0: Começa a pedir agora, vamos, vamos, vamos, vamos. Começa a pedir agora pela pessoa que está ao seu lado. Começa a pedir por um renovo na vida de oração. Começa a pedir agora, Espírito Santo, fortifique para que ele viva em santidade. Começa a pedir agora em nome de Jesus, vamos, vamos, vamos. Empodera, Espírito Santo. Empodera, Espírito Santo. Eu sinto uma presença de Deus aqui nesse lugar. Existem pessoas recebendo renovo espiritual. Janelas estão sendo abertas aqui agora. Vamos, se entregue, vamos. Ora, catacaçote, que andará, bababababas.
1: Abre janelas aqui, meu Deus, em nome de Jesus.
0: Ora, catacaçote, que andará.

Espírito! Oh, Espírito! Só você que está com a janela aberta, deixa o Espírito Santo mover a sua vida agora, em nome de Jesus! Em nome de Jesus! Em nome de Jesus! Já tem janela se abrindo aqui nesta casa! Oh, levante a sua mão! Levante as suas mãos! Levante as suas mãos!

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4: Olhem para o Senhor e para a sua força. Busquem sempre a sua face. 1 Crônicas 16, 11.
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7: Olha, ouvintes, que a graça, a paz e o amor de Deus continue reinando em vossos corações. Quem tem o imenso prazer de falar com vocês é o seu irmão em Cristo, pastor Antônio dos Santos. Este programa, ele tem como órgão oficial da Igreja Pentecostal Deus e Amor, que tem o seu fundador, o nosso saudoso missionário Davi Miranda. Na presidência, na direção geral, está a cargo da serva de Deus, a nossa irmã Ereni Miranda. O Templo da Glória de Deus está localizado na Avenida do Estado, 4568, Liberdade, São Paulo, capital. E a nossa sede estadual aqui do Rio de Janeiro está localizada na Rua Senador Pompeu, no número 27, bem aqui no centro do Rio de Janeiro. Lembrando a todos, nós temos cultos aí em 6 horários, 7 da manhã, 9, 11, às 13, 15 e também no horário das 19 horas. Quero desejar a todos uma excelente noite abençoada na presença do nosso Deus.

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1: Ouvintes, aceite a paz de nosso Senhor e Salvador Jesus Cristo. É com muita alegria no meu coração, estou passando aqui para informar a todos que amanhã, neste domingo, o prosseguimento da campanha da restituição e também o Domingo dos Vencedores. Todo primeiro domingo de cada mês, nós estamos aqui no Domingo dos Vencedores. E eu tenho certeza que você, em Cristo Jesus, é uma pessoa mais do que vencedora. E você não pode ficar de fora. Eu sei que você tem um propósito com Deus a cada domingo desta campanha. Mas o primeiro domingo é um domingo especial, onde nós estamos aqui em clamor, em oração, com um propósito específico. Por quê? Porque nós queremos continuar sendo vencedores na presença de Deus. Esta campanha prossegue nos três horários: 7 da manhã, no horário das 9 e também às 11 da manhã. E amanhã, neste Domingo dos Vencedores, eu estarei com vocês pregando a palavra do nosso Deus.
2: Eu sei que muitas pessoas estão vivendo presas no passado. Você olha e fala: antes eu era feliz e agora parece que tudo acabou. Igrejas que só falam dos tempos passados, tempos bons, e esquecem que Deus ainda é o mesmo. Pessoas que se acham que já não terão mais chance porque cometeram tantos erros no passado. Mas o Senhor está dizendo: o melhor ainda está por vir. Em Cristo Jesus, a última etapa é sempre mais gloriosa. É por isso que Paulo falou: se alguém está em Cristo Jesus, nova criatura é. As coisas velhas se passaram, eis que tudo se fez novo. Então entenda que a glória da última casa será maior do que a primeira. Levante a mão e vai adorando, levante a mão e vai glorificando. Oh glória, você vai viver ainda o melhor de Deus, vai!
3: A presença de Deus faz do inferno.
1: Que tremendo! Eu tenho certeza que Deus vai falar com cada um de vocês. Você não vai sair da sua casa amanhã em vão. Eu sei que tem pessoas que moram perto, outras moram longe, mas olha, ouvinte, vai valer a pena você estar conosco aqui amanhã, participando desta campanha. Deus vai falar com você. E você sabe que todos os domingos eu faço aquela oração pedindo a Deus para abençoar a sua vida, o seu lar, sua família. Eu estarei orando através das revelações do Espírito Santo e tenho certeza, libertações, milagres estarão acontecendo na manhã deste domingo.
2: Vocês podem glorificar a Deus com ela?
4: Já tem milagre, pastor Antônio. Essa irmã acabou de me dizer que ela estava com crise de labirintite, sentindo fortes dores no seu corpo e com a audição baixa. Mas agora, na hora da revelação, todos esses sintomas saíram e ela está completamente curada. Para a glória de Deus, pastor Antônio.
2: Senhora, qual é o seu nome?
5: Elza.
2: Irmã, quer dizer que a senhora estava sentindo mal-estar? Conta pra nós.
5: Estava sentindo mal-estar já tem uns 2 meses e eu só tomando remédio, tipo, os médicos passava remédio e nada passava. E hoje eu estava sentindo mal-estar de manhã e eu falei pro meu marido: vamos lá no Deus de Amor, lá embaixo. Aí ele falou: então vamos. Aí saímos de lá, Pegamos o ônibus 9 horas. Falou assim, não vai dar tempo. Ele falou assim, a gente vai ter que voltar para casa. Eu falei assim, não, a gente vai lá, nem que seja até na tarde, mas nós vamos assistir a reunião. E nós viemos, e hoje eu estou levando minha bênção para casa.
1: Espera aí. A senhora já tinha procurado o médico.
5: Não.
1: Já tinha tomado remédios, fazendo o tratamento. Mas agora sentiu o milagre.
5: Tanto tomar remédio me deu reação.
1: Tomando remédios. Mas agora, após a oração, os sintomas sumiram.
5: Sumiu, em nome de Jesus.
1: Está curada.
5: Em nome de Jesus.
1: Cadê o glória para Jesus? Está curada. Glorifique a Deus com ela. É, este Deus permanece conosco no decorrer desta campanha. E você não pode ficar de fora. Vem você, traz toda a sua família para participar desta campanha. É amanhã, domingo, no horário das 7, das 9 e também às 11 da manhã. Nós estamos aqui na rua Senador Pompeu, no número 27, bem aqui no centro do Rio de Janeiro. Nós estaremos aqui, aguardando por todos vocês.
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1: Lembrando a todos que será nesta segunda-feira o nosso culto doutrinário, o nosso culto de ensino da palavra de Deus. E eu quero, neste momento, reforçar este convite a toda a membresia da nossa Igreja Deus e Amor, aqui da nossa sede estadual da Senador Pompeu. E você também, que está aí no bairro, você que está longe, mas você gosta da palavra e queira participar. Eu quero informar que nesta segunda-feira, no horário das 19 horas, eu estarei aqui com todos vocês, com muita alegria no meu coração, para transmitir uma palavra vinda diretamente do coração de Deus para o vosso coração. Olha, ouvintes, uma igreja que senta para ouvir a palavra é uma igreja que não é enganada, é uma igreja que ela prossegue caminhando rumo à Nova Jerusalém. Uma igreja forte, uma igreja que resiste o mundo, o diabo, o pecado. É esta igreja que senta para ouvir, para receber a palavra de Deus. E nesta segunda-feira, eu estarei aqui com vocês, pregando a palavra do nosso Deus.
9: Tiago capítulo 3, versículo 5, nos salvou pela lavagem da regeneração e da renovação do Espírito Santo. João capítulo 1, versículo de número 13, os quais não nasceram do sangue, nem da vontade da carne, nem da vontade do homem, mas de Deus. No capítulo 36 do livro de Ezequiel, no versículo 26, Deus olha para a nação e Deus fala assim: eu vou dar para vocês um coração novo e vou colocar dentro de vocês espírito novo e vivereis. Irmãos, eu posso pegar um exemplo bíblico, pegar aqui Saulo de Tarso, o religioso que foi transformado. Fariseu, zeloso, conhecedor da lei, seguidor de tradições, perseguindo crentes, e ele acreditava que estava o quê? Servindo a Deus enquanto perseguia a igreja. No caminho de Damasco, Jesus jogou ele por terra. Jesus jogou ele no chão e perguntou: Saulo, Saulo, por que me persegues? Foi nesse instante o perseguidor morreu e o pregador nasceu. O homem da carne foi confrontado pelo Espírito Deus aqui não consertou Saulo, Deus o recriou. Quando ele se levanta, meus queridos irmãos, já não é mais o mesmo. Aquele que odiava Jesus, agora o ama. Aquele que perseguia a igreja, agora a serve. O que vivia a lei, agora vive pela graça. Ele agora nasceu do Espírito. Ele foi agora transformado pela presença de Deus.
10: A graça de Jesus me ajuda a lutar.
1: Deus, ele tem uma palavra para o seu coração. Eu tenho certeza, ouvinte, você vai sair daqui fortalecido na presença de Deus. A palavra de Deus nos alimenta, nos instrui, nos fortalece, guia os nossos passos. O salmista chega a afirmar: lâmpada para os meus pés é a tua palavra e luz para o meu caminho. Uma pessoa que anda iluminada pela palavra de Deus, essa pessoa tem o rumo, tem a direção certa para onde ela vai. Olha, ouvintes, e todas as segundas-feiras, após a pregação da palavra, eu tenho feito com a igreja aquele momento de Pentecoste, aquela oração pedindo a Deus para renovar a igreja. O Espírito Santo tem derramado porção dobrada e também tem batizado pessoas todas as segundas-feiras.
9: Aleluia, glória! Renova Jesus, faz novo Deus, faz novo, oh aleluia, aleluia, aleluia, transforma Senhor, transforma, regenera, bendito é o nome do Senhor, bendito é o nome do Senhor. Deixa o Senhor transformar sua vida. Deixa o Senhor transformar a sua vida. O Espírito Santo quer soprar para transformar. Fazer de você um crente novo. Um crente renovado. Um crente transformado. Só Ele transforma. Novo nascimento vem de cima. Novo nascimento vem de Deus.

Você não pode ficar de fora. Ficar em casa é perder tudo isso. O Espírito de Deus tem renovado, tem batizado, tem derramado porção dobrada. As pessoas têm sido capacitadas pelo Senhor a cada segunda-feira. E também, ouvintes, é o prosseguimento da campanha Jesus Salva o Meu Lar. Olha bem, é o culto de ensino, culto doutrinário, culto de avivamento e o culto voltado à salvação da família. Todas as segundas-feiras eu tenho feito com a igreja essa oração. A oração para Jesus entrar no nosso lar e alcançar toda a nossa família.

0: exército, Senhor, livrando a família do mal, protegendo a família do mal.
1: Não fiquem em casa, venham participar conosco, venham ouvir a palavra, receber o poder, o avivamento do Espírito Santo e também clamar a Deus pela salvação da sua família. Nesta segunda-feira, no horário das 19 horas, Rua Senador Pompeu, no número 27, aqui no centro do Rio de Janeiro.
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1: Olha, ouvintes, nós vamos agora clamar a Deus em favor de todos os dizimistas fiéis da casa do nosso Deus. Você que é um dizimista, tem contribuído nesta grande obra, tem passado na livraria da nossa igreja ou da sua casa mesmo, você tem feito aí um pix, uma transferência bancária, nós vamos orar por você. Você entendeu aí a importância de dizimar esta obra, de contribuir no reino de Deus e continuar vivendo debaixo de grandes promessas. Vamos agora, eu vou citar alguns nomes e nós vamos juntos orar por essas pessoas. Lúcia de Souza, Sunamita dos Santos, Edite dos Santos, Elizabeth Pereira, Jandira Josefa, Ronaldo, Rosângela Alves, Rosângela Teixeira, Jesuíno Alves, André Luiz, Walter Pereira, Antônio José, Ivonete Maria, Shirley dos Santos, Irene Ribeiro, Gidinalva Celestrine, Fábio da Silva, Elza Marinho, Leila de Vieira, Marcílio Pereira, Michele da Silva, Elisane Aparecida, Maria Carlos, Fabrício de Arruda, Maria Alves, Antônia Alves, Roberto Barbosa, Maria Estela, Sônia Maria, Priscila Mota, Yasmin Mota, Telson Mota, Simone de França, Sebastiana da Silva, Camila Cruz, José Barbosa, Berenice, Eudinaldo, Talita de Souza, Oscar da Silva, Zenete Paiva, Maria Oliveira, Heleno João, Elma Eusinete, Cláudio Gomes e Eva Cecília. Vamos clamar a Deus por essas pessoas.
3: Vão ser dobradas, Deus aumenta o
2: céu. Prostremos agora e busquemos a face do nosso Deus com fé. E Ele nos ouvirá.
1: Senhor, meu Deus e meu Pai, em nome do Senhor Jesus Cristo, mais uma vez, ó Deus, nós estamos aqui diante da Tua presença através desta humilde oração, apresentando esses nomes, apresentando esses lares e essas famílias ao Senhor. São pessoas, meu Deus, que têm contribuído no crescimento do Teu reino. Pessoas que são dizimistas fiéis, pessoas tementes, pessoas, meu Deus, que amam o Senhor, que amam o crescimento da Tua obra. Ó, meu Deus e meu Pai, visita agora esta pessoa, Senhor, que o Seu nome foi falado aqui dentro desta programação. Visita mesmo esta pessoa onde ela se encontra, quem sabe dentro do seu automóvel, dentro do ônibus, quem sabe no seu local de trabalho, dentro do seu lar, que esta pessoa possa ser alcançada pelo Senhor neste momento. Meu Deus, abençoe todo o trabalho das mãos desta pessoa, Senhor, prosperando, que o Senhor possa entrar neste lar agora, levando saúde, levando a paz, levando a prosperidade do Senhor. Meu Deus e meu Pai, nós acreditamos, ó Deus, que o Senhor, ó Deus, tem suprido, o Senhor tem agido, protegido, ó Deus, cada dizimista fiel da Tua casa. Ó meu Deus, são pessoas, Senhor, que têm separado tudo que o Senhor tem dado a elas, a décima parte de tudo. Meu Deus, continue honrando essas pessoas no seu trabalho. Esta pessoa, Senhor, que é aposentada, ó Deus, e tem sido fiel ao Senhor, prospera mesmo a cada dia e garante a segurança do seu patrimônio. Ó Deus, é o que nós te pedimos e também te agradecemos no nome de Jesus.
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1: Deus continue te abençoando, ouvintes. Tenha certeza que Deus já te abençoou neste momento e continua sendo fiel a Deus, um dizimista fiel, porque as promessas de Deus se cumprirão na sua vida e você vai continuar sendo um portador da bênção de Deus. Que Deus te abençoe. Nós estaremos aqui constantemente orando por todos vocês.
3: Sim.

0: 21h35.
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21h36 na capital carioca. Boa noite pra você, pra sua casa, pra sua família. E estamos ao vivo com todos vocês, diretamente aqui dos estúdios da nossa programação, Rua Senador Pompeu, número 27, no centro da capital carioca. Nossa sede estadual do Rio de Janeiro, a carga e responsabilidade deste grande homem de Deus, pastor Antônio Santos, que acabou de ter a sua participação e daqui a pouquinho vai estar comunicando com todos vocês, direto e ao vivo aqui dos estúdios da nossa programação. E a nossa sede mundial se encontra localizada na Avenida do Estado, 4568, Baixada do Glicério, São Paulo, capital. Sobre a responsabilidade da nossa querida irmã Ereni Miranda.

0: E estamos numa grande obra e não podemos parar na comunicação com todos vocês. Deste lado, seus irmãos em Cristo Jesus, Silvana Araújo, juntamente com o nosso querido irmão Antônio de Niterói. Deus abençoe o nosso querido irmão Antônio, a paz do Senhor Jesus e uma boa noite.
1: A paz do Senhor Jesus, irmão Silvana, e a paz do Senhor Jesus, ouvinte do programa Voz da Libertação. Esse que nos fala, seu irmão em Cristo, nosso irmão Antônio. Saúdo você, que tenha uma boa noite, tenha um bom final de semana, que Deus abençoe sua casa, Deus abençoe a sua família, que Deus abençoe a nós todos, em nome de Jesus.
0: Queremos chamar a sua atenção, ouvintes, porque está chegando segunda-feira, aquele culto especial, culto doutrinário, culto de ensinamento da palavra do nosso Deus. É, o pastor Antônio Santos vai estar no horário das 19 horas, 7 horas da noite, pregando a palavra de Deus, orando pela sua vida, pela sua casa, pela sua família. É um culto com propósito, é o culto onde nós temos aquele subtema muito importante: Jesus salva o meu lar, e Jesus vai salvar, vai entrar no seu lar, vai entrar com libertação, transformações. E é isso que nós queremos anunciar para você neste exato momento e despertar a sua fé para viver o sobrenatural de Deus, viver a promessa de Deus aqui na Igreja Pentecostal Deus e Amor. Vamos, porque Deus tem um milagre para a sua vida.

0: 21:39 na capital carioca. Deus abençoe a sua vida. 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Quero chamar a sua atenção e fazer um convite especial, porque segunda-feira é o culto doutrinário, o culto de ensinamento da palavra do nosso Deus. Teremos culto no decorrer da manhã, 9 da manhã, às 15 horas e também no horário das 19 horas, especialmente 7 horas da noite, pastor Antônio dos Santos, pregando a palavra de Deus, orando pela sua vida, orando pela sua família. É importante você estar aqui representando a sua família, a sua casa, o seu lar. Nós queremos lembrar, irmão Antônio, que este culto ele tem um propósito especial para nós despertarmos a nossa fé, viver o propósito de Deus por intermédio da palavra do Senhor. E aqueles que entram, né, na Igreja Pentecostal Deus Amor, aqueles que vêm neste culto doutrinário, acabam recebendo fortalecimento, encorajamento, e também pessoas que são designadas ali a fazer, cumprir com a obra missionária, a obra evangelística, pessoas que amam o Evangelho e a palavra do nosso Deus. Entram na Igreja Pentecostal Deus Amor, pastor Antônio Santos ali na fé, pregando a palavra, trazendo um bom ensinamento. E é claro, são palavras que nos fortalecem, nos edificam, e nós a cada dia vamos firmando mais e mais a nossa vida sobre a rocha, não sobre a areia, mas sobre a rocha inabalável, na presença do nosso Deus. Não é verdade, irmão Antônio?
1: É verdade, irmão Silvano, e é verdade, ouvinte, aprender do Senhor é muito bom. Quando a gente vem à casa do Senhor, é uma coisa que nós vem aprender mais daquilo que nós e Deus tem falado ao nosso coração. E com certeza, né, pastor Antônio dos Santos tem trazido cada pregação que move o nosso coração. Nós sair daqui, né, é aquele que faz o culto, vem na segunda-feira durante a noite, numa pregação com o pastor Antônio dos Santos, a palavra de Deus fala poderosamente, irmão Silvano, em cada coração, e com certeza que ele vai se vir num culto, ele não vai sair triste, vai sair alegre, porque a palavra de Deus move o coração daquele que vem para ouvir o que Deus quer falar com ele. Com certeza, nesta segunda-feira, irmão, zobreiro, zobreira, né, os membros no modo geral, aqui venha para aprender através da palavra de Deus, porque é um ensinamento, né, que nós temos que aprender mais do Senhor, e Deus quer falar o seu coração. A pessoa que entra, ele sai daqui curado, sai daqui renovado através da oração, sai daqui batizado com o Espírito Santo, porque aquele, como a palavra de Deus diz, aquele que busca encontra, aquele que bate, com certeza Deus vai bater no seu coração, Deus vai abençoar sua casa, Deus vai abençoar sua família, e você vai sair daqui transformado pelo Santo Espírito Santo de Deus. Não há cansaço que vai te... Você vai sair daqui liberto, vai sair daqui que vem enfermo, vai sair daqui curado e vai sair renovado da presença de Deus, porque o próprio Deus vai te fortalecer. A oração vai ser forte ali diante do altar do Senhor. Está um batalhão da fé junto com o pastor Antônio dos Santos, os presbíteros, os diáconos, né, os obreiros no modo geral, com certeza vai estar fazendo aquela oração forte, aquela oração de batismo do Espírito Santo. E você vai sair daqui, ouvinte, vai sair renovado aquele que vim nesse culto de doutrina, do ensinamento da palavra de Deus. O homem disse, o pastor Antônio Santos, vai trazer uma palavra do coração de Deus ao seu coração. E com certeza você vai sair daqui renovado através do Espírito Santo de Deus. Não é verdade, o irmão Silvano?
0: Com certeza este culto é um culto de avivamento, um culto de poder palavra do nosso Deus.

Rua Senador Pompeu, número 27, no centro da capital carioca. Ouvintes, é o que Deus vai fazer na sua vida por intermédio da palavra do nosso Deus. A Bíblia fala, irmão Antônio, que Jesus encontrou uma mulher samaritana. Ela estava pegando água no poço e quando Jesus, ele tem um diálogo com aquela mulher, ele mostra para ela uma água que ela beberia e voltava a ter sede. Ou seja, Jesus não estava falando daquela água que ela estava pegando naquele momento, porque ela ia pegar, beber e ia voltar para beber da mesma água. Mas Jesus estava mostrando para ela que ele era a fonte inesgotável. Ou seja, você que ama a palavra de Deus, você que está afastado, até mesmo você que está desmotivado, mas está ouvindo o programa Voz da Libertação, segunda-feira nós convidamos você a voltar a beber desta água, água cristalina, águas purificadoras. E você vai acompanhar agora um trecho da mensagem pregada pelo homem de Deus, pastor Antônio Santos, Deus falando com ele através da poderosíssima palavra de Deus. Só quem tem sede, irmão Antônio, está aqui nesta segunda-feira. Só quem voltou para beber desta mesma água, vem para a rua Senador Pompeu, número 27, no centro da capital carioca.

O pecado cria uma barreira, uma muralha entre Deus e o homem. Isso está em Isaías 59:2. As vossas iniquidades fazem separação, cria barreira entre vós e o vosso Deus. Mas Jesus agora mostra que esta barreira só é removida por meio do perdão. Ou seja, se tem uma barreira, se há uma separação, ainda tem recurso. Quando há perdão, esta barreira cai por terra e a reconciliação, a paz, a alegria. Meus irmãos, as coisas acontecem quando há perdão. Isaías 1, versículo 18. Vinde então e arguir-me, diz o Senhor, ainda que os vossos pecados sejam como a escarlata, eles se tornarão brancos como a neve, ainda que sejam vermelhos como o carmesim, se tornarão brancos como a lã. 1 João capítulo de número 1, versículo 9. Se confessarmos os nossos pecados, ele é fiel, justo para nos perdoar. Será que confessamos? Será que nos abrimos com Deus? Irmãos, no capítulo 12 do livro de 2 Samuel e também no Salmo 51, Davi, depois do seu pecado, ele vai conversar com Deus. Mas antes de tentar conversar com Deus, Davi tentou seguir a vida como se nada tivesse acontecido. Após o pecado, com Bate-seba. Ninguém sabe o que eu fiz. Deixa eu continuar normal. Mas a culpa começou a correr o coração dele por dentro. Estava do lado de dentro. Quando o profeta Natan contou a parábola da ovelhinha, Davi desabou. Ele percebeu que estava vivendo uma mentira, que a alma estava doente. Foi só depois de confessar.

0: aleluia, mas curou a alma que estava ferida, devolveu a sua paz e ele teve um novo começo.
1: Eu vou lutar com o escudo da minha fé.
2: É a palavra de Deus, a Bíblia Sagrada diz, a Bíblia Sagrada revela para nós, se o Filho do Homem verdadeiramente vos libertar, verdadeiramente sereis livres. Jesus liberta, cura, transforma através da palavra. E nesta segunda-feira não será diferente. Vai entrar liberdade, vai entrar transformação na sua casa, na sua vida, na sua família.
3: É verdade, irmão Silvano, é verdade, ouvinte do programa Voz da Libertação. Vai entrar a palavra de Deus ao nosso coração. Venha segunda-feira. Culto do ensinamento da palavra de Deus, com nosso irmão pastor Antônio dos Santos pregando, orando ao seu favor e a bênção de Deus sendo transformada ao seu coração. E com certeza, aquele que comparecer não vai ser diferente. A bênção de Deus você vai levar, a vitória você vai levar para sua casa, vai levar uma paz, vai levar

0: Espírito Santo com certeza está presente no meio da igreja para abençoar. Aquele que vê enfermo vai ser curado, aquele que viu oprimido vai sair daqui liberto, aquele que nunca recebeu, né, irmão Silvano? Se terça-feira, como eu estava falando com o irmão Silvano agora, que eu estava ali em Niterói, na rua São João, no 24, e encontrei um irmão lá há muito tempo, o irmão estava lá, o irmão Vicente, né, que sempre a gente se conhecia ali, era uma pessoa muito dedicada. Então ele, quando me viu, ficou todo feliz, ficou alegre, né, que tinha uma, agora até passou o nome da irmã, a irmã Valéria, né, acho que era a irmã Valéria, sim, o irmão Silvano, que ela disse que tinha um preconceito muito grande com a Igreja Deus e Amor, né, e ela estava passando uma fase para receber, querendo se engravidar e não achava jeito, né, e quando chegou aqui no altar do Senhor, aqui na rua Senador Pompeu, e quando ela veio aqui na nossa igreja Deus e Amor, quando foi lá no altar de Deus, botou a mão em cima do altar e levou o pensamento ao céu, rapaz, e o milagre aconteceu. No mesmo mês que ela ali estava ali tão ansiosa para ter um filho, e graças a Deus, o nosso Deus deu essa promessa para ela, e a criança já está grandinha já. Eu até ouvi, ela estava até lá na igreja lá junto com o irmão Vicente, e ela estava lá, e graças a Deus, Deus abençoa a vida dela, com certeza ela está à nossa escuta nesse momento aí, aonde ela mora, lá na localidade que ela, acho que ela mora lá para a banda do Taburaí, né? E eu não sei qual é a rua, mas Deus abençoe a irmã, Deus abençoe nosso irmão Vicente, que a paz de Deus esteja contigo, e o Espírito Santo é de vir abençoar, venha, para receber mais e mais as bênçãos do Senhor aqui na nossa igreja Pentecostal Deus e Amor. Também, irmão, quando eu entrei até hoje, nunca mais perdi a minha felicidade aqui na igreja Deus e Amor, sempre é um amor que Deus tem me dado aqui, um privilégio de estar aqui adorando, louvando e engrandecendo o nome do Senhor Jesus. Venha você nesta segunda-feira para ouvir o que Deus quer falar com você. Aonde o endereço? Rua Senador Pompeu, número 27.
1: É nesta segunda-feira, culto doutrinário, culto do ensinamento da palavra do nosso Deus, e Deus vai abençoar a sua vida. Irmãos, neste momento nós queremos levantar um clamor, vamos orar pela sua vida, pela sua casa, pela sua família, para que Deus possa trazer você em paz, em segurança, porque eu tenho certeza que Deus tem grandes coisas para realizar na sua vida. A promessa de Abraão, Isaac e Jacó, Deus fez, cumpriu, e não é diferente com você, Ele também vai cumprir a promessa na sua vida. Talvez você tenha o seu filho saiu da presença do Senhor, a sua família, o seu parente, ou até mesmo você que vem buscar cura, saúde para a sua vida. Jesus Cristo te dá saúde, meu irmão. Vamos orar, vamos falar com Deus neste momento no programa Voz da Libertação.

0: Senhor, nosso Deus e nosso Pai, te agradecemos por esta oportunidade, te agradecemos, Pai, por tudo que o Senhor fez durante esse dia. Estamos aqui já pela noite, já são 21h53 na tua presença. Que o Senhor venha abençoar a nossa casa, o Senhor venha abençoar a nossa vida, o Senhor venha abençoar a nossa família, tanto de perto e de longe onde se encontra, meu Pai, e cada ouvinte do programa Voz da Libertação, que está à nossa escuta, que neste momento o Senhor toca em cada coração, abençoa sua lá, sua vida, abençoa cada família de cada ouvinte que tiver a nossa escuta neste momento. Meu Deus, dá a tua bênção, dá a tua vitória a todo, em nome de Jesus Cristo, o nosso Salvador.
1: Sim, meu Deus, sim, meu Pai, nós estamos orando, meu Pai, juntamente com todos os nossos irmãos, as nossas irmãs, abençoa, meu Deus, prospera, toma todos, meu Pai, que estão na escuta do programa Voz da Libertação, toma a cada irmã, a cada irmão, toma agora, meu Pai, a nossa irmã lá do Amarelinho também, Senhor, ouvindo, pedindo oração, e nós estamos aqui a clamar, meu Deus, para que Deus possa abençoar este lar, esta casa, esta família, meu Deus, traga todos nesta segunda-feira, em paz, em segurança, porque as tuas mãos são fortes, as tuas mãos são poderosas, Senhor, para livrar, para trazer, meu Pai, ó Deus, a cura, a libertação. Eu creio, meu Deus, em nome do Pai, do Filho

e do Espírito Santo de Deus. Amém e graças a Deus. Que Deus abençoe, ouvintes, que Deus possa abençoar a sua vida, a sua casa, a sua família. Daqui a pouquinho nós estaremos de volta com todos vocês. Daqui a pouquinho também, no horário das 22 horas, Pastor Antônio dos Santos, já preparado na unção, na fé. E você que está me escutando agora, já comece a falar com seus amigos, comece a falar com seus irmãos, seus vizinhos, que nós iremos estar dando continuidade à grande oração para este grande dia 12. Está chegando, é o dia da medicina, é o dia da cura que vai acontecer aqui na nossa igreja pentecostal Deus Amor, e nós estaremos juntos em uma só fé, em um só propósito para este grande dia. Dia 12, você não pode perder, 12 de outubro, Deus tem um milagre preparado para a sua vida. Vamos, estúdio, a identificação das emissoras.

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3: Deus abençoe ouvintes, Deus abençoe o seu lar, Deus abençoe toda a sua querida e amada família. Chegou o dia, hoje, o quarto dia desta campanha de oração em favor deste dia 12 agora de outubro. É a medicina de Deus. Pastor Davi Miranda Filho, juntamente com a evangelista Maria Lorena, serão canais de bênçãos de Deus para a nossa vida. Onde você estiver agora, dobre os seus joelhos e juntos agora vamos buscar a presença do nosso Deus.
1: 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E Ele nos ouvirá.
4: Senhor meu Deus e meu Pai, é no nome do Senhor Jesus Cristo, outra vez, meu Deus, nós estamos aqui diante da Tua presença, ó Deus, no clamor, no terceiro dia desta campanha. Meu Deus e meu Pai, nós entramos na Tua presença com ações de graças. Senhor, o Senhor é santo. O Senhor é poderoso, o Senhor é Deus soberano. Meu Deus, eu não consigo descrever o Senhor em palavras. Meu Deus e Pai, aproveitando que nós estamos diante da Tua presença, ó meu Deus, eu quero Te exaltar, eu quero Te louvar, meu Pai. Eu quero bendizer o Teu santo nome uma vez mais. Eu não tenho palavras para expressar o quanto sou grato. Obrigado por tudo que o Senhor vem fazendo por nós no decorrer de cada dia. Eu quero Te louvar, Senhor, pela vida de cada ouvinte, esta pessoa que já aproximou do seu rádio receptor e agora, meu Deus, está com seus joelhos dobrados, clamando, ó Deus, buscando da parte do Senhor uma resposta. Entra neste lar, meu Deus, onde a minha voz esteja chegando neste momento. Que a Tua presença possa adentrar, não somente a porta desta casa, Senhor, mas que possa adentrar este coração. Meu Deus e Pai, esta pessoa, quem sabe, se encontra em desespero, com o seu coração turbado. Quem sabe esta pessoa passou este dia, um dia turbado, meu Deus, um dia sem paz, sem alegria, sem direção. E esta pessoa agora clama ao Senhor juntamente conosco. A Tua palavra nos ensina dizendo que o Senhor é socorro presente na hora da angústia. Visita esta pessoa, meu Deus. Visita agora este coração aflito, trazendo paz, trazendo alegria. E neste momento nós aproveitamos para colocar diante do Senhor o dia 12. O dia 12 de outubro, meu Pai. Senhor, eu sei que esta marca, este dia, já está na agenda do Senhor, onde nós estaremos realizando esta concentração que traz o tema A Medicina de Deus. Senhor da glória, quando nós olhamos para a nossa medicina atual, meu Pai, nós vemos um avanço extraordinário. Mas a nossa medicina é limitada, Senhor. Meu Deus e Pai, e quando a medicina da terra chega ao final, nós temos certeza que a medicina do céu continua ativa. Ó, meu Deus e Pai, nós clamamos, meu Deus, porque nós acreditamos. Nós pedimos ao Senhor mais uma vez, envia o povo, Senhor. Nós sabemos que já tem caravanas que estão preparadas, caravanas de tão longe, e estarão conosco nesta data. Eu sei, meu Deus, que a nave principal do nosso templo se tornará pequena. A multidão que estará presente, oh meu Deus e Pai, e nós imploramos, como fez Moisés, nós clamamos pela tua presença, meu Pai. Nós sabemos que estará presente conosco o pastor Davi Miranda Filho, a evangelista Maria Lorena, que serão canais de bênçãos. Mas nós rogamos a tua presença. Não adiantaria, Senhor, esta multidão se o Senhor não estiver presente conosco. Nós clamamos ao Senhor, ó Deus, porque nós necessitamos da tua presença neste dia 12. Nós estaremos reunidos em adoração, em consagração, em humilhação. Oh, meu Deus, eu sei que o Senhor estará presente no nosso meio. Meu Deus e meu Pai, quantas pessoas, Deus, já colocaram esta data na sua agenda e estarão deslocando de tão longe para chegar neste lugar. Senhor da glória, a tua palavra é santa, a tua palavra é fiel. E o Senhor afirma que aquele que vem a mim, de maneira nenhuma o lançarei fora. O Senhor não vai despedir esta multidão, Senhor, de mãos vazias. E eu creio na tua palavra. A palavra que o Senhor liberar, ela não vai voltar vazia, Senhor. O Senhor vai liberar palavras de curas, de milagres, de libertações, e a palavra vai surtir o efeito desejado. Vidas serão curadas, pessoas serão libertas, o Senhor vai alcançar corações que ainda não foram alcançados. Meu Deus e meu Pai, manifesta mesmo a sua glória, Senhor, manifesta mesmo a sua presença, Senhor, glorificando o teu nome neste dia 12 de outubro, no horário das 7, utiliza nas tuas mãos a vida do presbítero Sandro Mesquita, meu Pai. Que o teu nome seja glorificado. Usa a vida do pastor Davi Miranda Filho. Usa a vida da evangelista Maria Lorena. Meu Deus, glorifica o teu nome na vida do povo, glorifica teu nome neste ambiente. É o que eu te peço, ó Deus, e também te agradeço no nome de Jesus. Olha, ouvintes, Deus continue abençoando a sua vida, o seu lar, toda a sua querida e amada família. Amanhã, neste mesmo horário, nós estaremos de volta. Nós estamos aí em uma contagem regressiva, porque no dia 12 vai ser a medicina de Deus. Vai acontecer uma explosão de milagres aqui na nossa igreja Deus é Amor. E eu já deixo o meu convite. Convida aí as pessoas problemáticas, as pessoas enfermas, oprimidas, deprimidas, porque Jesus garante o milagre. Deus abençoe. Amanhã, nesse mesmo horário, eu estarei de volta com todos vocês.
0: 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Amigo ouvinte, não se desespere, pois o braço forte do Senhor está estendido para te abençoar. Participe de uma concentração na Igreja Pentecostal. 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E alcançarás o socorro de Deus para a tua vida.

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1: Ouvintes, aceite a paz de nosso Senhor e Salvador Jesus Cristo. É com muita alegria no meu coração, estou passando aqui para informar a todos que amanhã, neste domingo, o prosseguimento da campanha da restituição e também o Domingo dos Vencedores. Todo primeiro domingo de cada mês, nós estamos aqui no Domingo dos Vencedores. E eu tenho certeza que você, em Cristo Jesus, é uma pessoa mais do que vencedora. E você não pode ficar de fora. Eu sei que você tem um propósito com Deus a cada domingo desta campanha. Mas o primeiro domingo é um domingo especial, onde nós estamos aqui em clamor, em oração, com um propósito específico. Por quê? Porque nós queremos continuar sendo vencedores na presença de Deus. Esta campanha prossegue nos três horários: 7 da manhã, no horário das 9 e também às 11 da manhã. E amanhã, neste Domingo dos Vencedores, eu estarei com vocês pregando a palavra do nosso Deus.
2: Você pode olhar para você e falar: pastor, parece não ter mais jeito. Deus é poderoso para escrever um novo capítulo da sua vida. O seu passado pode estar até manchado pelo pecado, mas em Cristo Jesus há perdão. Em Cristo Jesus há recomeço. Em Cristo Jesus há futuro. Com Cristo não importa como você começou. Em Cristo importa como você vai terminar. A glória dele será maior. A glória dele será maior. A glória dele será maior. Levante a mão e vai adorando. Você vai terminar bem. Esqueça como você deu início. Esqueça como você começou. O importante é terminar. E você vai terminar bem com Deus.
1: Que tremendo! Eu tenho certeza que Deus vai falar com cada um de vocês. Você não vai sair da sua casa amanhã em vão. Eu sei que tem pessoas que moram perto, outras moram longe, mas olha, ouvinte, vai valer a pena você estar conosco aqui amanhã, participando desta campanha. Deus vai falar com você. E você sabe que todos os domingos eu faço aquela oração pedindo a Deus para abençoar a sua vida, o seu lar, sua família. Eu estarei orando através das revelações do Espírito Santo e tenho certeza, libertações, milagres estarão acontecendo na manhã deste domingo.
2: O Espírito de Deus falou comigo que tem 8 pessoas aqui entre nós. Há uma dor no estômago dessas 8 pessoas constante. É uma dor muito forte. Jesus vai te curar agora. E você nunca mais vai sentir esta dor no seu estômago. Vem aqui para frente em nome de Jesus. Vem para frente em nome de Jesus. Cadê o glória para Ele?
3: Todo estômago acabou de sumir agora, pastor Antônio.
2: Irmão, qual é o seu nome?
4: Alexandre.
2: Irmão Alexandre, conta pra nós o que aconteceu.
4: É, quando foi revelado, como eu saí de casa, eu saí com uma dor muito forte no estômago, tava doendo muito, e quando foi revelado, eu vim aqui na frente e passei a mão, tinha um caroço aqui assim, esse caroço desapareceu e a dor já sumiu para a honra e a glória do Senhor Jesus Cristo.
2: Chegou aqui com dores.
4: Isso, uma dor muito forte, não podia tomar café, nem almoçar.
2: A dor no seu estômago. Vem aqui para a frente em nome de Jesus. Vem para a frente em nome de Jesus. Cadê o glória para ele?
3: Todo estômago acabou de sumir agora, pastor Antônio.
2: Irmão, qual é o seu nome?
4: Alexandre.
2: Irmão Alexandre, conta pra nós o que aconteceu.
4: É, quando foi revelado, como eu saí de casa, eu saí com uma dor muito forte no estômago, tava doendo muito, e quando foi revelado, eu vim aqui na frente e passei a mão, tinha um caroço aqui assim, esse caroço desapareceu e a dor já sumiu para a honra e a glória do Senhor Jesus Cristo.
2: Chegou aqui com dores.
4: Isso, uma dor muito forte, não podia tomar café, nem almoçar.
2: O que aconteceu?
4: É, quando foi revelado, como eu saí de casa, eu saí com uma dor muito forte no estômago, estava doendo muito, e quando foi revelado, eu vim aqui na frente e passei a mão, tinha um caroço aqui assim, esse caroço desapareceu e a dor já sumiu para a honra e a glória do Senhor Jesus Cristo.
2: Chegou aqui com dores.
4: Isso, uma dor muito forte, não podia tomar café, nem almoçar, muitas coisas que eu não podia comer. E para a honra e a glória do Senhor, nem almoçar.
2: Aqui com dores.
4: Isso, uma dor muito forte, não podia tomar café, nem almoçar, na minha fé e a minha vitória.
2: Foi revelado e curado.
4: Revelado e curado, para honra e glória do Senhor.
2: Está curado por Jesus. Amém. Cadê o glória para Jesus? Está curado.
0: Deus de milagre.
1: Este Deus permanece conosco no decorrer desta campanha. E você não pode ficar de fora. Vem você, traz toda a sua família para participar desta campanha. É amanhã, domingo, no horário das 7, das 9 e também às 11 da manhã. Nós estamos aqui na rua Senador Pompeu, no número 27, bem aqui no centro do Rio de Janeiro. Nós estaremos aqui aguardando por todos vocês.
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1: Lembrando a todos que será nesta segunda-feira o nosso culto doutrinário, o nosso culto de ensino da palavra de Deus. E eu quero neste momento reforçar este convite a toda a membresia da nossa Igreja Deus e Amor, aqui da nossa sede estadual da Senador Pompeu. E você também, que está aí no bairro, você que está longe, mas você gosta da palavra e queira participar. Eu quero informar que nesta segunda-feira, no horário das 19 horas, eu estarei aqui com todos vocês, com muita alegria no meu coração, para transmitir uma palavra vinda diretamente do coração de Deus para o vosso coração. Olha, ouvintes, uma igreja que senta para ouvir a palavra é uma igreja que não é enganada, é uma igreja que ela prossegue caminhando rumo à Nova Jerusalém. Uma igreja forte, uma igreja que resiste o mundo, o diabo, o pecado. É esta igreja que senta para ouvir, para receber a palavra de Deus. E nesta segunda-feira, eu estarei aqui com vocês, pregando a palavra do nosso Deus.
2: Um jovem que viveu há anos longe de Deus, no vício, procurando clínicas, promessas, remédios, e nada funcionava. Mas um dia esse jovem leu o que eu estou pregando aqui, João 3. E ele entendeu, eu não preciso apenas mudar de comportamento, eu preciso nascer de novo. E esse jovem entregou sua vida a Cristo, o Espírito Santo entrou onde a terapia não podia. Ah, meus irmãos, o Espírito Santo entrou onde o remédio não curou, a graça regeneradora curou este jovem. E daí em poucos dias, ele estava na rua pregando e dizendo: eu sou prova viva de que Deus transforma pecadores, eu sou prova viva que Deus transforma a vida do homem. Aconteceu aqui um novo nascimento. Quando o Espírito
1: Espírito entra, ele muda o código da alma. Quando o Espírito Santo entra, ele transforma o interior, ele muda o olhar que antes cobiçava, agora contempla a santidade de Deus. Ele muda o linguajar que antes murmurava e agora louva a Deus. Ele muda o coração antes endurecido, agora sensível a voz de Deus. Hoje o mundo fala em recomeçar, mas Jesus fala

0: nasceu de novo. Levante a mão então e aplaude o nome do Senhor. Necessário é nascer de novo.
1: Ó Senhor, faz de mim um novo tempo.
2: Deus, ele tem uma palavra para o seu coração. Eu tenho certeza, ouvinte, você vai sair daqui fortalecido na presença de Deus. A palavra de Deus nos alimenta, nos instrui, nos fortalece, guia os nossos passos. O salmista chega a afirmar: lâmpada para os meus pés é a tua palavra e luz para o meu caminho. Uma pessoa que anda iluminada pela palavra de Deus, essa pessoa tem o rumo, tem a direção certa para onde ela vai. Olha, ouvintes, e todas as segundas-feiras, após a pregação da palavra, eu tenho feito com a igreja aquele momento de Pentecoste, aquela oração pedindo a Deus para renovar a igreja. O Espírito Santo tem derramado porção dobrada e também tem batizado pessoas todas as segundas-feiras.
0: Aleluia, glória! Renova, Jesus. Faz novo, Deus. Faz novo. Oh, aleluia! Aleluia! Aleluia! Transforma, Senhor, transforma. Regenera. Bendito é o nome do Senhor. Bendito é o nome do Senhor. Deixa o Senhor transformar sua vida. Deixa o Senhor transformar a sua vida. O Espírito Santo quer soprar para transformar. Fazer de você um crente novo. Um crente renovado. Um crente transformado. Só Ele transforma. Novo nascimento vem de cima. Novo nascimento

Você não pode ficar de fora. Ficar em casa é perder tudo isso. O Espírito de Deus tem renovado, tem batizado, tem derramado porção dobrada. As pessoas têm sido capacitadas pelo Senhor a cada segunda-feira. E também, ouvintes, é o prosseguimento da campanha Jesus Salva o Meu Lar. Olha bem, é o culto de ensino, culto doutrinário, culto de avivamento e o culto voltado à salvação da família. Todas as segundas-feiras eu tenho feito com a igreja essa oração. A oração para Jesus entrar no nosso lar e alcançar toda a nossa família.

0: exército, Senhor, livrando a família do mal, protegendo a família do mal.
1: Não fiquem em casa, venham participar conosco, venham ouvir a palavra, receber o poder, o avivamento do Espírito Santo e também clamar a Deus pela salvação da sua família. Nesta segunda-feira, no horário das 19 horas, Rua Senador Pompeu, no número 27, aqui no centro do Rio de Janeiro.

Neste momento eu quero falar com todos os pais, tios, avós. Está chegando, hein? Dia 10 agora de outubro, aquela linda festividade com todas as crianças da nossa igreja, aquelas crianças também que ainda não fazem parte da igreja. Nós estaremos aqui a partir das 14 horas com todas as tias. São irmãs preparadas para falar com a sua criança na linguagem infantil. A sua criança vai ouvir a pregação da palavra e ela vai entender. Teremos também brincadeiras. Olha, você não pode deixar a sua criança de fora desta festividade. Então, olha lá, pai, mãe, tio, avó, vem para cá. Tragam todas as crianças para esta festa. Até porque o mês de outubro é o mês das crianças. Então, marque esta data, 10 de outubro, no horário das 14 horas. E teremos muitas brincadeiras com essas crianças e pode ter certeza, vai alegrar o coração de cada uma delas. Nós estaremos aqui aguardando por todos vocês.

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1: Olhem para o Senhor e para a sua força. Busquem sempre a sua face. 1 Crônicas 16:11.
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0: 2 horas e 35 minutos.
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3: 22 horas 36 minutos na capital carioca. Boa noite para você, para sua casa, para sua família. Já estamos de volta na fé. É neste grande dia, sábado, hoje, 3 de outubro de 2026, o programa Voz da Libertação. Na comunicação com todos vocês, seus irmãos em Cristo Jesus, Silvana Araújo, juntamente com nosso querido irmão Manuel, Antônio Manuel, Antônio, né, irmão Antônio Manuel, lá de Niterói, isso mesmo, estamos aqui para falar com todos vocês, ouvintes. Quero chamar a sua atenção porque é amanhã. Amanhã é o grande domingo da restituição, 7, 9, 11, no horário também das 14 horas teremos concentração de fé e milagre, pessoas que estarão vindo de todas as partes do Rio de Janeiro para receber um milagre, uma vitória e também testemunhar daquilo que Deus fez na sua vida. Chama a atenção de você paralítico, atenção você enferma, atenção você desenganado pela medicina, atenção você que está sofrendo com dores, lutas, problemas, causas insolúveis. Deus, ele quer renovar a sua fé, trazer para você saúde nesta grande campanha, o Domingo dos Vencedores, Rua Senador Pompeu, número 27.
4: É verdade, irmão Silvano, é verdade, ouvinte, amanhã é um dia de você vir buscar a sua bênção, vir buscar a sua vitória. Este domingo, dia 3 de outubro, um dia especial que Deus preparou para você estar aqui na casa do Senhor para receber a bênção de Deus. Com quem? Rua Senador Pompeu, número 27, através da oração do homem de Deus, pastor Antônio dos Santos, que Deus deu esse privilégio a ele, que está aqui no estado do Rio de Janeiro, sobre a direção do trabalho aqui da Casa de Deus, na nossa igreja pentecostal, Deus e Amor. E com certeza você vindo vai receber a vitória. A palavra do Senhor vai falar ao seu coração e a bênção de Deus você vai alcançar das mãos do Senhor. Porque a Bíblia Sagrada nos diz lá, que diz que eis que as mãos do Senhor não está encolhida, que não possa salvar, nem seu ouvido agravado não está, que não possa ouvir. É Isaías 59, esse versículo que Deus deixou ao nosso coração. Com certeza as mãos de Deus estão sobre a nossa vida e sobre nossa casa e sobre nossa família, e com certeza nós vamos sair daqui abençoados. Vem amanhã, Rua Senador Pompeu, número 27, não é verdade, irmão Silvano?
3: Com certeza, irmão Antônio, é o que a palavra do Senhor já diz, é o que a palavra do Senhor revela no livro de Romanos, capítulo 8, versículo 37, que diz: mas em todas as coisas somos mais do que vencedores. Ô meu irmão, ô minha irmã, você que está me ouvindo agora, você é vencedor, talvez a luta está grande, você se pergunta: como que eu serei vencedor em cima desta batalha? Há um propósito para você amanhã receber a sua vitória e Jesus glorificar o nome dele na sua vida por intermédio deste problema. Talvez você está passando por uma crise financeira, Jesus vai te fazer vencer por intermédio desta campanha. Eu tenho certeza que ele vai fazer um milagre na sua vida. Eu tenho certeza, irmão Antônio, às vezes as circunstâncias dizem que é o fim, as pessoas dizem não tem mais jeito, até mesmo os nossos próprios pensamentos pode até tentar nos convencer que nada vai mudar, mas eu quero falar para você: assim estava Bartimeu à beira do caminho. No caminho ele pensava: eu só vou viver dependendo da esmola. No meio do caminho ele só falava: eu não vou conseguir ter nada na minha vida. No meio do caminho ele só via a escuridão. Mas um dia Jesus passou e Jesus tirou ele da beira do caminho para o caminho, abrindo seus olhos, colocando a visão decisão e é isto que vai acontecer na sua vida. Talvez você está à beira de um caminho, à beira da enfermidade, à beira da morte, até mesmo à beira da depressão. São tantas pessoas, irmão Antônio, que vivem à beira de um estado na sua vida, mas eu quero falar para você, aumente a sua fé, porque amanhã nós iremos fazer a maior oração dos vencedores. É oração para Deus colocar na sua vida unção, capacitação e mostrar para todos os teus inimigos que tudo é possível aquele que crê. Se você crê, você não vai ficar de fora, e neste momento você vai ouvir testemunho de pessoas que creram e decidiram vencer, entrar na campanha por um propósito, porque nós sabemos, irmão Antônio, que com Cristo é vencer ou vencer. É amanhã, ouvintes, amanhã é o grande domingo dos vencedores, Rua Senador Pompeu, número 27.

0: semana essa irmã acabou de me dizer que ela estava com câncer no sangue, mas vindo aqui na igreja Deus e Amor, através das revelações do Espírito Santo, ela usou a fé, foi no hospital e fez um novo exame de sangue. No novo exame de sangue está dizendo que ela não tem mais nada para a glória de Deus, pastor Antônio.
1: Irmã, qual é o seu nome?
2: Margarida Barbosa.
1: Irmã Margarida, eu lembro da senhora. A senhora foi fazer os exames. Primeiro, constou o câncer. E a senhora veio aqui, pediu oração, falou que estaria fazendo novos exames naquele dia.
2: Isso.
1: E a senhora foi buscar os exames.
2: Aqui todos.
1: O câncer sumiu.
2: Aí eu pedi para Jesus: Senhor, esse sangue que vão tirar não é meu, é seu. Ele é cristalino, não vai dar nada.
1: Sumiu o câncer.
2: Aí, ó.
1: A mulher está curada por Jesus, meus irmãos.
2: Obrigado.
1: Os primeiros exames constou o câncer. Ela me procurou e falou. Eu orei por ela no dia que ela foi fazer os novos exames. E os novos exames estão aí. O câncer desapareceu. Para a glória do nome de Jesus.
3: Amigo. É, ouvinte, você viu que milagre aconteceu sobre a nossa irmã Margarida. Deus curou ela através de um câncer no sangue. Irmão Silvano, o câncer, quando entra no sangue, o sangue da pessoa vira água. Fica sem resistência, sem força para a pessoa caminhar, para a pessoa falar, para a pessoa dormir, até mesmo não pode nem se levantar da cama, porque o sangue está fraco, não tem força. Um homem sem sangue, uma mulher sem sangue, está já na vida da morte. E o nosso Deus aqui na nossa igreja, pentecostal Deus de Amor, você vê que milagre. Ela foi fazer os exames, quando chegou lá, aconteceu um milagre que não tinha mais nada, e ela foi curada para a honra e a glória do nosso Deus aqui na nossa igreja pentecostal Deus de Amor, como ela já testemunhou, deu testemunho que foi curada em nome de Jesus. E com certeza amanhã não vai ser diferente. Você ouvinte, você pessoa que está enfermo, você que está doente, que está vendo esse acontecer, esse milagre sobre a nossa irmã Margarida, amanhã venha, para que você venha receber a bênção do Senhor. Com quem? Jesus Cristo. E Deus usando o pastor Antônio dos Santos, através da palavra, através da revelação do Espírito Santo de Deus, e Deus fazendo um mover de Deus sobre a sua vida, naquele que comparecer. Aqui na igreja pentecostal Deus de Amor, Rua Senador Pompeu, número 27, irmão Silvano.
4: 7 da manhã, 9 da manhã, 11 da manhã, grandes milagres estarão acontecendo, com certeza, irmão Antônio. No primeiro horário teremos o ministro da palavra do nosso Deus, 9 horas da manhã também, o grande homem de Deus estendendo as mãos sobre a vida dos enfermos, doentes, paralítico. Todo o povo que está enfermo precisa estar aqui amanhã para também receber a sua vitória, o seu milagre. E nós sabemos, irmão Antônio, nós sabemos, até mesmo porque o que define uma pessoa não é a luta, o que define a pessoa não é o passado, o que define uma pessoa não é o tamanho do seu problema, o que define uma pessoa é a palavra que Deus liberou para a vida dela. E se Deus tem uma palavra de vitória para você amanhã, eu quero falar para você, meu irmão, eu quero falar para você, minha irmã, não tema a nada. É a Bíblia que diz. A Bíblia não diz que nós não somos vencedores. A Bíblia não diz que nós não somos vencedores. Ela diz: em todas as coisas nós somos mais do que vencedores. Ou seja, em tudo você é vencedor. Se levantou, você é um vencedor. Veio para a igreja, você é um vencedor. E amanhã, vencedor, é o seu dia de estar aqui orando juntamente conosco na maior campanha de restituição na igreja pentecostal Deus Amor. Nós lembramos, irmão Antônio, até pela palavra do nosso Deus, quando Daniel estava na cova dos leões. Daniel estava na cova do leão. A cova do leão não cancelou o plano de Deus com Daniel. Não foi ele lá dentro, mas nós sabemos que o nosso Senhor Jesus é um Deus que dá o livramento, é o nosso Deus que peleja. ele é o grandão da Galileia e neste domingo estará aqui conosco fazendo milagres, prodígios e maravilhas, tudo isso por intermédio da fé. Nós entendemos pelo testemunho da nossa irmã e agora nós vamos ouvir mais um milagre, mais um testemunho de fé na Igreja Pentecostal Deus e Amor.

0: Deus falou comigo aqui que tem três mulheres entre nós com infecção urinária. Meu Deus, Jesus quer curar essas três mulheres nesta manhã. Vem à frente. Se for possível você tocar aí onde doía, toca. Jesus está curando vocês agora. Levante a mão e grita glória a Deus.
1: Mais um milagre aqui, pastor Antônio Santos. Essa senhora acaba de relatar que há muitos anos vinha carregando uma infecção urinária no corpo. Estava até urinando com sangue. Ela chegou aqui sentindo dores, mas agora ela relata que as dores desapareceu e que foi curada para a glória de Deus, pastor Antônio.
0: Irmã, qual é o seu nome?
2: Meu nome é Luísa.
0: Irmã Luísa, quanto tempo a senhora estava com esta infecção?
2: Tem muitos anos que eu cuido dela. Muitos anos fazendo tratamento. Mais de 10 anos.
0: E chegou aqui hoje com dores.
2: É dor. Sempre sinto dor, ardência, essas coisas. Estava urinando sangue.
0: E agora a senhora fez o teste, passou a mão, sumiu as dores.
2: Sumiu, a dor sumiu.
0: Jesus revelou que estava curando e a senhora é uma das mulheres curada.
2: Amém. Glória a Deus.
0: Está curada por Jesus. Tem glória para Ele? Tem. Thank you.

É, mais um ouvinte que é um testemunho que nossa irmã Luísa, nesse momento de vitória, até a nossa escuta, ela vê nesse testemunho, essa bênção, essa vitória que Deus deu para ela, mais de 10 anos, irmão.

Vamos ver pela Bíblia Sagrada quanto tempo aquele povo ficou escravo sobre o Egito, sobre o faraó, e Deus tinha uma promessa de libertação. O cenário é diferente, o cenário é diferente, mas não deixa de ser um cenário de dor, de tristeza, de oprimição, um cenário de fraqueza na vida daquelas pessoas. E muitas das vezes nós podemos até imaginar quando Moisés está de frente ao Mar Vermelho, pensando que acabou, achando que não tem mais jeito, que Deus não está vendo. Mas eu quero que você entenda, minha irmã, eu quero que você entenda, meu irmão, o Mar Vermelho não cancelou a promessa feita a Moisés. O problema, a luta, a circunstância que você está enfrentando também não pode ser maior do que Deus está preparando para você. Deus está cuidando de você, eu tenho certeza. Talvez você tenha chegado ao ponto mais alto da sua vida, ao seu limite. Talvez você pense em desistir, ou até mesmo está chorando com muitas lágrimas. Entenda, 10 anos de sofrimento, 10 anos de lágrimas, 10 anos achando que nada ia acontecer na sua vida, e apenas um dia Deus decide mudar a história da nossa irmã. Você que está enfrentando lutas, problemas, venha para a Igreja Pentecostal Deus Amor. O nosso Deus, Ele está vendo tudo, meu irmão. E se Deus ainda está sustentando você até hoje, tenha certeza que a sua história não terminou. Levante a sua cabeça, continue orando, continue buscando, continue crendo, continue, meu irmão, caminhando para a presença de Deus, porque quem caminha pela fé pode até passar batalha, pode até passar luta, mas não termina derrotado em meio a esta luta. A última palavra não será da doença, não será da crise, não será do inimigo, a última palavra será de Deus para a sua vida. Então quero, neste momento, convidar você para amanhã viver a promessa da palavra de Deus na tua vida. Se Ele falou que tem cura, vai haver cura. Se Ele falou que ia haver multiplicação, vai haver multiplicação. Se Ele falou que vai ter testemunho de milagre, levante, aumente a sua fé, porque o povo da Igreja Pentecostal Deus Amor, irmão Antônio, é um povo de fé. Nós acreditamos nos milagres, na palavra, na profecia. Nós acreditamos, assim como o nosso pastor Antônio Santos recebeu uma revelação do Espírito Santo de Deus, que havia pessoas que estavam ali com enfermidade e automaticamente foram curadas. Sabe o que é isso? Isto é o poder divino de Deus, é o poder da cura, é os dons de maravilhas na Igreja Pentecostal Deus Amor. Venha, meu irmão, venha, minha irmã, porque a Igreja Pentecostal Deus Amor é um hospital por excelência. Jesus está curando, Jesus está levantando você que está com infecção, você que está com hemorragia interna, você que está passando por problemas muito graves na sua vida. Deus, Ele quer colocar o ponto final no seu sofrimento. Toda a equipe, toda a igreja quer orar pela sua vida, e quando nós falamos de oração, nós iremos levantar um clamor agora. Você daí, nós daqui, nós queremos que você ligue seu pensamento em Deus, dobre os seus joelhos, vamos falar com Deus com fé, minha irmã. Todo o povo agora está sendo convidado a nós unirmos a nossa fé pelo milagre. Eu creio que o Espírito Santo de Deus, Ele vai te tocar agora, e você vai ser curado, e vai vir testemunhando que Jesus te curou por intermédio do programa Voz da Libertação. Irmão Antônio vai começar esta oração, eu estarei também terminando esta oração, orando pelos milagres de Jesus. É pela fé, meu irmão, é a oração da fé, aqui na Igreja Pentecostal Deus Amor, para que amanhã, este grande dia, seja o dia da sua vitória, do seu milagre. Vamos orar, vamos falar com Deus, é momento de oração, no programa A Voz da Libertação. Sim.

0: nela, toca do alto da cabeça até as pontas dos pés, repreendendo as enfermidades, repreendendo o mal, Senhor da glória. Dai saúde à tua filha, meu Pai, contempla neste momento com os teus olhos de compaixão, de piedade. Abençoa cada ouvinte do programa Voz da Libertação. Toma teus servos nas tuas mãos, a tua serva, meu Pai, venha nos abençoar. Ô, meu Senhor da glória, Jesus Cristo, porque nós cremos na tua bênção, na tua vitória, meu Pai. Abençoa cada um neste momento, em nome de Jesus Cristo, o nosso Salvador.
1: Maravilhoso Deus e eterno Pai, ó Deus querido, Deus poderoso, meu Deus, em concordância, meu Pai, com a oração do teu servo, nós estamos, meu Deus, a clamar, nós estamos, meu Deus, unindo a nossa fé, porque nós acreditamos em milagres. Ó Deus, se nós estamos aqui é porque nós vivemos um milagre, e esta pessoa agora vai passar a viver um milagre na sua vida, vai passar a viver um milagre, meu Pai, na sua casa, vai viver, meu Deus, a passar um milagre, Senhor, dentro do seu lar. Espírito Santo de Deus, toque agora, meu Pai, nesta enfermidade, toque agora, meu Pai, na vida deste homem, desta mulher que está doente, desta pessoa que está enferma, desta pessoa, meu Deus, que já bateu em tantas portas e as portas não se abriram. É agora, meu Pai, no momento da oração, em que o Senhor vai levantar as mãos, meu Deus, para operar o milagre. Espírito Santo de Deus, venha confirmar, meu Pai, que este homem vai ser curado agora desta enfermidade, vai ser curado agora, meu Pai, desta doença maligna. Meu Deus, agora expulsa, meu Deus, desta vida toda lepra, todo câncer, todo problema, meu Pai, de bronquite. Meu Deus, esta criança agora, que o Senhor possa, meu Pai, visitar esta mãe. Ó Deus, olha aí, Senhor, esta pessoa desesperada, meu Pai, como esta criança que tem uma falta de ar agora, Senhor, começa, meu Pai, a repreender, meu Pai, esta bronquiolite agora. Saia da agora, doença, saia agora, enfermidade, nós te repreendemos pelo nome de Jesus. O Espírito Santo de Deus começa a tocar agora nos pulmões desse homem, nos pulmões desta mulher. Senhor meu Deus, Senhor meu Pai, o inimigo está tentando infartar esta vida, está tentando tirar, meu Pai, a saúde desta pessoa, mas nós te repreendemos agora. Enfermidade, demônio da enfermidade, sai desta vida agora. Senhor meu Deus, Senhor meu Pai, o Senhor possa entrar nesta casa agora e possa, meu Deus, decretar a derrota do inimigo e a vitória do Senhor, em nome de Jesus de Nazaré. Eu oro, meu Deus, agora por esta pessoa que tem um tumor na sua vida. Olha aí, meu Pai, esse tumor de origem maligna, meu Deus, que veio para tirar a vida desta pessoa. Venha dar a saúde, venha tocar, meu Pai, agora no alto da cabeça, a planta dos pés, para que o teu nome seja glorificado. Amanhã, meu Deus, são pessoas que vão estar aqui para poder, meu Pai, receber a cura. São pessoas que vão estar aqui para poder, meu Pai, saírem curada. Ó Deus, ó Deus, ó Deus, ó Deus, Espírito Santo, cura mesmo, Senhor, cura, meu Pai, esta pessoa agora. Confirma, meu Pai, o grande milagre, confirma, meu Pai, a grande vitória, pelo poder que há no teu nome, Senhor. Eu creio, meu Deus, agora. Saia daí, enfermidade, saia daí, doença. Ó, meu Deus, em nome de Jesus, amém e graças a Deus.

Senhor, nosso Deus e nosso Pai, mais uma vez, mais um momento de oração. Estamos aqui reunidos, meu Pai, crendo na sua bênção, crendo na sua vitória. Mais um dia que o Senhor nos preparou, meu Pai, nesta noite, de nós estar aqui, meu Pai, louvando e glorificando o teu santo nome. Abençoa o teu povo, abençoa a nação brasileira, abençoa, meu Pai da glória, cada teu servo, cada tua serva que está à nossa escuta neste momento. Vai curando aquele que está enfermo, aquele que está doente, meu Pai. Visita a casa da tua serva, a nossa irmã Ivani, Senhor, Deus da glória, lá em Itaguá, tua filha, meu Pai, visita ela neste momento, toca na saúde

0: Que maravilha, ouvintes, Deus possa abençoar a sua vida. Nós vamos encerrando esta programação neste momento. Deus possa abençoar a sua vida. Nós estamos felizes e alegres. Não se esqueça, amanhã, Rua Senador Pompeu, número 27, no centro da capital carioca. Quero lembrar a todos que a nossa igreja abre cedinho, a partir das 6 horas já está aberta, 7, 9, 11. Teremos grandes cultos, concentrações, poder, palavra do nosso Deus. Lembrando que amanhã nós teremos uma reunião ministerial. E atenção, você membro obreiro que está ouvindo agora o programa Voz da Libertação, convocação para nós estarmos aqui nesta grande reunião ministerial. E nós iremos às palavras de confraternizações finais. Eu já quero me despedir de todos vocês, quem esteve deste lado, seu amigo e irmão em Cristo Jesus, Silvan Araújo. Irmão Antônio, é um prazer imenso ter sua companhia, suas palavras aos ouvintes do programa Voz da Libertação.
1: Deus abençoe, irmão Silvano, que Deus abençoe os ouvintes, que o Espírito Santo há de falar em cada coração neste momento, por esta participação que nós tivemos aqui nesta noite, que agradeço essa oportunidade dos irmãos, estamos aqui juntos falando da palavra de Deus, do amor de Deus, e sabemos que Deus tem trabalho na nossa vida com grandes bênçãos, grande vitória em nome de Jesus. Eu também ali em Niterói, graças a Deus, Rua São João, no 24, ali na responsabilidade do pastor Jarlan, e amanhã vai ter uma reunião ali que todo compareceu, os presbíteros, obreiros, obreiras, e todo ali para vir receber a bênção de Deus. Ali o pastor Jarlan vai pregar a palavra do Senhor, e reunido ali com todos os obreiros e obreiras da casa de Deus, para receber uma palavra da parte do Senhor Jesus. E graças a Deus, Deus abençoe. Quarta-feira estamos aí juntos, no Joque 1, com o pastor Adriano, a irmã Silvana, e o nosso irmão Amauri. Deus abençoe a sua casa, Deus abençoe a sua família. Um abraço, e o irmão Manuel daqui do Fonseca, que neste momento estiver à nossa escuta, um abraço para todo a região de Niterói, esse que se despede, seu irmão em Cristo, o irmão Antônio. Um abraço, Deus abençoe os ouvintes, tenha um bom final de semana. Irmão Silvano, Deus abençoe sua família, Deus abençoe a todo que estiver em nossa escuta neste momento. Um abraço forte, um bom final de semana, e amanhã todo mundo na Urgina para voltar naquele... No Brasil, olha para o Brasil, hein? Amanhã, olha para o Brasil. Estamos de braços abertos, crendo na vitória.

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1: Olhem para o Senhor e para a sua força. Busquem sempre a sua face. 1 Crônicas 16:11.
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1: Por ter entrado no hall da fé, não é? Porque Abraão não sabia exatamente para onde ia. Deus falou, eu te mostrarei. Embora sua família vá ficar aqui, vou fazer de você uma grande nação. Embora sua família vá ficar aqui, todas as famílias da terra serão benditas em ti. E a Bíblia Sagrada nos diz que Abraão só fez uma coisa que aparentemente não deveria ter feito. Ele chamou seu sobrinho e foi Ló com ele. Digam comigo, e foi Ló com ele. Muito bem. No capítulo 13, logo no versículo 1, a Bíblia Sagrada fala que Abraão, então, ele subiu do Egito para a banda do sul, a sua mulher, Sara, sua esposa, e tudo que tinha, e com ele, Ló. Digam comigo, e com ele, Ló. Ou seja, Ló estava ali, parecia que estava colado, não é verdade? Até aí tudo bem. E a Bíblia Sagrada fala que Abraão já não era mais aquele homem. Deus disse, vou te abençoar, e ele já estava abençoado. Não era aquele tipo assim que saiu da sua terra com uma mão na frente, uma mão atrás. Não, não, não. A Bíblia fala que ele já era rico, já tinha gado, já tinha prata, já tinha ouro. Quando Deus manda ir, você tem fé para ir. Entende que é Deus quem está falando. Mesmo que você nem saiba para onde ir, se você vai, pode ter certeza que Deus vai te abençoar. Deus vai contigo. E Abraão já estava riquinho. E no versículo 5 do capítulo 13, a Bíblia Sagrada nos diz que tinha outro que também já estava riquinho, já tinha os seus rebanhos, as suas vaquinhas e as suas tendas. Quem? Diga mais uma vez, quem? Estava bem na fita também, né, meus irmãos? Estava abençoado, né? Já tinha também as suas vaquinhas, as suas tendinhas. E a Bíblia Sagrada nos diz que o local onde eles estavam ali já estava se tornando difícil, porque era muito gado, era muita fazenda, era muita coisa boa que Deus havia dado aos dois. A Bíblia Sagrada nos diz também que Abraão, ele era um edificador de altar, ou de altares. Todo lugar que ele passava, ele deixava um local de adoração. Isso a Bíblia fala de Abraão. Invocava o nome do Senhor. E não necessariamente a Bíblia tenha dito a respeito de Ló a mesma coisa. Até agora nós temos, e Ló ia com ele, e Ló estava na cola dele, e Ló estava se enriquecendo porque estava perto de Abraão. Você está perto de abençoado, você é abençoado. Você está perto de pessoa que não é abençoada, você também vai ficando ruim, não é verdade? Você está perto de gente boa que faz o bem, você faz o bem. Você está perto de gente que só faz o que é errado, certamente aquilo vai te contaminando. Nossa mensagem hoje não se chama manter a distância por acaso. Enquanto Ló estava aqui perto de Abraão, embora a Bíblia não diga, eu creio que Ló, quando Abraão fazia os altares e agradecia e louvava e invocava o nome do Senhor, eu creio que Ló estava por perto ali também. E creio que é por isso que a Bíblia Sagrada diz que ele também estava riquinho, que também estava com as suas vaquinhas e com os seus rebanhozinhos, estava tudo indo muito bem. Até que no versículo 7 a Bíblia Sagrada nos diz que nós temos aqui indícios de que problemas estão acontecendo. E houve contenda entre os pastores de gado de Abraão e os pastores de gado de Ló. E Abraão era muito gente boa, meus irmãos, gente boa mesmo. Ele chamou o sobrinho e falou, sobrinho, vem cá. Eu imagino que houve uma conversação toda, você está cheio de gado, também estou cheio de gado, não é? Abraão era mais rico que Ló. A Bíblia fala que ele tinha prata e ouro. Talvez Ló tivesse também mais menos. Porque Deus havia chamado quem? Abraão. Mas só ficar perto de abençoado, você é abençoado, como eu já disse. E Abraão falou: olha, sobrinho, assim, não dá para a gente continuar desse jeito. Acho que os pastos estão pequenos, os meus pastores não estão se entendendo com os seus pastores, e nós não temos nada que criar contenda entre nós. Que não haja contenda entre mim e ti, entre os seus pastores e os meus pastores, porque nós somos irmãos. Gente boa, não é verdade? Gente boa. Está vendo, toda essa terra não está diante de ti? Então, sobrinho, assim como eu disse a você quando saí de Ur, vem comigo, agora eu vou dizer: aparta-te de mim. Vejam vocês, meus irmãos, questões familiares que às vezes são estranhas. Primeiramente, sai da sua parentela. Segundo lugar, em ti serão benditas todas as famílias. Terceiro lugar, não leva ninguém, mas Ló foi. E de repente nós vemos aqui essa questão familiar. Agora eu quero que você se aparte para que não haja contenda. Se você escolher a esquerda, eu vou para a direita. Se você escolher a direita, eu vou para a esquerda. E aqui começa, meus irmãos, uma situação que, quando nós concluímos a mensagem, vocês vão entendendo que nem sempre a gente percebe o quanto a gente está perto do perigo. Deus vem e entra na casa da gente, entra na vida da gente, abençoa a gente, e de repente uma direção errada que a gente toma pode comprometer toda a nossa situação, a nossa vida, e criar consequências para toda a vida. Versículo 10, vocês estão comigo? E Ló levantou os seus olhos e viu a campina do Jordão, terra boa, regada, bastante água. Antes do Senhor ter destruído Sodoma, era lindo. Eu estou resumindo, não é? E Ló olhou, contemplou com os seus olhos, viu toda aquela beleza, aquele potencial. E a Bíblia Sagrada nos diz que Ló então armou as suas tendas até Sodoma. Colocou a sua morada perto de um local perigoso. Capítulo 13, versículo 13, o que diz a Bíblia? Os varões de Sodoma eram maus, eram grandes pecadores diante do Senhor. Mantenha a distância, é o nosso tema, hein? Tá vendo? Mantenha a distância. Quando a Bíblia Sagrada, meus irmãos, fala que ele estendeu as suas tendas, então, na direção de Sodoma, até Sodoma, os irmãos sabem que de vez em quando a gente dá uma cutucada no grego e tal, né? Essas coisas. Não necessariamente ele havia ainda ido morar na cidade de Sodoma. E nos faz entender o texto que ele poderia estar nas cercanias de Sodoma, mas muito perto desses varões de Sodoma, muito perto desses pecadores contra o Senhor. Abraão viu, ele escolheu aquele lado, falou: bom, você escolheu para cá? Então eu vou para lá, eu vou habitar em outro lado. Não sei se Abraão falou com Ló: olha, tudo bem, você é meu sobrinho, eu te amo muito, né? Mas peraí, faz o seguinte, perto da cidade não, são grandes pecadores. Meus irmãos, do pecado nós temos que manter a distância. Glória a Deus. A gente viaja nas estradas e às vezes nós vemos aqueles caminhões que trafegam transportando produtos inflamáveis ou produtos químicos, e sempre tem uma placa bem grande lá: mantenha a distância. Porque é perigoso, porque flertar com o perigo. Observem vocês que eu não estou falando de um homem qualquer. Observem vocês que eu não estou falando com... Vou trazer para os dias de hoje. Eu não estou falando aqui a respeito de um crente meia boca. Eu estou falando de uma pessoa que a Bíblia Sagrada diz que era um homem justo. Deus livrou um justo Ló, por isso que eu quis ler em 2 Pedro. Capítulo 2, versículo 7, Deus livrou o justo Ló. Não era uma pessoa que vivia na farra, na gandaia, não, era uma pessoa justa. Glória a Deus. Mas de repente as atitudes desse homem justo vão trazendo para ele alguns problemas. O capítulo 14, meus irmãos, é emblemático. É um capítulo que nós devemos meditar com uma tremenda profundidade. O que aconteceu? Aconteceu que entraram alguns reis em guerra contra Sodoma. Capítulo 14, versículo 12. A Bíblia Sagrada nos diz que nessa guerra, os reis que lutaram contra Sodoma tomaram toda a fazenda de Sodoma e de Gomorra e todo o seu mantimento e foram embora. Está no capítulo 14, versículo 11. E no versículo 12, imediatamente a Bíblia diz que tomaram também a Ló, que habitava em Sodoma. Agora Ló já não estava nas cercanias de Sodoma, Ló já estava habitando em Sodoma. Vocês estão entendendo como é que a gente vai chegando perto do perigo e a gente vai se acostumando àquilo e de repente quando a gente vê, a gente já está no meio da confusão. Por isso é que eu disse que pode acontecer com qualquer um, pode acontecer com você. Você pode ser uma boa pessoa, pode ser uma pessoa justa, pode ser um bom crente, mas se você não perceber e se você se permitir ir se acostumando a determinadas situações, logo, logo você está vivendo situação de perigo achando que está tudo normal, porque você se acostuma ao ambiente. Ló não estava nas cercanias, Ló estava habitando em Sodoma, e a mesma punição que os reis que atacaram Sodoma e Gomorra, Ló a sofreu, sendo levado também cativo, escravizado, até que Abraão foi e o livrou. Pelejou, tomou as suas coisas de volta, acho que chegou e falou: sobrinho, toma vergonha, rapaz, como é que coisa é essa? Você fica no meio desse povo, se você estivesse lá nas Campinas não teria acontecido isso. Quando eu disse que é emblemático, meus irmãos, é que depois de Ló ser preso, seus bens tomados, levado para cativo, levado escravizado, vou dizer assim, ele foi livre pelo tio Abraão, e o que ele fez? Ele voltou a habitar em Sodoma. Do perigo, mantenha a distância. Mantenha a distância. Não dá para se arriscar. Deus entrou na sua vida, ou Deus entrou na vida de alguém que é abençoado, você se aproximou, você está bem, você está tranquilo. Por que ficar se arriscando? Dizem, meus irmãos, eu não tenho coragem de fazer isso, mas dizem que o sapo, não faça isso, por favor, mas dizem que o sapo, se você coloca ele numa vasilha com água, ele fica ali sossegado, e se você acende o fogo, ele vai se adaptando àquilo ali até morrer cozido. Ele não sai, porque ele não sai, vai lá até ele morrer, porque parece que vai se acostumando com aquilo ali. Nós podemos dizer, meus irmãos, que nós hoje nem precisamos ir a Sodoma e Gomorra. A sensação é que Sodoma e Gomorra tem vindo a nós, não é verdade? A sensação, meus irmãos, é que as coisas malignas, a malignidade tem alcançado a gente em todo lugar que a gente vai. Vai no mercado, você tem coisa que vai na rua, sai de casa, às vezes não precisa nem sair. E nós temos que abrir os olhos e não nos permitirmos morrer à morte dos sapos. Sapo é sapo, nós somos gente, não tem esse negócio. Não nos permitirmos ser mortos pelo nosso próprio comodismo. Quando a Bíblia Sagrada fala para nós não nos conformarmos com esse mundo, mas antes nós sermos transformados, sermos renovados na nossa mente, transformados. Nós não podemos permitir esse espírito conformista, esse espírito de não, é assim mesmo, não é assim mesmo não. Se você pode manter distância do pecado, mantenha a distância do pecado, porque o pecado, sendo voltado, cobrará o seu preço. Aleluia. Depois de tudo o que aconteceu, volta Ló para as cercanias de Sodoma. Mas não é só isso. A gente poderia dizer, não, mas é porque ele tinha se estabelecido ali, as suas plantações iam bem, o seu gado estava ótimo ali. Pode até ser. Eu quero que vocês passem as páginas das vossas Bíblias até alcançarem o capítulo 19, o versículo 1. O que é que a Bíblia fala? Ló recebe os dois anjos em sua casa, é o que diz a Bíblia. E vieram, 19, versículo 1, E vieram os dois anjos a Sodoma à tarde, e Ló estava sentado à porta de Sodoma. É simples o versículo, parece que não significa nada. Mas o significado, meus irmãos, desse versículo é muito grande. Porque naquele tempo, não era qualquer pessoa que tinha o privilégio de assentar-se à porta das cidades, nos tempos bíblicos, não. Somente poderiam assentar, da forma que a Bíblia coloca, à porta das cidades, os representantes oficiais da cidade, ou os cidadãos, ou os anciãos da cidade. Não era qualquer pessoa, não. E você vai perguntar, mas irmão Olival, o que quer dizer o irmão com isso? Eu quero dizer que primeiro ele foi para as cercanias, depois ele foi habitar na cidade de Sodoma, e depois, em terceiro lugar, a Bíblia Sagrada nos mostra ele como um representante, como um ancião da cidade, assentado à porta da cidade onde se recebiam as pessoas, que não era qualquer pessoa, ou seja, ele estava completamente adaptado ao sistema da cidade de Sodoma. E a nossa mensagem hoje é: mantenha a distância, ou pode acontecer com qualquer um. Muitas pessoas dizem: ah, irmão Olival, a igreja evangélica 50 anos atrás era diferente. Era. Se aí 50 anos não, há 10 anos atrás era diferente. Nós nunca vimos, meus irmãos, tanto tipo de coisa errada entrar dentro das igrejas, e eu não excluo nenhuma, como nós estamos vendo em nossos dias. E o pior, a gente já não se incomoda mais com isso, porque a gente está vivendo a história do sapo. É o sapo mesmo? É o sapo. A gente entra na panela de água quente, a gente não percebe que a água está ficando quente, porque a gente vai criando uma certa adaptação, um certo estado de conformismo. E a gente já não discute mais o que é de Deus, o que não é de Deus, o que é pecado, o que não é pecado, e até temos medo de falar abertamente isso é pecado, porque às vezes as pessoas podem até partir com essa: olha, tá sendo preconceituoso, não é? De repente, um homem que foi abençoado por Deus, porque estava debaixo da cola do seu tio, é um ancião, é um cidadão da cidade de Sodoma. Não é que ele era uma pessoa má, entendam isso, meus irmãos. Não, a Bíblia não fala que ele era uma pessoa má. A Bíblia diz que ele era um homem justo. Mas é aquela questão, é a influência da família, e vai ficando por ali, e de repente esse é um costume, e de repente é a coisa que eu mais tenho pavor de ouvir, mas a gente ouve isso todo dia. É uma questão cultural, dá uma vontade da cabeçada no tijolo quando a gente ouve isso, não é verdade? E lá estava Ló, agora cidadão de Sodoma. Foi preservado, diz a Bíblia. Mas, vivendo essa situação, de repente, meus irmãos, nós vamos começar a ver o que de consequência acabou acontecendo pela aproximação que Ló teve desses homens maus e pecadores diante do Senhor. A Bíblia Sagrada nos diz que os dois anjos vieram. Até falei sobre isso, acho que terça-feira passada mesmo, ou a outra, não sei. E Ló estava sentado à porta da cidade, e assim ficavam os cidadãos, os anciãos, os privilegiados e representantes. Recebeu esses dois homens, que eram dois anjos, e colocou debaixo do seu teto. E a Bíblia Sagrada nos diz que os homens maus e pecadores queriam... Quem está entendendo? Entendeu? Quem entendeu? Quem entendeu aí? Os cidadãos queriam, não é? Se utilizar das suas práticas pecaminosas. Vejam a primeira consequência, meus irmãos, de estar, podendo não estar, no meio de grandes pecadores, adaptado a essa situação. Logo no versículo 8, aquela proposta bizarra, né? Os homens queriam se conectar com os anjos, e a proposta bizarra de Ló é essa: não, tenho duas filhas virgens, eu entrego para vocês. Que coisa absurda! Isso é uma proposta bizarra, é uma proposta ridícula. Mas fazer o que? A situação levou a isso. Muitas pessoas, meus irmãos, não é que são pessoas más, são pessoas boas. Muitos de nós somos excelentes pessoas, mas acontece que as pessoas vão se adaptando a determinadas situações e de repente algumas decisões são tomadas porque as pessoas estão adaptadas às situações, porque as pessoas não podem mudar, porque se envolveram demasiadamente com uma situação que se tornou imutável e não pode ser de outra forma. Imagina você ter de falar para homens, olha, eu trago as minhas filhas para vocês. Mas não foi só isso, não. A Bíblia Sagrada nos fala, meus irmãos, ainda. Podemos ver do versículo 10 para frente, não é? Foram feridos e tudo, mas o anjo falou, olha, os que estavam procurando o pecado, e os anjos falaram para Ló. Quanta gente tem aqui? Não davam os 10 que Abraão estava questionando com Deus. E Ló falou, olha, filhas, futuros genros. E o anjo falou, nós vamos destruir esse lugar. Está no versículo 13, capítulo 19. Porque essa cidade é pecaminosa demais. Vamos destruir, para isso estamos aqui. E Ló então saiu a falar a seus genros, aos que haviam de tomar as suas filhas. Não se esqueça da questão do desposado, não é? Não creio que fossem ainda casados, mas iriam se casar. E a Bíblia fala claramente que as filhas de Ló eram virgens. E Ló falou para eles, olha, é o seguinte, esses aqui são anjos do Senhor, e a cidade vai ser destruída, mas nós vamos escapar. O que, que aconteceu? A Bíblia Sagrada diz que os futuros genros de Ló o tomaram por zombador. Aí a pergunta vem, mas não iriam se casar com as filhas de Ló? Sim. Não haviam aprendido nada de Deus ainda. Ló, sua esposa, a família, não haviam falado nada ainda do Deus de Abraão. Não haviam falado nada ainda que Deus era poderoso e poderia enviar anjos e coisas que Deus... Esses rapazes não acreditaram uma palavra sequer que Ló havia dito a eles. Olha, a cidade vai ser destruída e Deus vai destruir. Não, a Bíblia nos diz que os futuros genros de Ló o tiveram por zombador. Tipo assim, ah, futuro sogro. Tá com... Ainda bem que eu não vou ter genro, né? Ah, que isso, sogro? Você está de gozação, isso não existe não, você é um gozador, não vai acontecer nada disso não. Eu entendo, meus irmãos, que a proximidade do pecado levou Ló e a sua família a se calarem a respeito do verdadeiro Deus. Esses rapazes não sabiam nada. Mas a Bíblia Sagrada nos diz que, versículo 15 para frente, estamos no capítulo 19. A Bíblia Sagrada nos diz, os genros incrédulos de Ló ficaram para lá. Mas de manhã, os anjos começaram a dizer a Ló e a sua família, vamos, vamos gente, vamos. Estou falando no nosso português, viu povo? Vamos gente, vamos. Levanta-te, toma tua esposa, suas duas filhas. Não dá mais, olha, senão vocês vão perecer com a injustiça dessa cidade. Mas ele se demorava com a sua família. Foi preciso os varões pegarem na mão deles, na mulher, das filhas. Vamos, vamos sair, saia dessa cidade. Vai acabar tudo aqui. E no versículo 17, meus irmãos, a Bíblia Sagrada nos diz que os anjos foram claros dizendo para Ló, escapa-te pela tua vida, não olhe para trás, não pare em toda essa campina, escapa para o monte para que não pereças. E a Bíblia Sagrada nos diz que Ló contestou. Mas, não, se eu tenho achado graça aos teus olhos, a misericórdia, olha, para a montanha não, deixa eu ir ali para aquela cidadezinha ali, pequenininha. É, não é pequenininha a cidade, é para aquela cidadezinha. Olha, meus irmãos, é interessante que quando Deus falou com Abraão, eu acho que Abraão falou para Ló, olha, Ló, Deus falou comigo, ele não contestou nada, foi para um lugar onde ele não sabia, mas sabia que estava na direção de Deus, e de repente nós vemos Deus dando a direção para ele, ele contesta dizendo, para a montanha não. Vejam vocês, meus irmãos, o quanto a proximidade do pecado pode tirar a nossa sensibilidade a respeito do que Deus fala conosco. Você vai dizer, mas o que significa isso, irmão Lourival? Deixa eu dizer a você. Grande parte dos crentes que ouvem a palavra de Deus hoje contestam o que Deus fala. Alguns chegam a dizer, mas isso foi lá nos tempos bíblicos. Isso não é para os dias de hoje, não. Principalmente quando se fala de santidade. Principalmente quando se fala na santificação. Alguns chegam a colocar tudo como se fossem costumes e meros costumes, para que as pessoas tenham, para elas, eu diria, um sentimento de direito a ter uma libertinagem, achar que está tudo certo, está tudo bem. Acham que os seus caminhos e os seus pensamentos e as suas ideias são melhores do que as ideias de Deus. Isso aconteceu com o justo Ló. Mais uma vez eu digo, não é porque ele era uma má pessoa, não. Aquela cidadezinha está perto, é melhor fugir para lá, é uma cidade pequenininha, lembre-se que essa cidade ia ser devastada também. E o anjo falou, tá bom, tenho te aceitado também nesse negócio para não derribar essa cidade de que falaste, ou seja, essa cidade seria derribada também. Seria uma teimosia, uma cegueira. E a Bíblia Sagrada nos fala que o nome da cidade passou a se chamar Zoar. Até parece zoeira, não é verdade? Zoar. Não é, mas eu estou aproveitando aqui, não é? E o Senhor então fez chover fogo e enxofre, diz a palavra de Deus. Caiu dos céus sobre Sodoma e Gomorra. E aquelas cidadezinhas ali todas foram derribadas. E no versículo 26 nós vemos mais uma consequência. A mulher de Ló, alguns dizem que é porque estava apegada, eu acho que ela estava curiosa. Mas quando Deus fala, olha para frente, para frente, olha para frente. Quando Deus fala, olha para cima, olha para cima. Quando Deus fala, o caminho é esse, o caminho é esse. E Deus havia dito, ninguém olha para trás, lá a mulher de Ló, ó. Deu aquela olhada sensacional, né? Aquela coisa de mulher, meu velho. Que homem é discreto, né? Homem disfarça assim, tipo homem. Finge que não tá vendo, tipo. Dá uma coçadinha. Mulher não, né, gente? Porque mulher é assim. Uma passa pela outra. O olhar, a visão da mulher é uma visão de raio-x, né? Passou uma vez só, ela sabe a cor do sapato, a cor do cinto, a cor da bolsa, a marca da caneta, sabe tudo. O relógio, se é de marca ou se não é. Então eu acredito que foi aquela. Foi dar a olhada, meus irmãos, a Bíblia Sagrada diz que ela foi convertida numa estátua de sal. Os originais dizem um bloco de sal. Então veja só. Ló teve as suas falhas, porque se aproximou demais do pecado e se distanciou demais de Deus. Ló teve as suas interpretações, porque não era para ir para a cidadezinha, mas para a montanha. Ló teve também os seus deslizes ao não falar para os seus genros a respeito do Deus de Abraão. De repente nós vemos, meus irmãos, a mulher de Ló. Vejam como toda a família foi afetada. Os genros morreram, porque os genros não saíram com eles. Mas vejam vocês como toda a família foi afetada. Uma família que já havia experimentado Deus e os seus benefícios. Uma família que já havia sido pronunciada pela própria Bíblia como uma família próspera, abençoada, que tinha gado, que tinha tudo. De repente nós vemos aqui as falhas num todo, como família, e também no individual de cada um. Os genros, homens ímpios, homens que não acreditavam em nada, porque nada lhes havia sido, creio eu, anunciado, ou se foi anunciado, se Ló chegou a falar de Deus, é pior ainda, e achavam que era gozação. Deus não faz gozação não, meus irmãos, quando Deus fala, Deus fala. Tem muita gente que, se você falar de arrebatamento da igreja, se você falar de grande tribulação, se você falar de pedras caindo do céu, se você falar do aquecimento total que vai matar gente de queimada na face da terra, tem gente que ri na sua cara.
2: Não, mas o National Geographic não falou isso. Isso é coisa de crente.
1: Não é verdade? Se você falar que essa terra, a Bíblia mesmo fala que ela cambaleia como um bêbado, balanceia como um rei de dormir, porque a sua transgressão pesa sobre ela, ela cairá e não se levantará, essa terra não mais existirá. Tem gente que olha para você e fala: tomou remédio hoje, meu amigo? Genros de Ló. Genros de Ló. Depois nós vemos o fracasso também da mulher de Ló. Por que que olhou para trás? Será que não dava para resistir mais um pouquinho? A Bíblia Sagrada nos diz que no outro dia Abraão se levantou de madrugada, aí sim que ele foi, deu uma olhada e tal, mas não era para olhar naquele momento. Mas não, faz aqui olhar. Vê se queimou a minha casa. Só que deixei vestido no varal. E a Bíblia Sagrada nos diz que nesse local, Zoar, Ló ficou meio amedrontado e resolveu agora sim subir para uma montanha e habitar numa caverna. E nessa caverna, meus irmãos, as filhas de Ló também falharam. Que encheram o pai do vinho para que pudessem ter filhos ou filhos com o próprio pai. O que que elas fizeram? Deram ao mundo os amonitas e os moabitas, inimigos ferrenhos de Israel, posso dizer até os dias de hoje. Não é que Ló era uma má pessoa, eu repito, mas aproximou-se demais do pecado e ficou insensível ao pecado e também insensível a Deus. Logo no capítulo 14, só para encerrar, quando Ló sofreu aquele sequestro, eu poderia dizer assim, quando Ló perdeu os seus bens, ou quando Ló chegou na cidade e descobriu, mas peraí, que tipo de gente é essa? Que tipo de... Não, são pecadores. Gente, mulher, vem cá, crianças, vem cá. Não, peraí. A gente só vem até aqui, daqui para cá? Não, Deus me livre. Que isso? Não. Mas não. Logo, logo era cidadão honorário, logo, logo era cidadão de destaque, logo, logo estava ali na porta da cidade como um representante oficial da cidade. Depois do sequestro, por que que ele não resolveu sair de lá? Hoje em dia, meus irmãos, quando as pessoas sofrem violência num lugar, o que que elas fazem? A grande maioria muda de lugar. Eu já vi gente falar: olha, escuta, o que aconteceu aí? É violência, assaltaram a minha casa, mas eu quero mudar daqui porque não dá mais. E Ló vê todas essas coisas e resolve voltar. Insensibilidade total do pecado mantém a distância. É a única maneira de você se aproximar de Deus e ser um vencedor e ter a visão que vem de Deus para a sua vida. Respeitar não é nem a opinião, a posição de Deus, e não contestar o que Deus fala contigo. Se Deus fala, sobe a montanha, suba a montanha. Se Deus fala, desça a montanha, desça a montanha. Se Deus fala, o caminho é esse, anda por esse caminho, porque aí Deus vai estar no controle da sua vida. Deus vai estar no controle da sua casa. A questão toda aqui, meus irmãos, reside na distância. Não dá para nós acharmos que nós vamos viver entre dois mundos e não vamos ser afetados. Não dá para nós ficarmos parecendo aquilo que nós chamávamos no interior de espia-gato no muro. Não dá para ficar no muro, não. Não dá para ficar na janela de Eutico, não. Tentando ouvir a palavra e olhando para fora. Não dá, não dá, não dá. Porque certamente nós vamos sofrer, meus irmãos, a perda dos bens que nós conhecemos ou que nós temos. E nós vamos adquirir e assimilar as coisas ruins, insensíveis às vezes. E no que parece que nada representa, nós começamos a colecionar derrotas e mais derrotas. Mantenha-se distante do pecado. A Bíblia fala que o espírito está pronto, mas a carne é fraca. Do pecado, peça distância. Encerro com a história de um amigo meu, que já é falecido. Já contei essa história. Na Serra Gaúcha, ele foi dirigir, ou ele contou a história de um amigo que foi dirigir um caminhão para fazer teste de uma firma, e quando não tinha carro na estrada, o motorista andava bem no meio da faixa. E o examinador falou a ele: mas por que você anda no meio da faixa? Ele falou: porque tem abismo dos dois lados, e de abismo eu quero distância. É isso. Mantenha a distância, porque pode acontecer com qualquer um. Se a Bíblia fala que Ló era um homem justo, Ló era um homem justo. Mas assim mesmo, a carne é fraca, e nós vemos aqui, infelizmente, um começo maravilhoso, enquanto Abraão continuava prosperando. E olha que Abraão havia intercedido ainda, né? Abraão continuava prosperando, continuava sendo abençoado. Aquele que se aproximou demais das coisas pecaminosas via a decadência dele, da família. Esse que um dia Deus entrou na sua casa, de repente a sensação que se tem é que não é que Deus tenha saído por completo, tanto que Deus o guiou para que saísse pelo menos livre, não é? Da condenação de Sodoma e Gomorra, mas pelo menos abençoado como era, não foi mais. E essa descendência que eu acabei de dizer a vocês, moabitas e amonitas, não é coisa boa de jeito nenhum. Então, do pecado, mantenha-me. Deus entrou na sua vida? Conserva. Conserva Deus na sua vida. Mantenha a distância do pecado e Deus vai se conservar na sua vida, vai conservar também a sua vida e você vai ser cada vez mais abençoado. Siló, sendo um homem justo, meus irmãos, eu diria que passou por todas essas penúrias. Eu, sinceramente, não sei, nós não somos assim tão justos assim não, né? Eu, pelo menos, acho que eu não sou tão justo assim como Ló, não. Então, a gente tem que tomar mais cuidado que ele. Porque se aconteceu a ele, pode acontecer a qualquer um. Se você tiver uma direção a tomar, tome a direção da presença de Deus e distância do pecado, e que Deus abençoe você grandemente. Entra na minha casa, Senhor, entra na minha vida, entra na nossa casa, coloca-te de pé em nome de Jesus Cristo. Saboreie essa palavra porque ela é gostosa e ela é de Deus. É a palavra de Deus para você. Quanto mais distante do pecado você estiver, mais próspero você será. Quanto mais distante de Deus você estiver, mais miserável você vai se tornando. Então que Deus entre na sua casa e permaneça na sua casa. E tenha sensibilidade para perceber. Não, o caminho é esse, eu estou perto demais do que me faz mal e eu tenho que ficar perto demais do que me faz bem, não do que me faz mal. Senhor meu Deus, permaneça nessa casa, permaneça nessa vida, Senhor meu Deus, fazendo maravilhas nessa casa, fazendo maravilhas nessa vida, Senhor meu Deus, que todo o poder do pecado esteja subjugado debaixo dos nossos pés, Senhor meu Deus, que essa igreja, que o nosso povo, o povo vencedor, tenha visão, sensibilidade, que esse povo possa entender os caminhos, ou o caminho do Senhor, os preceitos do Senhor, e que cada dia mais esse povo se aproxime do Senhor e da sua presença e seja abençoado. Dá visão ao seu povo, meu Deus, dá visão à sua igreja, meu Pai, para que toda a sua igreja possa, Senhor meu Deus, entender o que é o caminho do Senhor, o que é agradável ao Senhor e o que não é o caminho do Senhor, o que não é agradável ao Senhor. Eu sei, ó Deus, que às vezes a insensibilidade vem. Sei que às vezes nos acostumamos ao pecado. Sei que às vezes desprezamos e abominamos a santidade, a santificação. Senhor, nós sabemos que todo aquele que profere o nome do Senhor deve se apartar da iniquidade. Está lá na sua palavra. Nós sabemos que o povo do Senhor é um povo que habita à parte. E nós queremos ser esse povo, meu Deus. Nós não queremos ficar nas cercanias de Sodoma. Nós não queremos habitar na cidade de Sodoma. Nós não queremos ser cidadãos. Nós não queremos, ó Deus, representar alguma coisa que seja o pecado, que seja, Senhor meu Deus, o que traz de sabor ao Senhor, ou o que cheira mal às narinas do Senhor. Purifica-nos, ó Deus, purifica-nos. Nós queremos, ó Deus, nós queremos, ó Pai, ser mais que vencedores. Nós queremos nos apartar do mal. Nós queremos distância do erro. Nós queremos distância do pecado. Nós queremos que o Senhor nos oriente. Nós queremos que o Senhor abra os nossos olhos espirituais para que vejamos, para que possamos enxergar. Em nome de Jesus, meu Deus, em nome de Jesus, em nome de Jesus. Vem com o teu poder transformador a essa vida que quer recebê-lo, Senhor. Vem com o seu poder transformador a essa vida que quer sentir o Senhor bem de perto, a essa vida que quer distância do pecado. Entra nessa casa, Senhor meu Deus. Entra nessa vida, Senhor meu Pai. Tira tudo que há de mal, tira tudo que é ruim, tira tudo, meu Deus, que é abismo, tudo, Senhor meu Pai, que representa o mal. Senhor, eu sei que o inimigo tem aproveitado brechas, eu sei que o inimigo tem aproveitado, Senhor meu Deus, gretinhas, e ele tem entrado, tem trazido dissabor, tem trazido a morte, às vezes o cheiro da morte. Eu te repreendo, Satanás, eu te repreendo, demônio da mentira, do engano, eu te repreendo, demônio da morte, demônio da destruição, eu te repreendo, poder camuflado do pecado, espírito da prostituição, do adultério, da mentira, da fornicação, espírito maligno de todo tipo de perversão, eu te repreendo no nome que é sobre todos os nomes. Saia dessa casa agora, saia dessa vida agora, saia em nome de Jesus Cristo. Senhor meu Deus, vem com o seu poder e abençoa essa casa, vem com o seu poder e abençoa essa vida, vem com o seu poder e abençoa essas pessoas, para que, meu Pai, essas pessoas não colham os dissabores de Ló, para que essas pessoas não vejam a família fracassar como um todo e também na sua individualidade. No poder do nome do sangue de Jesus, eu te repreendo, espírito destruidor, eu te repreendo, espírito das trevas. Você não pode resistir, não, você tem que cair por terra. A chama do Deus vivo está conosco, a chama do poder de Deus está na nossa vida, o poder do Altíssimo está conosco, está em nós. Você não pode resistir, saia dessa casa para que o meu Deus entre, saia dessa vida para que o meu Deus entre. Nós te obedecemos, Senhor, nós, Senhor, estamos dispostos a servi-lo, nós estamos dispostos a cumprir aquilo que o Senhor fala aos nossos corações. Vem com o seu poder, meu Pai, vem com a sua vida em nome de Jesus Cristo, vem com o seu poder, vem com a vida, vem com a graça, vem com a vitória, vem com a sua chama, vem com o entendimento que nós precisamos. Vem, Senhor, nós recebemos de bom grado, porque nós queremos a vitória sempre, Senhor. Nós não queremos, ó Pai, sermos destruídos com o mundo, não, Senhor. Nós queremos ser arrebatados com a igreja, nós queremos a nossa vida apartada do mal, nós queremos a nossa vida longe, Senhor, dos pecados desse mundo que jaz no maligno. Senhor meu Deus, em nome de Jesus, fortaleça esse povo, fortaleça essa igreja. Eu te repreendo, Satanás, tem que sair, você tem que sair, eu te repreendo, você tem que sair, você tem que sair e levar com você a sua doença, levar o pecado. Sai, Satanás, você tem que sair com o seu pecado, sim, saia, Satanás, saia, não resista, não, não resista, não, eu te ordeno, eu te repreendo em nome de Jesus. Saia dessa casa, porque o meu Deus está nessa casa a partir de agora. Saia dessa vida, porque o meu Deus está nessa vida agora, a partir de agora. Vem com o seu poder, meu Deus, aclarar essa mente, vem com o seu poder dar inteligência a esse ser, para que possam viver livres da escravidão do pecado, na certeza, ó Deus, da vitória e do nome no livro da vida, em nome de Jesus Cristo. Amém, Senhor, amém, Senhor Jesus, amém. Mantenha a distância, pode acontecer com qualquer um. Nós vamos fazer unção em todos vocês, meus irmãos. Vocês que estão desviados dos caminhos do Senhor, vocês vão procurar os nossos obreiros e vão dizer que estão se reconciliando hoje aqui. Vocês que ainda não entregaram as vossas vidas para Deus, como Deus poderia entrar na vossa casa dessa forma? Deus só vai entrar na sua casa a partir do momento que você entregar a sua vida para Ele. E você vai fazer isso agora. Vai procurar também os nossos colaboradores e vai dizer: eu quero esse Deus na minha vida, eu não quero consequências de desastre na minha vida, eu quero bênçãos de Deus na minha vida. Você vai vir, vai congregar, vai se batizar e vai ficar firme, em nome de Jesus Cristo. Eu agradeço a presença de todos os nossos irmãos que estão aqui, vocês de todos os ministérios. Agradeço a presença também de vocês da Igreja Deus e Amor, nossa banda, nosso vocal, nossos queridos obreiros, todos vocês que estão aqui, bem-vindos, venham sempre. Digam comigo assim: a paz do Senhor Jesus. Mais uma vez: a paz. do Senhor Jesus, mais uma vez, a paz do Senhor Jesus. Venham receber a unção, vocês que estão recebendo Jesus, venham, contem a vossa história, nossos obreiros querem ouvi-los, vocês que estão reconciliando-se com Deus, contem a vossa história, nossos obreiros vão ouvi-los e sejam bem-vindos à casa de Deus, em nome de Jesus Cristo. Muito obrigado, prezados ouvintes, fiquem todos com Deus, na paz do nosso Senhor Jesus. Na sequência, o nosso programa Voz da Libertação, da Igreja Deus e Amor, uma igreja de todos e para todos.
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6: Olhem para o Senhor e para a sua força. Busquem sempre a sua face. 1 Crônicas 16:11.
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2: Vinte e três horas e 52 minutos.
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4: Faça, pastor. Coloque no buscador do seu celular, agora, neste momento. Antes de colocar qualquer coisa, vai lá e se inscreva. Por quê? Quando nós subimos a live da oração, já vem a notificação, você sabe que nós estamos convocando-te para orar. E inscrever-se neste canal é só uma vez, porém compartilhar é todas as noites. Qual é o canal, pastor? É aquele canal que você pode escolher qual deles será mais relevante. Eu quero acompanhar pelo YouTube, Deus abençoe. Eu quero acompanhar, pastor, pelo Facebook, é mais prático para mim aqui no país, fronteira, lugar onde eu estou, pode ser também. Pastor, eu quero ter agora então um link, um canal especial para que eu possa acompanhar. Agora é só escrever-se no IPDA Play e você já estará em todo o tempo acompanhando a programação, e claro que o relacionamento da página com aqueles que já são inscritos é muito melhor e mais abrangente. Faça isso, por gentileza, e fazendo isso você está cumprindo também a sua missão, compartilhando coisas boas, compartilhando oração. Meu Deus, que maravilha! Olha quantas pessoas, a Florência Oliveira, a Márcia, o José da Silva, a irmã Maria está pedindo pelo pastor Lorival, dizendo: Deus, cura o pastor Lorival. A Aparecida dos Santos dizendo: glória a Deus, que maravilha, já estamos conectados. Diz assim: tem misericórdia de nós, Senhor, eu te amo, tenha misericórdia de nosso país. Pessoas que estão e preparam-se para a oração. A oração de hoje é mais do que especial, porque nós sabemos que amanhã nós, como cidadãos, estaremos cumprindo com a nossa cidadania. Nós estaremos exercendo o nosso direito, e não poderia dizer que dever. Não, não é um dever, é um direito. É um privilégio você escolher aquele que pode ser futuramente aquele que estará à frente aí do seu local, do seu estado, quem sabe do seu país, da sua cidade, do seu município. Então, nós sabemos que a Igreja Deus e Amor não se envolve, não incentiva, não tende nem para a direita e nem para a esquerda, porque o nosso alvo aqui é Cristo, é o Evangelho. Porém, nós estamos em oração para que Deus nos dê um domingo de paz, um domingo de uma eleição tranquila. Pastor, eu vou exercer a minha cidadania, vou votar pela manhã. À tarde, nós queremos e devemos estar presente, orando, apresentando as decisões que foram tomadas e o futuro da nossa nação. Pastor, eu tenho possibilidade de estar à tarde. Voto um pouco longe, a zona eleitoral não é próxima aqui da minha casa, como que eu faço? Vem pela manhã orar a Deus, vem pela manhã buscar a face do Senhor, e à tarde você cumpre com o seu compromisso. E agora eu falo com os obreiros, obreiras da casa do Senhor. Não, não foi adiado por causa da eleição, não.

0: Amanhã nós teremos culto público aqui, portas abertas na sede mundial e reunião ministerial. Atenção, obreiros que estão nos acompanhando das 64 congregações ligadas à nossa sede mundial. Vocês têm uma missão a cumprir nesta manhã de domingo. Pastor, como que eu faço? Querido, fique tranquilo. O votar não vai te impedir de participar. As urnas estão abertas de 7 da manhã até as 17 horas. Você pode exercer a sua cidadania, você pode ir votar e ainda estar conosco na reunião ministerial pela manhã, que começa 9 da manhã e termina exatamente 11h30. Participação da nossa diretoria, diretrizes que serão usadas neste último semestre, por que não dizer já adentrando o último trimestre do ano. Estamos falando do último trimestre do ano e são diretrizes não somente para outubro, novembro e dezembro. Meu Deus, foi embora, Visvaldo, o nosso ano. Jesus querido, ontem era janeiro, ontem nós estávamos entregando o 2025 e recebendo o ano de 2026 e agora já estamos no último trimestre. Então você que não atuou, você que não agilizou, você que não tomou as devidas providências na sua vida pessoal, espiritual, social, a reunião ministerial é para isso. Não é só orientação ministerial, não. Não é só a tua atuação na igreja como pastor, obreiro, colaborador, voluntário, não, é mais do que isso. A reunião ministerial deste domingo vem com o nosso último boletim, que é as diretrizes internas da nossa diretoria. Teremos e contaremos também com a presença da nossa diretoria mundial e você, obreiro, não pode ficar de fora. Claro que nas outras sedes terá a sua reunião, que é a reunião estadual lá, porém, o campo da Grande São Paulo estará aqui conosco na sede mundial pela manhã, nesta reunião inadiável, porque os assuntos não se faz esperar. E os resultados que eles têm para trazer são melhor ainda. Aqui ao meu lado, ele, presbítero Wilson Siqueira, já está ali se preparando para a oração, para o clamor, e nós já vamos nos preparando também. Só quero trazer um comunicado antes do clamor, faltam apenas um minuto com alguns segundinhos para adentrarmos ao dia chamado domingo. Nós queremos orar a Deus agora para apresentar o mês de outubro. Você sabe que o mês de outubro é o mês de batalha espiritual. É o mês em que celebramos o Dia das Crianças, mas é um mês em que nós temos o Halloween, nós temos aquelas festas espirituais dedicadas em todos os países e também estados da América do Sul, Centro-América. E o mês de outubro é um mês que nós dedicamos de oração, de intercessão pelas crianças. Não só pela nação, pelas crianças. Porque elas têm sido alvo do adversário de todos os lados. E eu quero contar com este objetivo, porque a equipe do Pequeno Galileu já está em campanha de oração. Estávamos há minutos atrás orando com eles e eu prometi trazer aqui esta prioridade. Tá? Intercedermos juntos, clamarmos pelas crianças que estão se tornando instrumento, objetos de violência, de vingança. Crianças que estão se tornando objetos que nós nem podemos expressar aqui para não escandalizar a fé daqueles menos favorecidos da informação e da condição também, pode até se escandalizar, mas você sabe que a oração entra aos céus e ela traz resultados para a terra. Então, vamos clamar. Pela manhã, culto público na sede mundial com a nossa equipe interna. À tarde eu estarei com vocês. Atenção, São Paulo. Atenção, Brasil. Atenção, irmãos que amam a salvação de almas. Domingo é dia de jejum. Ajude-nos a jejuar pelo início da campanha Portas Abertas. Então, você sabe que em Cristo Jesus nós temos porta aberta e solução. Neste domingo, a partir das 14 horas, aqui estaremos para receber você, a sua família. Você que foi votar pela manhã, já está livre pela tarde. Traga a sua casa para ser abençoada. Traga aquela pessoa que está desempregada, em aflição, precisando de que se abra diante dela uma porta de oportunidade, de trabalho, de saúde, de escape, de livramento. Então, portas abertas é o tema do início desta campanha e eu quero contar com você aqui presente na sede mundial. Avenida do Estado, 4568. Agora, 00h, na capital do Estado, vamos falar com Deus em oração. Senhor meu Deus e meu Pai, o teu conselho permanece para sempre. E o intento dos seus propósitos é de geração em geração. Meu Pai, a tua palavra diz que bem-aventurado é a nação cujo Deus é o Senhor e o povo que ele escolheu para a sua herança. Senhor, olha desde os céus para nós. Senhor, olha para os filhos dos homens. Quanta ansiedade, quanta aflição, Pai. Senhor, nós pedimos agora a tua intervenção e que ela, Pai, possa alcançar o nosso sentido, o nosso existir, o nosso viver, através do poder do seu perdão. Perdoa-nos, ó Pai. Perdoe-nos, ó Deus, Senhor, dos nossos atos e obras, palavras e até mesmo decisões tomadas. Pai, perdoa a nossa vida, Eremassuri Alamaia. Perdoa-nos, ó Pai, porque queremos escapar desta foice que traga, destes tentáculos malignos que aprisionam na culpa e na acusação. Mas agora, Pai, através do teu perdão, neste novo dia, o Senhor nos traz paz, o Senhor nos traz refrigério, o Senhor nos traz, ó Pai, renovação, o Senhor prepara e proporciona libertação através do seu perdão. Ó, meu Deus, obrigado, Pai amado, porque o Senhor nos guardou, nos alimentou, o Senhor nos deu morada, ó Deus, e nos deu lugar para estar durante este dia de hoje. E muito mais, meu Pai, ó Deus, do incentivo e motivo de estarmos aqui para te agradecer, ó Deus, pela vida. Nós queremos dizer milhões de graças, Pai, por ter conservado a vida. Senhor, muito mais, ó Pai, do que agradecermos a Ti pela casa, lugar e morada, queremos agradecer, ó Pai, porque a nossa alma da calamassúria está abrigada debaixo das Tuas asas, está guardada debaixo da sombra do Onipotente. Obrigado, Pai, pela Tua sombra. Obrigado, Pai, pelo Teu poder. Obrigado pelo mover do Teu Espírito entre os homens. Agora, Pai, isto está encoberto a eles, como o Senhor disse em João 16. Agora, Pai, eles não entendem a importância da Tua presença nesta terra. Ah, meu Deus, mas quando a Tua igreja for tirada, quando a Tua igreja for tomada, Alabassuri Alamaia, ó Pai, as trevas caírem absolutamente sobre a terra e consumir os moradores dela, meu Deus, então eles saberão a importância que teve a tua igreja, a santificação, a oração, o propósito, Pai. Agradecemos-te, ó Deus, pelo alto privilégio de fazermos parte da tua igreja na terra. O Senhor nos tirou de trevas, o Senhor nos trouxe para a tua luz, o Senhor nos tomou, ó Pai de amor, como jambuzeiros bravos e nos enxertou na oliveira verdadeira. Pai Santo, obrigado. Obrigado, meu Pai, pelos milagres que o Senhor tem operado, como o Senhor tem usado a Igreja Deus e Amor, ó Pai, neste território nacional. Meu Deus, envia o Teu socorro celestial, envia, Senhor, o poder, o mover da Tua presença, desta frequência poderosa, Pai, que não é só radiofônica, que chega pela internet, mas é, Pai, do fluir do Teu Espírito Santo, despertando vidas para clamar, despertando almas para orar conosco, reclamar. Maia Súria, sim, meu Deus, em nome de Jesus Cristo, nós te pedimos, Pai, toma nas tuas mãos a nossa nação, toma nas tuas mãos, meu Pai, ó Deus, aqueles que intercedem por elas, olha quantos estão enganados, olha quantos estão equivocados, Pai, pensando ser donos da nação, pensando, Pai, ó Deus, e atuando como donos daquele território, ó Pai, daquela porção e até da possessão que ele tem. E a tua palavra diz que nós não somos donos de nada, Pai. Nada, nada nos pertence. E o que temos, recebemos das tuas mãos em misericórdia, Senhor, e devemos, porque recebemos tudo além da vida, Pai, o que compõe a ela. Ó Deus, e tudo aquilo que está ligado à vida foi o Senhor que nos deu. E agora, Pai, nós pedimos em nome de Jesus Cristo, o bendito Filho de Deus, nós clamamos no nome de Jesus, apresentando, Pai, a eles, aqueles que pensam estar por cima, ah, Pai, mas estarão em breve por baixo. Aqueles que pensam estar em triunfo, em vitória, mas não entenderam, Rei da Glória, que o verdadeiro poder está em viver, ó Deus, na tua presença. Não está nas posses, não está nos cargos, não está na política, não está além dela, não está, meu Pai, limitado ao território nacional ou internacional. O verdadeiro poder está em viver para fazer sentido a outras vidas, Pai. O verdadeiro poder está, diz a tua palavra, em poder servir a Labassúria e dar, ó Pai, como disse João, a vida pelos nossos irmãos, como o Senhor nos deu a sua própria vida. Ô, meu Pai, nós não estamos preparados para isso. Ô, Pai querido, eu te agradeço pela tua palavra que está fluindo na nossa mente. Eu te agradeço pela palavra que tem sido ministrada, Pai, nos púlpitos da tua igreja, aonde as vidas entram sujas, entram, ó Pai, manchadas, como estava o rosto daquele cego, ó Pai, de nascimento, como diz a tua palavra em João 9. E o Senhor untou o lodo e colocou sobre os seus olhos e disse a ele: vai e lava-te no tanque de Siloé. E quando ele se lavou, Senhor, a visão voltou. Ô, meu Pai, quando se lavou, diz a tua palavra, que ele pela primeira vez enxergou. Senhor de toda glória, nós cremos, ó Jesus querido, na obra que o Senhor está fazendo. Por isso, Pai, nós oramos, ah, Senhor, não somente agradecendo pelo que já recebemos, mas agradecendo pelos milagres que agora o Senhor está operando, pelas respostas que o Senhor está manifestando, meu Pai, dentro da tua igreja, dentro do teu ministério e fora dela. Elebar a suminicanda la master e Alamaia, ó Rei da Glória, opera mesmo, Pai, aonde houver um rádio receptor ligado, um celular que está sendo usado, Pai, para a transmissão deste clamor, desta multidão que oram conosco, ó meu Salvador, aquele alarido, aquele incenso bendito de oração que sobe, ó Pai, ó Deus, e rompe os tetos do santuário e chega até a Ti, meu Pai, ó meu Deus, eles estão clamando conosco. Ah, Pai, não podemos e não queremos que a nossa oração fique, ó Pai, no teto, fique, Senhor, limitada na dúvida, ah, Senhor, amarrada pela incerteza. e até mesmo limitada pelas fabilidades humanas. Não, nós cremos, ó Pai, na divina intercessão do Teu Espírito. Nós cremos, ó Pai, na direção, no falar perfeito, porque diz a Tua Palavra que é o Teu Espírito Santo que intercede por nós agora com gemidos inexprimíveis e nos capacita, Pai, para falar o que convém, para trazer as palavras que o Senhor tem e põe nos nossos lábios, para com elas guerrear, para com elas batalhar. Ô Espírito Santo, obrigado, Pai, pela direção que dia a dia o Senhor está dando a este ministério. Continua, Pai, operando, continua, Espírito Santo, trabalhando, continua alamastecando alabaia. Ora Maia Suri, Mikala Maia, ô Espírito Santo, que glorioso que o Senhor está realizando, Pai, neste momento. Olha quantas vidas trazendo as suas causas. Espírito Santo, quantas vidas estão digitando, agora estão ao vivo, Pai, colocando ali a sua causa, o pedido de oração, a doença, o desemprego. Oh, Pai, colocando aquela enfermidade que está devorando as posses, a saúde, o corpo daquele familiar. Oh, meu Deus, a família se uniu para socorrer, mas não consegue fazer nada. A medicina já não consegue fazer mais nada. Oh, meu Pai, mas nós agora entregamos, colocamos nas Tuas mãos. O Senhor sabe, o Senhor pode, o Senhor faz, porque está escrito, ó Pai bendito, que até agora nada recebemos, porque não pedimos. Pedi, disse o Senhor em meu nome, e eu farei, em nome de Jesus Cristo. Agora eu peço, Pai bendito, cura as nossas enfermidades, cura as nossas cura as nossas enfermidades, as que sabemos, as que não sabemos, as que temos diagnóstico, aquelas que não temos diagnóstico nenhum, meu Pai, aquelas que já estão e aquelas, ó Pai, ó Deus, que já foram projetadas, ó Pai, pela estrutura humana, pelo mau uso do corpo, pelas forças do mal, já foram projetadas para ser lançada no futuro contra as vidas e os corpos. E nós já oramos a Ti, nós já nos prevenimos, Jesus querido, pedindo, reveste-nos do Teu sangue. Reveste-nos no Teu sangue, reveste-nos agora do Teu poder, oh Jesus, esta virtude divina que pode nos valer diante de todas as batalhas e guerras, Pai. Nós Te agradecemos, porque dia a dia o Senhor está renovando e capacitando esta igreja para batalhar, para fazer guerra contra as trevas, Pai. Olha a multidão daquelas vidas que estão na ilusão, Pai, buscando por uma resposta, como Israel buscava, Pai, quando estava ali naquele monte, Senhor, Alamandori Alabaia, e eles queriam respostas, mas clamavam a Baal, eles queriam respostas dos céus, mas oravam aos deuses que habitam entre os homens. Oh, meu Deus! E a legítima, verdadeira resposta vem dos céus, é das Tuas mãos. Por isso nós oramos, Pai, aquela multidão que está pedindo resposta e está ali, Pai, sacrificando animais, degolando aves. Senhor, trazendo oferendas, despacho, ali naquele cemitério, despachos apresentados, ó Pai, lá naquela beira-mar, lá naquela mata, Senhor, na encruzilhada, ali na Mata Virgem, Senhor, vai queimando. Senhor, vai queimando, Pai, aquelas obras malignas que estão, Senhor, se posicionando contra o bem, contra, Senhor, a Tua nação. Vai jogando por terra, Senhor, a legião da bruxaria, a legião da feitiçaria, a legião do vudu, a legião do satanismo. Ô, Pai querido, em nome de Jesus Cristo, nós pedimos, ó Pai, em nome de Jesus, que o Teu poder agora vá arrebentando, jogando por terra, Pai, as ataduras, as correntes, as cordas que amarrava aquela casa, que prendia os membros daquela família que não tinha forças nem mais para sair afora, nem mais para buscar o alimento. Oh Senhor, quantas vidas estão sofrendo debaixo do efeito satânico das trevas, quantas vidas oprimidas, Pai, até crianças possuídas pelas setas do mal, possuídas, ó Pai, pelas aquelas legiões infernais, meu Deus, neste mês de outubro, Senhor, consagrado, que é levantado aos espíritos para colocar as mesas, para fazer oferenda de doces, de balas, de bolos, para contaminar as crianças, Pai. Meu Deus, e aquelas mães não sabem, aqueles pais não têm ideia que aquelas mesas que são colocadas, que aquelas guloseimas são todas apresentadas aos Inxu, são todos apresentados aos espíritos caídos, e que consequentemente, Pai, serão usados como instrumento para atingir, ó Pai, a mente das crianças. Aquela criança lê, mas não entende, vai à escola, mas não cresce. O intelecto foi amarrado, Pai, está atrofiado pela seta do diabo. O efeito daquela obra maligna, Lamaste Kandaraya, Tepalabasuri Mikandalabaya. Meu Deus, aquela criança, Pai, que se tornou meu salvador, completamente resistente às palavras, ao conselho, não quer mais o higiene, não toma mais banho, está trancada em pânico dentro daquele quarto, ouvindo vozes, Pai, vendo espíritos malignos andando, Senhor, até mesmo aquelas sombras caminhando, meu Pai, na parede. O sangue de Jesus tem poder. Espírito que oprime na noite, espírito que atormenta em sonho, espírito que ataca nos pesadelos, vai queimando, Jesus. Vai queimando, Oricalamaia Súria. Vai dando livramento às crianças. Vai dando teu socorro, Deus poderoso. Eu creio no socorro maravilhoso que o Senhor opera. Eu creio no livramento que o Senhor está trazendo, meu Deus. Eu oro pelas famílias agora, Pai. Tenha de misericórdia, Senhor. Tenha de compaixão, olha quantas desavenças, quantos desentendimentos, meu Pai, olha esta família sofrendo, os irmãos não se falam, os pais não têm mais, ó Deus, condição de viver juntos, meu Deus, e são vidas destruídas, são vidas, Pai, que estão vendo, ó Deus, as suas estruturas sendo carcomidas pelas trevas. Meu Deus, e a frustração desta mulher que se separou, deste homem que se divorciou e agora está na noite, está, Senhor, no sexo ilícito, está no uso das drogas, está, meu Pai, nas bailes e baladas, Senhor, nas madrugadas de assolação. Tenha de misericórdia, Pai, o sentimento de fracasso, de frustração, levou esta moça de novo para a noite, meu Pai, levou este homem de novo para as madrugadas. Oh, meu Deus, tenha de misericórdia da família brasileira. Oh, Senhor, olha quanta besteiras, meu Deus, destruindo matrimônio sólido, olha quanta desinformação, olha quanta ilusão, olha quantas obras infernais, oh, meu Pai, destinadas e focadas contra a família. Senhor, aqueles planos e projetos de Satanás que tirou a mulher de dentro de casa, que pôs ao trabalho, que deixou ao léu os filhos. Oh, Pai querido, e agora as consequências voltam contra a própria sociedade. Famílias destruídas, filhas, filhos ressentidos. Pai querido, rodas de bebidas, de drogas, de violência, de músicas satânicas, ó Pai, compondo como orquestras, regendo, ó Pai, e fazendo estas famílias se alegrarem na destruição. Tenha de misericórdia, Pai. Resgata a consciência desta nação. Ó Pai, a nação que se alimenta da mentira, que cultiva o erro, que está todo dia chancelando a corrupção. Olha que situação, que sistema diabólico, maligno, implantado. Pai, para que os homens, para que os pais de família sejam sugados 24 horas, mesmo trabalhando, mesmo se dedicando, Pai, não há tecalamaia súria. Oh, Pai, não há como este homem sair do aluguel. Não há como esta mãe estudar e colocar estes filhos no melhor lugar. Pai, o que sobra é o que resta. E o que resta é simplesmente sobejo daquilo que ficou. Senhor, olha aqueles que se alimentam dos restos. Os restos da sociedade, os resquícios do bom ensino, os resquícios, Pai, daquilo que ficou, da saúde que sobrou. Oh, meu Pai, oh, meu Deus, aquelas vidas que mesmo sendo, ó Pai, orientadas, cheias de esforço e vontade, são colocadas sempre por último. E são os últimos, ó Pai, na lista de prioridade dos que preside, dos que governam, dos que estão atuando, Pai Santo. Usa a tua igreja com sabedoria, Pai, nós estamos aqui orando. Não é porque temos solução, é porque cremos na solução que o Senhor traz e tem. Ah, Pai, não é porque sabemos o que devemos fazer, é porque não sabemos, ó Pai, como devemos proceder e é por isso que oramos. Porque a tua palavra nos diz que não será confundido aquele que a ti invoca. Ora calamaia, Pai, tira a confusão de rosto desta nação, tira a confusão, meu Pai, de vergonha, de abatimento, diante daqueles, ó Pai, que estão fazendo uso, meu Pai, do braço criminoso, do braço enganoso, do braço aprisionador, ó Pai, de Satanás, que oprime a nossa nação, que hostiga o nosso povo, que suga, ó Pai, as forças, os bens deste país para devorar. Senhor, tenha de misericórdia, cobre com teu sangue, livra-nos, ó Pai, destas castas malignas, livra-nos, ó Pai, destes gêneros diabólicos. Senhor, vai queimando tudo aquilo que foi projetado sobre a nossa nação, para que aqueles que estão, Senhor, na pobreza, embaixo, no lodo, trabalhem 24 horas para sustentar e manter a vida de luxo daqueles, Pai, que só faz, ó Senhor, se burlar da cara, do trabalho, do suor, da honestidade, ó Pai Santo, daquele que está levando as cargas sobre os ombros, as cargas da família, as cargas das dívidas, as cargas tributárias que pesa Lebassuri e Alamaia sobre as nossas costas, meu Pai. Tenha de compaixão, Senhor, daqueles que estão pedindo forças para não enlouquecer, pedindo forças, Pai, ó Deus, para não desistir, pedindo forças, Pai, para não usar de loucura, de violência. Meu Deus, tenha de piedade, quantos que já se entregaram e se debandaram, ó Pai, para o mal, para as trevas, e já estão, Senhor, militando no exército do inferno, aceitando as trevas, o engano, a mentira, o pecado, ó Deus, e tem usado até o pecado como escusa, como desculpa, para não fazer o que é certo. Meu Deus, tenha de misericórdia. Agora, Pai, eu peço a Ti, venha nos ajudar. Dê-nos uma excelente manhã. Meu Deus, venha abençoar este domingo com salvação e milagres. Venha abençoar a nossa reunião ministerial. Venha abençoar Tecalamasturiandalabaya, Oricalamassúria. Abençoa, Pai, que tudo aquilo que já está em pauta, todas as diretrizes que serão tratadas, Pai, usa cada pastor, obreiro, Senhor, que estará presidindo aquelas reuniões, meu Deus, para a sua vontade se consolidar, não só na tua igreja, mas neste país, através da tua igreja. Senhor, eu quero te louvar, ó Pai, pelo coração que o Senhor nos tem dado. Pai, que mesmo cheio de pecado, mesmo cheio de fraquezas e paixões mundanas e carnais, ó meu Pai, o Senhor não tem desistido de buscar o seu lugar no nosso coração, de buscar a nossa mente para a operação. Espírito de amor, eu apresento, Senhor, esta grande concentração da tarde. Abençoai, meu Pai, com todas as bênçãos espirituais, com todas as bênçãos sobrenaturais pela família, Senhor, o início desta campanha Portas Abertas, meu Deus, abre as portas, Pai, do recomeço para a nossa nação, para a congregação que está na casa deste irmão, meu Deus, nós clamamos a Ti crendo que agora o Senhor está nos ouvindo e está respondendo com fogo santo desde os céus, Pai. Vem abençoar, meu Deus, as famílias que estarão, Senhor, iniciando esta campanha, aqueles que já estão abrindo o jejum de hoje, aqueles que estão no propósito, meu Deus, renova agora o físico, a saúde, Pai, eu quero apresentar a vida da nossa diretoria, eu quero entregar, ó Pai, a vida da presidente, a irmã Irene Miranda, ó Senhor, alcança a vida da tua filha, alcança, Pai, o ministério dela, alcança o seu lar, Pai, quantas decisões dificílimas ela precisa escolher e tomar, ó Pai, para a sua obra avançar, reveste ela, Pai, não somente na frente da tua igreja, mas também à frente, Pai, da Fundação Reviver, da Associação Help Deus e Amor, ó meu Salvador, o Senhor a escolheu, Espírito de Deus, respalda, reveste, ajuda, ó Deus, a tua filha, nossa irmã Débora Miranda, se com ela, Pai, para que seja coluna forte ao lado da tua filha, da sua mamãe, meu Deus, abençoai a vida, a saúde do pastor Lorival, levanta o teu filho, Pai, opera nele o milagre celestial, para que possamos te glorificar e testemunhar pelo teu amor. Ó, meu Salvador, alcança, Pai, a família, a vida, alcança o ministério do presbítero Davi Neto. Pai Santo, agora nós oramos a Ti porque cremos que o Senhor é poderoso para realizar a Tua grande obra, Pai, e surpreender a todos, Deus poderoso. Visita, Pai, toda a diretoria executiva. Visita, Pai, aqueles que estão, ó Pai, na missão de atuar, de executar com cada um deles, Pai, com o pastor Milton, pastor Osmar, meu Deus, o pastor Gerry, o presbítero Beato, presbítero Wilson Siqueira, presbítero Marco Magno, ah, Senhor, a irmã Maria Josefina, Senhor, vai operando, vai confirmando a resposta, o milagre, o sinal, Pai, eu peço agora o socorro celestial sobre a vida daqueles que já não conseguem mais cultuar, meu Pai, não tem mais força de vir apresentar um culto a Ti, o abatimento é tão grande, o sofrimento lhe cercou, as prisões se consolidou nos pés e nas mãos, mas agora eu peço, Pai, a Tua intervenção, o Teu milagre, Senhor, liberta estas vidas, que esta oração venha como verdadeiro poder para trazer de novo, ah, Pai, este Teu filho ao caminho, esta Tua filha para a Tua casa. Senhor, abençoe os ofertantes, abençoe os contribuintes, abençoe os dizimistas da Tua obra, abençoe os votantes, Pai, eles creem, eles estão confiados na graça sobrenatural do Teu poder, que somente o Senhor pode fazer maravilhas, Pai de glória, agora, Pai, eu quero apresentar também a vida, meu Deus, do presbítero Wilson Siqueira, que agora vai avançar neste clamor, nesta oração, Pai, venha usar a vida do Teu filho de uma maneira poderosa.
1: Nós estamos mais uma vez reunidos diante da Sua poderosa presença. Sua presença, que eu sempre digo, que é indispensável, Senhor. Nós não conseguimos viver sem a Sua presença. Sabemos, meu Deus, que tudo o que está acontecendo conosco é misericórdia, é graça do Senhor, porque nós não merecíamos nada. não somos merecedores de estarmos aqui falando com o Senhor. Isso só é possível porque a sua graça nos alcançou. O favor imerecido do Senhor nos alcançou. Queremos te agradecer pela sua bondade, pela sua misericórdia. Senhor, somos negligentes, somos miseráveis, meu Deus. A gente reclama de tudo, nada para a gente está bom. E quantas vezes, meu Deus, nós te desagradamos com pensamentos, com palavras, com atos, mas o Senhor é bondoso, o Senhor tem nos alcançado com a sua bondade. Queremos te agradecer. Mais uma vez, Senhor, nos perdoa. Perdoa as nossas negligências, meu Deus. Perdoa as nossas falhas, Senhor. Perdoa, meu Deus, tudo aquilo que fizemos que te desagradou, Senhor. E como o salmista dizia, nós queremos, também queremos dizer, Senhor, não retenhas de mim o teu Espírito, não afaste de mim a sua presença, porque sem a sua presença não dá. Pai, nós estamos agora em oração dentro deste propósito, desta live de oração do Ministério de Intercessão Global. Isso foi revelado, meu Deus, à diretoria. E eu tenho certeza que o Senhor está nos ouvindo. Nós estamos, ó Deus, com uma grande quantidade de pessoas nos acompanhando agora pelo YouTube, pelo rádio, pelas redes sociais da Igreja Deus e Amor. Uma grande quantidade de pessoas, ó Deus, que sempre nos acompanham, que sempre, meu Deus, estão clamando conosco. E eu diria que estas pessoas, elas não veem a hora de chegar o momento da oração. Esta conhecidíssima oração da meia-noite, meu Deus. E agora nós estamos em um propósito junto com estas pessoas, orando por elas. Eu digo, meu Deus, que eu não vim orar por mim mesmo. Não estou pedindo nada para mim mesmo, meu Deus. Eu estou pedindo por estas pessoas. Eu venho aqui, Senhor, para orar por elas neste momento. Eu venho clamar ao Senhor pela vida destas pessoas, meu Deus. Quantas delas, Senhor, estão agora desesperadas, estão, meu Deus, sem saber o que vão fazer. Pois os nossos dias aqui na terra, Senhor, estão sendo, meu Deus, de tanta aflição. Nós estamos, ó Deus, cercados pela circunstância desta vida. Tantas enfermidades, meu Deus, tanta violência, Senhor, tantas coisas ruins acontecendo ao nosso redor. E quantas vezes acabamos sendo vítimas de alguma destas coisas, ó Deus, de uma enfermidade, de um desemprego, Senhor, de uma violência. Acabamos, meu Deus, às vezes sendo submetidos a momentos de angústia, de tristeza, de aflição. E é por isso, Senhor, que nós nos posicionamos agora para clamar pelo seu nome. Pois nós entendemos, meu Deus, que tem recursos que já não cabe mais ao homem, já não parte, meu Deus, da sabedoria humana. Nós sabemos que tem recursos, ó Deus, que as pessoas que estão à nossa volta não podem oferecer. Nós sabemos, meu Deus, que tem recursos que a medicina já não consegue nos oferecer, que os advogados já não conseguem nos oferecer. Tem recursos, ó Deus, que não vêm mais dos homens, mas vêm do Senhor. E entendendo isso, nós nos posicionamos. E quando eu digo isso, Senhor, eu me lembro de quando o salmista, ele se posiciona em Salmos 121 e ele vai dizer: eleva os meus olhos para os montes, de onde me virá o socorro? E ele mesmo conclui dizendo: o meu socorro não vem senão do Senhor que fez os céus e a terra. Sabemos que era natural naquela época, meu Deus, as pessoas ficarem olhando para os montes. Em época de crise, em época de guerra, em época de aflição, as pessoas olhavam muito para os montes, porque era dos montes que vinham os recursos, era dos montes que vinha, meu Deus, a ajuda militar, os aparatos, os recursos. Era comum. E é por isso que o salmista diz: não é dos montes que virão o meu socorro, mas do Senhor que fez os céus e a terra. Ele estava dizendo: não é mais os homens que trarão o meu socorro, não é os homens que vão me socorrer, mas o socorro vem do Senhor, o socorro vem do alto, o socorro vem do céu sobre a minha vida. E nesse instante, Senhor, de oração, quantas pessoas estão na mesma forma? Estão, meu Deus, esperando um recurso que vem do alto. E eu tenho certeza, meu Deus, que usando a fé agora, porque nós precisamos da fé, e estamos usando e executando a nossa fé porque nós acreditamos no Senhor. Caso contrário, Senhor, nós nem estaríamos aqui agora orando. Se a gente não tivesse fé, meu Deus, a gente não se achegaria ao Senhor neste momento. Nós estamos aqui porque nós temos certeza que o Senhor existe. Como diz lá em Hebreus, meu Deus, ora, sem fé é impossível agradar a Deus, porque é necessário que todos aqueles que se aproximam dele creiam que ele existe e que é galardoador de todos aqueles que o buscam. Meu Deus, nós acreditamos que o Senhor existe. Aleluia! Nós cremos que o Senhor existe. E sabemos que neste momento, meu Deus, o Senhor está galardoando pessoas. Meu Deus, os recursos estão chegando agora para estas vidas. Aquelas pessoas que estão sendo torturadas, meu Deus, por um câncer. Que estão, meu Deus, entre a vida e a morte, meu Deus. Pessoas que descobriram agora recentemente, talvez hoje, descobriram que estão com esta enfermidade. E isto, meu Deus, trouxe um abalo psicológico. Esta pessoa, meu Deus, já está vendo o fim dos seus dias. A angústia, Senhor, está tomando o coração desta pessoa, a ponto de tirar o sono, a ponto de tirar, meu Deus, o apetite, a ponto, meu Deus, de colocar esta pessoa, meu Deus, já numa sequência, num caminhar para a morte. Mas nós oramos agora, Senhor, e clamamos pelo poderoso nome do Senhor Jesus. Eu sempre digo, meu Deus, que não é no nosso nome, não é no meu nome que nós estamos clamando, mas estamos clamando no nome do Senhor Jesus. E isso não é a gente, meu Deus, que está inventando isso porque a gente achou bonito, não. A gente está usando a Bíblia, Senhor, a sua palavra. Nós estamos usando, meu Deus, algo que não foi otorgado por homens comuns, mas foram otorgadas, meu Deus, pelo próprio Senhor Jesus quando estava aqui na terra. E ele vai dizer: o senão vejamos, em meu nome, tudo o que pedirdes ao Pai em oração, crendo recebereis. Olha o nome do Senhor Jesus. Ele mesmo vai enfatizar isto dizendo: olha, estes sinais seguirão aos que creem. Em meu nome expulsarão demônios, falarão novas línguas. Se pegarem ou beberem alguma coisa mortífera, não lhes farão dano algum. Imporão as mãos sobre os enfermos e os curarão. Estamos usando este nome, meu Deus. E como se não bastasse, Filipenses capítulo 2, Paulo vai, meu Deus, realçar isto dizendo que o Senhor Jesus, ele veio entre nós como servo, se despiu da sua glória, não usurpou ser igual a Deus, antes foi obediente até a morte e morte de cruz, pelo qual Deus o exaltou soberanamente e deu a ele um nome que está sobre todos os nomes, que todos os joelhos, tanto nos céus quanto na terra ou embaixo da terra, que toda língua, tanto nos céus como embaixo dos céus ou embaixo na terra, terão, meu Deus, que se ajoelhar e confessar que Jesus Cristo é Senhor para a glória do Deus Pai. Olha aí o nome do seu filho, meu Deus. É neste nome, Senhor, o nome em que não há enfermidades ou legiões ou até mesmo o inferno consiga suportar. É no nome do Senhor Jesus que agora nós nos posicionamos para repreender estas enfermidades. Estamos, meu Deus, com essa deliberação, com esta ortogação dada pelo Senhor Jesus para mandar o câncer sair, para mandar o tumor sair, para mandar esta doença incurável cessar os seus efeitos neste organismo, neste corpo. Em o nome de Jesus, que todo o mal agora venha a ser repreendido. Tanto, meu Deus, aquelas doenças naturais que chegam ao nosso corpo, meu Deus, por procedências naturais, ou aquelas, meu Deus, também por má alimentação, que pessoas, meu Deus, que se alimentam muito mal, não comem, meu Deus, aquelas coisas que têm nutrientes, que trazem fortalecimento ao organismo, e isso acaba ocasionando, meu Deus, enfermidades, doenças. Nós repreendemos também essas enfermidades causadas, meu Deus, por alimentos. Repreendemos em nome de Jesus todo o mal. As doenças também causadas por espíritos malignos. Quantas pessoas, meu Deus, fazem o check-up que a medicina pediu, fazem os exames, pessoas, meu Deus, que realizam a tomografia, o raio-x, a ressonância magnética, os exames laboratoriais que foram pedidas, meu Deus, pela medicina, mas quando se apresenta no consultório para apresentar os exames, o médico logo diz que esta pessoa nada tem, que esta pessoa está bem, mas com tudo isso, essa pessoa, meu Deus, continua sentindo o efeito de uma enfermidade, continua sentindo dores, continua, meu Deus, sentindo o mal-estar. Meu Deus, isso é espírito de doença. E neste momento nós repreendemos, em nome de Jesus, os espíritos de enfermidades que se esconderam da medicina, que se esconderam dos procedimentos médicos, mas agora não conseguem se esconder do Senhor Jesus. Em o nome de Jesus, a enfermidade bata em retirada agora, deixando este corpo, deixando este organismo. Meu Deus, repreenda, Senhor, as enfermidades que estão alojadas no cérebro desta pessoa, na audição, na visão, na fala, meu Deus, esta enfermidade que está no estômago, que está, Senhor, no sistema digestivo desta pessoa, essa enfermidade, meu Deus, que está no pulmão, no coração, que está no rim, no pâncreas, na vesícula, no fígado, que está, Senhor, nos ossos, nos nervos, em nome do Senhor Jesus. Nós repreendemos agora a enfermidade na pele, a enfermidade, meu Deus, no couro capilar. Em nome de Jesus, nós repreendemos agora, todo mal seja repreendido agora. Senhor, esta pessoa que almeja andar, mas está, meu Deus, paralítica, está em cima de uma cama. Meu Deus, visita essas pessoas agora que estão paraplégica, tetraplégica. Em nome de Jesus, meu Deus, os médicos dizem que não tem mais jeito, mas eu entendo, Senhor, que é nos momentos onde as nossas impossibilidades, a impossibilidade humana chega, aonde a gente diz, acabou, não tem mais jeito, é que o Senhor se manifesta com as suas possibilidades. Sua palavra vai nos dizer que tudo que é impossível aos homens é possível para Deus. Senhor, em nome do Senhor Jesus, que o Senhor possa trabalhar agora e que estas pessoas que estão, Senhor, há tanto tempo em cima de uma cama, de uma cadeira de roda ou fazendo uso de uma muleta, que o Senhor possa agora, meu Deus, liberar os movimentos destas pessoas. Senhor, que estas pessoas possam agora se levantar e andar, porque eu sei que o Senhor está operando, meu Deus. Eu sei que o Senhor está presente com elas, aonde elas estão agora. Eu sempre digo, meu Deus, que nós somos limitados ao espaço em que estamos, mas o Senhor não. O Senhor não se limita, meu Deus, somente a esse espaço aqui do estúdio, aonde estamos orando. E digo que sentimos o Senhor aqui, sentimos a sua presença aqui, e essa mesma presença que nós estamos sentindo aqui, meu Deus, aleluia, estas pessoas que oram conosco, no norte, no nordeste, no centro-oeste, no sul, no leste, no sudeste, estão sentindo agora a mesma presença, aqui no Brasil, fora do Brasil, em todo o mundo, em toda a terra. A sua presença está, meu Deus, sendo manifesta nesse instante. Aleluia! E estas pessoas podem sentir esta presença maravilhosa. Ah, Senhor, se a sua presença se manifestar, não existe mal, Senhor, que consiga subsistir, que consiga, meu Deus, resistir à sua presença. Eu tenho certeza, meu Deus, que tem demônios fugindo agora. Eu tenho certeza que tem enfermidades que estão sendo exterminadas agora. Eu tenho certeza, meu Deus, que a morte está sendo exterminada pelo seu poder. Eu digo isso, meu Deus, me referindo a pessoas que estão planejando o suicídio. Quantas pessoas, ó Deus, que estão dizendo para mim, acabou. Eu vou tirar a minha vida. Quantas pessoas estão, Senhor, sendo motivadas por Satanás, porque o inimigo das nossas almas age desse jeito. Escolhe os momentos de debilidades, de fragilidades em que estamos passando. Os momentos, meu Deus, em que nós estamos vivendo naquele momento de angústia, porque as coisas não estão bem para nós. É neste momento, meu Deus, que Satanás se aproxima e começa a incentivar as pessoas a tirarem a própria vida. Coloca em seus pensamentos que a vida não tem mais jeito, que não tem mais razão para viver. Viver para quê? Tanta angústia, tanto sofrimento, viver para quê? E estas pessoas são induzidas a cometerem um suicídio, meu Deus. Talvez agora, acompanhando esta live ou acompanhando o programa de rádio, tem pessoas que já prepararam até a carta, o bilhete de despedida. Ah, meu Deus, o Senhor pode repreender agora com a sua presença poderosa esse espírito de morte. Em o nome de Jesus nós repreendemos o espírito do suicídio. Em o nome de Jesus nós repreendemos agora todo o mal que está lutando contra esta pessoa, esta vida, para levar esta pessoa à morte. Saia no nome de Jesus, Satanás. Você que tem colocado pensamentos de morte nesta pessoa, o que esta pessoa precisa não é da morte, é da vida. E a vida é o Senhor Jesus. Ele mesmo vai dizer, eu sou o caminho, a verdade e a vida. Aleluia! Senhor, se manifesta nesta pessoa agora, trazendo vida e vida com abundância. Traz vida sobre esta pessoa, meu Deus, e que esta pessoa possa enxergar a realidade, que as intempéries desta vida são passageiras. A gente hoje pode não estar bem, mas amanhã estaremos bem. Não existe nenhuma tempestade que dure para sempre. Não existe nenhuma noite que não venha o amanhecer, pois concernente a isto, os Salmos também vai dizer que o choro pode durar uma noite, mas a alegria vem pelo amanhecer. Meu Deus, tudo é passageiro, tudo começa e tudo termina. que estas pessoas se enxerguem a realidade, meu Deus, que essa tempestade está indo embora e que está chegando aí, meu Deus, o amanhecer, que esse tempo ruim, meu Deus, de sequidão, de escassez, que esse tempo, meu Deus, de angústia está passando e o Senhor está trazendo sobre elas a alegria, a paz do Espírito Santo. Senhor, em nome de Jesus, meu Deus, que essas pessoas possam enxergar que o Senhor tem o poder sobre a vida e o Senhor está no controle de tudo e de todos, meu Deus, e de todas as coisas. Pai, em nome de Jesus, que estas vidas, meu Deus, que iniciaram esta oração conosco, com o coração apertado, com angústia, meu Deus, ah, Senhor, torturando a alma, quantas pessoas, Senhor, estão com a alma, Senhor, doendo de tanta angústia, de tanta tristeza, parece que tem um trator esmagando estas pessoas, meu Deus, que elas possam sentir agora o alívio, porque a sua presença está conosco, meu Deus, e o Senhor traz paz, o Senhor traz a alegria, a verdadeira alegria é o Senhor que traz. Quantas vidas, meu Deus, dependem, meu Deus, de drogas, de entorpecentes, para ter um pouco de alegria, uma suposta alegria, meu Deus, porque a verdadeira alegria é o Senhor que dá. Quantas pessoas precisam se dopar, meu Deus, com drogas. Ó, meu Deus, venha libertar essas vidas, ó Pai. Venha mostrar a elas, meu Deus, que o que elas precisam para preencher este vazio, eu diria que este vazio é do tamanho do Senhor, porque só o Senhor pode preencher este vazio. Meu Deus, preenche, Senhor, esta lacuna, este vazio que este homem, esta mulher carregam dentro de si. Meu Deus, e que eles venham ser libertos.

Essas pessoas estão iludidas, meu Deus. Essas pessoas estão, Senhor, sendo enganadas por Satanás para que elas venham estragar, meu Deus, as suas vidas. E quantas famílias estão sendo destruídas, meu Deus, exatamente por causa dos vícios. Meu Deus, pessoas que tornam extremamente violentas pelo uso, meu Deus, das drogas, da bebida alcoólica. Quantas famílias, meu Deus, estão sendo destruídas. Quantos filhos agora chorando, meu Deus, porque os pais estão à beira de um divórcio. Quantos pais agora estão chorando, meu Deus, porque os filhos estão, Senhor, na vida errada, na vida do crime. Quantos deles, meu Deus, estão agora numa cracolândia da vida. Já saíram há alguns dias da casa e até agora não se tem notícia. Ó Espírito Santo, ouve a oração desta família, um orando pelos outros agora, meu Deus, e que o Teu Espírito Santo venha libertar, que o Teu Espírito Santo venha visitar, meu Deus, estas pessoas até mesmo num presídio, aonde estão cumprindo pena, meu Deus, por um crime que cometeram, Senhor, e agora se arrependem. Olha esse homem, esta mulher, este jovem, esta jovem, até mesmo este adolescente que está, Senhor, numa fundação casa. Olha, meu Deus, para estas vidas agora e venha transformá-las, meu Deus. O Teu Espírito Santo tem o poder para fazer isto. Ó, meu Deus, o Teu Espírito Santo, quando age, meu Deus, as pessoas nunca mais são as mesmas. Ah, Senhor Jesus, quando o homem encontra contigo, nunca mais ele é o mesmo. E a gente vê esses exemplos, meu Deus, na palavra, na Bíblia. A gente vê, meu Deus, a mulher samaritana, uma mulher adúltera, encontrando com o Senhor e nunca mais foi a mesma, se tornou uma missionária, Senhor, ali em Samaria. Meu Deus, a gente vê, meu Deus, Saulo de Tarso, era um perseguidor de cristão, depois de ter um encontro com o Senhor, meu Deus, nunca mais foi o mesmo. Se transformou de Saulo para Paulo. A gente vê, meu Deus, o endemoniado gadareno que colocava terror naquela cidade, naquela província. Mas quando o Senhor chega em Gadara, aquele homem, meu Deus, possesso de demônios, que ninguém dava jeito. Cadeados não davam jeito, jaulas não davam jeito. Mas a sua presença deu jeito, porque o gadareno nunca mais foi endemoniado e se tornou um missionário, meu Deus, ali em Gadara. Ó, Senhor Jesus, o que estas pessoas precisam é da sua presença. E que a sua presença vá em busca agora, meu Deus, dessas pessoas. Nós aproveitamos, meu Deus, para orar também por todos os hospitais, Senhor, por todos que estão hospitalizados, por todos que estão enfermos, por todos que estão numa UTI, numa CTI, faz, meu Deus, algo acontecer sobre estas vidas. Oramos também, meu Deus, por todos os projetos da Igreja Deus e Amor. Oramos, Senhor, por toda a obra missionária que a Igreja Deus e Amor está realizando a nível Brasil e fora do Brasil. Senhor, oramos pela nossa diretoria mundial. Oramos, Senhor, pela nossa irmã Eleni Miranda, meu Deus, a nossa presidente mundial. Oramos por ela. Oramos pela sua família. Oramos pela sua saúde. Oramos pela nossa irmã Débora Miranda, meu Deus. Oramos pela sua família, meu Deus. Oramos pela sua saúde. Oramos pelo pastor Lorival, Senhor, neste momento. Visita, meu Deus, o teu servo, pastor Lorival de Almeida, meu Deus, toca sobre a saúde do teu servo. Continua abençoando, meu Deus, o teu servo. Oramos, meu Deus, pelo presbítero Davi Miranda Neto. Oramos, Senhor, pelos projetos que estão no coração do teu servo. Oramos pela sua família, pela sua esposa, pelos seus filhinhos. Oramos, Senhor, pelo grande livramento. Oramos também pelo pastor Milton de Almeida.
Oramos, meu Deus, pelo pastor Antônio Osmar de Oliveira. Oramos, meu Deus, pelo pastor Fabrício Biata. Oramos, meu Deus, pelo pastor Marco Magno. Oramos, meu Deus, pela nossa irmã Maria Josefina. Oramos, Senhor, para o Senhor abençoar a tua serva. Oramos, meu Deus, pelo pastor Jerry.

0: Eu oro também pela minha família, Senhor. Eu oro pela minha casa, eu oro pela família dos teus servos. Visita, Senhor, e livra e guarda do mal. Abençoa, Senhor, todos os nossos pastores, desde a maior igreja à menor igreja. Abençoa, Senhor, o presbitério, o diaconato, os cooperadores. Abençoa, meu Deus, em nome do Senhor Jesus. Continua com os nossos internautas, continua com os nossos ouvintes, em nome de Jesus. Amém. E graças a Deus. Amém.
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7: É manhã de restauração, nós cremos. É manhã de restituição, nós cremos, Senhor. Não deixa ninguém sair daqui nesta manhã sem sentir o Senhor. Não deixa ninguém sair daqui nesta manhã sem sentir a sua presença. Nós queremos a sua presença. Nós queremos mais a sua presença. Oh glória a Deus, oh glória a Deus, oh glória a Deus. Nós cremos, Senhor, nós cremos. Permaneça conosco, Senhor, permaneça conosco. Em nome de Jesus, oh glória a Deus. Quem orou com fé, levante a mão e grita glória. Podem aplaudir, aplaude a majestade santa. Adore o Senhor, Ele está presente. Oh, aleluia. Deus está neste lugar. Fica todos de pé, meus irmãos, fiquem de pé. Nós já vamos fazer a leitura da palavra de Deus. Aleluia. Quem tem a Bíblia Sagrada, grita glória. Abram a Bíblia comigo, livro de Ezequiel,
8: capítulo de número 48, e nós vamos ler aí um versículo, o versículo de número 35. Aleluia! É o último capítulo do livro do profeta Ezequiel, e também o último versículo. Aleluia! Ouvintes em casa, Deus abençoe a vida de todos vocês, os nossos irmãos internautas também, que nos acompanham através desta live. Deus abençoe a vossa vida. Não se esqueça aí de compartilhar, de se inscrever, você que ainda não é inscrito, e deixa também o seu like participando aí, tá bom? Vamos lá, Ezequiel 48, versículo 35. Quantos encontraram, grita glória. 18 mil medidas em redor. E o nome da cidade, desde aquele dia, será: O Senhor está ali. Repita comigo bem alto: O Senhor está ali. Mais forte: O Senhor está ali. Levante a mão e grita: Meu Deus, fala comigo através da sua palavra. Pode tomar o vosso assento, guarda a sua Bíblia com carinho, e podem aplaudir a Deus também com muita alegria. Mais forte: Jesus merece. Oh, glória a Deus. Queridos irmãos presentes, ouvintes em casa, irmãos internautas, nós acabamos de ler a Bíblia Sagrada aqui no livro do profeta Ezequiel 48, último capítulo do seu livro, e também o último versículo, o versículo de número 35. Uma visão extraordinária que Deus deu ao profeta Ezequiel. Por que não dizer o profeta das visões? Grita glória a Deus. Irmãos, poucos versículos carregam tanto peso teológico como este final do livro de Ezequiel. Você pode observar que após capítulos de juízo, capítulos de exílio, capítulos de destruição, o profeta Ezequiel agora tem uma visão de uma cidade restaurada. Ele vê uma cidade, Deus mostra para ele, Deus fala com ele. Ele vê uma cidade restaurada e a cidade recebe um nome novo. Qual o nome? Jeová Samá. O Senhor está ali. Deus mostra uma cidade restaurada e coloca o nome dela: O Senhor está ali. Esse nome, meus irmãos, é mais que poético. É uma revelação progressiva da presença de Deus ao longo da história. No Antigo Testamento, a presença de Deus, ela era percebida no jardim. A presença de Deus, ela era percebida no tabernáculo. No Antigo Testamento, a presença de Deus era percebida no templo. Quando olhamos lá no livro de Gênesis, no capítulo 3, a partir do versículo

conversa direta. Aqui está falando de intimidade, está falando de uma vida relacional. O casal tinha esta presença todos os dias. Só que a queda trouxe separação. A queda trouxe afastamento. E nós observamos que a partir de então, toda a narrativa bíblica se torna uma história da restauração da presença. Deus não queria viver longe do seu povo. Deus não queria estar ausente. No capítulo de número 25 de Êxodo, no versículo 8, nós vemos aqui, meus irmãos, a construção do tabernáculo. Deus, ele dá medidas, dá o material, e Deus falou assim: olha, e vocês vão fazer para mim um santuário, e eu vou habitar no meio de vocês. Pode adorar, pode glorificar. Deus sempre deseja. A vontade de Deus é estar conosco. O prazer de Deus é estar no nosso meio. Deus nunca quis estar longe do seu povo. Fizeram o tabernáculo. A presença de Deus é notória. No capítulo 8 de 1 Reis, a partir do versículo de número 10, a arca estava onde, meus irmãos? No templo. O que é que aconteceu? O templo encheu-se de fumaça, a glória de Deus tomou conta daquele lugar. A presença de Deus, notória. A presença entra. Ezequiel capítulo 10, versículo 18, agora nós vemos aqui como uma outra tragédia. O pecado levou o povo ao exílio e Ezequiel vê a glória de Deus saindo do templo. 1 Reis 8, 10, a presença entra. Ezequiel 10, 18, a presença sai. Irmãos, a presença de Deus é mais importante que qualquer estrutura ou sistema. Onde Deus não está presente, o templo vira ruína. Mas onde Deus está presente, até deserto vira habitação. Deus está aqui, levante a mão e aplaude o nome dele, aplaude a presença dele. Eu não tenho dúvida que ele está aqui. Oh, glória! A presença de Deus é uma promessa em meio à ruína. Nós lemos aí em Ezequiel 48, no versículo 35, já no finalzinho de toda a história, da visão da cidade. A presença de Deus, meus irmãos, não é simbólica, nem abstrata, ela é real, ela é constante. A presença de Deus transforma qualquer deserto em lugar de glória. Israel estava no exílio, o templo havia sido destruído. Mas Deus agora vai trazendo uma revelação, ele traz uma visão a Ezequiel, da planta da cidade restaurada. Ezequiel vê uma planta, ele vê uma cidade restaurada, cujo nome final seria Jeová Samar. A palavra Samar vem do hebraico, queridos, que significa ali está. Deus estava dizendo para o povo:
vocês me verão novamente. Eu vou repetir. Deus estava falando com o povo. Vocês me verão novamente. Ele estava dizendo, eu não estou longe. Deus estava dizendo, eu estou voltando. Se Deus volta, tem restauração. Se Deus volta, tem restauração, tem restituição. Se Deus volta, tem paz. Se Deus volta, tem bênçãos. Ele estava dizendo, eu estou voltando. Mesmo quando tudo parece ruína, Deus está planejando a sua presença. Isaías 43:2, quando passares pelas águas eu estarei contigo, quando pelos rios eles não te submergirão, quando passares pelo fogo não te queimarás, nem a chama arderá em ti. Meus irmãos, mesmo quando tudo parece destruído, Deus ainda está por perto, mesmo ainda a situação sendo caótica, Deus está pronto para se revelar. O lugar da dor pode se tornar lugar da presença, se Deus estiver ali. Levante a mão e diga, Deus está aqui, Deus está aqui, Deus está aqui. E se tem presença, tem paz. Se tem presença, tem restauração. Se tem presença, tem alegria. Se tem presença, tem bonança. Levante a mão e adora esta presença conosco. Levante a mão e adora esta presença nesta manhã. Deus está aqui. Deus está aqui. Oh, aleluia. Será que Ele está na prova, na adversidade? Está. Ele está no momento de deserto? Está. No capítulo 28 de Gênesis, versículo 16, Jacó em Betel. O que é que aconteceu? Ele dorme. Dorme onde? No deserto. Quando se fala deserto, está falando de escassez. Lugar terrível, lugar quente. E ele estava lá no deserto, dorme, mas sabe que quando ele acorda, ele fala assim, o Senhor está neste lugar, e eu não sabia. Ele está no deserto, ele dorme no deserto, ele acorda dizendo, Deus está aqui, e eu não sabia. Deus está no deserto contigo. Mesmo que você não vê, Deus está. Mesmo que você não está contemplando, Deus está. Levante a mão e aplaude a Ele dizendo, Deus, eu sei que o Senhor está. No deserto o Senhor está. Na aflição o Senhor está. Ah, no, na situação caótica o Senhor está. Eu sei, meus irmãos, que muitas pessoas vivem a fé cristã como encontros ocasionais com Deus. Quem sabe aquele culto emocionante? Quem sabe aquela oração forte? Uma experiência espiritual? Mas eu quero te informar que Deus não vem como um visitante. Ele não quer, meus irmãos, ser alguém que passa por você. Ele quer ser alguém que habita em você. Ele quer fazer morada em você. Ele quer estar presente em você. Levante a mão e vai adorando o nome deste Deus. É presença, Ele quer estar presente. Ele quer habitar em você. Ele quer fazer morada em
você. Aleluia. No capítulo 14 de João, no versículo 23, Jesus declarou que o Pai e o Filho fazem morada naquele que o ama. Quando você convida alguém para a sua casa, você sempre prepara algo de especial. Você vai preparar a casa, vai preparar alimentos para receber uma visita. Mas quando alguém vai até a sua casa para morar, a situação é outra, é diferente. Quando alguém vai visitar, é uma situação. Quando alguém vai morar, é outra situação. Porque quando alguém vai morar, tudo muda. A rotina muda, hábitos muda, prioridades muda, estruturas muda. Assim é com Deus. Visita causa impacto, mas habitação causa transformação. Deus quer morar para transformar o ambiente. Deus quer morar para mudar histórias. Deus quer morar para fazer mudança. Levante a mão e vai adorando, vai adorando. Deus não quer te visitar, Deus quer morar. Deus não quer passear, Deus quer habitar. Oh, glória. A presença de Deus transforma lugares, transforma tempos e transforma pessoas. No capítulo 28 de Mateus, no versículo de número 20, ele está dizendo: eu estou convosco todos os dias até a consumação do século. A presença de Deus não é limitada ao templo, ou aos cultos de domingo, ou à religião. Jesus prometeu estar presente todos os dias. Domingo, segunda, terça, quarta, quinta, sexta, sábado, mês que vem, ano que vem, próximos anos. Presença constante, presença nos vales, presença nos montes, presença nas vitórias, presença nas crises. A presença dele transforma qualquer ambiente, a presença dele transforma qualquer lugar. Em Daniel 6, a cova dos leões vira lugar de livramento. Leões famintos permanecem de boca fechada. Em Atos 16, a prisão vira sala de adoração. Paulo e Silas começam a cantar e um terremoto abala tudo e portas se abrem. Lucas 23, 43, a cruz vira o trono de vitória, meus queridos irmãos. Você precisa entender que não é o lugar que define a presença, mas é a presença que santifica o lugar. Onde Deus está presente, o deserto floresce. Onde Deus está presente, o ambiente muda. Onde Deus está presente, há mudança no lugar. Oh, glória! Deus está aqui. Deus está aqui. Voltando aqui no contexto. Após capítulo sobre medidas, pontas, divisão da terra, Deus agora encerra a visão com uma declaração de presença permanente. Ele mostra a cidade de canto a canto. E agora ele revela, meus irmãos, ele traz uma declaração de presença permanente. Agora não é um templo que será reconstruído, é uma cidade inteira marcada pela presença de Deus.
E qual é o nome desta cidade? O Senhor está ali. O Senhor está falando, a minha presença será contínua. Aqui está falando de aliança, aqui está falando de intimidade, aqui se fala de compromisso eterno. Você precisa entender que Deus não quer apenas visitar você, eu repito. Ele quer habitar em você. O Jeová Samá não é um Deus de visita, mas ele é um Deus de habitação. Quem recebe esta presença na sua vida, quem abre o coração para ele fazer morada, levante a sua mão e vai adorando, vai glorificando. Ele não quer passar, ele quer ficar. Ele não quer visitar, ele quer habitar permanente em você. Aleluia! Quando nós olhamos a antiga aliança, Deus habitava em tendas, nos tabernáculos, nos templos. Mas em Cristo, o plano agora é outro. Segundo Coríntios 6,16, vós sois o templo do Deus vivo. Vós sois o templo do Deus vivo. A morada de Deus agora, meus irmãos, não é um lugar, meus irmãos, mas é uma pessoa. Aleluia. Levante a mão e grita glória. É por isso que eu quero falar para vocês que Deus quer entrar em todos os cômodos da sua vida, não apenas na sala de domingo. A visita, na verdade, respeita limites, porque não pode entrar além do que é chamada, além do que é convidada, mas o morador entra e muda tudo, muda móvel de um lugar para o outro, tira a sujeira, ele faz uma reviravolta. É por isso que Deus quer morar, Deus quer habitar, Deus quer fazer morada na sua vida aqui hoje. Levante a mão e vai adorando, abra o coração e deixa ele entrar. Se Deus entrar, haverá transformação. Se Deus entrar, haverá restauração. Se Deus entrar, haverá restituição. Aleluia. Aleluia. Em Lucas 19, Jesus entrou na casa de um homem chamado Zaqueu. E a sua vida foi completamente virada do avesso. Houve mudança. Houve transformação. Jesus não foi apenas visitar Zaqueu. Ele falou, hoje me convém pousar. Eu vou ficar aqui. Levante a mão e grita glória. Você não precisa mais viver de altos e baixos. Com Deus morando em você, a paz será contínua, a alegria será permanente, a direção será diária e a glória será constante. Levante a mão para receber esta presença. Levante a mão para receber esta presença. Vai aplaudindo, vai mandando glória, vai mandando glória. Se você adorar e o seu coração for aberto, Deus vai entrar. E Deus entrando, haverá paz contínua. Haverá alegria contínua. Haverá direção. Haverá glória constante. Emine halamayastei kemalai. Yemanayai mine kamalamai. Vai adorando, vai adorando, vai adorando. É presença, é habitação, é bênção constante. Oh, glória! A presença de Deus é a maior necessidade da alma. A maior necessidade da alma.
No capítulo 33 de Êxodo, no versículo 15, nós vemos aqui Moisés falando com Deus: não nos faça subir daqui se a tua presença não for conosco. Ele estava dizendo: eu não vou dar nenhum passo, Deus, se o Senhor não for comigo. Eu não vou mais andar com este povo se o Senhor não for conosco. Deus ofereceu anjos, Deus ofereceu vitórias, mas Moisés falou: sem a tua presença eu não vou. Moisés recusou a bênção sem presença. Deus ofereceu a bênção, Moisés falou: não, eu quero é a presença. Ele entendeu que, meus irmãos, promessas não substituem pessoas. Podemos ter recursos, podemos ter estrutura, podemos ter conforto, mas se Deus não estiver presente, tudo será vazio. Não adianta este templo estar repleto de multidões se não tem a presença de Deus. Eu quero te informar uma coisa: a presença de Deus é o maior sinal que somos dele. Tem alguém aqui que tem esta presença? Tem alguém aqui que tem a garantia que você é de Deus? No versículo 16 do capítulo 33 de Êxodo, Moisés conversando com Deus, ele fala: como pois se saberá agora que achamos graças aos teus olhos, eu e o teu povo? E Moisés continua: acaso não é porque andas tu conosco? A presença de Deus é a garantia que nós pertencemos a ele. Levante a mão, levante a mão, levante a mão e adora. Levante a mão e glorifica. Se tem presença, se tem presença, a sua vida é dele. Vai adorando, vai adorando, vai adorando, vai adorando. Vai glorificando, vai glorificando, vai glorificando. Oh, glória! Aleluia! Aleluia! Busque mais a presença do que a provisão. Busque mais o rosto do que a mão dele. Aleluia! O maior presente de Deus é ele mesmo presente. E eu quero te informar que ele está presente neste lugar. Oh, glória, já tem pessoas sentindo esta presença. Adamaiastei minekomanai achai mikeiri e mikemalamai. Teria lamaiai minekemalamai. Vai adorando, vai adorando. Já tem pessoas sentindo esta presença. Já tem pessoas sentindo esta presença. Glória a Deus. Continue buscando esta presença. No capítulo 10 de Lucas, no versículo 42, Jesus entra na casa de Marta e Maria. Uma fica fadigada, quem sabe arrumando a casa, preocupada, mas Maria ficou ali aos seus pés, ouvindo as suas palavras, ficou nos seus pés, e ela ouviu ele dizendo: ela escolheu a boa parte. Eu entendo que Jesus é a manifestação suprema de Jeová Samá. João 14, a palavra se fez carne e habitou entre nós. O verbo se fez carne e habitou
entre nós. No grego, literalmente, armou o tabernáculo. Jesus é o novo tabernáculo da presença. E Ele está presente aqui no nosso meio. Ele está presente aqui no nosso meio. Ele está presente aqui no nosso meio. Ele está presente aqui no nosso meio. Ele está na sua casa, ouvinte. Ele está na sua casa, internauta. Vai adorando esta presença. Vai adorando esta presença. Ele é o novo tabernáculo da presença. Adore, adore, adore, adore. Oh, aleluia. Já estou caminhando para o final. Ele é o novo tabernáculo. Só que na cruz, Ele experimenta o abandono. Mateus 27, 46, quando Ele grita, Deus meu, por que me desamparaste? Ele foi separado para que nunca mais estivéssemos longe. Ele foi separado para nos unir. A ausência que Ele sofreu garantiu a presença permanente do Espírito Santo em nós. Aleluia, já tem gente entendendo a revelação do tabernáculo presente. Já tem pessoas entendendo a revelação de Deus, aí adorando. Vai adorando, Ele esteve ausente para estar presente. Ele esteve ali ausente para trazer presença. João 14, 16, eu rogarei ao Pai, Ele vos dará outro Consolador para que fique convosco para sempre. O Espírito da Verdade, que o mundo não pode receber, porque não o vê, nem o conhece, mas vós o conheceis, porque habita convosco. Aqui está a confirmação de Ezequiel 48, 35, o Jeová Samá, a presença contínua. Quem é a habitação dele? Quem é a habitação dele? Quem é a morada dele? Levante a mão então e adora, adora, adora, adora, adora. Oh, aleluia, você é a casa, você é a morada do Espírito de Deus. Aleluia! Mesmo no vale profundo, Ele está presente. Mesmo quando você não o sente, Ele ainda está. Na cruz, Jesus não apenas nos perdoou, Ele preparou a casa. No capítulo 27 de Mateus, no versículo 51, quando o véu do templo se rasgou, foi o anúncio de que Deus não mais moraria em pedras, mas moraria em pessoas. Efésios 1, versículo 3, quem crê, se arrepende, recebe o Espírito Santo como selo da habitação eterna. Eu vou falar mais uma vez, Jesus não quer ser hóspede apenas, Ele quer ser Senhor da sua casa. Ele quer cuidar da casa. Ele quer controlar a casa. Ele quer dominar a casa. Ele quer ser o abençoador da casa. Aleluia! Jeová Samá não é apenas um nome profético, é a realidade presente, é a esperança viva.
aqui está o Senhor. Ele não quer fazer uma visita de domingo. Ele quer morar domingo, segunda, terça, quarta, quinta, sexta, sábado e assim sucessivamente. Ele quer estar lá contigo, no silêncio da madrugada. Ele quer estar lá contigo, na luta do dia a dia. O Senhor deseja fazer de você um lugar permanente de habitação. Quem quer que Ele more contigo, habita na sua vida. Adora então, vai glorificando. A cidade foi reconstruída para Deus permanecer ali, para Deus habitar ali, para Deus estar ali. Oh, glória! E quem sabe eu esteja falando com cidades arruinadas aqui nesta manhã. Quem sabe eu esteja falando com cidades destruídas nesta manhã. Deus está reconstruindo e está dizendo: eu vou habitar ali, eu vou permanecer ali. Eu quero chamar pessoas aqui na frente que você olha e fala: a minha vida está danificada. Se considera uma cidade destruída. Quem sabe você olha para você e fala: meu Deus, acabou. Jesus quer restaurar você hoje. Ele quer restaurar e quer morar em você. Sai do seu lugar e vem aqui à frente. Jesus quer reconstruir a sua vida. Jesus quer transformar a sua vida. Jesus quer mudar a história da sua vida. Chega de sofrimento, chega de decepções, chega, vem para a frente. Jesus quer reconstruir você. Jesus quer transformar você. Além da transformação, além da benção, você terá a presença constante dele a partir de hoje. Isso, pode vir à frente, vem à frente, vem à frente. Deus quer fazer morada. Deus quer fazer morada. Deus quer fazer morada. Vem à frente. Jesus quer morar em você. Jesus quer morar em você. Isso, vem para a frente. Talvez você olhe e fale: pastor, minha vida está destruída. Eu já não tenho mais alegria. Eu já não tenho mais paz. Vem para cá, por favor. Haverá restauração. Haverá restauração. Haverá presença. Deus reconstrói. Deus restaura para Ele mesmo habitar. O Jeová Samá, a presença dEle será constante. Vem para frente, deixa Ele te restaurar hoje. Jesus quer mudar a sua história. Jesus quer mudar a sua história. Eu aguardo vocês saírem dos seus lugares e chegarem aqui à frente, porque é manhã de restituição, é manhã de restauração, é manhã da presença de Deus. Oh, aleluia! Vem à frente, vem à frente. Haverá restauração de Deus na sua vida. Chega de sofrer, meu irmão. Chega de sofrer, minha irmã. Chega de viver cabisbaixo. Chega de viver uma vida de altos e baixos. Haverá paz contínua, constante. Haverá alegria constante. Haverá presença constante. Aproveite a oportunidade. Oh, glória! Quem sabe um dia você está sorrindo, outro está chorando. Quem sabe um dia você está caído, outro dia está de pé.
Olha, a presença de Deus é constante, meus irmãos. Se tem presença, tem constância. Se tem presença, tem constância. Ou não há variação, há constância. Oh, glória! Tem mais alguém? Tem mais alguém? Nós temos uma, duas, três, quatro, cinco, seis, sete, oito vidas sendo restauradas aqui nesta manhã. Oh, glória! Oh, glória! Se tiver mais, eu vou aguardar chegar aqui na frente. Se tiver mais alguém que queira ser restaurado, a oportunidade está aberta. Já tem mais uma mulher, nove pessoas. Tem mais alguém? Não tem. Levante as mãos de vocês para os céus. Haverá restauração de Deus. Haverá presença de Deus na vossa vida. Pode chorar, jovem. Chorar na presença de Deus é bom demais. Levantem as mãos, digam comigo: Senhor Jesus, eu te aceito como Senhor e Salvador da minha alma. Perdoa os meus pecados. Escreve o meu nome no livro da vida para o dia da tua vinda. Amém. Olhem para cá, por favor. Parabéns para vocês que tomaram esta decisão. Deus está reconstruindo a vossa vida e fazendo morada em vocês. Acompanhe aqui à minha direita o presbítero Antônio, a nossa equipe, irmão Jaime. A nossa equipe vai falar com vocês. Vocês se alegram por essas 10 almas restauradas por Jesus? Fica toda a igreja agora de pé. Fica de pé, por favor. Esquadrão da fé, se prepare para entrar em ação, que nós vamos orar para Jesus fazer maravilhas. Nós vamos orar para Jesus curar os doentes. Nós vamos orar para Jesus libertar os oprimidos. Nós vamos orar para que haja restituição. Levante a mão e grita glória. Mas antes da oração, pelo menos um minuto de palmas, de glórias, de aleluia. Um minuto de adoração ao Rei Jesus, isso. Pelo menos um minuto, adore a Ele. Oh, aleluia, que coisa linda, meu Deus. Que coisa linda é uma igreja em adoração. Aleluia, glória. Adora com a sua alma, adora com as suas forças. Adore, adore a Deus, adore o nome do Senhor.

dele. É para ele. Aleluia, aleluia, aleluia. Oh, que coisa linda, Senhor. Nós te adoramos. Nós te adoramos. Anda lá, maia, e de que me derrai. Teriei me negai, amai as clama. Teria mas queima lá, mai. Ele vive, ele vive. Ele é digno de ser adorado. Ele é digno de ser adorado. Ele está na casa. Ele está na casa. Aproveita para adorar.

glória. Oh, glória. Amém, meus irmãos. Amém. Aleluia. Amém. Sair de casa no domingo cedo para não adorar não compensa. Vale a pena estar aqui em adoração. O Espírito de Deus falou comigo sobre 57 pessoas aqui. A sua vida não estava produzindo nada. Você olha para você e fala assim, mas o que está acontecendo comigo? As coisas não acontecem. Eu não consigo. Deus manda falar para essas 57 pessoas, marque a data de hoje. Vai começar a dar certo. Vai começar a florescer a sua vida. Vem para a frente, 57 pessoas. Vai começar a dar certo a partir de hoje. Levante a mão e grita, eu creio. Por que que não estava dando certo? O Senhor falou comigo que um demônio havia colocado uma barreira na frente dessas 57 pessoas. E Deus está jogando ela por terra hoje. Vai dar certo a partir de hoje. Você vai passar a partir de hoje. Levante a mão e grita, eu creio. Outra vez grita, eu creio. O Senhor falou comigo que tem 14 pessoas aqui entre nós. Preste bastante atenção. Essas 14 pessoas estão aqui hoje pela misericórdia. Vocês estão aqui doentes. Vocês olhando com os olhos carnais, você nem teria condição de estar aqui. E você falou, eu vou, porque eu creio no milagre. Olha para cá, 14 pessoas, procure a sua dor, procure a sua enfermidade. Entre as 14, preste bastante atenção, tem 4. Vocês não estavam conseguindo colocar os pés no chão, de tanto que estava doendo. Bate os pés no chão agora e vem à frente testemunhar o milagre. Jesus curou essas 14 pessoas aqui agora. Levante a mão e grita, eu tomo posse da saúde. Preste bastante atenção aqui, meus irmãos. O Espírito Santo falou comigo, tem um homem aqui entre nós. Este homem perdeu um automóvel. E você aguarda a restituição. Está chegando. Você vai receber de volta o automóvel perdido. Cadê este homem revelado? Levanta a sua mão, eu poderia chamar o Senhor, toma posse pela fé, mas eu quero o homem revelado. Eu já vejo mais mãos aqui, mas não é o homem revelado, ainda também não é o Senhor. Eu poderia chamar vocês, eu não vi, já vi, isso, toma posse, haverá restituição. Cadê o glória para Jesus? Oh, glória! Preste atenção aqui, meus irmãos. O Espírito de Deus falou comigo que tem 7 famílias aqui. O diabo prometeu destruir essas 7 famílias. Grita, queima ele, Jesus. Meu Deus do céu. Essas 7 famílias vêm sofrendo. Mas Deus manda eu falar para vocês. Haverá restituição lá na sua casa. Diabo já caiu por terra. Haverá paz. Haverá alegria. Haverá bonança lá. Se tiver mais pessoas enfermas aí atrás, vem para frente para Jesus te curar agora. Vem para cá. Se você suspeita algum mal aí no seu caminho,

0: demônios batalhando, vem para cá, vem para frente. Fecha os olhos, por favor, fecha os olhos. Façam silêncio, nós vamos orar para Jesus curar. Nós vamos orar para Jesus repreender as enfermidades. Nós vamos orar para Jesus repreender a capetada que tem lutado contra a sua vida. Fecha os olhos, por favor, fecha os olhos. O Espírito de Deus falou comigo aqui ainda. Tem uma pessoa entre nós. Esta pessoa não está conseguindo dormir no período da noite. Há um demônio perturbando a mente desta pessoa. Fecha os olhos, fecha os olhos, fecha os olhos. Vai dormir a partir de hoje. O diabo vai sair da sua vida e você vai dormir. Fecha os olhos aí, fecha os olhos. O Espírito de Deus falou comigo aqui. Que coisa terrível, hein? Tem um demônio aqui entre nós, irmãos, no corpo de uma pessoa. Este demônio falou assim: eu vou cortar as duas pernas para esta pessoa não vir mais para este lugar. Coisa terrível, hein? Fecha os olhos aí, hein? Fecha os olhos. Diabo falou que ia cortar as duas pernas desta pessoa. Já caiu lá, hein? Já caiu lá, tá bravo. Já caiu por terra. Grita pra Jesus queimar. Pede pra Jesus queimar ele. Vocês não pedem pra Jesus queimar? É você que queria cortar as pernas dela, é?
1: Vou matar ela. Vou matar.
0: Você não vai matar não, Satanás. Vamos continuar expulsando, vamos. Levante a mão para o céu, vai gritando: queima ele, Jesus. Queima, queima, queima, queima, expulsa. Vão expulsando, vão expulsando, vão expulsando. Sai daí, Satanás, sai da vida desta mulher. Sai da vida desse homem, sai, sai, sai. Vai queimando, Jesus, vai queimando. Cuidado, segura, segura que é bravo. Vai pedindo para Jesus queimar ele. Sai daí, opressão maligna, sai, Satanás. Você que não deixa esta pessoa dormir durante a noite, você que está perturbando a vida desta pessoa, eu te repreendo no poder do nome de Jesus. Sai da vida, sai da casa, sai da família. Vai gritando para Jesus queimar. Sai daí, doença. Sai da cabeça, sai dos ossos. Sai do sangue, sai do pulmão. Sai dos rins, sai da bexiga. Sai da pele, sai. Sai daí, caroço. Sai hérnia. Sai paralisia. Sai cegueira, sai surdez. Sai inflamação, sai infecção. Sai, sai no nome de Jesus. Sai no nome de Jesus. Sai no nome de Jesus. Vão expulsando, irmãos, vão expulsando. Vão gritando para Jesus queimar, vão expulsando. O esquadrão da fé coloca a mão e expulsa aí as doenças. Vão orando para Jesus curar. Vão orando para Jesus curar. Vão orando para Jesus curar. A doença não pode resistir à presença de Deus. Os demônios não podem resistir à presença de Deus. Está caindo muito fogo neste lugar, meus irmãos. A doença não resiste ao fogo de Deus. O diabo não resiste ao fogo da presença de Deus. O diabo não pode resistir à presença de Deus. Sai, doença. Sai, opressão maligna. Vai embora. Que demônio bravo é esse, hein? É você que queria cortar as pernas dela, é? Grita pra Jesus queimar ele. Não adianta ficar bravo aqui não. Quem manda aqui é Jesus e pronto e acabou. Yeah. Meu Deus.

0: do céu. Você vai sair dela, você vai embora. Você vai ter que sair lá da casa dela, onde você estiver. Diabo não escolhe idade, irmãos. Olha aqui a senhora também oprimida, hein?
1: Não adianta, eu tenho. Eu tenho ela! Eu tenho vocês também!
0: Vamos expulsar esses demônios, vamos! Vamos expulsar essa capetada, vamos! São demônios que lutam contra a sua vitória. Mas eles caíram derrotados no poder do nome de Jesus. Vamos expulsar. Levante as mãos para cá. Levante as mãos. Tem fogo de Deus na sua mão. Tem ou não tem? Então vamos expulsar. Vamos expulsar, pastores. Levante as mãos. Grita comigo, Satanás. Em nome de Jesus. Vai embora. Sai. Abram os olhos. Abram os olhos e olha para cá. Fala amém. Jesus já libertou. Todo dia sente dor no corpo.
1: Todo. Aí eu falo, meu Deus, me ajuda.
0: Vem aqui, por favor. Procure as dores no seu corpo agora, por favor.
1: Ah, não.
0: Abaixa, eu quero que a senhora faça um teste. Abaixa aí, abaixa. Procure as dores. Onde tinha dor? Todos os dias sente dor.
1: Todo dia às 6 horas, de 6 horas à meia-noite.
0: De 6 horas à meia-noite. Mas agora Jesus libertou e curou a senhora agora.
1: Eu creio.
0: Tem dor aí no seu corpo? Procura.
1: Não.
0: Não tem.
1: Olho.
0: O mal saiu.
1: Saiu.
0: A dor saiu.
1: Saiu.
0: Vocês podem glorificar a Deus com ela. Dai glórias. O diabo sai, a doença sai. Eu quero ouvir pessoas curadas. Você que chegou aqui com caroços, com hérnia, sentindo uma dor, cego, surdo, por favor, procura. Nós queremos te ouvir porque Jesus já te operou nesta manhã. Onde está a primeira pessoa que vai testemunhar o milagre? Que vai testemunhar o poder de Deus.
2: Já tem milagre aqui, pastor Antônio. Essa senhora acabou de falar comigo que ela sofria de dores terríveis na barriga, mas agora, na hora da revelação, a dor sumiu e ela está curada para a glória de Deus.
0: Senhora, qual é o seu nome?
3: Noemi.
0: Irmã, quanto tempo essas dores?
3: Ah, eu nem sei.
0: Muito tempo, mas agora na hora da oração sumiu.
3: Sumiu.
0: Tá curada.
3: Tá bom.
0: A mulher está curada por Jesus. Cadê o glória? Sumiu as dores.
2: Mais um testemunho aqui, pastor Antônio.
0: Irmã, qual é o seu nome?
4: Mary.
0: Irmã, conte a bênção.
4: É, eu fiz um voto com Deus e Deus soltou o meu intestino.
0: A irmã estava sofrendo.
4: Estava sofrendo.
0: Fez um voto.
4: Fiz um voto e Deus atendeu.
0: E está curada.
4: Estou.
0: Curada.
4: Estou.
0: Curada por Jesus. Vocês podem glorificar a Deus? Tem mais pessoas curadas no nosso meio? Tem? Se tem, levante a mão que queremos ouvir vocês. Você que chegou aqui cego, olha para mim aqui agora e me enxerga perfeitamente. Você que não estava ouvindo, ouve a minha voz agora perfeitamente.
2: Mais um milagre, pastor Antônio. Essa senhora acaba de relatar que há mais de uma semana vinha sentindo dores na sua perna direita. E agora, depois da oração, a dor desapareceu para a glória de Deus, pastor Antônio.
0: Senhora, qual é o seu nome?
5: Meu nome é Alenice.
0: Irmã, quanto tempo sentindo dores?
5: Bastante tempo que eu tenho essa dor na minha perna, mas agora passou aqui.
0: Sumiu a dor?
5: Sumiu.
0: Tem certeza? Bate o pé no chão.
5: E eu acabo de me andar e eu tenho vindo arrastada.
0: Mas agora sumiu a dor.
5: Sumiu, acabou.
0: Tá curada por Jesus. Tá curada. Tá curada.
6: Já tem milagre aqui, pastor.
0: Aleluia.
6: Já tem milagre aqui, pastor Antônio. Essa senhora acabou de falar comigo que chegou aqui hoje arrastando a perna de dor. Mas agora, na hora da revelação, a enfermidade sumiu e ela está completamente curada. Para a glória de Deus, pastor Antônio.
0: Irmã, qual é o seu nome?
7: Luzina.
0: Irmã, quanto tempo a dor na perna?
7: Irmã, comecei na sexta-feira com uma dor na perna. Aí eu vim para a vigília de madrugada, cheguei 2 horas da manhã. Aí fiquei curada, fui embora. Hoje começou a dor querendo cortar. Mas eu creio que eu estou curada, em nome de Jesus.
0: A senhora crê?
7: Crê, em nome
0: então
7: de
0: bate
7: Jesus.
0: A perna e bate o pé no chão aí, faça um teste. Procure a dor. Não tem?
7: Não.
0: Está curada. Curada por Jesus. Vocês podem glorificar o nome de Jesus?
6: Já tem milagre aqui, pastor Antônio. Essa irmã acabou de falar comigo que desde quinta-feira ela estava sofrendo com dores terríveis em cima do peito, mas agora, na hora da revelação, a dor no peito sumiu e ela está curada, para a glória de Deus, pastor Antônio.
0: Irmã, qual é o seu nome?
8: Silveide.
0: Conte a bênção, irmã.
8: Desde quinta-feira, porque eu estava com muita dor no peito, né? Eu só orando e nada. Aí eu falei até para Raquel, eu vou para a igreja domingo, vou sair de lá curada, né? Para a glória de Deus, e um zumbido no ouvido muito forte, né? E agora não estou sentindo mais nada. Fiquei curada.
0: Espera aí, 4 dias sentindo dores no peito, um zumbido no ouvido.
6: A irmã acabou de falar comigo que desde quinta-feira ela estava sofrendo com dores terríveis em cima do peito, mas agora, na hora da revelação, a dor no peito sumiu e ela está curada, para a glória de Deus, pastor Antônio.
0: Irmã, qual é o seu nome?
8: Silveide.
0: Conte a bênção, irmã.
8: Desde quinta-feira, porque eu estava com muita dor no peito, né? Eu só orando e nada. Aí eu falei até para Raquel, eu vou para a igreja domingo, vou sair de lá curada, né? Para a glória de Deus, e um zumbido no ouvido muito forte, né? E agora não estou sentindo mais nada. Fiquei curada.
0: Espera aí, 4 dias sentindo dores no peito, um zumbido no ouvido, sumiu.
8: Sumiu.
0: A dor no peito sumiu. Tá curada. Vocês podem glorificar a Deus.
2: Há quase 6 meses, pastor Antônio, sem poder ouvir direito do ouvido esquerdo, é relatado pela medicina também que ela teria que operar, e ela optou por vir aqui na igreja pentecostal Deus em Amor, e agora está curada para a glória. Glória de Deus, pastor Antônio.
0: Senhora, qual é o seu nome?
9: Esse.
0: Irmã, conta pra nós o que aconteceu.
9: É, tem mais de 6 meses, eu fui ao médico.
8: Sumiu.
0: Tá curada. Vocês podem glorificar a Deus?
2: Há quase 6 meses, pastor Antônio, sem poder ouvir direito do ouvido esquerdo. É relatado pela medicina também que ela teria que operar. E ela optou por vir aqui na igreja pentecostal Deus em Amor. E agora está curada. Para a glória de Deus, pastor Antônio.
0: Senhora, qual é o seu nome?
9: Esse.
0: Irmã, conta pra nós o que aconteceu.
9: É, tem mais de 6 meses, eu fui ao médico.
2: Há quase 6 meses, pastor Antônio, sem poder ouvir direito do ouvido esquerdo. É relatado pela medicina também que ela teria que operar. E ela optou por vir aqui na igreja pentecostal Deus em Amor. E agora está curada para a glória de Deus, pastor Antônio.
0: Senhora, qual é o seu nome?
9: Esse.
0: Irmã, conta pra nós o que aconteceu.
9: É, tem mais de 6 meses, eu fui ao médico, ele falou que, ele falou assim, ouvido tem que operar. Você volta aqui que a gente vai fazer um exame pra operar, por isso eu não vou operar não, doutor.
0: Falou que a senhora tinha que operar.
9: Falou que eu tinha que operar. Vai ficar aquele negócio zunindo meu ouvido, eu tava escutando muito pouquinho.
0: E agora?
9: Agora, graças a Deus, estou escutando.
0: Sumiu e está ouvindo.
9: Está
0: me ouvindo?
9: Graças a Deus.
0: Está curada. Jesus curou o ouvido dela agora. Podem aplaudir a Deus. Está em glória.

0: Alô, estúdio. 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
6: O Brasil dá um passo decisivo rumo ao futuro do transporte nacional. Vem aí a adoção coordenada e padronizada da biometria, como meio oficial de autenticação e controle de acesso nos modais aéreo, marítimo e hidroviário. A verificação manual dá lugar a uma tecnologia que reduz o tempo de embarque para poucos minutos. Um sistema universal para passageiros, tripulantes e trabalhadores, em conformidade com a Lei Geral de Proteção de Dados Pessoais. A implementação é gradual. Os projetos piloto no aeroporto de Viracopos e no porto de Santos já estão validando a integração com bases de dados da Polícia Federal e do Senatran. Mais praticidade para quem viaja, mais eficiência para as operações e mais segurança para todos.
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0: Eu quero informar a todos que está chegando, é o Domingo dos Vencedores. Olha, ouvinte, A cada primeiro domingo de cada mês, nós estamos aqui no Domingo dos Vencedores. E eu quero convidar você, quero convidar a sua família para participar conosco. Quero convocar a todos para estarem aqui em consagração, em santo jejum, em humilhação, na presença de Deus. Quem sabe eu esteja falando neste momento com pessoas que não conseguem vencer na vida. Você olha de um lado para o outro e todas as áreas da sua vida há fracasso, há derrota e você não consegue avançar. Venham participar conosco neste domingo. Deus quer fazer de você uma pessoa mais do que vencedora. Todos aqueles que estão em Cristo Jesus são mais do que vencedores. E eu tenho certeza, você participando conosco, você vai entender essa realidade, você vai sair do fracasso e vai voltar para casa dizendo: eu vou vencer, eu vou sair dessa situação, porque a partir de hoje, Cristo vai direcionar a minha vida. Neste domingo, eu estarei aqui com vocês, pregando a palavra do nosso Deus. Mas se Cristo entrar na sua vida, Ele vai reconstruir e fazer tudo novo. Ele não precisa de ouro para encher a sua vida. Ele não precisa de prata para manifestar a sua glória. Ele só precisa de um coração que está disposto. Só precisa de um coração aberto para Ele entrar. Será que a porta do coração já está aberta para Ele entrar aqui nesta manhã, meus irmãos? Não é o ouro que traz a glória, não. O que traz a glória é um coração quebrantado e contrito na presença de Deus. Se tem coração quebrado e contrito aqui, levante a sua mão e aplaude, porque a glória já está descendo. A glória já está enchendo a casa. Levante a mão e vai adorando. Levante a mão e vai glorificando.
7: Glória, glória.
0: Estarei pregando a palavra de Deus na manhã deste domingo e eu tenho certeza Deus vai falar com você. Olha, ouvintes, estarei orando por revelação do Espírito Santo, fazendo aquela oração, pedindo a Deus para abençoar a sua vida. As pessoas que estão participando conosco estão testemunhando de viva voz o milagre, a vitória. Pessoas que chegaram aqui no fracasso, derrotadas, e hoje testemunham o poder de Deus. Nós vamos acompanhar agora essas pessoas testemunhando o poder de Deus no decorrer da campanha da restituição.
8: É tremendo, pastor Antônio, o milagre que acabou de acontecer agora. Essa senhora chegou com o braço engessado, sentindo muitas dores no braço, mas agora, na hora da revelação, a dor no braço sumiu. O braço está engessado, mas ela está mexendo normalmente, para a glória de Deus, pastor Antônio.
0: Irmã, qual é o seu nome?
9: Neuza.
0: Irmã Neuza, o que é que aconteceu?
9: Foi uma queda que eu levei, um tombo que eu levei em cima da mão, quebrou, aí eu fiz a cirurgia, né, mas graças a Deus foi aliviada. Tem causado muitas dores, sabe, nas regiões dessa cirurgia que eu fiz. Eu não tava podendo conseguir fazer nada, há poucas horas mesmo eu tava sentindo fisgada. Graças a Deus, em nome de Jesus, meu Pai.
0: Após a oração, sumiu as dores.
9: Nada, não tô sentindo mais nada. Aqui, ó,
0: sumiu a dor.
9: Eu não podia fazer isso, pastor. Agora estou fazendo exercício nas mãos.
0: Está movendo a mão, está curada.
9: Graças a Deus, Senhor, me dá cura.
0: Curada por Jesus. Vocês podem glorificar o nome de Jesus?
10: É meu Deus que me dá a vitória.
0: Você não pode ficar de fora. Venham participar conosco. Você também, ouvinte, vai testemunhar o milagre de Deus. Você ouviu alguém contando agora? Você é a próxima pessoa a testemunhar. Todo primeiro domingo de cada mês, o domingo dos vencedores. Participe conosco, Rua Senador Pompeu, número 27, aqui no centro do Rio de Janeiro.
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0: Lembrando a todos que será nesta segunda-feira o nosso culto doutrinário, o nosso culto de ensino da palavra de Deus, e eu quero neste momento reforçar este convite a toda a membresia da nossa Igreja Deus e Amor, aqui da nossa sede estadual da Senador Pompeu. E você também, que está aí no bairro, você que está longe, mas você gosta da palavra e queira participar. Eu quero informar que nesta segunda-feira, no horário das 19 horas, eu estarei aqui com todos vocês, com muita alegria no meu coração, para transmitir uma palavra vinda diretamente do coração de Deus para o vosso coração. Olha, ouvintes, uma igreja que senta para ouvir a palavra é uma igreja que não é enganada, é uma igreja que prossegue caminhando rumo à Nova Jerusalém. Uma igreja forte, uma igreja que resiste o mundo, o diabo, o pecado. É esta igreja que senta para ouvir, para receber a palavra de Deus. E nesta segunda-feira eu estarei aqui com vocês pregando a palavra do nosso Deus.
12: Quando nós olhamos em Marcos 6, a partir do versículo 17, nós vemos Herodias e Herodes. Meu Deus, o que é que aconteceu? Cortaram a cabeça de João Batista. Um casamento adulterino que levou ao assassinato de João Batista. Sabe por quê? Eles pregavam uma coisa, mas João estava firme naquilo que está na palavra. Irmãos, não tenha medo, pastor, mas se me matar, fique tranquilo, se você morrer com Cristo, com Ele você vai ressuscitar também. O que você não pode é deixar esses valores serem invertidos. O que você não pode é trilhar por outro caminho, ceder por outro caminho. Você precisa permanecer firme. Se o mundo tem zombado da sua pureza, saiba que o céu tem aplaudido a sua fidelidade. Não importa o que o mundo fala, o importante é o que o céu já falou, é o que o céu, é o que o céu já determinou.
0: Deus, ele tem uma palavra para o seu coração. Eu tenho certeza, ouvinte, você vai sair daqui fortalecido na presença de Deus. A palavra de Deus nos alimenta, nos instrui, nos fortalece, guia os nossos passos. O salmista chega a afirmar: lâmpada para os meus pés é a tua palavra e luz para o meu caminho. Uma pessoa que anda iluminada pela palavra de Deus, essa pessoa tem o rumo, tem a direção certa para onde ela vai. Olha, ouvintes, e todas as segundas-feiras, após a pregação da palavra, eu tenho feito com a igreja aquele momento de Pentecoste, aquela oração pedindo a Deus para renovar a igreja. O Espírito Santo tem derramado porção dobrada e também tem batizado pessoas todas as segundas-feiras.
12: Receba poder, receba poder! O diabo não vai te parar. Os ataques do inimigo não vão te atingir. Aleluia! Aleluia! Glória! Batiza Jesus. Distribui dons para esta igreja. Capacita esta igreja. O Senhor é poderoso para para distribuir os dons espirituais, o dom de profecia, o dom da revelação, o dom de curas, ó Deus, o dom de maravilhas, Senhor da glória, o dom da interpretação das línguas. Manifesta, Senhor, manifesta no nosso meio, vai distribuindo. O Senhor é poderoso para dotar esta igreja dos dons espirituais. Levanta homens valorosos, levanta mulheres valorosas, levanta uma juventude valente. Levanta, Deus, levanta! Aleluia!
13: Você não pode ficar de fora. Ficar em casa é perder tudo isso. O Espírito de Deus tem renovado, tem batizado, tem derramado porção dobrada. As pessoas têm sido capacitadas pelo Senhor a cada segunda-feira. E também, ouvintes, é o prosseguimento da campanha Jesus Salva o Meu Lar. Olha bem, é o culto de ensino, culto doutrinário, culto de avivamento e o culto voltado à salvação da família. Todas as segundas-feiras eu tenho feito com a igreja essa oração. A oração para Jesus entrar no nosso lar e alcançar toda a nossa família.
12: Que haja libertações, que haja milagres. Recebe o nosso propósito, Senhor, livrando a família do mal, protegendo a família do mal.
13: Não fiquem em casa, venham participar conosco, venham ouvir a palavra, receber o poder, o avivamento do Espírito Santo e também clamar a Deus pela salvação da sua família. Nesta segunda-feira, no horário das 19 horas, Rua Senador Pompeu, no número 27, aqui no centro do Rio de Janeiro.
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0: Olha, ouvintes, você não pode esquecer desta data, dia 12 de outubro, no horário das 9 da manhã. Uma segunda-feira, um feriado nacional, e pode ter certeza, uma data que ficará marcada no seu coração. Dia 12 de outubro, o dia de nosso Senhor e Salvador Jesus Cristo. 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E você sabe, onde Jesus está presente, os milagres acontecem. 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
1: Romanos capítulo 8, versículo 6.
2: Romanos capítulo 8, versículo 6.
1: A inclinação da carne é morte, mas a inclinação do Espírito é vida e paz.
2: Porque el ocuparse de la carne es muerte, pero el ocuparse del Espíritu es vida y paz.
1: Então veja, irmãos.
2: Você vê, irmãos.
1: O irmão já aceitou a Jesus Cristo como Salvador da sua alma?
2: O irmão já aceitou a Jesus Cristo como o Salvador de sua alma?
1: A minha irmã já entregou a sua vida a Jesus Cristo?
2: Minha irmã já entregou sua vida para Jesus Cristo?
1: Fizeste bem.
2: Hiciste bem.
1: Um ato perfeito perante o Senhor.
2: Um acto perfeito delante do Senhor.
1: Mas não é por isso que você se considera um crente?
2: Mas não é por isso que você se considera um crente?
1: Que crê em Jesus?
2: Que crê em Jesus?
1: Porque o diabo também ele crê e até estremece.
2: Porque o diabo também crê e tiembla.
1: Diante da verdade.
2: Delante da verdade.
1: Mas ele não obedece.
2: Mas ele não obedece.
1: Então veja, irmãos, a importância.
2: Você vê, irmão, a importância.
1: Quando o homem aceita Jesus.
2: Quando o homem aceita Jesus.
1: Quando a mulher aceita Jesus.
2: Quando a mulher aceita Jesus.
1: Tem que haver um crescimento espiritual.
2: Tem que haver um crescimento espiritual.
0: Ele vai estar conosco pregando a palavra de Deus na manhã desta segunda-feira. E olha, ouvintes, Deus vai falar conosco. Ele vai orar por revelação, fazer também aquela oração de explosão de milagres. E eu tenho certeza, mais uma vez, o Rio de Janeiro será impactado pela presença do nosso Deus.
3: Esta pessoa, ó Deus, que anda tomando tantos remédios, a enfermidade é terrível, a doença é terrível, mas o nosso Deus é o Deus dos médicos por excelência, a medicina divina, a operação divina aqui agora, para curar, para libertar, para fazer sinais, maravilhas e prodígios de uma maneira tão gloriosa agora. Eu creio na resposta que vem de Deus, eu creio no milagre que vem de Jesus, eu creio que o Senhor agora está ouvindo a oração do teu povo, que está orando para serem curados. Entra agora, Senhor, neste hospital, esta criança que está enferma, esta criança que nasceu doente, este pai, esta mãe que chora por ver os seus filhos sofrendo, mas agora a operação divina, o milagre divino, o Senhor curando agora, o Senhor libertando agora, de uma forma tão gloriosa.
1: Escute a revelação. O Espírito de Deus está me revelando 12 pessoas. Escute a revelação. Você tinha dores terríveis na coluna, você não conseguia fazer o movimento. Faça o movimento, 12 pessoas curadas agora, Jesus está me dizendo. O Espírito dele está fazendo 12 pessoas. Seu nome, irmão?
4: Meu nome é Douglas, pastor Davi.
1: Que foi que aconteceu?
4: Eu estou mais de 6 meses sem poder andar com a minha coluna. E eu vim para cá hoje de carro, sentado em cima de um colchão, porque eu não podia me movimentar. E na hora da oração, Jesus colocou as mãos na minha coluna, para honra e glória do Senhor Jesus, estou curado. Eu não conseguia mover minhas pernas, não conseguia me abaixar.
1: Abaixando e levantando.
4: Abaixando e levantando. E não podia caminhar, só que agora eu vou correr aqui para aumentar a fé do povo.
1: Olha aí, ó. Chegou, olha a situação que ele estava. Dá glória a Deus, igreja! Dá glória a Jesus, igreja! Me permita conversar com ele. Escute, irmão. O senhor falou que chegou em cima de um colchão.
4: Isso, porque eu dobrava o colchão no meio assim para colocar atrás da coluna, porque não dava para se movimentar.
1: Há quanto tempo essa enfermidade na coluna?
4: Eu já estou com essa dor assim, que eu não podia me movimentar já 6 meses, mas já tinha perto de mais de 1 ano já.
1: Veja, irmão, chegou aqui num colchão, irmãos. Dentro do carro não podia nem sentar. E ele correu, pulou, porque isso é o quê? Milagre, milagre, milagre, milagre! Glória a Deus, igreja!
5: Não existe outro igual, este médico tem poder.
0: Você não pode ficar de fora, dia 12 de outubro, no horário das 9 da manhã. E vai estar presente conosco, orando pelos milagres, orando pelas libertações. A evangelista Maria Lorena, ela vai deslocar de Curitiba e vai estar aqui conosco, sendo um canal de bênçãos para o Rio de Janeiro.
6: Grita, queima, queima, queima, toda legião de demônio que você quer com ela.
7: Eu vou acabar. Eu deixo eles trancados dentro de casa. Eles não têm nada. Eu tranco tudo, eu acabo o marido dela, e ela fica desesperada.
8: Você ganhou muito pra fazer isso. Você não gosta dessas campanhas?
7: Não, ela vem aqui.
6: Pode gritar, queima ele. Pode gritar, queima ele. É uma legião, igreja. Fala comigo, Satanás. Eu não ouvi, Satanás. Sai dela agora. Sai dela agora. Sai!
8: Em nome de Jesus.

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Não.

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1: Neste momento eu quero falar com todos os dizimistas da Casa de Deus. Você que é membro, você que é um simpatizante. Eu sei que tem pessoas que não são nem membros da nossa igreja, mas são dizimistas fiéis. Vem até a livraria da nossa igreja, devolve o seu dízimo. Outras pessoas que faz aquela transferência bancária, faz um Pix, porque você entendeu o reino de Deus aqui na terra e você tem abrido o seu coração e estendido as mãos e ajudado. Deus te abençoe, meus irmãos. Estou aqui neste momento para levar uma palavra de gratidão até vocês. Que Deus continue abençoando muito, muito mesmo, a vida de vocês que tem realmente dizimado na casa do Senhor. Vocês sabem que isso para vocês é um privilégio, poder contribuir, colaborar no crescimento do reino de Deus aqui na terra. E vocês fazendo isso, Deus garante sempre a proteção do vosso patrimônio. O devorador não vai devorar os seus bens, não vai tocar no seu dinheiro, não. Deus garante a segurança total de todos os seus bens. Muito obrigado, meus irmãos, muito obrigado por estar contribuindo, estar ajudando sempre nas manutenções da casa de Deus. E eu quero aproveitar este momento e fazer uma pequena oração por vocês, pedir a Deus para continuar multiplicando aí o seu salário, abençoando todo o trabalho das suas mãos.
2: O Senhor Jesus nos promete em sua palavra no livro de João, capítulo 14, versículos 13 e 14.
3: E eu farei o que vocês pedirem em meu nome, para que o Pai seja glorificado no Filho. O que vocês pedirem em meu nome, eu farei.
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1: Senhor meu Deus e meu Pai, é no nome do Senhor Jesus Cristo, mais uma vez, ó Deus, eu quero te louvar por tudo, Senhor. Quero te louvar pela vida de cada dizimista fiel da tua obra. Meu Deus, a vida de cada membro, de cada simpatizante, cada visitante, as pessoas, meu Deus, que já entenderam, ó Deus, o reino do Senhor aqui na terra. São pessoas, Senhor, que têm abrido seus corações e também estendido as mãos para ajudar a tua obra. Visita mesmo neste momento a vida de cada dizimista fiel, aqueles, meu Deus, que quem sabe não tem nem condição de vir na igreja, porque estão longe, mas são pessoas que têm feito aquela transferência bancária, têm feito um Pix e contribuído, tem devolvido a décima parte de tudo quanto o Senhor tem dado a elas. Visita essas pessoas, meu Deus, abençoando o seu trabalho, abençoando o trabalho das suas mãos, multiplicando também, ó Deus, o seu ganho, multiplicando o seu salário e garantindo a proteção de todos os seus bens. Visita neste momento a membresia, Senhor. Ó Deus querido, todos aqueles que são fiéis ao Senhor, que têm devolvido também o seu dízimo na casa do Senhor para manutenção. É por isso, ó Deus, que o Senhor tem salvado almas através de cada contribuição. Missionários têm sido enviados, ó Deus, de leste a oeste, de norte a sul, ó Deus, dentro do nosso Brasil, ó Deus, no exterior, que tem levado a boa semente, E cada dizimista, meu Pai, faz parte desta grande obra, porque tem contribuído no Teu reino, tem contribuído na salvação das almas. Senhor da glória, repreende mesmo os espíritos devoradores, meu Pai, a miséria, as obras da inveja, arranca de dentro desta casa as enfermidades, meu Deus, que tem consumido o físico desta pessoa. E tem também, ó Deus, tirado do salário para compra de remédios. Senhor da glória, que haja bonança, que haja prosperidade e a proteção na vida deste dizimista, Senhor. É o que eu te peço e também te agradeço no nome de Jesus. Deus continue te abençoando. Você que é um dizimista fiel, nós estaremos aqui orando constantemente por você, pela sua família, para que Deus possa continuar aí, multiplicando o seu salário e também protegendo o seu patrimônio. Deus abençoe, meus irmãos. Continue sendo fiel a Deus, que Deus vai continuar também sendo fiel com todos vocês.
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momento eu quero fazer um convite especial a todos vocês que estão acompanhando esta programação. Em primeiro lugar, ouvintes, que esta paz, a graça, o amor de Deus possa continuar reinando em cada coração. Eu sou seu irmão em Cristo, pastor Antônio dos Santos, e eu quero agora convidar você para participar conosco de uma campanha que está revolucionando a vida das pessoas aqui no Rio de Janeiro. A campanha da restituição, que acontece todos os domingos em 3 horários, 7 da manhã, às 9 e também às 11. Deus preparou esses 3 horários porque, quem sabe, a sua vida é aquela correria e você não tem tempo de estar conosco aqui no decorrer da semana, mas aos domingos você e a sua família podem estar conosco aqui participando desta campanha. Eu tenho certeza, ouvintes, Deus vai restituir a sua vida. É uma campanha baseada no livro de Jó. Todos sabem, houve uma restituição sobrenatural na vida de Jó, um homem que perdeu tudo, filhos, perdeu ali os seus bens, perdeu a sua saúde, mas ele confiou em Deus, ele acreditou e, por fim, Deus restituiu em dobro tudo o que ele tinha perdido. E neste domingo não será diferente. Deus quer trabalhar em você, Deus quer trabalhar na sua vida. Neste domingo eu estarei com vocês pregando a palavra do nosso Deus. O texto que nós lemos reconhece o sofrimento como parte da nossa caminhada. Mas as aflições não são sinal de derrota, mas ela é o campo onde Deus manifesta a sua graça. É aí que a glória de Deus é manifesta. O texto nos garante, afirma a superioridade da vitória, mais do que vencedor. Não é apenas vencer, mas é vencer com propósito, é vencer com frutos, é vencer com transformação, porque em Jesus as feridas viram testemunho. A luta que você está enfrentando hoje, o nome dela é testemunho. A enfermidade que te assola hoje, o nome dela é testemunho. Tudo que você está enfrentando hoje lhe qualifica para ocupar uma nova posição. Sabe o que é isso? O seu milagre vai virar notícia. O problema que você está enfrentando será um testemunho do poder de Deus. Todos saberão. Vai dando glória, vai dando glória, vai dando glória. Vai virar milagre. Aleluia, glória. O próprio apóstolo Paulo, em 2 Coríntios 11, a partir do versículo 23, ele enfrentou situações adversas. Apedrejado e preso várias vezes, foi açoitado, passou por naufrágio, foi traído, enfrentou escassez, passou fome, passou por necessidade, perigo, foi rejeitado. Mas ele superou as adversidades.
Filipenses 1:21, ele chega a afirmar: para mim, aleluia, o viver é Cristo e o morrer é ganho. Meus irmãos, sabe o que é isso? A dor não pode parar aquele que é mais do que vencedor. A morte não pode parar aquele que é mais do que vencedor. As adversidades não poderão parar aquele que é mais do que vencedor. Levante a mão e vai aplaudindo. Levante a mão. Saia do fracasso. Saia da derrota. Ah, levanta a sua cabeça. Você é mais do que vencedor. Aleluia!

0: com vocês no decorrer desta campanha, uma oração poderosa. Nós estaremos aqui orando juntamente com o Esquadrão da Fé para Deus fazer maravilhas. Olha, ouvintes, eu quero convidar você, quero convidar a sua família para estarem conosco aqui neste domingo. Eu tenho certeza, Deus já preparou o seu milagre. Deus já preparou a libertação, Deus já preparou a sua vitória. Eu quero informar a todos que tem muitas pessoas aqui, neste momento, acompanhando esta programação. Quem sabe já perdeu a sua saúde, vem realizando tratamentos médicos aí há anos, ouvintes, só tendo gasto na farmácia, com remédios, a saúde a cada dia debilitada. Quem sabe você me acompanha agora, a sua família está sendo destruída ou já foi destruída e você está aí buscando recursos, buscando a solução, tentando a restauração da família. Quem sabe você perdeu seus bens, perdeu a empresa, perdeu o emprego. Eu quero convidar você para estar conosco neste domingo. Eu estou falando com vocês agora acerca de um Deus que é poderoso, um Deus que não conhece o impossível, e Ele vai restituir aquilo que você perdeu. E a restituição de Deus, ela virá em dobro para a sua vida. Nós vamos acompanhar agora para você entender. As pessoas que estão conosco aqui aos domingos estão testemunhando o poder de Deus.
1: Explosão de milagres, pastor Antônio Santos, irmãos presentes, ouvinte de casa. Aqui está uma senhora que há muito tempo sentia problemas, grandes problemas no seu corpo, no seu intestino, chegou a vomitar sangue com o problema que ela está, e ao colocar seus pés aqui, recebeu a oração e está completamente liberta para a glória de Deus.
0: Irmã, qual é o seu nome?
2: Senilda.
0: Irmã, quanto tempo com esse problema?
2: Muito tempo.
0: Muito tempo,
2: eu não durmo de madrugada, parece que o inimigo quer me matar, me sufocar, porque eu não durmo de madrugada, é muita dor no corpo, é só eu deitar, quando eu tô fazendo as minhas coisas em casa, eu não sinto dor, eu tô andando, eu ando, eu saio, eu vou pra igreja, eu ando pra tudo quanto é canto, mas quando eu vou dormir, eu não consigo dormir.
0: Espera aí, qual é o sintoma que a senhora sentia?
2: É muita dor no corpo, muita dor.
0: Dor no corpo.
2: Dor, formigação, vou no médico, o médico não diz o que eu tenho, diz que é por causa do diabetes, que eu tenho diabetes desde 2014. Aí ele falou que é por causa do diabetes, não passa nenhum remédio, porque falou que esse sintoma dessas dores é por causa do diabetes.
0: Mas agora, na hora da oração, foi curada.
2: Amém, eu creio.
0: Sumiu as dores.
2: Curado.

0: Jesus. Cadê o glória para ele?
1: Todo estômago acabou de sumir agora, pastor Antônio.
0: Irmão, qual é o seu nome?
2: Alexandre.
0: Irmão Alexandre, conta para nós o que aconteceu.
2: É, quando foi revelado, como eu saí de casa, eu saí com uma dor muito forte no estômago, tava doendo muito, e quando foi revelado, eu vim aqui na frente e passei a mão, tinha um caroço aqui assim, esse caroço desapareceu e a dor já sumiu para a honra e a glória do Senhor Jesus Cristo.
0: Chegou aqui com dores.
2: Isso, uma dor muito forte, não podia tomar café, nem almoçar, muitas coisas que eu não podia comer. E para a honra e a glória do Senhor, eu saí de casa terminando a minha fé e a minha vitória.
0: Foi revelado e curado.
2: Revelado e curado, para a honra e a glória do Senhor.
0: Está curado por Jesus. Amém. Cadê o glória para Jesus? Está curado. Que tremendo é o que Deus tem realizado na vida das pessoas que estão nesta campanha. Olha, ouvintes, você não pode ficar de fora. Venham participar conosco e ser também abençoado. Então, olha, as pessoas que estão participando, você acabou de acompanhar. Elas testemunham o poder de Deus. E você quer também ser uma testemunha do poder de Deus? Venham participar conosco. Nós vamos acompanhar mais um testemunho, pelo menos mais uma pessoa que vai testemunhar milagres, vitórias que elas têm alcançado de Deus nesta campanha. Deus abençoe pelo seu testemunho.
1: Um grande testemunho aqui, pastor Antônio.
0: Irmã, qual é o seu nome?
3: É Maria Francisca.
0: Irmã Maria, conte a bênção.
3: Eu tenho uma sobrinha, que a minha sobrinha mora na Paraíba, eu sou da Paraíba. Então eu soube que ela estava muito doente, que ela vinha do trabalho, deu uma dor tão grande nas costas dela, e essa dor, ela ficou na cadeira de roda, não podia comer com a mão dela, nada, nada. Os outros é que faziam. Ela é evangélica numa igreja de lá da Paraíba. Aí eu comecei a fazer voto aqui para ela, pedir a Deus, orar por ela. Agora ela já saiu da cadeira de roda, já está comendo com a mão dela.
0: Espera aí, a sua sobrinha estava numa cadeira de roda, não conseguia alimentar com as próprias mãos.
3: Não.
0: A senhora vindo aqui fazendo a campanha em prol dela, ela já está fora da cadeira de roda e alimentando com as próprias mãos.
3: Sim,
0: está curada.
3: Está curada em nome de Jesus.
0: Curada em nome de Jesus. Cadê o glória? Glorifica o nome desse Jesus. Eu sei que Deus já está falando muito forte no seu coração e você não vai ficar em casa neste domingo. Eu sei que você, a sua família, estarão conosco participando. Olha, ouvintes, você entendeu que a dor de Jó, o sofrimento dele, se tornou testemunho do poder de Deus. E pode ter certeza que o seu sofrimento, a sua dificuldade, a sua dor vai se tornar também um testemunho do poder de Deus. Você não pode ficar de fora. Participando desta campanha, você vai também testemunhar. Eu quero acompanhar mais um testemunho, porque esses testemunhos edificam a nossa vida, ouvinte. Esses testemunhos acrescentam a nossa fé. Vamos lá. Aumente o volume do seu rádio. Cadê o glória?
1: Pastor Antônio dos Santos, irmãos presentes, aqui está a nossa irmã, estava com um problema grave de esquecimento, e ela foi revelada pelo Espírito Santo na campanha, e a partir da revelação ela nunca mais teve um problema de esquecimento.
0: Irmã, qual é o seu nome?
4: Meu nome é Rosângela.
0: Irmã Rosângela, quanto tempo esse problema?
4: Começou numa sexta-feira. né? Aí eu falei, Jesus, que coisa é essa? Eu falava, mas ao mesmo tempo eu esqueci o que eu tinha falado. Aí meu filho falou, mãe, a senhora é tão nova, então já está esquecendo das coisas? Aí eu falei, não sei, meu filho, não sei.

0: aí me dava aquela dor de cabeça muito forte, né? Aí eu vi na campanha que teve aqui no domingo, aí eu fui revelada que tinha uma irmã que estava com esquecimento de tudo e sentia muita dor na cabeça. Aí todo mundo levantou a mão, não era. Falei, Senhor, eu estou passando mesmo problema, será que eu, quando levantei a mão, era eu. Deus, já tem umas 3 semanas que eu não sinto mais essa dor, nem esquecimento. E
1: Jesus
0: tudo mais.
1: Revelou e curou na hora.
0: Foi na hora. E tem outra também que eu recebi pelo rádio. Eu estava sentada no sofá na sala, no meu rádio fica 24 horas ligado, né? Então, eu tava um negócio na minha cabeça, eu passava a mão assim, eu falei, meu Deus, que é isso na minha cabeça? Eu apertava em cima da minha cabeça, doía. Aí meu filho, caçulo, que mora só eu e meu filho, nós dois. Aí meu filho apertou, tá doendo mesmo, e tá. Aí quando foi na sexta-feira, o pastor estava revelando as pessoas todinha, né? E eu falei, Senhor, ai Senhor, eu quero ser curado, Senhor, não sei o que é isso, não sei o que é tumor, não sei o que é isso na minha cabeça. Então eu apertava, aquilo doía muito. Aí ele falou assim, tem uma irmã, é de longe, ela não mora por aqui não, é de lá de longe. Ela está com caroço na cabeça, Deus está curando ela agora. Quando ele acabou de revelar, eu apertei a mão na minha cabeça até hoje. Deus, sexta-feira,
1: sumiu. Sumiu. Está curada.
0: Tá curada. Aí eu falei assim.
1: Foi curada através do programa Voz da Libertação. É. Nosso Deus é Deus de perto e é Deus de longe. E milagre tremendo. Levante a mão e grita glória, meus irmãos.
2: Foi pelo sangue de Jesus, foi pelo sangue.
1: Que tremendo, ouvintes, que maravilha é poder estar agora acompanhando esses testemunhos. Pessoas alegres, pessoas testemunhando o poder de Deus. E você vai ser a próxima pessoa também a contar o seu testemunho. Hoje você está ouvindo pessoas testemunhando, amanhã outras pessoas ouvirão o seu testemunho também. Venham participar conosco neste domingo. O prosseguimento desta campanha da restituição, 7 da manhã, às 9 e às 11. Eu tenho certeza, ouvintes, Deus mudará a sua história. E aproveitando neste momento, eu quero já pedir a Deus a seu favor. Eu quero orar, eu quero pedir a Deus para te ajudar a estar conosco neste domingo, participando desta campanha.
2: Ganhou, foi pelo sangue de Jesus, foi pelo sangue.
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Senhor meu Deus e meu Pai, em nome do Senhor Jesus Cristo, estou aqui diante da Tua presença, Senhor, convidando o povo para estar conosco neste próximo domingo e aproveitando, Deus, que estou na Tua presença, eu quero pedir ao Senhor, visita cada ouvinte neste momento. Eu sei que tem pessoas, meu Pai, que acompanharam esses testemunhos, pessoas que já ouviram a voz do Senhor, o convite para estar conosco neste domingo, e elas estarão participando. Ó Deus querido, Deus poderoso, quem sabe há pessoas, meu Deus, que já havia desistido de lutar, pessoas que já perderam a sua saúde, o seu lar, perderam seus bens e já estavam entregues ao fracasso. Mas eu sei que neste domingo o Senhor vai trazer essas pessoas, vai falar com elas e haverá restituição. Ó Deus querido, Deus poderoso, ajuda, meu Pai, este ouvinte a estar conosco neste domingo. Os obstáculos, meu Deus, que estavam adiante dessas pessoas, o Senhor já está removendo, o Senhor já está tirando, e essas pessoas terão facilidade para participar conosco neste domingo. Ó Deus querido, Deus poderoso, é o que eu te peço, Senhor, e também te agradeço no nome de Jesus.

A sua fé já foi acrescentada, Deus já tirou os obstáculos. Domingo agora, nós estaremos aqui aguardando por todos vocês. Rua Senador Pompeu, número 27, aqui no centro do Rio de Janeiro.

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0: Por natureza, o homem é esquecido. Esquece dos fatos, datas, pessoas e compromissos. Por outro lado, a tendência humana é para não esquecer certos fatos que ocorrem na vida. Principalmente quando se trata de perdoar ou pedir perdão. Vemos e ouvimos muitas pessoas afirmarem: eu perdoo, mas não esqueço. Perdoo, mas não quero mais amizade com ele ou com ela. Isto não é perdão. O perdão que a Bíblia ensina é cheio de amor, misericórdia, e normalmente se perdoando se esquece, se sepulta no passado. Isso é possível se a pessoa experimentar o perdão divino, tornando-se revestida do grande amor de Deus. Deus é onisciente, é onipresente, é onipotente, mas, sem dúvida alguma, Ele esquece dos nossos pecados. Pois eu mesmo, o Senhor de Israel, apago as tuas transgressões por amor de mim, e dos teus pecados eu não me lembro mais. O Senhor Deus lança os teus pecados perdoados para trás de suas costas e joga nas profundezas dos mares. Caro amigo ouvinte, o sangue de Jesus Cristo nos purifica de todo o pecado. Através do seu sangue que temos a comunhão uns com os outros. E o sangue do Cordeiro de Deus, o Filho de Deus, nos purifica de todo pecado. Isso se conhecermos a Jesus Cristo e sabermos que Ele é o Senhor. Mantemos a comunhão uns com os outros. E o sangue do Cordeiro nos purifica, nos lava e nos limpa de toda iniquidade. Amigo ouvinte, pare, pense. Confesse os seus pecados e a partir de hoje você será uma nova pessoa em Cristo Jesus, o Filho de Deus. Aprenda a perdoar e serás perdoado, pois quem conhece a Deus sabe perdoar. Esta é mais uma mensagem da Igreja Deus é Amor, levando você ao caminho do Senhor.
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5: Certa vez eu vi um slogan ou uma propaganda dizendo: perca 100 quilos em um minuto, entre parênteses, em sonhos. Será que existe um método tão eficaz de emagrecimento que a pessoa possa perder 100 quilos em um minuto? É claro que não. Porém, muito pior que o peso no corpo é aquele que se manifesta no nosso interior. Eu fico impressionada com o número de pessoas que apresenta esse tipo de problema. Você mesmo deve ter visto diversas pessoas só hoje. São pessoas que brigam no trânsito, procuram humilhar outras pessoas, vivem tentando levar vantagem em tudo, não é? O procedimento dela mostra claramente que elas sofrem de peso interior. Assim como temos febre quando algo está ocorrendo em nosso físico, essas atitudes externas, palavras e ações também declaram a nossa debilidade interior. Vejam, as pessoas ao nosso redor não podem ser responsabilizadas por nossos problemas pessoais, tampouco sofrer as consequências. Embora, infelizmente, seja isso que acaba acontecendo muitas vezes. Nós precisamos parar para perceber nosso estado e buscar cura. Jesus percebeu esses problemas em tantas pessoas e ofereceu ajuda. Venham a mim. Vocês que estão cansados e sobrecarregados e eu os aliviarei. O que significa vir a Jesus? É admitir os seus erros pessoais, é admitir que este seu estilo de vida tem trazido mais problemas que soluções, é se entregar a Ele, servi-lo de todo o coração, em todas as áreas da sua vida, para que Ele não só limpe seu interior, mas conduza você, lidere você para um viver diferente, com equilíbrio e progresso em todas as áreas. Ah, essa leveza de espírito, ela é dada a você de graça, pois todo o custo do tratamento já foi pago. Jesus já pagou, Ele mesmo, com a sua própria vida, para que você e eu pudéssemos ter acesso gratuito à saúde espiritual. Olha, somente através de Jesus você pode chegar a Deus. Esse seu vazio existencial, ele só pode ser preenchido com Deus, pelo tamanho de Deus. Não existem outros caminhos para se conseguir isso. Deus não deseja que você continue a carregar esse peso desnecessário. Entregue sua vida a Ele e sinta a felicidade de uma vida espiritual, saudável e eterna. Que Deus os abençoe em Cristo Jesus.
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1: Lembre-se do seu Criador enquanto você ainda é jovem, antes que venham os dias maus e cheguem os anos em que você dirá: não tenho mais prazer na vida. Lembre-se dele antes que chegue o tempo em que você achará que a luz do sol, da lua e das estrelas perdeu o seu brilho e que as nuvens de chuva nunca vão embora. Então os seus braços, que sempre o defenderam, começarão a tremer, e as suas pernas, que agora são fortes, ficarão fracas, e os seus dentes cairão, e sobrarão tão poucos que você não conseguirá mastigar a sua comida. A sua vista ficará tão fraca que você não poderá mais ver as coisas claramente. Você ficará surdo e não poderá ouvir o barulho da rua. Você quase não conseguirá ouvir o moinho moendo ou a música tocando, e levantará cedo quando os passarinhos começam a cantar. Então você terá medo de lugares altos e até caminhar será perigoso. Os seus cabelos ficarão brancos e você perderá o gosto pelas coisas. Nós estaremos caminhando para o nosso último descanso, e quando isso acontecer, haverá gente chorando por nossa causa nas ruas. A vida vai acabar como a lamparina de ouro cai e quebra quando a sua corrente de prata se arrebenta, ou como um pote de barro se despedaça quando a corda do poço se parte.

será para Deus que o deu. O fim de todas as coisas é: teme a Deus e obedeça a sua palavra, porque este é o dever de todo ser humano. Enquanto você tem oportunidade, compareça na Igreja Pentecostal Deus de Amor e entregue a sua vida ao Senhor Jesus e passe a andar na presença de Deus.

amigos, meu nome é Rejane Lessa, eu sou da IPDA de Juiz de Fora, Minas Gerais, e eu estou aqui hoje para contar para vocês o meu encontro com Deus. Foi em 1990, eu fui convidada pela minha mãe para poder ir numa concentração evangelística com o pastor Lorival de Almeida e com a cantora Débora Miranda. Eu confesso a vocês que eu fiquei, assim, com muita vergonha, sabe? Eu não queria ir de jeito nenhum e a minha mãe insistia para eu poder ir, mas eu estava com vergonha de ser vista, né, no meio dos crentes, né, dos cristãos, porque na minha escola, os meus colegas, eles zombavam muito, debochavam muito dos evangélicos, né? E eu estava, assim, muito constrangida, com vergonha, não queria ir de jeito nenhum. Mal sabia eu que aquele dia ia ser o dia mais importante da minha vida, né? Porque eu acabei indo e, chegando lá, eu tive uma experiência com Deus, assim, maravilhosa, né? Eu tive um encontro com Deus, né? Eu lembro que eu senti muito, mas muito a presença do Espírito Santo de Deus na minha vida. Eu não conseguia parar de chorar. Eu lembro da cantora Débora Miranda cantando aquele hino Sonhos, né? E eu não conseguia parar de chorar, sentindo a presença de Deus na minha vida. Foi, assim, a experiência mais linda que eu tive com Deus, né? Porque eu ainda não era convertida. Eu não tinha aceitado Jesus ainda como meu Salvador, eu nem sabia o que era isso, né? Eu não sabia que eu precisava aceitar Jesus como meu Salvador. E, assim, foi algo, assim, muito emocionante para mim. Eu senti muito, muito a presença de Deus, muita graça de Deus, e eu não entendia, eu não conseguia compreender por que eu estava sentindo aquilo, né? Eu, assim, achava que eu não merecia e eu não entendia que a graça de Deus não é por merecimento, né? A graça de Deus é um favor imerecido, né? A gente recebe Deus e a presença de Deus na nossa vida não porque a gente merece, mas porque Deus é misericordioso, né? Ele não faz acepção de pessoas, Ele simplesmente, Ele te abençoa. E foi para mim a experiência mais emocionante da minha vida até hoje. Eu lembro que aquela graça, aquele poder que eu senti me impulsionou a servir a Deus, né? Me impulsionou a tomar uma decisão de servir ao Senhor. E foi, assim, algo lindo, porque a partir daquele dia a vergonha sumiu, né? Eu não tinha mais vergonha de ser cristã, mas muito pelo contrário, eu comecei a sentir orgulho, né? Orgulho de ser cristã, orgulho de servir a Deus, orgulho de anunciar o Evangelho de Jesus. Eu me sinto muito feliz. Eu passei a ter uma vida diferente com Deus, né? Eu comecei a buscar a Deus, a jejuar, a orar, a ler a Bíblia. Todas as manhãs eu fazia um devocional com Deus. E foi realmente muito marcante para mim. Foi maravilhoso. Foi o dia que eu comecei a andar com Deus, a me tornar amiga de

0: Deus, e desde aquele dia, tudo que eu faço é para agradar a Deus. Ele é a minha fonte motivadora, Ele é a minha força, Ele é meu guia, Ele é tudo para mim. Eu sinto muito prazer de estar na presença dEle, muito prazer de servi-lo. E quem me conhece, quem conhece a minha vida, a minha trajetória, eu convivo com muitas pessoas que não são cristãs, e quem me conhece sabe que tudo que eu faço é para agradar a Deus e para servir a Ele, para glorificar o nome dEle, para louvar o nome dEle. A palavra de Deus passou a ser a minha bússola, o meu guia, né, o meu manual de instruções. Eu lembro que naquele dia eu me entreguei sem reservas para Deus, eu me entreguei de coração para o Senhor. Então eu larguei tudo, larguei o pecado, larguei o mundo, fui transformada pelo poder de Deus, e foi realmente a maior experiência que eu tive com Deus na minha vida. Todos podem ter essa experiência com Deus, mas você precisa dar o primeiro passo, né? Você precisa caminhar, né, na direção de Deus, né? Eu espero que todos vocês também tenham essa experiência, você que não teve, que você possa ter essa experiência linda e passar a servir esse Deus maravilhoso que nos criou, que nos fez com o propósito unicamente de servi-lo. E pode crer, maravilhoso servir a Deus. Que Deus abençoe todos vocês. Fiquem na paz, Jesus.
1: Quanto sofrimento, desilusão, tristeza e angústia na sua vida, caro amigo ouvinte. Você vive chorando, pensando: Deus se esqueceu de mim. Deus me abandonou. Deus não quer mais nada comigo. Você está enganado. Deus te ama. Deus te quer bem. Deus quer abençoar a sua vida. Você está pensando em tirar a sua própria vida? Você pensa em fugir de tudo e de todos? Esconder-se e dizer: ninguém gosta de mim? Você está debaixo de uma depressão? Preste muita atenção. Deus te ama, porque de tal maneira Ele enviou seu único Filho para que todo aquele que nele crê não pereça, mas tenha vida eterna. Jesus, Ele morreu. Morreu pelos teus pecados em uma cruz de dor, sofrimento e angústia, para te dar a paz e a tranquilidade. Ele mesmo disse bem claro: eu sou o bom pastor, e o bom pastor dá a vida pelas suas ovelhas. Ele chegou a dizer mais ainda: vinde a mim todos que estão cansados e oprimidos, e eu vos aliviarei. Caro amigo ouvinte, lembre-se de uma coisa: Deus nunca vai te desamparar. Esforça-te, tem bom ânimo e venha participar de uma concentração na Igreja Pentecostal. Deus é amor, e a sua vida não será mais a mesma. 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
6: 4 horas e 2 minutos.
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9: Muito bom dia, meus irmãos, que a paz do nosso Senhor e Salvador Jesus Cristo esteja com todos vocês, em o nome do Senhor Jesus. Agora é exatamente 4 horas e 3 minutos, este irmão que vos fala é o vosso irmão em Cristo, Bruno Santos, e estamos aqui, meus irmãos, para fazer a vontade de Deus e cumprir com aquilo que Deus tem nos designado. Eu creio que essa manhã será uma manhã de...
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12: Cuidar da saúde mental é proteger a vida. Afinal, é ela que nos permite enfrentar desafios, manter relações saudáveis, trabalhar bem e encontrar o equilíbrio no dia a dia.
13: Por isso, a saúde mental precisa de atenção, hábitos para mantê-la em dia e pilares que a sustentem. E um pilar muito importante, mas também negligenciado por muitas pessoas, é o sono. Você tem dormido bem? Sono e saúde mental formam uma via de mão dupla, ou seja, um pode impactar positivamente ou negativamente o outro. Quando não dormimos bem, por conta de distúrbios do sono, como a insônia, podemos ter uma hipersensibilidade emocional, com respostas desproporcionais ao estresse e maior risco de transtornos mentais, como depressão, ansiedade e até ideação suicida. Então, para uma boa saúde mental, um sono de qualidade e reparador é essencial. Cuidar de um é proteger o outro, e para isso, você pode começar hoje mesmo a dar a atenção que as suas noites de sono precisam. Mantenha horários regulares para dormir e acordar, inclusive nos finais de semana. Isso regula o seu relógio biológico. Desligue as telas pelo menos uma hora antes de dormir. Crie um ambiente favorável, com quarto escuro, silencioso e em temperatura agradável. Não leve problemas para a cama, busque acalmar a mente nesse momento. E atenção, se tiver dificuldade para adormecer, acordar no meio da noite sem voltar a dormir e sentir que o descanso nunca é suficiente, procure ajuda médica. Além do cuidado com esse pilar tão importante, também é necessário cultivar bons hábitos. Faça refeições nutritivas e viva esse instante sem distrações. Movimente o corpo, inclua exercícios físicos na rotina. Isso ajuda e muito na manutenção da saúde mental. E não se esqueça de dar atenção ao que a sua mente diz. Fale sobre o que você sente, busque apoio psicológico quando achar necessário, não normalize o cansaço emocional constante. Se você precisar conversar sem julgamentos, ligue para o CVV, Disque 188. Não deixe a sua saúde mental no escuro. Abra os olhos para o cuidado das suas emoções. Cuide-se, a sua vida importa e deve ser vivida plenamente.
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15: Lembrando a todos que será nesta segunda-feira o nosso culto doutrinário, o nosso culto de ensino da Palavra de Deus. E eu quero, neste momento, reforçar este convite a toda a membresia da nossa Igreja Deus e Amor, aqui da nossa sede estadual da Senador Pompeu. E você também, que está aí no bairro, você que está longe, mas você gosta da Palavra e queira participar. Eu quero informar que nesta segunda-feira, no horário das 19 horas, eu estarei aqui com todos vocês, com muita alegria no meu coração, para transmitir uma palavra vinda diretamente do coração de Deus para o vosso coração. Olha, ouvintes, uma igreja que senta para ouvir a palavra é uma igreja que não é enganada, é uma igreja que ela prossegue caminhando rumo à Nova Jerusalém. Uma igreja forte, uma igreja que resiste o mundo, o diabo, o pecado. É esta igreja que senta para ouvir, para receber a palavra de Deus. E nesta segunda-feira eu estarei aqui com vocês, pregando a palavra do nosso Deus.
16: Um jovem que viveu há anos longe de Deus, no vício, procurando clínicas, promessas, remédios, e nada funcionava. Mas um dia esse jovem leu o que eu estou pregando aqui, João 3, e ele entendeu: eu não preciso apenas mudar de comportamento, eu preciso nascer de novo. E esse jovem entregou sua vida a Cristo, o Espírito Santo entrou onde a terapia não podia. Ah, meus irmãos, o Espírito Santo entrou onde o remédio não curou, a graça regeneradora curou este jovem.

transforma pecadores. Eu sou prova viva que Deus transforma a vida do homem. Aconteceu aqui um novo nascimento. Quando o Espírito entra, ele muda o código da alma. Quando o Espírito Santo entra, ele transforma o interior, ele muda o olhar que antes cobiçava, agora contempla a santidade de Deus. Ele muda o linguajar que antes murmurava e agora louva a Deus. Ele muda o coração antes endurecido, agora sensível a voz de Deus. Hoje o mundo fala em recomeçar, mas Jesus fala

0: nascimento. Quem já nasceu de novo? Quem já nasceu de novo? Levante a mão então e aplaude o nome do Senhor. Necessário é nascer de novo.
1: Ó Senhor, faz de mim um novo templo.
2: Deus, ele tem uma palavra para o seu coração. Eu tenho certeza, ouvinte, você vai sair daqui fortalecido na presença de Deus. A palavra de Deus nos alimenta, nos instrui, nos fortalece, guia os nossos passos. O salmista chega a afirmar: lâmpada para os meus pés é a tua palavra e luz para o meu caminho. Uma pessoa que anda iluminada pela palavra de Deus, essa pessoa tem o rumo, tem a direção certa para onde ela vai. Olha, ouvintes, e todas as segundas-feiras, após a pregação da palavra, eu tenho feito com a igreja aquele momento de Pentecoste, aquela oração pedindo a Deus para renovar a igreja. O Espírito Santo tem derramado porção dobrada e também tem batizado pessoas todas as segundas-feiras.
0: Aleluia, glória! Renova, Jesus. Faz novo, Deus. Faz novo, faz novo. Oh, aleluia! Aleluia! Aleluia! Transforma, Senhor, transforma. Regenera. Bendito é o nome do Senhor. Bendito é o nome do Senhor. Deixa o Senhor transformar sua vida. Deixa o Senhor transformar a sua vida. O Espírito Santo quer soprar para transformar. Fazer de você um crente novo. Um crente renovado. Um crente transformado. Só Ele transforma. Novo nascimento vem de cima. Novo nascimento vem de Deus.

Você não pode ficar de fora. Ficar em casa é perder tudo isso. O Espírito de Deus tem renovado, tem batizado, tem derramado porção dobrada. As pessoas têm sido capacitadas pelo Senhor a cada segunda-feira. E também, ouvintes, é o prosseguimento da campanha Jesus Salva o Meu Lar. Olha bem, é o culto de ensino, culto doutrinário, culto de avivamento e o culto voltado à salvação da família. Todas as segundas-feiras eu tenho feito com a igreja essa oração. A oração para Jesus entrar no nosso lar e alcançar toda a nossa família.

0: propósito, Senhor, livrando a família do mal, protegendo a família do mal.
1: Não fiquem em casa, venham participar conosco, venham ouvir a palavra, receber o poder, o avivamento do Espírito Santo e também clamar a Deus pela salvação da sua família. Nesta segunda-feira, no horário das 19 horas, Rua Senador Pompeu, no número 27, aqui no centro do Rio de Janeiro.
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1: Eu quero lembrar a todos que é nesta quarta-feira o prosseguimento da campanha da prosperidade, portas abertas, e a primeira quarta-feira do mês, a quarta-feira da consagração dos trabalhadores. Olha, ouvintes, você não pode perder, você não pode ficar de fora desta campanha. Nós estaremos aqui em 6 horários, uma campanha que Deus levantou para mudar a sua história, para mudar a história da sua casa, a história da sua família. Quando você olha para a sua vida hoje, claro, você espera uma mudança, você espera uma transformação, você quer melhorar, mas você precisa dar um passo. Deus levantou essa campanha para mudar a história da sua vida. Nós estaremos aqui na consagração dos trabalhadores e eu quero orar por você. Você que é um trabalhador, Deus quer abençoar todo o trabalho das suas mãos, desde aquele trabalhador comum até aquele grande empresário. Deus quer continuar te abençoando, Deus quer continuar prosperando o seu caminho, Deus quer colocar a bênção sobre você. Porque onde você colocar a planta dos seus pés e colocar as suas mãos, as coisas vão dar certo, as coisas vão prosperar. Nesta quarta-feira, eu estarei aqui com vocês, pregando a palavra do nosso Deus. Música.

0: entanto, algo extraordinário aconteceu. Ela foi levada para a casa de Obed-Edom e apenas 3 meses ali, a presença de Deus encheu esta casa de bênçãos. Sabe o que isso mostra para nós? Que a presença de Deus, ela não é neutra. Ela gera mudança. Ela gera vida. Ela gera bonança, ela gera alegria, ela gera abundância. Quem crê que a presença de Deus muda tudo na nossa vida, joga a mão para cima e vai adorando esta presença. A presença de Deus entrou nesta casa transformando. A presença de Deus entrou nesta casa causando mudança. Obed-Edom não recebeu a arca com medo. Ele poderia ter pensado, mas a arca matou Uzá. É perigoso ter esta arca na minha casa. Mas ele recebeu a arca com reverência. Ela gera bonança, ela gera alegria, ela gera abundância. Quem crê que a presença de Deus muda tudo na nossa vida, joga a mão para cima e vai adorando esta presença. A presença de Deus entrou nesta casa transformando. A presença de Deus entrou nesta casa causando mudança. Obed-Edom não recebeu a arca com medo. Ele poderia ter pensado, mas a arca matou Uzá. É perigoso ter esta arca na minha casa. Mas ele recebeu a arca com reverência. Ouça de Deus entrou nesta casa transformando. A presença de Deus entrou nesta casa causando mudança. Obed-Edom não recebeu a arca com medo. Ele poderia ter pensado, mas a arca matou Uzá. É perigoso ter esta arca na minha casa. Mas ele recebeu a arca com reverência. Ou matou Uzá. É perigoso ter esta arca na minha casa. Mas ele recebeu a arca com reverência.
1: Seu coração, eu tenho certeza disso, ouvinte. Deus vai falar com você, Deus vai falar com a sua casa, a sua família vai ser impactada pela palavra de Deus. E após eu pregar a palavra, eu estarei aqui orando através das revelações do Espírito Santo, fazendo aquela oração pelo povo. E eu tenho certeza, Deus vai abençoar a sua vida, Deus vai abençoar a sua casa, a sua família será portadora da bênção de Deus. Nós temos acompanhado a cada quarta-feira o que Deus vem realizando. Deus tem feito maravilhas na vida do povo. Você não precisa chegar aqui e contar o seu problema para ninguém. Nós estaremos orando por revelação. O Espírito Santo sabe a sua necessidade, ele conhece o seu coração e sabe o que você virá buscar nesta quarta-feira. Chega aqui, conta o seu problema para ele vai te revelar, ele vai agir por você. Nós vamos acompanhar, ouvinte, para você entender que as pessoas que participam desta campanha, elas têm testemunho para contar. Essas pessoas têm falado de viva voz, têm expressado alegria no seu coração, no seu rosto, em poder estar aqui conosco. E nós vamos acompanhar agora o que elas têm alcançado de Deus, participando desta campanha de quarta-feira.
0: Irmão, qual é o seu nome?
2: Meu nome é Ricardo Carneiro Araújo.
0: Irmão, o que é que aconteceu?
2: Eu tive aqui na quarta-feira, era retrasada, aí o varão pegou, fez o voto da colheita, tá até aqui na minha mão que eu vim para cumprir, e o irmão estava falando que Deus estava dando aposentadoria, depois de 2 anos passando pelo INSS, no auxílio-doença, eles empurrando para lá, empurrando para cá, quando o irmão pegou e falou, né, voto, né, de R$300, os valores, o irmão estipulou os valores, eu peguei o valor pela fé, e eu já tinha perícia para passar. Aleluia, no outro dia, aleluia, viram a quarta, não, quinta-feira eu tinha que fazer perícia. Passei pela perícia lá e vim direto pra cá. O varão segurou na minha mão, o pastor tirou a mão na minha cabeça, mas parece que a mão do pastor ficou travada nessa pasta aqui, que o pastor não quis soltar. Falei, Jesus, o que, que é isso? Será que é confirmação? Aí é uma perita endemoniada, vou vencer. Ó, espera o resultado amanhã, não sei quanto que vai sair, não. Aí, 9 horas da noite, quando eu abri o resultado, deu aposentadoria por invalidez. Aleluia, glória a Deus. Aqui está meu voto da colheita. É o que Deus faz, vem ver, é pentecostal, Deus é amor.
1: 2 anos aguardando a aposentadoria.
2: 2 anos.
1: Participando da campanha da prosperidade. Está aposentado, para a glória do nome de Jesus.
3: E você não vai ficar apenas ouvindo esses testemunhos. Você vai ser a próxima pessoa a testemunhar. Venham participar conosco. Quarta-feira, 7 da manhã, 9, 11, às 13, às 15 e também no horário das 19 horas. Deus preparou 6 horários para abençoar a sua vida. Nesta quarta-feira, aqui mesmo, na Rua Senador Pompeu, no número 27, aqui no centro do Rio de Janeiro.
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0: Jesus!
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2: Romanos capítulo 8, versículo 6.
3: Romanos capítulo 8, versículo 6.
2: A inclinação da carne é morte, mas a inclinação do Espírito é vida e paz.
3: Porque el ocuparse de la carne es muerte, pero el ocuparse del Espíritu es vida y paz.
2: Então veja, irmãos.
3: Você vê, irmãos.
2: O irmão já aceitou a Jesus Cristo como Salvador da sua alma?
3: O irmão já aceitou a Jesus Cristo como o Salvador de sua alma?
2: A minha irmã já entregou a sua vida a Jesus Cristo?
3: Minha irmã já entregou sua vida para Jesus Cristo?
2: Fizeste bem.
3: Hiciste bien.
2: Um ato perfeito perante o Senhor.
3: Um acto perfeito delante del Señor.
2: Mas não é por isso que você se considera um crente?
3: Mas não é por isso que você se considera um crente?
2: Que crê em Jesus?
3: Que crê em Jesus?
2: Porque o diabo também ele crê e até estremece.
3: Porque
2: o diabo
3: também crê e tiembla.
2: Diante da verdade.
3: Delante de la verdad.
2: Mas ele não obedece.
3: Mas ele não obedece.
2: Então veja, irmãos, a importância.
3: Você vê, irmão, a importância.
2: Quando o homem aceita Jesus.
3: Quando el hombre acepta Jesús.
2: Quando a mulher aceita Jesus.
3: Quando la mujer acepta Jesús.
2: Tem que haver um crescimento espiritual.
3: Tiene que haber un crecimiento espiritual.
1: Ele vai estar conosco pregando a palavra de Deus na manhã desta segunda-feira. E olha, ouvintes, Deus vai falar conosco. Ele vai orar por revelação, fazer também aquela oração de explosão de milagres. E eu tenho certeza, mais uma vez, o Rio de Janeiro será impactado pela presença do nosso Deus.
4: Esta pessoa, ó Deus, que anda tomando tantos remédios, a enfermidade é terrível, a doença é terrível, mas o nosso Deus é o Deus dos médicos por excelência, a medicina divina, a operação divina que agora, para curar, para libertar, para fazer sinais, maravilhas e prodígios, de uma maneira tão gloriosa agora. Eu creio na resposta que vem de Deus, eu creio no milagre que vem de Jesus, eu creio que o Senhor agora está ouvindo a oração do teu povo, que está orando para serem curados. Entra agora, Senhor, neste hospital, esta criança que está enferma, esta criança que nasceu doente, este pai, esta mãe que chora por ver os seus filhos sofrendo, mas agora a operação divina, o milagre divino, o Senhor curando agora, o Senhor libertando agora, de uma forma tão gloriosa.
2: Escute a revelação. O Espírito de Deus está me revelando 12 pessoas. Escute a revelação. Você tinha dores terríveis na coluna. Você não conseguia fazer o movimento. Faça o movimento, 12 pessoas curadas agora, Jesus está me dizendo. O Espírito dele está fazendo 12 pessoas. Seu nome, irmão?
5: Meu nome é Douglas, pastor Davi.
2: O que foi que aconteceu?
5: Eu estou mais de 6 meses sem poder andar com a minha coluna. E eu vim para cá hoje de carro, sentado em cima de um colchão. porque eu não podia me movimentar. E na hora da oração, Jesus colocou as mãos na minha coluna, para a honra e glória do Senhor Jesus, estou curado. Eu não conseguia mover minhas pernas, não conseguia me abaixar.
2: Abaixando e levantando.
5: Abaixando e levantando. E não podia caminhar, só que agora eu vou correr aqui para aumentar a fé do povo, olha.
2: Olha aí, ó. Chegou, olha a situação que ele estava. Dá glória a Deus, igreja! Dá glória a Jesus, igreja! Me permita conversar com ele. Escute, irmão. O senhor falou que chegou em cima de um colchão.
5: Isso, porque eu dobrava o colchão no meio assim para colocar atrás da coluna, porque não dava para se movimentar.
2: Há quanto tempo essa enfermidade na coluna?
5: Eu já estou com essa dor assim, que eu não podia me movimentar já 6 meses, mas já tinha perto de mais de 1 ano já.
2: Veja, irmão, chegou aqui num colchão, irmãos. Dentro do carro não podia nem sentar. E ele correu, pulou, porque isso é o quê? Milagre, milagre, milagre, milagre! Dá glória a Deus, igreja!
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7: Eu vou acabar. Eu deixo eles trancados dentro. Eles não têm nada. Eu tranco tudo, eu acabo o marido dela, e ela fica desesperada.
6: Você ganhou muito para fazer isso. Você não gosta dessas campanhas?
7: Não, ela vem aqui.
6: 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Em nome de Jesus.

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1: Deus abençoe ouvintes do programa Voz da Libertação. Neste momento, eu quero orar por você, que é o mantenedor deste programa no ar. Você que tem contribuído, abrido seu coração e estendido as mãos, nós vamos orar agora por vocês. Eu vou citar alguns nomes aqui e na sequência nós estaremos orando por você. Ailton da Silva, Albertina Assunção, Ana Ribeiro, Angel de Souza, Antônio Batalha, Antônio Rebonato, Antônio Soares, Beatriz Mesquita, Benedito Pereira, Bruno Souza, Carlos Alberto, Carlos Eduardo, Clóvis Mota, Daniela Rangel, Deusete Cunha, Deusineia Rosa, Delson, Devaíris Cordeiro, Edmilson Pereira, Edmilson Souza, Edson da Conceição, Eulina Silva, Fabrício Dávila, Farley de Souza, Francisco Marques, Gabriele Freitas, Graça Maria, Heleno João e Evanir Cordeiro. Nós estaremos agora orando, pedindo a Deus para continuar abençoando a sua vida.
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1: Senhor meu Deus e meu Pai, no nome do Senhor Jesus Cristo, mais uma vez, ó Deus, nós estamos aqui diante da Tua presença, apresentando todos esses nomes. São pessoas, Senhor, quem sabe todas as semanas, quem sabe de 15 dias, ou uma vez por mês, tem contribuído, tem ajudado na manutenção do programa Voz da Libertação. Nós sabemos, meu Deus, que a cada minuto esta rádio está no ar. Ó Deus, o valor é muito alto, mas Senhor, o preço maior foi pago pelo Senhor na cruz do Calvário, que foi derramar o seu próprio sangue pelo resgate da humanidade. E nós estamos investindo, Senhor, nesta programação em prol da salvação de almas. E essas pessoas que têm contribuído, têm ajudado, são pessoas que entenderam a urgência da salvação de almas, porque este programa é uma ferramenta poderosa que o Senhor entregou para a Igreja Deus e Amor ganhar almas para o Teu reino. E é por isso que nós apresentamos ao Senhor os contribuintes, ó Deus, do programa Voz da Libertação, porque são pessoas, meu Deus, que amam missões. São pessoas que têm contribuído com amor e alegria, porque, ó Deus, além de ouvir esta programação nos seus lares, elas estão contribuindo para que vidas sejam alcançadas pela Tua Palavra, através desta programação. Ó Deus querido, Deus poderoso, alcança mesmo agora este ouvinte, Senhor, abençoando, prosperando, quanto mais esta pessoa contribuir, mantendo esta programação no ar, eu sei que o Senhor já está estendendo as mãos e multiplicando, meu Deus. Está dando em dobro na vida desta pessoa agora que tem ajudado. Que a bênção do Senhor permaneça sobre esta vida, sobre esta casa e sobre toda esta família, no nome de Jesus. É Tenha certeza, ouvintes, que Deus já abençoou a sua vida, Deus já abençoou a sua casa e a sua querida e amada família. Continue sempre abrindo o seu coração, estendendo as mãos e ajudando este programa a continuar falando do amor de Deus. Deus abençoe, estarei sempre aqui orando por todos vocês.
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0: Aceite a paz de nosso Senhor e Salvador Jesus Cristo. Deus abençoe a vida de todos vocês que estão aí ligadinhos no programa Voz da Libertação. Este programa, você sabe, tem como órgão oficial da Igreja Pentecostal Deus e Amor, que tem o seu fundador, o nosso saudoso missionário Davi Miranda. Na presidência, na direção geral, está a cargo da serva de Deus, a nossa irmã Ereni Miranda. O Templo da Glória de Deus está localizado na Avenida do Estado, 4568, Liberdade, São Paulo, capital. E a nossa sede estadual das Igrejas Deus e Amor, aqui no Rio de Janeiro, está localizada na Rua Senador Pompeu, no número 27. Lembrando que temos cultos aqui diariamente, no horário das 7, 9, 11, 13 às 15 e também no horário das 19 horas.
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0: Eu quero fazer um convite a todos vocês para estarem conosco nesta segunda-feira, isto mesmo, no horário das 19 horas. É o prosseguimento do nosso culto doutrinário, o nosso culto de ensino. Olha, meus irmãos, uma igreja, quando valoriza a palavra de Deus, é uma igreja que tem total dependência de Deus. E uma igreja que depende de Deus é aquela igreja que as portas do inferno não prevalecerão contra ela. Eu quero convocar toda a membresia aqui da nossa sede estadual. Quero convocar você que congrega em outras denominações evangélicas, famílias católicas também, livres pensadores. Eu estou te convidando para ouvir a palavra de Deus. É esta palavra que te transforma, que te fortalece, que direciona a sua trajetória. Nesta segunda-feira, no horário das 19 horas, eu estarei aqui com vocês, pregando a palavra do nosso Deus.
2: Irmãos, quando Elias, ele ora, o fogo do Deus vivo desce, não apenas consome o sacrifício, mas também consome a água, consome a lenha, consome as pedras. A diferença não estava na quantidade, estava no Deus que responde, estava no Deus que é vivo. Tem alguém aqui, meus irmãos, que serve a este Deus vivo? A igreja pode parecer pequena, a igreja pode parecer fraca, a igreja pode ser pressionada, mas ela pertence ao Deus que responde com fogo, ela pertence ao Deus que é vivo. Levante a mão e adora, levante a mão e glorifica o nome deste Deus. Mas o reino de Deus, ele é inabalável. O porquê não dizer a igreja de Deus, ela é indestrutível. Já tentaram acabar com a igreja. Irmãos foram lançados em covas, nas arenas, nas fogueiras. Mas, meus irmãos, quanto mais matavam crentes, mais Deus salvava pessoas. Ou seja, a igreja do Deus vivo, ela é indestrutível. Por quê? Ela sustenta a verdade de Deus aqui na terra. Levante a mão aplaudindo, levante a mão glorificando, levante a mão exaltando o nome deste Deus.

palavra de Deus, ela vai sair de encontro ao seu coração. Eu tenho certeza, ouvintes, que você ouvindo esta palavra, os seus pensamentos serão mudados. Você terá uma nova direção, uma nova visão das coisas. Então, olha, venham nesta segunda-feira ouvir a palavra de Deus. Eu sempre faço nas segundas-feiras aquela oração também de Pentecoste, aproveitando o momento que a igreja está valorizando a palavra, o Espírito Santo trabalhando em corações, nós nos reunimos para este momento de oração, a oração do Pentecoste, onde o Espírito Santo renova, batiza e transforma vidas no momento desta oração.

igreja sustenta a verdade. Oh, glória! 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Receba poder. Receba unção. Receba a autoridade de Deus. Você é coluna. Terei hai kerimi halamai. Rica halamas kamalamas. Você é a firmeza da verdade. Oh glória! Oh glória! 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No mundo já tem engano demais. A igreja precisa continuar sustentando a verdade.

A igreja sustenta a verdade. 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

Vai enchendo, Jesus, vai enchendo. Eriemayai de Hamakamastei. Ika Halamas. Imayai Minehalamai. Manda fogo, Jesus. Manda fogo, renova, levanta, fortalece, ressuscita. Glória!

com você que está aí desanimado, quem sabe desistindo da trajetória, quem sabe, ouvinte, você está aí pensando, será que eu vou para a igreja? Eu vou continuar caminhando? Olha só, venham participar conosco. Você vai ouvir a palavra de Deus vai gerar fé no seu coração,

0: eu estarei fazendo esta oração neste culto doutrinário, a oração específica pela família. Venham participar, eu quero orar pela sua família.
1: Esta pessoa que está clamando, Deus, pela restauração conjugal, esta pessoa que clama pela paz do seu lar, pela alegria, pela comunhão, pela prosperidade, meu Deus, vai entrando no lar desta pessoa agora. Eu sei, meu Deus,

0: mover no meio da família agora, Senhor. Que haja restauração conjugal, que haja comunhão da família, que haja unidade, meu Pai. Meu Deus, quantos lares estão sofrendo. O diabo tem causado, Deus, um impacto negativo em meio às famílias, através de brigas. O diabo tem impactado de forma terrível, tem atrapalhado, tem rompido relacionamentos, mas nós clamamos pela família. Salva a família, restaura a vida conjugal, meu Deus, restaura a vida emocional desta pessoa. O diabo tem abalado o estado emocional de muitas pessoas por causa das tragédias, do divórcio, da separação. Nós repreendemos esses demônios.
1: Deus está no controle da situação. Ele cumpre a promessa, é Deus de provisão.
2: Você não pode estar conosco nesta segunda-feira só. Você vai convidar toda a sua família. Todos irão ouvir a palavra de Deus, vão receber o renovo espiritual e olha, Jesus vai visitar a sua casa. Eu quero neste momento, ouvintes, orar por você. Eu quero pedir a Deus para abençoar a sua vida, a sua casa, a sua família e que nada possa impedir a sua chegada aqui nesta sexta-feira. Você que pode agora, dobra os seus joelhos, você que pode fechar os seus olhos, você que está no trânsito, claro, não vai fechar os olhos, mas liga o seu pensamento a Deus e eu quero agora orar por você.
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2: Senhor meu Deus e meu Pai, é no nome do Senhor Jesus Cristo mais uma vez, nós estamos chegando diante do Senhor através desta humilde oração. E eu quero te louvar, meu Deus, pela oportunidade, porque é um momento tão especial, uma oportunidade tão rica. E nós queremos aproveitar esta oportunidade que estamos diante do Senhor. Em primeiro lugar, te louvar, meu Deus. O Senhor é Deus que é soberano, um Deus tremendo, poderoso. Não há Deus semelhante, não há Deus igual. É um privilégio poder servir ao Senhor, fazer parte do teu reino e poder estar aqui diante do Senhor agora, intercedendo em oração por pessoas, por vidas e por lares. Já quero apresentar ao Senhor, meu Deus, esta próxima segunda-feira, no horário das 19 horas, o nosso culto doutrinário, o prosseguimento da campanha Jesus Salva o Meu Lar. Ó Deus Todo-Poderoso, eu sei que o Senhor já preparou a palavra, eu sei que o Senhor já tem o avivamento e já tem também, Deus, a bênção para todas as famílias. Eu oro agora, Senhor, em favor de cada ouvinte, em favor dos lares, da

0: famílias que estarão presentes conosco. Eu quero orar também em favor daquelas pessoas que não vão poder estar, mas estarão acompanhando pelo rádio, Senhor. Estarão acompanhando pela live a transmissão deste culto. Eu sei que o Senhor é Deus de perto e também é Deus de longe. Meu Deus e meu Pai, que o Senhor possa transformar vidas nesta segunda-feira, impactar corações, trazer renovação espiritual, meu Deus, levantando o caído, fortalecendo o fraco, ressuscitando o morto espiritualmente falando. Eu sei, meu Deus, que o Senhor tem agido a cada segunda-feira e nesta não será diferente. Eu sei que o Senhor falará conosco mais uma vez. O Senhor trará renovo. O Senhor visitará famílias. E eu sei que o teu nome vai continuar sendo glorificado. É o que eu te peço, meu Deus, e também te agradeço no nome de Jesus.
1: Mas é só chamar pelo teu nome.
0: Olha, ouvintes, tenha certeza que Deus já te visitou neste momento. E você vai estar conosco nesta segunda-feira, no horário das 19 horas. Anote o endereço: Rua Senador Pompeu, no número 27, aqui no centro do Rio de Janeiro. Deus abençoe a vida de vocês que ficaram conosco até neste momento, acompanhando esta programação. Deus abençoe ricamente a sua vida e não se esqueça de divulgar esta programação aí para a sua família, para o seu amigo, para o seu vizinho, porque este programa tem sido uma bênção de Deus dentro da nossa casa. Deus abençoe vocês, nós vamos agora aos prefixos desta emissora, retornando o som para o Estúdio C em São Paulo.
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1: 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Ele satisfaz a nossa alma. E repreende a enfermidade do nosso corpo. Então você veja a diferença. Quando o homem busca os prazeres para satisfazer a sua carne, seus desejos, as consequências são dolorosas. É a dor, a enfermidade, a doença, o mal. Mas a oração faz nós chegarmos a Ele, a Deus. Somos curados, somos visitados pelo Senhor, pelo Espírito Santo de Deus. Nós vemos esta passagem, irmãos, da posição de Pedro, a comunhão que ele tinha. E o ponto base é a oração. Quando Pedro chega naquela localidade em Lida, primeiro encontra um homem chamado Enéas, há 8 anos numa cama, paralítico. Quem já viu paralítico andar aqui na igreja? Deus e amor, levante a mão. Naquela época também existia já paralíticos, e os paralíticos andavam, aleluias. Os paralíticos eram curados também por Jesus. E hoje o Senhor Jesus continua curando. Mas eu acho tão interessante nesta passagem, que Pedro, vendo Enéas nessa situação, ele diz: Enéas, Jesus Cristo te dá saúde. Levanta-te e arruma tua cama aí. Levanta. Veja aí, irmãos ouvintes, o que é comunhão. Ei, você que está aí, olha, Jesus Cristo te dá saúde. Levanta e anda. Sai empurrando a cadeira de rodas. Isso é comunhão, intimidade com o Senhor. Ah, pastor, me chamaram aqui, falam que a igreja Deus é Amor, a igreja ora muito. Não é por obrigação, mas é prazer de oração, é prazer de estar na presença de Deus. A oração faz nós sentir esta paz, esta alegria. E nas horas da dificuldade nós vemos a diferença daqueles que oram, daqueles que vivem comunhão, intimidade com Deus. Ele não se intimida diante dos problemas. A oração. História de homens de Deus que levavam uma vida de oração, que não abria mão daquele momento. Opa, agora é o momento da oração, é o momento da comunhão. Daniel orava 3 vezes ao dia, e o homem era muito ocupado, tinha muitas ocupações. Tinha uma grande responsabilidade. Mas naquele momento da oração, lá estava Daniel de joelhos orando. Lá estava Daniel intercedendo. Lá estava Daniel orando, buscando a presença do Senhor. E Daniel foi acusado. Foi lançado na cova dos leões. Mas o leões não chegou nem perto dele, porque o Senhor estava guardando Daniel, porque Daniel era um homem de oração. E para vencer este mal dos nossos dias, que leva o homem a fazer tantas coisas que o homem leva ele a praticar tantas coisas terríveis. E é sempre assim, irmãos e ouvintes. Glória a Deus. A pessoa é incentivada para praticar algo que não agrada a Deus, e depois ele fica frustrado, angustiado e sendo acusado. Esse é o papel de Satanás. Lança-se ofertas, o cidadão vai e aceita, depois ele, o inimigo é o primeiro a acusar. Eu sei que estou falando com pessoas que estão nessa situação nesse momento, estão precisando da cura, estão precisando de um milagre, estão precisando do agir de Deus na vida dele, na vida dela. Tem ouvintes também que estão precisando disso. O poder da oração, o poder da oração consegue curar. O nosso Deus, ele tem respostas para os nossos problemas. Alguém me falou, o ser humano, olha, arruma tantos problemas e depois pede para Deus resolver. A pessoa se envolve com tantos problemas. Glória a Deus. E ele fica com a mente tão apagada, como cauterizada, que não consegue entender. Será que estou fazendo, está correto? Mas quem tem o Espírito de Deus, o próprio Espírito Santo orienta. O próprio Espírito Santo cuida. O próprio Espírito Santo vai quebrando as barreiras, quebrando os laços do inimigo. Isso não estou falando com exagero, não. É sem exagero, é fato, meu irmão, minha irmã e ouvintes de casa. Quando o homem e a mulher se colocar na presença de Deus em comunhão, na oração, e ele persistir na busca do Espírito Santo, algo tremendo vai acontecer na vida dele, algo tremendo vai acontecer na casa dele, algo tremendo vai acontecer lá nos vizinhos, algo tremendo vai acontecer lá onde ele trabalha. Se fala pouco. Está fazendo falta, irmãos. Está fazendo falta, ouvintes de casa. Falar um pouquinho mais do Espírito Santo. Falar, Espírito Santo, toca na minha vida. Espírito Santo, eu quero ser selado com fogo. Espírito Santo, eu quero ser cheio da graça, cheio de poder. Onde está aquele barulhão? Onde está o glória a Deus? Onde está as línguas estranhas? Onde estão os crentes que foram batizados com fogo? Onde estão os crentes que oravam, jejuavam, glorificavam, exaltavam a Deus, mesmo no meio da tribulação? O Espírito Santo já está atuando com total liberdade aqui entre nós. Ele vai tocar, não, ele não vai, ele já está tocando nos corações. Ele já está tocando no seu coração. E alguém está dizendo, eu só acredito vendo milagre. Você vai ver milagre da tarde de hoje. Você vai contemplar milagre. A oração tem poder. Não, porque falar com Deus assim, usa palavra, tem palavras mágicas que toquem, na mesma hora acontece, não. A oração faz nós ser íntimo dele. E quando somos íntimos de Deus, os nossos problemas não vão nos abalar. A enfermidade não vai nos abalar. Porque nós vamos para a oração e o Senhor vai tocar e o milagre vai acontecer. A oração cura através do clamor. É por isso que nós somos uma igreja. Não é à toa que esta igreja chama igreja pentecostal. E onde que está o povo pentecostal? Onde estão eles? Onde está o povo pentecostal? Onde estão? Igreja de oração. Igreja que clama. igreja que busca, igreja que mesmo no meio da perseguição, dos problemas mais adversos que possa existir, Ele está na oração. E nós recebemos esse legado, você sabe muito bem. Igreja, Deus e amor, igreja conhecida, igreja de oração. E sabe por que nós estamos aqui? Sabe por que você hoje carrega uma Bíblia? Porque alguém orou por você. E Jesus te chamou. Jesus te perdoou. E o Senhor colocou dentro de nós aquele Espírito, o Espírito Santo, aleluias. Irmãos, quando o Espírito Santo atua com total liberdade, irmãos, a igreja se torna uma igreja abençoada. Se torna uma igreja forte, uma igreja evangelística, uma igreja ganhadora de almas. Esse era o ministério de Pedro. Eu gostei muito desse versículo. Do versículo 3. Disse-lhe Pedro: Enéas, Jesus Cristo te dá saúde. Levanta-te e faze a tua cama. E o que aconteceu? E logo ele se levantou. O que diz o versículo abaixo? Logo o seguinte. Olha o que diz. Versículo 4. E viram-no todos que habitavam em Lida e Sarona, os quais se converteram ao Senhor. Todo mundo, a todos que moravam perto, naquilo nos arredores de Lida, sabia que Enéas estava 8 anos paralítico. Conhecia muito bem Enéas. E sabia também a situação que Enéas estava. Em uma cama, paralítico. E Pedro chega. Ô irmão Enéas, Jesus Cristo dá saúde. Levanta-te, arruma a tua cama. E Enéas se levantou. No mesmo instante começou a divulgação. Olha o que aconteceu com Enéas. Estava 8 anos paralítico. Pedro chegou lá e o Enéas já está caminhando. Vamos lá, vamos ver se isso é verdade. Aleluia! E é isso que acontece, irmãos presentes e ouvintes de casa. Os irmãos que estão presentes vão ouvir e vão ver o agir de Deus aqui. Mas os nossos irmãos que estão somente ouvindo lá em casa, talvez paire uma dúvida. E também vai trazer a você uma certa curiosidade. Será que tudo isso é verdade? Que está acontecendo na igreja, Deus e amor? Foi isso que aconteceu ali nas redondezas da casa de Enéas. Ah, não pode ser. Enéas, aquele paralítico, sim. Pedro chegou lá e disse: Enéas, Jesus te dá saúde. O homem levantou e está andando. Agora não venha você, meu irmão. Não venha você, meu irmão, minha irmã, achar que isto é fácil. É só usar essa palavra? Então vou ali então. Está doente? Jesus Cristo dá saúde, levanta. Será que vai levantar? Será que levanta? Ah, mas eu estou falando a palavra de Pedro. Irmãos e ouvintes, quando o homem e a mulher tem um verdadeiro encontro com Jesus, ele tem uma intimidade com Jesus.
2: E é o próprio Senhor Jesus que faz dele como um instrumento. Assim como fez em Pedro. Enéas, Jesus te dá saúde. Levanta e anda, levanta. E ainda, Pedro delegou a ele uma tarefa. Enéas, Jesus Cristo te dá saúde. Levanta-te e arruma a sua cama. Levanta e arruma a sua cama. Várias passagens na Bíblia, o Senhor Jesus curou aquele homem que estava lá na beira do tanque. O Senhor Jesus olhou e disse: quer ser curado hoje? Como serei curado? Porque o anjo vem, movimenta as águas, e o primeiro que desce, quem que tem pernas boas, já pula na água. Eu sou paralítico. Como que eu vou receber o milagre? E Jesus diz aí: levanta, toma a sua cama e vai para casa. Irmão, vocês vejam aí a perfeição do milagre, a perfeição do agir de Deus na vida do homem e da mulher. O homem lá, 38 anos paralítico. Enéas, 8 anos paralítico. Imagina o corpo como é que estava, tudo travado, né? A gente fica aí sem poder caminhar, que nem eu fiquei 3 meses sem poder caminhar devido a uma fratura. Eu tive que submeter algumas sessões de fisioterapia para desenvolver. Imagina um homem lá, 8 anos paralítico. Imagina um outro, 38. Levanta, toma tua cama nas costas e vai para sua casa. Então o Senhor não curou somente a paralisia, o Senhor fortaleceu os membros do corpo daqueles homens, daquele paralítico. Estou passando a vocês, mostrando para vocês a perfeição do milagre, a preocupação de Jesus. O Senhor não está preocupado somente em curar um paralítico hoje, o Senhor está preocupado em salvar vidas na tarde de hoje, de pessoas ter um verdadeiro encontro com Jesus. Aleluias, oh glória a Deus, quando o Espírito Santo começa a mover em nosso meio, pessoas passam a glorificar o nome do Salvador Jesus. Olha tudo que vem na oração, irmãos. Orou, milagre aconteceu. Há milagres, há perdão, há fortalecimento. O Senhor fortalece ele. Isso basicamente podemos ver somente no físico. O braço está travado? Passa a mover. As pernas não têm movimento? Passam a movimentar-se. Pessoa perdeu a voz, não fala mais? Passa a falar também. Pessoa está meio surda, não consegue ouvir, Jesus abre os ouvidos dele, vai passar a ouvir também. Ah, pastor, matou com câncer, Jesus arrebenta o câncer também, ele é poderoso para fazer isso. Ah, pastor, como é que pode acontecer isso? Ser curado do câncer. Vou ter que submeter uma quimioterapia, alguma coisa assim. Não, aqui não precisa, Jesus faz completo. Ele cura e fala, está curado agora, viu? Está curado. Aleluias! Vocês vejam aí, irmãos e ouvintes de casa, o cuidado que Jesus tem com a gente. O cuidado que Jesus tem com você. A preocupação que Ele tem com a sua vida, com a sua casa, com a sua família. Oh, glória a Deus. Estamos falando somente do físico. Enéas estava paralítico. Também ali próximo havia uma discípula chamada Tábita. E esta estava cheia de boas obras, esmolas que fazia. E aconteceu naqueles dias que ela ficou enferma e veio a falecer. Dorcas faleceu. Aquela mulher de testemunho, fiel a Deus. Começou-se o planto. Começou a plantear. Mas pera aí um pouquinho. Há uma esperança. Pedro ainda está por aí, está em Lida. Aconteceu um milagre uns dias atrás e que Enéas voltou a caminhar. Vamos chamar Pedro. Pedro tem que ver aí as obras que Tabita fazia. E chegou lá, irmãos, estava naquela situação, naquele clima de tristeza, naquele clima de angústia. Pedro chegou, pediu licença, ficou lá no, foi lá no quarto alto, onde estava o corpo de Dorcas. E o que que Pedro fez? Versículo 40. Mas Pedro, fazendo-os sair a todos, pôs-se de joelhos e orou. Vocês não perceberam ainda não, né, irmãos? Vou ler novamente. Mas Pedro, fazendo-os sair a todos, pôs-se de joelhos e orou. Seguindo. E voltando-se para o corpo, disse Tabita: levanta-te. E ela abriu os olhos, e vendo a Pedro, assentou-se. Assentou-se. Oh, meu Deus, que coisa tremenda. Irmãos, vocês estão percebendo, irmãos? Vocês estão entendendo? Como Jesus, ele opera, como Jesus está trabalhando em nosso meio, neste momento. Tem irmãos ainda que não se tocou, onde é que eu estou, onde eu estou agora? Nós estamos na casa do Senhor, na presença do Senhor. Irmãos e ouvintes, Jesus pode fazer o impossível para chamar a sua atenção e vir ao encontro dele. Jesus faz além daquilo que nós possamos imaginar. Mas como o inimigo é terrível, coloca a pessoa numa situação tão baixa e coloca ela de frente do espelho, e a pessoa fica se olhando e fala: olha, eu sou um sofredor, Deus não me ama, Deus não cuida da minha vida. E o inimigo só está lá aplaudindo: é isso mesmo, Deus não tem nada contigo, Deus não quer nada com você, e Jesus não te ama. É assim que Satanás faz. Mas Jesus está dizendo: eu cuido de você, eu te dou nova vida, eu morri por você. Aleluia! Levanta a cabeça, meu irmão, e diga: eu sou o servo de Jesus. Jesus me salvou, Jesus me libertou das festas mundanas, do carnaval. Jesus me libertou do mundo da prostituição, Jesus me libertou. E eu não consigo ficar sem Jesus um segundo sequer. Eu glorifico meu Jesus porque Ele mudou a minha vida. Oh, maravilha! Falamos o poder da oração que faz no físico, mas também, através da oração, nossa alma é beneficiada, é alimentada. A nossa alma é saciada. A gente tem uma fome de pão, irmão, não do pão da manhã, mas é o pão da palavra de Deus. A gente começa a perceber o quanto a gente é falho na presença dEle. Sempre arrumamos uma desculpazinha para não congregar, para não cultuar, para não ouvir a palavra do Senhor. Mas o Senhor Jesus está nos dando oportunidade no dia de hoje. Se Satanás falou para você que você não vai vencer, ele que é o derrotado na história. Não é você não! É o inimigo! Eu já vou finalizar, irmão, passando a vocês umas qualidades do meu Jesus. Irmãos, é impressionante esse mistério. Do que a gente aprende de Jesus. Antes de conhecer a Cristo, a gente era ignorante. Falava mal de crente. Zombava dos crentes. Estou dizendo porque eu era desse jeito. Mas depois que nós tivemos esse encontro com Jesus, o Senhor transmitiu para nós esta alegria, esta paz e a certeza de sermos mais do que vencedores. Irmão, como é que você pode entender, irmãos, na passagem bíblica no Antigo Testamento nos fala sobre isto? Quando o rei liderava assim a nação do povo de Deus, levantava-se nações mais fortes, poderosas, que fazendo uma média de força, tanto de soldados, o povo de Deus não tinha nenhuma chance de vencer. E o rei estava preocupado. E chegou o momento que o profeta falou: rei, não se preocupa não, esta peleja é minha. Nesta peleja não tereis que pelejar não. O povo de Deus já confundiu logo no dia seguinte, no dia da batalha, o povo de Deus confundiu o inimigo. Em vez de sair com um grito de guerra, o povo já saíram cantando e louvando, engrandecendo o Senhor e o inimigo caindo por terra. Abra sua boca, meu irmão, isso glorifica Jesus, porque Ele é digno disto. O Senhor transmite na vida da gente, irmãos, talvez o que a gente não era no passado, faltava lealdade. O Senhor faz isso na vida da gente, se torna-se leal, não somente a Jesus, mas leal à família, leal aos nossos irmãos, leal à igreja que nos acolheu de braços abertos. Oh, glória a Deus, aleluias. Lealdade, fidelidade, também são qualidades do Senhor. Humildade. Quem é humilde aí a ponto de ter força para perdoar o seu inimigo? Levante a sua mão. Está vendo aí? Não é para todos, não. Jesus é humilde ou não? Não foi, ele é, continua sendo. O Senhor nos ensina também a nos desprender das coisas deste mundo para nós ter o contato direto com Deus. sentimos compaixão. Isso não é nosso, porque antes de conhecer a Jesus, a gente não sabia o que era êxito. Ter compaixão de outras pessoas. Talvez tem pessoas que não têm sentimento. Ah, não, eu não me importo, não. Eu estando bem, não me preocupo. Mas o nosso Jesus é diferente. Ele transmite aos seus seguidores também esta compaixão de coração. O Senhor também transmite na nossa vida tolerância. Não é fácil, né, meus irmãos? Não é fácil. Mas Jesus nos deixou esse exemplo. Outra coisa que muitos irmãos aqui não tinham antes de ser crente, eram irmãos revoltados, violentos, batiam em todo mundo. Agora não, agora ele é manso. Agora é manso, porque a palavra do Senhor diz em Mateus 11:29: aprendo de mim que sou manso e humilde de coração. Então, irmão, se você não é manso ainda, tem que aprender com o mestre. Outro ponto também que faz o crente cada dia ser vencedor através do Espírito Santo: perseverança. E para finalizar, perseverança e esperança. Ninguém vai arrancar do meu coração essa esperança que Jesus virá buscar um povo. Um povo especial. Que Jesus te abençoe. Que o Senhor te abençoe, irmãos, ouvintes. Deu para falar um pouquinho do quanto o Senhor nos ama. E eu quero convidar agora as pessoas que ainda não teve esse encontro com Jesus. Irmão, você está perdendo, irmão. Você não sabe o que está perdendo. Quem tem Jesus tem tudo. Sim ou não? Quem tem Jesus tem... O Espírito Santo vai começar a atuar em nosso meio. O Espírito Santo vai tocar no coração de pessoas aqui para vir à frente, para receber Jesus como Salvador. Você que está desviado do Evangelho, vem correndo aqui para frente, vem correndo. Vem aqui diante do altar, vamos orar por você. Mas pastor, eu só quero a cura. Não, a tua alma precisa de um milagre. E vai depender unicamente de você. O Espírito Santo já está atuando. Já está chegando uma irmã ali de Bengala. Onde estão outras pessoas? Já está vindo outro. Já está vindo outro aqui. Espírito Santo, pode atuar em nosso meio. Vai atuando, vai tocando nesses corações. Ouvintes de casa, aceita Jesus agora. Você que está desviado do Evangelho, tem aí uma legião de demônios te oprimindo. Jesus quer te dar a você esta oportunidade. Ele está lhe dando esta oportunidade de reconciliar, se entregar, e receberás do Senhor autoridade para expulsar esses demônios que está oprimindo a sua casa, que está oprimindo a sua vida, que está oprimindo o filho, a filha, que está querendo levar os seus filhos para as drogas. Toma a decisão agora. Jesus, Ele está em nosso meio fazendo obras tremendas. Ele já está salvando vidas. Oh, glória a Deus.

Você que está afastado dos caminhos do Senhor, venha à frente. Ninguém vai te perguntar o que você fez. Não. Jesus está aqui para lhe perdoar. Está lhe dando esta oportunidade. Quem sabe seja a última. Quem sabe seja a última oportunidade. Reitero novamente o que eu falei no início da mensagem. Não existe outro meio para chegarmos a Deus se não for através da humildade, da humilhação e na busca, na oração, viu? Não existe. Você que está sem congregar, você que não tem igreja, você que está aí, olha, sem congregar, ficando em casa, você está ficando doente espiritualmente, venha aqui, venha congregar conosco. Você que saiu da igreja, Deus e amor, está arrependido. Ouvintes de casa também. Você que está arrependido porque foi enganado. Foi enganado por alguns. E agora você se arrepende, tem vergonha de voltar para a igreja, Deus e amor. Volta agora para Jesus. Nós somos uma família. E estamos aqui lhe aguardando. Não importa se você está no norte, nordeste, em outros países, ou no sul do Brasil, ou centro-oeste, não importa. Você deve tomar essa decisão. Você deve tomar essa decisão de uma entrega total a Jesus. Você pensou que a gente não ia falar isso nunca mais, né, irmãos ouvintes? Você pensou que a gente não ia falar isso, não? O seu lugar está vazio, está te esperando. Seu lugarzinho está aqui, olha, te esperando. Até quando você vai resistir ao Espírito Santo de Deus? Tem mais alguém que está afastado dos caminhos do Senhor? Vem à frente. Vem à frente. Jesus, Ele está lhe dando essa oportunidade. Você que se encontra distante de Jesus, você não considera um desviado, mas você precisa fazer um... alinhar a sua vida. Você precisa alinhar a sua vida, tomar uma decisão com você mesmo. Vem à frente. Vem à frente receber. Isto, olha, está vindo mais. É isso que Jesus está fazendo nas quartas-feiras do grande mover de Deus. Está vindo mais ali, está vindo mais lá. Olha lá, olha aí, Satanás, a tua derrota. Oh, maravilha! Coisa tremenda. É o Espírito Santo atuando em nosso meio. Esse é o maior milagre, irmãos e ouvintes. Esse é o maior milagre que acontece na igreja. Este é o maior milagre. Quem acredita nisso daqui, que é o maior milagre? Levanta a sua mão. De repente vai num evento, numa festa, num congresso, a igreja lotada, e não tem uma alma aceitando a Jesus. Mas aqui na sede mundial, todos os dias, pessoas se entregando a Jesus. Tem mais alguém? Tem mais alguém? Não resista ao Espírito Santo. Fique tranquilo que o seu físico, isso são consequências, viu? O importante é esta decisão agora que vocês estão tomando.

0: Tem mais alguém?
1: Pastor, eu era pregador, eu era obreiro, eu expulsava demônios, mas agora estou derrotado.
0: Venha correndo, venha. Venha correndo aos braços do Senhor. Tem mais alguém? Tem mais alguém? Vem correndo à frente. Jesus está tocando. Olha quantas vidas foram tocadas por Jesus aqui diante do altar. Tem mais alguém? É, o Espírito Santo continua insistindo. Tem mais alguém? Tem mais alguém em nosso meio? Onde estão? Onde está você? Onde está você?
1: Talvez você está pensando, o que é que Jesus tem com uma pessoa que está doente? Será que Jesus se preocupa com uma pessoa que está canceroso? Será que Jesus se preocupa com uma pessoa que está paralítico?
0: Jesus se preocupou com Enéas. Jesus ressuscitou. Jesus se preocupa com você.
1: E não vai funcionar. Não vai funcionar se você falar dessa forma. Se Jesus curar, me curar hoje, aí eu entrego Jesus daqui um ano. Não, é agora a decisão. A decisão de fé.
0: Você fala tanto que tem fé em Jesus, mas não tem fé o suficiente para se entregar a Cristo. Está vindo mais gente. E você, ouvintes? Vocês que tomaram uma decisão, você vai fazer agora, olha. Para Jesus é como se você estivesse aqui conosco. Distância não é problema para o meu Jesus. O meu Jesus está aqui e está aí onde você está nos ouvindo também agora. Levante as mãos para Jesus, todos vocês. Isto. Levante a sua mão para Jesus. Vocês vão falar comigo essas palavras, tá bom? Ouvintes de casa também. Digo com toda a força do seu pulmão, Senhor Jesus, aqui estou te aceitando como meu único e suficiente Salvador da minha alma. Senhor Jesus, me liberta. Senhor, escreve meu nome no livro da vida para o grande dia da vida eterna, ou naquele dia que o Senhor me chamar individualmente para a eternidade. Senhor Jesus, eu prometo ser um crente fiel. Eu lhe peço que o Espírito Santo possa envolver na minha vida. Eu venha receber o batismo com fogo. Oh, glória a Deus. Que eu venha receber esta paz, esta alegria no meu coração. Prometo ser um crente fiel da igreja Deus e Amor. Amém. Amém, Jesus. Presta atenção, irmãos. Vocês tomaram uma decisão importante. Vocês e ouvintes de casa tomaram uma decisão importante. Agora Jesus vai fazer o que Ele tem a fazer na sua vida. A partir de agora tudo vai mudar. Vocês que vieram estão tomando essa decisão. Você que estava desviado, tem alguém aqui que está reconciliando com Jesus hoje? Levanta a sua mão. 5, 6, 7, 8, 9, 10 pessoas reconciliando. Quem está se unindo aqui a nós, você está sem congregar, você está se unindo aqui a nós, levante a sua mão. Que Deus abençoe. E quem recebeu Jesus como seu Salvador hoje, levanta a sua mão. Então a partir de agora Jesus vai começar a agir na sua vida. Agora os milagres, vai ser assim, irmãos, são consequências, viu? Fique tranquilos. A dor de cabeça você não vai sentir mais. Essas dor na costa você não vai sentir mais, porque Jesus está curando aqui agora. Que coisa tremenda, irmãos e ouvintes. É o que o Senhor Jesus está confirmando aqui nesse momento. Pessoas sendo curadas pela decisão que tomaram. Pessoas oprimidas, que Satanás não quero sair dessa vida. Já tem pessoa passando mal em nosso meio. Jesus está libertando vidas.
1: Então quero dar as boas-vindas a todos vocês, mas antes nós vamos orar para Jesus te libertar. Tem alguém aqui que está com vício, você fuma, você bebe, você usa algum tipo de drogas? Tem, pode levantar a mão, fique tranquilo, porque nós queremos ver você liberto. Quem quer ser liberto de todos os vícios aqui, levanta a sua mão. Quem tem sã consciência que o vício faz dano?

0: Vamos expulsar agora, vamos repreender esses vícios. Demônio que fica te dando desejo para consumir drogas. Jesus vai te libertar aqui agora. Se você tem fé de pegar a carteira de cigarro ou a droga aí que você tem com você e deixar aqui para não destruir, nós vamos destruir aqui na sua presença. Tem alguém que tem esta fé? Tem alguém? Quem é fumante aqui, levante a mão. Quem fuma ainda? Quem fumava? Então, após essa oração, o cheiro da fumaça do cigarro vai lhe fazer mal, porque Jesus libertou você aqui agora. Igreja de Cristo, levanta as suas mãos, vamos expulsar todos os vícios, vamos pedir para Jesus libertar essas pessoas que estão aqui diante do altar. Vocês ouvintes de casa, orem conosco também. Em nome de Jesus Cristo, nós repreendemos agora todos os vícios, quer seja o cigarro, a bebida alcoólica, quer seja as drogas, nós repreendemos agora esses demônios, esses vícios que está levando esta pessoa a destruir-se, a auto-se destruir, é o lar destruído, é a família, é a saúde. Senhor Jesus, vai repreendendo agora todo o mal, vai repreendendo agora esses vícios, sai agora pelo sangue de Jesus. Esse ouvinte que aceitou a Jesus, esta pessoa que reconciliou também, nós repreendemos todos os vícios, saia, saia, saia, saia agora pelo sangue de Jesus. Nós repreendemos todo o mal, nós repreendemos agora toda a fúria de Satanás contra o lar dessas vidas que tomaram essa decisão, Senhor, recebendo o Senhor como Salvador. Nós repreendemos todo o mal agora, esses demônios que planejou em destruir esta casa, esta família, não deixando elas tomar, mas hoje elas tomaram essa decisão. Nós repreendemos agora, Satanás, saia! Saia agora pelo sangue de Jesus. Saia agora pelo sangue de Jesus. Há poder, há poder, há poder, há poder do sangue de Cristo. Liberta os ouvintes de casa também. Liberta, Senhor. Liberta, Senhor. Senhor Jesus, confirma a sua bênção e a libertação total. Em nome de Jesus. Levanta a sua mão e digam amém. Digam bem forte assim comigo. Ah, paz do Senhor Jesus. A paz do Senhor Jesus, a última vez. A paz do Senhor Jesus.
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1: 5 horas e 59 minutos.
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0: Muito bom dia na doce e gloriosa paz do nosso Senhor e Salvador, Jesus Cristo. Domingo 4 de outubro de 2026. E até aqui o Senhor nos tem ajudado até aqui. O Senhor nos tem amparado. Sejam todos bem-vindos. Eu sei que é um dia atípico, não é? Acontece a cada 4 anos. É um dia de eleição, é um dia de muita coisa para acontecer. Mas também é dia de presença, é dia de comunhão, é dia de oração, é dia de falar com Deus. Porque a eleição acaba e Deus continua. E o inimigo continua a lutar e a trabalhar contra a nossa vida. Então, precisamos e continuamos a buscar a face do nosso Deus e do nosso Pai. Sejam todos bem-vindos no nome de Jesus Cristo. Você que já se levantou para se preparar, não é? Está a caminho já do local de votação, está para ir exercer o seu papel de cidadão e de cidadã também. Faça com muita alegria, faça com muita fé, faça com muita responsabilidade. Faça e exerça o seu papel na direção de Deus, o nosso Pai. Se você não for, vai deixar com que outros façam e aí você vai reclamar daquilo que não fez. Se você fizer errado, vai reclamar porque deu tudo errado. Então faça certo para não se arrepender amanhã e não entrar por caminhos que vão trazer tristeza, dor, angústia. E você já sabe, o inimigo se aproveita de tudo isso. Tá bom? Salmos 89. As benignidades do Senhor cantarei perpetuamente. Com a minha boca manifestarei a tua fidelidade de geração em geração. Pois disse eu, a tua benignidade será edificada para sempre. Tu confirmarás a tua fidelidade até nos céus. Amém? Vamos orar? Vamos falar com Deus? Vamos clamar ao Senhor aqui nesta manhã. Maravilhoso Deus, poderoso e eterno Pai, Senhor de vida, Senhor de graça, Deus de favor e também de milagre, honras e glórias, aquele que é digno, aquele que é santo, aquele que é justo, aquele que é fiel e também é verdadeiro. Obrigado, meu Deus, e obrigado, meu Pai, porque o Senhor tem sido um Deus gracioso, um Deus bondoso, um Deus magnífico e magnânimo também. Um Deus eterno, um Deus puro, sim, ó Pai. Obrigado, Senhor, pelo privilégio e pela oportunidade que o Senhor nos concede de podermos estar em Tua casa e continuamente adorarmos ao Teu santo nome e bendizermos ao Teu santo nome. Obrigado, meu Deus, e obrigado, meu Pai. Obrigado pelo Teu amor, obrigado pelo Teu amparo, obrigado pelo Teu direcionamento. Obrigado, Pai da Glória, pela Tua ajuda. Obrigado, Pai da Glória, pela Tua orientação, pela Tua capacitação. Obrigado por perdoar os nossos pecados. Obrigado por lavar nossa alma. Obrigado por purificar nossa vida. Obrigado, meu Deus e meu Pai da Glória, por estender as Tuas mãos de misericórdia e de favor também. Obrigado. Obrigado, Pai da Glória, por tudo que tens feito e por tudo aquilo que ainda continuarás a fazer. Obrigado, Senhor meu Pai, porque a nossa alma continua a regozijar-se em Tua presença. Senhor, eu quero apresentar o Teu povo e os Teus filhos, ó Pai, e pedir ao Senhor a Sua mão de misericórdia, a Sua mão de favor, a Sua mão de graça, que o Senhor, Pai, estenda as Suas mãos e resgata-os, ó Deus, resgate-os, Senhor, e fortaleça a Sua vida, ajudando-os, ó Pai, a entender e compreender o Teu processo, o Teu agir, o Teu trabalhar, o Teu querer, o Teu mover. Senhor Pai da Glória, ajudando-os a entender e a compreender o quanto o Senhor é bom e o quanto a Sua misericórdia tem durado e continuará a durar, Senhor. A Tua misericórdia não acaba, não se esgota, Senhor. Aleluia! A diferença é que a paciência é assim, Senhor. A paciência para nós humanos, ela se esgota na nossa teimosia, na nossa rebeldia, ó meu Pai da Glória, na nossa insistência em fazer o mal. Sim, meu Deus, a Tua paciência nos deixa de lado. Foi assim com Sansão, depois de ser tão teimoso e de ver e ter várias vezes o milagre do Senhor, o Senhor o deixou à própria sorte, até que aprendesse, até que reconhecesse e até que se humilhasse. Ó Deus maravilhoso, ó Deus poderoso, a tua paciência, Senhor, vai. E com Judas foi na mesa da ceia, Senhor, sempre com questionamentos errados, sempre com uma postura errônea, um coração que já pendia para o maligno, Senhor. E então, no dia da ceia, na mesa da ceia, oh meu Pai, Ele revela o Seu plano ardiloso, sim, meu Deus. Ah, Pai, então que a Tua misericórdia, Senhor, esteja em nossa vida e que nunca se esgote, para que esta alma que ora, para que esta vida que ora e que clama, receba do Senhor a bênção, receba do Senhor a vitória. Oh Deus maravilhoso, quantas almas, quantas vidas angustiadas, aflitas, quantos corações, ó Pai, em guerra, em tribulações, e dependem da Tua misericórdia. Oh, aleluia! Quantas famílias, quantos casamentos, ó Pai! Ó Senhor, Tu és o Deus de perto e um Deus de longe, um Deus que resgata, um Deus que trabalha, um Deus que purifica, um Deus que santifica. Senhor, então renova as forças deste homem e desta mulher, renova a vida deste homem e desta mulher agora. Não permita, Senhor, com que se acabe a paciência e a fé. Não permita com que esmoreça este coração. Não permita, meu Pai, com que esta vida se entregue, Senhor, à dor, à insignificância, ao medo, à timidez, ó Pai da glória, e renuncie o chamado do Senhor em sua vida. Ó Pai bendito, Pai maravilhoso, então ajuda-nos a entender e compreender os Teus processos, o Teu agir, o Teu trabalhar. Ajuda-nos a entender e compreender, Pai, o quanto és fiel e és gracioso sobre a nossa vida e como queres e tens trabalhado, Pai, em nossa alma. Ajuda-nos a entender e a compreender, Pai da glória, de maneira clara, Senhor, o quanto o Senhor é bom e a Sua misericórdia se perpetua de geração a geração. Assim como um salmista declarou: eu cantarei eternamente, perpetuamente, a Tua benignidade. Sim, ó Pai, ó meu Deus, sim, Senhor, precisamos cantar, cantar a Tua bondade, a Tua benignidade, a Tua longanimidade, Senhor, cantar de geração em geração, para que o mundo, Senhor Pai da Glória, não se perca. Ó meu Deus, porque há tanta gente a reclamar, Pai, da política, a reclamar de economia, a reclamar, Senhor, de casamentos, a reclamar de filhos, a reclamar, Pai, das músicas, a reclamar de filmes, a reclamar de acessos, a reclamar de entradas e saídas, mas nós nos esquecemos, a depravação do mundo, Senhor, é culpa da ignorância da igreja. Enquanto a igreja, Senhor Pai da Glória, insistir em viver na ignorância, vai se multiplicar a iniquidade, vai se multiplicar o erro, vai se multiplicar a injustiça. Enquanto os justos se calarem e disserem que não é comigo, vai se multiplicar a maldade. Enquanto os bons se calarem, vai se multiplicar a iniquidade. Ó Deus maravilhoso, porque na tentativa de sermos bons, além daquilo que o Senhor permite, nós ficamos calados para não querer ofender ninguém, para não querer criar inimizade, para não querer, Pai da Glória, entrar em atritos. E essa vida tem sofrido, essa alma tem sofrido, essa casa tem sofrido, esse casamento tem sofrido, essa empresa, meu Pai, tem sofrido por causa da ignorância, por causa, Pai, do silêncio, por causa, Senhor, da abstinência. Não, eu vou me abster, eu vou ficar nulo. Não, meu Pai, não, Senhor, é aí que o inimigo trabalha, é aí que Satanás trabalha, quando o crente diz que não tem nada a ver nem com política, nem com economia, não tem nada a ver com decisões, Senhor, tem. E é isso, Pai da Glória, que influencia muitas vezes estas vidas a estar no sofrimento. sofrimento, a viver na dor, porque não conseguem tomar decisões, e Pai da Glória, não colocam pessoas que tomem decisões por elas, Senhor, meu Deus, que sejam assertivas, e o resultado vem, a resposta vem, a quebra vem, a ruína vem, o mal começa a crescer, aleluia, e isso em todos os âmbitos, ó Pai, em uma faculdade, em uma escola, em uma igreja, em um trabalho, no campo político, no campo profissional, em nossa empresa, enquanto o cristão preferir ser ignorante, meu Pai, ele vai viver atrás daquilo que causa ruptura na sua alma. É por isso que tem crente atrás de vassoura ungida, é por isso que tem crente atrás de rosa ungida, é por isso que tem cristão atrás de profeta, que profetiza segundo a sua cabeça e não segundo o Senhor. É por isso que tem cristão, Pai da Glória, à procura de igreja, Senhor, que preenche o seu ego e que não prega a palavra, porque ele prefere se abster, ele prefere ficar em silêncio e vai seguir o curso da sua alma vazia. Senhor, mas não deixa sermos ignorantes por muito tempo, não deixa sermos ignorantes quanto aquilo que acontece em nossa casa e no meio da família, não nos deixe ser ignorantes, Pai da Glória, quanto aquilo que temos vivido dia a dia. Tem gente que tem sido ignorante com a sua família, prefere ficar calado ao invés de pôr as coisas como elas são. Tem gente, Pai da Glória, que ignora o casamento, ignora os filhos, ignora os netos, ignora, Pai da Glória, horários que não são cumpridos, ignora, Pai da Glória, palavras que não são validadas, ignora, Senhor, juramentos que são quebrados, e não entendo porque que a vida está uma mazela, uma tristeza, uma angústia e uma agonia. Não entende porque que a vida não caminha rumo à direção a Cristo, mas vive na igreja, mas mora na igreja, vive de voto e de campanha. Por que, Senhor? Porque tem sido um ignorante, meu Pai. Tem ignorado a verdade, tem fingido não ver. Ah, eu finjo não ouvir, eu finjo não saber de nada. Hipócritas, Senhor, somos nós que fingimos, ó Pai da Glória, Senhor, que não é conosco, que não é da nossa alçada, não é do nosso interesse, mas estamos a afundar cada vez mais no pecado, na mentira, na ira, na ganância. Tanto crente, Senhor, enfiado no tigrinho e na bete, enfiado em apostas, enfiado, Pai da Glória, até o pescoço, Senhor, meu Pai, com agiotas, e pede livramento. Não há livramento, Pai da Glória, quando fingimos ser ignorantes, não somos, quando temos a verdade. Então liberta esta casa, liberta, meu Pai, esta família, liberta este lar, Senhor, ó Deus maravilhoso. Quanta família, Pai, tem vivido, Senhor, a acobertar pecado de um, pecado de outro, o erro de um e de outro, para poder manter as aparências. Quem vive de aparência, Senhor, lá no final, meu Pai da Glória, será recusado, será negado. Quem vive de aparência, meu Pai, será rejeitado pelo Senhor, porque foi o Senhor quem falou, Pai da Glória, sim, meu Pai, para o seu profeta e sacerdote Samuel: não atentes para a aparência, porque não me importa a aparência, eu conheço o que está no coração, eu conheço a vaidade, eu conheço a mentira, eu conheço a hipocrisia, eu conheço o engano, eu conheço o erro, eu conheço a soberba, eu conheço o orgulho, eu conheço o desprezo que vai na alma, e é lá que o Senhor vai tratar com as nossas emoções e com as nossas vidas. Então desperta o teu povo, Senhor, desperta os teus filhos, ó Pai da Glória, porque tem buscado, Senhor, aquilo que lhes agrada, o pregador que lhes agrada, o pregador, Pai, que traz boas memórias, o pregador, Senhor, que é usado pra, porque agrada o seu coração, porque desperta a sua alma, e continuam a ser ignorantes, Senhor, na fé. Oh, aleluia! Espírito Santo, desperta, Senhor, o quanto de ignorância está em nosso coração, o quanto, Pai da Glória, de insensibilidade está em nossa alma, e andamos vazios, Senhor. Andamos vazios, ó Pai da Glória. Andamos vazios, Senhor. Oh, meu Deus, e frágeis demais. Oh, aleluia. Frágeis e cansados demais. Cansados, Pai da Glória, e frustrados demais. quantas vidas em lágrimas agora e fala: Deus, eu estou tão frustrado. Ah, Senhor, estou tão frustrada. Senhor, quantas famílias frustradas e no final de tudo, Deus, muitos deles têm cedido à pressão. Muitos deles, Pai da Glória, têm se entregue ao pecado, à bebida, às drogas, à pornografia, ao adultério, ao engano. Oh, meu Deus, tem cedido à pressão, Pai da Glória, porque não tem encontrado, Senhor, respostas. Ah, meu Deus, porque muitas vezes, Pai da Glória, preferimos, Senhor, fingir que não é conosco. E o quanto de crente que tem fingido ser uma coisa que não é. O tanto de cristão que finge ser uma coisa que não é, meu Pai. Ao invés de assumir a responsabilidade, de assumir quem é. Mostrar quem é de verdade para poder ser corrigido e aprimorado pelo Senhor. Oh Deus maravilhoso. Oh Deus glorioso, desperta este coração, Senhor. Desperta dessa ignorância, dessa falta de visão, Senhor. Ah, meu Pai da Glória, política é só um reflexo da vida. A economia é um reflexo da vida. O emprego e desemprego é um reflexo da vida. De pessoas que continuam, Senhor, a querer fingir que não é com elas. Até o dia, Senhor, em que lhe doer o calcanhar. Até o dia, Pai, em que a pedra no sapato começar a machucar os seus dedos. Até o dia, Pai da Glória, que as comportas começarem a fechar porque não há mais água. Até o dia em que a terra rachar porque não há chuva para irrigar a terra. Até o dia, Senhor, que os animais morrerem porque não há mais pasto verde no campo. Até o dia, Senhor Jesus, em que o abandono, Pai da Glória, fizer parte do dia a dia dessa família. Aí vão despertar e falar: ah, Deus, tem misericórdia, ah, Senhor, ah, meu Deus. E aí vai ser um pedido de desespero, pessoas desesperadas, pessoas, Pai da Glória, à busca de respostas. Senhor, não adianta mais, não adianta, Senhor, enquanto negligenciarmos essa vida, enquanto negligenciarmos, Senhor, Deus, a oportunidade que vai embora. Não adianta mais, Senhor. Por isso oro, meu Deus, com esta alma que está, Senhor, aflita, angustiada, que está perdida, que está, Senhor, afoita, que está, Pai da Glória, Senhor, equivocada, meu Deus, e precisa de um direcionamento, e precisa, Pai, de uma orientação, e precisa de um esclarecimento na alma. Oh, Deus. Oh Deus do céu, socorre estas vidas, Senhor, socorre estes lares, estas casas, socorre, Espírito Santo, aleluia. Tem gente, Senhor, à beira do precipício, mas mesmo assim continua a fingir que nada está a acontecer. Manter a aparência, meu Pai, é o pior desastre de uma fé. Viver de aparência é o pior desastre para a fé. Fingir que é um desastre para a fé, Senhor. E quantas vidas estão, Senhor, em vidas desastrosas. Oh, Deus, quebradas, arruinadas, oh Pai. Senhor, porque vivem de aparência. Porque conhecem alguém que fala bonito, Senhor, que tem um terno bonito, porque a postura, e aí, Senhor, vai à procura de aparências, Senhor Jesus, e só prejudica a sua vida e a sua alma. Oh, Deus, oh, Deus, desperta estes corações enganados, desperta esta alma enganada, desperta esta vida enganada, Senhor, que absorve tanta informação, mas não chega à conclusão de nada e não ora por nada, absolutamente nada, Senhor. Oh Deus, oh Deus, desperta o teu povo e os teus filhos, oh Deus, desperta, Senhor, essa massa humana que precisa acordar para viver a tua promessa. Oh, Pai amado, Pai bendito, este coração que precisa, meu Pai, de respostas, aleluia. E às vezes o caminho em que ele está não há resposta. Às vezes o caminho que ele está, meu Pai da glória, não tem a solução nem a saída. Oh Deus maravilhoso, oh Deus poderoso. Ezequias só virou para a parede e orou depois que o profeta avisou: coloca a tua casa em ordem, porque vais morrer. Porque na cabeça dele era mais uma doença, como outra qualquer, até que o tempo começou o Senhor a trazer pioras para aquilo que ele enfrentava. E então o Senhor usa o seu profeta e avisa: vais morrer. É para a morte essa enfermidade, não é para a vida. E ele então se vira para a parede e fala: Senhor, lembra-te. Aleluia. É aí que ele resolve se humilhar quando não há mais saída. É aí que ele resolve se apresentar ao Senhor, meu Deus. E o Senhor acrescentou 15 anos. Ah, mas não foi a mesma coisa. Foram 15 anos, Senhor, em que talvez ele não quisesse ter vivido. Foram 15 anos, ó Pai da glória, em que talvez ele não quisesse ter experimentado. Ó Deus maravilhoso, e muita gente vai querer viver um tempo de misericórdia. Ah, Senhor, mas talvez, ó Pai, era melhor ter feito hoje. Era melhor ter sido justo hoje, ter andado na tua presença hoje, ter te glorificado hoje, ter te exaltado hoje, ter te adorado hoje. Era melhor, Senhor, era melhor. Oh, aleluia! Porque às vezes, Senhor, buscar por misericórdia, oh Pai, vai ser custoso demais. Então eu oro, meu Deus, eu oro, meu Pai, por uma geração e por um povo que precisa entender as suas responsabilidades. A responsabilidade no casamento não é dos parentes, é dos cônjuges. A responsabilidade dos filhos é dos pais, se eles ainda estiverem vivos, é dos pais e não é de outros. A responsabilidade da educação é da família. Oh Deus, a responsabilidade, Pai, para eu ser uma bênção é minha no Senhor. Seja no trabalho, na escola, na rua, na faculdade, na vizinhança. Senhor, é nossa responsabilidade, oh Pai. E temos que assumir isso e ter, Pai, bem ciente em nossa mente. Que não adianta cobrar os outros aquilo que é para eu fazer. Não adianta. Não adianta, Pai da Glória, buscar em outros aquilo que é para eu decidir. Oh Deus, oh Deus. Desperta os teus filhos para a tua glória. Em nome de Jesus, amém. E graças a Deus. Que Deus abençoe a sua vida, a sua casa, a sua família e o seu lar. Que você hoje decida pelo Senhor. Decida pelo certo, pelo correto, pelo verdadeiro, pelo santo, pelo justo e pelo fiel. Quero orar contigo. Estás aí em cima do muro. Estás aí a sofrer. Estás aí a buscar soluções e saídas onde não há nem solução, nem saída, nem resposta. Estás cansado, mas tens fingido não estar. Estás esgotada, mas finges ser forte para poder mostrar aos outros. Estás derrubado até o chão, mas finges estar em pé. E só Deus sabe como está a tua alma. É por ti que eu quero orar agora. Ora comigo. Senhor Jesus, perdoa os meus pecados, perdoa o meu passado e as minhas iniquidades, lava a minha alma e purifica-me de toda obra do mal, que o meu nome esteja escrito no livro da vida para o dia do gozo eterno, no nome de Jesus. Pai amado, eu oro por essas vidas que decidiram hoje entregar-se a Ti. Senhor, Pai, porque viver de aparência não lhes trará e não dará frutos à sua alma. Então decidiram, Senhor, entregar-se a Ti por completo para curar as feridas de dentro para fora. E temos a certeza que o Teu nome é glorificado. Segura, sustenta, fortalece, fortifica e capacita para o Teu louvor. E em nome de Jesus, teremos respostas, teremos a graça, teremos a bênção e teremos a vitória. Em nome de Jesus, obrigado, Pai. Amém. E graças a Deus. Que Deus abençoe, queridos irmãos. Hoje é domingo, 4 de outubro. Daqui a pouquinho, Gabriel Miranda no Santo Altar. 9 horas, reunião ministerial. Atenção, teremos reunião em todas as sedes estaduais, setoriais também. Então fique atento e vá à reunião aí na sua localidade, tá bom? Vá adorar e glorificar a Deus, o nosso Pai. 15 horas, o presbítero Kleber Costes estará neste culto especial aqui na Sede Mundial hoje, então prepare o seu coração. Da nossa parte é tudo aqui no YouTube, tá? Que eu vou com vocês agora pela Rádio Deus e Amor, manhã dentro, e tem muita coisa boa da parte de Cristo para a sua vida. Tá bom, Nana? Nos veremos. Atana Munzuko. Até amanhã, em oração. Ouça e catequiza. Que Deus te abençoe. Até lá.
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2: Aquele que supre a semente ao que semeia e o pão ao que come, também lhe suprirá e aumentará a semente e fará crescer os frutos da sua justiça. 2 Coríntios 9:10.
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1: Agora, na capital carioca, os relógios marcam pontualmente 6 da manhã, com mais 36 minutos, 6:36 no Rio de Janeiro. Que Deus em Cristo vos abençoe, queridos e amados ouvintes. Bom dia na graça, bom dia na paz, bom dia na presença do Senhor nosso Deus. Há instantes estávamos com o nosso querido pastor Erwin de Lalande na oração do novo amanhecer desde São Paulo, Brasil, para as mais de 460 emissoras transmitindo o programa A Voz da Libertação. Hoje é domingo, dia 4 de outubro, ano 2026. Hoje é um dia decisivo, sim, é um dia de eleições, é um dia de irmos às urnas exercer o nosso papel como cidadão, e você que neste momento nos acompanha também deve se atentar a isso. Saiba como é importante o seu voto para decidir as eleições no nosso país e cumprir o seu papel como cidadão brasileiro. Você que está chegando agora, seja bem-vindo. Nós somos a Rádio Deus e Amor e este programa é o programa Voz da Libertação. Ele é o órgão porta-voz oficial divulgativo da Igreja Pentecostal Deus é Amor. Nossa sede mundial está em São Paulo, na Avenida do Estado, 4568, lá na Liberdade, em São Paulo, capital, onde está nossa presidente mundial, irmã Erini Miranda. É importante salientar-vos que a Igreja Pentecostal Deus é Amor e o programa Voz da Libertação foram fundados há 64 anos atrás pela pessoa do nosso saudoso missionário Davi Martins Miranda. Aqui no Rio de Janeiro, a Igreja Pentecostal Deus e Amor está localizada na Rua Senador Pompeu, número 27, no centro da grande capital carioca, onde estamos debaixo da cobertura espiritual e administrativa do servo do Senhor, pastor Antônio dos Santos, este ministro de Deus que daqui a pouquinho, no horário das 7 da manhã, já estará conosco aqui na Senador Pompeu, número 27, neste primeiro culto extraordinário, ouvintes, é o culto das 7 da manhã, onde o pastor Antônio dos Santos estará pregando a palavra do Senhor e também vai estar orando em favor de todo o povo do estado do Rio de Janeiro. Ao senhor e à senhora que nos acompanha de perto, de longe, de norte a sul do Rio de Janeiro, sejam bem-vindos. E olha, ouvintes, nós estamos aqui já a pedido do pastor Antônio dos Santos, passando a você uma informação muito importante. Olha, você deverá vir à igreja já neste primeiro horário, porque o culto das 7 começará já, em instantes. O culto das 7 começa e o pastor Antônio dos Santos já estará bem cedo no altar de Deus para despedir o povo debaixo da bênção do Senhor, e daí você já vai aí ao seu local de votação para exercer o seu direito de cidadão, mas você já vem bem cedo, vem para o culto das 7 da manhã, já o servo do Senhor no altar, neste primeiro horário, neste primeiro momento, nesta primeira oportunidade para receber o povo do estado do Rio de Janeiro. Pessoas que vêm de todas as partes da capital carioca, sejam elas de norte a sul, de leste a oeste do Rio de Janeiro, a importância também é muito importante também lembrar a todos os nossos ouvintes que muitas empresas de ônibus, eu acho que quase na sua totalidade, muitas empresas de ônibus hoje estão em tarifa zero, ou seja, você que está vindo de longe, você pode embarcar num ônibus, este ônibus é gratuito, hoje é tarifa zero para o país inteiro, exatamente para mover aí a população brasileira para para as votações, e nessa oportunidade a gente já aproveita. Sim, já aproveita para vir para a igreja, já aproveita para vir louvar ao Senhor, já aproveita para vir tomar posse da vitória neste primeiro horário. 6 da manhã, 40 minutos, pastor Antônio dos Santos no culto das 7, daqui a pouquinho na fé, daqui a pouquinho debaixo da autoridade de Deus, daqui a pouquinho debaixo do grande manifestar de Deus. Este ministro de Deus daqui a pouquinho já vai levantar as suas mãos aos céus e vai clamar pelo Rio de Janeiro, e nós chamamos a atenção. Atenção, atenção, povo de Deus, atenção, atenção, povo carioca, atenção, você que neste momento está me acompanhando, enfermo, problemático, você que está desenganado pela medicina humana, você que os médicos já disseram para você ir para casa, porque a situação para você é crítica, é difícil, e você está aí dizendo: Senhor, o que é que eu faço? Meu Deus, qual vai ser a saída para a minha vida? Eu tenho uma palavra de Deus para a sua vida nesta manhã, tendo em vista que hoje nós estamos no Domingo dos Vencedores, é o primeiro domingo do mês, aqui na Senador Pompeu 27, na capital carioca, é o Domingo dos Vencedores. E nós já aproveitamos para chamar a atenção do senhor, da senhora, bem como de toda a sua família. Chegou, ouvintes, chegou o grande domingo, chegou o Domingo dos Vencedores na capital carioca, chegou o Domingo dos Vencedores aqui na Igreja Pentecostal Deus e Amor, onde daqui a pouquinho o servo de Deus, pastor Antônio dos Santos, na fé, em santo jejum a Deus, em santo clamor a Deus, em santa intercessão a Deus, vai clamar pelo povo carioca, e na oportunidade, o servo do Senhor, munido da fé, revestido de uma autoridade espiritual muito grande, ele vai pregar a palavra forte, a palavra que impacta, a palavra que transforma, a palavra que nos leva a arrependimento dos pecados, a palavra que faz nos derramar diante de Deus. É o Domingo dos Vencedores e a mensagem já está preparada no coração de Deus, na vida do pastor Antônio, para transmitir à Igreja do Senhor.
2: Então nós chegamos no versículo 31. Que diremos, pois, a estas coisas? Tudo aquilo que Paulo acabou de apresentar. Ele fala que sofrimentos existem, fraquezas existem, gemidos existem, oposição existe, mas existe uma verdade maior. Se Deus é por nós, quem será contra nós? Oh, aleluia! Tem sofrimento, tem fraqueza, tem gemido, tem tribulação, tem fome, tem espada, mas tem Deus! Levanta a mão aplaudindo, levanta a mão adorando. Então nós somos vitoriosos porque tem alguém conosco. Meus irmãos, a nossa segurança não está naquilo que conseguimos controlar, mas naquele que soberanamente decidiu agir a nosso favor. Nós vivemos em uma época que muitas pessoas podem ter o sistema a seu favor, pode ter a influência, pode ter a justiça humana, pode ter o poder deste mundo ao seu lado, mas a igreja tem algo acima.

0: a presença de Deus. Aleluia! A igreja tem o favor de Deus.
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2: A palavra do Senhor sendo pregada, a palavra do Senhor sendo impetrada, queridos e amados ouvintes, ao coração do povo carioca. Todas as vezes em que o ministro de Deus levanta sua voz em oração, Jesus opera milagres e maravilhas, porque a palavra foi pregada, é a palavra que é a base, é a palavra que desperta a fé, a confiança, a certeza, é a palavra que nos alinha, é a palavra que nos mostra a realidade da excelência de Deus. Que coisa linda! E na oportunidade o ministro de Deus vai fazer as orações fortes, as orações por libertação.
0: Jesus, vai queimando.
3: Eu mesmo quero destruir ele.
0: Vamos expulsando. Vai queimando, Jesus. Começa a repreender agora toda a obra maligna. Começa a repreender toda a obra maligna. Sai do corpo desta pessoa, Satanás. Sai, demônio assassino. Vai queimando, Jesus. Vai queimando. Expulsa toda obra maligna. Sai, opressão do mal. Sai, opressão maligna. É no nome do Senhor Jesus Cristo.
3: É no nome do Senhor Jesus Cristo.
0: Vai queimando. Vai queimando, Jesus. Começa a repreender, meu Deus, todos esses demônios que estão amarrando a vida dessas pessoas. Esses demônios que estão paralisando. Esses demônios que estão levando à falência. Vai embora, Satanás. Sai do caminho dessas pessoas. Sai da casa dessas pessoas. Sai de dentro desta família. Sai desta empresa, Satanás. Você que está levando a falência. Você que está destruindo a vida desse homem. Você que está destruindo a vida desta mulher. Sai daí no nome de Jesus. Vão gritando para Jesus queimar ele. Sai, obra do mal.
1: Sai, em nome de Jesus.
2: A autoridade e poder é o que Deus entregou nas mãos do pastor Antônio dos Santos, e ele usa, queridos ouvintes, estas ferramentas que Deus entregou em suas mãos para que milagres aconteçam. Deus tem usado o seu servo de uma maneira extraordinária, de uma maneira estupenda, de uma maneira que tem feito com que a opinião pública carioca tenha se despertado para o que Deus faz neste lugar. Anote esse endereço, por favor. Rua Senador Pompeu, número 27, no centro do Rio de Janeiro. Daqui a pouquinho, às 7 da manhã, pastor Antônio dos Santos no altar. Daqui a pouquinho, às 7 da manhã, pastor Antônio levantando as suas mãos aos céus. Daqui a pouquinho, às 7 da manhã, pastor Antônio fazendo as orações fortes por milagres, as orações fortes por libertações, as orações fortes para Deus repreender as obras do maligno. É o domingo da restituição, restituição na sua casa, na sua família, restituição na sua vida. Atenção, povo carioca, Rua Senador Pompeu, número 27, no centro da capital carioca. Atenção, atenção, povo de Deus. Rua Senador Pompeu, número 27, no centro do Rio de Janeiro. Atenção, Rio e Grande Rio. Rua Senador Pompeu, número 27, no centro da capital carioca. É o lugar onde Deus vai operar milagres como estes.
4: Pastor Antônio dos Santos, irmãos presentes, ouvinte de casa, aqui está uma senhora que chegou com essa muleta que está nas minhas mãos, com forte dor nas pernas e na coluna. Disse ela que não dormiu essa noite de tantas dores, estava aqui agora há pouco sentindo as dores, mas após a oração de explosão de milagres, as dores desapareceram para a glória de Deus.
2: Senhora, qual é o seu nome?
5: Rosa Maria.
2: Irmã Rosa, quanto tempo a senhora usava essa muleta?
5: Até um tempinho já, mas o que estava doendo muito é muito dor nas costas e na cabeça.
2: Dor nas costas.
5: E queimando as pernas.
2: E precisava apoiar na muleta para andar.
5: Que foi, não podia chegar aqui, não.
2: Não foi. Tinha como andar sem a muleta?
5: Estava queimando muitas pernas.
2: Muitas dores.
5: Queimando.
2: Vem até a frente aqui, por favor. Anda até aqui. Deixa eu ver a senhora andando. Muito tempo com problema. Me dá essa muleta aqui, pastor. Me dá a muleta dela aqui, por gentileza. Que coisa tremenda, hein? A mulher chegou aqui com a muleta. Essa noite sentiu muita dor na coluna, nas pernas, é isso?
5: Queimando.
2: Queimando.
5: Muito.
2: Não podia andar sem a muleta.
5: Dormir também não.
2: E nem dormir.
5: Não.
2: Mas agora a senhora está caminhando sem a muleta e vai dormir em paz a partir de hoje. Cadê o glória para Jesus? Ela está curada!
4: Impressionante, pastor Antônio, que ela reclamou das dores na cabeça, muito forte, por isso que ela não dormia, as pernas queimavam, as costas doíam, e ela não podia andar sem a muleta, ela andava escorando a muleta e sem força, ela falou que não ia vir para a igreja, ela veio para cá, ela se esforçou, e Deus honrou a sua fé para a glória de Deus.
2: Valeu a pena o esforço, minha irmã.
5: Mas você não foi na igreja desse jeito, não vai na igreja não, vou acabar morrendo de casa aí, falou.
2: Não ia vir aqui hoje.
5: Não, hoje eu nem vim, não.
2: Mas veio e está voltando curada por Jesus.
5: Pai, muito obrigada, meu Deus.
2: Obrigado, cadê o glória para ele? Dai glórias!
6: Chega aqui enfermo, se tem pedra, sai curado, porque este lugar, por Deus.
2: A própria família da Dona Rosa disse para ela: mamãe, se a senhora não for para Deus e amor, a enfermidade vai te matar dentro de casa. As pernas queimavam como fogo, a coluna parecia que iria explodir em dores. Uma dor de cabeça insuportável fazia com que esta senhora não dormisse à noite. Esta mulher, ouvintes, estava em casa angustiada. O inimigo lhe roubou a saúde, mas ela disse: olha, eu nem viria à igreja, eu nem viria a Deus e amor, eu não tinha condições, mas a família dizendo: vamos, mamãe, vamos para a igreja, vamos para Deus e amor, se a senhora não for para Deus e amor, a senhora vai acabar morrendo dentro de casa, vamos, mamãe. E ela veio, ouvintes, veio apoiada na muleta, veio apoiada nesta muleta, porque ela estava, sim, andando com muita dificuldade. Ela veio apoiada na muleta porque as costas, a coluna desta senhora estava encurvada, mas quando ela chegou aqui, meu Deus do céu, ô meu irmão, quando esta senhora chegou aqui, ela sentiu o toque de Jesus. Quando ela chegou aqui na Senador Pompeu, número 27, no centro do Rio de Janeiro. Ela sentiu o toque do Senhor, ela sentiu o toque da mão poderosa de Jesus Cristo, e o milagre aconteceu na mesma hora. Ela agora disse: eu posso andar, eu posso caminhar. O pastor Antônio até pediu: me empresta aqui essa muleta, me empresta a muleta desta senhora, porque a partir de agora, em lugar dela precisar

0: Agora ela vai carregar a muleta nas costas. É, meu irmão, são 6:56 e Jesus está chamando o Senhor. Atenção, enfermos, problemáticos, paralíticos. Atenção, você que está com seu parente aí agora, acamado. Esta pessoa chorou de dores durante toda esta noite. Esta pessoa se derramou em lágrimas e ninguém conseguiu dormir nesta casa, porque a enfermidade, a dor, a angústia tomou conta do coração da família inteira. Mas chegou o domingo, é o domingo dos vencedores, é o domingo da vitória maior, é o domingo do agir, é o domingo do manifestar de Deus, é o domingo do agir de Deus. Anote esse endereço, por favor: 7 da manhã, o pastor Antônio no altar, 7 da manhã, o pastor Antônio clamando, 7 da manhã, o pastor Antônio invocando com muita fé o nome forte e poderoso de Deus para a mudança na sua história e na sua vida. O que te venceu? A enfermidade te venceu? A angústia te venceu? A tristeza te venceu? A decepção te venceu? Sim, a depressão te venceu? Você vai vencer. Você vai vencer hoje. É aqui na Senador Pompeu 27, no centro do Rio de Janeiro. É aqui no Templo da Glória de Deus. É aqui na maior, sim, na maior igreja do Rio de Janeiro. Senador Pompeu 27, no centro da capital carioca. Tome nota deste endereço, por favor: Rua Senador Pompeu, número 27, no centro do Rio de Janeiro. É o domingo dos vencedores. É hoje que você vai declarar:
1: tu és vencedor.
0: Você é um vencedor em nome de Jesus. Você já venceu, já venceu, já venceu, já venceu, porque Deus é grande, já venceu porque Deus é forte. Você vai vencer como Valdecir também venceu. Chegou na igreja Deus e Amor, enfermo, chegou aqui com um caroço no seu umbigo, mas quando ele chegou na Deus e Amor, ele venceu a doença, ele venceu a enfermidade. E às 6:57 é o que nós ouviremos agora, o testemunho emocionante do Valdeci, o testemunho em que ele conta emocionado o que Deus fez em sua vida.
2: Tem mais alguém que quer testemunhar o
3: caroço
2: milagre?
3: No umbigo sumiu aqui, pastor Antônio.
2: Espera aí, irmão, qual é o seu nome?
4: Valdeci.
2: Irmão Valdeci, o que é que aconteceu?
4: Eu tinha um caroço há 2 anos no umbigo e agora no da oração ele desapareceu.
2: Espera aí. O senhor estava com um caroço aí?
4: E queimava toda noite.
2: No umbigo?
4: No umbigo, acima do umbigo, e queimava muito, de noite coçava muito.
2: O senhor já procurou?
4: Já.
2: Já palpou?
4: Já.
2: Sumiu. Está curado. O homem está chorando 2 anos com um caroço no umbigo. E após a oração, sumiu.

o tanque de Betesda do século 21, é o templo da glória de Deus, igreja, Deus e amor, aqui no centro da grande capital carioca, meu Deus, é isso que está acontecendo, ouvintes. Olha, eu fico até me perguntando, olha, se não fosse a igreja, Deus e amor aqui no Rio de Janeiro, gente, se não fosse a igreja, Deus e amor aqui na capital carioca, tanta gente enferma, tanta gente problemática, tanta gente amarrada pelas enfermidades, tanta gente amarrada pelas investidas de Satanás, mas Deus levantou a igreja, Deus e amor. Deus falou ao nosso saudoso missionário Davi Miranda, quando ele ainda estava, sim, à frente desta grande obra, hoje já descansa no Senhor, mas me recordo das palavras do nosso saudoso missionário Davi Miranda, quando ele nos contava uma revelação dada pelo próprio Deus.

Deus a ele, dizendo que esta igreja seria uma bênção não só para a grande São Paulo. Esta igreja não seria uma bênção somente para o Brasil. Esta igreja seria uma bênção para o mundo. Aleluia! E às 6:59 da manhã, nós estamos te convidando para vir a Deus de Amor. Mas Fábio, onde é esse endereço? Eu já estou aqui em casa emocionado, emocionada, eu já estou chamando os parentes, eu já estou procurando alguém que possa me ajudar para me levar ao culto nesta manhã. Rua Senador Pompeu, número 27, no centro da capital carioca. Vou repetir o endereço: Rua Senador Pompeu, número 27, aqui no centro do Rio de Janeiro. É daqui a pouquinho, um minuto nos separa do início desta concentração, um minuto nos separa do início deste culto, um minuto nos separa deste grande agir de Deus, um minuto nos separa deste grande mover de Deus. É hoje, é domingo de vencedor, é domingo de levantar as mãos e bradar a vitória, é domingo de levantar as mãos e gritar que somos mais do que vencedores, é domingo de declarar que a vitória já está garantida.

0: no nome poderoso de Jesus Cristo que ele nos impacta e nos abençoa. Ouvintes, dá tempo de vir para cá, dá tempo de chegar, dá tempo ainda do senhor e da senhora vir alcançar o grande milagre de Jesus Cristo, o nosso querido e amado Salvador. Então, por favor, anote esse endereço: Rua Senador Pompeu, número 27, no centro da capital carioca. Mais uma vez, Rua Senador Pompeu, número 27, no centro da capital carioca. Vamos a mais um testemunho? Vamos a mais um depoimento? Vamos a mais uma pessoa contando a bênção? Porque daqui a pouquinho eu já volto com o posto volante, já volto com a nossa equipe já posicionada desde bem cedinho, já para receber a massa humana que já está chegando aqui na Senador Pompeu, número 27, no centro da capital carioca, no templo maior da Igreja Deus e Amor, nesta manhã de domingo, manhã de vencedores.
1: Explosão de milagres, pastor Antônio dos Santos. Aqui está nossa irmã, tinha um problema, é de hérnia de disco, um tumor na cabeça e problema no coração também. Chegou aqui com as dores, os sintomas, e após a oração de explosão de milagres, todos os problemas e sintomas desapareceram para a glória de Deus.
2: Irmã, qual é o seu nome?
3: Edivânia Vicente de Araújo.
2: A senhora chegou aqui sentindo o quê?
3: Eu senti dor na coluna, dor de cabeça e falta de ar, que eu voltou para operar, estava para operar do coração e colocar macapaço e um tumor no cérebro.
2: A senhora chegou aqui sentindo esses sintomas e agora após a oração sumiu?
3: Sim.
2: Está bem.
3: Amém.
2: Abaixa aí, quem tem hérnia não abaixa. Olha aí. Não está sentindo dores.
3: Não, não.
2: A mulher com um problema na cabeça, no coração e na coluna foi curada agora por Jesus.
1: Pastor Antônio, quem tem problema no coração não pode correr, né?
2: Não pode.
1: Falta de ar, problema, tumor na cabeça, então não pode nem andar rápido. Agora ela vai dar uma carreira aqui, abre aí o corredor e deixa ela correr, porque ela está curada para a glória de Deus. E a mulher já está correndo. E a mulher já está correndo. E a mulher já está correndo. Tumor na cabeça, hérnia de disco, problema no coração. Coração, tá chorando, pastor Antônio, não suporta a emoção.
2: Se isso não é milagre, o que é milagre, meus irmãos? Tá curada por Jesus, que coisa linda, Jesus opera mesmo, ele é Deus de milagres.
4: Chega aqui, enfermo, se tem pedra, sai curado.
0: Palavras do nosso querido pastor Antônio, dizendo-nos com muita veracidade: se isto não é milagre, meu Deus do céu, o que é milagre então, meu irmão? Ouvinte, se isto não é milagre, me diga, o que é milagre para você? Hérnia de disco, problema de coração, um tumor no cérebro. Esta senhora era um poço de enfermidades, isso sem contar o risco de vida que esta senhora estava vivendo, passando, porque a qualquer momento uma destas enfermidades poderiam se agravar e ela chegar a óbito. Ouvintes, olha, eu imagino a dor na cabeça desta senhora devido ao tumor. A dor insuportável na coluna por conta das hérnias de disco. Diante disto tudo, o coração não suportou e também começou a dar pane no coração desta senhora. Esta senhora era um poço de enfermidades. Ela deitava para tentar descansar e não sabia se acordaria no dia seguinte. Mas ela veio a Deus e Amor. Ela veio ao hospital de Jesus. Ela veio no templo da glória de Deus aqui no centro do Rio de Janeiro, na Senador Pompeu, número 27, no centro da capital carioca. Ela veio na fé, ela veio clamando, ela veio pedindo, ela veio confiante no milagre de Jesus. E quando aqui chegou, Jesus surpreendeu esta senhora. E quando ela aqui chegou, Jesus impactou a vida desta senhora. Não fique em casa, por gentileza, não fique aí acomodado. Olha, Rua Senador Pompeu, número 27, Centro, Rio de Janeiro, Igreja Pentecostal Deus e Amor, o tanque de Betesda.
5: Aqui é como o tanque de Betesda, assim é a Igreja Deus e Amor.
0: E é nesta fé que nós estamos te chamando, é nesta fé que nós estamos chamando o Senhor, chamando a Senhora, é nesta fé que estamos clamando, pedindo e dizendo, Senhor, cura as enfermidades desse povo. E é nesta fé que o pastor Antônio dos Santos já está preparado. Em instantes, este servo do Senhor já estará diante do povo presente no Santo Altar de Deus. 7:08. Olha, eu quero também relembrá-los que hoje é o domingo das eleições, é o domingo em que, como cidadão, você vai precisar ir às urnas para cumprir o seu papel como cidadão, mas escute este adendo. Pastor Antônio dos Santos falou-nos para convidar ao senhor, a senhora, para vir bem cedo. Vem para a igreja bem cedo, o culto das 7, já por volta das 9 da manhã vai terminar, e daí você já sai em direção ao seu local de votação para exercer o seu papel de cidadão. Tá certo? Vem para a igreja, vem bem cedo, 7 da manhã é o horário, 7 da manhã é o horário do culto, onde Deus vai manifestar a sua graça mais uma vez. E é nesta fé que nós já vamos chamar os reporteiros de Deus, os nossos companheiros de trabalho, que já estão posicionados lá na porta principal do Templo da Glória de Deus. É hoje, é o domingo dos vencedores, é o domingo da vitória maior. Lá está o nosso querido Diácono Irã Pereira, já está desde bem cedinho posicionado e já vai agora entrar ao vivo aqui com a nossa audiência. Querido Diácono Irã, eu sei, olha, Deus preparou um domingo lindo, Deus preparou um domingo maravilhoso, o sol está brilhando na capital carioca, o céu está azul, é um novo dia, é uma nova história, é uma nova oportunidade para esta pessoa viver o milagre do Senhor. Diácono Irã, 7:09, meu irmão, é uma honra tê-lo conosco já neste primeiro horário e gostaríamos que o senhor, a partir de agora, já nos trouxesse estas informações, entrevistando o povo, chamando o povo para o Conte a Bênção, para que os nossos ouvintes compreendam e entendam o que Deus já começou a fazer nesta manhã. Ministro de Deus, a partir de então é contigo, servo do Senhor.

0: já estamos aqui posicionados, nós já estamos aqui na entrada principal aqui da nossa Senador Pompeu, número 27. Quem tem o imenso prazer de cumprimentá-los é o seu irmão em Cristo, Diácono Irã Pereira. Diácono Irã Pereira, que estou aqui na nossa entrada principal da Senador Pompeu, número 27. A Estadual da Senador Pompeu, que atualmente está sob a responsabilidade do nosso pastor Antônio Santos e direção geral da nossa irmã Ereni Miranda. Amados ouvintes, você que está nos ouvindo neste momento, nós estamos aqui para anunciar, para falar, fazer cobertura total, né, de tudo aquilo que está acontecendo aqui nesta manhã. Já nessa primeira concentração, o povo já está chegando, o povo já está se aproximando para receber o seu milagre, para receber a sua bênção. Amados, lembrando que hoje domingo, hoje é o culto dos vencedores, isso mesmo. Hoje é domingo dos vencedores. Você sabia que nós somos mais que vencedores em Cristo Jesus? Porque a partir do momento em que nós aceitamos a Cristo, a partir do momento em que nós abrimos o nosso coração para Jesus, nós automaticamente se tornamos vencedores em Cristo Jesus. Então, se você tem Cristo na sua vida, você é mais do que vencedor. Se você já aceitou a Jesus Cristo, você é vencedor em Cristo Jesus. Amados ouvintes, aqui estamos aqui nesta primeira concentração e o povo está chegando, o povo já está se aproximando para receber a bênção, para receber o milagre, para ser abençoado, para ser cheio da presença de Deus. Amados ouvintes, você não pode ficar de fora, você não pode ficar na sua casa, você não pode ficar no seu lar, você não pode ficar aí onde você está. Você precisa se deslocar, sair da onde você está, se deslocar aqui para a nossa estadual da Senador Pompeu. Amados ouvintes, daqui a pouquinho o homem de Deus, o pastor responsável, o pastor Antônio Santos, estará assumindo o santo altar de Deus para pegar a palavra. Homem muito usado na palavra de Deus, muito usado nos dons divinos, na libertação, cura, milagre. Eu tenho certeza, isso eu falo sem medo de errar. Isso eu falo sem medo de falhar. Se você vir até aqui, você não vai sair da mesma maneira. Você vai sair daqui cheio da presença de Deus. Você vai sair daqui abençoado. Você vai sair daqui cheio do Espírito Santo e com seu milagre. Se você que está nos ouvindo, que precisa aí de um milagre, precisa de uma transformação de vida, precisa aí de uma libertação. Você que precisa aí estar com uma causa, talvez na justiça, aonde está muitos anos correndo, está nas mãos de advogado, e você já não sabe mais o que fazer, você já perdeu sua esperança. O nosso Deus, ele é maravilhoso. O nosso Deus faz aquilo que o advogado não pode fazer, faz aquilo que o ser humano não pode fazer, faz aquilo que as pessoas não podem fazer. O nosso Deus, ele faz, o nosso Deus, ele realiza. E o povo já está chegando, o povo já está chegando, o povo já está se aproximando. Nós já estamos aqui com uma irmã para contar o milagre, para contar a bênção. Eu tenho certeza que a senhora tem algo para contar para Deus aqui nesta manhã. O povo já está com pressa, não quer contar, não é que não quer contar a bênção, é que o povo está com pressa para receber o milagre, para receber a bênção de Deus. O povo já está com pressa para ser cheio do Espírito Santo, para receber o seu milagre. Então, às vezes, o povo aqui passa correndo. Não é que o povo está com vergonha, não, né? É que o povo passa correndo mesmo assim para ir se aproximar, sentar num lugar mais perto do altar, num lugar mais tranquilo, para que possa ali receber a bênção, para que possa receber ali o seu milagre. Então, você que está aí na sua casa, então se apressa, corre para cá, corre para cá, não fica aí, faça como o povo que está passando por aqui, não fica aí aonde você está, não fica aí na sua casa, não fica aí no seu lar, não fica aí estagnado, porque o nosso Deus, ele quer fazer algo na sua vida. Nosso Deus, ele quer aí operar um milagre. Deus, ele quer realizar algo na sua vida ainda hoje. Deus, ele tem algo para fazer, Deus, ele tem algo para realizar. Não importa, ouvinte, não importa se é humanamente impossível, não importa se o ser humano não pode fazer, não importa Não importa se o médico não pode fazer, não importa se o inimigo olhou para você e disse que não tem como, não tem jeito, mas você tem que ter a certeza que o nosso Deus, ele é especialista em realizar aquilo que o ser humano não pode fazer, aquilo que eu e você não posso fazer, o nosso Deus, ele faz. Amados irmãos, você que está aí nos ouvindo, talvez você está aí com uma terrível depressão, ansiedade, síndrome do pânico. Talvez você perdeu as suas esperanças já foram embora, você já não tem mais esperança para prosseguir, para continuar, para caminhar. Você não tem esperança mais para continuar de pé na presença do Senhor. Talvez você está em um momento em que as suas esperanças já foram embora, né, ouvinte? Há momentos que nós passamos conturbados, que parece que não temos mais ânimo para viver, para continuar, mas deixo dizer para você aqui nesta manhã, nosso Jesus é o Jesus da esperança, é o Deus que traz esperança para aqueles que estão cansados, afadigados, para aqueles que não têm mais ânimo para continuar. O nosso Deus é o Deus da esperança. Amados ouvintes, Deus, ele quer mudar aí a situação em que você está vivendo, o momento que você está vivendo. Deus, ele quer mudar. Deus, ele não te chamou para continuar da forma que está. Deus, ele não nos chamou para sofrer. Deus não nos chamou para viver uma vida de sofrimento, mas Deus nos chamou para viver com abundância, na presença dele, isso mesmo. Deus nos chamou para se alegrar na presença de Deus. Então, se você está aí triste, abatido, você precisa vir e se alegrar na presença do Senhor, se alegrar na presença de Deus, sentir aí a presença do Espírito Santo, porque Deus, ele quer realizar algo na sua vida. Chega um momento, ouvinte, que nós temos que colocar ali, colocar nas mãos de Deus, para que Deus venha dar um basta para a situação que nós estamos vivendo, para que um basta para o momento que nós estamos vivendo, um basta para a situação que você está vivendo. Então, Jesus, ele te chama hoje, nesta manhã, para que você possa se colocar na presença de Deus, para que você possa entregar o problema para Ele, entregar o problema, porque Ele tem a solução está nas mãos daquele que pode fazer o impossível, a solução está nas mãos de Deus. Então não há algo que Deus ele não possa fazer. Aquilo que é impossível o homem realizar, o nosso Deus, ele faz, ouvinte. Então, você que está aí na sua casa, no seu lar, você que se encontra aqui neste momento nos ouvindo, saia aí da sua casa, saia do seu lar, se desloque para cá. Mas aonde que é o endereço de Acunirã? O endereço se encontra na rua Senador Pompeu, número 27. É o endereço da bênção, é o endereço do seu milagre. De rua Senador Pompeu, número 27, é o endereço da sua bênção, o endereço do milagre, aproximadamente aí a 500 metros, mais ou menos aí da Central do Brasil, a estação de trem. Então você não tem desculpa para ficar na sua casa, você não tem desculpa para ficar no seu lar, você não tem desculpa aí para dizer que não tem transporte alternativos perto aí de ponto de ônibus. Não tem como você ficar na sua casa, não tem como você ficar no seu lar. Você então precisa se deslocar, sair da onde que você está, se deslocar e vir para cá buscar a sua bênção, vir para cá buscar o seu milagre. Ouvinte, Deus ele tem um milagre para você, sabia? Deus ele tem algo para você realizar na sua vida ainda hoje. Deus ele quer fazer algo, Deus ele quer transformar a sua vida, mudar o teu estado neste momento. Deus, ele quer mudar a tua situação que você está vivendo, o momento que você está vivendo. Deus, ele quer mudar. Deus, ele quer mudar a tua situação. Ouvinte, Deus, ele quer mudar o momento que você está vivendo. Então, Deus, ele te chama nesta manhã. E o povo está chegando, o povo já está se aproximando, Nós já estamos aqui com uma irmã que veio aqui buscar a bênção, buscar um milagre. Minha irmã, como que é seu nome?
1: Ana Paula.
0: Irmã Ana Paula, qual bairro a senhora vem?
1: Aqui do Rio Comprido.
0: Rio Comprido, que bênção. Irmã Ana Paula, eu tenho certeza que durante os culto, durante as campanhas da Igreja Pentecostal dos Amor, ou a senhora presenciou, ou a senhora teve um milagre que foi marcante na sua vida. Eu quero que a senhora compartilhe com as pessoas que estão nos ouvindo aqui, qual foi a experiência que mais marcou a sua vida?
1: Ah, foi uma experiência maravilhosa. Eu tive vários livramentos aqui, recebi várias bênçãos aqui na campanha da prosperidade, campanha da Reviver, várias vezes recebi várias vitórias aqui dentro.
0: Vitórias incontáveis, né? A partir do momento que nós colocamos os pés aqui, nós automaticamente já recebemos vitórias, já recebemos milagre, livramento, né? Irmã Ana Paula, eu quero que a senhora agora faça um convite para nossos ouvintes que estão nos ouvindo. Quero que a senhora convide aquela pessoa para vir buscar a sua bênção, o seu milagre aqui na Igreja Pentecostal Deus e Amor.
1: Irmãos, vocês que estão em casa, que estão com dificuldade de chegar até aqui, façam um esforço, venha, porque aqui só tem vitória.
0: Deus abençoe. Minha irmã, me confirma o seu nome e o bairro de onde a senhora vem?
1: Ana Paula, do Rio Comprido.
0: Deus abençoe, irmã Ana Paula. É isso aí, ouvintes. É milagres incontáveis, é bênçãos incontáveis que vai acontecendo, que o povo vai recebendo. O povo recebe e o povo conta. O povo recebe milagre e ele compartilha os milagres e as milagres e as bênçãos de Deus. Então, amados ouvintes, você não pode ficar na sua casa, você não pode ficar no seu lar, como a irmã mesma disse, né? Ela foi sincera, são muitas bênçãos, são muitos milagres, automaticamente quando você entra, você já recebe a sua bênção, você já recebe o seu milagre. E a irmã Ana Paula, ela falou muito bem sobre livramento. Deus é o Deus do livramento, Deus ele quer te livrar do acidente, quer livrar da bala perdida, Deus ele quer te dar livramento. Amados ouvintes, muitas vezes o nosso inimigo, ou melhor, o inimigo, ele já determinou algo na nossa vida, a nossa morte, a nossa derrota. Ele determinou que talvez hoje seja o seu último dia de vida. Mas Jesus, ele te chama. Jesus, ele está te chamando nesta manhã para que você possa receber o seu milagre, para que você possa receber livramento de Deus. Deus, ele tem livramento, ouvinte. Deus, ele tem livramento para você. Deus, ele tem mudança. Deus, ele tem algo para você ainda hoje. Então, amados ouvintes, então, queridos ouvintes, não fiquem na sua casa, não fiquem no celular, mas Diácono Irã, hoje é dia de votação, você pode voltar depois, você vem, busca seu milagre, busca sua bênção, busca a orientação de Deus, e depois você vai voltar, ainda dá tempo. Então, ouvintes, então não fica na sua casa, não fica no seu lar, se desloca para cá, vem para cá, o povo está chegando, o povo já está se aproximando para esta primeira concentração, já estamos aqui, uma multidão para receber as bênçãos, receber o milagre de Deus, o povo já está se aproximando e está ansiosos para ser abençoados, ansiosos para ser cheios da presença de Deus, ansiosos para ser renovados pelo Espírito Santo. E é isso que Deus ele quer fazer nesta manhã. Deus ele quer mudar a tua situação, Deus ele quer te renovar, Deus ele quer te salvar, Deus ele quer te curar. Ouvinte, Deus ele quer te curar também. Se você aí quer estar talvez aí com uma situação, um câncer terminal, você que está aí com uma situação que talvez necessita ser curado, ser curada, ter as suas vidas transformadas, ter as suas vidas mudadas, você que necessita que Deus ele venha curar a sua vida da sua enfermidade, então você tem que correr para cá, vem para cá, corre para cá para receber o seu milagre, corre para cá para receber a sua bênção, corre para cá para você ser abençoado, cheio do Espírito Santo, cheio da graça de Deus. E o povo já está chegando, o povo já está se aproximando. Nós já estamos aqui com o irmão para contar a bênção de Deus. Meu irmão, como que é o seu nome?
2: Luiz.
0: Meu irmão, qual bairro o senhor vem?
2: Eu vim da Ilha do Governador.
0: Ilha do Governador, que benção. Meu irmão, eu tenho certeza que durante as campanhas o senhor tem presenciado, recebido algum milagre, alguma benção. Eu quero que o senhor compartilhe com nossos ouvintes o milagre que marcou a sua vida.
2: Um dos milagres que eu recebi há 4 anos foi que eu tinha saído de uma empresa que eu trabalhava 22 anos, né? E na época eles não me pagaram, né? como ainda está na justiça até hoje, mas eles achavam que eu ia ficar desempregado, mas um mês depois que eu saí da empresa, Deus abriu a porta de uma outra melhor para mim trabalhar.
0: É o Deus da providência, né? Então, um mês parado, Deus já abriu as portas já. Deus já entrou com uma providência aí na sua vida financeira. Vale a pena fazer as campanhas?
2: Vale a pena, em nome de Jesus. E convido os ouvintes para que também venham buscar aqui na Igreja Pentecostal Deus é Amor, não só o milagre financeiro, mas também para a vida espiritual e para a vida material também.
0: Me confirma o seu nome e o bairro de onde o senhor vem.
2: É, Luiz Cláudio, vim da Ilha do Governador.
0: Deus abençoe, meu irmão. É isso aí, é o povo recebendo providência, é o povo recebendo milagre, é o povo sendo abençoado. Deus, ele não deixa o teu povo desamparado, você não vai ficar desamparado. Então, ouvinte, Deus, ele jamais nos abandona. Há uma teologia que crê, que acredita que... que Deus, ele criou a humanidade e abandonou a humanidade. Mas nós não cremos nisso. Nós cremos um Deus presente, Deus que não desampara, Deus que não nos deixa sozinho, Deus que sempre está conosco, nos abraçando e nos ajudando. É isso que Deus, ele quer fazer na sua vida. Deus, ele quer te ajudar. Deus, ele quer entrar aí com uma providência na sua vida, no seu lar. Deus, ele quer entrar com uma providência aí na sua vida, talvez na parte financeira, na tua saúde, no momento que você está vivendo. Deus, ele quer entrar aí com uma providência de Deus. E hoje é o culto dos vencedores. É, ouvinte, hoje é culto dos vencedores. Hoje é o culto dos vencedores. E você, eu e você, nós somos mais do que vencedores em Cristo Jesus. Nós somos vencedores em Cristo. Cristo nos torna vencedor. A partir do momento em que nós aceitamos a Cristo, a partir do momento que nós aceitamos Jesus amado, nosso Senhor Jesus Cristo, automaticamente nós se tornamos vencedores em Cristo. Então você, ouvinte, você é vencedor. Você é vencedor em Cristo Jesus. Você é mais, ou melhor, você é mais do que vencedor. Então, ouvinte, você não pode ficar na sua casa, você não pode ficar no seu lar, você não pode ficar aonde você está. E o povo já está chegando, o povo já está se aproximando, e nós já estamos aqui com uma irmã que veio aqui buscar a sua bênção, buscar o seu milagre. Minha irmã, como é que é o seu nome?
3: Maria José Santana dos Santos.
0: Minha Maria José, é a primeira vez ou a senhora já tem vindo já?
3: Todo domingo eu venho.
0: Mãe Maria José, durante os cultos, durante as campanhas, eu tenho certeza que a senhora teve uma experiência, recebeu um milagre ou presenciou um milagre. Eu quero que a senhora conte a experiência que mais marcou a sua vida.
3: Eu já consegui um milagre, meu neto, ele se viu o exército, o sonho dele era continuar no exército e ele está continuando.
0: E ele está continuando até hoje, é Deus sustentando, né?
3: É Deus
0: abençoando. Minha Maria José, eu quero que a senhora agora faça um convite para aquela pessoa que está nos ouvindo. Aquele ouvinte que está nos ouvindo que precisa de um milagre, que precisa de uma providência. Eu quero que a senhora faça um convite especial.
3: O caso seguinte, é a pessoa vir na casa de Deus, pedir proteção, pedir ajuda a ele, que Deus, só na casa de Deus que a gente consegue tudo.
0: Deus abençoe. Me confirma o seu nome e o bairro onde a senhora vem.
3: Eu moro, meu nome é Maria Josefa Santana dos Santos, moro na rua do Resende, 103, apartamento 304.
0: Deus abençoe, minha Maria José. É o povo cantando e cantando com alegria. Isso aí também me alegra o meu coração, que o povo veio e conta com alegria suas bênçãos, ouvinte. Deus, ele conta, o povo conta com alegria aquilo que recebeu. E nossa irmã Maria José buscou aí pelo seu neto ali para que Deus sustentasse ele ali. Talvez, eu não sei o que ele estava passando, talvez, eu não sei se ele estava pensando em desistir, mas ela orou, fez um propósito, vem, como ela disse, vem todos os domingos, orou, fez um propósito com Deus e Deus ali sustentou. É isso que Deus, ele quer fazer com a sua vida. Deus, ele quer te sustentar. Deus, ele quer te ajudar a você a prosseguir diante das dificuldades. Amados ouvintes, me fez lembrar ali de uma passagem, Filipenses capítulo 4 e verso 13, que diz: tudo eu posso naquele que me fortalece. Esta passagem, ouvintes, é quando o apóstolo Paulo, ele estava ali sendo ali, esperando o julgamento para ser morto, possivelmente morto. E então ele estava ali nos seus últimos dias, com espinho da carne. Ele estava ali sentindo dor, frio, fome, mas ele declara: tudo eu posso naquele que me fortalece. O apóstolo Paulo não estava dizendo que ele podia tudo, que ele fazia tudo, que ele conseguia tudo, mas ele estava dizendo ali naquele momento, ele estava declarando diante da sua situação, diante do momento que você estava vivendo naquele momento, ele estava declarando basicamente assim: eu posso suportar a fome, eu posso suportar a perseguição, eu posso suportar o espinho na carne, eu posso suportar a tristeza, eu posso suportar a nudez, eu posso suportar o frio, eu posso suportar o momento difícil, eu posso suportar a dor, porque Deus, ele está comigo e nos ajuda a passar pela aflição. É, ouvinte, Deus é tremendo, Deus, assim que Deus, ele faz. Ouvinte, Deus, ele não quer muitas vezes nos tirar da aprovação, mas ele quer nos dar força. Força para que nós possamos vencer, vencer os obstáculos, vencer as lutas, vencer os momentos difíceis. Quando nós olhamos para Daniel capítulo 6, nós vemos que Deus permitiu que Daniel fosse lançado dentro da cova, mas dentro da cova dos leões, Deus deu livramento. Nós vemos também ali Sadraque, Mesaque e Abednego, que foi lançado à fornalha, mas havia um quarto homem, ou seja, Deus, Jesus já estava com ele naquele momento. Deus permitiu que os três jovens fossem lançados dentro da fornalha, mas o fogo não consumiu. É, ouvinte, Deus muitas vezes ele permite situações, momentos em nossas vidas, para mostrar que está conosco, para mostrar que nós somos vencedores em Cristo Jesus. E por falar, ouvinte, em vencedor, nós somos mais que vencedor. É, ouvinte, nós somos mais que vencedor em Cristo Jesus. E se você aí quer vencedor, você quer vencedora, você quer mais do que vencedor, vencedor em Cristo Jesus, você precisa vir para cá. Então, corre para cá, corre para cá, corre para cá para receber a sua bênção, corre para cá para receber o seu milagre, corre para cá, ouvinte, para que você possa receber as bênçãos de Deus, as bênçãos de Deus que são inúmeras, a bênção de Deus que são incontáveis. Deus tem bênçãos incontáveis para fazer e para realizar na sua vida. E o povo já está chegando, o povo já está se aproximando. Nós já estamos aqui com uma irmã que vem buscar a bênção, buscar o milagre. Minha irmã, como que é o seu nome?
4: Célia.
0: Irmã Célia, que bairro a senhora vem?
4: Eu venho de Itaipu.
0: Itaipu, que bênção, minha irmã, vem de longe, né? A senhora gostou quanto tempo para vir para cá?
4: Ah, uma hora e meia.
0: Uma hora e meia, isso que é fé, né? Minha irmã, eu tenho certeza que durante as campanhas, durante os cultos, a senhora presenciou, ou até mesmo recebeu um milagre. Eu quero que a senhora compartilhe aquela experiência. Sabe aquela experiência que mais marcou a sua vida?
4: É, eu estou fazendo 3 domingos e o primeiro domingo eu saí de casa com muita dor no estômago. E eu falei, estou indo pela fé, porque estou sentindo muita dor. Só quando eu entrei e comecei a assistir o culto, a dor desapareceu e até hoje não senti mais nada.
0: A senhora estava com muitas dores. Há quanto tempo a senhora está sentindo essas dores?
4: Ah, já tinha umas 3 semanas.
0: Umas 3 semanas, a senhora estava sentindo dores. Tomava remédio, mas não passava?
4: Comprei remédio, estava tomando remédio e não passava.
0: De jeito nenhum, de forma nenhuma. Aí a senhora veio... para a casa de Deus, vim aqui para a senadora Pompeu durante as campanhas e começou ali a cultuar, né? Cultuar ali e a dor desapareceu. A irmã foi completamente curada?
4: Completamente curada, porque depois que eu entrei pelo primeiro culto já senti a cura.
0: Só de entrar que a irmã já recebeu a benção. Minha irmã, eu quero que a senhora faça um convite para aquela pessoa que está sentindo dores, para aquela pessoa que precisa de um milagre, para aquela pessoa que está nos ouvindo agora, que precisa receber a bênção. Quero que a senhora faça convite especial para nossos ouvintes.
4: Que venham, né? Vem, porque aqui, com certeza, vai receber o seu milagre.
0: Que benção. Minha irmã, me confirma o seu nome e o bairro que a senhora vem.
4: É Célia e venho de Itaipu.
0: Deus abençoe, é isso aí. É o povo contando as bênçãos. É, ouvinte, é o Deus... É o povo contando os milagres. Nossa irmã, ela entrou com dores, estava aí 2 semanas aí, sentindo muitas dores no corpo. Veio, entrou aqui com um propósito. Ela falou, ela determinou na sua vida: vou fazer 3 voltas. Vou fazer aí 3 voltas aí para receber milagre. E no primeiro dia, que ela colocou os pés daqui, ela recebeu o milagre. Mas um detalhe importante, tá, ouvinte? A partir do momento que ela recebeu a sua bênção, ela não parou. ela estava aqui hoje. Então ela não parou, ela continuou. É, gente, é assim que Deus ele faz. Quando nós recebemos o milagre, quando nós recebemos a bênção, nós não paramos. Nós continuamos buscando o nosso milagre, continuamos vindo na campanha, continuamos buscando. Porque sempre tem um propósito, sempre tem algo para nós buscar. Se nós buscamos para a nossa saúde, recebemos, aí depois nós buscamos para a nossa família, buscamos para, pelo nosso trabalho, buscamos pelo nosso vizinho, buscamos, sempre temos uma causa para buscar e sempre Deus ele tem algo para realizar. Então não importa, ela estava apenas 2 semanas, mas não importa se você está aí 1 ano, 2 anos, 3 anos, 10 anos, uma década aí. Esperando o seu milagre, esperando a sua bênção, esperando que Deus ele possa mudar a situação. Não importa, Deus ele quer mudar. Isso me faz lembrar ali da passagem do paralítico do tanque de Betesda, que ele estava há 38 anos naquela situação, 38 anos esperando o seu milagre e Deus ele fez. Amados, eu quero que você entenda que nosso Deus, sabe aquela frase que Deus, ele tarda, mas não falha. Essa frase não existe, tá? Essa frase aí é conto. Deus, ele entrega na hora certa. Deus, ele entrega no momento certo. Deus, ele nunca falha. Deus, ele nunca tarda. Deus nunca demora para entregar as bênçãos. Mas Deus, ele sabe o momento certo de entregar a bênção. Então, por isso, nós devemos fazer com a mulher samaritana, a mulher ali, sirofenícia, o qual ela perseverou em receber o seu milagre, perseverou em receber a sua bênção, perseverou em ser abençoada, ouvinte. Deus, ele quer te abençoar. Deus, ele quer mudar a tua situação. Deus, ele quer mudar a sua vida. Deus, ele quer mudar o teu cativeiro. Deus, ele quer quebrar, arrancar as correntes que estão te prendendo nesta manhã. Deus, ele quer mudar a tua vida, a tua situação. Deus, ele tem algo para você ainda hoje. Então, ouvinte, nós não devemos desistir, nós não devemos parar, nós não devemos desistir de buscar a bênção, devemos persistir. Nós devemos ser persistentes em receber a bênção, receber o milagre. Nós devemos ser persistentes para ser abençoados. Amados ouvintes, hoje é o culto dos vencedores, nós já estamos na primeira concentração às 7 da manhã, pastor Antônio Santos assumindo o Santo Altar de Deus, e também às 9 da manhã, pastor Apolo, que é o segundo dirigente, estará assumindo o altar, Santo Altar de Deus. Nós temos culto às 11, o nosso irmão cooperador Greg, às 15 horas e às 18 horas, que é o culto do Expansão. Então você não tem desculpa para ficar aí na sua casa, não tem desculpa para ficar no seu lar, não tem desculpa para ficar onde você está. Nós temos culto pela manhã, pela tarde, pela noite. Não há desculpa, tá? Não há desculpa. Muitas vezes nós colocamos aí, nós mesmos, colocamos empecilhos, colocamos desculpas para que nós possamos receber a bênção, para que nós possamos receber o milagre. Nós colocamos ali muitas vezes empecilhos. E Deus, ele quer realizar algo na sua vida. Deus, ele quer realizar algum milagre na sua vida. Mas é necessário você sair do teu lar, sair da sua casa, para que você possa contar a bênção, para que você possa receber e contar a bênção e contar o seu milagre. Amados ouvintes, então se desloca para cá, corre para cá, vem para cá. Mas aonde que é o endereço, Diácono Irã? Vamos lá. Pega aí o seu papel, pega a caneta. Rua Senador Pompeu, número 27. É o endereço da bênção, o endereço do seu milagre. Ah, Diácono Irã, falou muito rápido, não peguei, não anotei. Não deu tempo nem de eu ir lá pegar ali meu papel, minha caneta. Então vai lá, corre lá, corre lá. Pega aí o seu papel, pega aí a sua caneta, pega aí a sua anotação. Ou até mesmo anote aí no teu celular. Anote aí no teu celular. Rua Senador Pompeu, número 27, aproximadamente aí 560 metros aí da estação de trem. Então, ouvinte, você não tem desculpas para ficar na sua casa, não tem desculpa para ficar no seu lar. É o povo cantando a bênção, é o povo cantando o milagre, é o povo contando as maravilhas de Deus, é o povo contando aquilo que Deus tem feito, aquilo que Deus está fazendo. Então, ouvinte, você não vai ficar só escutando no rádio, não. você não vai ficar escutando apenas escutando os milagres, mas você vai testemunhar, ou melhor, você vai ser um milagre, você vai vir e receber o seu milagre de forma presencial. É, ouvinte, chega de ficar somente ouvindo pela rádio, chega de ficar somente ouvindo aí na sua casa, no seu lar. É o momento de você receber. Receber e contar, né? Nós temos que receber e contar as bênçãos e as maravilhas de Deus. Então, você não pode ficar aí onde você está. Você não pode ficar aí na sua casa. Você não pode ficar aí no seu lar. Você tem que correr para cá. Corre para cá, corre para cá, que Deus, Ele tem bênção. Deus, Ele tem milagre. Deus, Ele tem uma mudança para a sua vida. Deus, Ele tem uma restauração. Deus, Ele quer realizar. Deus, Ele quer realizar algo na sua vida ainda hoje. Deus, Ele tem algo para realizar ainda hoje. Mas é necessário colocar uma nossa fé em ação, né, ouvinte? Nós temos que colocar nossa fé em ação, acreditar, confiar que Deus vai realizar o milagre em nossa vida. Isso que Deus, Ele quer. É através da fé. É através do momento que nós colocamos a nossa fé, acreditamos. Acreditamos em nosso milagre. Deus, Ele quer que nós confiamos que Ele está no controle de tudo. Quando nós vimos aquela passagem, ouvinte, que aqueles discípulos que estavam ali no barco, veio ali, eles estavam ali em direção a Gadara, sobreveio ali uma grande tempestade, nós vimos que Deus, Ele estava no controle da situação ali. Deus estava no controle da natureza. Deus, Ele estava no controle da dificuldade. Deus, Ele estava no controle daquele momento. Então, ouvinte, você que está nos ouvindo, tenha certeza, tenha plena certeza que Deus, Ele está no controle de tudo. Deus, Ele está no controle da sua situação. Deus, Ele está no controle do seu problema. Deus, Ele está no controle do momento que você está vivendo. Deus, Ele está no controle da situação. Deus, Ele está no controle aí do vento, da tempestade, dos mares. Deus, Ele está no controle de tudo. É, ouvinte, Deus, Ele está no controle de tudo. Então, não importa se o vento se levantou, não importa se a tempestade se levantou, não importa se o momento difícil se levantou, mas o nosso Deus, Ele está no controle. Deus está no controle. No controle de tudo, de tudo, de tudo, de tudo. Nada escapa das mãos do Senhor. Amados ouvintes, queridos irmãos, você que está nos ouvindo, você que está aí nos acompanhando pela rádio, você que está aí nos acompanhando aí pelo seu celular, você que está aí nos acompanhando aí no seu quarto, no seu trabalho, você que está nos ouvindo, você tem que correr para cá, vir aqui para cá, você que é da Zona Oeste, você que é ali da região de Paciência, você que é ali que é da região de Sepitiba, você que é da região de Cosmo, você que é de toda a Zona Oeste, Zona Norte, Zona Sul, você aí que é do Rio de Janeiro, você tem que correr pra cá. Você lembra que nós, o último testemunho que nós escolhemos, a irmã, ela gastou aí aproximadamente uma hora e meia para vir para sua casa. Ela não mediu a distância, né? Ela não mediu aí a distância para vir buscar a sua bênção, para vir buscar o seu milagre. Então, você ouvinte, você não pode medir a distância, você não pode medir aí o lugar para que você possa buscar, não importa quanto tempo você gaste, você tem que vir e buscar a sua bênção. Muitas vezes, ouvinte, nós devemos sair do comodismo, sair da onde nós estamos para contar a nossa bênção, contar o nosso milagre. E o povo já está chegando, e o povo já está se aproximando. Nós já estamos aqui com uma serva de Deus para contar a bênção, para receber o milagre. Minha irmã, como que é o seu nome?
5: Meu nome é Catarina.
0: Irmã Catarina, qual bairro a senhora vem?
5: Belfor Roxo.
0: Belfor Roxo, que bênção. Irmã Catarina, eu sei que a senhora é uma serva de Deus. A gente já, de longe a gente já percebe. Irmã Catarina, eu tenho certeza que durante os cultos, durante as campanhas, durante os anos que a senhora esteve na Igreja Pentecostal Deus é Amor, a senhora já presenciou ou a senhora recebeu um milagre. Quero que a senhora compartilhe com nossos ouvintes aquele milagre que mais marcou a sua vida.
5: Tudo que eu tenho foi Jesus que me deu. Porque eu dormia no chão da casa da minha sogra, na cozinha. Deus me deu duas casas. Tenho casa em Belfor Roxo, dei casa para meus filhos. Quem me proporcionou isso tudo foi Jesus.
0: Como lá? Vamos lá. A senhora praticamente não tinha nada falando de forma material. Aí a senhora fez proposta com Deus e Deus deu tudo.
5: Não, a irmã Leia, lá de Belfor Roxo, me ganhou para Jesus. A minha alma para Jesus. E eu consegui vir aqui fazendo as campanhas. Foi onde eu adquiri tudo que Deus me deu.
0: Então, a partir do momento que a senhora aceitou Jesus, a sua vida foi completamente mudada?
5: Completamente mudada, graças a Deus.
0: Eu quero que a senhora faça o convite para aqueles ouvintes que estão nos ouvindo agora. Aquela pessoa que está nos ouvindo, que precisa de um milagre, precisa de uma bênção. Eu quero que a senhora faça um convite especial para nossos ouvintes.
5: Ouvinte, vocês venham para cá, para Senador Pompeu, número 27, buscar a bênção de vocês, que nem eu recebi, vocês vão receber também.
0: Minha irmã, confirma o seu nome e o bairro que a senhora vem.
5: Meu nome é Catarina, eu venho de Belfor Roxo.
0: Deus abençoe, irmã Catarina. É isso que Deus faz. Deus, Ele dá tudo para quem dormia no chão da cozinha. E Deus deu tudo para ela. Ela tá contando aqui para mim, ouvinte, que Deus deu tudo para ela. Ela dormia no chão da cozinha, não tinha nada, mas uma irmã ganhou ela para Jesus. E a partir do momento, ela recebeu tudo. Deus, Ele proporcionou tudo. É isso que Deus faz. Ele é Deus da providência. Ela está aqui se alegrando na presença de Deus. O povo está chegando, o povo já está se aproximando. Nós já estamos aqui com uma irmã para contar as bênçãos, contar aquilo que Deus tem feito. Minha irmã, como que é o seu nome?
6: Depois eu falo.
0: Ela quer contar a bênção depois, né? Quer contar o milagre depois. Ela quer contar aquilo que Deus faz depois, né? Ela quer contar as bênçãos depois. Porque ela quer... Muitas vezes, ouvinte, isso é confiança, sabia? Isso que ela fez, ela é confiança em Deus. Ela poderia compartilhar algo que ela recebeu um ano atrás, 2 anos atrás. Mas ela falou algo para mim agora. Servo de Deus, depois eu conto. Ou seja, ela tem a certeza que ela está indo agora, entrando aqui no santo, entrando aqui na igreja. Ela tem a certeza que ela vai compartilhar algo ainda no final, ou seja, ela tem a certeza que ela vai receber esse milagre ainda hoje. Isso é confiança. Isso mostra a confiança que hoje é o dia dela receber o seu milagre. Hoje é o dia de receber a sua bênção. Ela falou assim, servo de Deus, daqui a pouquinho eu falo, daqui a pouquinho eu conto aquilo que vou receber aqui no culto. Isso é o povo de Deus. Isso é o povo de Deus confiando, acreditando nas bênçãos, confiando e acreditando nos milagres de Deus. Deus, Ele tem milagre para a sua vida. Deus, Ele tem milagre para a sua casa. Amados ouvintes, amados irmãos, o pastor Antônio Santos, ele já assumiu o Santo Altar de Deus para pregar a palavra do Senhor, para pregar a santa palavra do Senhor Jesus Cristo, para pregar e falar das maravilhas de Deus. Amados ouvintes, então neste momento eu fico por aqui e eu vou passar para os estúdios onde o nosso presbítero Fábio, ele está ali modulando os botões sonoros, e daqui a pouquinho ele estará passando ali para o Santo Altar de Deus, aonde nós iremos ouvir o pastor Antônio Santos pregando a palavra de Deus. Amados ouvintes, então você que está nos ouvindo, você que está nos acompanhando, Deus abençoe tua presença, Deus abençoe você que esteve nos acompanhando. Então não saia, fica por aqui, fica aqui nos ouvindo, fica aqui nos acompanhando. Deus abençoe tua presença e que tenha o imenso prazer de despedi-los, é seu amigo em Cristo, Diácono Irã Pereira. Presbítero Fábio, agora é contigo, meu irmão.
7: Que maravilha, nós é que te agradecemos, servo de Deus, obrigado por sua brilhante participação aqui no programa Voz da Libertação.
8: Não importa a enfermidade que está lhe atormentando.
7: Como já vos disse o servo do Senhor, nosso querido pastor Antônio dos Santos, ouvintes, acaba de assumir a santa tribuna, porque ele vai pregar a palavra de Deus agora, vai orar em favor do povo carioca, e neste momento nós já vamos ao Santo Altar de Deus para a transmissão do culto desta manhã.
9: Sua presença, ó Deus da minha salvação, é no nome do Senhor Jesus Cristo, vem manifestar nesta manhã, meu Deus, a sua glória, vem manifestar, ó Deus, a sua presença, Senhor. Nós estamos em mais uma manhã denominada a manhã dos vencedores. É o domingo dos vencedores. Senhor da glória, manifesta a sua glória. Manifesta, meu Deus, manifesta a tua presença, Senhor. Meu Deus, nós apresentamos vidas, nós apresentamos lares, nós apresentamos famílias ao Senhor nesta manhã. Senhor, visita, Deus, agora a cada pessoa presente, Senhor. Visita neste momento cada ouvinte do programa Voz da Libertação. Visita neste momento cada pessoa, que o seu nome se encontra em cada pedido. Senhor, as causas, meu Pai, oh meu Deus, são causas aparentemente impossíveis, mas o Senhor tem a solução. Vai agindo agora e glorifica teu nome, Senhor. Meu Deus e meu Pai, dá saúde para o teu povo. Manifesta a sua glória. Vem falar conosco, meu Deus, através da palavra, através da manifestação do teu Espírito Santo. Fica conosco, meu Deus, em nome de Jesus. Amém e amém, Jesus. Oh, glória a Deus. Aleluia. Quantos oraram com fé, grita glória a Deus. Vamos aproveitar que nós estamos de pé. Pegue a sua Bíblia. As horas passam muito rápido, mas nós vamos meditar um pouquinho na palavra do nosso Deus. Abram a Bíblia comigo, irmãos, livro de Abacuque. Abacuque capítulo 3, versículo de número 17. Glória a Deus. Abacuque capítulo de número 3. Eu quero ler com vocês a partir do versículo de número 17. Quantos encontraram, gritam glória a Deus. Vamos lá. Porquanto, ainda que a figueira não floresça, nem haja fruto na vide, o produto da oliveira minta, e os campos não produzam mantimento, as ovelhas da malhada sejam arrebatadas, e nos currais não haja vacas, todavia eu me alegrarei no Senhor, exultarei no Deus da minha salvação. Todavia, eu me alegrarei no Senhor, exultarei no Deus da minha salvação. Amém? Levanta a Bíblia ou a sua mão e grita bem alto: meu Deus, eu creio na sua palavra, que é santa, fiel e verdadeira. Fala comigo nesta manhã. Podem tomar o vosso assento, guarda a Bíblia com carinho e podem aplaudir a Deus também com alegria. Pode adorar, pode louvar, pode exaltar. Aleluia! Oh, glória a Deus! Queridos irmãos presentes, ouvintes em casa, irmãos internautas, nós acabamos de ler a Bíblia Sagrada aqui no livro do profeta Abacuque, no capítulo 3, e eu li com vocês o versículo 17 e o versículo de número 18. O profeta olha para um cenário bem caótico e ele fala assim: ainda que a figueira não floresça, nem haja fruto na vide, o produto da oliveira minta. Ele fala, e os campos não produzam mantimento, as ovelhas da malhada sejam arrebatadas, e nos currais não haja vacas. Aí existe um todavia. Ele fala, todavia, eu me alegrarei no Senhor. Irmãos, olha para cá por gentileza. Há períodos na vida em que parece que tudo floresce. Você olha e as portas estão abertas, a família está bem, você olha e os projetos estão avançando, você enxerga recursos, você enxerga respostas, ou

Mas eu quero te informar uma coisa nesta manhã. Ninguém atravessa a vida inteira vivendo a primavera. Ninguém atravessa a vida inteira só vivendo portas abertas. A vida florescendo constantemente. Existem estações em que aquilo que estava verde começa a perder as suas folhas. Existem períodos em que aquilo que produzia deixa de produzir. Existem momentos em que aquilo que colocávamos segurança começa a desaparecer. E é exatamente nesse lugar que Abacuque nos encontra. No capítulo 3, meus irmãos, Abacuque não apresenta um homem olhando para um campo cheio. Ele contempla a possibilidade de um cenário devastado. Ele vê crises neste momento. A figueira pode não florescer. A vide pode não produzir. A oliveira, ela pode falhar. Os campos podem não dar mantimento. As ovelhas agora podem desaparecer e o gado pode faltar. Observe aqui algo profundo. Abacuque não está perdendo uma coisa. Ele descreve a perda de praticamente todas as fontes visíveis de sustento. Irmãos, então surge a grande pergunta da mensagem nesta manhã: o que acontece com a nossa fé quando a estação muda? Porque existe uma fé que celebra quando a figueira floresce. Mas o profeta Abacuque apresenta uma fé que continua de pé quando não há flor na figueira. Você sabe que existe aquela fé que canta quando a resposta chega. Oh, meus irmãos, quando a bênção desce, quando a vitória chega, a fé canta. Mas existe uma fé ainda mais profunda, que aprendeu a expressar dizendo: todavia eu me alegrarei no Senhor. A palavra decisiva do texto é todavia. Meus irmãos, tudo antes do todavia descreve o que está acontecendo ao redor de Abacuque. Tudo depois do todavia revela o que está acontecendo dentro de Abacuque. A estação mudou, mas o Deus de Abacuque não mudou. Ou seja, tudo pode mudar, mas o nosso Deus não muda. Levanta a mão se você crer neste Deus, independente da estação. Levanta a mão e aplaude o nome dele. Aleluia. Oh, glória a Deus. As estações, elas mudam, mas o nosso Deus não muda. E neste texto nós encontramos o Emanuel. Repita comigo: o Emanuel. Mateus 1:23. E chamá-lo-ão pelo nome de Emanuel, que traduzido é Deus conosco. Deus conosco. Quando olhamos a palavra Emanuel, não significa que nunca teremos.

temos o inverno, significa que não atravessaremos o inverno sozinho. Talvez Deus não impeça todas as mudanças, meus irmãos, de estação, entenda, mas em Cristo nós temos uma certeza: quando a estação mudar, Deus continuará conosco. Quem crê que Deus permanece contigo em cada estação da vida, pode aplaudir a Ele com uma alegria. Pode louvar a Ele com uma alegria. Aleluia. Nós vemos, meus irmãos, que a fé que atravessa estações aceita que o cenário pode mudar. O profeta chega a falar: porquanto, ainda que a figueira não floresça, ainda que não tenha fruto na vide, ainda que não tenha gado nos currais, ainda que o campo não produza mantimento, o profeta, meus irmãos, descreve uma espécie de colapso, olha bem, econômico, em linguagem agrícola. Ele cita a videira, ele cita a figueira, ele cita a oliveira, ele fala do campo, ele fala da ovelha, ele fala do gado. Ele começa falando no fruto e ele termina no rebanho. É como se dissesse: ainda que eu olhe ao redor e não encontre nenhum sinal visível de segurança. Irmãos, perceba que o profeta Abacuque, ele não nega a realidade. Isso aqui é muito importante, porque a fé

nela, não é isso. Fé não chama a ausência de abundância. A fé olha para a figueira sem fruto e ela continua também olhando para o Senhor. Aquela fé verdadeira olha e não tem fruto, talvez ela olha e não tem mantimentos, mas ela continua dizendo: Deus é o meu socorro, Deus é o meu refúgio, Deus é o meu sustento. É aquilo que o salmista chega a falar: enquanto eu viver independente da estação, eu cantarei ao Senhor. Levanta a mão aplaudindo, levante a mão adorando, levante a mão glorificando. Aleluia. Oh, glória a Deus. A expressão ainda aqui, ela abre espaço para uma possibilidade dolorosa. O profeta está preparando o seu coração para continuar confiando em Deus. Irmãos, nós precisamos entender algo importante. Há momentos em que Deus muda a estação, mas a fidelidade dele não muda. Nós gostamos do Deus que faz a figueira florescer, mas nós precisamos conhecer também o Deus que continua sendo Deus quando a figueira não floresce. Eclesiastes 3, primeiro, tudo tem o seu tempo determinado e há tempo para todo o propósito debaixo do céu. E há tempo de sorrir, há tempo de chorar. O sábio fala que há tempo de nascer e há tempo de morrer. Há tempo de ganhar, há tempo de perder. Há tempo de plantar e há tempo de arrancar o que se plantou. Então há estações. No capítulo 1 de Jó, no versículo 21, ele olha e fala: eu nu saí do ventre da minha mãe e nu tornarei para lá. O Senhor o deu e o Senhor o tomou. Bendito seja o nome do Senhor. Aleluia. Pode louvar, meus irmãos. Isso aqui é lindo demais. As estações mudam, mas o nosso Deus não. O escritor aos Hebreus, no capítulo 13, versículo 8, fala que Jesus Cristo é o mesmo ontem, hoje e será eternamente. Ele é hoje, ele é ontem e ele é o mesmo amanhã. Quando eu vejo, irmãos, que estações mudam, mas Deus não muda, eu olho para a vida de José do Egito. Talvez essa seja a melhor imagem bíblica para falar sobre algumas estações. Quando nós olhamos no capítulo 37 de Gênesis, José está na casa do seu pai. Ele possui família, ele tem uma identidade conhecida. Naquele período ele ainda tem uma túnica de várias cores que recebeu do seu pai Jacó. Só que de repente a estação muda. Não chega aviso, ele não recebe uma notícia que as coisas vão mudar, é de repente. Os seus irmãos arrancaram sua túnica, jogaram-no numa cova e depois o venderam. José agora sai da casa do pai e vai para onde? Para uma terra estrangeira.
Imagine o impacto na vida de José. Ontem ele dormia perto da sua família e agora está escutando uma língua completamente diferente. Ontem ele era filho dentro da sua casa. Agora ele é escravo lá na casa de Potifar. Irmão, depois, quando parece que a vida finalmente começa a melhorar, vem uma acusação injusta e outra vez a estação muda. José sai da casa de Potifar e ele vai para a prisão. Oh, meus irmãos, entenda uma coisa, casa do pai, nós vemos aqui cova, casa de Potifar e agora está na prisão. E nós vemos que depois, finalmente, ele vai para o palácio. Quatro ambientes completamente diferentes. Mas eu vejo que existe algo extraordinário na narrativa. No capítulo 39 de Gênesis, no versículo 2, José ainda na casa de Potifar, e a Bíblia declara, e o Senhor estava com José. Oh, glória, que coisa tremenda. Quando José chega na prisão, em Gênesis 39, versículo 21, novamente declara, o Senhor, porém, estava com José. Nós observamos que a localização de José mudou, a condição social de José, ela mudou, as pessoas ao redor de José mudaram, mas a presença que acompanhava José, ela não mudou. Oh, meus irmãos, está aqui a verdade do Emanuel. Entenda, as

estação que você esteja vivendo, Deus permanece contigo. Aleluia! Tudo mudou, mas a presença não mudou. Observe agora comigo. Aquela pessoa, meus irmãos, que quem sabe passou alguns anos construindo uma carreira. E essa pessoa, claro, existe salário, existe estabilidade, reconhecimento, tem ali planejamento. Só que daqui a pouco, perde o salário, perde a estabilidade, o planejamento cai por terra. E a pessoa olha e fala assim: quem eu sou agora? Como eu vou pagar minhas contas? A pergunta chega: como Deus permitiu tudo isso na minha vida? Muitas das vezes, irmãos, quando existe salário, nós dizemos: Deus está cuidando. Mas será que a presença de Deus estava no contra-cheque? Não. O emprego era a provisão de Deus, mas o emprego nunca foi Deus. A provisão, nós vemos que ela pode mudar de forma sem que o provedor deixe de ser fiel. Pode acabar o dinheiro, mas a fonte continua ativa. É isso que o profeta Abacuque olha para tudo aquilo que sustentava economicamente a sua sociedade, e ele admite algo profundo demais. Ele olha e fala assim: tudo isso pode desaparecer. E isso aqui não é pessimismo, isso aqui é maturidade. Irmãos, porque maturidade espiritual é saber desfrutar das dádivas sem transformar as dádivas em Deus. Agradeça pela figueira enquanto ela floresce. Cuide da videira enquanto ela produz. Administre os campos, valorize pessoas, trabalhe, planeje, sonhe, mas não coloque sobre coisas temporárias o peso que somente o Deus eterno pode carregar. Você precisa entender que emprego muda, recursos mudam, pessoas mudam, até o próprio corpo muda, ciclos ministeriais mudam, relacionamentos também atravessam mudanças, mas

e eternamente. Então a estação, ela pode mudar o endereço, a estação pode mudar a renda, a estação pode mudar a rotina, a estação pode mudar os planos, mas nenhuma estação pode mudar o Deus que decidiu caminhar com a igreja. Tudo muda, mas o nosso Deus permanece o mesmo. Levante a mão bem alta, levanta a mão e adora, levanta a mão e exalta, o nosso Deus não muda. Aleluia, aleluia. Você tem fé em Deus? Qual é a estação que você está atravessando? Porque a fé que atravessa estações transforma o ainda, aquele ainda que, em todavia. O profeta Abacuque, no capítulo 3, versículo 18, depois de apresentar 6 possibilidades de perda, ele declara: todavia eu me alegrarei no Senhor. É aqui que está a virada do texto. Abacuque não diz: quando tudo voltar ao normal, eu me alegrarei. Ele não diz: quando aparecer fruto novamente, eu me alegrarei. Não, ele declara: todavia. Irmãos, e essa palavra coloca uma fronteira entre a sua circunstância e a sua adoração. É como se Abacuque dissesse: a crise pode terminar o que existe no meu campo, mas não determinará quem ocupa o trono do meu coração. Meus irmãos, existe uma progressão extraordinária, ainda que ele está mostrando a realidade. Todavia, isso aqui é decisão de fé. Eu me alegrarei é uma resposta espiritual. Abacuque não está celebrando a ausência de alimento. O profeta não está celebrando a crise nacional. Ele está celebrando o Deus que continua presente na sua vida. Será que tem alguém que pode celebrar esta presença que caminha contigo nesta manhã? Levanta a mão então e vai aplaudindo. Levante a mão então e vai adorando. Talvez não tenha frutos, talvez você olhe e vê o campo, não tem mantimentos, mas você tem Deus. Então celebra, celebra esta presença. Aleluia. O Salmo 42, no versículo 11, o salmista começa a conversar consigo mesmo. Ele fala: por que estás abatida, ó minha alma? Por que te perturbas dentro de mim? Ele conversa com ele mesmo. E ele fala: espera em Deus, pois ainda o louvarei. Ainda o louvarei. Levanta a mão e grita glória. Filipenses 4:4, olha que coisa tremenda. Regozijai-vos sempre no Senhor. Em algumas versões, alegrai-vos sempre no Senhor. Outra vez digo: regozijai-vos. Como que a gente vai alegrar sempre no Senhor? Pastor, eu só me alegro quando eu recebo bênção. Não, alegrai-vos sempre no Senhor. Lembra de Atos 16?
Paulo e Silas estão em Filipos. Eles haviam sido açoitados em praça pública, humilhados, receberam golpes, foram lançados no cárcere interior. Os seus pés estavam no tronco, que era um instrumento romano de tortura, que obrigava o preso a manter a perna aberta em posição de dor. Mas a Bíblia fala em Atos 16, 25, que perto da meia-noite, olha irmãos, presos, Paulo e Silas oravam, Paulo e Silas cantavam hinos a Deus, e a Bíblia fala que os outros presos os escutavam. Quem está preso está triste, quem está preso está angustiado, mas eles estavam presos orando, estavam presos cantando. Oh, meus irmãos, a Bíblia fala assim, que eles cantavam, que eles oravam. Observe estas palavras, eles não cantaram depois que a porta abriu, eles estavam cantando ali enquanto a porta estava fechada. Não louvaram porque o terremoto aconteceu, o terremoto aconteceu depois. Isto significa que a adoração deles não nasceu do milagre, a adoração deles nasceu da confiança em Deus. Esse é o todavia do Novo Testamento. Presos todavia cantavam, presos feridos todavia oravam, meia noite todavia adoravam. Sabe o que é isso? Emanuel. Agora a mensagem fica ainda mais profunda, porque Jesus não recebeu o nome Emanuel porque Deus ficaria conosco somente nos dias maravilhosos. Emanuel é Deus conosco, ou seja, Ele está conosco na primavera, Ele está conosco no verão, Ele está conosco no outono, Ele está conosco no inverno, conosco quando entendemos, está conosco quando não entendemos, Ele está presente quando a porta está fechada. Ele prometeu: eis que estou convosco todos os dias até a consumação do século. Levanta a mão, independente da estação, Ele está presente. Levanta a mão e adora. Aleluia, aleluia. Ele está presente. Tinha açoites, tinha prisão, mas tinha adoração. Eu sei que tem muitas pessoas vivendo uma espécie de meia-noite silenciosa. Pessoas que chegam na igreja bem arrumadas, cumprimentam umas às outras, trabalham, cuidam da família, mas existe uma oração que fazem há meses, ou quem sabe há anos, mas ainda não tiveram respostas. Talvez seja aquela restauração da família, talvez aquela oração para Deus abrir uma porta profissional, talvez aquela oração para Deus resgatar o filho que está distante de Deus. E no começo a pessoa dizia: Deus vai fazer, Deus vai agir. Depois de algum tempo, a oração já muda: quando Deus vai fazer por mim? E mais um tempo se passa, a oração muda completamente.
Será que Deus ainda vai fazer? Meus queridos irmãos, a demora de uma resposta não transforma Deus em ausente. É aqui que entra o Emmanuel. Entenda esta realidade. Jesus não prometeu: eu estarei convosco somente nos dias em que você compreender tudo o que está acontecendo. Não é isso. Ele prometeu estar conosco todos os dias da nossa vida. Se a resposta veio, adore o nome dele. Se a resposta ainda não veio, continua adorando. A certeza é que na hora certa a resposta dele virá para a nossa vida. Quem crê assim, levanta sua mão aplaudindo o nome dele outra vez. Acredite, acredite, acredite. Se a resposta não chegou na hora certa, ela chegará. Aleluia! Talvez você olha e talvez já até colocou a sua adoração em espera. Como assim, pastor? Você fala assim: quando o meu casamento melhorar, eu voltarei a ter alegria. E se a adoração em espera? Quando meu filho mudar, eu descansarei. Quando as minhas finanças melhorarem, eu agradecerei. Quando Deus me responder, eu adorarei. Isso é adoração em espera. O profeta inverte essa lógica. Ainda não mudou. Todavia eu me alegrarei. Oh, meus irmãos, isso não significa fingir que não dói. O cristianismo bíblico não é uma anestesia emocional. Quando olhamos para a Bíblia Sagrada, o nosso mestre chorou. Quando olhamos para a Bíblia, nós encontramos um dos maiores pregadores, o apóstolo Paulo. Ele conheceu aquela tristeza profunda. Quando nós olhamos para o homem segundo o coração de Deus, chamado Davi, Davi derramou lágrimas. Quando nós olhamos para o profeta Abacuque, que fala: pode faltar tudo, mas eu vou continuar adorando, ele chegou a tremer. Então a fé não é ausência de lágrimas. A verdadeira fé é não permitir que as lágrimas venham apagar a nossa visão sobre Deus. Porque quem tem fé pode ver faltando mantimento, a porta pode estar fechada, o desespero pode estar do lado de fora, mas ele continua adorando, ele continua adorando, ele continua adorando. Levanta a mão, deixa eu ver se tem verdadeiro adorador nesta manhã. Se tem, levanta a mão e adora. Oh glória, oh glória, oh glória. Aleluia, aleluia. Oh glória a Deus. Aquela fé que atravessa estações, ela descobre que a sua maior alegria não é a provisão. A maior alegria é o provedor. Abacuque continua: exultarei no Deus da minha salvação. Observe onde Abacuque termina. Ele começou falando da figueira, depois da videira, depois da oliveira, depois dos campos, depois das ovelhas, depois dos gados, mas termina falando de Deus. Isso mostra uma mudança no foco. Ele fala de várias coisas,
mas termina falando de Deus. Ele declara: Deus da minha salvação. Meus irmãos, não é alegria na crise, não é alegria na escassez, é alegria no Senhor. É alegria no Senhor. O Salmo 16, no versículo 11, far-me-ás ver a vereda da vida, na tua presença, a abundância de alegria. E na tua mão direita, há delícias perpetuamente. A alegria está onde? A abundância de alegria está sendo celebrada em quem? Em Deus. Olha o que o apóstolo Paulo chega a falar com a igreja de Roma, Romanos 8:38. Ele fala: eu estou certo que nem a morte, nem a vida, nem anjos, nem principados, nem potestades, nem presente, nem porvir, nem altura, nem profundidade, nem alguma outra criatura poderá nos separar do amor de Deus que está em Cristo Jesus, o nosso Senhor. Ele está dizendo: nada disso vai me separar, nada disso vai tirar minha alegria. Salmo 46, 10. Aquietai-vos e sabei que eu sou Deus. Serei exaltado entre as nações. Serei exaltado sobre a terra. O Senhor dos exércitos está conosco. O Deus de Jacó é o nosso refúgio. Independente da estação, Ele está conosco. Deus está contigo. Você pode olhar agora e falar assim: pastor, estou na prova, eu estou numa estação difícil. Mas você não vai negar que Deus está contigo. Lembra dos três jovens dentro da fornalha de fogo ardente? Naquela época, o rei chamado Nabucodonosor, ele construiu aquela estátua enorme. E eu vou resumir por causa do horário. A ordem é simples. Quando a música tocar, todos deverão se ajoelhar. Todos deverão adorar. Ali estavam Sadraque, Mesaque, Abednego. Tementes a Deus, permaneceram de pé. E eles então são denunciados. Denunciaram esses homens. E agora, meus irmãos, o rei dá mais uma oportunidade. Quem não ajoelhar, vai para a fornalha. Irmãos, olha para cá para vocês entenderem. Quando falaram com eles, quem falou, pastor? O próprio rei. E sabe o que eles falaram com o rei? E se não, fica sabendo, rei, que não serviremos a teus deuses. Se não, eles sabiam que Deus podia livrá-los. Mas sua fidelidade não estava condicionada à obrigação de Deus fazê-lo da maneira que desejavam. Eles agora são lançados na fornalha. Nabucodonosor fica olhando, fica espantado. E ele então faz uma pergunta para todos ali, que eles haviam lançado apenas três homens amarrados. E agora vê quatro homens que não estão amarrados, quatro homens soltos andando dentro da fornalha. Perceba, meus irmãos,
eles entraram amarrados e foram vistos caminhando. Aleluia! O fogo que deveria acabar com eles, queimaram ali, queimou apenas as cordas que estavam amarrando. Sabe o que é isso? O Emanuel estava presente com eles dentro da fornalha de fogo ardente. Levanta a mão bem alta para Deus. Ele passa contigo pela fornalha também. Ele passa contigo pela fornalha também. Levanta a mão e adora! Ele entra na fornalha. Ele entra na fornalha. Ele entra na fornalha. Oh, glória a Deus. Levanta a mão e grita glória. Deus continua presente contigo. Independente da estação. Irmãos, nós vivemos numa época em que facilmente nós medimos uma vida por resultados que são visíveis. As pessoas falam assim: olha, eu tenho 1 milhão de seguidores, eu tenho um salário muito alto, eu tenho um patrimônio maravilhoso, o meu cargo é de confiança. As pessoas muitas das vezes são medidas pela sua agenda, pelos seus resultados, muitas das vezes pela aprovação das pessoas. Irmãos, a pessoa olha e fala assim: eu estou prosperando, eu estou crescendo, Deus está comigo. Se todos estão me aplaudindo, Deus está comigo. E o profeta Abacuque desmonta essa lógica. A figueira não floresceu, a videira não produziu, o campo falhou, o rebanho desapareceu, e ainda assim Deus continuava sendo Deus da sua salvação. Então a fé que compreende, a fé que atravessa estações, finalmente ela compreende. Na primavera, Emanuel. No verão, Emanuel. No outono, Emanuel. No inverno, Emanuel. Quando há fruto, Deus presente. Quando não há fruto, Deus presente. Quando nós entendemos, Deus presente. E quando nós não entendemos, Deus está presente, porque a maior segurança do cristão não são coisas, a maior segurança do cristão é a presença de Deus, é a presença de Deus. Levanta a mão e adora esta presença, levanta a mão e adora esta presença, levanta a mão e adora esta presença, levanta a mão e adora. Aleluia! Aleluia! Oh, glória a Deus! Aleluia! Eu já vou encerrar, meus irmãos. Abacuque aponta para nossa atenção para uma necessidade ainda maior. Porque o nosso maior problema não é uma figueira sem fruto. O nosso maior problema não é a conta bancária vazia. O nosso maior problema não é uma porta fechada. O nosso maior problema é o pecado que nos separa de Deus. E o Evangelho não é uma promessa de uma vida sem estações difíceis. O Evangelho é a boa notícia de que Deus entrou na nossa história para nos salvar. Será que você se alegra por isso? O Emanuel, o Deus conosco,
Ele entrou no nosso inverno mais profundo. O pecado e a separação de Deus. Ele vai para a cruz, leva os nossos pecados, ele é morto. Mas ao terceiro dia ele ressuscitou. Ele venceu o inferno. Ele venceu a morte e abriu para nós o caminho da vida. É por isso que a nossa maior esperança não é que tudo ao nosso redor volte a florescer. A nossa maior esperança é Cristo presente na nossa vida. Cristo habitando em nós. A figueira pode não florescer, mas eu quero que a igreja entenda que a cruz permanece de pé. Eu quero dizer para você que a figueira pode não florescer, mas o túmulo continua vazio. Pode a figueira não florescer, mas Jesus continua sendo Deus da nossa salvação. Será que tem alguém que se alegra nesta manhã? Levanta a mão bem alta, tudo à sua volta pode falhar, mas Ele não falha. Levanta a mão e adora o nome dEle. Aleluia. Aleluia. Olha para as estações que mudam. O nosso Deus não muda. Por isso a orientação é: se a figueira florescer, adore. Se a figueira não florescer, adore também. Porque a nossa fé não está no fruto. A nossa fé está no Deus da nossa salvação. Talvez você chegou aqui hoje e você está vivendo a estação do inverno. Mas não se esqueça, Emmanuel presente, Deus conosco. E se Ele está conosco, nós podemos atravessar o vale, suportar a noite e permanecer de pé. Levante a sua fé nesta manhã e declare como Abacuque: todavia, eu me alegrarei no Senhor, exultarei no Deus da minha salvação. A estação passa, a luta passa, mas a presença de Deus permanece. Podem aplaudir, podem louvar, podem adorar. Todavia, eu me alegrarei no Senhor. Deus abençoe vocês, irmãos. Que o Espírito Santo prossiga falando melhor em cada coração. Eu quero orar, eu quero chamar pessoas aqui na frente que ouviram esta simples mensagem. E quem sabe, independente da estação que você esteja vivendo, eu quero te convidar hoje a viver cada estação da vida com a presença do Emmanuel, o Deus conosco. Porque viver estações sem Deus não dá. Mas se Ele estiver contigo, você pode olhar e falar assim: acabou tudo. Mas você vai olhar para Ele e falar: eu ainda tenho Deus. Então não acabou. Eu quero convidar você a viver em novidade de vida a partir de hoje. Eu quero convidar você a caminhar com Deus a partir de hoje. O que é que eu tenho que fazer, pastor? Sair do seu lugar e caminhar até aqui. Abrir o seu coração e falar: Jesus, entra
e faça morada na minha vida a partir de hoje. Onde está a primeira pessoa que quer receber Jesus como Senhor e Salvador da sua alma? Tem alguém para Jesus nesta manhã? Alguém afastado do Evangelho, queira voltar para Jesus? Ouvinte, irmão internauta, aproveite a oportunidade. Aceite a Cristo agora. Volte para Jesus agora. Não tem? Não tem? Que Deus abençoe vocês. Que Deus te conceda uma nova oportunidade. Antes ainda do arrebatamento da igreja. Canta assim comigo. Desde o dia em que aceitei Jesus.

0: Muito bem, queridos amados ouvintes, nós já estamos de volta. Que palavra maravilhosa, né? Você que estava nos acompanhando neste presente momento, nós acabamos de ouvir uma palavra maravilhosa aos nossos corações, aonde o nosso pastor Antônio Santos, ele pregou, ousadíssimo, né, na palavra, pregou uma palavra cristocêntrica, bibliocêntrica, aonde impactou os nossos corações, ouvintes. Deus é maravilhoso. E você que está nos ouvindo, ainda não acabou, tá bom? Você que está nos acompanhando neste momento, não acabou. Se você ainda dá tempo de você se deslocar para cá. Daqui a pouquinho é o nosso pastor, segundo pastor aqui da estadual, aqui da Senador Pompeu, o pastor Apolo Alexandre, isso mesmo, ele estará aí assumindo o Santo Altar de Deus para pregar a palavra. Nesse presente momento, nós estamos ainda na primeira concentração, aonde o pastor Antônio Santos, ele ainda se encontra no Altar de Deus, e daqui a pouquinho, encerrando este culto, encerrando essa concentração, teremos a outra concentração, aonde o pastor Apolo Alexandre também estará ministrando a palavra de Deus. Então, você que está nos ouvindo, você que está nos acompanhando pela rádio, você que está acompanhando aí pelo teu celular, corre pra cá, porque Deus hoje tem mais bênção para você. Deus, ele tem milagre. Você, eu tenho certeza que você que foi aí, se deslocou para voltar, já voltou. Então dá tempo, vem pra cá. Nós temos aqui, você tem vários meios alternativos para você se deslocar. Aqui, aproximadamente a 500 metros da estação de trem, daqui da Central do Brasil, temos ponto de ônibus. Então, sim, há vários meios alternativos para você se deslocar para cá. Mas, Diácono Irã, você está falando para mim se deslocar para cá. Aonde que é o endereço? O endereço se encontra na rua Senador Pompeu, número 27. É o endereço da bênção, é o endereço do seu milagre. Pega aí o teu papel, pega a caneta, vou falar novamente. Anote no teu celular, anote aí na tua agenda, anote aí, você que aí que tem memória de elefante, né? Porque tem pessoas que têm memória de elefante, grava fácil. Você que tem memória de elefante, grava aí na tua mente. Rua Senador Pompeu, número 27. É o endereço da bênção, é o endereço do milagre, é o endereço aonde você vai receber a sua bênção, é onde você vai receber o seu milagre. Ouvintes, você não pode ficar em casa, você não pode ficar de fora, você não pode ficar aí onde você está. Deus, ele tem algo para você ainda hoje. Deus, ele tem bênção, Deus, ele tem milagre, Deus, ele tem livramento, livramento de Deus. Já pensou, ouvinte? Se não fosse Deus na nossa vida, se não fosse Deus nos dando livramento, o que seria de nós? O que seria de mim? O que seria de você? Mas Deus, ele tem dado livramento. É livramento todos os dias, é livramento todos os momentos, em toda hora. Porque o nosso Deus, ele é onipotente, mas ele também é onipresente. Ou seja, ele está em todo o tempo, em todos os momentos. Ele também é onisciente, ouvinte. Ele sabe aquilo que nós pensamos, mesmo antes nós abrimos a nossa boca. Então, aquilo que você está pensando agora, aquilo que está dentro do teu coração, é a tristeza, a angústia. Deus, ele sabe, Deus, ele ouve. Então, Deus, ele tem ouvido as tuas necessidades. Ouvintes, corre pra cá, ainda dá tempo de você se deslocar de onde você está, da sua casa, do seu lar, do seu trabalho, aonde você se encontra neste momento. Ainda dá tempo de você correr para cá para receber as bênçãos de Deus, receber o milagre de Deus. E as bênçãos não param, é bênçãos, é maravilha, é livramento, é libertação em todo momento, em todo tempo, em todo momento. Deus tem dado livramento, Deus tem dado livramento para mim, para você, amados ouvintes. Deus é maravilhoso, né? É isso que Deus, ele faz. Deus, ele dá livramento, Deus, ele dá proteção, Deus, ele guarda, Deus, ele muda, Deus, ele transforma. Ele quer transformar a minha e a sua vida. Deus, ele quer transformar a nossa vida. Ouvinte, você não pode ficar de fora, você não pode ficar na sua casa, você não pode ficar no seu lar. Nós estamos aqui com o posto volante número 2, o nosso irmão Silvan, cooperador Silvan, ele também está posicionado aí para fazer a cobertura de tudo aquilo que está acontecendo. Irmão Silvan, cooperador Silvan, agora é contigo, meu irmão.
1: Que Deus abençoe, Diácono Irã, que Deus abençoe, Diácono Márcio Mendes. Nós já estamos na fé nesta grande manhã, estamos felizes, alegres, já terminando esta grande concentração, povo de fé em massa humana na Igreja Pentecostal Deus Amor, todos para buscar a presença de Deus, para buscar o poder de Deus. É como a palavra que foi ministrada nesta manhã. Todavia nós nos alegramos no Senhor, e você ouvinte, você pode se alegrar no Senhor, porque vai acontecer milagre na sua vida, vai acontecer transformação, vai acontecer o novo de Deus na sua vida por intermédio da sua fé. Rua Senador Pompeu, número 27, no centro da capital carioca, é o endereço do seu milagre, é o endereço da sua vitória. Deus tem uma palavra ao seu coração. Ainda acontecerá grandes concentrações no decorrer desta manhã, no decorrer da tarde, e você não pode ficar de fora de vir aqui glorificar, adorar, exaltar o nome santo do Senhor por intermédio da sua fé. A fé move as mãos de Deus, e neste dia chamado hoje, Deus vai honrar a sua fé por intermédio da sua entrada neste lugar. Nós queremos convidar você que tem problemas, você que está passando por lutas na sua casa, qualquer tipo de solução, eu quero passar para você. Jesus vai resolver. Qualquer tipo de causa, Jesus vai resolver para você esta situação que você não pode resolver por intermédio da sua entrada na nossa igreja pentecostal Deus e Amor, e você vai sair daqui renovado pelo poder da palavra de Deus. Lembrando que a nossa igreja pentecostal Deus e Amor contém um amplo estacionamento para você estacionar o seu carro com facilidade, com também monitoramento, com segurança. E Deus abençoa na sua vida, a sua casa e também a sua querida e amada família. Nós estaremos aqui também orando pela sua vida, estaremos aqui orando pela sua casa, pelo lar, e Deus manifestando da sua glória através da sua entrada neste lugar. Lembrando a todos que nós também estamos balizados entre duas estações de metrô, Uruguaiana e Estação Central do Brasil. São estações próximas à nossa igreja, onde você estaciona o seu veículo com eficácia, onde você estaciona o seu veículo, e Deus abençoando a sua vida por intermédio da sua fé. É hoje, ouvintes, hoje é o dia da restituição, hoje é o domingo dos vencedores, aqueles que decidiram se levantar para viver o milagre, decidiram se levantar para viver o milagre de Deus por intermédio da sua fé. Diácono Márcio Mendes, nós estamos na fé, acreditamos que Deus, ele tem poder para poder fazer grandes coisas por intermédio da fé. Você me ouve, linha aberta de Deus.
2: Que Deus abençoe, queridos irmãos. Nós estamos na fé total, na expectativa, e lembrando a todos que o trânsito é isso mesmo, trânsito totalmente livre aqui para a Igreja Pentecostal Deus e Amor, para você comparecer aqui na Igreja Pentecostal Deus e Amor. Venha buscar a sua vitória, venha buscar a sua bênção no dia de hoje, é isso mesmo, estamos na total expectativa daquilo que Deus vai fazer aqui. E lembrando a todos que nós estamos naquela fé, aquela fé tão tremenda, aquela fé tão abençoada, para o horário das 9 horas da manhã, é isso mesmo, 9 horas da manhã, o milagre vai acontecer na sua vida, na sua casa e na sua querida e amada família. É isso mesmo, venha buscar a bênção de Deus para a sua vida, para a sua casa e para a sua querida e amada família. Eu estou aqui com uma serva de Deus, Pai do Senhor Jesus, minha irmã. Amém.

0: cumprir ali com seus votos. É isso mesmo, ouvinte, corra para cá. O povo chegando, o povo comparecendo aqui na Igreja Pentecostal Deus e Amor. É isso mesmo, Diácono Irã. Eu sei que tem pessoas aí agora, Diácono Irã. É, Diácono Irã, eu sei que tem pessoas aí agora ao seu redor. Meu Deus do céu, que coisa tremenda. Pelo menos três, eu tô... Não, pera ali, cinco pessoas ali ao redor do servo de Deus para que ele possa estar entrevistando. É isso mesmo, se me ouve, linha aberta, servo de Deus.
1: Muito bem, queridos ouvintes, maravilhas de Deus. Deus tem feito maravilhas, Deus tem mudado, transformado. Nós vemos aqui que o povo está se aproximando, o povo está animado para contar as bênçãos, para contar as maravilhas de Deus. E o povo já está chegando, já estamos aqui com uma irmã para contar aquilo que Deus tem feito. Minha irmã, como é o seu nome?
2: Joseli Guimarães.
1: Não, Joseli, de que bairro a senhora vem?
2: Eu moro em Campo Grande.
1: Campo Grande, que benção. Minha irmã, a senhora gastou quanto tempo para chegar até aqui?
2: É porque eu vim da casa da minha mãe, Belford Roxo. Eu vim com ela de carro.
1: Ah, que benção. Mas assim, até Belford Roxo, eu creio que é mais ou menos uma hora, né? Só para chegar ali. Minha irmã, eu tenho certeza que durante as campanhas, durante os cultos, a senhora tem presenciado, a senhora tem até mesmo tido uma experiência com Deus. Eu quero que a senhora conte para nossos ouvintes, para quem está nos acompanhando nesse momento, a experiência com Deus, o milagre que a senhora recebeu, que mais marcou a sua vida.
2: Ah, são vários, né, milagres que Deus tem feito na minha vida, né, ao decorrer da minha caminhada com Cristo, né. E Deus tem abençoado, né. Agora, pouco tempo agora, estou, né, conseguindo dar entrada na minha carteira de motorista, né, com muito tempo eu tinha vontade de fazer. E eu não tinha, né, condições, e Deus tem abençoado poderosamente, grandemente.
1: São milagres incontáveis, né? Deus, ele tem feito vários milagres nas nossas vidas. Muitas vezes nós se perdemos em meio a tanto milagre, tanta bênção. E Deus, ele tem entrado com a providência, né? Que a senhora quer tirar a sua carteira. Minha irmã, eu quero agora que a senhora faça o seguinte. A senhora vai fazer um convite para aquela pessoa que está nos ouvindo neste momento, que precisa de uma milagre, precisa de uma libertação. Aquela pessoa que precisa de uma providência. Eu quero que a senhora convide os nossos ouvintes.
2: É, irmão, corre pra cá, porque aqui é lugar de milagre, né? Deus opera poderosamente.
1: Maravilha, aqui é lugar de milagre, lugar de bênção. Minha irmã, me confirma o seu nome e o bairro que a senhora vem?
2: Meu nome é Joseli Guimarães, eu venho de Campo Grande.
1: Deus abençoe. É isso mesmo, ouvinte. Deus tem feito milagre, Deus tem feito... Feito benção. Amados ouvintes, agora neste momento nós vamos ficando por aqui e vamos para a identificação das emissoras. Nós retornaremos para os estúdios, onde nosso presbítero Fábio, ele está lá mexendo nos botões, modulando os botões sonoros. Então vamos retornar para o nosso presbítero Fábio. Presbítero Fábio, é contigo, meu irmão.
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4: 9 horas.
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4: Está visitando a casa de 12 pessoas que estão aqui. Você falou assim: Deus, se não melhorar, se não mudar, eu vou ter que tomar uma decisão séria. Jesus está entrando na casa dessas 12 pessoas. E quando vocês adentrarem a sua casa ainda hoje, você vai sentir a diferença lá dentro. Porque Jesus já visitou a sua casa. Coloca a mão na cabeça, vamos orar. E atrás também, fica de pé. Vamos orar com muita fé. Nós vamos orar para Jesus curar. Nós vamos orar para Jesus repreender todos os males. Vão gritando comigo: esquadrão da fé, me ajuda. Vão gritando: queima, Jesus, queima. Isso, expulsa com fé. Vai queimando, Jesus, vai queimando. Sai daí, Satanás. Sai do corpo desta pessoa, sai. Expulsa com fé, vão expulsando. Pede para Jesus, queima ele. Vai embora, Satanás. Sai da vida dessas pessoas, sai. Vai queimando, Jesus, vai queimando. Vai repreendendo todo o mal aqui agora. Sai daí, enfermidade. Seja física, seja maligna. Eu te repreendo. Eu te repreendo em nome de Jesus. Sai. Sai do corpo desta pessoa. Sai do corpo desta pessoa. Sai agora, Satanás. Vai expulsando, vai expulsando. Sai daí, sai, opressão maligna. Sai do corpo desta mulher, Satanás. Sai do corpo desse homem. Sai, sai, sai. Queima ele, Jesus, queima ele. Sai daí, Satanás. Vai queimando, Jesus, vai queimando. Vai embora, Satanás. Se você gritar, Jesus vai queimando. Se você gritar, Jesus vai queimando. Sai, enfermidade, sai. Sai da cabeça. Sai dos ossos. Sai do sangue. Sai do pulmão. Sai dos rins. Sai da bexiga. Sai daí, doença. Sai, paralisia. Sai, sai, caroço. Sai, hérnia. Sai, sai do corpo desta pessoa. Sai, inflamação. Sai, infecção, sai, sai, sai. Vai queimando, Jesus, vai queimando. Sai daí, cegueira, sai daí, surdez. No nome de Jesus, no nome de Jesus, no nome de Jesus. Sai do corpo desta pessoa, sai, sai agora, vai embora, Satanás. Vão expulsando, vão expulsando, vão expulsando. Expulsa toda a enfermidade. Expulsa toda a enfermidade. Sai daí, sai doença. Sai paralisia. Sai das pernas. Sai dos nervos. Sai da coluna. Sai, sai. Jesus, toca na coluna. Toca nas pernas. Toca nos nervos. Sai paralisia. Sai paralisia. Sai paralisia. No nome de Jesus. No nome de Jesus, no nome de Jesus, no nome de Jesus, vão expulsando, vão expulsando, vão expulsando. Sai, sai, caroço, sai, sai, sai, infecção. Jesus está curando, Jesus está curando. Quem não enxergava pode enxergar, quem não ouvia pode ouvir, quem não andava pode andar. Jesus está te dando saúde. Jesus está te dando saúde. Jesus está te dando saúde. Jesus está te dando saúde. Vai embora, enfermidade. Vai embora, Satanás. Em nome de Jesus. em nome de Jesus, sai, sai e não volta mais. Procura a sua enfermidade, preste atenção. Tem três pessoas aqui entre nós. Essas três pessoas vêm sentindo um cansaço fora do normal. Bate aquela fadiga. Parece que o seu coração acelera. Você fica cansada, cansado de repente. Jesus está curando o coração dessas três pessoas aqui nesta manhã. Onde vocês estão? Levanta a mão e faça um teste aí dos sintomas. O doutor Jesus já te deu saúde. Levanta a mão gritando glória a Deus e aleluia. Você que chegou sentindo uma dor, você que não enxergava, você que não ouvia, faça um teste agora, procura, porque Jesus já te curou aqui nesta manhã. E se tem alguém curado aí, nós queremos ouvir vocês. Nós queremos que você agora torne manifesto o nome do Senhor nesta manhã. Tem alguém aí que foi curado? Tem alguém aí que recebeu o milagre de Deus? Levanta a mão gritando.
5: Curado aqui, pastor Antônio.
4: Irmã, qual é o seu nome?
6: É irmã Célia.
4: Irmã, o que é que aconteceu?
6: Eu já recebi duas curas aqui nesta campanha. A primeira foi uma dor que eu sentia no braço. Eu entrei aqui sentindo essa dor e eu fui curado e nunca mais eu senti. E a semana passada eu entrei com uma dor no estômago. Quando eu entrei pelas portas, sentei, a dor desapareceu e até hoje eu não senti mais.
4: Espera aí, a primeira bênção foi um problema no braço.
6: Sim, sim.
4: Sentia dor.
6: Dor no braço, não podia nem mexer, era muita dor no braço.
4: Foi curada.
6: Foi curada.
4: E a outra cura?
6: Foi do estômago, entrei com uma dor no estômago, já estava umas 3 semanas sentindo as dores, já tinha tomado remédio e não passava. E eu, quando eu entrei, sentei ali na cadeira, quando eu percebi a dor desapareceu.
4: Sumiu.
6: E não senti mais.
4: Está curada.
6: Curada em nome de Jesus.
4: Dai glória a Deus, a mulher está curada. Ô, glória! Quem mais foi curado aí por Jesus?
5: Dor no coração, pastor Antônio.
7: É, ontem à noite, meu nome.
4: Irmão, qual é o seu nome?
7: Henrique Gomes Ferreira.
4: Senhor. Conta pra nós o que aconteceu, irmão Henrique.
7: Pode contar? Quando a minha esposa, ela é feiticeira, né, macumbeira. Quando eu vi ela, meus pés me tremeu do pé à cabeça, eu senti dor no coração. Mas eu gosto curado em nome de Jesus.
4: Sentia dor no peito
7: isso.
4: E foi curado.
7: Foi curado.
4: Sumiu a dor.
7: Sumiu.
4: Dai glória a Deus com ele.
8: Glória a Deus, aleluia.
4: Sumiu a dor. Glória. Se tiver mais alguém aí que foi curado por Jesus.
9: Eu fiquei curado. Meu nome é Nilo. Eu fiquei curado domingo passado e foi revelado pelo Senhor um problema no joelho, que eu já vinha há muito tempo mesmo. Mais de meses, quase ano, né? Aí fiquei curado domingo passado, pela honra e glória do Senhor
4: joelho.
9: Jesus Cristo.
4: É. O que é que o senhor sentia no joelho?
9: Eu sentia uma dor no joelho tremenda. Para me levantar na condução era um maior sacrifício.
4: Foi revelado e curado.
9: Revelado e o Senhor Jesus Cristo me curou aqui.
4: Sumiu a dor.
9: Sumiu. Durante a semana toda eu não senti mais nada.
4: Está curado. Dai glória a Deus com ele. Irmão, qual é o seu nome?
10: Eu cheguei... Meu nome é Gilberto.
4: Irmão
10: cheguei
4: Gilberto, o que é que aconteceu?
10: Uma dormência na mão. Depois da oração, desapareceu.
4: Sumiu.
10: Sumiu.
4: Está curado.
10: Curado.
4: Dai glórias com
10: glória
4: ele. Está curado. Levanta a mão gritando glória a Deus.
5: Mais um testemunho aqui, pastor Antônio.
4: Irmão, qual é o seu nome?
11: Qual é o seu pastor?
4: Irmão, o que é que aconteceu?
11: Tive um livramento semana passada, um carro do nada, saiu do nada do carro, nem vi. Passou rente em mim, Deus me deu um grande livramento, que estava com voto livramento na bolsa, sempre andei com voto livramento, e me deu um grande livramento.
4: Livramento.
11: Livramento. O carro passou rente em mim, nem viu, ele passou do nada o carro, acabou com o saldo do nada assim, do nada, ele passou rente, negócio de meio metro mais ou menos, aí quando me liguei já tinha já saído de fora já, e dor no joelho também, tinha muita dor no joelho esquerdo aqui também, uma dor terrível também para chegar, que era uma luta violenta para chegar aqui. Uma dor nas pernas também, muita dor mesmo.
4: Porque livramento luta, e está curado do joelho.
11: Uma bactéria no estômago também, que tive também aqui no estômago também, foi curado também.
4: Foi curado.
11: Livramento também, tombo também, vários livramentos, vários escapos para mim, para minha família também. E perseverando aqui, guerreando aqui, com guerra de fogo aqui.
4: Continua aqui, perseverando.
11: E perseverando, firme e forte aqui.
4: Que os livramentos aqui continuarão.
11: Outro livramento na minha bolsa aqui, sempre peguei.
4: E o milagre também vai continuar.
11: E sou fiel a Deus também, pastor. Sou muito fiel com Deus, meus propósitos aqui, nas minhas ofertas, no meu dízimo aqui, todo mês é sagrado ali, o voto da água também, da luz também, ajudo a pagar também. Estou na guerra, perseverando aqui, firme e forte aqui para mim e para a família também.
4: Continua perseverando.
11: Amém, Senhor, amém, amém.
4: Deus abençoe, dai glória.
5: Curado da diabetes aqui, pastor Antônio.
4: Irmão, qual é o seu nome?
12: Eu quero falar, é Emílio Gabriel da Silva.
4: O que é que aconteceu, meu irmão?
12: Eu quero falar que é muito importante para a igreja, que eu fui curado do diabetes. Eu fui no médico, o médico disse, você não tem mais diabetes não. Até hoje, graças a Deus, não tenho tomado mais remédio. Eu tenho 75 anos, não tomo remédio nenhum, irmão.
4: Espera aí.
12: Graças a Deus.
4: O senhor foi curado de quê?
12: Diabetes.
4: Mas segundo a medicina, para diabetes não tem cura.
12: Não tem cura, é.
4: Quanto tempo o senhor sofreu com esta enfermidade?
12: Eu passei uns 2 anos.
4: 2 anos.
12: É.
4: E foi curado.
12: Fui curado. Quando eu voltei lá, ele disse que eu não tinha mais diabetes.
4: Sumiu.
12: Sumiu.
4: Está curado por Jesus. Dai glórias ao Senhor.
13: Coisa linda, pastor Antônio, o que Deus está fazendo nessa campanha.
4: Irmã, qual é o seu nome?
14: Meu nome é Márcia.
4: Irmã, o que é que aconteceu?
14: Em 2021, meu filho teve leucemia, tipo T, a mais rigorosa que tem. E aí ele fez tratamento e tudo, e o médico falou que a doença tinha infiltrado para a cabeça, que o meu filho não ia ter raciocínio, que ele ia começar a ficar vegetativo. E aí eu entreguei na mão de Deus, comecei a fazer mergulho de Namã, a campanha aqui, e Jesus curou meu filho. E dia de hoje, o meu filho, a nota mais baixa que ele tira é 9,5 aqui, só nota 10. Tudo 10 da evolução do meu filho. O meu filho não teve completamente o que o médico falou. Ele está evoluindo, ano que vem ele vai para o 6º ano, tirando só nota 10. Eu trouxe aqui todas as notas dele.
4: Espera,
14: pastor.
4: Aí, mãe, vem cá. Qual é o seu nome?
14: Márcia.
4: Irmã Márcia, quer dizer que o seu filho teve leucemia?
14: É, porque a leucemia tem vários, eu não sabia, tem vários graus. O grau dele é o mais alto que tem, o tipo T. Entendeu? E aí o médico falou, faz quimioterapia, vai morrer, porque quando eu descobri, a doença estava silenciosa no corpo dele. Quando eu fui descobrir, estava num grau muito avançado. Aí o médico falou, pai, mãe, assina aqui, faz quimioterapia, pode morrer, se não fizer, vai morrer da mesma forma. E aí com isso, fazendo quimioterapia, eles vão fazendo, tirando... material da medula óssea, tudo para saber a evolução da doença. E aí, o que, que aconteceu? Aí a médica chegou para mim e falou, mãe, a senhora se prepara que o teu filho, ele, infelizmente, a doença deu uma estignada, mas ele não vai ter raciocínio, ele vai ser uma criança que ele não vai ter raciocínio para nada. Ele vai ficar como se fosse vegetativo. Então, a senhora já começa a se preparar. Eu falei, tá bom. Entreguei na mão de Deus, comecei a fazer mergulho de Namã. Vinha do Hospital da Lagoa direto para cá. E dia de hoje, ele está já no 5º ano e as notas dele não é baixa, pastor, não é baixa. Eu entreguei a vida do meu filho na mão de Deus e hoje ele está aqui. Quando eu falo para as pessoas na rua que ele teve câncer, ninguém acredita. Ele fez 8 radioterapia e as radioterapias não afetaram o raciocínio do meu filho.
4: Tira hoje... notas... excelentes na
14: excelente
4: escola.
14: Excelente aqui, ó, só notas 10. Estava no 5º ano, ano que vem. Tenho mais lá em casa, estou guardando tudo.
4: Irmãos, vocês acreditam que Jesus ainda faz milagres? Levanta a mão então e vai glorificando, porque isto é milagre. Deus abençoe, minha irmã, pelo seu testemunho. Levanta a mão gritando glória a Deus e aleluia. Deixa eu já encerrar que eu preciso subir. Levanta a mão e grita glória.
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Maravilha, agora às 9 da manhã, com mais 21 minutos, 9:21 da manhã, encerrada então está esta transmissão direto do Santo Altar de Deus. Primeiro culto já chegou ao seu final. O pastor Antônio dos Santos agora fará a oração final com o povo de Deus presente e nós já vamos aos postos volantes daqui a pouquinho.

0: 9 da manhã, 22 minutos. Já vamos retornar à porta principal do Templo da Glória de Deus, porque o culto das 9 já vai começar. Já vamos chamar mais uma vez os nossos companheiros, Diácono Irã Pereira, Cooperador Silvan Araújo, Cooperador Greik Martins, Diácono Márcio Mendes, já vamos chamá-los porque o povo de Deus já está chegando, 9:23 da manhã, até que assuma o santo altar, o nosso querido pastor Apolo Alexandre, já para ministrar no culto das 9, que já está começando. Nós vamos aos postos volantes chamar a atenção do senhor e da senhora que precisa de um milagre de Deus. Ô meu irmão, ô minha irmã, escute-me o que eu tenho a te dizer. A Igreja Pentecostal Deus e Amor já está se preparando. A Igreja Deus e Amor já está se organizando. A Igreja Pentecostal Deus e Amor quer recebê-los neste domingo para esta grande virada em nome de Jesus. Eu chamo o posto volante daqui a pouquinho. Deixe-me falar com o povo de Deus, porque olha, ouvintes, nós já estamos chegando, escute-me, estamos chegando ao momento extraordinário. Que momento é esse, irmão Fábio? Dia 12, segunda-feira, dia 12, para a glória do Senhor nosso Deus. O Rio de Janeiro viverá um momento extraordinário de presença e graça do Senhor.
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4: Já estamos de volta com todos vocês e, como você acabou de ouvir, é contagem regressiva para este dia 12 de outubro, no horário das 7, 9 horas da manhã. É o dia da medicina de Deus e nós já estamos aqui contentes, alegres, para chamar a sua atenção. Atenção, você que vai estar aqui neste grande dia 12, Deus vai fazer milagres por intermédio da fé, por intermédio da sua entrada na nossa Igreja Pentecostal. Deus amor, está chegando o dia da medicina. semana, e quando este dia chega, milagres acontecerão por intermédio da fé, por intermédio da sua entrada na nossa igreja pentecostal Deus e Amor, rua Senador Pompeu, número 27, no centro da capital carioca. É o endereço do seu milagre, é o endereço da sua vitória. Você vai receber o milagre de Jesus na sua vida. Eu tenho certeza que o nome do Senhor vai ser glorificado. 7, 9, 11 horas da manhã, grandes cultos, concentrações. Lembrando a todos que nós estamos aqui localizados na rua Senador Pompeu, número 27, no centro da capital carioca. Deus tem um milagre preparado para a sua vida, para a sua casa, para a sua família. Ô, minha irmã, vai estar aqui no dia 12 de outubro, minha irmã, no dia da medicina de Deus?
5: Se estiver de folga do trabalho, com certeza.
4: Que maravilha, ô, minha irmã, vai estar aqui o grande homem de Deus, pastor Davi Miranda Filho. A irmã crê que vai acontecer milagre nesse dia?
5: Ah, creio sim.
4: Que maravilha, estamos aqui na expectativa também grande, minha irmã. E eu tenho certeza que Deus vai fazer milagre. Qual o seu convite especial para quem está ouvindo agora?
5: Para que as pessoas venham participar e receber bênçãos.
4: Receber a bênção de Deus, né, minha irmã?
5: É verdade.
4: Ô, minha irmã, uma pergunta que não quer calar, irmã, fazendo campanha, já recebeu alguma vitória na Igreja Deus e Amor?
5: Já.
4: Conte para nós uma experiência, porque receber um milagre em meio às lutas, às dificuldades, é algo sobrenatural, né, minha irmã?
5: É. Então, eu recebi uma grande bênção, não conto para... eu pedia muito a Deus, eu moro numa comunidade, eu pedia muito a Deus que Deus me tirasse de lá. E eu orando um dia, orando, fazendo uma oração, e eu tive a presença de Deus entrando na minha casa, ficou comigo na janela e olhou para o nada e falou para mim assim: aquele é o prédio.
4: Meu Deus do céu, foi algo sobrenatural, né, minha irmã?
5: E eu falei: que prédio? Não estou vendo prédio nenhum. Onde que é o prédio que o senhor está me mostrando? Aí ele falou assim: aquele é o prédio. Aí eu fiquei com aquilo na cabeça. Dias depois, meu esposo chegou aqui, assim, com papel, com os papéis. Comprei um apartamento, vamos mudar daqui.
4: Meu Deus do céu, que maravilha. Eu fiquei até arrepiado, irmã, aqui, porque verdadeiramente a irmã estava orando, estava pedindo a Deus, e Deus falou com a irmã: ô, minha irmã, viver uma experiência sobrenatural é saber que o nosso Deus, ele muda o quadro, realiza sonhos e garante a vitória.
5: Garante sim, com certeza.
4: É, minha irmã, que felicidade. É só pedir com fé, minha irmã.
5: Que eu pedi e recebi.
4: Ô, minha irmã, teve também perseverança, né, minha irmã? Muito tempo perseverando.
5: Orava, saía do trabalho, vinha, como estou vindo do trabalho agora, por isso que eu vim assim, né? Saía do trabalho, vinha, fazia campanha com o pastor Adão, na mesa de oração, orava, pedia: Senhor, preciso de uma bênção, preciso, Senhor, que saia dali, meu filho pequeno. E Deus me concedeu a bênção.
4: Que maravilha, aumentou a nossa fé deste dia, ouvintes também. Porque o segredo não é nem segredo, já está a receita certa. Perseverar, confiar, ter fé que Deus, ele entra com a providência. Ô, minha irmã, vida transformada, e quando nós olhamos para trás a nossa experiência, passamos já a olhar para frente que valeu a pena confiar no Senhor.
5: É verdade. Eu estava há dias sem vir na igreja, aí hoje quando eu cheguei, que eu botei meu joelho no chão, eu falei: Senhor, eu precisava disso.
4: Que maravilha, Deus possa abençoar a sua vida grandiosamente. Confirma seu nome, minha irmã.
5: Maria José.
4: Que Deus abençoe a nossa irmã Maria, a paz do Senhor. Tenha um ótimo dia. É o nosso Deus abençoando a vida daqueles que entram na igreja pentecostal Deus e Amor. Nós estamos felizes, nós estamos alegres pela vinda deste povo maravilhoso que entra aqui na igreja pentecostal Deus e Amor. E nós queremos que você venha receber a sua vitória, venha receber o seu milagre por intermédio da sua perseverança. Eu vou falar com pessoas de Acno Irã que vão estar aqui neste grande dia 12, porque nós queremos mover este povo. Já está confirmada as caravanas que vão estar aqui em todas as partes do Rio de Janeiro, e vem por um propósito. O propósito deste povo é alcançar o milagre divino das mãos de Jesus. Paralíticos, cadeirantes, pessoas cancerosas, pessoas que têm tumores, pessoas que estão enfrentando lutas, problemas na sua vida, não vai poder ficar em casa neste dia. Este é o dia de você estar aqui, meu irmão. Este é o dia de você estar aqui, minha irmã, para nós orarmos pela sua vida. Evangelista, irmã Maria Lorena, vai estar fazendo uma oração específica da pastor Davi Miranda Filho, vai estar orando e o milagre vai acontecer. Ô, minha irmã, qual a sua expectativa para este grande dia, no dia 12 de outubro, com o pastor Miranda, pastor Davi Miranda Filho?
5: Não sei nem de como...
4: Não sabe como me falar, minha irmã, a experiência sobrenatural de que Jesus vai estar neste lugar curando, minha irmã. É a nossa irmã falando, é a nossa irmã. Não sabe o que falar porque Jesus vai estar neste lugar. Nós estamos aqui para falar para você que Jesus está neste lugar e Ele vai fazer milagres acontecer por intermédio da fé. Diácono Irã, nós estamos na fé, Deus vai fazer milagres e o nome de Jesus vai ser glorificado. Se me ouve, servo do Senhor.
6: Muito bem, muito bem, muito bem, queridos ouvintes, nós acabamos de ver aí as maravilhas de Deus, aonde o posto volante número 1, nosso irmão Silvan, ele estava aí fazendo a cobertura total, contando as bênçãos de Deus, contando aquilo que Deus estava fazendo, abordando as pessoas, para que as pessoas possam contar milagres. Amados ouvintes, nós acabamos de ter a primeira concentração, aonde o nosso pastor, o pastor Antônio Santos, ele acabou de pregar a palavra de Deus, palavra tremenda, que Deus falou em nossos corações, fomos impactados, pessoas foram libertas, pessoas foram curadas, pessoas foram transformadas, vidas foram completamente restauradas. E já estamos aqui na expectativa, nós já estamos aqui na expectativa para a segunda concentração, aonde o nosso pastor, segundo dirigente aqui, pastor Apolo Alexandre, daqui a pouquinho estará assumindo o santo altar de Deus para pregar a palavra de Deus, anunciar a Cristo, falar o nome do Senhor Jesus Cristo. Nós estamos aqui na expectativa, nós estamos aqui já na expectativa de sermos cheios do Espírito Santo para que Deus ele possa falar em nossos corações. Amados ouvintes, você não pode ficar na sua casa, você não pode ficar no seu lar, você não pode ficar de fora. Deus ele tem milagre para a sua vida, Deus ele tem um milagre para a sua casa. Amados irmãos, amados ouvintes, eu tenho certeza que se você se deslocar para cá, você não vai perder tempo. Você não vai perder tempo. O endereço se encontra na rua Senador Pompeu, número 27. É o endereço da bênção, o endereço do milagre. Aliás, hoje por ser eleição, ouvintes, eu quero aqui ressaltar, por ser eleição, hoje as passagens são gratuitas, então não tem desculpa. Ah, Diácono Irã, eu tô sem dinheiro para pagar passagem, não tem desculpa não. Então, não tem desculpa para que você não possa receber o seu milagre. Então você tem que se deslocar da sua casa, sair de onde você está, você tem que sair do comodismo e vir buscar aí o seu milagre, vir buscar aí a presença de Deus, vir buscar aí o teu renovo, vir buscar para que Deus ele possa mudar e transformar a sua vida. Deus ele tem um milagre, Deus ele tem algo para realizar na sua vida ainda hoje o milagre. Amados ouvintes, nós, hoje é o culto especial, é o culto dos vencedores. Porque nós somos mais que vencedores em Cristo Jesus. Nós somos vencedores em Cristo. Amados irmãos, amados ouvintes, você que está nos ouvindo aí pela rádio, você que está nos ouvindo aí pelo teu celular, você que está na tua casa, no teu quarto, você que está aí fazendo os teus afazeres domésticos, fazendo o almoço, você aí que está preparando aí o banquete para a sua família, eu peço para que você se desloque daí de onde você está aí para buscar o seu milagre, buscar aí as bênçãos de Deus. Deus ele tem um milagre, Deus ele tem bênção, Deus ele tem milagre para você. Não importa se você se encontra em uma situação que é humanamente impossível, situação em que o ser humano olhou para você e disse que não tem jeito, não tem como, aonde a medicina diagnosticou o teu caso como um caso que não tem como. Amados ouvintes, Deus, ele quer mudar a tua situação. Aquilo que o ser humano não pode fazer, o nosso Deus, ele faz. Aquilo que o ser humano não consegue fazer, Deus, ele quer fazer. Então, é necessário que você saia de onde você está, se desloque do teu lugar, se desloque de onde você está e venha buscar aí a presença de Deus, venha buscar o seu milagre, venha buscar aí venha buscar as maravilhas de Deus, venha buscar para que Deus venha realizar o impossível na sua vida. Amados irmãos, amados ouvintes, eu tenho certeza que hoje a tua vida não será em vão. hoje você se deslocando para cá não vai ser em vão, não. Deus, ele tem algo para realizar na sua vida. Deus, ele tem um milagre especial. Então, esse convite, ouvinte, é para você que está nos acompanhando aí, você que está nos ouvindo. Esse convite é especial para você, para que você possa buscar a sua bênção, para que você possa buscar aí o seu milagre. Deus, ele tem algo especial para realizar em prol da sua vida. Você, talvez você que está nos ouvindo, você que está nos acompanhando, talvez você esteja aí depressiva, ansiosa, preocupada. Talvez você aí já não consegue mais dormir. Não consegue dormir só apenas por medicamentos. Você aí que necessita de algo aí, de uma mudança total de vida. Deus, ele quer mudar a tua vida. Deus, ele quer mudar a situação que você está. Deus, ele quer mudar o teu estado neste momento. Então, ouvintes, você não pode ficar na sua casa, você não pode ficar no seu lar, você não pode ficar aonde você está. Se desloque para cá, corre para cá, corre para cá, porque Deus, ele tem bênção para você, porque Deus, ele tem maravilhas. Deus, ele quer transformar a sua vida. Deus, ele quer transformar a sua vida ainda hoje. Deus, ele quer reescrever a tua história. Amados ouvintes, amados irmãos, amados ouvintes, nós já estamos aqui com uma serva de Deus para falar das maravilhas de Deus. Minha irmã, como que é o seu nome?
7: Maria das Graças.
6: Meu Maria das Graças, qual o bairro que a senhora vem?
7: Vem de Ricardo Albuquerque.
6: Que maravilha. Minha irmã, eu tenho certeza que durante as campanhas, durante os cultos, a senhora presenciou ou recebeu um milagre. Eu quero que a senhora compartilhe com os nossos ouvintes, aqueles que estão nos ouvindo neste momento, aquele milagre que mais marcou a sua vida.
7: Mas marcou?
6: Isso, aquele milagre que ficou lá impactado na sua memória.
7: São tantos. 30 anos que eu estou nessa igreja. Eu só recebi bênção até hoje. A minha vida foi completamente transformada. Nessas campanhas aqui, campanha do vencedor, campanha da prosperidade. E até nas campanhas de libertação mesmo. E a bênção maior que eu recebi foi a minha salvação. Primeiro, a minha salvação.
6: A sua salvação, minha irmã? Então, minha irmã, deixa eu te fazer uma pergunta aqui. A irmã nasceu de berço evangélico ou teve uma conversão? Como que foi aí que marcou aí a sua vida, a tua salvação, quando Jesus falou contigo? Como que foi a sua experiência?
7: Porque eu era católica. Porque o meu pai era católico, a minha mãe, e todo mundo da minha família me levava para a igreja, foi aquilo lá que eu conheci. Aí um dia eu abandonei aquilo tudo, eu mesma abandonei aquilo tudo, falei que não queria mais, que aquilo ali para mim não servia, porque eu não via nada acontecer ali, naquela igreja. E que eu ia sair dali e nunca mais voltava lá, que eu ia procurar o meu caminho.
6: E depois que a senhora aceitou Jesus, o que aconteceu?
7: Aí eu aceitei Jesus, eu fiquei doente, aí eu vim para essa igreja. Aqui eu tive um encontro com Deus aqui. A presença foi forte ali na Rua da Conceição.
6: Que maravilha, ali teve um encontro com Deus, a sua vida foi completamente mudada?
7: Quando eu subi aquela escadinha, eu já senti que era ali.
6: Já sentiu que era ali, né? A mudança de vida, a restauração.
7: Aí quando eu comecei a receber as orações, escutar a palavra de Deus, aí eu já comecei a sentir que Deus estava comigo, que Deus estava me curando de todas as minhas enfermidades, que Deus estava transformando a minha vida para melhor, porque eu não tinha nada dentro de casa, passei a ter, entendeu? Deus começou a me dar as coisas.
6: Então foi completo, foi algo completo, foi uma conversão e ainda recebeu providência, né?
7: Além da minha conversão, de eu ser completamente transformada, minha alma, parece que o meu corpo também foi completamente transformado, minha casa foi transformada, todo mundo, tudo foi transformado.
6: A bênção foi completa, né? Tudo foi transformado.
7: Foi completo, tudo foi muito rápido mesmo. E eu estou aqui 30 anos e eu só recebo bênção.
6: São bênçãos inúmeras, incontáveis.
7: Chegar aqui nessa igreja, eu não saio daqui vazia.
6: Não tem como sair vazio, né? Só de estar aqui buscando a presença de Deus, algo nós temos que receber, né?
7: Não sai daqui vazia. E quando eu chego aqui, eu já estou determinado que eu vou sair daqui com bênção.
6: Com bênção, com milagre, né?
7: E um dia desse mesmo eu recebi a maior bênção. A minha mãe levou um tombo.
6: Meu Deus!
7: 99 anos. Quebrou o pulso. Aí eu orei e falei com Deus, mas eu senti que aquilo ali, esse tombo não era para a morte, não. Entendeu? Aí a minha mãe foi para o hospital, teve lá algumas horas internada lá. Aí o médico falou que não podia operar ela para ela ir para casa. Falei assim, e agora? E agora, Jesus? Não vai operar? Vai para casa e esse pulso. Aí, falei assim, mas está tudo nas suas mãos. O senhor que sabe. Aí a minha mãe foi para casa. Foi para casa, está lá, não aconteceu mais nada, está recuperando o pulso lá, sente uma dorzinha ou outra, mas toma o remedinho dela, passa. E ela voltou para casa e está lá já faz um mês.
6: Isso foi através das suas orações, através das suas das campanhas, né?
7: Das orações, das orações que a gente faz nas campanhas, as orações que a gente faz durante a noite, porque eu nunca deixei de orar meia-noite com quem quer que está fazendo oração.
6: E minha irmã, e vale a pena fazer as campanhas na Igreja Pentecostal Deus é Amor?
7: Vale! Campanha de vencedor, campanha de prosperidade, campanha de libertação, todas as campanhas aqui, restauração.
6: Eu quero que a senhora agora faça um convite especial para os nossos ouvintes que estão nos ouvindo. Aquela pessoa em especial que está nos ouvindo aqui, quero que a senhora faça um convite para estar aqui na Igreja Pentecostal Deus e Amor.
7: Todo mundo que está me ouvindo agora, ansioso, angustiado, triste, sentindo a alma pesada, sentindo que não tem mais solução para a vida, vem à Igreja Pentecostal Deus e Amor, porque isso aqui é um pedacinho do céu, é um hospital que a gente precisa. Isso aqui é um pedacinho do céu. Você vai sair daqui com a sua bênção e nunca vai sair daqui vazio. E se você não for salvo ainda, pode ter certeza que você vai sair daqui salvo em Cristo Jesus.
6: Amém, que maravilha. Minha irmã, me confirma o seu nome e o bairro que a senhora vem.
7: Eu venho de Ricardo de Albuquerque e meu nome é Maria das Graças de Resende.
6: Deus abençoe, minha Maria das Graças. Aí nós vemos aí a voz da experiência, né? 30 anos aqui na Igreja Pentecostal Deus Amor, contando as bênçãos, contando os milagres. Eu fico maravilhado. Uma pessoa idosa, né? Que estava aqui contando as bênçãos, contando milagres, mas contando com alegria de estar na presença de Deus, com aquela alegria, com aquela força. É isso que Deus faz. Amados ouvintes, muitas pessoas que às vezes não têm Jesus, estão aí presos numa cama, não tem oportunidade, muitas vezes teve a oportunidade, hoje já não consegue mais por causa das limitações físicas de estar na presença de Deus. E nós vemos que a nossa irmã, ela, a partir do momento que ela aceitou Jesus, ela nunca mais abandonou Jesus, nunca mais largou Jesus e está aqui buscando a presença de Deus durante os cultos, durante as campanhas, tem buscado aí milagre, tem buscado bênção, e Deus tem abençoado a tua serva, Deus tem abençoado, dando saúde, fortalecimento, dando graça, dando ânimo. Então, ouvinte, você que está nos ouvindo, faça a mesma coisa, não fica aí na sua casa, não fica aí no seu lar, não fica aí parado, estagnado. Deus, ele tem bênção para você, Deus, ele tem um milagre, é especial para você, tá bom, ouvinte? Você que está nos ouvindo aí, você que está nos acompanhando, vendo aí, o milagre é especial para você. Então não fica aí na sua casa, não fica no seu lar, não fica onde você está. Deus, ele tem uma maravilha, Deus lhe tem aí um milagre especial para mim e para a sua vida. Amados ouvintes, meu povo já está chegando, o povo já está se aproximando para contar as bênçãos de Deus, para contar as maravilhas de Deus, para contar aquilo que Deus ele tem feito, aquilo que Deus está fazendo. Amados irmãos, Deus, as bênçãos de Deus são inúmeras, são incontáveis. Deus ele tem bênção de forma incontáveis. E a bênção que Deus ele tem para entregar para a sua vida é bênção completa, né? Deus ele nunca faz nada pela metade. Quando nós aceitamos Jesus, quando nós se colocamos como salvos em Cristo Jesus, a partir do momento que aceitamos Ele, somos salvos. E a partir desse momento, a nossa vida ela começa a mudar, começa a ser transformada. Então Deus ele quer mudar a sua vida ainda hoje. Deus ele quer mudar a tua situação ainda hoje. Deus ele quer mudar a tua vida hoje. Então você que está nos acompanhando, você que está nos ouvindo, você que está aí na sua casa, no seu lar, eu faço esse convite especial para você. O endereço se encontra na rua Senador Pompeu, número 27. É o endereço da bênção, o endereço do milagre. Eu falei muito rápido, vou repetir novamente. Rua Senador Pompeu, número 27. É, ouvinte. É o endereço do seu milagre, o endereço da sua bênção. Então, você que está nos ouvindo aí na Zona Oeste, Zona Norte, Zona Sul, você que está nos acompanhando, desloca pra cá, corre pra cá, corre pra cá. Que Deus, ele tem bênção pra você. Que Deus, ele tem maravilha pra você. Amados ouvintes. Amados ouvintes, Deus é maravilhoso, Deus é poderoso e Deus ele quer mudar a tua situação. Nós estamos aqui, enquanto eu falava, estava uma irmã aqui do meu lado, ela estava falando assim, pastor Irã, agora nesse momento eu não consigo contar, porque eu tenho um compromisso, mas eu gostaria muito de contar as maravilhas e bênçãos de Deus. Eu vou retornar depois para contar aquilo que Deus ele faz. É o povo alegre, meu irmão. É o povo alegre, é o povo feliz, é o povo ansioso para contar as bênçãos, é o povo ansioso para contar as maravilhas de Deus. Porque quando nós recebemos algo de Deus, quando Deus nos abençoa, nós não se contemos, nós não queremos ficar parados, nós queremos contar as bênçãos, queremos contar as maravilhas de Deus, queremos contar aquilo que Deus ele faz na nossa vida. Então, ouvinte, você que está nos ouvindo, você que está nos acompanhando, Deus ele quer mudar a tua situação, Deus ele quer mudar a tua vida. Então saia aí da sua casa, saia do seu lar, saia de onde você está, porque Deus ele quer mudar a tua situação, mas é necessário que você se desloque do lugar que você está. O povo já está chegando, nós já estamos aqui com uma serva de Deus para falar as maravilhas de Deus. Minha irmã, como que é o seu nome?
8: Francisca.
6: Irmã Francisca. Irmã Francisca, qual bairro a senhora veio?
8: Eu venho da Mangueira.
6: Da Mangueira, que benção, que maravilha. Irmã Francisca, durante as campanhas, eu tenho certeza que a senhora tem presenciado, tem visto ou recebido algo de Deus, ou alguém da sua família. Eu quero que a senhora conte a experiência mais marcante que a senhora teve com Deus.
8: Minha casa que eu comprei.
6: A sua casa? Conta como foi.
8: Foi comprada com Deus que me ajudou.
6: A senhora fez campanha?
8: Eu sozinha, para comprar uma casa, eu vejo hoje em dia gente que são casadas com família, entrando ali na Mangueira para alugar a casa. E eu sozinha e Deus consegui comprar minha casa. Com muita dificuldade, fazendo faxina, mas consegui.
6: Através de propósito de campanha, né?
8: 3 andares para mim sozinha, meus gatinhos.
6: Maravilha. Então o que Deus entregou para a senhora foi algo completo, né? 3 andares?
8: 3 andares. Graças a Deus.
6: Vale a pena fazer a campanha na Igreja Pentecostal do Amor?
8: Muito, eu não saio daqui só quando Deus me tirar.
6: Porque Deus é o Deus que entrega milagre, providência, e entregou para a senhora uma casa, né? Através das campanhas a senhora tem feito.
8: As coisas que ele tem dado, né? Que a gente for contar, no dia é pouco. É muita bênção que a gente recebe aqui, graças a Deus.
6: As bênçãos são inúmeras, né? É só de estar aqui, nós já estamos recebendo bênção, né, minha irmã?
8: Só. Graças a Deus.
6: Então, as bênçãos são inúmeras, incontáveis. A senhora está quantos anos, minha irmã?
8: 81 anos e ainda estou aqui, ó. Andando, graças a Deus, com as minhas pernas direitinhas.
6: É Deus dando saúde, né?
8: Só é Deus, é Deus. Se não for Deus, a gente não consegue, né?
6: Irmã Francisca, eu quero que a senhora faça um convite para nossos ouvintes que estão nos acompanhando agora na rádio, no teu celular. Eu quero que a senhora convide essa pessoa para estar aqui na Igreja Pentecostal, Deus é Amor.
8: que todos venham para aqui, quem quiser ter saúde, primeiramente, e ter prosperidade, que venha para cá, porque aqui é o caminho certo, esse é um pedacinho do céu que Jesus deixou aqui para a gente vir ser abençoada.
6: Maravilha, minha irmã, a senhora está quantos anos, minha irmã?
8: 81 anos e ainda estou aqui, ó, andando, graças a Deus, com as minhas pernas direitinhas.
6: É Deus dando saúde, né?
8: Só é Deus, é Deus. Se não for Deus, a gente não consegue, né?
6: Irmã Francisca, eu quero que a senhora faça um convite para nossos ouvintes que estão nos acompanhando agora na rádio, no teu celular. Eu quero que a senhora convide esta pessoa para estar aqui na Igreja Pentecostal, Deus Amor.
8: Que todos venham para aqui, quem quiser ter saúde, primeiramente, e ter prosperidade, que venha para cá, porque aqui é o caminho certo, esse é um pedacinho do céu que Jesus deixou aqui para a gente vir ser abençoada.
6: Maravilha, meu irmão,
9: Tô vindo lá de Vilar dos Teles, pela fé, a conquistar a benção aqui em nome de Jesus, fazendo essa campanha aqui da restituição, e tenho certeza que Deus vai estar dando vitória. Mandar um abraço também pro meu amigo, pastor Fábio, que está lá em Vilar dos Teles ouvindo esta hora a rádio, que Deus possa abençoar ele e a família aí, tá bom?
6: Irmão, eu quero que o senhor faça um convite especial agora, para quem está nos ouvindo, para estar aqui na Igreja Pentecostal, Deus é Amor.
9: Então, que venha com fé, porque aqui é lugar de milagre. Aqui você, vindo com fé, você vai sair daqui com certeza com a tua bênção, com a tua vitória. Qualquer empecilho que tiver na tua vida, se tu botar a fé e entrar neste lugar, Deus vai estar te dando a vitória nesta manhã deste dia. Amém?
6: Irmão, me confirma o seu nome e o bairro que o senhor vem.
9: Rogério, moro em Vilar dos Teles e venho aqui com fé para receber a minha bênção nesta manhã, em nome de Jesus.
6: Deus abençoe, irmão Rogério. É o povo cantando sorridente, é o povo cantando os milagres, sorridente, aquilo que Deus tem feito, aquilo que Deus ele tem operado. O povo não para de chegar. Nós estamos aqui com o servo de Deus para testemunhar, para contar as maravilhas de Deus. Meu irmão, como que é o seu nome?
10: É pastor Jorge.
6: Pastor Jorge, pastor Jorge, qual o bairro que o senhor vem?
10: É de Benfica.
6: Benfica. Pastor Jorge, eu tenho certeza que com os anos que o senhor estava aqui, o senhor recebeu um milagre, né? O senhor tem bênção para contar, tem uma experiência. Eu quero que o senhor conte a experiência que mais marcou a sua vida na presença de Deus.
10: Olha, essa semana, tá? Eu comecei a pegar a ler o Salmo 70, o Salmo 90, o 91, o Salmo 80. Aí Deus, na madrugada, 3 horas, 2 de manhã, ele falou assim, olha, tô aí, eu tô dando o livramento, bicho, tô dando o livramento, né? É, pra você, teu olho estourar, fizer o trabalho de macumba, teu olho estourar, entendeu? Você vai ficar inchado. Aí realmente meu olho estava inchador, entendeu? Inchou, entendeu? Aí depois que eu li o Salmo 70, eu deitei, Deus falou assim, você tava onde? Tá dando pra te dar um recado que você não te achei. Aí Deus falou assim, aí eu falei assim, não, eu tava pregando, entendeu? Aí Deus falou assim, não, então eu te dando livramento da tua revista, da tua revista, a história do teu rosto, eu tô te dando livramento, tá? Aí foi inchando, foi o médico, né? Tem o médico da terra, né? E tem o médico do céu, né? Então primeiro foi o médico do céu, né? Deus falou, deu livramento, foi pro médico. O médico passou o remédio na minha vista, eu desistiu tudo, entendeu? Aí, do meu joelho, comecei a orar, né? Da minha perna também, comecei a me agarrar, comecei a ficar ruim, mas não falava nada. Aí foi desistindo, tá? Aí, amor de Deus fala isso, Deus mandou dizendo pro povo aí, entendeu? Deus vai dar o livramento aí na parte da terra, entendeu? Na madrugada, eu tava orando, Deus vai soltar o vento aí, ó, na parte da terra, tá? E vai morrer muita gente, tá? Então tá dando escape aí, tá dando o livramento, tá? Então isso aí é a minha...
6: Maravilhas, é Deus dando saúde, dando livramento, é Deus operando milagre. Meu irmão, me confirma o seu nome e o bairro que o senhor vem.
10: É o pastor Jorge, da sede do Rio de Janeiro, entendeu? Da rua Senador Pompeu, no 27. Eu vim de Benfica, tá? Número 27, na rua Arará, Benfica, tá? Eu mandei um abraço aí para a irmã Isabel Ferreira, tá? Ela deve estar me escutando, ela sabe até minha foto, ela me conhece. A irmã Isabel Ferreira, tá? Uma paz seja pra você, uma paz seja pra todos vocês aí, tá? E Deus abençoe, tá? Na sede do Rio de Janeiro, tá? Na rua Senador Pompeu, no número 27, fica a minha participação e fica com Deus. A paz, Senhor Jesus.
6: Maravilha, é o povo cantando as bênçãos de Deus, é o povo cantando as maravilhas, é o povo cantando os milagres não param, as bênçãos não param, então você não pode ficar aí na sua casa, você não pode ficar no seu lar, você não pode ficar onde que você está. Deus, ele tem operado maravilha e o povo está contando as bênçãos, o povo está contando os milagres, é livramento, Deus tem dado livramento, saúde, válvula de escape. Então, ouvinte, você que está nos acompanhando, você que está nos ouvindo, você pode ter a plena certeza que se você sair da onde você está, se você se deslocar da sua casa e vir para buscar a bênção, a vitória aqui na rua Senador Pompeu, eu tenho a certeza que você não você será uma testemunha viva daquilo que Deus fez. Então chega de ouvir somente pela rádio, chega de ouvir somente pelo celular, é o momento de você também receber o milagre e contar aqui e testificar aquilo que Deus ele fez na sua

0: sua casa, Deus ele quer mudar a tua família, Deus ele quer te dar saúde, Deus ele quer restaurar o teu casamento. Muitas vezes o teu casamento está por um fio, você está querendo se separar, a tua esposa quer sair de casa, o teu marido quer ir embora. Amados ouvintes, Deus ele é especialista em restaurar vidas, restaurar casamento, restaurar famílias. E Deus ele quer fazer isso, né? Deus ele quer restaurar aí a tua família. Lembrando que hoje é a campanha, hoje é a campanha da restituição com o propósito dos vencedores, porque nós somos mais que vencedores em Cristo Jesus. Você que, a partir do momento que você aceitou a Cristo, automaticamente você se torna um vencedor em Cristo Jesus. Nós somos mais que vencedores em Cristo. E o povo já está chegando, o povo já está se aproximando para contar as bênçãos, para contar as maravilhas de Deus. Para contar as bênçãos, para contar as maravilhas de Deus. Nós estamos aqui com um irmão que ele quer uma oração. E oração não se nega, tá bom, ouvinte? Eu vou fazer uma oração para esse irmão e você vai orando daqui. Eu vou orando daqui e você vai orando daí, tá bom? Senhor nosso Deus, Pai querido, Pai eterno, Pai amado, Espírito Santo, abençoa, Pai, o teu filho, dando saúde, dando graça, fortalecimento, Pai, abençoa, Pai, o teu filho e dá saúde em nome do Senhor Jesus Cristo. Oração não se nega. Quando a pessoa vem para pedir oração, para pedir para que Deus venha abençoar, nós devemos contar. Não, o povo está chegando para contar a bênção. Aqui já estão com mais um irmão para contar as maravilhas de Deus. Meu irmão, como que é o seu nome?
1: Pastor Valdeci, eu quero agradecer a Deus primeiramente pela oportunidade de estar aqui e quero convidar todos vocês, ouvintes, que nos escuta. Hoje é um dia especial, hoje é um dia em que Deus, nosso Pai, preparou para todos vocês para estar aqui na casa de Deus, para cultuar a Deus. Deus não mudou. Ainda que o homem possa mudar com suas maneiras, com suas trajetórias, mas Deus não mudou. Porque Deus é o mesmo hoje, ontem e eternamente, Ele não muda. E eu quero fazer um convite a todos vocês que estão em todo o estado do Rio de Janeiro. Não perca, hoje é o dia da tua vitória, hoje é o dia em que Deus preparou para a tua vitória. Portanto, eu quero convocar você que Lote 15, Parque São José, Parque Liberdade, todos vocês que estão aí nos ouvindo. Ouvinte, você não pode perder, hoje é um dia que Deus preparou para você. Deus vai curar o câncer, Deus nesta manhã vai curar a AIDS. Deus quer realizar o grande milagre na tua vida. Portanto, você que está nos escutando aqui nessa hora, você ouvinte de casa que nos escuta, ainda há tempo para você. Quero convocar também vocês para o feriado 12 de outubro, agora 12. Vai ser uma grande concentração com o nosso irmão pastor Davi Filho, aonde estará esse homem de Deus, juntamente com a nossa pastora Maria Loreno, pregando a palavra de Deus, estará orando em teu favor, e Deus realizando os grandes milagres, as grandes curas. Deus vai te curar, ouvinte. Eu quero fazer um convite a você, não perca a bênção de Deus, porque Deus tem muita bênção para te dar. Você que não tem Jesus, aceite a Jesus na tua vida. O melhor caminho é só Jesus Cristo. Portanto, Deus está com você. Eu quero convocar você, não perca a bênção de Deus aqui, hoje, Rua da Conceição, número 27, onde Deus nosso Pai tem operado os grandes milagres. Ô irmão, se estiver me ouvindo, linha aberta, homem de Deus.
0: Maravilha, nós vemos aí as maravilhas de Deus, nós vemos aí que Deus tem feito, operado maravilhas. Deus tem feito, operado maravilha. Nós vemos que nosso irmão contando as bênçãos, contando os milagres e também convidando o povo, né? Convidando o povo para estar aqui presente, convidando o povo para estar aqui buscando a presença de Deus, buscando a presença do Senhor. Deus, ele tem algo para você ainda hoje. Então, saia da sua casa, saia do seu lar, saia de onde você está, porque Deus, ele quer mudar a tua situação, Deus, ele quer mudar a tua vida, Deus, ele quer mudar o teu momento que você está vivendo. Ouvintes, você não pode ficar na sua casa, não pode ficar no seu lar. O endereço se encontra na rua Senador Pompeu, número 27. É o endereço da bênção, é o endereço do milagre, é onde Deus, ele quer operar um milagre na sua vida, na sua casa e na sua família. Amados ouvintes, você não pode ficar de fora, você não pode ficar na sua casa, você não pode ficar no seu lar. Amados ouvintes, você não pode deixar que o comodismo, o cansaço venha tomar conta. Você tem que vir buscar a presença de Deus, isso mesmo. Você tem que vir buscar os milagres, e os milagres não param, as bênçãos não param, as maravilhas não param, as curas não param, e Deus, ele quer te curar. Deus, ele quer mudar a tua situação, Deus, ele quer mudar a tua vida, Deus, ele quer mudar a situação que você está vivendo. Então você tem que

sair da sua casa, sair do seu lar para buscar a bênção. O endereço se encontra na rua Senador Pompeu, número 27. É o endereço da bênção, o endereço do milagre. É o endereço onde você vai buscar a sua bênção, o seu milagre. Eu quero ressaltar novamente, Elvin, eu quero ressaltar novamente que hoje, devido às eleições, o transporte público é gratuito. Então, não tem desculpa para você não vir para cá, tá? Não tem desculpa para você não buscar o seu milagre. Nós tivemos a primeira concentração, onde o pastor Antônio Santos pregou já a palavra de Deus. Daqui a pouquinho, o nosso segundo pastor, o pastor Apolo Alexandre, estará assumindo o Santo Altar de Deus para pregar a palavra santa do Senhor. Ouvinte, Deus operou milagre no primeiro horário, em primeira concentração. Deus vai operar milagre agora, já está operando já na segunda concentração, e daqui a pouquinho também, no terceiro horário, às 11 horas, o nosso cooperador Greg Martins, ele estará assumindo o Santo Altar de Deus para pregar a palavra. Então, Deus, ele tem bênção completa, Deus, ele tem bênção, Deus, ele tem maravilhas para você. Então, se você não consegue vir pela manhã, você vem pela tarde ou vem pela noite, não há desculpa. Muitas vezes nós colocamos desculpas, né? Colocamos desculpas para que nós não possamos receber a nossa bênção, o nosso milagre. Muitas vezes o inimigo, ele tem trabalhado na minha, na sua mente, para que você não possa receber a sua bênção, para que você não possa receber o seu milagre. Então, é necessário que você não dê ouvidos ao inimigo, mas sim venha buscar a sua bênção, venha buscar o seu milagre, venha buscar aí as maravilhas de Deus. Hoje, ouvinte, hoje é um culto. É o culto dos vencedores. Hoje é o culto especial dos vencedores. Vencedores, ou melhor, hoje é a campanha e a restituição com os propósitos dos vencedores. Amados ouvintes, você não pode ficar de fora. Você não pode ficar na sua casa. Você não pode ficar no seu lar. Então corre pra cá, corre pra cá, corre pra cá, que Deus tem bênção. Bênção com abundância. Bênção completa, onde vai abranger todas as áreas da nossa vida, seja ela na sua área espiritual, seja ela na tua área familiar, seja ela na tua área física, na tua saúde, seja ela aí na tua área financeira. A bênção do Senhor, ela abrange todas as áreas da nossa vida, aquilo que nós necessitamos. Ouvintes, você tem ouvido aí vários testemunhos que essas pessoas têm contado, e você tem visto que Deus, ele não tem feito um milagre só. As pessoas que permanecem na presença de Deus, Deus tem dado livramento, Deus tem curado, as bênçãos são inúmeras. Muitas vezes, ouvinte, quando nós abordamos alguma pessoa, e geralmente o servo de Deus vai falar assim: são tantas bênçãos, são tantos milagres que eu me perdi. É isso mesmo, ouvinte. Quando nós, a partir do momento que nós aceitamos a Cristo, a partir do momento que nós se deslocamos para cá, para a rua Senador Pompeu 27, pode ter certeza que as bênçãos na sua vida também serão inúmeras. Não será uma bênção só, não será um milagre só, mas será inúmeras as bênçãos de Deus para a sua vida, para a sua casa, para a sua família. As bênçãos serão incontáveis. Deus, ele tem bênção para você, incontáveis. Deus tem maravilhas de Deus para você, de forma incontáveis. Então, não é uma bênção exclusiva, então são várias bênçãos. Então, ouvinte, você que está aí na sua casa, no seu lar, corre para cá para receber a bênção, corre para cá para receber o seu milagre, corre para cá para que Deus, ele possa reescrever a tua história. Muitas vezes, nós temos uma mania, ouvinte, de uma mania muito chata, sabe? Colocar ali um ponto final onde Deus não colocou. Se Deus, ele não colocou um ponto final ainda, porque Deus, ele está reescrevendo a minha e tua história. Mas, ouvinte, é necessário nós saímos do comodismo, sair de onde nós estamos e buscar a bênção de Deus e buscarmos os milagres de Deus. Deus, ele tem milagre para a sua vida, para a sua casa, para a sua família. Deus, ele quer restaurar a tua vida, restaurar o teu casamento, restaurar a tua saúde, mudar a tua situação. Amados ouvintes, você não pode ficar em casa, você não pode ficar aí no teu lar, você não pode ficar onde você está, você tem que se deslocar pra cá. Corre pra cá, corre pra cá, que Deus, ele tem bênção pra você. Corre pra cá, que Deus, ele tem milagre pra você. Corre pra cá, que Deus, ele quer mudar a tua situação, Deus, ele quer mudar a sua vida, Deus, ele quer mudar a tua história. Amados ouvintes, eu tenho a certeza que hoje não será em vão. Se você se
correr para cá, se você deslocar para cá, não será em vão, nada é em vão. Não será em vão, porque Deus vai entregar para minha, para a sua vida, Deus vai entregar o milagre para minha e para a sua vida. Daqui a pouquinho, o pastor Apolo Alexandre estará assumindo o Santo Tatar de Deus para pregar aí a palavra santa do Senhor, para falar das maravilhas de Deus, para falar uma palavra bibliocêntrica, cristocêntrica, não antropocêntrica, mas cristocêntrica. Daqui a pouquinho estará assumindo o Santo Tatar de Deus para pregar a palavra santa. Então, você que está nos ouvindo, você não saia, fica conosco. Deus, ele tem milagre para você. Deus, ele tem maravilha para você. Deus, ele quer restaurar a tua vida de forma completa. Amados ouvintes, amados irmãos, o povo já está chegando, o povo já está se aproximando. Nós já contamos aqui com a multidão para contar as bênçãos, para contar milagres. Então, corre para cá, se apressa, corre para cá, para que você possa aí sentar num lugar mais confortável, para que você possa ali sentar aí num lugar mais próximo do altar, um lugar mais pertinho, mais próximo. Então corre pra cá que o povo está chegando. Daqui a pouquinho não vai ter lugar nem pra você sentar, né? Então corre pra cá, pela minha fé. Daqui a pouquinho não vai ter nem lugar para sentar. Então corre pra cá, vem pra cá buscar a bênção, vem pra cá contar o milagre, ou vem pra cá receber a bênção e receber o milagre, para depois você contar aqui, né? Amados ouvintes, nós estamos aqui concentrados na entrada principal. Eu estou aqui na entrada principal aqui da Sandra Pompeu, ali fazendo a cobertura total de tudo aquilo que está acontecendo, de tudo aquilo que Deus está fazendo, de tudo aquilo que Deus está operando, aonde o povo tem contado bênçãos, onde o povo tem contado milagre, aonde o povo tem contado as maravilhas de Deus. Ouvintes, Deus, ele tem maravilha para você. Deus, ele tem algo para a sua vida. Deus, ele quer mudar a tua vida, a tua situação, a tua casa, ao teu lar. Deus, ele quer mudar a situação que você está vivendo. Ouvinte, você que está nos ouvindo, você que está nos acompanhando aí, você que precisa aí, você que está cansado de ver esta situação, você que está cansada de ver o momento que você está vivendo, você que quer dar um basta para essa situação, um basta para a tua dor, um basta para a tua luta, então corre para cá, que Deus, ele quer mudar a situação que você está vivendo. Deus, ele quer mudar a situação em que você está, mas é necessário você correr para cá, se deslocar, sair da sua casa, sair do seu lar, sair de onde você está, para que Deus, ele possa realizar as maravilhas de Deus. Amados ouvintes, amados irmãos, você não pode ficar de fora, você não pode ficar aí na sua casa, você não pode ficar no seu lar, você não pode ficar aonde você está, porque Deus, ele quer mudar a situação que você está vivendo. Deus, ele quer mudar a situação em que você está. Amados irmãos, amados ouvintes, Deus, ele tem maravilhas, Deus, ele tem bênção, Deus, ele tem algo para realizar na sua vida ainda hoje, Deus, ele quer realizar algo na sua vida. Amados irmãos, amados ouvintes, você não pode ficar de fora, você não pode ficar na sua casa, você não pode ficar no seu lar, você não pode ficar aonde você está, porque Deus, ele quer mudar a situação que você está vivendo. Amados irmãos, daqui a pouquinho, o nosso pastor Apolo Alexandre já estará assumindo o Santo Altar de Deus, já está se preparando aí para assumir o Santo Altar de Deus, para pregar a palavra santa do Senhor, para falar das maravilhas de Deus. Amados ouvintes, neste momento eu quero fazer um minutinho de oração, que daqui a pouquinho nós estaremos passando aí para o pastor Apolo Alexandre. Vamos orar.

Senhor nosso Deus, Pai querido, Pai eterno, Pai amado, muito obrigado, Senhor, por este momento, Pai, de oração, meu Pai. Muito obrigado, Espírito Santo, por este momento de estarmos em Tua presença. Continua abençoando o Teu povo, Pai. Abençoa, meu Pai, essa pessoa que está nos ouvindo, os nossos ouvintes, Pai. Abençoa esta casa, este lar, esta família, Pai. Muito obrigado, Pai, por este momento de oração, por este momento de estarmos aqui na Sua presença, Pai. Espírito Santo, visita esta casa, visita este lar, visita esta família. Muito obrigado, Pai amado, por este ouvinte que está nos acompanhando, por este ouvinte que está nos ouvindo, por esta pessoa que está aqui nos acompanhando, Pai. Visita esta família, visita esta casa, visita este lar, em nome do Senhor Jesus Cristo. Amém.

Amados ouvintes, queridos irmãos, Deus abençoe a tua presença, Deus abençoe que você que esteve nos acompanhando aqui nesse presente momento. Agora nós vamos retornar para os estúdios e dos estúdios irá para o Santo Altar de Deus. Você aí que está aí nos acompanhando, não saia, fica conosco, que Deus tem bênção, Deus tem milagre. O pastor Apolo Alexandre estará pregando a palavra de Deus. Então você fica conosco. Muito obrigado pela tua presença, muito obrigado por você que esteve nos acompanhando. Quem tem um imenso prazer de despedi-los. É o meu Cristo, diácono Irã Pereira. Então agora vou deixar com os estúdios, com o nosso diácono Fábio. Agora é contigo, meu irmão.

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4: Conhece, ó Pai, o sofrimento dessa pessoa. O Senhor sabe, meu Pai, cada um.

vida desse homem, age na vida dessa mulher, age na vida desse jovem, meu Deus, venha dissipar toda a ação do inferno na casa, na família, no ar, na parentela. Repreende, ó Pai, toda obra do mal, toda ação do maligno, e confirma a vitória.

que foi mandada para acabar com a vida dessa pessoa. O teu sangue, meu Deus, tem poder para decretar uma grande vitória, o grande milagre, a grande bênção. E eu sei, meu Deus, que o mal não vai prevalecer nessa vida. Espírito Santo, levanta o caído agora, fortalece o fraco nessa hora, joga por terra todas as barreiras do inferno e venha confirmar uma grande vitória. Meu Deus, pela fé eu já vejo a muralha caindo por terra. Pela fé, meu Pai, eu já vejo um milagre chegando na vida dessa pessoa nesse momento. Eu sei, meu Deus, que essa pessoa sai daqui de posse de uma grande vitória. Essa pessoa, meu Pai, está levando para sua casa um presente que o Senhor está entregando nesse momento. Desfaz agora toda investida do mal, quebra, meu Pai, todas as correntes nesse momento, dissipa todas as trevas e mostra que o Senhor é Deus na vida dessa pessoa. Espírito Santo, eu creio, ó Pai, que o Senhor já está jogando por terra a força do mal que vem contra a vida dessa pessoa aqui. Olha aí, meu Pai, a luta que essa pessoa tem enfrentado na sua vida, as guerras, meu Deus, que ela tem passado, essa luta, meu Deus, que ela não disse nada pra ninguém, mas eu sei, você que tem o seu pedido de oração, traz pra cá pro altar, coloca na urna, na sagrada, que a gente vai orar agora. Ô, meu Pai, olha aí os pedidos colocados na urna sagrada. Eu sei, meu Pai, que essa pessoa, mesmo sofrida, aflita, desesperada, ela veio aqui para receber o perdão, para receber o toque que só o Senhor pode entregar nessa hora. Então toca, ó Pai, toca nessa vida, toca nessa mente, toca nesse coração, toca, ó Pai, no mais profundo dessa alma. Repreende, ó Deus, agora aquilo que o inimigo lançou contra a vida dessa pessoa e mostra que o Senhor é Deus na vida dela. Ó Espírito Santo, eu já vejo pelos olhos da fé uma tempestade cessando agora. Eu já vejo, ó Pai, uma corrente sendo quebrada aqui agora, e essa corrente é a corrente da maldição, a maldição que prende a vida dessa pessoa, que amarra a vida dessa pessoa, o mal que tem lutado para destruir a vida desse homem, a vida dessa mulher, desse jovem, já está caindo por terra aqui agora. Meu Deus, o teu sangue é poderoso para entregar aquilo que almeja o coração dessa pessoa. Olha aí, meu Pai, essa pessoa tem vivido o avesso da vida e ela não aceita mais o mal fazendo algazarra na vida dela. Joga por terra, ó Deus, joga por terra, ó Pai, toda obra do diabo, de Satanás, do inimigo aqui agora. Espírito Santo, joga mesmo por terra toda força espiritual do mal e concede a vitória completa, a bênção completa. Clama
clama, meu irmão, clama, minha irmã. Isso, fala com Deus aí agora, coloca diante de Deus o seu clamor nessa hora. Fala com Deus nesse momento a vitória que você quer, a bênção que você quer, o milagre que você está buscando. Espírito Santo, concede mesmo.

vai receber um presente do céu ainda nesse mês de outubro. O Senhor, ó Pai, vai alegrar o coração dessa pessoa aqui agora. Você que quer receber a unção do vencedor, sai do seu lugar e vem aqui diante do altar do Senhor. Meu Deus, eu unjo agora a unção do vencedor sobre o alto da cabeça desse irmão, dessa irmã, que vai receber um presente do céu ainda nesse mês de outubro. O Senhor, ó Pai, vai honrar como nunca honrou esse mês de outubro. A barreira vai cair por terra e a alegria vai vir para esse coração. Ó, que coisa linda, meu Pai, é o presente que o Senhor já reservou para a vida dessa pessoa. Ela vai ver a

Aí é, essa criancinha também, é. Eu creio, meu Deus, que essa pessoa vai receber o meu Agri Santo. Meu Deus da glória, eu já vejo o meu Agri Santo chegando. A

livramento. Deus alegra o teu coração agora. Recebe de Deus aí a alegria do céu. Recebe de Deus aí a felicidade do céu. Deus alegra o teu coração nessa hora. Meu Deus, Pai, dessa pessoa vencedora, desse homem vencedor, dessa mulher vencedora, vai vencer a enfermidade. Quem disse que não? Vai vencer a miséria, vai vencer essa causa perdida, porque Deus está dando autoridade nessa hora. Vai vencer essa enfermidade que o médico falou que não vai, mas é Jesus que está garantindo o milagre santo aqui agora. Orianda Labaia, é o mês de surpresa, meu Pai, o mês já está começando e eu creio que o Senhor já está agindo no silêncio na vida dessa pessoa. Eu vejo a Pai

vitória. Orianda a Bahia, Oripau abastece e clama, alegra o coração, Jesus. Isso, fala com Deus aí, me alegra, Jesus, me alegra, Jesus, me alegra, Jesus, me alegra, Jesus. Deus vai alegrar teu coração ainda nesse mês de outubro. Foi para isso que Jesus te trouxe. Jesus te trouxe aqui para jogar esse levante do adversário por terra e confirmar a tua grande vitória. Recebe de Deus providência, recebe de Deus milagre, recebe de Deus vitória, recebe aí a providência do alto. Deus já está agindo, Deus já está trabalhando, Deus já está movendo, Deus já está movimentando aquela situação parada e está concedendo a vitória de ouro para a palma da sua

ainda vai testemunhar e semeie que a vitória já chegou, que o milagre já chegou, que a bênção já chegou. Levanta a mão pro céu, tem um demônio aí querendo lutar contra a tua vitória, mas ele vai sair agora. Expulsa, sai Satanás, sai, sai, sai, sai, sai, sai. Sai, sai, sai, sai, sai, sai, saia, sai Satanás, saia, sai obra do inferno, saia, sai obra maligna, saia, sai legião do inferno, saia, sai, sai, sai, sai, sai, sai, sai, saia, sai, sai, sai, saia. Vamos lá, expulsa aí o diabo com raiva, expulsa com raiva do diabo, expulsa aí, expulsa aí, cai fora daí Satanás, cai fora daí, espírito maligno, cai fora daí, legião do inferno, cai fora daí, espírito do mal, cai fora daí, espírito da derrota, sai daí, sai daí, sai daí, sai daí, sai daí, sai daí, sai daí, sai legião do inferno, saia, sai legião do diabo, saia, sai obra maligna, saia. Espírito da derrota, sai daí. Espírito do fracasso, sai daí. Espírito do prejuízo, cai fora daí. Sai, sai, sai, sai, saia. Cadê? Expulsa com raiva do diabo, irmão. Não dá mole, não. É o mês da tua vitória. É ou não é? Se é, então expulsa, Senhor. Sai agora, sai agora, sai agora, sai, sai, sai, sai, sai, sai, sai, sai, sai, sai, sai, sai, sai, sai, sai, espírito do mal, saia, sai, legião do mal, saia, sai, obra do inferno, saia, sai, espírito das drogas, saia, ai, espírito maligno, saia, sai, opressão do inferno, saia, sai daí, sai daí, sai daí, sai daí, sai daí, sai daí, sai daí, toda ação do diabo saia, toda obra maligna saia, toda ação do inferno, sai daí, sai daí, sai daí, sai daí. Olha aí, já tem uma legião correndo da tua casa, correndo do teu lar, expulsa com autoridade, sai, sai, sai, sai, sai, sai, sai, sai, você que tá ouvindo a rádio, expulsa aí agora. Você que está vendo essa live, coloca aí nos comentários. Sai, sai, sai, sai, saia. Sai todo mal, saia. Sai todo mal, saia. Sai todo mal, sai, sai, sai, sai, sai. Sai, sai, sai, sai, sai, sai. Expulsa! Sai agora! Sai agora! Sai agora! Levanta a mão e grita: a vitória é minha! A vitória é minha! A vitória é minha! Só quem é vencedor bate palma e dá glória. Mais forte, mais forte, mais forte, mais forte. Tu é vencedor. Vamos lá. Palma e glória, palma e glória, palma e glória, palma e glória, palma e glória. Palma e glória, palma e glória, palma e glória, palma e glória. Só quem é vencedor bate palma e dá glória. Só quem é vencedor bate palma e dá glória. Só quem é vencedor adora. Vai, vai, vai, vai, vai, vai, vai, vai, vai. Bate palma e dá glória. Graças a Deus. Pega aí a sua Bíblia Sagrada e abra no livro de Mateus, capítulo de número 9, versículo de número 13. Mateus, capítulo de número 9, versículo de número 13, para nossa breve meditação. Hoje é o dia da tua vitória. Graças a Deus. Foi Deus que te trouxe aqui. Se não fosse Deus que não tivesse trazido você aqui, você estaria aqui. Você não estaria aqui, você estaria em outro lugar. Mas Deus falou: não, eu vou levar ela para minha casa. Eu vou levar ele para minha casa e vou dar uma vitória para ele. Vou dar uma bênção para ele. Foi Jesus que te trouxe aqui. Então libera o teu glória, o aleluia, porque Deus vai honrar a tua vida. Vamos lá. Mateus, capítulo de número 9, versículo
de número 13 para a nossa breve meditação. Mateus 9, versículo de número 13. Você que está nos ouvindo na cadeia, nós temos uma audiência alta na cadeia, nos presídios. Então você que está aí no presídio recebendo as orações, seja você abençoada aí agora em nome do Senhor Jesus Cristo. Graças a Deus. Você vai sair daí, hein, rapaz? Você vai sair daí, hein, mulher? Liberta, liberto por Jesus, e vai ganhar almas aqui fora, porque essa é a nossa fé, essa é a fé da Igreja Pentecostal Deus e Amor. Vamos lá, Mateus 9, 13. Quem achou vai dizer um amém bem forte. Diz assim: ide, porém, e aprendei o que significa misericórdia quero e não sacrifício, porque eu não vim a chamar os justos, mas os pecadores ao arrependimento. Levanta a Bíblia para o céu e diga forte: meu Deus, meu Pai, fala comigo através da sua palavra, fala comigo através da sua palavra. Pode bater palma e dar glória a Deus. Se é para Jesus, é mais forte. Se é para Jesus, tem que ter glória. Graças a Deus. Mais uma vez, nós somos incisivos, repetitivos. O apóstolo Paulo foi claro ao dizer: eu não me canso de repetir para vós as mesmas coisas. Deus te trouxe aqui porque tem algo profundo que ele vai desenvolver na sua vida. Deus te trouxe aqui para ampliar os horizontes da sua mente, você entender que por trás dessa luta vem vindo aí uma grande vitória, e o nome do Senhor será glorificado. O texto que acabamos de ler foi escrito pelo apóstolo Mateus, aquele que fez parte do colégio apostólico de Cristo, aquele que recebeu as palavras de Jesus dizendo: segue-me. É interessante porque Mateus não conhecia a palavra de Deus como nós conhecemos. Mateus vivia a princípio em uma função que os judeus olhavam e desprezavam, era tido como um dos principais pecadores, pois ele fazia parte da coletoria de impostos. Todos aqueles que eram judeus e trabalhavam nessa função era tido como mentiroso, traidor da pátria, aquele que se aliou com o Império Romano para destruir miseravelmente os judeus. Você vai ver isso quando a Bíblia também faz menção de um homem chamado Zaqueu, que vivia da mesma forma, trabalhando na coletoria. E diante disso, quando Jesus entra na casa de Zaqueu, os judeus também murmuram. Quando Jesus vê Mateus, ele começa a pensar: eu vou transformar a vida desse homem, eu vou chamar esse homem ao arrependimento. Quando Mateus viu que o Senhor Jesus estava indo ao seu encontro, imediatamente Mateus sentiu o que nunca tinha sentido até aquele momento. Mateus sentiu o acolhimento de alguém que o amava de verdade, que tinha compaixão pela alma dele. Porque é triste nós estarmos perto de pessoas que só querem nos julgar, só querem apontar os nossos defeitos. Olha pra gente e critica a roupa, critica o cabelo, critica a aparência.
aparência, mas o próprio Jesus é diferente. Ele diz: vinde a mim, vós que estáis cansado e sobrecarregado, e eu vos aliviarei. Tomai sobre vós o meu jugo e aprendei de mim, que sou manso e humilde de coração, e encontrareis descanso para as vossas almas, pois o meu jugo é suave, o meu fardo é leve. Quando Jesus chama alguém, ele chama primeiro para transformar de fora para dentro. Primeiro ele quebra o coração de pedra, primeiro ele tira o orgulho, a soberba, a prepotência, a altivez, e posteriormente a obra externa vai sendo vista. Quando Jesus chega até Mateus, ele chega diante de alguém que é pecador, que está enveredado em caminhos antagônicos à palavra de Deus, mas Jesus olha para Mateus e diz: rapaz, a ti te digo, segue-me. Eu penso que passou um filme na cabeça de Mateus dizendo: eu sou pecador, eu vivo na coletoria, a religiosidade atual me rejeita. Mas Jesus olhou para ele e disse: segue-me, porque quem vai fazer a obra sou eu, quem vai transformar a sua vida sou eu, quem vai moldar você a partir de hoje sou eu. Eu posso imaginar Mateus se vendo um vaso nas mãos do oleiro, porque a partir daí Jesus mudaria o caráter de Mateus. Você está entendendo, meu irmão, o propósito de Jesus na sua vida? Qual o propósito, pastor? Fazer a obra dentro de você. Ele está transformando você, está transformando a sua vida, ele está transformando o seu coração, ele está mudando o seu entendimento. Ele está dizendo para alguém: você não serve, mas para mim você serve. Para alguém: você não tem valor, mas para mim você tem muito valor. Para alguém: você é alguém que nunca vai ser aceito por Deus, mas para mim é diferente. Eu tenho uma obra na sua vida, eu tenho uma obra na sua família, eu tenho algo para fazer. E se o mundo te rejeita, eu te aceito e sou contigo, eu estou contigo. Lá vai Mateus naquele momento se achegando até Jesus, e a partir daí Jesus começa a moldar o caráter de Mateus, a personalidade de Mateus, a mente de Mateus. Mateus começa a entender que tem jeito para ele, que tem solução para ele. Através de andar com Jesus, ele pôde entender que Jesus tem as suas formas de agir na vida das pessoas. Nem tudo é no nosso tempo, tudo está no controle de Jesus de Nazaré. Enquanto você adora, enquanto você ouva, enquanto você glorifica, enquanto você busca Deus, cada área da sua vida está sendo moldada por Jesus de Nazaré. E quando você perceber, a obra já foi feita na tua casa, já foi feita no teu lar, já foi feita na sua família, até na tua saúde. Tem gente curado aqui nessa manhã, porque nada escapa do poder de Jesus de Nazaré. Lá vai Mateus vendo os milagres, prodígios e maravilhas. De repente alguém chegou até Jesus e falou: Jesus, eu vou te contar quem Mateus é, eu vou mostrar a verdadeira face
passe de Mateus. Mateus, não é isso que você está pensando. Mateus trabalhou na coletoria de impostos. Mateus viveu uma vida de corrupção. Abre o olho, Jesus, com Mateus, que o Senhor transformou em seu discípulo. É aí que Jesus vai dizer o versículo que nós lemos: e de porém, e aprendei o que significa misericórdia e não sacrifício. Você está acusando Mateus de pecador, mas eu digo, eu vim chamar os pecadores para o arrependimento. Eu vim fazer a obra na vida daquele que está necessitado da minha presença. A partir daí, Mateus pôde ver aquilo que Jesus é na sua essência. Quando Jesus é assunto ao céu, numa nuvem de glória, Mateus tem a inspiração de escrever tudo aquilo que ele viu acerca de Jesus. E ele escreve um evangelho voltado para o povo religioso judeu, sacerdotes, escribas e fariseus, herodianos, pessoas que eram da elite judaica. Mateus tem a intenção de deixar claro que todas as profecias foram cumpridas em Jesus. Ele era aquele que Daniel profetizou, que Moisés profetizou, que o próprio Davi profetizou. Ele era aquele que Isaías profetizou, dizendo: eis que um menino nos nasceu e um filho se nos deu, e o principado está sobre o seu ombro, e o seu nome será Conselheiro Maravilhoso, Deus Forte, Pai da Eternidade e Príncipe da Paz. Mateus deixa claro que Jesus veio da linhagem real de Davi, aquele que há muito tempo profetizou que o seu trono seria eterno. É interessante, pois você vai ver nesse livro muitos milagres feitos por Jesus de Nazaré, mesmo ele sendo apresentado como Rei dos Reis e Senhor dos Senhores. Ele é um rei diferente, ele é um rei completamente inclinado a ter misericórdia de quem ninguém tem misericórdia, a cuidar de aquele que ninguém quer cuidar. Jesus está inclinado ao clamor do aflito e desesperado. Nesse texto sagrado você vai ver Mateus abordando o grande discurso de Jesus no alto do monte das bem-aventuranças. Ele prega um duro sermão para falar acerca da salvação, do reino dos céus, da porta estreita, do caminho apertado, inaugurando a doutrina da sua dinastia, do seu reino. Ele prega dizendo: para entrar no céu tem que perdoar, para entrar no céu tem que ser manso e humilde de coração, para entrar no céu tem que nascer da água e do Espírito. E ele prega dizendo: bem-aventurado aqueles que padecem, que sofrem pelo reino de Deus, porque deles é o reino dos céus. Jesus está pregando nesse alto monte, falando acerca de tudo aquilo que é o seu evangelho, e o vento vai levando as palavras de Jesus. Você conhece o poder de Jesus sobre o vento?
vento, o vento obedece categoricamente a voz de Jesus. Você está com medo desse vento que se levantou contra a sua vida? Jesus está dizendo: eu dou ordem para o vento cessar aqui agora, eu dou ordem para essa tempestade parar nesse momento. E Jesus está pregando, e ele prega a sua palavra. De repente o vento vai levando a sua voz até um vale chamado Vale dos Leprosários, um lugar de rejeição, humilhação, doença, dor e morte.

chegava no vale dos leprosários, entendia para mim: a situação está acabada, perdida, não tem mais solução, é daqui pro cemitério, e é nesse lugar de dor que chega a voz do meigo nazareno, que chega a voz daquele que tem todo o poder no céu, na terra e debaixo da terra. Essa voz chega, e chega com autoridade. Mas perceba, meu irmão, que essa voz, embora tenha autoridade, é uma voz mansa, de alguém que está sentindo e precisando fazer a pessoa entender que tem jeito para o sofrimento. Aquela voz que a enfermidade obedece, a doença obedece, o mal tem que bater em retirada. Quando essa voz chegou no ouvido do leproso, primeira pessoa que estava precisando de misericórdia, ele ouviu aquela voz dizendo: eu sou o caminho, eu

tribo de Judá. Eu sou o Alfa e o Ômega, eu sou o princípio e o fim. Quando essa voz chegou no ouvido daquele leproso, ele se levantou na mesma hora. Perceba, meu irmão, que a voz de Deus é suficientemente poderosa para te convencer. É o Espírito de Deus que, mediante a palavra, convence o homem, primeiro, da justiça, segundo, do pecado, terceiro, do juízo. Essa voz convenceu aquele homem, se que ele buscasse a Deus, se ele buscasse a presença de Jesus, aquele mal iria cair por terra. Se ele buscasse a presença de Jesus, o inferno não ia mais prevalecer na vida dele. Foi essa voz que trouxe você aqui nessa manhã, foi essa voz que fez você chegar aqui agora. Você chegou quebrado, mas chegou preocupado, mas chegou dizendo: meu Deus, eu não sei o que vai ser amanhã, segunda-feira, mas você está aqui dando glória, você está aqui exaltando, você está aqui glorificando. Uma força absurda do diabo lutou contra você para você não chegar nesse lugar, mas a voz de Deus foi mais forte. Quem crê que a voz de Deus foi mais forte? Quem crê que a voz de Deus foi mais poderosa? É essa voz que trouxe você aqui. E enquanto eu estou pregando, Jesus está dizendo: eu estou jogando por terra as amarras do inferno agora. Eu estou desfazendo as obras do inimigo. Eu estou jogando por terra a força do mal agora. Eu quero dizer em alta voz, só para quem crê, só para quem está acreditando: nada mais vai impedir a tua vitória. Quem crê, quem crê, quem crê, quem crê, quem crê, quem crê, quem crê, quem crê, quem crê, quem crê, quem crê. Quem crê, quem crê, quem crê, quem crê, nada vai. Aquele homem se levantou quando ouviu a voz da misericórdia, a voz de autoridade. Ele se convenceu, porque a voz do Senhor é poderosa, a voz do Senhor é gloriosa, a voz do Senhor é cheia de majestade, a voz do Senhor troveja sobre as águas. A voz do Senhor quebra os cedros do Líbano. A voz do Senhor dispensa labaredas de fogo. Aquele fogo envolveu aquele homem. Ele se levantou dizendo: vou em busca da minha vitória. Vou em busca da minha vitória. Vou em busca da minha vitória. Perceba, meu irmão, que palavras negativas vieram até ele para fazê-lo recuar. A voz negativa veio para fazer com que ele aceitasse que a sua situação caótica era uma fatalidade, não teria como resolver. Mas a voz do Senhor dizia do outro lado: eu sou contigo, eu estou contigo. Me busca que eu vou fazer a obra. Levanta a mão e dá glória. Me busca que eu vou agir. Me busca que eu vou quebrar os cadeados do inferno. E ele foi se arrastando, mas foi. Ele foi chorando, mas foi. Ele foi gemendo, enquanto ele trava uma guerra contra as vozes do diabo. Ele estava chegando até o monte onde Jesus estava. É aí que Jesus vai parar para atender a oração
oração daquele homem. Jesus desce daquele monte, a multidão está atrás de Jesus, e Jesus indo em direção ao leproso. A multidão é preconceituosa, a multidão julga com um olhar, a multidão condena, a multidão fere com palavras. Mas quem está buscando Jesus de verdade não está nem aí com a multidão. O negócio dele é com Jesus de Nazaré, é com Jesus de Nazaré. Deixa fazer fofoca de você, deixa se levantar contra a tua vida, deixa te xingar, deixa fazer piada com o teu nome. O teu negócio não é com a multidão, o teu negócio é com Jesus de Nazaré. Jesus de Nazaré, Jesus de Nazaré, Jesus de Nazaré. É ele que vai te honrar, é ele que vai amarrar o diabo, é ele que vai jogar por terra as obras do diabo. Levanta a mão, explode um glória. Eu vou atrás de Jesus, eu vou buscar Jesus, eu quero Jesus, eu vou ter o encontro com Jesus. A Bíblia diz que Jesus, descendo do monte, ele se encontrou com um leproso. Não foi coincidência, foi um propósito de fé que Deus já havia preparado para a vida daquele homem. Não existe coincidência, existe resposta de oração. Tem gente que vai se surpreender com aquilo que Deus vai fazer ainda esse mês na sua vida. Não, eu não estou dizendo que você vai tomar um susto. Susto quem vai tomar vai ser o diabo. Você vai tremer com a surpresa de Deus para você. Ele vai surpreender. Lá vai aquele homem tendo o encontro com Jesus. Ele reconhece a sua fraqueza, debilidade. Ele reconhece que ele não pode nada, não consegue nada, se não for a presença de Jesus. E ele diz: Senhor, se tu queres, pode tornar-me limpo. Jesus colocou a mão e tocou naquele homem, como está tocando em você nessa manhã, como está tocando na tua vida, aqui agora. E ele disse: quero, seja limpo agora. Deus está fazendo uma limpeza na vida de muita gente aqui nesse lugar. Deus está fazendo uma limpeza de tudo aquilo que veio para te prejudicar. Deus vai limpar a amizade falsa, levanta a mão e dá glória. Deus vai limpar a amizade invejosa, levanta a mão e dá glória. Deus vai limpar aquilo que está atrapalhando a tua vida. Jesus está tocando e a limpeza começa agora, agora, agora, agora, agora, agora, agora, agora, agora, agora, agora, agora, agora, agora, agora, agora, agora, agora, agora, agora, agora, agora, agora, agora, agora, agora, agora, agora, agora, agora, agora, agora, agora, agora, agora, agora, agora, agora, agora, agora. Fazer o que nunca fez, ele tocou na vida daquele homem e a lepra desapareceu, mostrando que Jesus é o Pai da misericórdia. É interessante que tudo isso Mateus deixa registrado. Ele registrou a tempestade acalmada, mesmo quando Pedro havia errado por dúvida da autoridade de Jesus. A tempestade estava no mar da Galileia, os discípulos estavam tremendo de medo. Jesus aparece no meio daquela tempestade e convida Pedro para sair do barco e ir ao encontro de Jesus. A Bíblia diz que enquanto Pedro caminhava por cima das águas, ele olhou para o vento, para a tempestade, e teve
teve medo quando o medo começou a preocupar a Pedro. Ele começa a afundar. E é interessante porque tem gente aqui que já teve experiência com Deus, tem gente aqui que Jesus já te livrou da morte, tem gente aqui que Jesus já te livrou de um leito de hospital, tem gente aqui que colocaram arma.

determinado tempo você clamou a Jesus e Jesus entregou o livramento para você, o espírito da morte caiu por terra, a enfermidade sumiu, o livramento chegou, e em determinado tempo você está agora olhando para o outro problema que surgiu na sua vida e está dizendo: eu acho que Deus não é comigo, eu acho que Deus me desamparou, eu acho que eu estou sozinho. Será que você já esqueceu de tudo que Deus fez na sua vida? Para de murmurar, para de reclamar, para de se preocupar. Jesus está cuidando de tudo, Ele está cuidando de você, Ele cuida da tua família, Ele cuida da tua saúde, Ele cuida daquilo que é teu. Pedro não entendeu isso, começou a afundar. Jesus poderia olhar para trás, e dizer: não vou levantar, não vou ajudar, eu tentei, mas ele não quis. Não, Jesus é o Pai da misericórdia, ele nunca vai virar as costas para quem errou. Quando a pessoa reconhece, perceba, meu irmão, que quando a pessoa entende que mesmo no erro precisa de Jesus, Jesus começa a fazer a obra na vida dela, a jogar por terra a força do mal. Vem, Pedro, eu não vou te deixar não. Vem, Pedro, não vou te abandonar não. A própria Bíblia diz, o próprio Deus diz para Israel: não te deixarei e nem te desampararei. Segurou na mão de Pedro, colocou de pé novamente. Jesus está te colocando de pé nessa hora, levanta a mão e dá glória. Jesus está te colocando por cima nessa hora, levanta a mão e dá glória. A tempestade vai saber que Jesus está contigo. Quem crê, quem crê, quem crê, quem crê, quem crê, quem crê, quem crê, quem crê, quem crê, quem crê, quem crê, quem crê, quem crê, quem crê, quem crê, quem crê, Oriando a Labaia. É o Pai da misericórdia, Ele é aquele que tem misericórdia dos que estão à beira do caminho. Jesus saindo de Jericó, indo para Jerusalém, onde seria morto, onde seria crucificado. Dois cegos, Mateus é claro ao dizer, dois cegos estavam clamando, pedindo misericórdia a Jesus. E você sabe, assim como nos dias atuais, muitas pessoas naquela ocasião desprezavam quem tinha alguma doença física, pois eles achavam que eram punição por conta de algum pecado. A sociedade continua da mesma forma, de tal forma que teve que criar a lei no dia de hoje para obrigar a inclusão de portadores de necessidades especiais. Imagine naquela época, quando todo mundo rejeitava, vem o Rei dos Reis e Senhor dos Senhores andando dizendo: eu não rejeito, eu não desprezo, eu estou aqui para mudar a história. Quando aqueles homens clamam a Jesus, Jesus atende naquele momento, a enfermidade caiu por terra, a doença desapareceu, e eles puderam constatar que Jesus é o Pai da misericórdia. Perceba, Jesus está falando com você nessa manhã. Por que você está tão preocupado? Por que essa aflição dentro do teu coração? Porque você pensa que a tua vida vai continuar dessa forma? Enquanto você busca Deus, Deus trabalha na tua vida. Enquanto você busca Jesus, o inferno tem que bater em retirada. É tempo de você levantar a tua cabeça e

mão. A vitória é tua, a vitória é tua, a vitória é tua, a vitória é tua, a vitória é tua, a vitória é tua, a vitória é tua. Bate palma e dá glória. Fica de pé, fica de pé, fica de pé, batendo palma e dando glória, batendo palma e dando glória, batendo palma e dando glória. Isso, vai, bate palma e dá glória, bate palma e dá glória, bate palma e dá glória, bate palma e dá glória, bate palma e dá glória, bate palma. Ele é contigo, bate palma e dá glória. Pastor, eu quero ter um encontro com Jesus. Sai do seu lugar, vem aqui diante do altar, que eu quero orar por você agora. Chega do inferno prevalecer contra a sua vida. Jesus te chama para mudar a tua situação. Isso, vem diante do altar. Jesus muda a sua história hoje. Jesus muda a sua situação hoje. Isso, venha diante do altar. Eu quero orar pela sua vida agora. O mal tem lutado contra você, mas Deus está dizendo: eu estou contigo, eu sou contigo, e eu dou jeito aonde ninguém mais dá jeito. Isso, bem-vindo aqui diante do altar. Vai batendo palma e dando glória, vai batendo palma e dando glória. Isso, encosta aqui nesse altar que eu vou orar, encosta aqui nesse altar que eu vou clamar. É Deus que está te chamando, porque Ele muda a tua história hoje. É Deus que está te chamando, porque Ele muda a tua situação aqui agora. Vem, vem, vem, vem, vem, vem, vem, vem, vem, vem, vem, vem. Você que está ouvindo essa programação, o altar é esse rádio que você está ouvindo agora. O altar é esse celular que você está ouvindo a pregação agora. Isso mesmo. Entrega o teu caminho ao Senhor, confia nele e o mais ele fará na sua vida. Ele te chama hoje, ele te convida hoje para tua história ser mudada de maneira definitiva. Levante as mãos para o céu. Isso, todos vocês que estão aqui diante do altar, levante as mãos para Jesus aí agora. Levante a mão para o céu. Chega de sofrimento, chega de dor, chega de angústia, chega. Jesus muda a tua situação aqui e agora. Levanta a tua mão para o céu. Você que está dirigindo esse carro, não precisa parar teu carro, mas você vai repetir as palavras que eu vou dizer agora, e Jesus vai fazer uma obra na sua vida. Levanta as mãos para o céu, diga comigo: meu Deus, meu Pai, eu entrego a minha vida nas tuas mãos. Caderno, escreve agora o meu nome lá no céu, pro grande dia da vida eterna, e salva a minha alma, em nome do Senhor Jesus. Amém. Com as mãos levantadas, meu Deus, a partir de hoje, todas essas almas aqui diante do altar são novas criaturas. O Senhor e meu Pai irá fazer uma obra tremenda na vida de cada um a partir de agora, e o teu nome será glorificado. Em nome do Senhor Jesus. Amém. Pode bater palma e dar glória. Ao meu lado direito, pastor, isso, pastor Leandro vai anotar o nome de todos vocês, e a partir de hoje vocês têm um pastor, viu? O nome do pastor de vocês é Antônio Santos, é o novo pastor. Que Deus abençoe vocês, viu? Deus abençoe você, sua casa, sua família, você ouvinte, rua Senador Pompeu, número 27, no centro da capital carioca. Louvando comigo, vamos lá. 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

0: Deus em Cristo nos abençoe grande e poderosamente, queridos ouvintes. Esta foi, então, a transmissão da palavra. Palavra ministrada ao nosso coração, na instrumentalidade do nosso pastor adjunto aqui da Senador Pompeu 27. Pastor Apolo Alexandre foi ferramenta de Deus para ministrar uma palavra de ânimo, fé, coragem ao povo do Rio de Janeiro. O servo de Deus volta daqui a pouquinho, ele voltará orando também em favor do povo de Deus, orando por milagres e orando também por maravilhas.
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0: 11 horas da manhã, 9 minutos, eu identifico as emissoras, volto já já.
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0: 11 da manhã, 14 minutos no Rio de Janeiro, 11:14 da manhã. Que Deus abençoe grandemente o senhor e a senhora, sua casa, sua família. Olha, um domingo maravilhoso. 4 de outubro, ano 2026, Deus abençoe sua vida grandemente. Olha, você que nos acompanha de todas as partes do nosso imenso Brasil, não esqueçam, hoje é o dia das eleições, você precisa ir lá cumprir o seu papel de cidadão, e muita gente já mandando até mensagem aqui no nosso WhatsApp, dizendo: já participei do culto da manhã e também já votei. Estou indo para casa. Final do telefone 1312, DDD 21, Rio de Janeiro. Já ainda dá tempo de almoçar com a família, não é? Coisa boa. Continue participando com a gente. 21993326763. 21993326763 é o WhatsApp aqui da Rádio Deus e Amor. Você já manda aqui a sua participação. E é nesta fé que estamos, porque, queridos ouvintes, está chegando, meu Deus do céu, segunda-feira, 12 de outubro, feriado nacional, e o Rio de Janeiro já se mobiliza, o Rio de Janeiro já está na fé. Diácono Irã, o Rio de Janeiro já está debaixo do grande manifestar de Deus. Está chegando o dia 12, ouvintes! É o dia da medicina de Deus, Diácono Irã!
9: Deus abençoe, queridos e amigos ouvintes do programa Voz da Libertação. Deus abençoe. Irmão Fábio, nós já estamos na fé e também numa contagem regressiva para este grande dia. Nós já queremos comunicar a todos vocês que será neste dia 12, neste dia onde Deus vai marcar a sua vida, meu irmão, minha irmã, por um grande milagre que vai acontecer por intermédio dos homens de Deus que estarão aqui no altar de Deus, da evangelista irmã Maria Lorena, que vai estar pregando a palavra de Deus, e o nome de Jesus sendo glorificado neste dia. É o dia da cura, é o dia da medicina de Deus, e nós já estamos na fé, porque Deus vai fazer grandes coisas por intermédio da fé. Ô, meu irmão, em nome de Jesus, meu irmão, Deus vai fazer grandes coisas por intermédio da fé. Ô, meu irmão, a paz do Senhor Jesus, como é que o senhor está? Tudo bom? Ô, meu irmão, com a sua fé para este grande dia, dia 12 da medicina, teremos aqui a evangelista irmã Maria Lorena, também o nosso querido pastor Davi Filho, e nós estamos crendo que vai acontecer milagre.
10: Com certeza, né? Eu sou um que estou com muita fé, né? Nesse dia, dia segunda-feira, né? Eu tenho certeza que o milagre já está acontecendo, não vai acontecer não. Pois nós abrir o nosso coração, que vai acontecer, né? O impossível se tornar possível, Deus, será a medicina de Deus, né? E nesse dia que os irmãos não fiquem em casa não, venha para esse grande culto que vai ter, né? Que nós não vamos aqui confiar no homem, vamos confiar em Deus. Então Deus, ele está fazendo, é um grande projeto de Deus na vida de cada um.
9: Com certeza, meu irmão, é o dia da medicina, já é um convite especial que Deus já continua fazendo, vai fazer. E muitas pessoas, pela fé, vão receber curas. Nós entendemos que o ministério Deus de Amor é este. É um ministério de cura, de prodígio, de maravilhas. Os sinais do Senhor acompanham aqueles que crêem. Não é verdade, meu irmão?
10: Com certeza, né? A gente estamos alegre e contente, né? ansioso para chegar esse dia, para que a gente venha, né, testemunhar bênçãos e vitória, né? Eu sou um também que estou esperando a minha vitória, não vou desistir da minha bênção, minha vitória, a qualquer momento Deus também vai me entregar também.
9: Com certeza. Oi, meu irmão, o Senhor também já está aqui na fé e crendo que neste dia também pode ser o dia, né? Porque nós sabemos que quando Jesus resolve operar milagres, o milagre acontece. Confirma para nós o seu nome, de onde o irmão vem?
10: Sou lá de Campo Grande, né? Meu nome é Carlos Henrique Gomes da Silva, também sou membro também da Deus e Amor também. Eu sempre tenho testemunhado grandes milagres, grandes vitórias, né? O milagre não cessou, é paralítico andando, é cego enxergando, é mudo falando, é cura do câncer, é cura da AIDS, entende? E tem que estar sendo isso, nós estamos vendo, porque é o único que pode fazer isso na vida da gente é Jesus, né?
9: Com certeza, meu irmão, este dia vai ser um dia impactante. Dia 12 é o dia da medicina, Jesus vai continuar fazendo milagres.
10: Com certeza, né? A gente estamos felizes e alegres e contentes, né?
9: Amém. Muito obrigado, meu irmão. A paz do Senhor Jesus é a fé dos nossos irmãos que já estão aqui nessa grande expectativa para este grande dia, o dia da medicina de Deus, e você não pode perder a grande oportunidade de estar aqui. Eu convido todos vocês a participar deste grande dia. Irmão Joãozinho, a paz do Senhor Jesus. Vai chegar este dia da medicina de Deus, irmão Joãozinho, e o povo quer ter uma palavra sua de fé, uma participação. Qual a expectativa para este grande dia? Amém, glória a Deus. É o nosso irmão aqui, ele com a sua participação. Deus possa abençoar a vida dele, dos nossos irmãos que estão aqui neste grande dia. É neste dia, meus irmãos, na rua Senador Pompeu, número 27, no centro do Rio de Janeiro. Ô, meu irmão, vai acontecer neste grande dia, neste dia 12, Deus vai impactar vidas com o dia da medicina. Estarendo aqui presente na Santa Igreja Pentecostal Deus Amor, a evangelista irmã Maria Lorena e também o pastor Davi Miranda Filho, nós teremos um dia de milagre, irmão.
11: É verdade, pastor, teremos um dia de milagre. Deus manifesta o seu poder e desta vez estará unido a irmã Maria Lorena e o pastor Davi Miranda Filho, a bênção dobrada da parte do nosso Deus.
9: Com certeza é a bênção dobrada, é o milagre dobrado, e nós podemos entender que pela fé as almas serão curadas, pela fé os paralíticos se levantarão, pela fé aqueles que tiveram o seu problema, o seu tumor, Deus vai fazer milagre, meu irmão.
11: Então aproveite, povo de Deus, aproveite Rio de Janeiro, porque a convocação já está sendo feita. Dia 12, 12 de dia 12 estará conosco o nosso pastor, irmão Davi Miranda Filho, e a nossa irmã evangelista Maria Lorena. Então venha, porque a vitória será garantida.
9: É verdade, ouvintes, Deus tem uma vitória garantida para todos aqueles que creem, para aqueles que estão esperando no Senhor Jesus. Eu creio na vitória, eu creio no milagre, eu creio que Deus pode mover as águas deste grande dia. O endereço é muito simples, o endereço é muito fácil. Rua Senador Pompeu, número 27, no centro da capital carioca. Estamos entre duas estações de metrô Uruguaiana e Estação Central do Brasil. Deus possa abençoar a sua vida. E nós já iremos ao posto volante do número 2. O nosso querido Diácono Irã irá. Diácono Irã, nós estamos aqui na expectativa, porque nós entendemos que este dia é um dia especial. A medicina de Deus. E para que serve a medicina de Deus? Serve para curar. Serve para poder também mostrar para o médico que ele não tem o poder. Serve para mostrar para o homem que o homem não tem poder nenhum de curar. Mas Jesus tem o poder de curar e transformar vidas. E você que está me acompanhando agora, vem para cá, Rio de Janeiro. Vem para cá, Brasil, porque está chegando a hora do teu milagre, a hora da sua vitória.
12: Muito bem, muito bem, muito bem, queridos ouvintes. Nós estamos aqui na entrada principal para anunciar, para falar das maravilhas de Deus. Vem para cá, vem para cá, vem para cá, que dia, porque nosso domingo será o domingo da medicina de Deus. É nesta segunda-feira, é o dia da medicina de Deus, é o dia do milagre, é o dia de Deus fazer o milagre na minha e na sua vida. E nós já estamos aqui na expectativa. Caravanas do todo o Rio de Janeiro já está se preparando, se mobilizando para chegar aqui, e receber o seu milagre. É aquilo que a medicina humana não pode fazer, aquilo que o médico não pode fazer, aquilo que eu e você, nós não podemos fazer, o nosso Deus, ele faz. É nesta segunda-feira, é o dia da medicina de Deus, aonde o nosso pastor Davi Miranda Filho estará pregando a palavra de Deus, com a participação da nossa irmã evangelista Maria Lorene. Ele estará aqui conosco na oração de explosão de milagres, libertação total. Amados ouvintes, amados irmãos, não fica em casa, não fica no seu lar, vem pra cá, receber a tua bênção, vem pra cá, receber o teu milagre, vem pra cá, ser abençoado. É, ouvintes, Deus, ele quer abençoar a tua vida, abençoar a sua casa, abençoar a sua família, abençoar o seu lar. É, dia 12, nesta segunda-feira, é o dia da medicina de Deus, é o dia do milagre de Deus. Nós já estamos aqui com o servo de Deus, para falar, sua expectativa sobre o dia 12, porque sobre essa segunda-feira da medicina de Deus, aonde Deus vai operar milagre, aonde Deus vai operar as maravilhas de Deus, Deus, ele quer operar um milagre na minha e na sua vida, na sua casa, no seu lar e na sua família. Nós já estamos aqui com o irmão para contar as maravilhas de Deus, para contar as bênçãos de Deus, para falar aquilo que Deus, ele tem Deus, a sua expectativa sobre o dia 12. Amados ouvintes, queridos, amados irmãos, nós sabemos que aquilo que o ser humano não pode fazer, aquilo que o ser humano pode fazer, o nosso Deus lhe faz. Estamos aqui com o servo de Deus. Meu irmão, como que é o seu nome?
13: É Clodomilso de Almeida.
12: De onde o senhor vem?
13: Eu vim da Conde de Bonfim, ali mesmo na Tijuca, Santos Pena.
12: Como está a sua expectativa para o dia, esse dia especial, esta segunda-feira especial, onde pastor Davi Miranda Filho com a irmã evangelista Maria Lorena?
13: Para a segunda-feira é um dia mais do que especial. É a medicina de Deus. É a medicina de Deus através da oração do homem de Deus, pastor Davi Filho Miranda. Aqui conosco a irmã Lorena, no estado do Rio de Janeiro, aqui mesmo na rua Senador Pompeu, número 27, no coração do Rio de Janeiro, aonde nós convidamos ao senhor, a senhora e todos os seus familiares para um grande dia, um grande feriado, um grande dia de milagres, cura divinas, milagres e libertações no eterno poder de Deus. Ainda convidamos todos os senhores e senhoras, todos os seus familiares para estar conosco aqui mesmo, um dia da medicina com Deus. O que que você precisa de Deus? Cura divina, milagres, libertações no eterno poder de Deus. Visita marcante do homem de Deus, pastor Davi Filho, filho do missionário Davi Miranda. Você é o nosso convidado especial para estar conosco neste grande dia, aqui mesmo na rua Senador Pompeu, número 27, no coração do Rio de Janeiro. Presença marcante do pastor Davi Filho, filho do missionário Davi Martim Miranda, juntamente com a irmã Lorena. É a medicina de Deus. O senhor e a senhora que encontram-se paralíticos, mudos, surdos, problemático, você que tem uma pessoa na sua família, dentro de sua casa, o seu vizinho, parente, amigo, convide eles. É a hora de escutar, é a hora de enxergar, é a hora de falar, é a hora de caminhar, abandonar as muletas, é a hora de caminhar levantando das cadeiras de roda, aqui mesmo no coração do Rio de Janeiro. Igreja Pentecostal, Deus é Amor. Rua Senador Pompeu, número 27 no coração do Rio de Janeiro. E a você, ao senhor e a senhora, católico, espírita, macumbeiros, livre pensadores, é a hora e a vez de serem curados por Jesus, o Filho de Deus. E eu digo com certeza, eu digo com convicção, eu digo para o senhor e a senhora que o milagre é garantido por Jesus, o Filho de Deus, que também, ouvinte como o senhor e a senhora, um dia eu fui convidado, vim na Igreja Pentecostal Deus e Amor, eu vim desenganado da medicina, eu vim desenganado dos recursos humanos, eu vim de uma fuga de um hospital porque estava condenado à morte, mas alguém falou para mim, vai na Igreja Deus e Amor, escuta o programa Voz da Libertação, receba em tua vida e seja curado, e aqui eu estou milagrosamente curado e beneficiado por Jesus, o Filho de Deus, e o endereço de Deus é este, Igreja Pentecostal Deus e Amor, Senador Pompeu, número 27, no coração do Rio de Janeiro. Está desenganado? Precisa de libertação, precisa de vitória, precisa de uma bênção, precisa que o seu lar seja transformado. A bênção de Deus é aqui. Se o senhor e a senhora também encontram-se viciados, encontram-se drogados, se o senhor e a senhora tem um filho, uma filha, um parente, um amigo, aquela pessoa tão querida e amada que está viciada, olha, é a hora e a vez, a oportunidade que o senhor e a senhora está tendo nesta vida, na Igreja Pentecostal Deus e Amor, no dia 12, a medicina de Deus, um feriado de nível nacional, aonde convidamos o senhor e a senhora para estar conosco, recebendo a oração do homem de Deus, Davi Filho, filho do missionário Davi Miranda, irmã Ereli, aqui no Rio de Janeiro. Olha só que bênção, que maravilha, que milagre. A nossa irmã também, Lorena, também convido o senhor e a senhora, porque eles vão estar presentes. E o milagre, a cura divina, a libertação, Jesus garante para o senhor e para a senhora. Está aqui, está na mão, está pertinho da bênção e da vitória. É o missionário, podemos dizer, filho do missionário e missionário também. Ele que está em missões, a irmã Lorena que está também em missões. E a missão não para, a missão continua e a missão de levar ao senhor e a senhora o convite para estar com todos nós aqui no coração do Rio de Janeiro, na Igreja Pentecostal Deus e Amor. Venha o homem de Deus, medicina de Deus, Davi Filho, filho do missionário Davi Miranda, filho da irmã Ereni Miranda, e também temos a presença da evangelista em suas missões, Lorena, grande pregadora do Evangelho. Então juntou o útil e o agradável, Davi Filho e Maria Lorena, pregando a palavra de Deus e orando pelos dons excelente do Espírito Santo de Deus. Paralíticos, uma vez mais, venham, peço alguém para lhe trazer o senhor e a senhora que está desenganado da medicina dos recursos humanos, a medicina de Deus, é neste grande feriado, dia 12, você e a senhora, você não pode perder, curas divinas, milagres, libertações, no eterno poder de Deus, não importa aonde você estiver, está chegando essa palavra, esse convite para o senhor e a senhora, não despreze, faça bom uso da sua inteligência, recebendo, abraçando esse convite, convidando seus familiares, trazendo aquela pessoa desenganada dos recursos humanos. Porque a medicina do homem pode até mesmo falhar, ainda que ela seja boa. Agora a medicina de Deus, essa ela não falha. Venha provar essa grande realidade, esse grande milagre que Jesus tem preparado para você. E você é o nosso convidado, católico, espírita, livre pensador, são os nossos convidados especiais para estar conosco, dia 12, dia 12, aqui mesmo, na Senador Pompeu, número 27, no coração do Rio de Janeiro. Com muito prazer e alegria, quem vos saúda e te convida para estar conosco, e agradeço também essa rica e poderosa oportunidade de convite a milagres, é seu irmão em Cristo, Clodomilson de Almeida, com muito prazer e alegria. Não esqueça, Medicina de Deus, o filho do missionário Davi Miranda, o filho da irmã Ereni Miranda, e a nossa irmã evangelista Maria Lorena. As missões continuam e o convite também. Obrigado, e tudo por Deus e pelo nosso Senhor e Salvador Jesus Cristo. Obrigado, grande Deus. Obrigado, grande Espírito Santo de Deus. Obrigado, Senhor Jesus, e os homens de Deus. O convite e o agradecimento a cada um dos senhores, em nome de Jesus.
9: Que Deus abençoe o nosso irmão. Aí está um grande convite para você não ficar de fora. E nós também iremos a participação especial do diácono Márcio Mendes, que também que está conosco, para também ouvintes fazer este convite mais do que especial. Deus vai fazer grandes coisas acontecer, diácono Márcio Mendes. Se me ouve, linha aberta, servo de Deus.
14: É evidentemente, ouvinte, que Deus estará operando sinais, maravilhas e prodígios aqui na Igreja Pentecostal Deus e Amor. Dia 12 de outubro, no horário das 9 horas da manhã, nós estaremos esperando por você. É, sem ser segunda-feira agora, a próxima segunda-feira, nós estaremos aqui. A recomendação é para que você venha chegar cedo, para que você venha receber o milagre da parte do Senhor para a sua vida, para a sua casa e para a sua querida e amada família. Haverá culto às 7 horas da manhã para estarmos recepcionando a todos vocês aqui na Igreja Pentecostal Deus e Amor. É isso mesmo, às 7 da manhã haverá culto e às 9 horas da manhã o culto principal com o Davi Miranda Filho, pastor Davi Miranda Filho, e também com a evangelista Maria Lorena. Por isso, venha buscar seu milagre, venha buscar a sua vitória, venha buscar a bênção de Deus, porque o milagre vai acontecer na sua vida. E atenção, estúdio, se me ouve agora, linha aberta para a transmissão ao vivo direto do Santo Altar de Deus.
15: Essa pessoa que Jesus está revelando agora, o diabo prometeu acabar com a vida dessa pessoa até o final do ano. Até o final do ano! E Jesus vai jogar por terra agora. Ouvintes, essa é uma transmissão direta e ao vivo aqui da rua Senador Pompeu, número 27, no centro da capital carioca. Nós estamos no domingo dos vencedores. E você que está ouvindo aí, seja abençoado em nome de Jesus Cristo. Feche os olhos, coloque as mãos na sua cabeça. Espírito do inferno, legião do diabo, espírito da morte, você que recebeu para beber o sangue dessa pessoa até o final do ano, você que atende pelo nome de Omoru do cemitério, você ganhou, Satanás, para acabar com essa vida. Você recebeu, Satanás, para destruir essa pessoa. Onde quer que você esteja escondido, não suporta mais ficar escondido. Pode dar o seu grito de derrota aí agora. Pode dar o seu grito de derrota aí agora. Em nome, olha ali, já gritou, grita, queima ele, Jesus. Olha ali, já gritou, grita, queima ele, Jesus. Grita, queima ele, Jesus. Grita, queima ele, Jesus. Grita, queima, olha ali, já gritou. Grita, queima ele, Jesus. Grita, queima. Grita, queima. Grita, queima. Olha ali, ó, que coisa. Já manifestou outro ali. Meu Deus do céu, que coisa terrível, hein? Grita, queima ele, Jesus. Coloque a mão na tua cabeça aí. Tem um demônio que está escondido aí, que atende pelo nome de Pombagira, rainha do cemitério. Esse demônio que atende pelo nome de Pombagira, rainha do cemitério, não deixa essa pessoa ser feliz na vida sentimental. Não deixe essa pessoa ser feliz na vida sentimental. Quando essa pessoa pensa que vai ser feliz, a pomba gira, a rainha diz, não, você não vai ser feliz. Você é minha. Você é meu. E essa pessoa vive uma vida completamente destruída. Mas vai cair por terra agora. Grita, queima ele, Jesus. Grita, queima ele, Jesus. Grita, queima ele, Jesus. Coloque a mão na tua cabeça. Ô Pombagira, é você, Pombagira, que está agindo na vida dessa pessoa.
16: Vou matar.
15: É você, Pombagira, que recebeu para matar essa pessoa nessa vida que ela está vivendo. Olha, Pombagira, o sangue do meu Jesus te queima, hein, Satanás? O sangue do meu Jesus te queima. Grita, queima ele, Jesus. Grita, queima ele. Grita, queima ele, Jesus.
16: Eu ia matar ela.
15: Rapidinho, por causa das horas. Cadê? Essa irmã que está de amarelo, fica de pé. Isso, coloca a mão no teu coração, minha irmã. Coloca a mão no teu coração, fecha os olhos. Diabo prometeu acabar com a sua vida. E Jesus vai jogar por terra todo o mal agora. Fecha os olhos aí. Todo espírito do mal que vem lutando contra a vida dela, todo espírito do inferno que prometeu acabar com a vida dela, todo espírito que está lutando para destruir a vida dela, pode sair da vida dela agora, Satanás, vambora. Pode sair da vida dela agora, espírito das trevas. Pode sair da vida dela, legião do inferno. Pode sair, espírito do mal, que Jesus me falou que você não vai acabar com a vida dela, não. Você não vai destruir, chama ela aqui. Você não vai destruir, grita, queima ele, Jesus. Grita, queima ele, Jesus. Grita, queima ele, Jesus. Grita, queima ele, Jesus. Grita, queima ele, Jesus. Grita, queima ele. Enquanto ela vai vindo aqui na frente, o Senhor Jesus me mostra 39 pessoas que Jesus está jogando uma grande maldição por terra na tua. E agora, o diabo está lutando para esse mês você ter o maior prejuízo da sua vida, mas Jesus manda dizer que chegou vitória na tua vida, chegou prosperidade. Olha aí, o diabo não gostou dessa revelação, não. Levanta isso, levanta a tua mão, corre aqui diante do altar do Senhor, rapidinho que eu já estou terminando. Rapidinho, diante do altar do Senhor, grita, queima ele, Jesus. Grita, queima ele, Jesus. Grita, queima ele, Jesus. Grita, queima ele, Jesus. Isso, grita forte. Grita, queima. Grita, queima. Grita, queima. Tem mais um demônio escondido aí, hein? Esse demônio quer matar um jovem da família de uma mulher que ia estar aqui.
16: Vou matar o sobrinho dela.
15: Cadê? Deixa eu ver aqui. Vem aqui, Satanás. Você ia o que, Satanás?
16: Ia, não vou matar o mal. Sobrinho dela nas lojas.
15: Ah, você ia matar, tá vendo?
16: Vou matar!
15: Ia matar! Porque Jesus chegou aqui agora. Grita, queima eles.

0: Coloque a mão na tua cabeça. Esse demônio prometeu matar, mas Jesus vai jogar por terra agora. Eu não sei onde esse demônio está escondido, mas aonde ele estiver, ele não vai resistir à revelação do Espírito Santo. Espírito do inferno, legião do diabo, você prometeu matar Satanás. Essa pessoa da família de alguém que está aqui, mas o sangue do meu Jesus te repreende agora. Pessoa revelada já está passando mal aí. A pessoa revelada já está passando mal, porque o diabo prometeu matar aquele jovem que está envolvido com coisas erradas. Mas Jesus vai jogar por terra agora. Espírito do inferno, legião do diabo, você que prometeu matar, Satanás, vem aqui, traz essa foto aqui, esse rapaz, eu via ele dentro de um caixão, espírito do inferno, até o final do ano, você queria matar ele, eu te repreendo agora. Levanta a mão para cá, grita queima ele, Jesus. Foi ganho uma rosa vermelha, foi ganha a blusa dele, e o Senhor Jesus repreende agora, grita queima ele, Jesus. Sai dele, Satanás. Olha Jesus quebrando todo o mal aí. Grita, queima ele, Jesus. Sai agora, em nome de Jesus Cristo. Sai agora. Olha o outro aqui, que coisa, hein? Grita, queima ele, Jesus. Se soltar, anda no chão que nem serpente, irmão. Olha aí que coisa, hein? Olha aí, coloca no chão. Olha aí o Exu da serpente, ó. Olha aí que coisa, meu Deus do céu. Olha aí que coisa terrível, hein? Se rasteja que nem cobra. Grita, queima ele, Jesus. Toma cuidado, velho. Olha aí, irmão, que nem uma serpente mesmo, ó. Olha aí que coisa terrível. Grita, queima ele, Jesus. Toda depressão, todo espírito que luta contra a vida dela, sai também. Em nome de Jesus Cristo, levanta a mão em direção à tua casa, que não dá mais tempo. Diga comigo: meu Deus, meu Pai, vai agora na minha casa e me dá vitória. Começa da glória. Sai daí, Satanás. Sai daí, isso dá o grito de derrota. Tem que dar o grito da derrota. Sai daí, Satanás, dessa casa, dessa família, espírito do inferno, sai daí, legião do mal, obra maligna, sai dessa casa agora, dessa família agora, toda obra do mal saia, toda ação maligna, agora manda queimar, grita queima ele, Jesus, queima, queima, queima, queima, queima, queima, queima, queima. Seja queimado agora todo mal. Seja queimado agora todo mal. Seja queimado agora todo mal. Queima aqui, queima ali também. Grita queima, queima, queima, queima, queima. Grita queima, queima, queima, queima, queima. Grita queima, queima, queima. Em nome de Jesus Cristo. Sai agora, sai agora, sai agora, em nome de Jesus. Deixa eu falar com ela. Ô, minha irmã, sai todo mal. Ô, minha irmã, deixa eu falar com ela. Qual o seu nome?
1: Fabiana.
0: Fabiana, Jesus te trouxe aqui, Fabiana, para o mal ser repreendido na sua vida.
1: Amém.
0: Jesus me mostra numa sexta-feira chuvosa, o seu nome foi levado para dentro de um cemitério. Por uma mulher. Olha aí, ó, que coisa, hein? Grita, queima ele, Jesus. Olha aí que coisa terrível, hein? Não deixou nem terminar a revelação. Grita, queima ele, Jesus. Grita, queima ele, Jesus. Grita, queima ele, Jesus. Esse demônio usou uma mulher para levar o nome dela para dentro de um cemitério numa sexta-feira chuvosa. Era 2:30 PM e foi pedida a uma entidade para destruir a vida dela até o final do ano. E a pessoa falou, olha só que coisa, hein? Eu vou no enterro dela. Grita, queima ele, Jesus. Grita, queima ele, Jesus. Mas Jesus está repreendendo esse diabo agora. Levanta a mão para cá, hein, Satanás? Foi você que na sexta-feira chuvosa, né, Satanás? Levou o nome dela naquela tarde, hein, legião do inferno? Ei, espírito maligno, você queria matar ela, Satanás? Você queria acabar com a vida dela? Aí você não vai, grita, queima ele, Jesus. Olha aí, irmão, como tá a mão dela, ó, que coisa terrível. Meu Deus do céu, que sinal horrível aí, ó. Olha aí que coisa, os dedos levantados, meu Deus do céu, ó. Significa alguma coisa ruim aí, ó. Grita, queima! Levanta a mão pra cá, diga comigo todo mal, toda ação do diabo, sai agora, sai agora, em nome de Jesus. Fabiana, olha pra cá, chegou salvação pra você, viu, Fabiana?
1: Amém.
0: Você crê?
1: Eu creio.
0: Toma posse da sua vitória, pode bater palma e dar glória. Pode bater palma e dar glória. Pode bater palma e dar glória. Isso. Você que tem testemunho para contar, rapidamente, irmãos. Já extrapolamos o nosso horário. Você que tem testemunho para contar, eu quero ouvir, pastor Leandro, o testemunho de quem tem testemunho para contar. Isso. Graças a Deus. Você que tem testemunho para contar, eu quero ouvir o seu testemunho agora, rapidinho, irmãos. Rapidinho, por conta das horas. Tivemos reunião hoje. Isso. Isso, vamos
2: pastor
0: lá.
2: Pastor Paulo, a irmã acaba de relatar que chegou aqui mal, pastor Paulo, mas depois da oração ela está melhor, pastor, mal saiu.
0: Minha irmã, seu nome?
1: Fabiane.
0: A irmã estava como?
1: Oi, dor de cabeça, mal-estar.
0: Quanto tempo essa dor de cabeça estava te acompanhando?
1: 3 semanas.
0: 2 semanas. Então já era crônica. Tomou remédio e não resolveu.
1: Não.
0: E agora, cadê a dor?
1: Já foi embora. Né?
0: Sumiu?
1: Sumiu.
0: Faz assim, ó. Balança a cabeça aí agora. Cadê a dor? Quem te curou?
1: Jesus.
0: Pode bater palma e dar glória. Cadê você que vai contar o seu testemunho para ontem, irmão? Rapidinho, por conta das horas. Deixa eu ouvir seu nome.
3: Daniele.
0: O que, que aconteceu?
3: É, uma vez o senhor me entregou algo dizendo que Deus ia me surpreender. E Deus me surpreendeu com eletrodoméstico em casa. Eu tô para dar esse testemunho e acabo não dando.
0: O que, que aconteceu?
3: O senhor falou que Deus ia me surpreender, pastor Paulo. E Deus me surpreendeu. 2 vezes na mesma semana que o Senhor me entregou.
0: Jesus te honrou.
3: Me honrou.
0: Vale a pena buscar.
3: Com certeza.
0: Pode bater palma e dar glória a Deus. Fica de pé toda a igreja. Ouvintes, que Deus abençoe. 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Lembrando que teremos culto, hein? 7 horas da manhã, pastor Sandro Mesquita pregando a palavra de Deus e entregando as revelações. 9, pastor Davi Miranda Filho pregando a palavra de Deus. Venha, porque grande será a sua vitória. Bate palma e dá glória.
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6: Assim então, queridos ouvintes, fechamos esta manhã, manhã de adoração, manhã de presença de Deus, manhã de manifestação do Senhor, 2 cultos extraordinários, 7 da manhã, pastor Antônio dos Santos, agora no horário das 9, ministrou o pastor Apolo, e o Rio de Janeiro, mais uma vez, foi impactado pela presença do Senhor.
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6: 11 horas com mais 54 minutos, 11 com 54, segue no ar A Voz da Libertação, 102.9 no FM, no AM 1030 kHz, transmitindo A Voz que Liberta, transmitindo A Voz da Libertação. Recebi há instantes aqui a mensagem do meu amor, irmã Rose, mandando-nos aqui um comunicado muito bom. Nosso irmão Celso, é o esposo da irmã Miriam, está nos acompanhando agora lá no Hospital do Fundão, onde a nossa irmã Miriam passou por um procedimento cirúrgico, e já estamos, irmão Celso, em oração. Irmã Miriam também, receba aqui a oração do pastor Antônio dos Santos, de toda a grande equipe do Esquadrão da Libertação, do Batalhão da Fé, aqui da Senador Pompeu, e de todo o povo de Deus, que já está em oração para uma rápida recuperação, que Deus possa trazer a nossa irmã Miriam, lá de Maricá, possa trazer a sua normalidade na saúde, em nome de Jesus Cristo, nosso Senhor. Porque o nosso Deus, ouvintes, é um Deus de milagres, não é verdade? O nosso Deus é um Deus de maravilhas. O nosso Deus é um Deus de manifestação, de graça, de presença. E é nisto que confiamos. Por isto, o pastor Antônio dos Santos, pastor Apolo, os pastores aqui da Senador Pompeu, a igreja Deus e Amor é uma igreja de milagres, porque Deus opera nesta igreja. Então, irmão Celso, se não me engano o nome dele, não é? Também, irmã Miriam, receba aí a oração deste povão de Deus que estão orando por vocês, tá certo? Que Deus abençoe grandemente a vida deste povo abençoado aí, também sintonizado com a gente aqui no programa A Voz da Libertação. Olha, é importante lembrar também que hoje nós temos cultos em todas as nossas igrejas pentecostal Deus e Amor. Atenção, atenção, Rio de Janeiro, porque esta igreja Deus e Amor aí pertinho de você, hoje pode já estar aguardando você para um culto muito abençoado. Povo de Deus em Maricá, na Luiz, na vereador Luiz Antônio da Cunha, 299, Centro Maricá, em frente ao terminal rodoviário. Hoje, 19 horas, é o culto da família, irmã Késia, pregando a palavra do Senhor e orando em favor de todos, logo mais às 19 horas. Lá em Niterói, atenção Niterói, São João 24, Centro Niterói, Deus abençoe grandemente o povo niteroiense. Em Alcântara, Joaquim Laranjeira é 70, aí em Alcântara, olha o povo de Deus também conectados com a gente. Em Petrópolis, atenção, atenção Petrópolis, Deus já está preparando, sim, Deus já está preparando tudo, porque hoje tem culto também em Niterói, em Petrópolis também, perdão. Falei agora de Petrópolis, na Rua do Imperador, 808, no centro de Petrópolis. Hoje nós temos a presença aí deste povo de fé, povo petropolitano. Lá está o pastor Rodrigo José dos Santos, como pastor desta igreja maravilhosa. Queridos ouvintes, já chegamos aqui, chegamos ao final da nossa programação local. Nós estamos já nos organizando, porque teremos a oração do meio-dia, diretamente de São Paulo, Brasil, onde um dos membros de nossa diretoria mundial ou convidados estarão clamando a Deus em uma oportunidade muito especial. Porém, já às 12h30 estaremos de volta no Rio de Janeiro com ampla e total cobertura já para amanhã, porque amanhã é culto doutrinário, é culto da palavra, é culto da manifestação e também da graça do Senhor. Um abraço em Cristo, fiquem na paz do Senhor.

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0: 11:59.
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0: 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E você que está conosco já sabe, vem desfrutar da alegria do nosso Deus e do nosso Pai. Vem viver um tempo gracioso do nosso Deus e do nosso Pai também. Eu sei que o Senhor tem a bênção para a sua vida e você também tem a bênção porque é filho de Deus e vai receber por completo. Eu quero orar, quero clamar a Deus pela sua vida, quero clamar ao Senhor pela sua casa, pela sua família e também pelo seu lar. E quero interceder para que Deus venha fazer uma obra poderosa e gloriosa. Sim, para que Deus venha mudar o cenário da sua vida. Salmos 45, vamos ler o texto sagrado. O meu coração ferve com palavras boas. Falo do que tenho feito no tocante ao rei. A minha língua é a pena de um destro escritor. É o salmista quem declara: a minha língua é aquela pena que está à mão direita do escritor e vai trazer o texto, a alegria, a fé, a comunhão, a esperança. E você que está conosco, vai orar para Deus trazer essa esperança, trazer esta comunhão, e nada, nada vai faltar, nada estará quebrado, e nada estará fora do lugar, porque Deus te vai ajudar. Ore conosco e seja abençoado por Deus, o nosso Pai. Maravilhoso, eterno Deus, poderoso, eterno Pai, Deus de vida, Deus de graça, Deus de favor e Deus de poder. Muito obrigado, Senhor, por mais um tempo de comunhão e um tempo de fé, por mais um tempo de intimidade e um tempo de parceria, Senhor. Meu Deus e meu Pai, em um dia, em um momento, em um tempo, Pai, de decisões, de mudanças, de entendimento, de compreensão, cá estamos nós, teus filhos, para pedir ao Senhor, continua sobre a nossa vida, continua a agir sobre a nossa alma, continua a mover a tua mão sobre o nosso coração, continua a mudar, Senhor, os decretos, ó Pai, de todos os dias. Sim, Senhor, muda a nossa situação. Ó Deus maravilhoso, ó Deus gracioso, ó Deus bendito, esta alma que ora comigo agora, esta vida que ora comigo agora, que tem vivido no vale da indecisão, que está a viver, ó Pai, no vale do medo, da insegurança, que está a viver tempos de erros, de falhas, tempos sombrios, de guerras, de conflitos. Senhor meu Deus, que o Senhor conduza, meu Pai, conduza o seu coração a lugares de paz, lugares de alegria, lugares de esperança. Assim como o salmista declara e diz: o meu coração ferve, oh, aleluia, de palavras boas. O meu coração ferve de palavras que glorificam. E eu falo do que tenho feito no tocante ao rei, quando eu me dirijo ao Senhor. Sim, e ele declara que é como uma pena naqueles que escrevem o texto, que produzem o texto, uma pena à destra, na mão direita, daqueles que têm o poder de redigir, Senhor Jesus, e trazer ao coração a alegria e a fé. Sim, porque ele vai trazer coisas boas. É o salmista quem declara, Senhor, e nós oramos por isso. Oramos, Pai, para que este coração volte a ferver. A ferver na tua presença, a ferver na tua graça, a ferver no teu conhecimento, a ferver, Pai, no testemunho da tua palavra. Espírito Santo, eu oro, Senhor, eu oro, meu Pai, aleluia, com este filho teu e a tua filha também, que precisa de um milagre, de uma resposta, de um favor, de uma bênção, que depende da ação divina. Ó Deus, trabalha em nós, trabalha, meu Pai, segundo a tua misericórdia, trabalha, Pai, segundo a tua compaixão, trabalha, Senhor, e fortalece e fortifica, trabalha, meu Pai, e enche o nosso ser agora, oh, aleluia, o nosso coração ferve, Senhor, de fé, porque sabemos que o Senhor está no controle e no governo, Pai, de todas as coisas, aleluia, e não vai deixar passar a oportunidade. Por isso, oramos, ó Deus maravilhoso, oramos, ó Deus Deus gracioso, porque sabemos que estás na direção de toda a nossa vida, estás na direção de toda a nossa alma, estás no caminho, meu Pai, para trazer a tua bênção e a tua vitória. A tua palavra é clara, ela é certa, o Senhor é aquele que tem, Senhor, a resposta. Oh, meu Deus e Pai, por isso oramos. O Senhor tem um milagre, por isso oramos. Oramos, Senhor, porque não queremos viver, ó Pai, com situações quebradas. Não queremos andar, Pai da glória, com situações desfavorecidas, nada quebrado, nada em falta e nada fora do lugar. Não queremos andar, Pai da glória, desfavorecidos, desorientados e desapercebidos, ó Pai, do teu poder e da tua graça. Nada quebrado, Senhor, conserta a vida, conserta a estrutura, conserta o lar, conserta o casamento, conserta os filhos, conserta, meu Pai. Senhor, conserta em nome de Cristo. Nada em falta, Senhor. O Senhor não vai deixar e não vai permitir com que falte nesta vida, com que falte nesta casa, com que falte nesta família, a tua bênção, a tua vitória, a tua resposta e o teu socorro. Não vai faltar para esta casa providência divina, não vai faltar milagre, não vai faltar, Pai da glória, renovo, não vai faltar unção, não vai faltar provisão, não vai faltar a tua bênção, meu Pai, aleluia, porque eu sei, Senhor, que o Senhor está conosco para produzir milagre e mudar a nossa história. Então, Senhor, Pai da glória, que o Senhor venha alimentar esta família, alimentar esta casa, alimentar este lar com o teu poder e com a tua graça, alimentar no nome de Cristo agora, para que não falte nada, Senhor, daquilo que o Senhor tem como promessa para esta família, para que não falte nada daquilo que o Senhor tem como resposta para esta casa, para que não falte nada, meu Pai, daquilo que o Senhor tem como vida e alimento, Senhor, para este lar. No nome de Cristo, meu Pai, vem, Senhor, renovar, vem, Senhor, restaurar, vem fortalecer, vem animar, Senhor, vem avivar estes corações. Ó, Senhor, meu Deus e Pai, eu oro, Senhor, eu oro com a certeza de que o Senhor vai conduzir, meu Pai da glória, esta vida dos caminhos tortuosos que tem vivido ao caminho reto. O Senhor vai conduzir esta casa e esta família dos caminhos tortuosos que ela tem vivido, dos caminhos de fome, de miséria, de tristeza e de destruição, Pai, ao caminho reto, ao caminho, Pai, da verdade, ao caminho, Pai, da santidade, ao caminho, Pai, da obediência, ao caminho, Pai, do temor, para que viva a tua graça. Senhor, nosso coração ferve de palavras boas, ferve de alegria, ferve, meu Pai, de satisfação. A nossa alma jubila, Senhor, pela tua presença todos os dias. Oh, aleluia! E estamos certos, ó Pai da glória, que não deixarás vacilar o pé, que não deixarás frustrar o caminho e a jornada, que não deixarás, Pai da glória, com que esta alma se perca, Senhor, em muitas das direções que o mundo tem apresentado. Eu oro, Senhor, eu oro, meu Pai, por este lar, eu oro, meu Pai, por esta casa, eu oro, meu Pai, por esta família, eu oro, Pai, por este casamento, eu oro, Senhor, Pai da glória, porque o Senhor não vai deixar resquício, Senhor, de uma vida que um dia foi quebrada, de uma vida que um dia foi dilacerada pelo maligno, situações que trouxeram medo, dor, rancor, angústia e tristeza profunda. Senhor, o Senhor não vai deixar este lar, Pai, viver atormentado por Satanás. Eu repreendo o espírito satânico, maligno e diabólico, no nome de Jesus Cristo agora. Que o Senhor desfaça, meu Pai, com toda a estrutura de Satanás que tem crescido, Senhor, no nome de Cristo. Aonde houver uma tormenta maligna, aonde houver um sufoco satânico, aonde houver um impedimento, Pai, que caia por terra, no nome de Cristo agora. Que seja, Senhor, repreendido, no nome de Cristo agora, onde houver setas malignas, dardos inflamados do diabo, que caiam por terra, no nome de Jesus Cristo agora, que seja desfeita toda a obra do inimigo, porque o Senhor é o nosso refúgio e fortaleza, socorro bem presente na hora da angústia, pelo que não temeremos, Senhor meu Pai, não haverá falta, não haverá, Senhor Pai, a falta de Cristo, a Tua presença é garantida, o Teu socorro é garantido, o Teu milagre é garantido, em nome de Cristo meu Pai, e estas vidas, Senhor, terão o resultado da fé no Senhor Jesus Cristo, Senhor meu Deus, onde houver um dardo maligno, uma obra satânica e diabólica, que seja repreendida agora, onde houver uma obra de inveja, de calúnia, de difamação, uma obra contrária, uma obra das trevas, que seja repreendida agora e que caia por terra, no nome de Jesus, onde houver uma influência satânica, uma influência diabólica, que caia por terra, no lar, na família, no casamento, nos filhos, Senhor meu Deus, famílias que caminhavam a bom porto, famílias que estavam direcionadas, estruturadas, fortalecidas, fortificadas, e de repente Satanás entrou, meu Pai, e causou discórdia. O diabo entrou e começou a causar inimizade. O diabo entrou, meu Pai da glória, e tem causado contenda. O que era amor virou ódio. O que era amizade, inimizade. O que era parceria, Senhor, meu Pai, agora, Senhor, é guerra, é desafio, é conflito. Ah, Senhor Jesus, o que era cumplicidade virou egoísmo. Famílias quebradas, famílias, Pai da glória, arrasadas, estruturas, Pai da glória, trincadas, Senhor, tamanha maldade, mas em nome de Cristo o Senhor tem poder agora de restaurar estas vidas, Senhor, e não há campo político, não há campo econômico, não há campo social e nem religioso que resista a uma família unida, que resista a uma casa unida, que resista a um casamento unido, não há estrutura maléfica que resista ao poder do Espírito Santo dentro de uma casa, Senhor meu Deus e Pai, eu oro, Senhor, no nome de Jesus Cristo e peço-te, renova o ambiente familiar, renova a estrutura familiar agora, renova em nome de Cristo agora, ó Deus maravilhoso, volta a erguer a estrutura da bondade nesta casa, da amizade, meu Pai, nesta família, fortalece agora, no nome de Cristo, este casamento, pelo poder que é no Teu sangue e na Tua palavra, ó Senhor meu Deus, não deixa conviver, Senhor, com situações fora do lugar, não deixa conviver, meu Pai, com estruturas desajustadas, é tão triste, Senhor, e é tão perigoso, porque muitas vezes a estrutura desalinhada, meu Pai, ainda que sustente, não é por muito tempo, porque uma hora vai ceder, uma hora o peso será maior de um lado que o outro, e ele vai romper, e ele vai ruir. Então, em nome de Cristo, Pai, eu peço, Senhor, ajuda agora a estrutura familiar, Senhor meu Deus, Senhor meu Pai, ó meu Deus, coloca tudo no seu devido lugar, ajusta o que tem que ser ajustado, filho no lugar de filho, pai no lugar de pai, mãe no lugar de mãe, Senhor meu Deus, a família no lugar da família, casamento, Senhor, com o seu lugar também, ó meu Pai maravilhoso, porque assim a família vai crescer, assim a família vai evoluir, assim a família vai avançar, e o diabo não terá poder contra eles, ó Pai, porque cada um no final das contas sabe o seu papel, ó Deus, a grande dificuldade é essa, meu Pai, é saber qual é o papel de cada um. A grande dificuldade, muitas vezes, é entender e compreender qual é o papel de cada um, qual é a missão de cada um, para que, Senhor, cada um serve, presta e foi designado. E muitas vezes atropelamos o caminho de uns e de outros e queremos fazer atalhos e criar, Senhor, novas histórias e acabamos por destruir aquilo que já existe, aquilo que é certo, aquilo que é poderoso. Senhor, não deixa essas famílias, ó Pai da Glória, saírem do lugar da comunhão, do lugar da adoração, do lugar da celebração, do lugar lugar do temor, do lugar, Pai, do companheirismo, famílias que não são unidas, não são companheiras, não são, Pai da Glória, amigas, não são parceiras, meu Pai, famílias em pé de guerra, a tempo inteiro, Senhor, o coração já não ferve mais de palavras boas, ferve de críticas, de ofensas, Senhor, um machuca o outro, oh meu Pai, aleluia, em nome de Jesus Cristo, renova estas famílias, renova estas casas, renova estes lares agora, o coração já não ferve mais de palavras boas, é só mentira, é engano, é ódio, é raiva, é rancor, é crítica de um lado para o outro, Senhor, fere quem critica e fere quem é criticado, Senhor, porque muitas vezes quem lança o mal já está contaminado com o mal, já está contaminado, Senhor, com o mau sentimento, já está a ser inflamado pelo diabo com os dardos malignos, muitas vezes, Pai da Glória, quem leva o mal, Senhor, já está tão doente, mas tão doente, que não consegue enxergar qual é a verdade, meu Pai, muitas vezes quem lança o mal, Senhor, está tão ferido, meu Deus e meu Pai, que não consegue avaliar o que é certo ou o que é errado, muitas vezes, Senhor, quem já, Pai da Glória, está desalinhado do caminho, saiu da proposta, não consegue mais avaliar, Senhor, o que é certo, o que é errado, o que constrói e o que destrói, e a luta é grande, e a prova é grande, e a guerra é grande, Senhor, por isso oramos, em nome de Jesus Cristo, meu Pai, a Tua palavra tem poder, ah, Senhor, por isso nós não vamos temer, não vamos temer, vamos continuar a confiar, Satanás não tem poder contra estas vidas, meu Pai, não vai agir, o inimigo não tem poder, ainda que lance dardos malignos e maléficos de enfermidades, de dores, de doenças, Senhor, mas não vai alcançar este coração, não vai destruir esta alma, porque em nome de Jesus Cristo é o Senhor quem vai cuidar agora, o diabo não tem poder, então saia, saia, Satanás, destas famílias, saia, Satanás, deste lar, deste casamento, saia, Satanás, em nome de Cristo agora, da estrutura deste lar. Eu te repreendo, espírito maligno, no nome de Jesus Cristo, abandona, sai. Sai do casamento, sai, sai estrutura maléfica da saúde, saia no nome de Cristo agora toda obra contrária. Eu te repreendo, no nome de Jesus Cristo agora sai. Toda a estrutura demoníaca que tem pesado contra estas vidas, tem causado angústia e dor contra estes lares, tem erguido um altar de dor e de dificuldade, eu te repreendo, saia agora, no nome de Cristo, abandona este lar, abandona esta vida, abandona esta família, todo caminho desalinhado será ajustado por Deus, todo caminho que leva à morte será mudado por Cristo para a vida, todo caminho que leva à ruptura será mudado por Cristo para o crescimento, todo caminho que leva para a queda será mudado por Cristo, Senhor, para o avanço, para o crescimento e para a melhoria, oh, aleluia, no nome de Cristo eu creio, meu Deus, eu creio, Satanás não tem poder e não vai dominar, não vai comandar, não vai gerir, o diabo não vai interferir, porque há poder no sangue de Cristo agora, toda dúvida, todo medo, a incerteza, todo pânico, todo susto, eu repreendo no nome de Cristo agora, todo o caminho que tem levado esta família ao desespero, saia, saia agora, pelo sangue do Cordeiro de Deus, aleluia, toda a prática maléfica que tem levado esta família a quebra, Senhor, a falta e a estar fora do lugar, eu repreendo no nome de Jesus Cristo agora, porque a vida do Senhor chega, o poder de Cristo chega, a graça chega, o favor chega, o renovo chega, e não importa, Senhor, quanta palavra tem sido liberada contra estas vidas, não importa, porque não vai surtir efeito. Não importa, meu Pai, quanta palavra foi erguida contra este lar. Não importa, porque não vai surtir efeito. Não importa, meu Pai da Glória, quanta palavra foi liberada de morte, de queda, de ruína, de destruição, meu Pai da Glória, Senhor, não. Não importa, conforme a Tua palavra, ainda que as águas rujam e se perturbem, ainda que os montes se abalem pela sua braveza, há um rio cujas correntes alegram a cidade de Deus, o santuário das moradas do Altíssimo. Deus está no meio dela e não será abalada, oh glória. Ainda, Senhor, que tenhamos ouvido palavras de morte, palavras de quebra, palavras de desprezo, palavras, Senhor, de ignorância, palavras de abandono, nós continuamos firmes na palavra, firmes na promessa, firmes em Cristo, firmes na resposta, firmes no favor, firmes no poder, continuamos firmes em Cristo, sustentados por Ele, alimentados por Ele, e não queremos vacilar. Se o nosso pé estiver frouxo, Senhor, endireita. Se nosso caminho estiver a caminho, Pai da Glória, do precipício, endireita. Se a nossa jornada estiver, Senhor, em queda, meu Pai, muda o cenário. Muda, meu Deus, e ajuda para a Tua glória e graça. Mas não deixe esta vida perecer. Não deixe esta família sucumbir. Não deixe este lar sucumbir. Para a glória do Teu nome, no nome de Jesus Cristo agora, nada, nada, nada quebrado, Senhor, pode existir em nossa vida. Relacionamentos não podem ser quebrados, alianças não serão quebradas, estrutura familiar não será quebrada, vida financeira não será quebrada, vida emocional não será quebrada, e não haverá falta, Senhor, de absolutamente nada, porque o Senhor é quem nos completa. Ei, aleluia! É o Senhor quem completa a obra, é o Senhor quem completa o milagre. É o Senhor quem completa o favor, então, Senhor, nada em falta, não. E nós não viveremos a falta nenhuma, porque o Senhor é o nosso sustento, o Senhor nos basta, oh glória. Meu Deus, ainda que o inimigo tente, Pai da Glória, devorar tudo, ainda que Satanás tente se infiltrar e colocar o bichinho maligno, Senhor, nos corações, inflamar a alma, ele não vai conseguir, porque maior é Cristo que está conosco para garantir o sustento da fé e a permanência na graça. Ah, Senhor, Senhor, vidas que estão fora do lugar, o lugar de comunhão, o lugar da fé, o lugar da presença, o lugar do amor. Nada, Senhor, nada vai impedir esta vida de voltar ao centro da Tua vontade. Absolutamente nada, meu Pai. Nada vai impedir esta família de voltar a Te amar, a Te adorar. E não importa quantos tenham desviado. E não importa quantos estejam fracos na fé, e não importa quantos duvidosos, e não importa quantos com medo, e não importa quantos na insegurança, não importa, meu Pai, porque no nome de Jesus o Senhor vai entrar. No nome de Jesus, o Deus que é o caminho vai se apresentar. Porque no nome de Jesus, aquele que tem a chave que abre e fecha que ninguém abre, oh aleluia, se apresenta. Porque no nome de Cristo, aquele que tem todo o poder muda o cenário agora e traz vida onde há morte, e traz alegria onde há tristeza, e repreende o espírito maligno e desfaz com a obra satânica. Porque no nome de Jesus, aquele que tem poder muda o cenário. Oh Pai, ajuda-nos, Senhor. Oh, aleluia. Nós dependemos de Ti. O Teu povo depende, Teus filhos dependem de Ti, meu Pai. E eu sei que estás conosco, meu Deus. Onde houver insegurança, dúvida, medo, pânico, terror, tremor do inimigo, hoje o Senhor dá um novo tempo e uma nova história. Eu creio. Eu creio. Eu creio que uma nova história Jesus tem para nos dar. Um novo tempo, Senhor, um tempo de comunhão, de paz, de alegria, um tempo de vida. E Satanás não vai conseguir governar nossa alma, nossa fé, nossa casa, nossa família, nossas finanças. O diabo não vai governar porque há poder no sangue de Cristo Jesus e nós cremos na palavra do Senhor. Oh, glória! Oh, glória! Oh, glória! Ele anda e me clama, aleluia! O diabo não vai governar, não vai! Não vai governar essa família. O diabo não vai comandar esta casa ao precipício mais uma vez. O diabo não vai trazer ruína para este casamento. O diabo não vai fracassar este coração. Não vai, no nome de Jesus, não vai. Porque há poder em Cristo para mudar o cenário. Oh, glória! Oh, meu Deus, Tu és tão bom. Tu és tão bom. Tu és tão bom e a Tua misericórdia dura para sempre. Tu és tão bom. Aleluia. Senhor, nós continuamos. Continuamos a buscar. E se de alguma forma, Pai, estivermos fracos, cansados, desanimados, desorientados, eis-nos aqui. Se de alguma maneira estivermos perdidos, Senhor, no meio da jornada, eis-nos aqui. Se de alguma forma estivermos equivocados em alguma ação da nossa vida, eis-nos aqui, Senhor, muda-nos, toca-nos. Mas eu sei que o Senhor não nos vai deixar cometer os mesmos erros, as mesmas falhas, tomar as mesmas decisões errôneas, agir por impulso. O Senhor não nos vai deixar, Pai, ser conduzidos por Satanás, não vai deixar esta família entrar por um beco sem saída, por dívidas e mais dívidas, ó Pai da Glória. O Senhor não vai deixar essa família se enterrar no pecado, no erro. O Senhor não vai deixar esta casa se enterrar, meu Pai, na obra satânica, em nome de Jesus Cristo, ó Deus. E se houver algum coração duvidoso, revela-te a ele agora, revela-te a ela pelo sangue de Jesus. E nós cremos na provisão e na providência. Deus, Tu és tão bom e a Tua misericórdia dura para sempre. E eu sei que estás conosco desde agora e para sempre. Nós cremos, ó Pai, fica conosco, confirma a Tua bênção, o Teu cuidado, o Teu amparo. Senhor, nada quebrado, nada em falta, nada fora do lugar. Não há. E se houver, nós limpamos a partir de hoje. Corpo, mente, a alma, o nosso coração e o espírito. Limpamos hoje. Que Jesus conduza as nossas mãos, os nossos pés, o nosso olhar, o nosso falar, o nosso ouvir. É para a Tua glória, em nome de Jesus. Obrigado, meu Deus. Amém. E graças a Deus. Deus abençoe a sua vida, querido irmão. Deus abençoe a sua vida, querida irmã. Continuamos a orar, continuamos a clamar a Deus. E você que pode, assim que terminar esta oração, compartilhe. Envie esta oração, clique no botão de compartilhar. Você vai lá, curte, comenta e compartilhe, manda para todos aqueles que precisam ouvir a voz de Deus, precisam orar para andar no caminho certo. Deus abençoe a sua vida, o seu lar, a sua família. Deus guarde vocês e venha prosperar para a glória do seu santo nome. Quero fazer o apelo e o convite agora, para você que quer entregar sua vida para Jesus. Está cansado, está frustrado, precisa mudar de cenário, tem que mudar de história, tem que mudar a forma de viver. É com você que eu falo agora. Aqui no rodapé vai estar, ou estarão os contactos. Obrigado, equipe, para você entregar a sua vida para Jesus. Mande a mensagem. Olha, eu entreguei minha vida para Jesus. Eu orei pelo YouTube, pelo Facebook, pelo Instagram. Eu orei pela rádio 119-8292-3392. Orei pela rádio e entreguei a minha vida a Jesus. E hoje sou uma nova criatura. Ore comigo. Senhor Jesus, em Tuas mãos entrego a minha vida. Perdoa os meus pecados, o meu passado. Lava minha alma, purifica-me de todas as mazelas. Que meu passado sirva de testemunho e que a minha vida seja um exemplo para a tua glória. Que o meu nome esteja escrito no céu, no livro da vida, para o dia da redenção eterna. Senhor Jesus, obrigado por me amar e por me perdoar e fazer com que eu seja uma nova criatura para o teu louvor. Estou curado, cabeça, alma e coração. Em nome de Jesus, mente limpa, coração saudável e alma purificada para um tempo novo em tua presença. Deus, ó Pai, segura essas vidas que tomaram a decisão, que se entregam a ti por completo. Segura, sustenta, fortalece, fortifica e repreenda a partir de hoje todo dardo satânico e maligno que quer fazer afrouxar na jornada. Que o Senhor coloque a sua mão, dê a grande bênção e a grande vitória. Seja com o teu povo e com os teus filhos e confirma a grande obra. No nome de Jesus, garante a bênção e a resposta. Amém. E graças a Deus. Queridos irmãos, Deus abençoe a sua vida, a cada família e também o seu lar. Que Deus prospere e proteja cada um de vocês em nome de Cristo. Daqui a pouquinho, 15 horas, presbítero Kleber Costa no Santo Altar para esta tarde de portas abertas, o primeiro domingo destes domingos do mês de outubro, de portas abertas. Esperamos por ti e Deus tenha bênção para a sua vida. Eu sei que hoje é o dia de eleição, não é? Todo mundo foi lá cumprir aquilo que é com o cidadanismo, né? Você é cidadão, foi lá cumprir com a sua missão. Se não foi, vá e venha com tempo para cultuar também. Mas antes de votar, ore a Deus, que decisão tomar, o que, que Deus tem para o seu coração, o que, que Deus tem para essa nação. Antes de tomar qualquer decisão, busque pela palavra e Deus te vai orientar a melhor decisão para que você encontre respostas, encontre bênção, graça e favor. Da nossa parte é tudo. Voltamos daqui a pouquinho com o Posto Volante, com a interação. Fique na paz do nosso Senhor e Salvador, Jesus Cristo. Tá bom, Nana? Nos veremos. Até no Munzuco, até amanhã. Hoje, catequista. Que Deus te abençoe. Até lá.
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Muito boa tarde na doce e gloriosa paz do nosso Senhor e Salvador, Jesus Cristo. Uma tarde maravilhosa, uma tarde esplêndida e uma tarde repleta da bênção do nosso Deus e do nosso Pai. É um prazer imenso estar com todos vocês e saber que o Senhor Jesus tem feito uma obra gigantesca, uma obra graciosa e também

0: 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Boa tarde.
1: Meio-dia e 38 minutos.
0: Já estamos de volta com mais adoração.

0: Aceite a paz de nosso Senhor e Salvador Jesus Cristo. Quem tem o imenso prazer de falar com vocês é o seu irmão em Cristo, o pastor Antônio dos Santos. Lembrando a todos que amanhã, segunda-feira, o nosso culto doutrinário, o nosso culto de ensino da palavra de Deus e também o prosseguimento da campanha Jesus Salva o Meu Lar. Todas as segundas-feiras, no horário das 19 horas, nós estamos aqui nesses cultos doutrinários. Eu quero, neste momento, já convocar toda a membresia, quero convocar as famílias evangélicas em geral, famílias católicas, livres pensadores, você que não tem nenhum credo religioso. Eu quero te convidar para ouvir a palavra de Deus. Olha, ouvintes, a palavra de Deus é Deus revelando a nós a sua vontade. Deus falando com o seu povo. E eu te convido a ouvir esta palavra. Eu tenho certeza que Deus, ele tem a direção, a orientação, o alimento, as instruções para a sua vida através da sua palavra. Estarei com vocês pregando a palavra de Deus na noite desta segunda-feira.
1: A palavra dívidas no original, no grego, significa faltas, pecados, falhas morais. Jesus nos lembra que somos espiritualmente endividados. Nós não temos como pagar a culpa que carregamos. O Salmo 23, no versículo 3 e 4, mostra que o pecado adoece a alma. Davi chega a falar assim: enquanto calei os meus pecados, envelhecer os meus ossos, é o peso da culpa, é o peso da vergonha, é o peso do silêncio. Foi por isso que Jesus coloca o perdão logo onde? No centro da oração, para nos curar internamente. Isaías 1, versículo 18, vinde então e arguir-me, diz o Senhor, ainda que os vossos pecados sejam como a escarlata, eles se tornarão brancos como a neve, ainda que sejam vermelhos como o carmesim, se tornarão brancos como a lã. 1 João capítulo de número 1, versículo 9. Se confessarmos os nossos pecados, ele é fiel, justo para nos perdoar. Será que confessamos? Será que nos abrimos com Deus? Irmãos, no capítulo 12 do livro de 2 Samuel e também no Salmo 51, Davi, depois do seu pecado, ele vai conversar com Deus. Mas antes de tentar conversar com Deus, Davi tentou seguir a vida como se nada tivesse acontecido. Após o pecado, combate Seba. Ninguém sabe o que eu fiz. Deixa eu continuar normal. Mas a culpa começou a correr o coração dele por dentro. Estava do lado de dentro. Quando o profeta Natan contou a parábola da ovelhinha, Davi desabou. Ele percebeu que estava vivendo uma mentira, que a alma estava doente. Foi só depois de confessar, pequei contra o

0: falar com você. Eu não tenho dúvida que através do Espírito Santo a palavra vai penetrar no seu coração e vai impactar. Eu tenho certeza que muitas pessoas no decorrer dos dias vão testemunhar o poder de Deus. Você tem acompanhado aí, ouvintes, pessoas testemunhando curas, libertações, milagres, e muito breve você vai acompanhar aqui pessoas testemunhando o milagre de Deus que elas alcançaram na alma, a transformação de vida, a mudança de pensamento, a transformação espiritual, porque a palavra de Deus, ela impacta o nosso interior, ela transforma a nossa vida. Por isso, o convite é: venham participar conosco e ouvir a palavra de Deus. Após a pregação da palavra, eu faço aqui todas as segundas-feiras aquela oração de Pentecoste, porque a palavra de Deus, ela traz avivamento.
1: O Espírito Santo vai te ressuscitar aqui agora. Levantem as

poder e receba a unção. O Espírito de Deus está movendo a sua vida agora. Receba a força de Deus. O diabo não vai te parar. O inferno não vai te parar. O seu olhar estará em Cristo a partir de hoje. E quem olha para Jesus, o diabo não fica na frente dele. Quem olha para Jesus, o mar tem que se abrir. Quem olha para Jesus, não vai afundar. Receba poder, receba unção, receba graça, receba de

Maiasteimi clama lamai. Rique maiasteimi nelamai. Imahalamas clama lamas. Receba poder de Deus. Receba da graça. Receba da unção. Deus te levanta hoje. Deus te levanta hoje. Deus te levanta hoje. Ouvinte, receba ânimo. Irmão internauta, receba ânimo. Receba a força de Deus para prosseguir. Aleluia. Ariemi hai que mastei mi que balamai. Haramai ei mi ne halamai. Hikayastei mi ne hai mi kamahas. Receba mais, receba a unção de Deus, receba o poder de Deus, receba a graça de Deus. Renova Jesus, renova, renova a igreja. Alamande hai emi kamalamai. Iamasi amakamai, teramai asteimi reimi kamalai. Manda fogo, Jesus, manda fogo. Renova esta igreja. Renova esta igreja. Enche esta igreja do teu espírito. Dai ânimo, Deus, dai ânimo. Dai ânimo, não deixa a igreja parar. Não deixa a igreja desanimar. O diabo achou que ia parar a igreja. 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E quem olha para Jesus tem força. Quem olha para Jesus tem poder. Quem olha para Jesus tem unção.

0: será impactada pela presença de Deus. O Espírito Santo vai te revestir de poder nesta segunda-feira. E olha, eu estarei fazendo também aquela oração pela família. Nós estaremos juntos, estendendo as mãos aos céus e pedindo a Deus a salvação da nossa família.
1: Senhor, meu Deus e meu Pai, no nome de Jesus, nós estamos levantando um propósito ao Senhor aqui nesta noite. Ó Deus, é um propósito em prol da nossa vida espiritual. Senhor, a jornada é longa, a caminhada é longa, e nós precisamos de força. Força na oração, meu Deus. Nós precisamos de força para jejuar, para santificar. Nós precisamos de força para dizer não ao mundo, não ao pecado. Nós precisamos de força para dizer não a nós mesmos. Meu Deus, fortalece a igreja, renova as forças espirituais da igreja. Oh, meu Deus, é um sacrifício apresentado ao Senhor agora. Renova o ânimo, meu Deus. Senhor, nós oramos, mas queremos orar mais. Renova, Deus, o nosso ânimo. Renova as nossas forças, meu Pai. Meu Deus, que a glória do Senhor possa invadir o nosso interior. Oh, Deus, como combustível. E que possamos sentir mais desejo pela oração, pela consagração, pela busca ao Senhor. Eu quero aproveitar agora e orar pela família, e orar por lares, meu Deus. Entra nesta casa, Senhor. Entra no lar deste homem. Entra no lar desta mulher, meu Deus. Renova as forças espirituais desta família. Renova o amor. Que haja paz, que haja comunhão, que haja alegria na casa e na vida dessas pessoas. Concede a proteção, meu Deus. Concede o livramento dentro desta casa, a segurança, meu Deus, desta família, Senhor. Nós clamamos porque nós acreditamos, meu Pai. Recebe o nosso propósito em nome de Jesus. Amém.
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0: Você não pode ficar de fora. É amanhã, nesta segunda-feira, o prosseguimento do nosso culto doutrinário e da campanha Jesus Salva o Meu Lar. Anote o endereço, Rua Senador Pompeu, no número 27, aqui no centro do Rio de Janeiro.

0: Eu já quero aproveitar neste momento para orar por você. Eu quero pedir a Deus para te abençoar, abençoar também toda a sua família. E nesta segunda-feira, não apenas você, mas a sua casa, os seus familiares estarão aqui conosco, ouvindo a palavra de Deus, recebendo a renovação de Deus e também a oração especial pela sua família. Vamos agora falar com Deus em oração.
1: Elevo os meus olhos para os montes, de onde me virá o socorro? O meu socorro vem do Senhor, que fez os céus e a terra. Ore com um homem de Deus, e a bênção chegará até você.
0: Senhor, meu Deus e meu Pai, é no nome do Senhor Jesus Cristo, mais uma vez, nós estamos chegando diante do Senhor através desta humilde oração. E eu quero te louvar, meu Deus, pela oportunidade, porque é um momento tão especial, uma oportunidade tão rica, e nós queremos aproveitar esta oportunidade que estamos diante do Senhor. Em primeiro lugar, te louvar, meu Deus. O Senhor é Deus que é soberano, um Deus tremendo, poderoso. Não há Deus semelhante, não há Deus igual. É um privilégio poder servir ao Senhor, fazer parte do teu reino e poder estar aqui diante do Senhor agora, intercedendo em oração por pessoas, por vidas e por lares. Já quero apresentar ao Senhor, meu Deus, esta próxima segunda-feira, no horário das 19 horas, o nosso culto doutrinário, o prosseguimento da campanha Jesus Salva o Meu Lar. Ó Deus Todo-Poderoso, eu sei que o Senhor já preparou a palavra, eu sei que o Senhor já tem o avivamento e já tem também, Deus, a bênção para todas as famílias. Eu oro agora, Senhor, em favor de cada ouvinte, em favor dos lares, das famílias que estarão presentes conosco. Eu quero orar também em favor daquelas pessoas que não vão poder estar, mas estarão acompanhando pelo rádio, Senhor. Estarão acompanhando pela live a transmissão deste culto. Eu sei que o Senhor é Deus de perto e também é Deus de longe. Meu Deus e meu Pai, que o Senhor possa transformar vidas nesta segunda-feira, impactar corações, trazer renovação espiritual, meu Deus, levantando o caído, fortalecendo o fraco, ressuscitando o morto espiritualmente falando. Eu sei, meu Deus, que o Senhor tem agido a cada segunda-feira e nesta não será diferente. Eu sei que o Senhor falará conosco mais uma vez. O Senhor trará renovo, o Senhor visitará famílias, e eu sei que o teu nome vai continuar sendo glorificado. É o que eu te peço, meu Deus, e também te agradeço no nome de Jesus. Olha, ouvintes, não fica de fora desta segunda-feira, porque Deus tem coisas boas para você, para o seu lar e também para toda a sua querida e amada família. Nós estaremos aqui aguardando por todos vocês neste endereço, Rua Senador Pompeu, no número 27, aqui no centro do Rio de Janeiro.

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0: Meio-dia e 59 minutos.
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0: 13 horas e 2 minutos.
6: Eu quero lembrar a todos que é nesta quarta-feira o prosseguimento da campanha da prosperidade, portas abertas, e a primeira quarta-feira do mês, a quarta-feira da consagração dos trabalhadores. Olha, ouvintes, você não pode perder, você não pode ficar de fora desta campanha. Nós estaremos aqui em 6 horários, uma campanha que Deus levantou para mudar a sua história, para mudar a história da sua casa, a história da sua família. Quando você olha para a sua vida hoje, claro, você espera uma mudança, você espera uma transformação, você quer melhorar, mas você precisa dar um passo. Deus levantou essa campanha para mudar a história da sua vida. Nós estaremos aqui na consagração dos trabalhadores e eu quero orar por você. Você que é um trabalhador, Deus quer abençoar todo o trabalho das suas mãos, desde a

aquele trabalhador comum até aquele grande empresário. Deus quer continuar te abençoando, Deus quer continuar prosperando o seu caminho, Deus quer colocar a bênção sobre você, porque onde você colocar a planta dos seus pés e colocar as suas mãos, as coisas vão dar certo, as coisas vão prosperar. Nesta quarta-feira, eu estarei aqui com vocês, pregando a palavra do nosso Deus.

entanto, algo extraordinário aconteceu. Ela foi levada para a casa de Obed-Edom e apenas 3 meses ali, a presença de Deus encheu esta casa de bênçãos. Sabe o que isso mostra para nós? Que a presença de Deus, ela não é neutra. Ela gera mudança. Ela gera vida. Ela gera bonança, ela gera

0: orando esta presença. A presença de Deus entrou nesta casa transformando. A presença de Deus entrou nesta casa causando mudança. Obed-Edom não recebeu a arca com medo. Ele poderia ter pensado, mas a arca matou Uzá. É perigoso ter esta arca na minha casa. Mas ele recebeu a arca com reverência. Oh, aleluia! E a sua casa foi transformada. A casa dele foi transformada. A sua também pode ser transformada. Se você acolher aqui hoje a presença de Deus, queridos irmãos, eu tenho certeza que algo de extraordinário vai acontecer na sua vida. Hoje nós não temos aqui a arca da aliança, mas temos Cristo em nós, a esperança da glória. Levante a mão, porque a presença de Cristo transforma. A presença de Cristo muda o ambiente. A presença de Cristo traz salvação.
1: Eu sou de Deus, Ele me ama.
2: Eu tenho certeza, ouvintes, que a palavra de Deus vai sair de encontro com o seu coração e vai mudar a história da sua vida. Nesta campanha eu estarei aqui com vocês, orando através das revelações do Espírito Santo. E na sequência, fazendo aquela oração contra o devorador, a miséria, contra as enfermidades, contra as obras da inveja, porque são demônios que têm lutado contra a sua prosperidade, são demônios que querem te levar à falência, quer colocar você em desespero, mas na hora desta oração, a mão de Deus tem se movido e jogado esses demônios por terra.
0: Sai, opressão do mal, vai embora, Satanás. Eu sei que é você que está amarrando a vida dessas pessoas. Eu sei que é você que está levando essas vidas ao fracasso. Sai da vida dessas pessoas, sai, sai. Vai queimando, Jesus, vai queimando. Sai daí, Satanás. Você que está trancando tudo na vida dessas pessoas. Você que está amarrando a vida financeira, a vida sentimental, a vida profissional. Sai no nome do Senhor Jesus. Vai expulsando, vai expulsando. Vai expulsando, grita para Jesus queimar. Sai da vida dela, Satanás. Vai gritando, grita para Jesus queimar. Segura porque é bravo, grita, queima ele, Jesus.
3: Me solta!
0: Você vai sair da vida dela, viu? Vai expulsando, irmãos, vai expulsando. Se vocês pedir, Jesus queima. Sai da vida deste homem também, Satanás. Expulsa, meus irmãos, vai expulsando. Vai expulsando, vai expulsando. Sai da vida dele, Satanás. Vai gritando para Jesus queimar, meus irmãos. Sai, devorador, vai embora, Satanás. Você que está tirando a paz dessas pessoas. Você que está tirando a alegria. Você que está roubando a prosperidade, vai embora. Vai expulsando, vai expulsando. Grita para Jesus queimar ele.
2: Deus é poderoso, Deus é tremendo. E a presença dele estará conosco nesta quarta-feira. O mal não poderá resistir. Tudo aquilo que está lutando para te levar ao fracasso, para fechar as portas, para destruir a sua empresa, Jesus vai jogar por terra. Olha, ouvintes, as pessoas que estão participando conosco estão felizes. São pessoas que têm sido abençoadas pelo nosso Deus. É por isso que Deus está te convidando a estar conosco nesta quarta-feira, porque Ele quer abençoar a sua vida também. Nós vamos acompanhar agora pessoas que estão participando conosco e têm recebido as bênçãos de Deus no decorrer desta campanha.
4: Irmão, qual é o seu nome?
5: Carlos Ferreira.
4: Irmão Carlos, conta o que aconteceu.
5: Eu estive aqui na semana retrasada e estava lutando pela uma bênção. E quando cheguei, o pastor profetizou a bênção na nossa vida, dizendo que no período de 10 dias nós iríamos receber uma bênção de Deus. Uma delas era a aposentadoria. E eu vinha meses tentando conquistar isso e para mim parecia impossível. Ele deu o período. Ontem completou os 10 dias e eu recebi a minha aposentadoria. Está aqui, ó.
4: Que coisa tremenda, hein?
5: Para a honra e glória de Deus.
4: Participando da
5: campanha.
4: É o poder
5: de Deus nessa igreja. O senhor e o pastor Paulo e toda pastoral da igreja são um homem consagrado por Deus.
4: Está aposentado.
5: Aposentado.
4: Isso, levanta mesmo aí, aposentados para a glória de Deus.
2: E você não vai ficar apenas ouvindo esses testemunhos. Você vai ser a próxima pessoa a testemunhar. Venham participar conosco. Quarta-feira, 7 da manhã, 9, 11, às 13, às 15 e também no horário das 19 horas. Deus preparou 6 horários para abençoar a sua vida. Nesta quarta-feira, aqui mesmo, na Rua Senador Pompeu, no número 27, aqui no centro do Rio de Janeiro.
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7: Olhem para o Senhor e para a sua força. Busquem sempre a sua face. 1 Crônicas 16:11.
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8: 13 horas e 13 minutos.

Eu quero falar com toda a membresia da nossa Igreja Deus e Amor aqui da sede estadual da Senador Pompeu. Está chegando, hein? Neste dia 10 e também no dia 11, nós estaremos aqui na celebração da Santa Ceia do Senhor Jesus Cristo. É um momento muito especial para a igreja. Olha, meus irmãos, não marque outro compromisso. Que você possa estar conosco no sábado, no dia 10, às 9 da manhã. Presbítero Apolo Alexandre vai estar com vocês, ministrando a palavra de Deus, celebrando a Santa Ceia do Senhor Jesus. E no domingo, no horário das 7, 9, 11, às 15 e também às 18 horas, no domingo, a celebração da Santa Ceia do Senhor Jesus Cristo. Jesus deixou muito claro para a igreja: quem come a minha carne e bebe do meu sangue, esse permanece em mim e eu nele, e eu ressuscitarei no último dia. Nós estaremos aqui nesses cultos memoriais, cultos proféticos, onde nós estaremos aí falando da morte e também da ressurreição de nosso Senhor e Salvador Jesus Cristo. E também falando acerca da sua volta, que é, meus irmãos, a maior esperança da igreja. Então você não pode perder, neste dia 10 e também dia 11 de outubro, Santa Ceia do Senhor Jesus Cristo.

0: ouvintes, aceite a paz de nosso Senhor e Salvador Jesus Cristo. Quem tem o imenso prazer de falar com vocês é o seu irmão em Cristo, o pastor Antônio dos Santos. Acabamos de acompanhar esta linda canção musical. Cantor Ivan Luiz é dizimista fiel. E eu quero neste momento falar com você que é um contribuinte, você que é um dizimista fiel da casa de Deus, você já entendeu o privilégio que é de ser um dizimista da casa de Deus, de poder contribuir no crescimento do reino de Deus aqui na terra. Olha, ouvintes, o dízimo ele é desde a antiga aliança, é uma prática que começou lá no início, quando o povo de Deus, eles tinham ali uma ordem de trazer a décima parte de suas colheitas, dos seus rebanhos para o Senhor. E nós vemos isso ao longo dos anos, ao longo dos tempos também. Nós vemos, meus irmãos, a prática do dízimo na nova aliança também, e eu tenho certeza que você já realmente entendeu isso, que não é uma obrigação, mas é uma alegria em poder contribuir na obra do nosso Deus. Deus havia falado lá atrás com Abrão, né? Bendito seja o Deus Altíssimo que entregou os seus inimigos em suas mãos, e então Abrão lhe deu o dízimo de tudo. Olha, ouvintes, são promessas de Deus para a vida do povo, daqueles que são fiéis ao Senhor. Eu quero orar por você, eu quero pedir a Deus para continuar te abençoando, porque a Bíblia fala, ouvintes, cada um vai contribuir com aquilo que Deus propôs no teu coração, sobre também aquelas ofertas alçadas, aquela contribuição de todo o seu coração. Aqueles que abrem as mãos, o seu coração e contribui no reino de Deus, você pode ter certeza que as mãos de Deus vão permanecer também estendidas para abençoar a sua vida. Você que é dizimista fiel, tem contribuído aí com alegria, tem se sentido privilegiado, ora comigo agora. Eu quero pedir a Deus para continuar abençoando a sua vida.
1: Prostremos agora e busquemos a face do nosso Deus com fé. E Ele nos ouvirá.

Oremos ao Senhor. Senhor nosso Deus e nosso Pai, no nome de Jesus Cristo, estamos aqui diante da Tua presença, meu Deus, clamando ao Senhor em favor de cada contribuinte desta obra. Ó Deus, visita neste momento este dizimista, este contribuinte, que, ó Deus, tem abrido o seu coração, tem estendido as mãos e ajudado nas manutenções da Tua obra. Ó Deus, desde este trabalhador comum, esta pessoa que, quem sabe, com todo o esforço, tem ganhado tão pouco, mas tem contribuído, tem permanecido fiel ao Senhor com a décima parte de tudo quanto o Senhor tem dado a elas. Abençoe também, ó Deus, os empresários, os lojistas. Meu Deus, abençoe todos aqueles que têm, ó Deus, contribuído, têm ido até a livraria. Outras pessoas têm contribuído de forma digital, fazendo o seu Pix, a transferência bancária, mas têm mantido a fidelidade com o Senhor. Meu Deus, repreenda os espíritos devoradores, a miséria, as obras da inveja, protegendo, meu Deus, os bens, protegendo o patrimônio que esta pessoa tem. Ó Deus, nós sabemos que uma pessoa que não é fiel, não é dizimista, o seu patrimônio fica desprotegido. Mas todas essas pessoas, Senhor, que são dizimistas, entenderam, ó Deus, é a respeito do Teu reino, contribuído, essas pessoas estão vivendo debaixo da promessa. E a promessa que o Senhor fez foi repreender o devorador, meu Deus, e proteger 100% o patrimônio desta pessoa. Meu Deus e meu Pai, consagra mesmo cada dízimo, cada contribuição que tem chegado na livraria, nas contas bancárias da Tua casa, Senhor, e abençoando a cada dia esses contribuintes. É o que eu Te peço, ó Deus, e também Te agradeço, no nome de Jesus.

0: É, ouvintes, você pode ter certeza, você que tem contribuído na obra de Deus, não é por acaso. É um privilégio contribuir e também um privilégio de ser um portador das bênçãos de Deus na sua vida. Cada dizimista fiel tem vivido a sua experiência com Deus. E nós vamos acompanhar isso agora. Pessoas que são dizimistas testemunhando milagres, testemunhando vitórias de Deus em suas vidas.
1: Enivaldo Lacerda Paiva. Eu sou conhecido como ex-caveirinha. Não tinha possibilidade nenhuma de trabalhar porque eu tenho 20 tiros, 156 cirurgias. Eu não tenho estômago, eu não tenho baço, não tenho pulmão. Tenho 3 pontos de safênia, mata parte no coração. E ali, com a pequena auxiliar que eu recebia do estado de doença, eu comecei a dar o dízimo. E hoje eu sou dono de uma rede grande distribuidora de água. Ali no Pirajussara tem um depósito também ali na estrada do Campo Limpo. Louvado seja Deus. Deus abriu as portas para mim, simplesmente, somente com o dízimo que eu dava da pequena pensão que eu recebia de auxiliar de doença. R$ 360. Deus foi abençoando, comprei o primeiro posto, a qual vendo água e gás. Depois do primeiro posto, eu fui para o segundo posto. E os 2 postos hoje, graças a Deus, estão fluindo, graças a Deus, poderosamente, maravilhosamente, porque Deus, Ele é fiel. Eu moro no Campo Limpo, Rua das Paineiras, 214.
0: Vocês acompanharam este testemunho tão maravilhoso. Olha, ouvintes, e você também pode, a partir deste momento, começar a viver essas experiências com Deus, alcançando o milagre, alcançando as bênçãos, a prosperidade, através da sua fidelidade com Deus, de ser um dizimista fiel. Você que tem contribuído na livraria da nossa igreja Deus e Amor, talvez você olhe e fale: pastor, eu moro tão distante, eu estou tão longe e eu não tenho condição de estar aí. Você também pode contribuir de forma digital. O seu dízimo já vai direto para a conta bancária da igreja Deus e Amor. Eu quero falar para você aqui agora o CNPJ da nossa igreja. O seu dízimo já vai direto, vai estar seguro, e nós vamos contabilizar também o seu dízimo aqui no livro do dizimista fiel da Igreja Deus e Amor. Anote aí, esse é o CNPJ, que é o PIX da Igreja Pentecostal Deus e Amor, 43-208-040-1000-36. Esse é o PIX da Igreja Deus e Amor. Você pode fazer o PIX agora, você pode contribuir de forma segura e enviar para nós o seu comprovante. O seu nome vai estar no livro do dízimo e também vai estar conosco aqui. Nós estaremos orando por você todos os dias. Anote o telefone que você vai enviar o seu comprovante para ser contabilizado aqui no livro do dízimo da Igreja Deus e Amor. O DDD é 21 9 6662 0222. Eu vou repetir. O DDD é 21 9 6662 0222. Este número é apenas para você enviar o seu comprovante do dízimo para que seja contabilizado. E nós estaremos orando constantemente a seu favor. Seja um dizimista fiel e você vai começar a viver o sobrenatural de Deus na área financeira da sua vida.
2: Por que sou dizimista? Sou dizimista porque o dízimo é santo. Sou dizimista porque quero ser participante das bênçãos de Deus na minha vida. Sou dizimista porque amo a obra de Deus na face da terra. Sou dizimista porque não quero ser amaldiçoado. Sou dizimista porque Deus é dono de tudo. Sou dizimista porque eu mesmo vou gozá-lo na casa do meu Deus. Sou dizimista porque mais é bem-aventurado dar do que receber. Sou dizimista porque tudo vem das mãos do meu Deus. Sou dizimista porque não quero ser avarento. Sou dizimista porque quero ser abençoado pelo meu Deus. Sou dizimista porque a minha descendência nunca vai mendigar o pão. Sou dizimista porque não quero receber o meu salário em um saco furado. Sou dizimista porque quero ter a consciência tranquila. Sou dizimista porque tudo que o homem planta, isso ele vai colher. Sou dizimista porque Deus sempre vai suprir todas as minhas necessidades. Trazei todos os dízimos à casa do tesouro, para que haja mantimento na minha casa. E depois fazei prova de mim, assim diz o Senhor dos Exércitos. Malaquias, capítulo 3, versículo 10.

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1: 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Estamos bem próximos às estações metrô Uruguaiana e também Presidente Vargas, a 2 quadras da Central do Brasil, próximo à Cinelândia e ao Hospital dos Servidores do Estado. Igreja Pentecostal Deus e Amor na Rocinha, Zona Sul Carioca, localizada no Largo do Boiadeiro, número 17, na Rocinha. 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Igreja Deus e Amor em Maricá, localizada na rua Vereador Luiz Antônio da Cunha, 299, no centro de Maricá, em frente ao terminal rodoviário de Maricá. 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
1: Agora no Rio de Janeiro, os relógios marcam pontualmente 13 horas com mais 32 minutos. 13 e 32. Que Deus em Cristo abençoe-nos rica e abundantemente, queridos ouvintes. Sejam todos bem-vindos. Nós somos a Rádio Deus e Amor e este programa é o programa Voz da Libertação. Ele é o órgão porta-voz oficial divulgativo da Igreja Pentecostal Deus e Amor. Nossa sede mundial está em São Paulo, na Avenida do Estado, 4568, na Liberdade, em São Paulo, capital, onde está a nossa presidente mundial, irmã Eleni Miranda. A Igreja Pentecostal Deus e Amor foi fundada no dia 3 de junho de 1962, através do nosso saudoso missionário Davi Martins Miranda. Aqui no Rio de Janeiro, a Igreja Pentecostal Deus e Amor está localizada na rua Senador Pompeu, número 27, no centro aqui da capital carioca, onde está o servo do Senhor, pastor Antônio dos Santos, pregando a palavra de Deus e orando em nosso favor. Inclusive, amanhã, segunda-feira, o ministro de Deus estará conosco no horário das 19 horas para trazer-nos a poderosa palavra de Deus. 13:33, eu sou seu irmão e conservo em Cristo, Fábio Carvalho, com muita alegria, vamos junto até as 18, falando do amor de Deus. Quando for 18 horas, com a gente vai estar o nosso querido e nobre companheiro de batalha, o operador Silvan Araújo, vai estar junto conosco logo mais, a partir das 18 também, em uma programação maravilhosa. Como está o senhor, a senhora, a sua família? Como estamos nesta tarde de domingo? Muita gente já aproveitando para o almoço em família, para tirar aquele tempinho para descansar. Mas a minha pergunta é, você já foi às urnas? Já cumpriu o seu papel de cidadão? Já expressou ali a sua fidelidade a Deus e à pátria? Muito bem. Tenho certeza que Deus guiou o seu coração para estar descumprindo com a sua responsabilidade como cidadão. Agora, a segunda pergunta, a pergunta que não quer calar, não é? Já foi à igreja hoje? Olha, ainda não. por favor, todos para a casa do Senhor. Você que não pôde estar presente hoje pela manhã, olha, teremos um grande culto agora. Agora, 14 horas, vai começar mais um culto aqui na Senador Pompeu e você pode participar deste culto com muita tranquilidade. Não vai poder vir à tarde devido a um compromisso, alguns afazeres, está com visita em casa, então já se organize e já se programe para o horário das 18 horas, porque às 18 horas é o grande culto jovem, Ministério Expansão, aqui no Templo da Glória de Deus, onde teremos um culto de celebração ao Senhor tremendo, meu irmão. Olha, fechar o domingo na casa de Deus é algo maravilhoso, tá certo? 15, ou melhor, 35 minutos agora, então são 25 minutos, nos separam das 14? Sim, 25 minutos nos separam das 14 horas, porque são 13:35 e eu tenho muita gente conectada conosco. Olha, quem está com a visita em casa, então já se organize e já se programe para o horário das 18 horas, porque às 18 horas é o grande culto jovem, Ministério Expansão, aqui no Templo da Glória de Deus, onde teremos um culto de celebração ao Senhor tremendo, meu irmão. Olha, fechar o domingo na casa de Deus é algo maravilhoso, tá certo? 15, ou melhor, 35 minutos agora, então são 25 minutos, nos separam das 14? Sim, 25 minutos nos separam das 14 horas, porque são 13:35 e eu tenho muita gente conectada conosco. Olha, quem está com a gente, irmão? Olha, fechar o domingo na casa de Deus é algo maravilhoso, tá certo? 15, ou melhor, 35 minutos agora, então são 25 minutos, nos separam das 14? Sim, 25 minutos nos separam das 14 horas, porque são 13:35 e eu tenho muita gente conectada conosco. Olha, quem está com a gente? Com 35 e eu tenho muita gente conectada conosco. Olha, quem está com a gente da manhã? Mas deixa eu só avisar a senhora, irmã Sebastiana, chega cedo. Tá bom? Chega cedo, mas bem cedo mesmo, porque a quantidade de caravanas que já estão sendo confirmadas para esse evento, gente, vai ficar gente no estacionamento. Inclusive, já está sendo mobilizada de emergência um telão para colocar lá no estacionamento. Vai ter que ser transmitido por um telão lá no estacionamento, porque a multidão não vai caber dentro da igreja. Vai ser muito forte. E se tiver um telão, pastor, lá no estacionamento para comportar o povo, mesmo assim tem espaço para carros? Tem. Nosso estacionamento é amplo. É um estacionamento estupendo. Nós temos estacionamento aqui para dezenas de veículos. Eu sei que vai ficar pequeno para este momento, para este dia. Mas além de abrir as portas aqui do Templo da Glória de Deus para a nave central da igreja, também para o primeiro estacionamento, que é o pátio aqui entre a porta e também o portão principal, nós vamos ter que nos adaptar também para o estacionamento, porque você vai ser impactado por uma palavra muito forte. Meu Deus, meu coração já está impactado, hein? Todas as vezes que a evangelista Maria Lorena, ela vem ao Rio de Janeiro, é algo sobrenatural. Deus manifesta-se de uma forma tremenda. E na oportunidade, o nosso querido pastor Davi Miranda Filho estará conosco em um momento extraordinário de ministração da palavra de Deus e, ouvintes, oração por milagres. Deus tem usado o pastor Davi Miranda na oração por milagres. São tantas pessoas abençoadas e nós queremos já convidar. Atenção, enfermos, problemáticos, acamados, você que precisa de um milagre, vamos para a igreja pentecostal. Deus é amor. É o pronto-socorro de Jesus. É a igreja pentecostal, Deus é amor. Uma porta que Deus abriu para te abençoar. Abrilhantando a nossa programação, chegando para falar sobre os grandes cultos que teremos ou que acontecerão durante toda essa semana. Nós vamos abrir espaço ao nosso pastor, ao nosso líder espiritual aqui no Rio de Janeiro, chamando já a sua atenção, porque toda sexta-feira acontece a maior campanha de libertação do Rio de Janeiro. Qual é a campanha? É a campanha que traz como seu tema Destruindo as Fortalezas. E nesta sexta, mais uma vez, viveremos um grande manifestar de Deus, pastor Antônio.
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5: Olha, ouvintes, passando aqui para chamar a vossa atenção. É nesta sexta-feira, nós estaremos aí no prosseguimento desta campanha, a campanha voltada à libertação e curas. Esta campanha que traz o tema Destruindo as Fortalezas. Eu quero convidar você, a sua família, para estarem presentes conosco, participando desta campanha. É uma campanha que Deus levantou aqui em nossa Igreja Deus e Amor do Rio de Janeiro para garantir a libertação da sua vida, a libertação da sua casa e de toda a sua família. Olha, ouvintes, eu estarei com vocês pregando a palavra de Deus nesta sexta-feira.
6: O impressionante é que muitas pessoas querem ser livres, mas ainda não falaram com o libertador. Ainda não chamaram por ele. Entenda que há poder quando você fecha a porta do seu quarto e dobra seus joelhos na presença de Deus. Quando você dobra seus joelhos, as correntes começam a afrouxar. Sabe por quê? A oração ultrapassa o teto da sua casa, ela ultrapassa as galáxias, os demônios vão tentar impedir, elas vão ultrapassar os demônios. E vai chegar até o Senhor, e chegando até lá, virá a resposta. Vai adorando, Deus responde, Deus responde, Deus manda a resposta. Então não pare de clamar, não pare de buscar, continue falando com o verdadeiro libertador.
7: Cadeias espirituais são invisíveis, mas elas são poderosas, porque são cadeias que prendem a mente, prendem o coração, prendem a alma. Homens e mulheres se levantam para viver, mas andam arrastando correntes na alma, sorrisos por fora, mas gritos por dentro. E o mais perigoso, muitas dessas cadeias são sutis e disfarçadas de normalidade. As pessoas as têm como normal. Talvez alguém fale assim, não, mas é normal, a família sempre foi assim, essa pessoa desde criança, ela é desse jeito. São pessoas que estão presas e já concordou, já aceitou o sofrimento como normal.
8: Mas toma tua espada e entra nessa batalha.
5: Tenho certeza que Deus, ele tem uma palavra para o seu coração. Você vai sair daqui leve. A palavra vai penetrar no seu coração e vai te impactar. Vai mudar a história da sua vida. No decorrer desta campanha, eu estarei orando através dos excelentes dons do Espírito Santo e, na sequência, realizando com a igreja aquela oração forte, aquela oração de desafio. Quando a igreja levanta as mãos aos céus, Deus tem confirmado as libertações.
6: Esta pessoa ia receber uma má notícia hoje. O diabo ia matar alguém lá dentro da sua casa. mas este demônio caiu por terra. Este demônio caiu por terra. Demônio assassino, dá o grito da sua derrota. Olha lá, grita para Jesus queimar ele. Vai gritando para Jesus queimar. Sai daí, demônio assassino. Vai embora, Satanás. Vão expulsando, irmãos, vão expulsando. Vai colocando a mão na cabeça e pedindo para Jesus queimar ele. Sai daí, Satanás, sai da vida dessas pessoas. Vai expulsando, irmãos, vai expulsando. Expulsa o demônio da morte. Expulsa o demônio assassino. Vai embora, Satanás. Quem é você?
9: Lúcifer!
6: Grita, queima ele, Jesus. Vai expulsando. Expulsa toda obra maligna. Vai gritando para Jesus queimar ele. Vamos expulsar esses demônios. E nós vamos orar para Jesus curar as enfermidades. Levante a mão para cá e vamos expulsar esses demônios, vamos. Levante as mãos e grita comigo, Satanás, em nome de Jesus, vai embora, sai.
5: É, o mal não pode resistir à presença de Deus, a glória de Deus tem se manifestado no nosso meio, pessoas têm sido libertas por Jesus. Olha, ouvintes, as pessoas que estão participando estão felizes, estão testemunhando o poder de Deus. Nós vamos acompanhar agora para você entender que quem participa desta campanha é agraciado pelo Senhor. Aumente o volume do seu rádio e nós vamos acompanhar agora os testemunhos, aquilo que Deus tem realizado na vida das pessoas no decorrer desta campanha.
6: É uma mulher que está aqui entre nós. O Espírito de Deus falou comigo que foi feito um trabalho. Preste bastante atenção, hein? O trabalho que foi feito foi um trabalho forte. Esta mulher sente, parece que tem algo mexendo dentro da sua barriga. A sua barriga cresce e parece que tem algo movimentando lá dentro. Ô, glória!
10: Pastor Antônio, essa irmã acabou de me dizer, conforme a revelação do Espírito Santo, ela sentia, meu Deus do céu, olha aí, Pastor Antônio, ela estava falando comigo que na barriga dela, ela estava mexendo como se fosse um bicho andando na barriga dela, conforme Deus revelou, e agora na oração, o diabo manifestou aqui, furioso, Pastor Antônio.
6: Sai da vida dela, Satanás! É você que está aí na barriga dela, é?
9: É pra comer ela toda. O bolo que ela comeu foi pra comer ela toda.
6: Olha aí o que o diabo está dizendo, hein? Preparou o bolo pra ela, ela comeu o bolo pra destruir ela toda por dentro. Vocês não gritam pra Jesus queimar ele? Mas ela vai ser liberta agora. E nunca mais vai sentir este mal por dentro. Em nome de Jesus, sai! Abra os olhos, fala assim, amém.
11: Amém.
6: Como é o nome da senhora?
11: Maria do Carmo Francisco.
6: Irmã Maria, o que é que a senhora sentia na barriga?
11: Pastor, um negócio me andava na minha barriga.
6: Andava na barriga?
11: Na barriga.
6: Tem quanto tempo isso?
11: Ah, já tem bastante tempo.
6: Bastante
11: já
6: tempo.
11: Já tem uns 6 meses.
6: A senhora sentia dor?
11: Não, dor não. Era
6: só
11: aquele
6: andava.
11: Peso, aquele peso. E quando eu comia, eu botava tudo para fora. Ia dando aquelas gorpadas e vomitava tudo.
7: A senhora é a mulher revelada. E está curada também por Jesus.
11: Eu creio, eu recebo, em nome de Jesus.
7: Levanta a mão e glorifica a Deus, porque ela está liberta e curada por Jesus.
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5: Que tremendo, ouvintes. É aquilo que Deus está realizando na vida das pessoas. É por isso que Deus está te convidando agora para você participar desta campanha. Por quê? Ele quer abençoar a sua vida também. Talvez você me ouve agora precisando de uma cura, de uma libertação, de um milagre. Participa conosco desta campanha. Eu não tenho dúvida que Deus está te chamando, Deus está te convidando para estar conosco participando desta campanha. Nós vamos acompanhar mais testemunhos para você entender que Deus está trabalhando, Deus está operando, realizando milagres na vida das pessoas. Aumente o volume do seu rádio e vamos acompanhar mais um testemunho.
10: Antônia, tremendo, na campanha Deus libertou o filho dela das drogas e ela está aqui emocionada dizendo que Jesus liberta na igreja Deus e Amor, pastor Antônio.
7: Irmã, qual é o seu nome?
13: Marilene.
7: Conta pra nós o que aconteceu.
13: Meu filho só andava endemoniado, bebia, fumava, roubava o nosso dinheiro, chamava de demônio, me xingava, pedi a Deus libertar e transformar ele. Deus libertou e transformou ele.
7: O seu filho era viciado.
13: Era.
7: Causava um transtorno grande em casa.
13: É, filho, recebia demônio dentro de casa.
7: Participando da campanha aqui, o seu filho está liberto.
13: Me xingava, tudo que eu me ruim, xingava os irmãos dele, mas tudo morria, tudo pro inferno. Aí conversando com o Senhor para libertar, transformar ele, fazendo jejum, oração, aí Deus transformou ele.
7: O seu filho está liberto e abençoado.
13: Graças a Deus, graças a Deus de todo.
7: Jesus liberta aqui na igreja, Deus é bom.
13: Eu não gostava de ir pra igreja, porque eu estou amando.
7: Que maravilha, dai glória a Deus, uma mãe feliz, filho liberto, filho abençoado.
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5: É, eu tenho certeza que Deus está te chamando, Deus está te incomodando para você estar conosco nesta sexta-feira. Venham participar, você ouvinte, será a próxima pessoa a testemunhar o milagre, a testemunhar o poder de Deus. Não perca, não fica de fora. Venha você, traga a sua família, traga um amigo, um vizinho, para Deus abençoar também. Nós vamos acompanhar mais testemunhos, ouvinte, porque esses testemunhos têm acrescentado a nossa fé. Esses testemunhos são provas que Deus está presente conosco nesta campanha. Vamos acompanhar mais um testemunho.
7: Irmã, qual é o seu nome?
14: É Gilvana.
7: Irmã Gilvana, conta para nós o que aconteceu.
14: Eu tive um tumor na cabeça, operei duas vezes e não teve cura. Fui desenganada pelos médicos.
7: Espera aí, a senhora operou a cabeça duas vezes.
14: Aí vim aqui na Igreja de Deus e Amor e fui curada.
7: Espera aí, esses tumores foram constatados pela medicina, foi feito duas cirurgias.
14: É, fiz duas cirurgias, fui desenganada pelos médicos, aí vim aqui na Deus e Amor, fui curada, voltei lá no médico que me operou, fiz um exame novamente, aí constatou que eu estava curada.
7: Espera aí, depois de duas cirurgias, o médico desenganou a irmã veio para a Igreja Deus e Amor e aqui a irmã foi curada.
14: Curada. Aí
7: fez novos exames.
14: É. Aí voltei aqui na igreja com os exames novamente, aí constatou que eu estava curada. Mostrei o exame aqui, aqui ó, tá aqui, para não dizer que eu tô mentindo.
7: A irmã fez duas cirurgias.
14: Na cabeça.
7: Desenganada pela medicina.
14: Isso aí.
7: A irmã veio na igreja Deus e Amor, fez novos exames.
14: E novos exames.
7: E o médico diz que está...
14: curada.
7: Curada.
14: É.
7: Tá curada. Jesus cura mesmo aqui na igreja Deus e Amor. Deus abençoe pelo seu testemunho, minha irmã.
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5: Tremendo, hein? É aquilo que Deus está realizando. é de se emocionar, ouvintes. Deus tem feito coisas extraordinárias na vida das pessoas. E você que está me acompanhando agora, vai ficar em casa? Eu sei que não. Vem participar conosco nesta sexta-feira em um dos horários. Vem participar, porque o milagre de Deus já aguarda por você. Rua Senador Pompeu, número 27, aqui no centro do Rio de Janeiro. Eu quero neste momento, ouvintes, orar por você. Eu quero pedir a Deus para abençoar a sua vida, a sua casa, a sua família, e que nada possa impedir a sua chegada aqui nesta sexta-feira. Você que pode agora, dobra os seus joelhos. Você que pode fechar os seus olhos. Você que está no trânsito, claro, não vai fechar os olhos, mas liga o seu pensamento a Deus. Eu quero agora orar por você.
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16: O Senhor Jesus nos promete em sua palavra no livro de João, capítulo 14, versículos 13 e 14.
17: E eu farei o que vocês pedirem em meu nome, para que o Pai seja glorificado no Filho. O que vocês pedirem em meu nome, eu farei.
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5: Senhor meu Deus e meu Pai, é no nome do Senhor Jesus Cristo, outra vez, nós estamos aqui diante da Tua presença, clamando ao Senhor. E eu já quero Te louvar, meu Deus, por tudo que o Senhor vem realizando no decorrer desta campanha. O Senhor tem feito coisas extraordinárias. O Senhor tem alcançado pessoas, Senhor, no fundo do poço. O Senhor tem curado, tem libertado, tem transformado vidas no decorrer desta campanha. Nós Te louvamos, meu Deus, ó Senhor, pelas maravilhas que o Senhor tem realizado. Eu quero aproveitar este momento e apresentar ao Senhor a vida de cada ouvinte. Senhor, pessoas que estão aqui perto, pessoas que estão longe, acompanhando esta programação. Eu sei, ó Deus, que o Senhor já tocou em corações. O Senhor já convidou pessoas para estarem presentes conosco nesta sexta-feira. Quem sabe esta pessoa, Senhor, está sofrendo, esta pessoa que está gemendo de tanto sofrimento. Ó, meu Deus, as portas se fecharam. Esta pessoa aqui está enferma, quem sabe oprimida, desesperada, já perdeu até a esperança de viver. Eu sei que o Senhor está falando com esta pessoa agora. Meu Deus e meu Pai, traz essa pessoa nesta sexta-feira, meu Deus. Eu sei que o Senhor já preparou o milagre. O Senhor já preparou a libertação. O Senhor vai mudar a história da vida desta pessoa. Esta pessoa, Senhor, quem sabe sonha em voltar à normalidade da sua vida. Esta pessoa que tem lutado para ser feliz, para ter paz, para ter comunhão com a família, mas o inimigo tem batalhado, o inimigo tem atrapalhado. Entra nesta casa, Senhor. Entra no lar desta pessoa agora, levando a libertação, levando a paz. Meu Deus, tira os impedimentos, as barreiras. Quem sabe o inimigo está batalhando para impedir a chegada desta pessoa aqui nesta sexta-feira. Se o Senhor quiser, meu Deus, enviar anjos agora em cada lar, meu Pai, para trazer essas pessoas nesta sexta-feira, o Senhor pode fazer isso. Meu Deus e Pai, utiliza a nossa vida, Senhor, nesta sexta-feira, para que o Teu nome possa continuar sendo glorificado. Ó Deus, fala com o povo através da sua palavra, fala com o povo através dos milagres, das libertações, das maravilhas, Senhor. Que a glória do Senhor possa encher a casa e vidas serem transformadas, libertas pelo Senhor. É o que eu te peço, meu Deus, e também te agradeço no nome de Jesus.

0: 14 horas.
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Eu quero falar com toda a membresia da nossa Igreja Deus e Amor aqui da sede estadual da Senador Pompeu. Está chegando, hein? Neste dia 10 e também no dia 11, nós estaremos aqui na celebração da Santa Ceia do Senhor Jesus Cristo. É um momento muito especial para a igreja. Olha, meus irmãos, não marque outro compromisso. Que você possa estar conosco no sábado, no dia 10, às 9 da manhã. Presbítero Apolo Alexandre vai estar com vocês, ministrando a palavra de Deus, celebrando a Santa Ceia do Senhor Jesus. E no domingo, no horário das 7, 9, 11, às 15 e também às 18 horas, no domingo, a celebração da Santa Ceia do Senhor Jesus Cristo. Jesus deixou muito claro para a igreja: quem come a minha carne e bebe do meu sangue, esse permanece em mim e eu nele, e eu ressuscitarei no último dia. Nós estaremos aqui nesses cultos memoriais, cultos proféticos, onde nós estaremos aí falando da morte e também da ressurreição de nosso Senhor e Salvador Jesus Cristo. E também falando acerca da sua volta, que é, meus irmãos, a maior esperança da igreja. Então você não pode perder, neste dia 10 e também dia 11 de outubro, Santa Ceia do Senhor Jesus Cristo.

Neste momento eu quero falar com todos os pais, tios, avós. Está chegando, hein? Dia 10 agora de outubro, aquela linda festividade com todas as crianças da nossa igreja, aquelas crianças também que ainda não fazem parte da igreja. Nós estaremos aqui a partir das 14 horas com todas as tias. São irmãs preparadas para falar com a sua criança na linguagem infantil. A sua criança vai ouvir a pregação da palavra e ela vai entender. Teremos também brincadeiras. Olha, você não pode deixar a sua criança de fora desta festividade. Então, olha lá, pai, mãe, tio, avó, vem para cá. Tragam todas as crianças para esta festa. Até porque o mês de outubro é o mês das crianças. Então, marque esta data. 10 de outubro, no horário das 14 horas. E teremos muitas brincadeiras com essas crianças. E pode ter certeza, vai alegrar o coração de cada uma delas. Nós estaremos aqui, aguardando por todos vocês.

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1: não andem ansiosos por coisa alguma, mas em tudo, pelas orações e súplicas, e com ações de graças, apresentem seus pedidos a Deus. E a paz de Deus, que excede todo o entendimento, guardará o coração e a mente de vocês em Cristo Jesus. Filipenses 4, 6 e 7.
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2: 14 horas e 5 minutos.
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2: 14 horas e 9 minutos.
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8: Ouvintes, aceite a paz de nosso Senhor e Salvador Jesus Cristo. Passando aqui para lembrar a todos que amanhã, segunda-feira, o nosso culto doutrinário, o nosso culto de ensino da Palavra de Deus e também o prosseguimento da campanha Jesus Salva o Meu Lar. Todas as segundas-feiras, no horário das 19 horas, nós estamos aqui nesses cultos doutrinários. Eu quero, neste momento, já convocar toda a membresia, quero convocar as famílias evangélicas em geral, famílias católicas, livres pensadores, você que não tem nenhum credo religioso, eu quero te convidar para ouvir a Palavra de Deus. Olha, ouvintes, a Palavra de Deus é Deus revelando a nós a sua vontade, Deus falando com o seu povo, e eu te convido a ouvir esta palavra. Eu tenho certeza que Deus, ele tem a direção, a orientação, o alimento, as instruções para a sua vida através da sua palavra. Estarei com vocês pregando a palavra de Deus na noite desta segunda-feira. A palavra grega usada para aflição está falando em restringir, comprimir, confinar, inescapável, esmagante pressão. A igreja estava sofrendo. Eu quero que a igreja atual tenha consciência, meus queridos irmãos, que enquanto nós estivermos aqui, nós seremos perseguidos, nós seremos maltratados, nós passaremos por tribulações, mas tenha em mente, nós nunca seremos destruídos, nós nunca seremos derrotados, por causa de nenhuma aflição. No capítulo 8 de Romanos, no versículo 35 ao 38, Paulo está falando com a igreja de Roma: quem nos separará do amor de Cristo? Tribulação, angústia, perseguição, fome, nudez, perigo, espada. E ele continua falando como está escrito: por amor de ti somos entregues à morte todos os dias. E ele fala: mas em todas essas coisas nós somos mais do que vencedores por aquele que nos amou. A igreja de Cristo já tem a vitória assegurada por ele. Levante a sua mão e aplaude a ele por isso. Ele já venceu. Ele já venceu. A igreja é mais do que vencedora. Deus vai falar com você. Eu não tenho dúvida que através do Espírito Santo a palavra vai penetrar no seu coração e vai impactar. Eu tenho certeza que muitas pessoas no decorrer dos dias vão testemunhar o poder de Deus. Você tem acompanhado aí, ouvintes, pessoas testemunhando curas, libertações, milagres, e muito breve você vai acompanhar aqui pessoas testemunhando o milagre de Deus que elas alcançaram na alma, a transformação de vida, a mudança de pensamento, a transformação espiritual, porque a palavra de Deus, ela impacta o nosso interior, ela transforma a nossa vida. Por isso, o convite é: venham participar conosco e ouvir a palavra de Deus. Após a pregação da palavra, eu faço aqui todas as segundas-feiras aquela oração de Pentecoste. Por quê? A palavra de Deus, ela traz avivamento.
9: Ajuda, a igreja está unida, Senhor. Ajuda.

0: será impactada pela presença de Deus. O Espírito Santo vai te revestir de poder nesta segunda-feira. E olha, eu estarei fazendo também aquela oração pela família. Nós estaremos juntos, estendendo as mãos aos céus e pedindo a Deus a salvação da nossa família. Nós clamamos ao Senhor pelo resgate da família. Meu Deus, visita cada membro da família agora. Aquele que está aprofundado nas drogas, no álcool, na prostituição. Aquela pessoa, Deus, quem sabe já é considerada uma pessoa perdida pela sociedade. Que haja resgate da família agora. Senhor, vai entrando em cada lar nesta noite. Eu sei que a casa que o Senhor entra, o diabo tem que sair de lá.
1: Você não pode ficar de fora. É amanhã, nesta segunda-feira, o prosseguimento do nosso culto doutrinário e da campanha Jesus Salva o Meu Lar. Anote o endereço: Rua Senador Pompeu, no número 27, aqui no centro do Rio de Janeiro.

0: 14 horas e 17 minutos.
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3: não andem ansiosos por coisa alguma, mas em tudo, pelas orações e súplicas, e com ações de graças, apresentem seus pedidos a Deus. E a paz de Deus, que excede todo o entendimento, guardará o coração e a mente de vocês em Cristo Jesus. Filipenses 4, 6 e 7.
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0: 14 horas e 18 minutos.

0: ouvintes, aceite a paz de nosso Senhor e Salvador Jesus Cristo. Quem tem o imenso prazer de falar com vocês é o seu irmão em Cristo, o pastor Antônio dos Santos. Acabamos de acompanhar esta linda canção musical. Cantor Ivan Luiz é dizimista fiel. E eu quero neste momento falar com você que é um contribuinte, você que é um dizimista fiel da casa de Deus, você já entendeu o privilégio que é de ser um dizimista da casa de Deus, de poder contribuir no crescimento do reino de Deus aqui na terra. Olha, ouvintes, o dízimo ele é desde a antiga aliança, é uma prática que começou lá no início, quando o povo de Deus, eles tinham ali uma ordem de trazer a décima parte de suas colheitas, dos seus rebanhos para o Senhor. E nós vemos isso ao longo dos anos, ao longo dos tempos também. Nós vemos, meus irmãos, a prática do dízimo na nova aliança também, e eu tenho certeza que você já realmente entendeu isso, que não é uma obrigação, mas é uma alegria em poder contribuir na obra do nosso Deus. Deus havia falado lá atrás com Abraão, né? Bendito seja o Deus Altíssimo que entregou os seus inimigos em suas mãos, e então Abraão lhe deu o dízimo de tudo. Olha, ouvintes, são promessas de Deus para a vida do povo, daqueles que são fiéis ao Senhor. Eu quero orar por você, eu quero pedir a Deus para continuar te abençoando, porque a Bíblia fala, ouvintes, cada um vai contribuir com aquilo que Deus propôs no teu coração, sobre também aquelas ofertas alçadas, aquela contribuição de todo o seu coração. Aqueles que abrem as mãos, o seu coração e contribui no reino de Deus, você pode ter certeza que as mãos de Deus vão permanecer também estendidas para abençoar a sua vida. Você que é dizimista fiel, tem contribuído aí com alegria, tem se sentido privilegiado, ora comigo agora. Eu quero pedir a Deus para continuar abençoando a sua vida.
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0: Senhor meu Deus e meu Pai, é no nome do Senhor Jesus Cristo, eu quero te louvar neste momento, por mais esta oportunidade, Senhor, de poder estar na tua presença, através desta humilde oração, entrando no Santo dos Santos. Meu Deus, nós não temos palavras para expressar o quanto nós somos gratos, o privilégio que nós temos de poder entrar na tua presença e falar com o Senhor. Aproveitando, ó Deus, eu quero interceder agora. Eu quero apresentar ao Senhor cada dizimista da tua casa nas tuas mãos. A cada pessoa que entendeu a responsabilidade com o teu reino. Pessoas privilegiadas, pessoas, meu Deus, que com amor, com alegria, têm devolvido a décima parte, ajudando nas manutenções da casa do Senhor. Ó, meu Deus, continue abençoando este trabalhador comum, abençoando este microempresário, este empresário, Senhor. Todas as pessoas que trabalham, que contribuem, todas as pessoas que têm realmente, ó Deus, devolvido a décima parte de tudo quanto o Senhor tem dado a elas. Abençoe, Deus, esta pessoa que trabalha na feira, esta pessoa que é lojista. Ó Deus querido, continue abençoando. Ó Deus, envia clientes, envia mesmo pessoas para, meu Deus, comprar nesta loja, neste comércio, nesta feira, prosperando a vida desse dizimista fiel. O Senhor tem a promessa: por causa de vós eu repreenderei o devorador, para que não consuma o fruto da terra. Protege, Senhor, o patrimônio desse dizimista, meu Deus. É o que eu te peço e também te agradeço, no nome de Jesus.

0: É, ouvintes, você pode ter certeza, você que tem contribuído na obra de Deus, não é por acaso. É um privilégio contribuir e também um privilégio de ser um portador das bênçãos de Deus na sua vida. Cada dizimista fiel tem vivido a sua experiência com Deus. E nós vamos acompanhar isso agora. Pessoas que são dizimistas testemunhando milagres, testemunhando vitórias de Deus em suas vidas.
1: Meu nome é Cláudio. A partir do momento que eu passei a ser dizimista da Casa do Senhor, a gente morava de aluguel, né? Numa casa lá num bairro, lá no Jardim Sinhá, né? E graças a Deus, depois que eu passei a ser dizimista fiel, aí eu passei, saí do aluguel, graças a Deus, né? E Deus não preparou uma casa só, preparou cinco, preparou uma pra mim e mais quatro pros meus irmãos que casaram, graças a Deus. Eu moro na rua Henri Fuseli, 30A, Parque Bancário, Sapopemba.
0: Vocês acompanharam este testemunho tão maravilhoso. Olha, ouvintes, e você também pode, a partir deste momento, começar a viver essas experiências com Deus, alcançando o milagre, alcançando as bênçãos, a prosperidade, através da sua fidelidade com Deus, de ser um dizimista fiel. Você que tem contribuído na livraria da nossa igreja Deus e Amor, talvez você olhe e fale: pastor, eu moro tão distante, eu estou tão longe e eu não tenho condição de estar aí. Você também pode contribuir de forma digital. O seu dízimo já vai direto para a conta bancária da Igreja Deus e Amor. Eu quero falar para você aqui agora o CNPJ da nossa igreja. O seu dízimo já vai direto, vai estar seguro, e nós vamos contabilizar também o seu dízimo aqui no livro do dizimista fiel da Igreja Deus e Amor. 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

sou dizimista, porque o dízimo é santo. Sou dizimista porque quero ser participante das grandes bênçãos de Deus. Sou dizimista porque amo a obra de Deus na face da terra. Sou dizimista porque senão ficarei com dívidas para com Deus. Sou dizimista porque Deus é dono de tudo. Sou dizimista porque eu mesmo vou gozá-lo na casa de Deus. Sou dizimista porque mais bem-aventurado é dar do que receber. Sou dizimista porque Deus ama quem dá com alegria. Sou dizimista porque tudo vem das mãos de Deus. Sou dizimista porque não sou avarento. Sou dizimista porque meu rico tesouro está no céu. Sou dizimista porque tudo o que eu peço, recebo. Sou dizimista porque obedeço às leis de Deus. Sou dizimista porque a bênção do Senhor é que enriquece. Sou dizimista porque para cada lei Deus promete recompensa. Sou dizimista porque receberei de Deus com a mesma medida. Sou dizimista porque os pensamentos de Deus são mais altos. Sou dizimista porque Deus diz: fazei prova de mim. Sou dizimista porque Deus me escolheu e me nomeou. Sou dizimista porque a minha descendência não mendiga o pão. Sou dizimista porque meu salário não será posto em saco furado. Sou dizimista porque a minha responsabilidade é o sustento da igreja. Sou dizimista porque quero ter a consciência tranquila. Sou dizimista porque tudo o que o homem plantar, isso ceifará. Sou dizimista porque Deus suprirá todas as minhas necessidades.

0: 14 horas e 31 minutos.
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0: ouvintes, aceite a paz de nosso Senhor e Salvador Jesus Cristo, quem tem o imenso prazer de falar com todos vocês. Pastor Antônio dos Santos, vocês estão sintonizados conosco no programa Voz da Libertação. Este programa tem como órgão oficial da Igreja Pentecostal Deus é Amor, que tem o seu fundador, o nosso saudoso missionário Davi Miranda. Na presidência, na direção geral, nossa irmã Irene Miranda. O Templo da Glória de Deus está localizado na Avenida do Estado, 4568, Liberdade, São Paulo, capital. E a nossa sede estadual, aqui no Rio de Janeiro, está localizada na Rua Senador Pompeu, no número 27, bem aqui no centro da Grande Rio de Janeiro. Nós estamos aqui, ouvintes, para deixar todos vocês bem informados de todas as atividades, dos trabalhos realizados aqui em nossa Igreja Deus e Amor. Quarta-feira é a quarta-feira da prosperidade, a quarta-feira das portas abertas, e você não pode ficar em casa nas quartas-feiras. Você não pode ficar de fora. Ouvinte, eu quero fazer um convite especial a você. Vale a pena você deslocar da sua casa e estar presente conosco aqui na nossa Igreja Deus e Amor. Quem sabe você está aí desempregado, já bateu em várias portas, até agora nada, não chegou a solução. Quem sabe enfermo, as coisas estão dando errado. Vem para cá participar conosco. Vou pregar a palavra de Deus, vou orar por vocês, através dos excelentes dons do Espírito Santo, e tenho certeza que você não sairá daqui com as suas mãos vazias. Jesus é claro quando ele mesmo afirma na sua palavra: aquele que vem a mim, de maneira nenhuma eu lançarei fora. Então venham participar conosco, receber a prosperidade do nosso Deus.
1: No capítulo 37 de Gênesis, a partir do versículo 3, José se destacou entre os seus irmãos. Sempre tem alguém lá que será mais ilustre. 1 Samuel, no capítulo 16, a partir do versículo 1, Davi se tornou o mais ilustre na casa do seu pai. Em Gênesis 27, no versículo 29, Isaque previu a liderança de seu filho Jacó entre todos os demais filhos, quando ele disse: sirvam-se povos, nações se curvem diante de ti, sê senhor dos seus irmãos, e os filhos da tua mãe se curvem a ti. Maldito os que te amaldiçoarem, e bendito seja os que te abençoarem. Alguém sempre vai ser destaque em uma família. Só que você precisa entender uma coisa: nem todos nascem ilustres. Muitas das vezes tem pessoas que já nascem ali, é cabeça, é honrado, já é ilustre na família, mas nem todos nascem assim. Mas em Cristo Jesus, todos podem se tornar ilustres. Em Cristo Jesus, todos podem ser honrados. Em Cristo Jesus, todos podem andar por cima. Em Cristo Jesus, as coisas são diferentes. Oh, aleluia, em Cristo você vai brilhar. Em Cristo você vai caminhar por cima. Em Cristo, as pessoas vão olhar e vão dizer: ele é diferente, ela é diferente, porque Cristo transforma. Cristo, ele abençoa!
0: Que tremendo é a palavra de Deus. Olha, ouvintes, a palavra de Deus vai gerar fé no seu coração. Você vai ouvir essa palavra tão poderosa. Eu tenho certeza, como as demais quartas-feiras, Deus tem falado conosco, Deus tem manifestado a sua glória. Nesta quarta-feira não será diferente. Deus, ele já preparou uma palavra para falar com você. Olha que coisa tremenda, são várias pessoas, multidões que participam desta campanha e Deus tem falado com o povo, manifestado a sua presença, vidas têm sido alcançadas pela pregação da palavra, almas têm sido resgatadas das garras do inimigo através da palavra. E eu estarei também, ouvintes, fazendo aquela oração de desafio no momento das revelações. É um mistério, o momento que o Espírito Santo de Deus revela, aí a igreja se coloca em pé, o esquadrão da fé entra em ação, onde a igreja começa a orar, onde a igreja começa a clamar pelo Senhor, o diabo é derrotado e pessoas são abençoadas pelo Senhor.
1: Sai, espíritos devoradores! Sai, demônios de miséria! Sai, demônios da inveja! Sai, demônio das enfermidades! Isso, expulsa com fé, meus irmãos! Expulsa com fé! Vão expulsando! Queima ele, Jesus! Sai, sai da vida dessas pessoas, sai! Vai queimando, Jesus, vai queimando, vai queimando! Sai dessas vidas, Satanás! Você que está colocando enfermidade no corpo desta pessoa, sai daí no nome de Jesus! Sai daí no nome de Jesus! Sai, doença, sai! Sai, caroço, sai, hérnia! Sai, paralisia! Sai, surdez, sai, cegueira, sai! Vão expulsando, expulsa toda obra maligna, vai queimando, Jesus, vai queimando, vai repreendendo as enfermidades, sai, demônios devoradores, você que devora a paz, alegria, prosperidade, eu te repreendo, sai, miséria, você que está levando esta pessoa a uma vida miserável, eu te repreendo, Satanás. Sai, demônio da inveja, você que está roubando a prosperidade desta pessoa, colocando doenças no corpo desta pessoa, eu te repreendo no poder do nome de Jesus. Sai.
0: Que tremendo é a presença de Deus no decorrer desta campanha. Olha, ouvintes, quando o Espírito Santo revela, o diabo entra em desespero. A igreja tem levantado as mãos aos céus. A igreja tem clamado. A igreja tem consagrado na presença de Deus. E Deus tem atendido a igreja. Deus tem manifestado a sua presença, trazendo libertações, abençoando a vida do povo. Eu quero agora acompanhar juntamente com vocês, as pessoas também testemunhando. Não é por acaso, ouvintes, as pessoas participam com fé e elas são agraciadas pelo Senhor. As pessoas são abençoadas. Vamos ouvir agora para você entender que as pessoas que estão participando da campanha estão sendo abençoadas pelo Senhor.
1: O Espírito de Deus falou comigo de olhos fechados ainda, hein? Tem uma pessoa aqui entre nós, com um membro da família jurado de morte. E o diabo essa semana queria beber o sangue, é de um jovem da sua família. Mas Jesus vai jogar este capeta por terra. E ele não vai matar aquele jovem, não vai. Demônio assassino. Dá o grito da sua derrota, Satanás. Onde você estiver escondido,
2: Sai da vida desta pessoa, Satanás. É você que queria matar, né? Vai gritando para Jesus, queima ele. Vai gritando para Jesus, queima ele. Cuidado aqui na frente, obreira. Segura que é bravo. Segura que é bravo. Grita para Jesus, queima ele. Grita, queima Jesus. Vão expulsando, irmãos, vão expulsando. Jesus está operando. Jesus está operando. Jesus está operando. Jesus está operando. Jesus está operando.
3: Eu quero botar uma cadeira de roda.
2: Grita para Jesus queimar. E demônio bravo, grita, queima ele, Jesus. Grita para Jesus queimar. Quer dizer que você quer colocar ela na cadeira de roda, é isso? Vai expulsando, irmãos. Pede para Jesus queimar ele. Expulsa todo o mal no nome de Jesus.
3: Maria Padilha!
2: Quem é você que está aí, hein?
3: Maria Padilha!
2: Quem é que você ganhou para entrar na vida dela?
3: Muita farofa! Vela e galinha!
2: Farofa, vela e galinha. Levante a mão, vamos expulsar esse bicho, vamos. Levante as mãos para cá, grita comigo, Satanás. Em nome. Você vai sair ou não vai?
3: Não!
2: Vai. Aqui quem manda é Jesus, sim ou não? Ele sai ou não sai? Em nome de quem? Em nome de Jesus, sai dela. Sai. Olha aqui para mim. Fala assim, amém.
3: Amém.
2: Quem manda aqui é Jesus, meus irmãos. Aleluia.
0: É tremendo o que Deus vem realizando a cada culto desta campanha, a cada semana, a cada mês. Deus tem realizado coisas extraordinárias. A glória de Deus tem se manifestado. Vidas têm sido libertas, ouvintes. E Deus tem prosperado o caminho das pessoas. Nós vamos acompanhar neste momento para você entender as pessoas que estão participando conosco. Elas têm testemunhado, elas têm, ouvintes, de viva voz contado o milagre alcançado no decorrer desta campanha.
2: Irmã, qual é o seu nome?
4: O meu nome é Sueli.
2: Irmã, né? Sueli, conte a bênção.
4: Eu estava trabalhando, né, na liderança lá em Copacabana, na Unimed. Aí o encarregado mandou eu ir embora para o escritório. Dona Sueli, a senhora vai amanhã para o escritório bem cedo. Aí então eu fui. Aí eu não entendi, né, porque eu não fiz nada, né, estava me mandando embora. Aí eu peguei e fui pro escritório de manhã cedinho, conforme ele mandou. Cedinho, dona Sueli. Falei, tá bom, vou lá. Aí a moça falou assim, dona Sueli, a senhora sabe o que você, a senhora veio fazer aqui, né? A senhora tá sendo desligada da empresa. Eu falei, aleluia, glória a Deus. Mas só que a senhora vai cumprir o aviso lá no mesmo lugar. Lá na Unimed mesmo, onde a senhora tá lá. A senhora vai cumprir o aviso até o dia 3 de outubro. Dia 3 de outubro, a senhora vai retornar para cá. Mas para a honra agora do Senhor, né, a moça lá foi usada por Deus, pediu para rasgar meu aviso, eu continuei a trabalhar lá, aí dei entrada na minha aposentadoria em outubro. Aí quando foi em novembro, saiu minha aposentadoria, eu peguei, pedi as contas, Estou em casa para fazer a obra de Deus.
2: Aposentada. Vitória de Deus.
4: Vitória. Aí Deus me deixou lá até completar, né, as contribuições que faltavam, né? O diabo queria me mandar embora antes de cumprir minha contribuição. Mas a moça lá foi usada, pediu à supervisora. Não, dona Sueli não fez nada, ela vai continuar aqui. Ela é uma ótima funcionária. Mas eu saí de lá, não foi o diabo, não. Fui eu mesmo e Deus que quis.
2: Deus pelejou pela irmã. Glória, Deus te abençoe, Deus. Minha irmã. Cadê o glória para Jesus?
5: Eu sou de Deus, ele me ama.
0: É tremendo o que Deus está realizando nesta campanha. É a campanha da prosperidade, portas abertas. Deus tem feito maravilhas, portas têm sido abertas, ouvintes. As pessoas têm sido abençoadas, desde aquele trabalhador comum até aquele grande empresário. Pessoas que realmente colocam a sua dependência em Deus, vêm participar, são abençoadas. Nós vamos continuar acompanhando o que Deus vem realizando no decorrer desta campanha.
2: Irmã, qual é o seu nome?
6: Irmã Maria.
2: Irmã Maria, conta para nós o milagre.
6: O milagre é que 9 anos meu filho está desempregado, né? Ele é pedreiro, mas ele ficava fazendo biscate, mas eu não aceitava, porque ele já está com 45 anos, eu preocupada com o problema de INPS, né? As leis estão mudando. E essa semana ele sumiu, eu falei, o que que houve com ele? Liguei para ele, o que que estava vendo que você sumiu? Ah, mas eu estou trabalhando no Rio, em obras. Digo, olha, mas você trabalhando em obras? Como assim? Eu estou trabalhando com minha carteira assinada.
2: Espera aí, quantos anos? 9 anos desempregado.
6: 9 anos desempregado.
2: Clamando a Deus por ele na campanha, está registrado.
6: É.
2: Deus te abençoe, minha irmã. Cadê o glória para Jesus?
0: Eu tenho certeza que você não vai ficar apenas ouvindo o que essas pessoas estão testemunhando. Você também quer testemunhar. Olha, ouvintes, quem sabe você me acompanha agora e está enfrentando uma situação adversa. Há aí grandes desafios na sua vida. Eu tenho certeza, a partir do momento que você começar a participar desta campanha, essa situação que você está vivendo vai virar testemunho. O porquê não dizer? O seu milagre vai virar notícia. Você também vai testemunhar o poder de Deus. Nós vamos acompanhar mais uma pessoa testemunhando. Ouvintes, o que elas têm alcançado? O que elas têm sido agraciadas pelo Senhor. Vamos lá, aumente o volume do seu rádio e vamos ouvir o que Deus está fazendo na campanha da prosperidade.
2: Irmã, qual é o seu nome?
7: Luciene.
2: Irmã Luciene, conta para nós o milagre.
7: É, há 3 quarta-feiras atrás eu estive aqui na campanha, estava com um caroço. Quando eu cheguei em casa, fui tomar meu banho, o caroço tinha sumido.
2: Espera aí, minha irmã, esse caroço estava onde?
7: Ah, pastor, estava em um lugar muito difícil.
2: E esse caroço estava aí há 3 quartas-feiras, é isso?
7: Estava. Tá,
2: mas agora a irmã procurou e sumiu.
7: É, sumiu o caroço.
2: Sumiu.
7: Em nome de Jesus, eu não o sinto mais.
2: O caroço sumiu porque sumiu. Jesus curou a mulher nesta manhã. Cadê o glória para Jesus?
7: Tem outra bênção de prosperidade. Eu estava buscando por minha filha. E a casa da minha filha, ela estava precisando de tudo. Ela não tinha quase nada, estava tudo quebrado. E eu falei, Senhor, eu não aceito. E Deus abençoou, aleluia, glória a Deus, e chegou tudo novo para ela.
2: Prosperidade.
7: Prosperidade de Deus.
2: Deus abençoe pelo seu testemunho, minha irmã.
7: Amém.
2: Aí glórias a Jesus.
0: Eu sei que você não vai ficar em casa nesta quarta-feira. Você também vai testemunhar o poder de Deus. Aproveite esta oportunidade. Deus está te chamando para esta campanha de quarta-feira. Você que está aqui na área central, nos bairros adjacentes, você que está dentro das comunidades, aqui próximo às cidades vizinhas, aqui do Rio de Janeiro, também no interior do estado, e você tem condição de estar aqui conosco, não fica de fora. Nesta quarta-feira, em 6 horários, o prosseguimento desta campanha. Anote o endereço: Rua Senador Pompeu, no número 27, aqui no centro do Rio de Janeiro. Eu já quero aproveitar este momento, ouvintes, e orar por você. Você que vai estar conosco nesta quarta-feira, participando em um dos horários desta campanha da prosperidade. Eu já quero pedir a Deus para abrir os celeiros de bênçãos e abençoar a sua vida.
8: Elevo os meus olhos para os montes, de onde me virá o socorro? O meu socorro vem do Senhor, que fez os céus e a terra. Ore com um homem de Deus, e a bênção chegará até você.
0: Senhor meu Deus e meu Pai, é no nome do Senhor Jesus Cristo, outra vez, ó Deus, estou aqui diante da tua presença, clamando ao Senhor em favor de cada ouvinte, em favor do povo que vai estar conosco nesta quarta-feira. Ó Deus querido, Deus Santo, eu já quero agradecê-lo, meu Deus, pelas muitas maravilhas que o Senhor vem realizando a cada quarta-feira, a cada horário realizado desta campanha da prosperidade. Meu Deus e Pai, mas eu sei que o Senhor também não é um Deus limitado. O Senhor operou nas quartas-feiras, ó Deus, passadas, e o Senhor vai continuar operando nas próximas quartas-feiras. Eu sei, meu Deus, que tem ouvintes neste momento, Senhor, pessoas que os seus corações já arderam de desejo de estar conosco nesta quarta-feira. Pessoas, meu Deus, que estão necessitando de uma porta aberta. Pessoas, Senhor, que estão necessitando de um milagre, de uma prosperidade. Pessoas, Senhor, necessitadas do socorro do Senhor. E eu quero neste momento pedir, ó Deus, ajuda este ouvinte a chegar aqui nesta próxima quarta-feira. E eu tenho certeza, meu Deus, que o Senhor tem muito além do que esta pessoa está esperando. O que está, meu Deus, no coração desta pessoa, meu Pai. Eu sei que o Senhor já preparou, e o Senhor vai preparar muito mais ainda do que esta pessoa já está pensando. O Senhor tem coisas grandiosas a realizar na vida de cada pessoa que acredita no Senhor, que participa desta campanha. Meu Deus e meu Pai, eu quero pedir ao Senhor, meu Deus, que em cada horário desta campanha, Senhor, a glória do Senhor possa continuar manifestando no nosso meio, para que a prosperidade possa abranger em todos os âmbitos da vida de cada pessoa, a prosperidade espiritual, financeira, a prosperidade em forma de saúde. Meu Deus, esta pessoa, Senhor, que está agora orando comigo, esta pessoa que almeja neste momento ser um empreendedor, esta pessoa que almeja ter o seu próprio negócio, amplia, Deus, amplia na vida desta pessoa, Senhor, aquilo que está no seu coração. Meu Deus, é o que eu te peço e também te agradeço no nome de Jesus. Abriu uma porta no momento certo.
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0: Tenha certeza, ouvintes, o seu milagre já está reservado nesta quarta-feira. Então não fique de fora, venham participar conosco desta campanha. Rua Senador Pompeu, 27, aqui no centro do Rio de Janeiro.

0: 15 horas.
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7: Esse fogo é de quê, igreja? Hã? Fogo do Espírito Santo! Vamos lá, com a banda! Os meninos aqui do som, Deus abençoe, o som tá uma maravilha, hein? Fogo na Seara, ouvintes também, vai cantar aí, hein? Toca fogo na Seara de Unime! Tudo ao vivo agora, hein? Eita maravilha! Vamos lá, banda! Com alegria! É pra Jesus!
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7: Canta também, pastor Humberto Ramos. Quero ouvir.

Oh, glória a Deus, estou sem retorno aqui, ó. Pelo amor de Deus. Dá glória a Deus, igreja! Aleluia! Glória a Deus. Para vencer o inimigo é com jejum, com oração.

vocês, comigo. Por que, igreja? Mais uma vez comigo. Toca fogo na seara.

0: está conosco. Obrigado, vamos receber o pastor Gustavo, já chegou aqui, todo animado para falar de Jesus, né, pastor? Quem não quer falar de Jesus? Quem está alegre porque está com Jesus aqui e Jesus está contigo? Levante as mãos e dê glória. Deus abençoe, pastor.
1: Aleluia. Louvado seja Deus. Adoremos ao Senhor, glorifica ao Senhor, bem forte, bem alegre, bem contente. Que maravilha. Saúdo a todos com a paz do Senhor Jesus. Quem está feliz com o Senhor nesta tarde, diga glória a Deus. Que maravilha ter todos vocês aqui para nós adorarmos ao Senhor, para nós glorificarmos a Deus. Hoje é um dia especial. Pode tomar o teu assento por um minutinho, nós já vamos orar. Mas eu quero antes agradecer a Deus pela vida de todos vocês que aqui estão, todos vocês que estão aqui neste domingo especial, no início de uma poderosa campanha. Quem crê que Deus, Ele é o Deus que abre portas, levante as mãos e diga glória a Deus. Não importa qual seja a dificuldade, não importa qual seja o desafio, não importa qual seja o problema que esteja diante de nós, o nosso Deus é o Deus que abre portas. Você crê nisso? Então, todos nós que estamos aqui neste propósito, nós daremos início a este propósito hoje, daqui a pouquinho, pastor Kleber de Oliveira, pregando a palavra de Deus, eu tenho a plena certeza de que Deus vai honrar a minha e a sua fé. Você crê nisso? Levante as mãos e diga glória a Deus. Eu quero conhecer todos vocês que aqui estão. Tem alguém que você está nos honrando? Você está aqui pela primeira vez? Faça um sinal com as suas mãos. Você que está aqui pela primeira vez, ou você de outra denominação e está nos honrando com a sua presença. Tem alguém? Levante as suas mãos. Olha só os nossos irmãos de outras denominações. E como nós vamos receber eles? Sejam bem-vindos em nome do Senhor Jesus. Podemos glorificar o Senhor pela vida dos nossos irmãos? Isso! Que Deus abençoe os nossos irmãos de outras denominações que estão aqui nos honrando com a presença de vocês. É sempre um prazer da Igreja Deus e Amor receber vocês com muito amor e com muita alegria. Amém? Se coloque em pé, vamos fazer uma oração. Daqui a pouquinho nosso irmão presbítero Josias já vai louvar ao Senhor, tenho certeza que ele já tem uma ministração ali preparada para entregar as nossas vidas, mas eu quero convidar você, levante as suas mãos, vamos orar neste momento, vamos orar, e Deus é aquele que vai garantir o grande milagre. Levante as suas mãos, oremos ao Senhor. Daqui a pouquinho, pastor Kleber de Oliveira pregando a palavra do Senhor, e você vai buscar ao Senhor. Deus, eu creio que o Senhor é o Deus que vai abrir portas. Quem crê neste tema, quem crê neste propósito, levante as mãos e diga glória a Deus. Então levante as suas mãos e oremos ao Senhor. Começa toda a igreja dando glória, dando glória, dando glória. Oh Senhor meu Deus e meu Pai eterno, santo e tremendo, Senhor, muito obrigado. Obrigado meu Pai pela vida desse irmão, obrigado Senhor pela vida dessa irmã. Nós te damos graças meu Pai pelo início deste culto. Nós já te agradecemos meu Deus pela vida desse irmão, pela vida desta irmã, desta pessoa Senhor que está meu Deus nesta tarde conosco para te adorar, para glorificar a sua igreja reunida Senhor meu Deus, para entoar adoração a Ti, meu Deus. Muito obrigado, Senhor. E nós nos reunimos aqui para Te adorar. Nós nos reunimos aqui para render graças. Nós nos reunimos aqui para render glórias ao Teu santo nome. Seja bem-vindo, Espírito de Deus. Seja bem-vindo, meu Pai. O Senhor, meu Deus e meu Pai, é o propósito. O Senhor é a centralidade deste culto. Este culto não acontece se o Senhor não estiver presente. Este culto não tem razão se a sua presença não estiver aqui. Este culto não avança se o Senhor não estiver em nosso meio. E então nós rendemos glórias ao nome do Senhor, porque o Senhor já está presente aqui neste ambiente, porque o Senhor já está operando aqui nesta tarde. Não viemos aqui, Senhor, pela razão de quem pregaria. Não viemos aqui pela razão de quem louvaria ou ou cantaria, mas estamos reunidos no nome do Senhor. A sua igreja ora a Ti, Senhor. A sua igreja clama a Ti, meu Deus, essa tarde. E nós Te pedimos, meu Pai, que hoje, através da oração desse irmão, que hoje, através da adoração da sua igreja, o Senhor possa proporcionar a nós uma tarde cheia do poder do Senhor. O Senhor possa proporcionar a nós uma tarde cheia do poder de Deus, a tal ponto, Senhor, daqueles que entraram fracos sejam fortalecidos pelo Teu poder, a tal ponto, Senhor, daqueles que entraram abatidos sejam fortalecidos, sejam renovados pelo poder do Senhor. Espírito Santo, nós Te clamamos essa tarde, meu Pai, e Te pedimos que o Senhor possa proporcionar uma tarde, Senhor meu Deus, onde o Senhor irá nos envolver através do Seu poder, onde o Senhor irá nos envolver através da unção do Teu Espírito Santo. Sim, Senhor, nós cremos que pelo poder da Sua palavra, em que o Senhor vai usar o Teu filho, o pastor Kleber de Oliveira, esta pessoa que entrou aflita sairá renovada, sairá alegre, sairá, Senhor meu Deus, cheia do Teu Espírito Santo. Esta pessoa, meu Deus, que entrou aqui, Senhor meu Pai, assolada por espíritos malignos, este irmão, Senhor, que entrou aqui, meu Deus, com esta enfermidade, e ele, Senhor meu Pai, clama, e ele ora, ele Te busca, Senhor meu Deus, ele está debaixo da palavra humana, que talvez não tenha mais jeito, que talvez não tenha mais saída, mas nós escolhemos ouvir a Sua palavra. E a Sua palavra, Senhor meu Deus, ela de fato é o que vai determinar o que vai acontecer. Vem Espírito Santo de Deus sobre nós. Oralamanto, orianda alabaste, clama alabaia. Orianda alabaste, clama alabaste. Senhor meu Deus, nós Te clamamos e Te pedimos. Venha sobre nós, Espírito de Deus. Que através, meu Pai, desse momento de busca, que a unção do Senhor possa alcançar a vida desse irmão, que através desse momento de busca e intercessão, que a unção do Senhor possa alcançar a vida desta irmã, Senhor, que através desse momento de clamor, que o Teu poder possa nos alcançar e nos envolver aqui agora. Sim, grande Deus, grande Deus, grande Deus, cremos que hoje, Senhor, será tarde do extraordinário, que hoje, Senhor, será tarde que vivenciaremos o Teu mover, que hoje será tarde que vivenciaremos o Teu sobrenatural. Então por isso, Senhor, nós Te clamamos, opera mesmo, Espírito de Deus, opera.

Espírito Santo, Senhor, nós te suplicamos, meu Deus, receba, meu Pai, a nossa adoração, receba, meu Deus, o nosso louvor, receba, meu Deus e meu Pai, ó Deus amado, a nossa glorificação, Espírito Santo, Espírito Santo, busque a Ele, minha irmã, nesta tarde, busque a Ele, meu irmão, diga para Ele, Espírito Santo, eis-me aqui, Espírito Santo, eis-me aqui, venha sobre nós, Espírito de Deus, e enquanto você ora, enquanto você busca, a presença de Deus nos envolve. Oh, meu Pai, cremos que o Senhor irá abrir as portas que estão fechadas, cremos que o Senhor irá honrar a fé dessa irmã que está orando.

bênção, a sua graça e o seu poder em nosso meio. Em nome de Jesus, levante as suas mãos aos céus. Meu Deus do céu, quem está sentindo a presença do Espírito Santo, diga glória a Deus. Quem está sentindo a unção de Deus sendo derramada em nosso meio, diga glória a Deus. Levante as suas mãos aos céus, porque nós iremos agora dar a nossa melhor glorificação a Deus. E enquanto você glorificar, calma lá, enquanto você glorificar ao Senhor, a presença de Deus vai alcançar a sua casa. E se você crê nisso, diga glória a Deus. Eu quero convidar você para dar a sua melhor glorificação a Jesus. Porque enquanto você glorifica aqui, Deus já está mudando cenários e está garantindo a vitória para a sua vida. Quem crê nesta palavra, levante as suas mãos. Levante as suas mãos bem alto, assim, acima da cabeça. Bem bonito, bem bonito. E nós vamos glorificar ao Senhor. Declaramos ao Senhor glória ao Pai. Declaramos ao Senhor glória ao Filho. Declaramos ao Senhor glória ao Espírito Santo de Deus. E demos a nosso Senhor a nossa melhor adoração. Isso. Palmas e glória a Deus. Palmas e glória a Deus. Palmas e glória a Deus. Deixe Jesus ouvir a sua adoração nesta tarde. Deixe Jesus ouvir a sua glorificação nesta tarde. Deixe Jesus, enche o seu pulmão e faça o barulho que o diabo não gosta. Isso, glória a Deus. Isso, glória a Deus. Orianda alabasta, orianda alabaia. Oh, Espírito de Deus, Ele está aqui. Sinto o Espírito Santo de Deus te renovar nessa tarde, meu irmão. Sinto o Espírito Santo de Deus te envolver nessa tarde, minha irmã. É a tarde das portas abertas. É a tarde dos céus abertos sobre nós. É o renovo, é a cura, é o milagre, é a libertação. Seja cheio do Espírito Santo. Seja cheio do Espírito Santo. Josias, dê lugar ao Espírito Santo de Deus nessa tarde.

0: Aleluia! Glorifiquemos ao Senhor, glorifiquemos, glorifiquemos, bem forte, bem alegre, porque Jesus está presente aqui neste lugar. Quem está feliz com Jesus, diga glória a Deus. Que maravilha, daqui a pouquinho o cantor Ivan Luiz vai trazer uma adoração conosco nessa tarde. Mas antes, quem aqui já entendeu o propósito desta campanha que se inicia hoje com o tema Portas Abertas, diga glória a Deus. E quem crê no Deus que abre portas? Eu vivo isso, você já viveu esse milagre? E eu queria pedir, por gentileza, o apoio dos nossos obreiros, da nossa equipe maravilhosa, para levar este voto. Você vai pegar este voto hoje, pregando a palavra, o pastor Kleber de Oliveira vai trazer a mensagem no momento da oferta, no momento do propósito. Ele vai orar pela sua vida, em prol da sua vida. Então você vai receber este voto, onde nós iremos apresentar ao Senhor em oração, iremos apresentar a Deus, e a Bíblia diz que tudo que é ligado na terra é ligado no... A Bíblia diz que tudo que é ligado na terra é ligado no... Então nós iremos hoje colocar a nossa fé em ação. Iremos levantar o nosso propósito com Deus. Eu tenho uma plena certeza que Deus irá honrar a sua fé. Deus vai honrar a minha fé. E quem crê nisso, diga glória a Deus. Vamos lá, nossa equipe já está se preparando, você vai pegar o seu voto. Quando você pegar o seu voto, você fique de pé, que eu quero fazer uma oração em prol da sua família. E o cantor Ivan Luiz vai trazer uma adoração a Deus nessa tarde. Temos aí tantas coisas para acontecer nesse culto, onde Deus vai operar coisas tremendas em nosso meio. Quem crê que Deus ainda vai fazer grandes milagres, diga glória a Deus. Se coloca em pé, vamos orar. Você que já pegou o seu propósito, a nossa equipe, os nossos obreiros, as nossas obreiras estão indo até você. Você pode pegar, já aguardar. O momento da oferta não será agora, mas eu quero apresentar a sua família em oração. Quero apresentar você em oração, você que entrou nesse propósito. Ah, irmão, estou com pouca fé. Pegue, porque Deus vai renovar a sua fé pelo poder da palavra que aqui será ministrada, e o nome do Senhor será glorificado. Pegou o voto? Levante o seu voto bem alto para Jesus. Fique em pé que nós vamos orar, fazer uma oração pela família. E logo em seguida, cantor Ivan Luiz louvando ao Senhor. Fique em pé. Oremos agora a oração pela família. Você que pegou o seu propósito, você vai apresentar diante de Deus. E eu tenho a plena certeza, Deus é aquele que vai honrar a sua fé nessa tarde. Amém? Levante o seu voto, levante as suas mãos. Oremos ao Senhor, soberano e eterno Deus e maravilhoso Pai. Nós te agradecemos, meu Deus, pela vida de todos que aqui estão. Nós te agradecemos, meu Pai, pela vida de todos os irmãos, de todas as irmãs, dos visitantes que aqui estão, Senhor. E eles compreenderam qual é o propósito, meu Pai, desta campanha. Senhor, clamamos a Ti, meu Deus, essa tarde, que o Senhor possa renovar, meu Deus, a nossa fé. E cremos, meu Deus, que o Senhor é o Deus que abre as portas, o Senhor é o Deus que opera milagres, o Senhor é o Deus que faz além daquilo que nós podemos fazer, além daquilo que nós podemos imaginar, Pai, que através, meu Deus, desse propósito, esse irmão viva, Senhor, o grande milagre, que através, meu Deus, desse propósito, essa irmã, esta mãe, este pai, este teu filho, esta tua filha, ele possa, Senhor, eles possam vivenciar o milagre, a restauração, as portas se abrindo e o milagre acontecendo, meu Deus. Nós te clamamos que o Senhor possa fazer tudo aquilo que nós não podemos fazer, e que possamos vivenciar uma tarde de bênçãos, que possamos vivenciar uma tarde de milagres, que possamos vivenciar uma tarde do sobrenatural do Senhor. É o que nós te pedimos. Entregamos, meu Deus, a nossa família, entregamos, Senhor, a nossa casa nas mãos do Senhor, e que o teu nome seja glorificado, que estejamos debaixo da tua bênção e debaixo da grande vitória. E quem crê diz... E quem crê, quem tem a certeza da vitória, diz glória a Deus. Pode tomar o teu assento aplaudindo ao Senhor, cantor Ivan Luiz, louvando ao Senhor Jesus.
1: Glória a Deus. Glória a Deus. Aleluia. Glória a Deus, igreja. Quem tá sentindo a presença de Jesus da glória. Meu microfone, mais um pouquinho por gentileza, glória a Deus. Vamos cantar o hino No Céu com o Salvador? Quem vai morar no céu, levante as mãos e dê glória. O céu é um lugar muito lindo, né? Mas para entrar lá, tem que estar na presença do Espírito Santo, tem que estar na presença de Deus.

igreja de pé para adorar a Deus com mais louvor? O Espírito Santo está falando em cada louvor. Preste atenção que Deus está falando contigo. Porque o milagre não... Não ouvi. O milagre não... Vamos cantar esse hino. Esse hino é a compositora, a irmã Irene Miranda, nossa presidente, né? Serva a Deus. Esse hino é um pouquinho da história do que aconteceu com a irmã Irene e com o saudoso missionário Davi Miranda. Rei da glória! Já cantei muito com o pastor Davi também, né, pastor? Canta comigo, igreja!

0: aconteceu. Quem crê, levante as mãos. O milagre não cessou. Quero ver a igreja.
1: Jesus Cristo é o mesmo. O milagre não cessou. O milagre não cessou.
0: A igreja.

0: Quem crê no seu milagre da glória? Deus abençoe, pastor Kleber, e as palmas para Jesus.
1: Oh glória, oh glória, pode glorificar com palmas, com aleluia. Glória a Deus. Saúdo a todos com a paz do Senhor Jesus. Saúdo a todos com a paz do Senhor Jesus. É início desta campanha poderosa, portas abertas. Quem crê que ele tem a chave e ele abre e ninguém fecha, levante as mãos. Já tivemos 3 concentrações aqui pela manhã, 4 porque nós tivemos a reunião de obreiros. Estou vendo obreiros que estavam em jejum pela manhã, estão agora pela tarde, e nós vamos unir a nossa fé para clamar com todos agora. Punha-se de pé, por gentileza, levante as suas mãos em direção dos céus, da onde vem a resposta, e agora você vai expressar a Deus. Não tem o que o Senhor não possa realizar. Use a sua fé, ela é a chave que vai tornar possível o impossível nesta tarde. Ouvinte que está em casa também agora, prepare-se para viver a tua resposta. Clamemos a Deus. Soberano Pai, em nome de Jesus Cristo, ah, Pai da glória, em nome do teu filho amado Jesus, nós clamamos agora, Pai, apresentando a causa, a vida, os projetos, os planos daqueles que conseguiram chegar, aqueles que estão a caminho, meu Deus, aqueles que o Senhor trará para esta tarde. Espírito Santo, entregamos os teus filhos que estão também agora no altar ministrando a tua palavra, Pai. Entregamos, Senhor, aqueles que estão, Senhor, e vieram de longe nesta missão, meu Deus, de invocar o teu nome. Vem abençoar, Senhor, o primeiro dia desta campanha. Portas abertas na nossa vida, as portas abertas na nossa família, as portas abertas em nossa casa, as portas abertas em nosso lar. Alamassuri mikanda lamaia. Oh, Rei.

louvamos, ó Pai, te adoramos, meu Deus, em nome de Jesus, em nome de Jesus. Pode glorificar, aleluia. Eu estou sentindo Deus aqui neste lugar. Queridos, enquanto louva ao Senhor Josias, eu quero pedir para você, já abra sua Bíblia no livro de Apocalipse, capítulo 3, livro de Apocalipse, capítulo 3. Quero pedir àqueles que estão lá na galeria, não tenho por que você estar tão longe, você pode estar muito mais perto aqui e facilitar o atuar dos obreiros também, para entregar nas tuas mãos, orar sobre você, pedir sobre a sua vida. Quem entendeu, diga glória a Deus. Quero fazer uma pergunta. Pergunta quem cumpriu com o seu direito, dever, não é um dever, é um direito, né? De cidadania. Quem já foi às urnas, eu também pela manhã, que Deus abençoe, que Deus tenha te dado direção e orientação. Quem não foi, tenho certeza que foi à tarde, está tudo nas mãos de Deus. Deus é o Senhor desta nação, amém? Feliz a nação cujo Deus é o Senhor, é ou não é? Então aplauso bem forte para Jesus. Vamos louvar enquanto você busca o texto sagrado, Apocalipse 3.

0: Oh, glória! Oh, aleluia! Palavra de Deus. Queridos, por gentileza, Bíblia nas mãos. Se você não tem, compartilha com esta pessoa que está aí do seu lado. Quero perguntar, quem nos dá a honra da sua visita? Você nos visita nesta tarde, dá um sinal com as tuas mãos. Uma, duas, três, quatro, cinco, seis, sete, uma família lá. Deus abençoe, oito lá atrás. Como que nós recebemos eles? Sois bem-vindos. Que isso, que desânimo horrível. Misericórdia. Se bem-vindo aí é para colocar para fora. Sois bem-vindos em nome... Queridos, esta casa é a vossa casa. É um prazer tê-los aqui para cultuar conosco, tá bom? Todos de pé, por gentileza. Vamos ao grano, como diz os espanhóis. Vamos à palavra de Deus. Oraremos também pela nossa irmã Débora. Está ministrando a palavra de Deus agora lá em Argentina. Ministrando também a palavra de Deus aos pastores diretores para os locais que ele foi enviado. De forma que agora, neste exato momento, está acontecendo culto em muitos lugares. Daqui a pouco nós estaremos unidos para clamar por um só propósito, para que Deus abra os céus da nossa nação e abençoe este povo. Quem tem esta fé de fazer esta oração daqui a pouquinho? Então vamos ter a nossa fé acrescida pela palavra. Diz assim, ó, Apocalipse 3, versículo 7 até o 8 é suficiente. Diz assim, capítulo 3, versículo 7 de Apocalipse, o último livro da Bíblia. Quem já encontrou, diga glória a Deus. E ao anjo da igreja que está em Filadélfia escreve, e isto diz o que é santo, o que é verdadeiro, o que tem a chave de Davi, o que tem a chave de Davi, o que abre e ninguém fecha, e fecha e ninguém. Eu sei as tuas obras, e eis que diante de ti pus uma porta aberta, e ninguém pode fechar. Tendo pouca força, guardastes a minha palavra, e não negastes o meu nome. Repita comigo: guardastes a minha palavra, e não negastes o meu nome. Levante a Bíblia e diga comigo: Senhor Jesus, é a tua palavra. Prepara a nossa alma para receber, para se alimentar da tua palavra. Oh, glória. Agora desocupe as mãos, esperemos uns pelos outros, calma lá, e vamos dar uma forte salva de palmas a Cristo. Pode glorificar pela sua palavra, pelo falar dele conosco. Ele é poderoso e glorioso para honrar a sua palavra. Bem, queridos, nós estamos em um intuito, é mais do que um objetivo proposto, é mais do que uma campanha. Nós entendemos que em Cristo Jesus nós recebemos diante de nós não uma opção, não vários caminhos, não somente uma condição, mas Cristo como porta. A Bíblia diz que Ele está diante de nós para colocar acesso ao Pai, a resposta e a tudo aquilo que necessita a nossa alma. Como igreja, porque esta palavra está sendo dirigida à igreja de Filadélfia, que está tendo combates, lutas para viver a palavra, para guardar a palavra, para dar testemunho da palavra, e vem o anjo do Senhor e conforta o coração, trazendo para aquela igreja e congregação, de que eles não deveriam se preocupar, porque o Senhor não ia prover, Ele não iria colocar, Ele já tinha posto, já está. Diga comigo: já está a porta diante de nós. Quando nós entendemos esta afirmação, tudo muda, porque sempre quando temos a infelicidade de viver guerras, conflitos, batalhas, adversidade, o que nós buscamos é um caminho, uma resposta, uma direção. O coração está em aflição e nós vamos a Deus como se Ele já não tivesse colocado diante de nós a resposta. Nós colocamos aquela condição de aflição como como prioridade das buscas pela resposta, como se ele já não tivesse colocado diante de nós a porta. Só que quando você entende a palavra e reconhece esta frase poderosíssima, pois diante de ti. Quando você entende isso, você logo compreende o que o próprio Jesus disse no livro de João. Eu sou o caminho, eu sou a porta. Quando ele disse em João 10, e todos aqueles que pela porta entrar, entrarão, sairão e acharão pastagens. Tudo se esclarece quando você estabelece Cristo Jesus como o caminho. Porém, a Bíblia também, ela trata de portas como oportunidades. Diga comigo, oportunidades. Tem pessoas que Deus diz, ele diz assim para Deus, o Senhor nunca me deu, o Senhor nunca me abriu uma porta, o Senhor nunca, e nunca conseguiu ele reconhecer as oportunidades que foram dadas, que foram apresentadas a ele. Então, ele não sabe traduzir o efeito, o significado da palavra porta para a condição de oportunidades. Mas quando você lê a Bíblia, você entende que o nosso Deus, ele põe diante de nós portas. Ele disse, eu não ponho janelas, porque janelas é lugar que você debruça para contemplar, para ficar visualizando. Ele disse, eu coloquei foi porta para você acessar, para você entrar, para você desfrutar do que eu tenho para dar a você e a sua vida. Agora, se nós entendemos que muitas portas de Deus se abrem na nossa vida e como oportunidades, e as oportunidades são como portas, quem já recebeu muitas oportunidades aqui de Deus? Levante as tuas mãos, diga glória a Deus. Quem já recebeu muitos livramentos de Deus, que você não tem como não reconhecer? Foi Deus, Ele me livrou, Ele me... Levante as tuas mãos, dá uma glória bem alto para Ele. Ora, quando nós entendemos isto, nós já passamos ao segundo ponto, que é romper aqueles obstáculos do impossível, como Esther fez. A Bíblia diz que em Esther 4:4 estava tudo trancado para aquela nação, e então pediu os judeus através de Mardoqueu socorro, dizendo, perecerá a nossa nação com data, dia e hora marcada. Entre diante do rei, você é rainha, você tem coroa, vai lá e fala. Ela disse, não posso. É como não pode? É impossível. É impossível por quê? Porque não sou eu que acesso o rei, é o rei que me acessa. Não sou eu que peço para entrar, é ele que me manda chamar. E se eu entrar por mim mesma, eu entro e corro o risco de não sair. Porque é lei estabelecida já que ninguém pode acessar a sua sala, o seu lugar, aonde ele está, sem que ele permita. Porém, a Bíblia diz que em Esther 4:14, que ela simplesmente entende que ela precisa fazer, ela precisa romper aquele impossível. E sabe o que faz Esther? A Bíblia diz que ela convoca a toda a nação para 3 dias de jejum, de arrependimentos e de oração, e ela declara dizendo, entrarei, e se tiver que morrer, que morra, e se tiver que perecer, que pereça, mas eu não vou deixar esses impossíveis me limitar de chegar até a resposta que Deus pode me dar através do rei. E sabe o que a Bíblia diz? Que Deus fez o impossível. Primeiro, guardou a vida de Esther. Segundo, tocou no coração do rei para que apontasse o séquito para ela. E em terceiro, ainda perguntou, o que é que tu queres que eu te faça? Tem coisas que você precisa entender que são oportunidades, que você precisa romper pelo poder da oração, do jejum, da decisão e da fé em Cristo Jesus. Tem pessoa que fica assim, Deus já pôs diante de mim uma porta, mas eu não estou vendo nada. Deus já colocou diante de mim uma porta, mas eu não tenho força para passar ou adentrar por ela, querido. Você tem em Jesus Cristo tudo. Você pode em Jesus Cristo tudo. Você recebeu em Jesus Cristo tudo para a glória de Deus. Ou você crê nisso? Ou você continua na inércia, ou você continua paralisado. Você tem notado que as pessoas sabem o que fazer e não fazem? Você já notou isso? Tem coisas que faz 20 anos. Eu vou te citar um exemplo do que é uma obediência e a chave dela para abrir portas. Eu estava quase morrendo. O meu fígado estava 29 centímetros alterado, o meu baço estava todo contaminado e a vesícula cheia de pedras. Aí eu fui orar, disse, meu Deus, morri pela boca, na verdade não ia morrer, ia se matar. E eu fui orar, e claramente dormi de joelhos e veio uma visão. Deus falou no meu coração, a partir de hoje você vai viver isso, e a partir de hoje você vai comer só isso, e você vai estar curado. Não vou falar para vocês, porque Deus não falou para vocês, falou para mim, é um particular. Eu recebi aquela direção, porque não tinha mais solução para a minha saúde. Deus ministrou sobre a minha alma o que era para comer e o que era para beber como medicina para ser curado. Sabe quantos anos faz que eu estou para aplicar isso no meu corpo? 20 anos. Quem é o culpado? Deus falou o que era para fazer ou não falou? Deus colocou a solução ou não colocou? Deus deu o remédio ou não deu? Mas quem tem que tomar? Você está entendendo que às vezes não é a porta que Deus abre, a porta em Cristo já está aberta. O que você precisa agora é marchar. O que você precisa agora é adentrar. O que você precisa agora é ir de encontro à porta que está aberta. Então esta é a condição que nos paralisa. Porque o próprio Senhor está dizendo, eu conheço as tuas obras. E pela sua atuação, ainda que o evangelho não é feito de respostas e recompensas da nossa ação, é graça imerecida. E ele diz, diante de ti eu pus uma porta. Não fique preocupado com aqueles que têm te cercado. Ninguém a poderá fechar. É um caminho teu. É um lugar que só você pode passar. É um lugar para você. E quando entendemos isso pela Bíblia, nós logo discernimos o segundo ponto, que não há portas do tamanho, objetivos e propósitos em todo lugar, era tua e caiu para mim, era minha e eu não adentrei e você tomou. Não, não existe isso no reino de Deus. O que o Senhor colocou diante de você é para você desfrutar, é para você adentrar, é para você possuir, é experiência para te construir, é oportunidade para você. Já está posto. Diga comigo, já está posto. E agora o que eu faço? Pelo entendimento das oportunidades que Deus nos dá, ainda que pareça que você está limitado, trancado em possibilidades. Pastor, mas eu não tenho entendimento, não tenho dinheiro, não tenho essa saúde, eu não tenho essa idade, eu não tenho essa disposição. É como se você estivesse como Paulo e Silas lá dentro daquela prisão. E pior, sendo chicoteado pelos que têm mal compreendido a obra que você tem realizado. Assim como foi com Paulo e com Silas. Que por expulsar um demônio, uma legião que oprimia a condição daquela jovem, a Bíblia diz que toda a cidade se revoltou. E a Bíblia diz em Atos 16:26 que eles foram lançados no cárcere e lá continuariam, se eles não entendessem o que estavam fazendo, para quem estavam fazendo, o que estavam vivendo e por que estavam vivendo. Quem entendeu, diga glória a Deus.
1: E o que eles fizeram? Foram aquele que tem a chave nas mãos, querido. E não se lamentaram pelas dores, não reclamaram das chicotadas, não murmuraram das perseguições. Não. Eles reconheciam que tinham recebido uma oportunidade desde o dia que foram chamados. Ô, querido, se você reconhecer o chamado de Jesus Cristo na sua vida, você vai entender que açoites, lutas, adversidades, perseguições, nada disso pode roubar a sua visão com relação ao reino de Deus e às maravilhas que Ele tem proporcionado a você e àqueles que são seus. Sabe o que diz a Bíblia? Que eles começaram a louvar, começaram a orar, enquanto um orava, o outro adorava, e a Bíblia diz que Deus se moveu no seu alto e sublime trono, Deus estremeceu a terra, Deus mandou um terremoto.

paredes e de abrir fechaduras, e colocou todos em liberdade. Pela obediência de dois, toda uma cadeia ou cárcere tiveram a oportunidade. Para aqueles que não conheciam, eles viam aquele terremoto e tremor como sendo o quê? Quem sabe um juízo do Senhor, uma sentença pelo pecado. Agora, quem louvava e adorava dizia: isto é sinal de Deus, é provisão de Deus, é milagre de Deus, aleluia. Porque Deus trabalha naquelas situações mais adversas para glorificar o seu nome e abrir portas que estão fechadas, para romper as nossas limitações, para nos fazer sair afora daquilo que estamos ali passando. E quando vem o tremor, a Bíblia diz que salta o carcereiro querendo tirar a vida, se interrogando: será que tem alguém aqui ainda esperando portas do cárcere aberto? Ele diz: querido, todos nós aqui estamos, porque hoje nós estamos desfrutando de um sinal sobrenatural da parte de Deus. Quem estremeceu este lugar foi Deus, quem abriu estas portas fechadas foi Deus, quem respondeu a adoração e a oração foi Deus, e nós estamos aqui para obedecer a Deus. Nós não vamos fugir, nós não vamos sair, nós vamos continuar onde estamos. Porque tem pessoas que, se Deus abrir as portas da prosperidade, ele vai embora e não volta mais. Eu nunca mais me esqueço, marcou a minha vida, como novo pregador, orando cheio de fé no Senhor, Deus me deu uma revelação, já contei para vocês, curou câncer no seio da mulher na hora. Eu chamei ela toda emocionada: e agora, você quer aceitar Jesus? Ela falou na minha cara: não. Eu disse: meu Deus. Eu falei: não, ela não entendeu. A senhora estava com câncer? Sim. Foi curada? Fui. A senhora quer aceitar Jesus? Ela disse: claro que não. Eu falei: meu Deus, Jesus, sabe quando você fica branco, te falta o ar? Mas não pode, será que essa mulher entendeu? Será que essa filha de Deus entendeu a oportunidade que Deus colocou diante dela? Eu disse: e agora, com este milagre, o que a senhora vai fazer? Eu disse: eu vou voltar para minha casa. Assim, irmão, assim, Levi. O povo curitibano é um pouco frio, né? Eu posso falar porque eu sou curitibano, você não pode. Se você falar, é crime. Aí, Levi, eu vou para casa. Eu falei: mas meu Deus... Aí, irmão, aquilo ficou na minha mente um ano, dois anos, uma década. Disse: meu Deus, será que ela entendeu? Ela chegou cancerosa, ela chegou desenganada, ela foi revelada, e as mãos de Deus arrancou o câncer. E você vai agora se render ao que tem poder e que te deu a vida e a cura? Ela disse: claro que não. Aí você faz o quê? Você está entendendo a diferença? Tem pessoas que, pela fé de outros, vai receber o milagre, como assim dentro daquele cárcere, muitos foram alcançados, como diante desta porta de Apocalipse 3, muitos puderam passar e escapar, mas nem todos vão permanecer no lugar aonde Cristo verdadeiramente quer colocá-los. Porque ele abre a porta e muitos entram e saem. Eu entrei, gostei, achei pastagens, verdes pastos, mas me desculpe, sumo pastor, não é neste aprisco que eu quero ficar. E vira as costas e vai embora. Quem já viu isso acontecer, levante as mãos. E existe uma coisa que você que está aqui nesta tarde precisa entender: estas oportunidades que Deus está nos dando, é como se Ele estivesse nos levando, como levou a Israel diante daquele mar, para abrir as portas daquelas águas, para fazer aquele povo passar, para nunca mais pensar em voltar pelo mesmo caminho. Ele estava dizendo: eu estou te tirando do Egito, para que você não deseje voltar. Eu estou te passando e batizando nas águas para você não querer retornar. Eu estou fechando os caminhos de volta e só estou deixando um caminho aberto para você continuar e avançar. Agora eu te pergunto, mesmo fazendo Deus isso, porque nós entendemos que
Tem momentos.

momentos que Deus fecha também as portas. Quem já viveu momentos de portas fechadas? Um dia a igreja estava sendo açoitada e a Bíblia diz que mesmo sendo ministrada pela palavra, chegou um momento que Paulo decidiu, pela dureza do coração daqueles que ouviam a revelação, disse: a partir de hoje irei eu aos gentios e não mais vos anunciarei. E ficou ali ainda mais, tinha anunciado 3 meses, ficou por 2 anos em um lugar ministrando e se foi. Não porque Deus não quisesse salvar, porque a porta do coração da nação estava fechada. Tem coisas que Deus quer fazer, Ele quer revelar o seu poder, Ele quer manifestar diante de mim e de ti, mas Ele visita o nosso coração. Às vezes você está cultuando e o seu coração está devagando em pensamentos por aqui, por ali e por lá, e Deus está dizendo: e o teu coração como está? Porque quando o teu coração está aberto para a revelação da palavra de Deus, ainda que você tenha pouca força, você vive a palavra, você guarda a palavra e a palavra te guarda. Você prega a palavra, você medita na palavra e a palavra abençoa a tua vida. Agora escute, é difícil tratar. Houve momentos que Deus teve que fechar todas as portas de oportunidades. Em Ester 4:16, Ele usou a dedicação da aflição do coração e abriu porta de salvação. Diga comigo: porta de salvação. Ah não, mas está muito fraco isso aí. Diga comigo: porta de salvação. A Bíblia diz que em Atos, como acabamos de citar, Ele abriu porta de escape para livrar vidas que precisavam de salvação. Diga comigo: portas de escapes. E Ele confirmou quando salvou o carcereiro e toda a sua casa, em 16:26. Agora a Bíblia diz que em Êxodo 14, Deus abriu portas de mudança completa de mentalidade de vida. Deus mudou aquele povo de uma realidade. Tirou a eles de uma terra e pôs em outra terra. Mas a mudança espiritual na mente, no ser, no coração para viver o que Deus queria, não acontecia. Porque a mente e o coração estavam fechados. Você já notou que quando o teu coração se fecha para alguém, você não consegue ficar com a pessoa dentro do mesmo elevador? Você já notou ou não? Você já notou quando o teu coração se fecha para alguém, você não consegue prestar culto com ele? Você já notou que quando o teu coração se fecha para alguém, você não consegue ouvir, você não consegue orar com aquela pessoa? Você já notou isso ou não? Você notou isso aí, Levi? Você não consegue. Por mais que você tente, você põe aquele sorriso amarelo, você tenta saudar, você tenta ali cumprimentar a pessoa, mas você não consegue a comunhão, porque o problema está no coração, o coração está. Mas olha o que disse Cristo: eis que estou à porta e bato. Não, se vai glorificar, que seja com glória. E ele diz assim: se alguém abrir a porta, eu entrarei em sua casa, cearei com ele e ele comigo. Jesus está dizendo: você tem tudo, querido. Você tem porta, você tem caminho, você tem convite, e você tem alguém tocando em você para buscar, tocando em você para se converter realmente, tocando em você para se humilhar. E às vezes o nosso coração se endurece. Quem já notou que às vezes o teu coração se endurece? Levante as mãos. A palavra vem e parece que não tem efeito, a palavra é pregada, mas parece que não te edifica em nada. Parece que está entrando por um ouvido e saindo pelo outro. Não, querido.
Isso aí é o coraçãozinho que precisa desta cirurgia divina, que precisa deste milagre dos céus. Para quê, pastor? Para receber o que Deus tem para fazer através do poder da sua palavra. Aquilo que Deus tem para nos dar através de uma vida de oração. Porque tem coisas, querido, que você só consegue vencer dentro de você orando. Diga comigo, orando. Orando. A Bíblia diz em Mateus 7 que o toque que devemos dar, porque nas portas de Deus não tem campainha, você toca em oração. A Bíblia diz: pedi, pedi e dar-se-vos-á, porque o que pede recebe, o que busca encontra, e aquele que bate, abrir-se-lhe-á. Como que Esther conseguiu livrar toda a sua nação? Através da oração, tocando nas portas dos céus. Não adianta você ficar tocando em todas as portas, me ajude, me socorra, põe as tuas mãos, julgue a minha causa. Tem horas que você tem que usar a chave da oração. Diga comigo, a chave da oração. Irmão, e ô situação, irmão. Ô que peso. Nós estávamos na madrugada passada orando, Levi, e eu contava aqui na reunião. Tinha 300 pessoas no bosque, lugar assim num parque. Tinha uma senhora de joelho, eu disse, meu Deus, essa aí é um remanescente. E ela gritava: Senhor, define a vida da nossa nação, abençoa, dá direção, ilumina os crentes, abre porta. De repente, eu vi que ela foi se enfraquecendo. Depois de 40 minutos, eu vi que ela já estava de joelhos dobrado. Depois de 50 minutos, já vi que ela estava com a boca no pó. E de repente eu vi a irmãzinha não pronunciar nenhuma palavra. Falei, Andrew, vamos lá ajudar a irmãzinha. Olha lá que luta, varão. Tem 300 crentes. Uns estavam com os violãozinhos, blim, blim, blim, blim, blim. E orar, nada. Nada de oração. E do outro lado estava a congregação de branco, os capa preto, os capa vermelho, e dele isso, e dele aquilo, e desce espírito, e bate cabeça, e aquela loucura. Eu estou lá daquele outro lado olhando assim, e disse, rapaz, que interessante, né? Aquele montão de irmãos lá, ó, eles não se incomodam. Eu olhando assim do outro lado, disse, está vendo, Andrew? Veja lá. Olha lá que batalha, que guerra. Uns andando, outros cantando, outros conversando, o bicho operando, destruindo vidas, lares, família, lá do outro lado. Você está entendendo? Aí eu dizendo, será que ninguém vai fazer nada? Ele disse, ah, pastor, ninguém quer entrar em luta, né, pastor? Deixa eles para lá. Falei, mas varão, orar é guerrear. Orar é batalhar. Eu disse, irmão, vamos ter fé pelo menos para levantar as mãos em direção daquilo lá. Aí ele perguntou para mim, como que vamos orar? Eu falei, vamos fazer o seguinte, eu oro para Deus fechar, trancar embaixo e em cima, para não descer nenhum espírito lá. Então o senhor ora essa parte. Falei, ora essa parte. E ele falou, e eu oro pelo quê? Falei, você ora para Deus despertar, abrir os céus e acordar aqueles 300 que estão lá. Dá uma olhada como é que estão, todo mundo dormido. É uma batalha. Tem pessoas que sabem que se ele pedir, ele recebe. Que se ele buscar, ele encontra. Que se ele bater nas portas, as portas se abrem. Só que ele sabe que isto exige o quê? O caminho da oração. E o diabo luta com todas as suas forças para ele não tomar decisão. Mas hoje ele caiu por terra, porque você está aqui numa batalha, numa guerra. E você vai clamar e Deus vai te responder. E Deus já está te respondendo. Quem está entendendo, diga glória a Deus. Teria muito o que falar, mas agora eu quero orar. Tem portas que já estão abertas e a sua família não consegue chegar. As portas da igreja nunca se fechou. No entanto, você pode notar que a grande porcentagem da população escolhe outras portas, outros lugares. Não é porque eles não conhecem ou reconhecem a porta.
é porque eles sabem que a porta não mudou, não tem outra cor e não sofreu reforma. A porta é estreita. E porque estreita é a porta e apertado o caminho. A Bíblia diz que são muitos que entram por ela, sim ou não? Que sim. Você não está lendo a Bíblia. Porque é apertada, estreita o caminho, são muitos que entram por ela, ou são poucos? São poucos. No sentido de porcentagem, muitos serão salvos. Mas a Bíblia diz que largo é a porta e o caminho da perdição. E a Bíblia diz que são muitos o que entra. Então é uma questão de escolha. Quem está entendendo? Não é que a pessoa não sabe que Deus não responde, que Deus ressuscita, que Deus cura. Ele sabe, mas ele sabe que a resposta acontece dentro de um processo e que ele tem que entrar pela porta que é Cristo. Ele tem que passar pelo caminho, a verdade e a vida. E às vezes ele não quer. Pode glorificar. E quem toma esta decisão? Irmãos, quem vai tomar esta decisão de viver para a salvação? Você, ninguém pode tomar esta decisão. Quem vai tomar esta decisão de deixar estas vaidades que te governa, que te domina até o dia de hoje, e vai tomar a decisão de viver para se santificar? Você. Não é o teu esposo, não é o teu filho, não é a igreja, não é o pastor. É uma decisão pessoal de cada dia. Quem entendeu, diga glória a Deus. Porque você pode reconhecer a Cristo, e eu fecho agora, como portas de oportunidade, portas de escape, como portas de socorro, como portas que abrem para os céus. Mas se você não fazer o que Cristo veio nos dar, porta de salvação. Ele disse, eu sou a porta. Quem entrar por mim entrará, sairá e achará pastagem. Ele disse, eu sou a porta, e ninguém vai ao Pai, se não for por Ele. Quem sabe você está orando para que Deus abra portas de oportunidades, portas de prosperidades, portas de escape, mas até agora você não tomou a decisão pela tua salvação. Até agora você não abriu a tua mente para a principal revelação. Antes da porta do emprego, do casamento, das finanças, tudo acontece quando a tua alma, ela se esclarece pela palavra, e você abre o teu coração e você se rende a Cristo. Quando você se rende a Cristo, meu querido, quando você se rende a Cristo, minha querida, tudo que não estava acontecendo começa a acontecer. Tudo que estava bloqueado começa a desbloquear. Tudo aquilo que estava parado começa a avançar na sua vida. Agora, enquanto não tomamos esta decisão, nós vamos dificultando o nosso caminho. E eu quero nesta palavra te chamar. Eu quero orar por todas as pessoas aqui, que as portas da salvação em Cristo sempre esteve aberta, mas você nunca entrou por elas. Você passa todos os dias pela porta da igreja, mas pela porta que é Cristo você nunca entrou. Porque você sabe que ali não entra o seu orgulho, não entra a sua soberba, não entra as suas dúvidas, não entra o seu eu. Tudo isso tem que ficar de fora. É você e Deus. Eu quero te chamar nesta tarde. Sabe por quê? Eu conheci o Evangelho desde berço. Nasci na igreja. Como criança eu resistia, como adolescente eu duvidava, e como jovem eu fugi. Aí que eu fugi mesmo. E aí Deus disse para mim, eu vou trancar todas as portas, e só vou te deixar um caminho, para você decidir. Irmãos, e eu entendi que toda aquela condição era Deus me chamando. Tem pessoas que estão se fechando as portas do prazer de viver, tem pessoas que todas as portas de prosperidade, de oportunidade, está se trancando, está se fechando, ele está pensando que é um castigo de Deus, que não, Deus está dizendo, eu estou livrando a tua alma,
Se você continuar neste caminho, você vai se perder. A tua alma vai se arrebentar na condenação eterna. Alabassurimikandalamaia. Oh glória, é Ele trabalhando para salvar a nossa alma. Quem está entendendo, diga glória a Deus. E hoje você não vai mais fugir deste caminho. Hoje você não vai mais dizer, eu não quero. Porque a palavra de Deus já veio para tocar a sua alma. Ela limpou o teu ser. E agora é hora de escolher. Eu quero salvação. Eu quero o escape. Sabe por quê? Quando Deus está para operar, o maior milagre, que é nos tirar da condenação, a Bíblia diz que foi como a decisão daqueles anjos para tirar Ló. Ou dificuldade, sai Ló, vai queimar. Ai meu Deus, mas e, ai meu pai, ai meu Deus, não, e a minha esposa, ela vai junto. E as minhas filhas também, e o genro dela, se quiser também. Sai daí agora. Não conseguia sair, irmão. Você já notou que Deus está falando conosco? Sai desse pecado, Kleber. Sai dessa vida, Maria. Sai dessa vida, e você não consegue. Você ouve a palavra de Deus e ela ministra a tua alma todo dia. Sai desta condição. Você não consegue tomar decisão. Quem já notou isso? Diga glória a Deus. É por isso que tem o culto. É porque agora você vai ser ajudado. Assim como foi enviado anjos na casa de Ló para tomar pela mão e apressar a saída da cidade da destruição, assim um anjo de Deus vai te ajudar a se levantar daí agora. Vem para cá, eu quero orar por você, querida. Eu quero orar por você, meu amado, que nos visita. Eu quero orar por você que ainda não tomou decisão. Vem, vem, vem, vem, vem. Jesus tem perdão para a sua alma. Eu tenho poucos minutos para fazer, mas Jesus está dizendo que agora Ele vai cumprir esta palavra na tua alma. O que estava trancado, o inferno tinha lutado dizendo que não tinha jeito e solução, mas Jesus está dizendo, tem salvação. Fica de pé, por gentileza. Vem, eu quero orar por estas vidas. Vem, vem por gentileza. Eu quero apresentar a sua vida à família. Eu quero apresentar a sua decisão. Não, não é em vão a sua vinda na casa do Senhor. O nosso Pai de amor tem salvação para a nossa alma. E a decisão vai ser tomada. Traga ele, meu irmão. Pode trazê-la também. Ajude esta pessoa que está aí. É tarde de salvação. É tarde de reconciliação. Vem, meu amado. Vem, eu te recebo em nome de Jesus Cristo, e quem recebe glorificando também, bate palma e dá glória a Deus. Querido que sabe a decisão, seja bem-vindo à vida, meu amado. Nós vamos orar por ti, passa por aqui. Seja bem-vindo à vida, minha querida. Seja bem-vindo à vida em nome de Jesus. Passa para cá. Seja bem-vindo à vida. Bem-vindo à vida. Seja bem-vindo à vida, meu querido. Vamos lá, tem mais pessoas. Está vindo mais uma pessoa lá. Levante as tuas mãos e dá glória a Deus. A palavra do Senhor está livrando. A palavra do Senhor está retornando com almas no altar. E você que está em casa, na transmissão, não duvide no seu coração. Ele não vai trazer salvação, Ele já trouxe. Ele não vai abrir caminho, Ele já abriu em Jesus Cristo. Ele não vai te dar salvação, Ele já te deu salvação em Jesus Cristo. Agora quem aceita ou rejeita é você. E não aceitar e não decidir é dizer, eu não quero entrar pela porta. E Jesus está dizendo, ela está aberta. Ela está aberta. Aleluia. E Jesus quer te perdoar, Ele quer te salvar. Tem mais alguém? Levante as tuas mãos e vem, vem, vem, vem, vem. Você que precisa se reconciliar, vem também. Você que quer hoje começar este propósito e campanha. Pastor, eu estou nesta decisão. Haverá salvação para a minha vida, para a minha casa, para o meu lar. Vem também. Vai glorificando a Deus. Ele rebenta as cordas. Ele estoura as correntes do inferno para salvar. Oh glória! Levante as tuas mãos para cá. Vamos orar. Estas vidas são preciosas para Jesus. Será que não tem mais ninguém? O Espírito Santo está ministrando, está dizendo, tem, tem, filho. Tem vidas que sabem o caminho, mas não estão nele, que conhece e reconhece a porta, mas ainda não entraram por ela. E você está aí neste altar para instar com eles, para que a salvação venha, para que a palavra se cumpra. Levante as mãos para cá. Oricalabassuri alamaia. Vamos orar pelas preciosas almas. Ouvintes de casa, nós oramos por vocês também agora.
Oh glória, comece dando glória, glória, glória. Oh poderoso Espírito Santo, remove da mente, remove do coração tudo que estava bloqueando, Pai, tudo que estava impossibilitando a nossa entrega. Espírito de Deus, olha quantas vidas nos acompanhando dentro das cadeias, dentro dos presídios, dentro dos quartos de hospitais. Oh meu Pai, lá dentro daquelas casas, daqueles apartamentos, Senhor, em sofrimentos, em terrores, Pai, em horrores, Senhor, mas nós clamamos a Ti. Senhor, rompe todas estas cadeias, arrebenta todas estas correntes, Espírito Santo, que estava amarrando aquela decisão sincera.

casa, para este lugar. Espírito Santo, nós pedimos este milagre ao Senhor agora, em nome de Jesus. Amém. Aleluia. Que glória, que glória. As palmas são de vitória. Que Deus abençoe. Querido, qual o seu nome? Carlos Alberto. Seja bem-vindo a este lugar. Seja bem-vindo a Cristo Jesus, minha irmã. Seja bem-vindo, minha irmã. Firme com Cristo. Firme com Cristo, campeão. Firme com Cristo, hein? Firme, firme. Vem aqui, ó. A nossa equipe vai atender vocês. Firme com Jesus, tá bom? Firme com Jesus. Não vamos retroceder, não. Aqui, atendê-los aqui. Nós queremos tomar o nome de todos vocês. As palmas são mais fortes para Jesus? Sim, que isso? Que isso? 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

0: mas o que tu precisas. Amém. Quem precisa de providência e portas abertas de Deus para a sua vida? Eu queria pedir aquele vídeo sobre as obras, aquisições, terrenos, reformas e construções. A igreja está fazendo muito, Levi, mas está mostrando pouco para aqueles que não estão também aqui nesta congregação. Como Deus tem nos dado. Todas as capitais que eu tenho viajado, irmã Ireni, pastor Davi, eu chego lá, o pastor diz para mim: ó, pastor, compramos aquele terreno. Pastor, aquele lá agora é nosso. Pastor, esse era que a gente começou com um, agora quatro. São nossos. E vai construir. E vai isso. E vai. Eu falei: ô, glória. Quase todas as capitais que eu fui, não é agora, hein? Faz um certo tempo. Já estava nesta expansão de aquisição, por quê? Porque é uma porta aberta para as almas. Quem entendeu, diga glória a Deus. Quem quer ver e ter estas portas sempre abertas aqui, para que ao vir as almas, elas possam receber palavra, revelação e salvação, diga glória a Deus. Então, querido, agora é hora da decisão. Nós vamos manter aberto. Deus usou o líder fundador, os pastores que foram com ele, a diretoria daquele então. Houve dedicação, suor, jejum, lágrimas, para que nós chegássemos até aqui. E agora nós estamos aqui e não vamos negligenciar o que foi feito. E também não vamos deixar de fazer o que nos toca. Porque manter essa casa é conosco. Quem tem fé de fazer a sua melhor oferta para promover o crescimento deste reino, diga glória a Deus. Minha irmã, eu já ofertei, mas traz para cá essa máquina. Se você está como eu, tem medo de andar com bilhetes, dinheiro em efetivo, tem medo de ser roubado, atracado, você vai fazer o seguinte, você vai pegar aqui, ó, o seu celular, dois toques no ecrã, e você já estará fazendo a sua oferta. Que abre o aplicativo do banco, GC, põe na tela para nós, põe o QR na tela, já está na tela, GC. Vamos lá para aqueles que também querem ofertar, estão vendo o vídeo lá na casa, mas eles terão ali o QR Code para fazer a sua oferta. Por quê? Tem coisas que para o reino de Deus se mover, ele conta com a nossa decisão. Deus deu o maior milagre de prosperidade na casa de uma viúva. E a Bíblia diz que havia centenas de viúvas, mas Deus não enviou Elias a nenhuma delas, a não ser a Serepta, aquela viúva que estava em Serepta. Por quê? Porque Deus sabia que no coração dela havia fé para receber uma palavra de promessa. Porque o que te prospera não é o dinheiro, o que te prospera é palavras de promessa de Deus, é a bênção de Deus que enriquece. Quem sabia disso, diga glória a Deus. E queridos, dinheiro não se engane, ele vai e ele vem. Quem sabia, quem tem ou teve sabe disso, são fases. Agora a bênção de Deus, ela vem e não vai mais embora se você vigiar. Amém? Fica de pé, nós vamos orar. Traz aqui a máquina, campeão, isso, vem cá, isso, traz essa máquina, porque eu quero apresentar a minha oferta e a tua oferta. Vamos pedir agora portas abertas. Pastor, eu tenho tido dificuldade para dizimar, eu tenho dificuldade para ofertar. Essa dificuldade vai cair por terra. O diabo está lutando, sabe por quê? Porque ele sabe que é disso aí, ó, que Deus vai promover prosperidade e vitória na sua vida. E quando ele dá, meu amigo, não adianta o bicho querer travar. Diga: sai, Satanás. Eu estava contando para os irmãos aqui, e você se deixa iludir, né? Os muitos créditos te complica. Eu cheguei lá e o gerente falou assim para mim: o seu Kleber, uma novidade aqui, seu Kleber. 0,99 ao mês. E quanto está disponível? 50 mil. Eu falei: dê-me 50. Voltei lá, no outro banco, a gente falou: seu Kleber, eu não sei o que está acontecendo. Os ventos estão soprando ao seu favor. Eu falei: ih. Seu Kleber, está disponível 110 mil. Sabe a quanto, seu Kleber? A preço de galinha morta. Eu falei: dê-me. Dê-me, eu quero também. Aí, vai vendo. Aí, cheguei em casa, a minha esposa falou assim: Kleber, o que está acontecendo? Eu falei: não, não está acontecendo nada. Agora você vai ver, Deus vai prosperar. Olha bem. Quando eu voltei, me liga a outra senhora do Banco do Brasil: seu Kleber, se o senhor tiver um carro, uma casa, tem 500.000 disponível para o senhor, seu Kleber. Se eu fosse o senhor, ó, au. Aí eu perguntei para ela, se fosse uma pergunta para a senhora, perguntinha básica: se eu pego esses 500.000, eu tenho que pagar quanto? Não, são detalhes, seu Kleber. São detalhes. Eu falei, eu acho que eu vou ficar com a bênção do Senhor, porque ela enriquece, não acrescenta dores. Você está entendendo? Às vezes você está vendo como bênção aquilo que não é bênção. 82% da população está endividada, porque foi incentivada a créditos que sabia que não ia pagar. E depois perde a casinha, depois perde o investimento que está lá, depois perde o carrinho e perde tudo. Quem entendeu, diga glória a Deus. Só que nesta campanha não. Nós estamos aqui é para vencer. Levante as tuas mãos. Jesus vai te socorrer, não vai perder nada. Agora você vai pedir portas abertas. Expulsa mesmo, irmão. Expulsa mesmo. Mas eu falhei, pastor. Fui eu que errei, fui eu que gastei. Então agora ore, porque Deus vai te dar sabedoria para sair deste lamaçal de dívida. Levante as tuas mãos, levante o seu melhor, levante a sua oferta. Comece dando glória, glória a Deus, poderoso Deus, em nome de Jesus Cristo, teu filho amado. Pai, nós precisamos ser ajudados como igreja, nós precisamos ser ajudados como teus filhos. Ori alabás, tecalamacanda alabaia. Pai, vem operar. Senhor, abre esta porta daquele ganho, naquele trabalho, do benefício, da provisão. Senhor, este homem precisa deste sinal celestial. Pai, repreende todas as trancas, repreende todas as trevas, repreende todos os males. Sai, Satanás, sai. Sai espírito maligno de crises, sai espírito maligno de miséria, sai Satanás, sai do caminho, sai da vida financeira, sai da vida social, sai da vida profissional, sai lá daquele trabalho, Satanás, é você que quer bloquear, é você que quer amarrar tudo, sai, sai, expulsa agora, sai Satanás, em nome de Jesus te expulsamos, em nome de Jesus agora, nós levantamos a voz contra ti, e dizemos: sai daí, Satanás, sai do caminho dos nossos filhos, sai do caminho da nossa família, sai espírito de doença, espírito de miséria, sai, sai, sai agora. Pai, abre as portas agora, abre as portas, meu Deus, nós precisamos destas portas abertas. Lamastecanda lamaia, tecalabassuri alamaia, abre as tuas portas, papai, abre as portas celestiais, abre as portas espirituais, abre as portas, meu Pai, ó Deus do ganho, das finanças, abre as portas também para a tua igreja, abre as portas para os teus obreiros, vai confirmando, Senhor, e operando os teus milagres em nome de Jesus. Agora coloque na salva, coloque aí no alfoli, e diga: obrigado, Jesus. Obreiros, pronuncia com boca cheia assim: Deus te abençoe, Deus te abençoe. Isso, vem cá, meu querido, deixa eu colocar aqui, ei, da glória a Deus, isto, pronuncia para ele e para ela aí: Deus te abençoe, que Deus te abençoe em nome de Jesus, que Deus te prospere em nome de Jesus. Ouvintes que estavam pela transmissão através da internet, você ouviu o que Deus tem dado e realizado através da Igreja Deus e Amor, e agora está o QR na tela. E você também pode fazer a sua transferência. Envie para nós o seu comprovante no número que está aí no rodapé, porque a igreja quer clamar por cada um de vocês. Quem crê no milagre de Deus, pode passar lá o voto para domingo que vem. O voto que você já vai vir aqui para testemunhar: pastor, a porta estava fechada, mas Deus colocou as mãos, ele usou a chave e ele abriu as portas. Quem crê que ele abre as portas, as mais impossíveis, diga glória a Deus. Então você vai fazer um voto de propósito e de coração. Eu creio, eu preciso de uma porta aberta. Quem precisa também vai tomar a decisão de coração. Irmãos, vai pegando o seu voto e eu já quero orar. E antes de orar, eu quero entregar o que Deus está me mostrando, que desde o início do culto está incomodando o meu coração. E quando Deus põe incômodo no coração, você tem que compartilhar. Amém? Quem crê que Deus revela o profundo e o escondido, diga glória a Deus. Pegue aí, por favor, o seu voto. Traga o meu aqui também. Eu quero levantar, já para em seguida a gente orar. O Deus dos céus, aquele que sabe de todas as coisas, Ele está me mostrando 5 famílias que Deus está alcançando para desfazer uma obra do inimigo que estava acabando com a sua família e com o seu lar. E Deus te... Venha cá, senhora de azul. Venha cá, senhora que está... Venha cá, senhora. Está me faltando 2 pessoas agora. Aquela que está lá em cima. Não, não, ainda não. Para confirmação. Venha cá, senhora que está aí. Não fica sentada, não. Vou chamar o... Lá em cima, aquele homem de preto. Aplauso para Cristo. Pode vir aqui, queridas. Pode vir aqui. Irmãos, tem 4 pessoas. Levante as tuas mãos, diga. Revela, Senhor. O oculto e o escondido. Tem 4 pessoas que me revelam o Espírito bendito de Deus, que vocês estão e já há manifestação das dores, e quando você toca, você sente o tumor canceroso no seu corpo. E você tem um medo quando toca nesse assunto. E Jesus está dizendo que Ele vai te curar. Aonde estão essas 4 pessoas? 2 destas pessoas é no estômago, e Deus quer operar um milagre. E outros, venha, levante as tuas mãos, ainda não, não. 4 pessoas, você sabe, aquele senhor que está lá, o senhor de óculos, vem cá, Jesus vai te curar. Aonde estão as demais pessoas? Não demore, irmãos, vamos ganhar tempo em nome de Jesus Cristo, diga glória a Deus. Deus está revelando que vai te curar deste câncer. E está faltando 2 pessoas e também não vou insistir. E não vou mais chamar. Aonde estão essas 2? A senhora que está aí, aquele de branco lá, vem cá. Aplauso para Cristo, igreja. Pode glorificar, pode glorificar. Ó, tem uma mulher que está aqui e Deus me diz que começou a inflamar todo o seu intestino e o seu abdômen começou a inchar, de forma que você tem até medo do que pode ser quando você toca todo inchado. Cadê esta mulher que está aqui? Venha cá, Jesus vai te curar. Ai meu Deus, se eu fosse você já glorificava. Se eu fosse você já adorava o Todo-Poderoso. Aleluia. Senhora, é assim mesmo ou não é? Foi crescendo, inchando, infeccionando.
1: Isso, tá desse tamanho aqui, entendeu? Grande, que eu nunca imaginava que eu poderia estar assim, e doendo, e eu fiquei o tempo todo sem falar para as pessoas com aquela vergonha, né?
0: Falar, a vergonha. Não, assim como Deus revelou, não importa, irmã, receba o milagre do Senhor em nome de Jesus. Quem crê no milagre, levante a mão, diga glória a Deus. O Espírito Santo está me falando lesões antigas, 13 pessoas, lesões na tua cabeça, que agora depois de anos você foi medicar e está lá, a lesão e o crescimento dela na sua cabeça, coisas antiguíssimas, é assim ou não é? 13 pessoas, não vou apontar e nem chamar. Levanta do teu lugar. Jesus vai operar o milagre agora. Jesus vai operar, levante as mãos e vem agora, agora. Jesus vai operar o milagre. É portas da saúde aberta para você agora. Levante a mão e dá glória a Deus. Você vai ver o milagre acontecer aqui agora. Sexta-feira, estávamos orando e todo mundo duvidando. De repente... Cadê o irmão? Ele está aqui? De repente o irmão sentiu uma dor, foi revelado. Aqui tem 9 pessoas que você vai excretar os cálculos renais. Todo mundo fala, ih. O irmão sentiu uma dor, foi no banheiro, quando voltou com a pedra na mão. Você estava lá, Levi? Você viu? Sexta-feira. Você não pode duvidar, irmão. Livro de Atos dos Apóstolos diz que eles contaram e exaltaram o Senhor pelo que Deus abriu a porta da fé para os gentios. Quem crê que Deus dá fé? Quem crê que Deus abre as portas da nossa fé? E portas através da nossa fé, diga glória a Deus. Eu quero orar. Muitos foram revelados e não desceram aqui ainda. O Espírito Santo, ele está me mostrando, e é uma revelação tremenda. Eu vejo 5 pessoas, você começa a andar, e do nada começa aquela dor que bate, mas não é a dor do pisar, é a dor que realiza o gesto do corpo, como se algo estivesse batendo dentro de você, e aquela dor, vem cá, Jesus vai te curar agora. Quem crê, levante as mãos, diga glória a Deus. Quem crê, levante as mãos, diga glória a Deus. Queridos, não podemos mais esperar. Jesus cura a todos. Livro de Mateus, a Bíblia diz, e os curou a todos. Quem quer ser curado em todos os sentidos, corpo, alma e espírito, levante as tuas mãos e venha para cá. Irmãos, o pastor Davi, ele tem, daqui a pouco, ele vai dar um anúncio aqui também, né, pastor Davi? Vai começar um propósito. Vamos deixar na curiosidade. Não vamos falar nada agora. Diga glória a Deus. E ele está aqui, e Deus deu fé a ele para orar. Quem gostaria de receber a oração do pastor Davi? Ah, meu Deus! Então ponha-se de pé. Pastor Davi, o senhor aceita fazer uma oração por nós? A oração dos milagres, eu quero descer lá. Eu quero colocar as mãos sobre a cabeça. Venha para cá. Todos vocês que vieram para receber. Agora é a hora, querido. Vem, vem. Vem para receber. Quem crê que Deus está dando graça e poder para operar em nós, diga glória a Deus. Vamos receber o pastor Davi, mas com palmas bem forte para Jesus.
2: Glória, glória, glória, glória a Jesus. Sauda a todos com a paz do Senhor Jesus. Nós cremos em milagre, igreja. E quando nós pedimos com fé, Deus responde. Então coloca a mão na sua cabeça. Um ato de fé. Fecha os seus olhos. Liga o teu pensamento com Deus. Quem pedir com fé já está recebendo a vitória. Quem pedir com fé já está recebendo um milagre. Quem crê em Jesus começa dando glória, glória, glória, glória, glória, glória, glória. Opera milagres aqui agora, Senhor. Pelo teu grande poder, pela tua grande e infinita misericórdia. O Senhor diz, clama a mim e eu responder-te-ei. Estamos clamando agora, Senhor. Através da fé. Que estas pessoas que chegaram aqui, enfermas, doentes, desenganadas, aflitos, atribulados, a resposta chegou, a vitória chegou, o milagre chegou, e eu creio que agora a mão do Senhor está estendida, a bênção de Deus veio agora. Receba esta vitória, meu amado irmão, receba o milagre agora. Tenha fé em Jesus, porque o Senhor diz, tudo é possível ao que crer. Clama com fé, ora com fé, que o milagre de Deus é instantâneo. O milagre de Deus é de uma maneira vitoriosa. O milagre de Deus é obra tremenda. Creia que o Senhor agora está fazendo a operação divina, a medicina divina, e o milagre de Jesus acontecendo através da fé. Olha dos céus agora, Senhor, esta pessoa que já tomou tanto medicamento, esta pessoa que já não sabe mais o que fazer, as dores já tomou conta, mas agora a mão de Deus tirando esta dor, a mão do Senhor tirando esta enfermidade, a mão do Senhor operando sinais, maravilhas, de uma maneira tão gloriosa e santa e divina. Abra o céu, Senhor, para que todos possam sair daqui hoje, glorificando o teu nome, pelo milagre recebido, pela vitória. Seja também os problemas que estão atormentando estas vidas, que estas pessoas venham a receber a grande resposta, o grande milagre, Senhor, que o Senhor pode dar a cada um. Problema no lar, na família, no matrimônio, problemas, Senhor, diversos, na vida financeira, problemas diversos, lutas espirituais, seja o problema que for, na situação que tiver, a resposta chegou, a vitória chegou, o milagre chegou. Diga, eu creio no milagre, eu creio na vitória, eu estou recebendo porque Deus é bom e a sua misericórdia dura de geração em geração. Ajuda este povo, Senhor, para que todo seja impactado pelo teu poder, que todos sejam agora agraciados por ti, e esta vitória seja a vitória completa, a bênção completa, o milagre completo, Grande é o Senhor em poder, grande é o Senhor em misericórdia, grande é o Senhor em compaixão e piedade. Ó Deus, que todos possam saber, glorificar o Teu nome agradecendo. O Senhor ouviu a minha oração, o Senhor respondeu o meu pedido, o Senhor me curou, o Senhor me libertou, o Senhor resolveu meus problemas, o Senhor abriu as portas que estavam fechadas. Grande é o Senhor em milagres, grande é o Senhor em maravilhas, grande é o Senhor que faz de verdade. Passa os céus, passa a terra, mas as palavras do Senhor jamais passará. Dê a benção, a vitória, Senhor. No nome de Jesus nós oramos, no nome de Jesus nós clamamos, no nome de Jesus nós pedimos o milagre, a vitória, a bênção, a resposta completa. Aleluia, que bênção tremenda que Deus está fazendo, que coisa linda que o Senhor está operando. Todos vão voltar alegre e feliz, e dizendo: o Senhor ouviu a minha oração, o Senhor respondeu, o Senhor me deu a bênção, o Senhor me deu a vitória, e eu estou voltando satisfeito, porque grande é o Senhor, grande é o Senhor em poder, grande é o Senhor em milagre, grande é o Senhor em compaixão, grande é o Senhor em piedade, que pode fazer coisas incríveis. O que é impossível ao homem, é possível a Ti, Senhor. A vitória completa, a bênção completa, o milagre completo. Amém, amém, amém. Pode louvar a Deus, pode, igreja. Que Deus abençoe.
0: Glória a Deus. Pode bater palma mais forte, mais alegre, com mais força. Obrigado, pastor Davi. Queridos, pode buscar aí esta dor. Calma aí, não saia daí. Pode fazer aqui, ó, prova de Deus. Ele não vai colocar, Ele já colocou. Ele não vai operar, Ele já operou. Ele não vai manifestar, Ele já manifestou. Agora prova quem faz é você. Pode buscar esta dor, este mioma, pode buscar este cisto, pode buscar esta dor na coluna, porque os nossos pastores estão aqui, ó, e eles vão ouvir vocês daqui a pouquinho. Nosso tempo se esgotou, mas eu quero dizer para todos, preste atenção, hoje é o início da campanha Portas Abertas. Diga comigo: Portas Abertas. E todo domingo você irá testemunhar das maravilhas de Deus. Pela manhã, o povo que comparece aqui é para orar e jejuar pelo seu milagre à tarde. Famílias de São Paulo, você sabe que a igreja está esperando pelos seus filhos, pela sua família, as crianças lá na escolinha e vocês aqui para receber o que Deus tem para fazer. Já vamos aos testemunhos, só que antes a oração da fé. Você que já recebeu isso, irmãos, fica aqui já para testemunhar, porque o que Deus fala, Ele cumpre. Quem crê que o que Deus fala, Ele cumpre, diga glória a Deus. Ó, pessoas que chegaram aqui na frente do altar com o corpo cheio de dores, e as dores desapareceu para a glória de Deus. Pode glorificar, pode glorificar, pode glorificar, como não? Pessoas que Deus está me dizendo que você respirava e o teu pulmão puxava o ar e você sentia aquela dor. Aquela dor nas tuas costas. E Deus está dizendo que a dor foi embora agora. A dor desapareceu agora. Levante as mãos e dá glória a Deus. Oração da fé. E você já vai testemunhar. Presbítero Levi está aqui. O tempo não dá mais. Porém, eu quero já dizer a todos que segunda-feira é segunda do pão na sede mundial. Terça-feira, terça dos vencedores. Quarta-feira, pastor Milton pela manhã. E presbítero Fabrício Beata à tarde. Você não pode ficar de fora. Oração da fé. Oremos agora pela vida da nossa irmã Irene Miranda, pastor Davi que aqui está. Oremos pela saúde do pastor Lorival, irmãos que precisa da nossa oração. Quem crê que Deus ouve esta igreja, diga glória a Deus. Diga comigo: meu Deus, abençoa a vida dos teus filhos, abençoa a vida da diretoria e guarda a todos eles, debaixo das tuas mãos. Santo e glorioso Pai, te agradecemos, Pai. Te louvamos, Deus querido, Deus bendito, porque o Senhor está preparando a união dos lares, as bênçãos para a família, a cura do corpo, a libertação da mente e do ser. Espírito Santo de poder, aqueles que já receberam, que ao testemunhar, meu Pai, alabassuri alamaia, este testemunho sirva para te glorificar e exaltar o teu nome. Leva todos debaixo das tuas mãos gloriosas, em nome de Jesus Cristo. Sela-nos agora com esta unção de azeite e com esta vitória, em nome de Jesus, em nome de Jesus. Que o Senhor te abençoe e te guarde, que o Senhor tenha misericórdia de ti. Vamos lá.
2: 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Eu acabei esquecendo de avisar. 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Nós queremos convidar todos vocês que estão nos acompanhando para não perder. 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Quem tem fé de participar? Então não perca, amados irmãos, vai ser uma vitória uma atrás da outra. Milagre um atrás do outro. Quem crê na vitória, diga eu creio. Tudo que nós pedimos em oração crendo, receberemos. Não esqueça, dia 1º de maio começa a campanha As Muralhas de Jericó. Cai por terra ou não cai? Deus está convocando o povo para orar, convocando para jejuar, e a vitória será completa, igreja. Não perca as bênçãos de Deus. Dia 1º de maio.
0: Novembro.
2: Desculpa, dia 1º de novembro. Desculpa, dia 1º de novembro vamos estar dando as mãos, orando, clamando, e a vitória de quem? Do povo de Deus. Diga, a vitória é do povo de Deus. Atenção, Rio de Janeiro. Dia 12 agora, dia 12, nós estaremos na cidade do Rio de Janeiro. E eu meu Deus, eu estou ruim de calendário, hein? Meu Deus, é 12 de outubro. Outubro, 12 de outubro, nem o Levi sabe, né? 12 de outubro, feriado, nós estaremos na cidade do Rio de Janeiro, eu, pastor Davi Miranda Filho, e também a nossa irmã evangelista Maria Lorena. Quem vai orar por isso, diga glória a Deus. Que Deus abençoe a todos!
0: A paz do Senhor Jesus, a paz do Senhor Jesus. Venha receber a unção com azeite aqui agora, presbítero Levi. Vamos lá, testemunhos. Não saia daqui sem testemunhar, porque seria uma ingratidão muito grande com Cristo.
3: Muito bem, 16 horas e 55 minutos. Mais um culto aqui no Templo da Glória de Deus. Campanha Portas Abertas. Pastor Kleber de Oliveira trouxe uma palavra.

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0: 16:57.
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2: Por natureza, o homem é esquecido. Esquece de fatos, datas, pessoas e compromissos. Por outro lado, a tendência humana é para não esquecer certos fatos que ocorrem na vida, principalmente quando se trata de perdoar ou pedir perdão. Vemos e ouvimos muitas pessoas afirmarem: eu perdoo, mas não esqueço. Perdoo, mas não quero mais amizade com ele ou com ela. Isto não é perdão. O perdão que a Bíblia ensina é cheio de amor e misericórdia. E normalmente, se perdoando, se esquece, se sepulta no passado. E isso é possível se a pessoa experimentar o perdão divino, tornando-se revertida do grande amor de Deus. Deus, Ele é onisciente, é onipresente, é onipotente, mas sem dúvida alguma, Ele esquece dos nossos pecados. Pois eu mesmo, Senhor de Israel, apago as tuas transgressões por amor de mim, dos teus pecados, e não me lembro mais. O Senhor Deus lança os teus pecados perdoados para trás de suas costas e joga nas profundezas dos mares. Caro amigo ouvinte, o sangue de Jesus Cristo nos purifica de todo o pecado. Através do seu sangue, que temos a comunhão uns com os outros, e o sangue do Cordeiro de Deus, o Filho de Deus, nos purifica de todo o pecado. Isso se conhecemos a Jesus Cristo e sabemos que Ele é o Senhor. Mantemos a comunhão uns com os outros e o sangue do Cordeiro nos purifica e nos lava e nos limpa de toda iniquidade. Amigo ouvinte, pare, pense, confesse os seus pecados e a partir de hoje, tu serás uma nova criatura em Cristo, Jesus, o Filho de Deus. Aprenda a perdoar e será perdoado. Pois quem conhece a Deus sabe perdoar. Esta é mais uma mensagem da Igreja Deus e Amor, levando você ao caminho do Senhor.
3: Portanto, ide, fazei discípulos de todas as nações, batizando-os em nome do Pai, e do Filho, e do Espírito Santo, ensinando-os a guardar todas as coisas que eu vos tenho mandado. 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
5: Escrito está na palavra de Deus:
6: agora, pois, permanecem a fé, a esperança e o amor. Esses três, mas o maior destes é o amor. 1 Coríntios 13:13.
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1: Amados irmãos e irmãs, a todos que nos acompanham nesse exato momento, quero fazer um convite todo especial a você. Atenção, atenção, Rio de Janeiro, Baixada Fluminense e todo o Rio de Janeiro. Dia 12 de outubro, eu, pastor Davi Miranda Filho, juntamente com a nossa irmã Maria Lorena, na Igreja Deus e Amor do Rio de Janeiro, Rua Senador Pompeu, número 27, das 9 da manhã até o meio-dia, dia 12 de outubro, feriado nacional. Este convite é para você receber as bênçãos, os milagres e as vitórias. Estaremos pregando a palavra de Deus, orando por libertações, e a nossa irmã Lorena estará orando através dos dons do Espírito Santo, pela divina revelação do Espírito Santo. Vai ser uma bênção. Vai ser uma vitória o que Deus vai nos preparar para este dia.
2: 17 horas e 3 minutos.

0: 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Está chegando, hein? Neste dia 10 e também no dia 11, nós estaremos aqui na celebração da Santa Ceia do Senhor Jesus Cristo. É um momento muito especial para a igreja. Olha, meus irmãos, não marque outro compromisso. Que você possa estar conosco no sábado, no dia 10, às 9 da manhã. Presbítero Apolo Alexandre vai estar com vocês, ministrando a palavra de Deus, celebrando a Santa Ceia do Senhor Jesus. E no domingo, no horário das 7, 9, 11, às 15 e também às 18 horas, no domingo, a celebração da Santa Ceia do Senhor Jesus Cristo. Jesus deixou muito claro para a igreja: quem come a minha carne e bebe do meu sangue, esse permanece em mim e eu nele, e eu ressuscitarei no último dia. Nós estaremos aqui nesses cultos memoriais, cultos proféticos, onde nós estaremos aí falando da morte e também da ressurreição de nosso Senhor e Salvador Jesus Cristo. E também falando acerca da sua volta, que é, meus irmãos, a maior esperança da igreja. Então você não pode perder, neste dia 10 e também dia 11 de outubro, Santa Ceia do Senhor Jesus Cristo.
1: Dezessete horas e 5 minutos.
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4: Jesus ama as criancinhas.
0: Neste momento eu quero falar com todos os pais, tios, avós. Está chegando, hein? 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Nós estaremos aqui a partir das 14 horas com todas as tias. São irmãs preparadas para falar com a sua criança na linguagem infantil. A sua criança vai ouvir a pregação da palavra e ela vai entender. Teremos também brincadeiras. Olha, você não pode deixar a sua criança de fora desta festividade. Então, olha lá, pai, mãe, tio.

Avô, vem para cá, tragam todas as crianças para esta festa. Até porque o mês de outubro é o mês das crianças. 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

0: aceite a paz de nosso Senhor e Salvador Jesus Cristo. Quem tem o imenso prazer de falar com o mundo da campanha Jesus Salva o Meu Lar. Todas as segundas-feiras, no horário das 19 horas, nós estamos aqui nesses cultos doutrinários. Eu quero, neste momento, já convocar toda a membresia, quero convocar as famílias evangélicas em geral, famílias católicas, livres pensadores, você que não tem nenhum credo religioso, eu quero te convidar para ouvir a palavra de Deus. Olha, ouvintes, a palavra de Deus é Deus revelando a nós a sua vontade. Deus falando com o seu povo. E eu te convido a ouvir esta palavra. Eu tenho certeza que Deus, ele tem a direção, a orientação, o alimento, as instruções para a sua vida através da sua palavra. Estarei com vocês pregando a palavra de Deus na noite desta segunda-feira.
1: Posso falar da igreja de Corinto, uma igreja vibrante, uma igreja cheia de dons espirituais. Talvez olhava para o irmão e estava pulando de um pé só falando em línguas. Talvez olhava para o outro e estava entregando profecia. Talvez olhava para o outro e estava entregando revelação. Uma igreja dotada de dons espirituais. Falavam em línguas, profetizavam, faziam reuniões cheias de movimento. Mas Paulo percebeu algo. Faltava amor. E ele escreve aqui em 1 Coríntios 13: ainda que eu falasse a língua dos homens e dos anjos e não tivesse amor, seria como metal que soa ou como sino que tine. Nada disso vai valer. Eles tinham o som da religião, mas não o coração de Cristo. E o apóstolo Paulo mostra que sem amor o dom só é barulho, mas o dom com amor, ele é bênção do céu. Irmãos, a ausência de amor é o maior indicador que a igreja está fria, a igreja está gelada. Mas se tem amor, tem poder. Se tem amor, tem fogo. Se tem amor, tem presença. Levante a sua mão e vai adorando, vai adorando. Se tem amor no seu coração, aí tem presença de Deus.
0: Deus vai falar com você. Eu não tenho dúvida que através do Espírito Santo a palavra vai penetrar no seu coração e vai impactar. Eu tenho certeza que muitas pessoas no decorrer dos dias vão testemunhar o poder de Deus. Você tem acompanhado aí, ouvintes, pessoas testemunhando curas, libertações, milagres, e muito breve você vai acompanhar aqui pessoas testemunhando o milagre de Deus que elas alcançaram na alma, a transformação de vida, a mudança de pensamento, a transformação espiritual. Porque a palavra de Deus, ela impacta o nosso interior, ela transforma a nossa vida. Por isso, o convite é: venham participar conosco e ouvir a palavra de Deus. Após a pregação da palavra, eu faço aqui todas as segundas-feiras aquela oração de Pentecoste. Por quê? A palavra de Deus, ela traz avivamento.
1: Que glória, que coisa linda, meu Deus! Vai derramando, Senhor, derrama da sua presença. Oh, Espírito de Deus! Ei, clima lamaias, tei! É o Senhor quem trabalha em corações. Aleluia, a voz é minha, Deus, mas a palavra é tua. Por isso.

0: presença de Deus. Receba da bênção de Deus na sua vida.
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2: Sua vida será impactada pela presença de Deus. O Espírito Santo vai te revestir de poder nesta segunda-feira. E olha, eu estarei fazendo também aquela oração pela família. Nós estaremos juntos, estendendo as mãos aos céus e pedindo a Deus a salvação da nossa família.
0: Esta pessoa que está clamando, Deus, pela restauração conjugal, esta pessoa que clama pela paz do seu lar, pela alegria, pela comunhão, pela prosperidade, meu Deus, vai entrando no lar desta pessoa agora. Eu sei, meu Deus, que a casa que o Senhor entra, entra paz, entra alegria, entra prosperidade. A casa que o Senhor entra, o mal que estiver tem que sair, meu Pai.
2: Você não pode ficar de fora. É amanhã, nesta segunda-feira, o prosseguimento do nosso culto doutrinário e da campanha Jesus Salva o Meu Lar. Anote o endereço: Rua Senador Pompeu, no número 27, aqui no centro do Rio de Janeiro.
3: Dezessete horas e 15 minutos.
0: Que estiver tem que sair, meu Pai.
2: Você não pode ficar de fora. 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Anote o endereço: Rua Senador Pompeu, no número 27, aqui no centro do Rio de Janeiro.
3: Dezessete horas e 15 minutos.
2: Pompeu, no número 27, aqui no centro do Rio de Janeiro.
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3: Dezessete horas e 15 minutos.

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1: Queridos amados ouvintes, eis que vos cumprimento, seu irmão em Cristo, irmão José Marcos, diretamente aqui da nossa Igreja Pentecostal Deus e Amor, localizada na rua Senador Pompeu, número 27. É motivo de muita alegria, né, poder estar falando com vocês, mas essa tarde de domingo, né, podendo estar falando, né, do amor de Deus, do que Deus tem feito e do que Ele há de fazer para a honra e glória do seu nome. Então você aí, né, que já está sintonizado, pode estar também compartilhando, dizendo, olha aí, começou o programa do Expansão Jovem na 102.9 FM. Então, já seja você também um canal de bênçãos para a honra e glória do nome do Senhor Jesus. Eu não estou sozinho, também temos aqui alguns jovens, né, do Expansão Jovem. A paz do Senhor Jesus, jovem Raquel Lima.

0: Glória a Deus. Paz do Senhor, amados ouvintes. Aqui quem vos fala é a irmã Raquel Lima. Estou muito feliz de estar mais uma vez aí participando da programação Jovem Expansão. E eu creio que os minutinhos que vamos passar aqui será bênção, né? E Deus já se encontra presente aqui em nosso meio.
1: Está conosco aqui também o jovem Tiago Souza. A paz do Senhor Jesus, jovem Tiago.
2: A paz do Senhor Jesus, Josaí. A paz do Senhor Jesus, Raquel. Que Deus vos abençoe. Todos os ouvintes que estão assistindo, né, a programação da Rádio Deus e Amor. Nesse momento está começando o nosso programa, o programa Jovem. Que Deus vos abençoe. Aquele que estiver indo para o trabalho, aquele que estiver em passeio, aquele que estiver em viagem, aquele que estiver em família, aquele que estiver dentro de casa, que Jesus seja o seu companheiro, que Jesus seja a sua companhia todos os dias. Deus abençoe.
1: No nome de Jesus, Deus abençoe. Então já fica sintonizado juntamente conosco, mas vamos começar a nossa programação com oração.
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0: Soberano eterno Deus, neste momento de oração, meu Pai, obrigada por estar aqui, Senhor, juntamente com meus irmãos. E eu creio, meu Deus, que os minutos que vamos passar aqui será cheios da Tua presença. E que o Senhor, meu Deus, venha se apoderar o Teu Espírito. Que a Tua presença, meu Deus, venha permanecer. E que o momento dos louvores, a palavra, venha visitar esta alma que esteja sedenta, meu Deus. Que esteja precisando, que esteja agora desesperada. Precisando, meu Deus, ouvir algo que venha, Senhor, diretamente do céu. E eu oro para que o Senhor venha manifestar o Teu Espírito Santo, a Tua presença dentro deste lar. E eu creio, meu Deus, que o Senhor, meu Deus, pode alcançar este jovem. Talvez eu não esteja, Senhor, falando com jovens também, anciões, mas que o Senhor venha alcançar esta alma nesta tarde, para a glória do Teu nome, que o Seu nome, meu Deus, venha ser glorificado para a glória do Seu nome, Jesus. Amém, Jesus. E amém.
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1: Glórias a Deus. Deus é bom, Deus é maravilhoso. Já, né, nesse primeiro domingo, né, de outubro, né, domingo de outubro, é até interessante, né, tivemos hoje, né, para quem, né, foi, né, exercer, né, o seu direito ali como cidadão, você que soube, né, votar, né, de forma consciente. Então outubro já começa, né, de forma diferente, né? Lembrando, até interessante, né, que Aristóteles, ele fala, né, sobre a polis, né? A polis nada mais é do que conviver em sociedade. Então, aquela pessoa, né, que ela exerce, né, o seu direito, né, de cidadão, ele está ali votando conscientemente, né, para o governo, né, dos bons. Então, que você possa ter feito, né, sua votação, né, de forma consciente. E esse mês também já estamos também com a programação hoje aqui do Outubro Rosa, exatamente, né? Outubro Rosa, né? Que é um mês também sobre conscientização, né? De prevenção aos cuidados, né? Da mulher, aos exames, né? Ginecológicos. Então, é todo um mês voltado para que a mulher possa ter, né, todos os seus cuidados, assim como teve outros meses. Então, esse é um mês diferenciado. E o nosso culto expansão também vai estar falando, né, um pouco ainda mais sobre essa temática. E vamos ter, né, hoje aqui uma edição especial. Quem vai estar pregando nessa noite, nesse santo lugar, jovem Tiago?
2: Que maravilha, né? No Outubro Rosa, quem que poderia também estar pregando nesse domingo no culto jovem, que também é culto da família, é a nossa líder estadual do Rio de Janeiro, do Simplifique, que também ela é uma ótima mulher de Deus, uma mulher sábia, com inteligência, com sabedoria e com entendimento. Sim, que vai dar a palavra do Senhor a Mariana, sim, Mariana Mendonça. Sim, tanto como ela é líder daqui do Rio de Janeiro, como de Alcântara. Então, ela vai ser muito usada por Deus, uma mulher de unção. Então, se prepare você, ouvinte, que está em casa, está com o tempo liberado, está com o tempo em família, quer também daquele passeio em família, vem passear aqui na casa do Senhor, vem estarmos juntos adorando o nome do Senhor. Aproveite esse tempo de domingo para adorar. Como é que você já fez a sua missão de ser alguém para eleger, né? Um cidadão, né? Que você venha também agora, nesse momento, aproveitar esse restante desse domingo, adorar o Senhor. Como se diz, né, lá na palavra de Deus, Jesus disse, dá César o que é de César, dá a Deus o que é de Deus. Você já cumpriu o seu voto, você já cumpriu a sua obrigação como cidadão, você já deu aquilo que é de César. Agora a gente tem que dar aquilo, o que é de, a gente tem que dar aquilo que é de Deus para Deus. Então, o que é de Deus? A nossa adoração, o nosso louvor, todo o nosso coração e toda a nossa esperança estão nele, em Cristo. Então, dá aquilo que é de Deus, dá a sua adoração a Ele. Não é, José?
1: É forte, né, Tiago? Exatamente, né? Dá a Deus, né? Então, dá glória a Deus, senão vai ser comido de bicho, né? Teve uma passagem, né? O rei Herodes não deu glória a Deus e foi comido de bicho. Então, dê glória a Deus, dá glória a Deus. Então, hoje aí, ó, hoje às 18 horas, culto Expansão Jovem, especial Outubro Rosa. Então, todas as irmãs estão convidadas aí, né, para estar adorando a Deus conosco. Essa irmã Raquel Lima vai fazer o convite especial para as irmãs.
0: Meu Deus do céu, que responsabilidade, hein, irmão José. Então, irmãos, culto jovem é sempre uma bênção, né? Deus sempre está usando aí a cada um lá na devocional, na hora da palavra. Tem uma recepção maravilhosa, né? A gente recebe bem os convidados, os visitantes. E eu creio que o Senhor, Ele vai falar hoje através da palavra, né? O Senhor também fala através de mensagens cantadas, né, irmão José? Os jovens aí do Ministério de Louvor, tem dias que eu chego assim, eu falei, meu Deus, a adoração, o Senhor preenche os nossos corações e traz o alívio para nossas almas. Você aí que está precisando ouvir um louvor, ouvir uma palavra do Senhor, tenho certeza que o Senhor, nessa noite, Ele vai falar ao seu coração. Traga alguém também, traga jovens, alguém da tua família. Eu tenho certeza que você não vai sair daqui vazio, vai sair daqui cheio da palavra de Deus e da palavra dEle, que vai te dar conforto ao teu coração. Amém.
1: Só uma palhinha, que daqui a pouco ela vai estar trazendo a meditação do dia. Então, todos vocês estão convidados a estar conosco. Rua Senador Pompeu, número 27, endereço da Benção, endereço da Vitória. Muito fácil de chegar aqui, tem metrô, tem ônibus, tem todos os meios de acesso, né, para você estar conosco adorando a Deus. Então venha buscar a Deus, venha adorar a Ele em espírito e em verdade, pois é Ele mesmo que irá te recompensar para a glória do nome do Senhor Jesus. Mas vamos ouvir um louvor e já retornaremos.

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1: Glórias a Deus. Então você, jovem, que já está aí, né, se preparando para estar conosco daqui a pouquinho, né, no nosso culto do expansão. Então já se anima e também convida alguém, né? Fala assim, ó, vamos lá, Deus tem uma palavra para você e também toda a família, né? O vovô, a vovó, a sogra, a nora, traz toda a família para estar conosco adorando ao Senhor Jesus. É motivo, né, de muita alegria para você estar aqui ouvindo, né, uma palavra. Tu vai ser edificado para a honra e glória do nome do Senhor Jesus. E falando, né, em palavra, nós já vamos já entrar na nossa meditação do dia.

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1: Glória a Deus. Vou estar lendo aqui em João 2, que vai falar sobre as bodas em Caná da Galileia. Vai falar sobre Maria numa festa de casamento. E ao terceiro dia fizeram-se umas bodas em Caná da Galileia e estava ali a mãe de Jesus. E foi também convidado Jesus e os seus discípulos para as bodas. E ao terceiro dia fizeram-se umas bodas em Caná da Galileia e estava ali a mãe de Jesus. E foi também convidado Jesus e os seus discípulos para as bodas. Acabamos de ler aqui, meus amados irmãos ouvintes, dois pequenos versículos, né, da palavra do Senhor, que vai falar sobre a mãe de Jesus. Irmão Josaí falou: irmã Raquel, é outubro rosa, então a gente precisa falar das mulheres da Bíblia. Então, o Espírito Santo me despertou sobre Maria. Quem foi Maria, Raquel? Maria, mãe de Jesus, ela foi escolhida pelo Espírito de Deus. Então, talvez Maria estava desapercebida nos seus afazeres, e de repente o Senhor envia as boas novas ao anjo Gabriel e traz as boas novas para ela. E disse: descerá sobre ti o Espírito Santo, o Espírito de Deus, e o poder do Altíssimo vos envolverá. Então, Maria, ela recebe aquelas boas novas. Talvez Maria estava com outros planos, com outros pensamentos, mas o Senhor tinha já um propósito a cumprir na face da terra. Talvez eu já esteja falando com vidas aqui nesta tarde, que o Senhor colocou, mulheres, né, principalmente, o Senhor colocou você em algum caminho, e talvez esteja perdida ou perdido, mas eu creio que no momento certo e na hora certa, o Senhor, ele vai cumprir o seu propósito na tua vida. Aqui em João 2, vai falar sobre Maria numa festa de casamento, e o filho a qual ela teve já estava, foi um dos seus primeiros sinais a ser iniciado, né, irmão Tiago? Então, Maria, ela está dentro dessa festa e de repente acaba o vinho dentro do casamento. Acaba o vinho, o principal, que ia trazer alegria aos convidados, né, irmãos? E ela recorre a Jesus. Então ela fala: mestre, filho, acabou o vinho. E Jesus fala para ela: que tenho eu contigo, mulher? Imagine, um filho se referir a mãe: que tenho eu contigo, mãe? Então, Maria, ela entendeu que ali não se tratava palavras qualquer, porque ela sabia, ela tinha a certeza do que Jesus veio fazer na face da terra, porque ela recebeu as boas novas, ela tinha um propósito a cumprir, era gerar Jesus Cristo. E Jesus Cristo também tinha um propósito a cumprir. Então ela recebe aquela palavra e ela não fica magoada, aleluia. E ela leva aquilo no coração dela. Jesus fala: que tenho eu contigo, ainda não é chegado a minha hora. Talvez eu já esteja já falando com ouvintes nessa tarde que estejam desesperados, amargurados, já de muito tempo esperar no Senhor, mas na palavra do Senhor diz: esperei com paciência no Senhor, e Ele se inclinará para você no momento certo, na hora certa. E Maria, ela guardou aquela palavra no coração dela, dentro do casamento, dentro lá, e ela fala para os serventes, os servos que estavam servindo, estavam lá servindo, né, no casamento, e ela diz: fazei tudo que ele vos disser, fazeis tudo que ele vos mandar. E é isso que temos que fazer, meus amados ouvintes, irmãos. é fazer o que o mestre está mandando. O Senhor coloca a Maria dentro do casamento, Jesus é convidado, Jesus ele teve a missão ali de transformar a água em vinho. Talvez a dúvida entrou no coração de Maria e disse, meu Deus, acabou o vinho, e agora? Então ela recorre à pessoa certa, ela recorreu a Jesus, porque ela tinha certeza de que ia acontecer algo diferente. Mas Jesus chega para ela, filha, não é chegada a minha hora, que tenho eu contigo, no momento certo, na hora certa. O milagre na tua vida vai acontecer. Pode se passar os tempos, pode se passar as horas, os meses, mas se Jesus ele prometeu algo sobre a tua vida, a palavra de Deus é a que vale. É isso, essa é a palavra que o Espírito Santo do Senhor tem para nossas vidas nessa tarde. Fico com essa palavra e que Deus abençoe.
2: É uma palavra forte, uma palavra que fala muito, né, aos nossos corações, pois ali fala sobre o milagre, né, em Caná, fala sobre justamente, né, ali o primeiro milagre de Cristo. E dentro, né, dessa temática, né, do Outubro Rosa, né, vendo como que as mulheres sempre esteve presente, né, em grandes situações que aconteceram na Bíblia, que não foi diferente. A gente viu como que Jesus, né, ele foi convidado ali juntamente, né, com os seus discípulos, sendo que algo saiu fora do controle. Algo saiu fora do controle. E às vezes, ter um equilíbrio, né, ali emocional, espiritual, diante das situações adversas, é muito importante. E foi exatamente isso, né, que a gente viu ali, conforme, né, a irmã Raquel expôs sobre a mãe de Jesus. Ela sabia que só por Jesus estar ali na festa, o principal convidado, é uma festa não ia acabar em tristeza. A festa ia acabar com alegria. Então, saber que tem pessoas que vão estar, né, em ambientes que elas serão colocadas de forma estratégica. E há sim mulheres, né, que a gente vê na Bíblia, que também estiveram em situações estratégicas. Abigail, ela evitou, né, que Davi matasse toda a família dela. Por quê? Por conta de Nabal. Nabal era um homem truculento. Nabal era um homem difícil, mas Abigail era uma mulher inteligente, era uma mulher sábia, ela conseguiu reverter a situação, ela conseguiu ter um equilíbrio emocional e conseguiu evitar um desastre. Então a gente vê que mulheres que foram colocadas em situações estratégicas, Débora, tantas outras que fizeram e fazem até hoje, os dias de hoje, grande diferença no reino de Deus e na sociedade. E um ponto interessante, né, aqui nesse versículo, no versículo 5, apesar de Jesus ter falado, não é chegada a minha hora não, Mas no 5 ela vai dizer aos serventes: fazei tudo quanto ele vos disser. Sabe o que ela está dizendo? Eu sei em quem eu confio. Porque ele não vai deixar faltar. A farinha da panela não vai acabar. O azeite da viúva não vai encerrar. Então ela ouviu tantas histórias, né, de milagres lá nos tempos passados, em que Deus operou de forma poderosa e sobrenatural. Então ela entendeu que, peraí, o próprio, o dono do milagre, ele está aqui. Então é certo que alguma coisa vai acontecer. Então é certo que algo poderoso, diferenciado, vai vir. E ela vai dizer: fazei tudo quanto ele vos disser. Então ela teve um equilíbrio emocional. Ela soube entender, apesar de ter recebido, né, talvez ali naquele primeiro momento, aquela, né, ela falou que Jesus tem falado, que tenho eu contigo, mas não levou isso em consideração, entendeu. Falou: faça o que ele vai dizer, porque eu sei, eu confio nele. Eu sei em quem eu tenho crido, e ele é fiel, e por fim se levantará. Jó falou sobre isso. Então, ter esse equilíbrio emocional, saber em quem você está confiando, né, como teve, né, aquela mulher que também veio atrás dele, ali clamando, né, por um milagre, por sua filha, que estava terrivelmente endemoniada. E ela vai dizer: olha, Senhor, eu sei que realmente eu não sou digna de comer na mesa dos seus senhores, mas a gente come também das migalhas, e como os cachorrinhos, não tem problema. A gente só quer a benção. Então, por muitas das vezes, as situações adversas, elas vêm para testar a sua fé. Então, aqui, exatamente, Maria também passou por esse teste de fé, de quanto que ela cria no milagre que ele poderia fazer. Então, ela entendeu e falou: não, ele vai fazer, eu tenho fé. Ele vai operar algo surpreendente, não sei como, mas vai dizer, por isso que ela disse: fazei tudo o que ele vos disser. Então, ter esse equilíbrio emocional na casa, num relacionamento, é importante. Porque se um dos dois estiverem fora da comunhão, da ligação, a casa desanda, a casa, ela acaba entrando em desequilíbrio, né? Como a gangorra, né? Um vai querer estar embaixo e o outro vai estar em cima. Não, a vida é feita de equilíbrio. Então, é uma equação. E a grande verdade é essa. Então, a mulher, olha, né, como que Deus concede isso para ela, esse equilíbrio emocional. Isso que Salomão vai dizer: mulher virtuosa, quem achará? O seu valor excede o de rubis. Porque ela tem essa capacidade desse equilíbrio, de colocar as coisas ali no seu devido lugar. Então, isso é muito importante. Então, essa temática da questão do Outubro Rosa e tudo mais, para que, né, não somente a questão da conscientização, né, da saúde, mas também dessa questão emocional, de estar com seus pensamentos, a sua mente centrada em Cristo, ela se torna poderosa, se torna alguém que consegue fazer coisas no reino de Deus e mover o reino de Deus. E foi exatamente o que aconteceu: fazei tudo o que ele vos disser. E ele fez, e ele operou o milagre. E todos ali ficaram surpresos. Mas o milagre mesmo começou lá atrás. Quando todos já viram, né, o resultado, aí é mole. Quando todos olham assim, olha só, que família abençoada, mas não viu que alguém estava ali pagando o preço de oração, estava calejando o seu joelho, estava ali clamando, estava ali jejuando. Mas o resultado, olha só, esse vinho aqui é maravilhoso, vocês esconderam o melhor no final, mas não, mas olha só, quem teve o equilíbrio de colocar as coisas em ordem enquanto tudo estava em desordem. E muitas das vezes essas pessoas não são dado crédito. Muitas vezes essas pessoas estão no anonimato. E às vezes Deus permite trazer elas à tona para honrá-la. E jovem Tiago, é interessante essa temática quando a gente, né, observa dentro desse ponto de vista bíblico do que aconteceu, do que a Maria, né, agiu de forma equilibrada, espiritualmente, emocionalmente.
3: Exatamente, José, é bem interessante isso. E algo bem interessante também, que quando Maria e juntamente com Jesus e os discípulos foram para esse, né, esse evento tão maravilhoso que é um casamento, e a Maria, mãe de Jesus, né, ela percebe que se acabou o vinho, ela automaticamente, ela não tenta solucionar por conta própria esse problema. Não. O que que ela faz? Ela, na sabedoria de Deus, ela encontra aquele problema, ela ouve aquele problema e ela começa a buscar aquele que tem a solução do problema. Ela foi até Cristo, Jesus, e falou: você pode, né, transformar, você pode fazer algo, você pode dar uma solução para esse problema. Por quê? Porque Maria já sabia que ele tinha solução. Não era por conta própria das mãos dela que ela ia conseguir. Então, no momento em que ela pediu, ouve o meu filho, porque ele tem a solução do problema. Quando a gente escuta o filho, quando a gente escuta a voz de Cristo, a gente vai ter a visão da solução do problema ser resolvido. A gente vai encontrar a solução. Quando a gente escuta aquele que tem a solução. Então, a questão é: Maria parece ser uma mulher virtuosa, uma mulher sábia. Ela primeiro teve que confiar em Cristo. Uma mulher sábia, ela não confia nas suas próprias mãos, ela não confia nas suas próprias obras. Não, ela entrega na mão de Cristo, que Cristo vai solucionar o problema. Tem muitas das vezes em que, no momento da casa, no momento da família, em que quando se encontra problemas familiares, a mulher, ela muitas das vezes é o alicerce da casa. E sendo o alicerce da casa, ela tem que pedir ao dono ou ao construtor da casa resolver o problema. Porque ela não é o construtor da casa, ela é só um alicerce estabelecido na casa, que é muito importante, sim. Porém, quem construiu a casa ou quem que construiu a família foi Cristo. Então, quando ela pede ajuda ao construtor da casa para resolver o problema, aí sim. Mas se ela tentar resolver com suas próprias mãos, tudo desmorona. Por quê? Porque ela vai sair da posição dela. Porque como ela é sendo um alicerce, ela tem que continuar na posição dela. E ela tem que pedir ajuda àquele que tem o poder para resolver. E isso é mulher sábia. É quando ela sabe que ela sendo o alicerce da casa, ela continua onde que ela tem que estar e tendo o quê? Com os joelhos dobrados. Essa é a posição de uma mulher virtuosa. É quando ela está com os joelhos dobrados, pedindo direção a Deus, pedindo sabedoria, mudança através do coração do esposo, dos filhos. Porque uma oração de uma mulher é uma arma poderosa no mundo espiritual. Você nem imagina. Vê a nossa igreja. O que faz mais parte da nossa igreja é mulheres de oração. É mulheres que se empenham em se ajoelhar, em pedir oração, de estar lá intercedendo. Mulheres que sabem como é o mundo espiritual e sabem lutar em oração, umas guerreiras do Senhor. Então, quando a mulher ela sabe o seu propósito como uma intercessora da casa, da família, e ela utiliza essa arma ao favor dela, quando ela tem essa compreensão, ninguém a derruba. Por quê? Porque ela é alicerce, ela é a base. Quando ela está firmada conforme o construtor deu o propósito a ela, a família fica de pé. Né, José?
2: É, Thiago, é forte, é poderoso, né? Essa passagem, né, que a irmã Raquel trouxe. E realmente, né, a gente vê tantas passagens, né, bíblicas, né, sobre isso. Ana orou, né, pedindo ali um varão. Seja, e Deus deu-lhe ali, né, um profeta, um sacerdote. A gente vê como que Deus opera quando a mulher que ora, uma mulher que é sábia, que é virtuosa. Então esse é o mês, né, de Outubro Rosa, então, né, que todas as irmãs, as mulheres, né, venham se sentir, né, agraciadas, né, por Deus, né, por esse cuidado divino, né. Então que Deus venha abençoar poderosamente as irmãs. Mas você que ouviu essa palavra, você que entendeu e sabe que precisa ainda mais dessa direção de Cristo, você que talvez até o presente momento estava afastado, estava nunca aceitou o Senhor Jesus, você que vai reconciliar, faça conosco essa oração nesse momento.

0: Prepare o seu coração. 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
1: Ore conosco dessa forma. Ore conosco dessa forma. Diga: Senhor Jesus, perdoa os meus pecados. Escreve o meu nome no livro da vida e sela com o teu sangue para o grande dia da redenção, da vida eterna. Senhor meu Deus e meu Pai, aí essa vida que nesse momento aceitou a Ti, está reconciliando, entendeu, meu Pai, que só Tu podes, ó Deus, fazer milagres, ó Pai, impossíveis, ó Pai, que talvez para o homem, para a mulher, é difícil, não tem como, mas Tu podes, ó Deus, assim como Tu transformaste a água em vinho, ó Senhor da Glória, transforma essa vida, esse coração, para a honra e glória do Teu nome, em nome de Jesus. Amém, Senhor Jesus, amém. É, exatamente, então você que aceitou, né, ao Senhor Jesus, você que reconciliou, você que recebeu essa palavra de ânimo, para que você possa estar cada vez mais firmada na rocha que é o Senhor Jesus. Então anota aí o WhatsApp da nossa igreja, é DDD 21 99 332 6763, repetindo, DDD 21 99 332 6763. Lembrando também, né, hoje dia, né, tem toda essa questão tecnológica, então também temos aí o nosso Instagram, que é o Instagram na Expansão Sede Rio ou Expansão RJ. Então nos acompanhe também lá nas redes sociais para você estar ciente, né, de tudo que está acontecendo, de como que Deus tem operado no nosso meio para a honra e glória do nome do Senhor Jesus. Já estamos ao término, né, dessa programação. A hora passa muito rápido. Quando você pensa, já está acabando. Então, de já, vamos às considerações finais, irmã Raquel Lima.
2: Glória a Deus. Obrigado, primeiramente, obrigado ao Senhor, né, por mais um convite, por mais uma oportunidade. Fique todos aí na paz do Senhor. Eu creio que a palavra veio, que a palavra veio diretamente do coração de Deus para o coração de vocês. Fique na paz do Senhor, que Deus abençoe.
1: As considerações finais, jovem Tiago.
3: A paz do Senhor Jesus, todos os ouvintes, que Jesus esteja com você, onde que você estiver, dentro de casa, viajando, que Jesus seja o seu companheiro, que Jesus seja a sua companhia, tanto para você, para a sua família. Deus abençoe.
1: Oh, glória a Deus. Deus abençoe aqui também quem vos despede, seu irmão em Cristo, irmão José e Marcos, diretamente aqui da nossa igreja pentecostal, Deus e Amor, Rua Senador Pompeu, número 27. Então venham adorar a Deus conosco. Olha aí, ó, culto expansão, daqui a pouquinho, às 18 horas, irmã Mariana Mendonça pregando a poderosíssima palavra do Senhor Jesus. Culto expansão, juntamente com o culto da família especial Outubro Rosa. Então venha adorar a Deus conosco, fique em casa, não fique em casa, no nome de Jesus, no nome de Jesus, não fique em casa, venha adorar a Deus conosco. Eis que vos despede, seu irmão em Cristo, tenha uma semana de paz e vitórias no nome de Jesus. Amém.

0: 18 horas.
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outubro de 2026. Eu sou o presbítero Levi Muniz, da Igreja Pentecostal Deus e Amor. Estou aqui para, junto com você, fazer a oração do entardecer. É muito importante a gente orar. Você já orou hoje? Tem gente que acorda de manhã, toma o café, sai, toma banho, vai trabalhar, vai fazer negócios e se esquece de orar. Se esquece do mais importante, que é falar com Deus, né? Então, se você não orou, você vai orar comigo. Ah, irmão Levi, mas eu já orei, então você vai orar de novo, porque quanto mais, né? O saudoso missionário Davi Miranda dizia assim, mais oração, mais bênção. Menos orações, menos bênção. Então, vamos falar com Deus, vamos orar, vamos buscar a Deus. Salmo 46 diz que Deus é o nosso refúgio e fortaleza, socorro bem presente na angústia. Por isso não temeremos, ainda que a terra se mude, e ainda que os montes se transportem para o meio dos mares, ainda que as águas rujam e se perturbem, ainda que os montes se abalem pela sua braveza, há um rio cujas correntes alegram a cidade de Deus, o santuário das moradas do Altíssimo. Onde você estiver, pare as suas atividades, ore comigo e seja abençoado em nome de Jesus. Senhor nosso Deus, Pai de amor, Pai de bondade, Pai de misericórdia, nós te louvamos, Senhor. Nós te agradecemos e te engrandecemos. Te engrandecemos pelo seu grande e infinito amor. Te engrandecemos porque lá na cruz do Calvário, o Senhor morreu por todos nós. O Senhor nos deu o privilégio, a tua palavra diz, a todos quantos o receberam, deu-lhes o privilégio de serem feitos filhos de Deus, a saber, os que creem no seu nome. Pai, obrigado pelo teu amor, pela tua bondade, obrigado pela tua misericórdia, obrigado porque o Senhor morreu na cruz do Calvário, obrigado porque o Senhor tem estado conosco, obrigado, Senhor, porque o Senhor tem nos sustentado, o Senhor tem cuidado de nós, Pai. Meu Deus, nesta hora, Pai, eu peço a tua bênção, a tua graça, a unção do teu Espírito em favor de todos os nossos ouvintes, em favor da grande audiência da rádio Deus é Amor, em favor, ó Pai, daqueles que nos acompanham na internet, aqueles que nos acompanham através do YouTube, do Facebook, do Instagram. Meu Deus, que nesta hora, Pai, a tua bênção, a tua graça, a unção do teu Espírito esteja em cada vida, em cada coração, em cada lar, em cada família. Senhor, meu Deus, olha para aquele que está enfermo, cura os enfermos, Pai, cura os enfermos, traga alegria ao coração triste, Senhor. Eu quero apresentar os corações entristecidos, eu quero apresentar os corações, ó Pai, que estão entristecidos por causa do problema, por causa da luta. Meu Deus, quantos estão passando por lutas, provações, tribulações, dificuldades, quantos estão passando por provas, meu Pai. Oh, meu Pai, o Senhor é o Deus que nunca desampara aqueles que te buscam, e o Senhor está conosco no meio da nossa dificuldade, o Senhor está conosco no meio da nossa tribulação e da nossa luta. Pai, estenda a tua mão para curar, estenda a tua mão para libertar, estenda a tua mão, Senhor, para trazer alegria ao coração aflito, ao coração desesperado, ao coração angustiado, estenda a tua mão, Senhor, para trazer saúde ao corpo enfermo. Oh, meu Pai, quantas pessoas que nesta tarde estão precisando de uma bênção especial do Senhor, de um milagre em alguma área.

0: área da vida. Pai, estenda a tua mão para curar, estenda a tua mão, Senhor, para libertar, estenda a tua mão, Senhor, para trazer alegria ao coração triste, ao coração aflito. Senhor, meu Deus, eu quero te apresentar, ó Pai, esta pessoa que está passando uma luta muito grande, uma prova muito grande, uma tribulação muito grande. Esta pessoa, meu Pai, que já perdeu até mesmo a vontade de viver, já perdeu até mesmo a vontade de lutar, ó Pai, porque a guerra tem sido tão travada. Meu Deus e meu Pai, estenda a tua mão, Senhor, e traga cura. Estenda a tua mão e traga libertação. Estenda a tua mão e traga, Senhor, a solução dos problemas, a bênção para o lar e para a família. Ó, meu Pai querido, meu Pai maravilhoso, Senhor, eu não tenho palavras para chegar diante do Senhor, mas eu abro meu coração para dizer obrigado, porque o Senhor tem estado conosco até aqui. Obrigado porque o Senhor tem sido fiel. Obrigado porque o Senhor não desampara aqueles que te buscam. Pai, cura agora, Senhor, esta pessoa enferma. Levanta, Senhor, esta pessoa caída. Senhor, fortalece aquele que está fraco, debilitado, angustiado, aquele, meu Pai, que está à beira da morte. Ah, meu Pai, a tua palavra diz que o Senhor é ressurreição e vida. O Senhor é aquele que trabalha para aquele que em ti espera. Pai, em nome de Jesus Cristo, visita agora esta casa. Senhor, eu oro para esta casa onde há contenda, confusão, briga, aonde há, Senhor, tanta confusão no meio das pessoas. Eu oro, Senhor, para esta casa aonde a situação está complicada, difícil. Meu Deus, dá vitória para o teu servo, dá vitória para o teu filho, dá vitória, Senhor, para a tua igreja. Senhor, abençoe todos aqueles que nesta noite, ah, meu Pai, se dirigirão a uma igreja, a uma casa de oração para te adorar. Meu Deus, usa cada pastor, cada pregador, cada obreiro, cada obreira, cada pessoa, Senhor, que vai fazer uso dos microfones para falar do teu amor, da tua bondade, da tua misericórdia. Senhor, meu Deus, abençoe aqueles que vão louvar o teu nome esta noite. Meu Deus, aqueles que vão participar dos cultos, seja, Senhor, nas grandes como nas pequenas igrejas. Usa cada um, Senhor, de acordo com a tua vontade. Salva, Senhor, de acordo, ó meu Deus, com o teu querer. Senhor, aqueles que ainda não te conhecem, ó Pai, aqueles que ainda não te aceitaram, que eles possam se render ao Senhor, que eles possam se entregar ao Senhor, porque a tua palavra diz para nós nos entregarmos ao Senhor de corpo, alma e espírito. Ó meu Pai, Pai querido, meu Pai maravilhoso, eu não tenho, Senhor, como chegar diante do Senhor, eu não sei como me expressar, eu não sei como falar, como usar as minhas palavras, mas eu sei que o Senhor é poderoso, eu sei que o Senhor é maravilhoso, eu sei que o Senhor não desampara aqueles que te buscam. Pai, estenda a tua mão agora, Senhor, esta pessoa que está enferma, Senhor, cura pelo poder do teu sangue, cura pelo poder da tua palavra, Senhor, esta pessoa que está passando pelo processo, ah, meu Pai, do luto, Senhor, meu Deus, conforta este coração, esta pessoa, meu Pai, que está passando pelo processo, meu Deus e meu Pai, do divórcio, pelo processo da separação, pelo processo, meu Pai, ah, meu Pai, do desemprego. Senhor, ajuda agora esta pessoa, ajuda agora esta família, Senhor, esta pessoa que ficou órfã, esta pessoa que ficou viúva, esta pessoa, meu Deus, que perdeu o seu emprego, que perdeu os seus bens materiais, e esta pessoa agora está chorando, está vivendo uma vida tão complicada e difícil. Senhor, meu Deus, cuida desta pessoa, cuida desta família, tenha misericórdia desta mulher, deste homem, deste papai, desta mamãe, deste jovem, desta criança, deste adolescente. Ó, meu Pai querido, meu Pai maravilhoso, nós sabemos, ó Deus, que o Senhor é o nosso socorro, bem presente na hora da angústia. Nós sabemos, ó Pai, que o Senhor não desampara, o Senhor não desampara, nem desamparará aqueles que guardam o teu conserto. Meu Deus, faça milagre, meu Deus, opera a maravilha. Senhor Jesus, repreende agora toda a obra de Satanás, toda a obra do inferno. Satanás, você que veio para matar, roubar, destruir esta casa, esta família, eu te repreendo agora pelo poder do sangue de Jesus Cristo, pelo poder poder do sangue de Jesus, sai desta casa, sai desta família, sai deste homem, sai desta mulher, Senhor, liberta agora esta pessoa, Senhor, esta pessoa que está sentindo dores nesta tarde, meu Deus e meu Pai, como é difícil. Esta pessoa, meu Pai, está sentindo dores terríveis. Senhor, alivia agora a dor. Alivia a dor, Senhor. Esta pessoa que está sem esperança, sem alegria, sem vontade de viver, Pai. Que ela entenda que o Senhor está cuidando dela. Que ela entenda que o Senhor está fortalecendo esta pessoa. Meu Deus, fortalece a tua filha. Fortalece o teu servo. Fortalece este obreiro. Senhor, eu te apresento este obreiro que incansavelmente faz a tua obra, esta obreira, meu Pai, que incansavelmente faz a tua obra, mas tem passado tanta luta, tanta prova. Senhor, fortalece a tua serva, fortalece o teu servo. Senhor, eu quero te apresentar a vida da nossa presidente, a nossa irmã Ereni Miranda. Meu Deus, guarda a tua serva, livra ela de todo mal. Senhor, eu te apresento a vida, ó, meu Deus, da nossa irmã Débora Miranda. Senhor, meu Deus, ela que está em viagem missionária lá no país da Argentina. Usa a tua serva, Senhor, usa com poder, com unção, com autoridade. Senhor, eu te apresento também a vida, meu Deus, do teu servo, pastor Lourival de Almeida. Senhor, Senhor sabe do desejo do teu servo, que não é outro a não ser estar diante dos microfones. Ah, meu Pai, falando do teu amor, da tua bondade, da tua misericórdia. Senhor, cura. Senhor, restabelece a saúde do teu servo. Senhor, dá vitória para o teu servo. Senhor, eu te apresento a vida do presbítero Davi Miranda Neto, da irmã Karina. Meu Deus, guarda este casal, guarda esta família, cobre com o teu sangue. Senhor, eu te apresento a vida de toda a diretoria executiva. Senhor, meu Deus, o pastor Marco Magno. Senhor, meu Deus, o pastor Antônio Osmar, o pastor Fabrício Beata, o pastor Wilson Siqueira, o pastor Milton Almeida. Senhor, apresento a vida da nossa irmã Maria José. Meu Deus e meu Pai, toda a diretoria deliberativa, toda a diretoria executiva. Senhor, nós colocamos nas tuas mãos também, ó, meu Deus, a família da tua serva, a nossa irmã Ereni Miranda. Abençoe o pastor Davi, abençoe o nosso irmão Daniel, a Débora, a Leia. Senhor, meu Deus, cobre esta família com o teu sangue. Meu Deus, nós apresentamos a vida de todos aqueles, ó Pai, que ao redor da terra proclamam a tua santa palavra, independente, meu Pai, da placa de nacional. Meu Deus e meu Pai, nós colocamos diante do Senhor aqueles que precisam de um milagre, aqueles que precisam da cura, aqueles que precisam da solução do problema, aqueles que precisam da bênção para o seu lar, para a sua casa, para a sua família. Ó, meu Pai querido, meu Pai maravilhoso, tenha misericórdia do teu povo, tenha misericórdia da tua igreja. Senhor, meu Deus e meu Pai, prepara-nos para aquele dia glorioso. Ah, meu Deus, nós não queremos ficar aqui, Senhor, nós queremos subir com o Senhor. Meu Deus, prepara-nos para o dia glorioso do arrebatamento. Senhor, meu Deus e meu Pai, se há algo que a tua igreja precisa, é subir com o Senhor. Nós não queremos ficar aqui nesta terra, esta terra suja, esta terra nojenta, esta terra corrompida, esta terra difícil, mas nós queremos subir contigo, meu Pai. Então nos prepara para o dia do arrebatamento. Senhor, meu Deus, eu quero te apresentar também, Senhor, a nação brasileira. Ó, meu Pai, a tua palavra diz, feliz é a nação cujo Deus é o Senhor. Ah, meu Pai, eu sei que o Senhor está no controle de todas as coisas, eu sei que o Senhor está no controle do governo, eu sei que os governos, Senhor, todas as autoridades são direcionadas pelo Senhor. Meu Deus, abençoe as autoridades que estão em eminência, as autoridades aposentadas, as autoridades, Senhor, civis, as autoridades eclesiásticas, as autoridades militares, Senhor, as autoridades municipais, estaduais e federais. Meu Deus e meu Pai, tenha misericórdia. Senhor, nós colocamos nas tuas mãos, ó Pai, aqueles países que estão sendo atingidos, meu Deus e meu Pai, pelos terremotos, pelos maremotos, pelos furacões. Senhor, Senhor, este país que está sendo atingido, ó Pai, por estes furacões terríveis, por estas tempestades terríveis. Senhor, meu Deus e meu Pai, tenha misericórdia. Senhor, esta pessoa que está passando pelo vale, pela tempestade, pela dificuldade, Senhor, faça acalmar este mar, faça acalmar esta tempestade. Senhor, meu Deus e meu Pai, eu oro agora por aqueles que estão na incerteza da vida. Ó, meu Deus, quanta gente na incerteza, quanta gente, meu Pai, sem saber o que vai acontecer, sem saber para onde ir, para onde correr, sem saber como agir. Mas o Senhor, o Senhor é poderoso, o Senhor é maravilhoso, o Senhor é aquele que trabalha para aquele que em Ti espera. E eu sei que nós esperamos no Senhor, eu sei que nós confiamos no Teu amor, na Tua bondade, na Tua misericórdia. Senhor, Deus de poder, Deus de bondade, Deus de infinita compaixão, estenda a Tua mão para curar, estenda a Tua mão para libertar, estenda a Tua mão para trazer a alegria ao coração aflito, ao coração atribulado, ao coração desesperado. Estenda a Tua mão, Senhor, para trazer, ó Pai, a bênção para o lar e para a família. Senhor, eu coloco nas Tuas mãos esta igreja, eu coloco nas Tuas mãos, ó Pai, cada departamento da Igreja Pentecostal Deus e Amor. Abençoe agora a escolinha O Pequeno Galileu, a Escola Teológica Deus e Amor, a Fundação Reviver, a Associação Reviver Help, Deus é Amor. Meu Deus, eu coloco nas Tuas mãos também, ó Pai, Senhor, a orquestra, o coral, Senhor, o IPDA Play, o programa de rádio A Voz da Libertação. Eu coloco nas Tuas mãos o canal Direto com Deus Oficial, o canal Deus e Amor Oficial. Senhor, cada departamento, Senhor, aqueles que estão em missões, aqueles que estão em viagem, aqueles que estão fazendo a Tua obra, Senhor, no norte, no sul, no leste, no oeste, que a Tua bênção alcance agora este irmão, esta irmã, este jovem, esta criança, e o Teu nome, ó Pai, seja glorificado. Meu Deus, meu Senhor, prepara-nos para o dia do arrebatamento, prepara-nos, ó Pai, para aquele dia glorioso em que encontraremos com o Senhor nas nuvens. Meu Deus, meu Pai querido, grande é o Teu nome em toda a terra, grande é o Senhor e muito digno de louvor na cidade do nosso Deus, no Seu santo monte. Meu Deus, eu quero Te apresentar também, Senhor, aqueles irmãos e irmãs que no dia de amanhã, amanhã segunda-feira, dia 5, sairão à procura de trabalho, de emprego, aqueles que vão sair, ó Pai, aqueles que vão enviar os seus currículos, aqueles que vão pedir uma porta aberta. Senhor, abre a porta. Meu Deus e meu Pai, nós sabemos que tudo e todos estão nas mãos do Senhor, todas as coisas estão nas Tuas mãos. Meu Deus, meu Pai querido, faz milagre, faz maravilha, opera sinais e prodígios. Senhor Jesus, grande é o Teu nome, exaltado é o Teu nome, santo é o Senhor, digno de louvor na cidade do nosso Deus, no Seu santo monte. Meu Deus e meu Pai, eu Te apresento, Senhor, aqueles que fazem a Tua obra com temor e tremor. Senhor, eu Te apresento os nossos obreiros, eu Te apresento as nossas crianças, os nossos jovens, meu Deus, os nossos adolescentes, eu Te apresento, Senhor, os nossos idosos. Senhor, meu Deus, aqueles que estão passando pelo luto, Pai, ajuda este irmão, ajuda esta irmã, ajuda este irmão que está passando pela dificuldade tão grande. Senhor, meu Deus, o Senhor me faz saber, ó Pai, pelo dom da divina revelação do Espírito Santo, que tem uma pessoa, meu Pai, que está orando juntamente conosco, e esta pessoa está desempregada, está passando uma dificuldade muito grande, uma humilhação muito grande, e ela não tem mais a quem recorrer, mas o Senhor vai abrir porta. Ore, canta, alabás. Eu sei que o Senhor vai abrir porta, e quando o Senhor abre porta, o milagre acontece. Quando o Senhor abre porta, a bênção chega. Quando o Senhor abre portas, demônios caem por terra e o Teu nome é glorificado. Senhor, meu Deus e meu Pai, coloca o Teu anjo, Senhor, na porta desta casa, para que haja proteção. Coloca o Teu anjo na porta deste lar, ó Pai, para que esta pessoa seja abençoada e guardada pelo Senhor. Meu Deus, Todos aqueles, ó Pai, que nesta oportunidade precisam de um milagre, precisam de uma bênção, precisam de uma bênção para o lar, para a casa, para a família, que eles alcancem agora, Senhor, e possam glorificar e exaltar o Teu santo nome. Senhor, meu Deus e meu Pai, eu quero Te apresentar este idoso, esta idosa, que ora juntamente comigo. Senhor, esta pessoa que está desamparada, meu Pai, quantas pessoas que enquanto ela podia trabalhar, enquanto ela podia lutar, ali estava a família, os familiares, mas Senhor, passou, chegou um tempo em que esta pessoa não conseguiu mais trabalhar, não conseguiu mais fazer, exercer as suas atividades, e agora Senhor, ela se sente tão só. Ah, meu Pai, porque a família o abandonou, os filhos os abandonaram. Senhor, a Tua palavra diz, quando meu pai e a minha mãe me desampararem, o Senhor me recolherá. Meu Deus e meu Pai, esta pessoa que está doente, Senhor, e cada dia que passa, ela se sente pior, se sente com mais dores, com mais dificuldades. Senhor, em nome de Jesus Cristo, fortalece este meu irmão, fortalece esta minha irmã, fortalece este meu obreiro, Pai, para que o Teu nome seja exaltado e glorificado. Ó Deus de poder, Deus de bondade, Deus de misericórdia, Senhor, como é bom estar na Tua presença Te adorando. Eu só quero nesta tarde Te adorar. Eu não quero somente pedir, ó Pai. Senhor, eu sei que eu tenho que pedir em favor dos meus irmãos, das minhas irmãs, mas eu quero também, Senhor, adorar o Senhor, adorar o Seu nome, glorificar e exaltar aquele que vive e que reina para todo sempre. Senhor, obrigado, porque o Senhor tem nos dado o privilégio de aqui nesta igreja, Senhor, exercer o trabalho de obreiro da Tua casa, exercer, Senhor, o trabalho daquele que faz a Tua obra. Senhor, meu Deus e meu Pai, nos ajuda a fazer a Tua obra com excelência. Senhor, este meu irmão, esta minha irmã que prega, que canta, que toca instrumentos, que faz alguma coisa na Tua obra, Senhor, ensina, Senhor, fortalece, Senhor, dá saúde. Ó, meu Pai, eu sei que tem alguém orando juntamente comigo e a enfermidade tem tomado conta do seu corpo e cada dia que passa esta pessoa está pior, mas cura agora, Senhor, fortalece agora, dá vitória agora, Senhor, fortalece os brônquios, fortalece a raiz do cabelo, fortalece as pernas, Senhor, fortalece o corpo deste homem e desta mulher. Meu Deus, eu creio no Senhor, eu creio no Teu poder, eu creio na Tua graça, eu creio que o Senhor agora está agindo, e agindo, Senhor, quem pode impedir? Operando o Senhor, quem impedirá? Senhor, meu Deus e meu Pai, tenha misericórdia do Teu povo, tenha misericórdia da Tua igreja, tenha misericórdia dos Teus servos, das Tuas servas, dos obreiros, das obreiras, das crianças, dos jovens. Ah, meu Deus e meu Pai, faça, Senhor, a Tua obra, opera o Teu poder, derrama o Teu poder sobre a nossa igreja, derrama o Teu poder sobre o Teu povo, derrama o Teu poder, ó Pai, sobre todos aqueles que fazem a Tua obra santa. Meu Deus e meu Pai, eu não tenho palavras para chegar diante de Ti, eu não tenho palavras para abrir o meu coração, mas eu abro o meu coração para dizer obrigado, obrigado pelo Teu amor, pela Tua bondade, obrigado porque lá na cruz do Calvário o Senhor morreu por nós, obrigado, Senhor, porque o Teu sangue nos purifica de todo o pecado. Senhor, que possamos olhar somente para Ti, que possamos viver uma vida que agrada ao Senhor. Meu Deus, a Tua palavra diz, o justo viverá da fé. Senhor, meu Deus e meu Pai, guarda-me, ó Pai, guarda minha casa, guarda minha esposa, abençoe a minha esposa, abençoe a minha família, abençoe os meus familiares. Senhor, guarda-nos debaixo das Tuas asas. Senhor, fortalece-nos, ó Pai, para que possamos viver uma vida que agrada ao Senhor, uma vida que exalta e glorifica o Teu santo e bendito nome. Ó meu Deus, ó meu Pai Todo-Poderoso, eu sei que o Senhor é bom, eu sei que o Senhor é maravilhoso, eu sei que o Senhor não desampara aqueles que Te buscam, e eu sei, ó Pai, que ainda que passamos pela dificuldade, o Senhor passará conosco. Muito obrigado, Senhor, obrigado pelo Teu amor, obrigado pela Tua bondade, obrigado pelo Teu infinito e precioso amor para com a minha vida e para com a vida de todos os nossos ouvintes, de toda a nossa audiência. Ó, meu Pai querido, meu Pai maravilhoso, eu não tenho palavras para chegar diante de Ti, Pai, mas eu abro o meu coração coração e digo: graças, graças, Senhor, graças pelo teu amor, graças pela tua bondade. Senhor, abençoe aqueles que estão, ó Pai, naqueles países aonde a propagação do teu evangelho está sendo proibida. Senhor, meu Deus, eu sei, ó Pai, que tem muitos irmãos que estão pregando o teu evangelho em países aonde é proibido, Senhor, aonde se alguém o achar, eles podem até ser mortos. Mas agora, Pai, fortalece o teu filho, fortalece a tua filha, fortalece a tua igreja, guarda os teus escolhidos, guarda a tua herança, fortalece o teu povo, Pai, para louvor, para honra do teu santo e bendito nome. Ah, meu Deus e meu Pai querido, eu estou certo, Senhor, que o Senhor não nos desampara, que o Senhor não nos abandona, que o Senhor está conosco, que o Senhor é o nosso auxílio, é o nosso refúgio, que o Senhor é a nossa fortaleza, que o Senhor é aquele que trabalha para aquele que em ti espera. Pai, fica conosco nesta oportunidade, fica com os nossos ouvintes, Senhor meu Deus. De acordo, Pai, com a Tua palavra que é poderosa, eu repreendo agora, em nome de Jesus Cristo, toda obra contrária, toda obra de Satanás, toda obra do inferno, tudo aquilo que Satanás preparou contra esta vida, contra esta casa, contra esta família, caia por terra agora. Senhor, meu Deus, esta pessoa que está sentindo dores terríveis, eu repreendo agora, Pai, em o nome de Jesus Cristo, toda dor maligna, toda dor na cabeça, toda dor no rim, no pulmão, no coração, no intestino, no útero, no ovário, na bexiga, toda dor, sai agora, em nome de Jesus Cristo. Ó, meu Deus e meu Pai, fica conosco, Senhor, continua com os nossos ouvintes, continua com a nossa audiência. Senhor, eu creio que o Senhor está agindo, e agindo, Senhor, ninguém pode impedir. Fica conosco, meu Pai, é o que eu te peço, é o que eu te agradeço, em nome de Jesus. Amém e amém, Senhor Jesus. Glória a Deus. 18 horas e 26 minutos na capital paulista. 6h26. Deus abençoe você que orou juntamente comigo. Você que está em casa, você que está trabalhando. Que a bênção do Senhor esteja na sua vida e no seu coração. Você que ainda não entregou sua vida para Jesus, ô, meu irmão, entrega sua vida hoje. Entrega a sua casa, a sua família, entrega os seus filhos, entrega as suas ansiedades, entrega a tua depressão na mão do Senhor, porque o Senhor vai resolver. Quer entregar a sua vida para Jesus? Agora aí? Ah, pastor Levi, eu fumo, eu falo palavrão, eu me prostituo, eu bebo. Ah, eu até matei alguém, não importa. O Senhor Jesus, Ele está aqui para te abençoar. Ele diz: aquele que vem a mim, de jeito nenhum, de maneira nenhuma, eu o lançarei fora. Vamos entregar a vida para Jesus hoje? Então diga comigo assim: Jesus, nesta tarde, eu te recebo como meu Salvador pessoal. Diga: Senhor, me perdoa, me purifica, me lava com o teu sangue e me ajuda a ser fiel à tua palavra. Diga: Senhor, a partir de hoje, eu me entrego a ti de todo o meu coração. Em nome de Jesus, amém. Glória a Deus. Tomou atitude? Então, ó, o nosso contato está aí: 11 9 50 94 4645, DDD 11 9 50 94 4645, ou e-mail queroaceitarjesus@ipda.com.br. Seja bem-vindo. 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São 6 horas e 27 minutos. 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Daqui a pouquinho, às 19 horas, teremos o culto da família, às 19h30, transmissão ao vivo, aqui pela Rádio Deus e Amor, o grande culto da família desta noite, aqui na Sede Mundial, com a participação e a palavra do homem de Deus, pastor Paulo Cunha. Venha ouvir uma palavra de fé e esperança no nosso culto da família. E agora à noite, em todas as igrejas Deus e Amor, tem culto. Você que está me ouvindo, vá até uma igreja Deus e Amor, participe, seja abençoado, tá bom? Deus abençoe vocês, eu vou ficando por aqui. Eu sou o presbítero Levi Muniz. Ó, no canal Direto com Deus Oficial, você continua com a oração. Oração lá é 24 horas. Na rádio Deus e Amor, uma noite com Deus, um programa especial com louvor, com palavra, com orações, com muita coisa boa da parte de Deus, tá bom? E no canal Deus e Amor Oficial, às 19h30, a transmissão do culto da noite. Que o amor de Deus, a paz de Jesus, a comunhão do Espírito Santo, seja e permaneça com todos desde agora e para sempre. Um abraço, a todos, fiquem com Deus e até a próxima oportunidade. Despede-se de vocês o presbítero Levi Muniz. A paz do Senhor, Brasil!
1: Dezoito horas e 32 minutos.
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4: Olha, ouvintes, que a graça, a paz e o amor de Deus continue reinando em vossos corações. Quem tem o imenso prazer de falar com vocês é o seu irmão em Cristo, Pastor Antônio dos Santos. Este programa, ele tem como órgão oficial da Igreja Pentecostal Deus e Amor, que tem o seu fundador, o nosso saudoso missionário Davi Miranda. Na presidência, na direção geral, está a cargo da serva de Deus, a nossa irmã Erini Miranda. O Templo da Glória de Deus está localizado na Avenida do Estado, 4568, Liberdade, São Paulo, capital. E a nossa sede estadual aqui do Rio de Janeiro está localizada na Rua Senador Pompeu, no número 27, bem aqui no centro do Rio de Janeiro. Lembrando a todos, nós temos cultos aí em 6 horários, 7 da manhã, 9, 11, às 13, 15 e também no horário das 19 horas. Quero desejar a todos uma excelente noite, abençoada na presença do nosso Deus.
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5: 18 horas e 40 minutos.
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4: Neste momento eu quero falar com todos os pais, tios, avós. Está chegando, hein? Dia 10 agora de outubro, aquela linda festividade com todas as crianças da nossa igreja, aquelas crianças também que ainda não fazem parte da igreja. Nós estaremos aqui a partir das 14 horas com todas as tias. São irmãs preparadas para falar com a sua criança na linguagem infantil. A sua criança vai ouvir a pregação da palavra e ela vai entender. Teremos também brincadeiras. Olha, você não pode deixar a sua criança de fora desta festividade. 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
1: Romanos capítulo 8, versículo 6.
2: Romanos capítulo 8, versículo 6.
1: A inclinação da carne é morte, mas a inclinação do Espírito é vida e paz.
2: Porque el ocuparse de la carne es muerte, pero el ocuparse del Espíritu es vida y paz.
1: Então veja, irmãos.
2: Você vê, irmãos.
1: O irmão já aceitou a Jesus Cristo como Salvador da sua alma?
2: O irmão já aceitou a Jesus Cristo como o Salvador de sua alma?
1: A minha irmã já entregou a sua vida a Jesus Cristo?
2: Minha irmã já entregou sua vida para Jesus Cristo?
1: Fizeste bem.
2: Hiciste bem.
1: Um ato perfeito perante o Senhor.
2: Um acto perfeito delante do Senhor.
1: Mas não é por isso que você se considera um crente?
2: Mas não é por isso que você se considera um crente?
1: Que crê em Jesus?
2: Que crê em Jesus?
1: Porque o diabo também ele crê e até estremece.
2: Porque o diabo também crê e tiembla.
1: Diante da verdade.
2: Delante de la verdad.
1: Mas ele não obedece.
2: Mas ele não obedece.
1: Então veja, irmãos, a importância.
2: Você vê, irmão, a importância.
1: Quando o homem aceita Jesus.
2: Quando o homem aceita Jesus.
1: Quando a mulher aceita Jesus.
2: Quando a mulher aceita Jesus.
1: Tem que haver um crescimento espiritual.
2: Tem que haver um crescimento espiritual.
0: Ele vai estar conosco pregando a palavra de Deus na manhã desta segunda-feira. E olha, ouvintes, Deus vai falar conosco. Ele vai orar por revelação, fazer também aquela oração de explosão de milagres. E eu tenho certeza, mais uma vez, o Rio de Janeiro será impactado pela presença do nosso Deus.
3: Esta pessoa, ó Deus, que anda tomando tantos remédios, a enfermidade é terrível, a doença é terrível, mas o nosso Deus é o Deus dos médicos por excelência, a medicina divina, a operação divina aqui agora, para curar, para libertar, para fazer sinais, maravilhas e prodígios de uma maneira tão gloriosa agora. Eu creio na resposta que vem de Deus, eu creio no milagre que vem de Jesus, eu creio que o Senhor agora está ouvindo a oração do teu povo, que está orando para serem curados. Entra agora, Senhor, neste hospital, esta criança que está enferma, esta criança que nasceu doente, este pai, esta mãe que chora por ver os seus filhos sofrendo, mas agora a operação divina, o milagre divino, o Senhor curando agora, o Senhor libertando agora, de uma forma tão gloriosa.
1: Escute a revelação. O Espírito de Deus está me revelando 12 pessoas. Escute a revelação. Você tinha dores terríveis na coluna. Você não conseguia fazer o movimento. Faça o movimento. 12 pessoas curadas agora, Jesus está me dizendo. O Espírito de Deus está fazendo 12 pessoas. Seu nome, irmão?
4: Meu nome é Douglas, pastor Davi.
1: O que foi que aconteceu?
4: Eu estou mais de 6 meses sem poder andar com a minha coluna. E eu vim para cá hoje de carro, sentado em cima de um colchão. porque eu não podia me movimentar. E na hora da oração, Jesus colocou as mãos na minha coluna, para honra e glória do Senhor Jesus, estou curado. Eu não conseguia mover minhas pernas, não conseguia me abaixar.
1: Abaixando e levantando.
4: Abaixando e levantando. E não podia caminhar, só que agora eu vou correr aqui para aumentar a fé do povo, olha.
1: Olha aí, ó. Chegou, olha a situação que ele estava. Dá glória a Deus, igreja! Dá glória a Jesus, igreja! Me permita conversar com ele. Escute, irmão. O senhor falou que chegou em cima de um colchão.
4: Isso, porque eu dobrava o colchão no meio assim para colocar atrás da coluna, porque não dava para se movimentar.
1: Há quanto tempo essa enfermidade na coluna?
4: Eu já estou com essa dor assim, que eu não podia me movimentar já 6 meses, mas já tinha perto de mais de 1 ano já.
1: Veja, irmão, chegou aqui num colchão, irmãos. Dentro do carro não podia nem sentar. E ele correu, pulou, porque isso é o quê? Milagre, milagre, milagre, milagre! Dá glória a Deus, igreja!
5: Não existe outro igual, este médico tem poder.
0: Você não pode ficar de fora, dia 12 de outubro, no horário das 9 da manhã. E vai estar presente conosco, orando pelos milagres, orando pelas libertações. A evangelista Maria Lorena, ela vai deslocar de Curitiba e vai estar aqui conosco, sendo um canal de bênçãos para o Rio de Janeiro.
6: Grita, queima, queima, queima, toda legião de demônio que você quer com ela.
7: Eu vou acabar. Eu deixo eles trancados dentro de eles. Não tem nada. Eu tranco tudo. Eu acabo. O marido dela. E ela fica desesperada.
6: Você ganhou muito pra fazer isso. Você não gosta dessas campanhas?
7: Não, ela vem aqui.
6: Pode gritar, queima eles. Pode gritar, queima eles. É uma legião, igreja. Fala comigo, Satanás. Eu não ouvi, Satanás. Sai dela agora. Sai dela agora. Sai do marido dela, sai da casa dela, pode gritar que toda bruxaria, sai, em nome de Jesus.

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Pode ter certeza, vai ser uma manhã de explosão de milagres. 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
1: Neste momento eu quero falar com todos os dizimistas da Casa de Deus. Você que é membro, você que é um simpatizante. Eu sei que tem pessoas que não são nem membros da nossa igreja, mas são dizimistas fiéis. Vem até a livraria da nossa igreja, devolve o seu dízimo. Outras pessoas que faz aquela transferência bancária, faz um Pix, porque você entendeu o reino de Deus aqui na terra e você tem abrido o seu coração e estendido as mãos e ajudado. Deus te abençoe, meus irmãos. Estou aqui neste momento para levar uma palavra de gratidão até vocês. Que Deus continue abençoando muito, muito mesmo, a vida de vocês que tem realmente dizimado na casa do Senhor. Vocês sabem que isso para vocês é um privilégio poder contribuir, colaborar no crescimento do reino de Deus aqui na terra. E vocês fazendo isso, Deus garante sempre a proteção do vosso patrimônio. O devorador não vai devorar os seus bens, não vai tocar no seu dinheiro, não. Deus garante a segurança total de todos os seus bens. Muito obrigado, meus irmãos. Muito obrigado por estar contribuindo, estar ajudando sempre nas manutenções da casa de Deus. E eu quero aproveitar este momento e fazer uma pequena oração por vocês. Pedir a Deus para continuar multiplicando aí o seu salário, abençoando todo o trabalho das suas mãos.
2: O Senhor Jesus nos promete em sua palavra no livro de João, capítulo 14, versículos 13 e 14.
3: E eu farei o que vocês pedirem em meu nome, para que o Pai seja glorificado no Filho. O que vocês pedirem em meu nome, eu farei.
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1: Senhor meu Deus e meu Pai, é no nome do Senhor Jesus Cristo, mais uma vez, ó Deus, eu quero te louvar por tudo, Senhor. Quero te louvar pela vida de cada dizimista fiel da tua obra. Meu Deus, a vida de cada membro, de cada simpatizante, cada visitante, as pessoas, meu Deus, que já entenderam, ó Deus, o reino do Senhor aqui na terra. São pessoas, Senhor, que têm abrido seus corações e também estendido as mãos para ajudar a tua obra. Visita mesmo neste momento a vida de cada dizimista fiel. Aqueles, meu Deus, que quem sabe não tem nem condição de vir na igreja, porque estão longe, mas são pessoas que têm feito aquela transferência bancária, têm feito um Pix e contribuído, tem devolvido a décima parte de tudo quanto o Senhor tem dado a elas. Visita essas pessoas, meu Deus, abençoando o seu trabalho, abençoando o trabalho das suas mãos, multiplicando também, ó Deus, o seu ganho, multiplicando o seu salário e garantindo a proteção de todos os seus bens. Visita neste momento a membresia, Senhor. Ó Deus querido, todos aqueles que são fiéis ao Senhor, que têm devolvido também o seu dízimo na casa do Senhor para manutenção. É por isso, ó Deus, que o Senhor tem salvado almas através de cada contribuição. Missionários têm sido enviados, ó Deus, de leste a oeste, de norte a sul, ó Deus, dentro do nosso Brasil, ó Deus, no exterior, que tem levado a boa semente, E cada dizimista, meu Pai, faz parte desta grande obra, porque tem contribuído no Teu reino, tem contribuído na salvação das almas. Senhor da glória, repreende mesmo os espíritos devoradores, meu Pai, a miséria, as obras da inveja, arranca de dentro desta casa as enfermidades, meu Deus, que tem consumido o físico desta pessoa. E tem também, ó Deus, tirado do salário para compra de remédios. Senhor da glória, que haja bonança, que haja prosperidade e a proteção na vida deste dizimista, Senhor. É o que eu te peço e também te agradeço no nome de Jesus. Deus continue te abençoando. Você que é um dizimista fiel, nós estaremos aqui orando constantemente por você, pela sua família, para que Deus possa continuar aí, multiplicando o seu salário e também protegendo o seu patrimônio. Deus abençoe, meus irmãos. Continue sendo fiel a Deus, que Deus vai continuar também sendo fiel com todos vocês.

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2: 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E a nossa irmã Lorena estará orando através dos dons do Espírito Santo, pela divina revelação do Espírito Santo. Vai ser uma bênção, vai ser uma vitória, o que Deus vai nos preparar para este dia.

0: 19h02.
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2: Imagine agora uma cidade onde dados e inteligência artificial trabalham ao lado das forças de segurança. Esse lugar existe e se chama Cidade do Rio de Janeiro. A Civitas é uma central da prefeitura que cruza dados, imagens e ciência para transformar inteligência em proteção. Não é só filmar, é entender, é agir.

0: de rastreia e encontra. Tão simples quanto usar a Alexa na sua casa, os agentes comandam um sistema inteligente que, entre centenas de milhares de dados, imagens e informações, identifica, monitora e revela padrões em tempo real. 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Isso é Civitas, não é ficção. É tecnologia inteligente operando no dia a dia da cidade e a serviço da sua segurança. 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
4: 19:04.
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0: aceite a paz de nosso Senhor e Salvador Jesus Cristo. Quem tem o imenso prazer de falar com vocês é o seu irmão em Cristo, Pastor Antônio dos Santos. Lembrando a todos que amanhã, segunda-feira, o nosso culto doutrinário, o nosso culto de ensino da palavra de Deus e também o prosseguimento da campanha Jesus Salva o Meu Lar. Todas as segundas-feiras, no horário das 19 horas, nós estamos aqui nesses cultos doutrinários. Eu quero neste momento já convocar toda a membresia, quero convocar as famílias evangélicas em geral, famílias católicas, livres pensadores, você que não tem nenhum credo religioso, eu quero te convidar para ouvir a palavra de Deus. Olha, ouvintes, a palavra de Deus é Deus revelando a nós a sua vontade, Deus falando com o seu povo, e eu te convido a ouvir esta palavra. Eu tenho certeza que Deus, ele tem a direção, a orientação, o alimento, as instruções para a sua vida através da sua palavra. Estarei com vocês pregando a palavra de Deus na noite desta segunda-feira.
1: Irmãos, assim também é a igreja hoje, cheia de vitórias passadas, mas muitas das vezes adormecida no presente. Há cristãos que olham para trás e lembram daquele tempo que orava de madrugada, que jejuava tantas vezes na semana, que evangelizava as ruas, as vilas, mas agora estão onde? Em Jerusalém, no conforto espiritual. O esfriamento não começa com um pecado visível, mas com aquela negligência silenciosa. Ninguém vê. Primeiro, deixamos de lutar. Depois, deixamos de orar. Depois, deixamos de sentir. Mas Deus está falando com a igreja hoje. Retome o ministério que deixou parado. Visite o irmão que se afastou. Volte a testemunhar. O Espírito Santo não se move em corações acomodados, parados, mas em corações aflitos por mais de Deus, queridos. O Senhor está falando com a igreja nesta noite em Efésios 5:14. Desperta tu que dormes e levanta-te dentre os mortos e Cristo te esclarecerá. É noite de despertarmos, é noite de acordarmos, é noite de sairmos da zona de conforto.

0: Deus vai falar com você. Eu não tenho dúvida que através do Espírito Santo a palavra vai penetrar no seu coração e vai impactar. Eu tenho certeza que muitas pessoas, no decorrer dos dias, vão testemunhar o poder de Deus. Você tem acompanhado aí, ouvintes, pessoas testemunhando curas, libertações, milagres, e muito breve você vai acompanhar aqui pessoas testemunhando o milagre de Deus que elas alcançaram na alma, a transformação de vida, a mudança de pensamento, a transformação espiritual, porque a palavra de Deus, ela impacta o nosso interior, ela transforma a nossa vida. Por isso, o convite é: venham participar conosco e ouvir a palavra de Deus. Após a pregação da palavra, eu faço aqui todas as segundas-feiras aquela oração de Pentecoste, porque a palavra de Deus, ela traz avivamento.
1: No momento desta glorificação, mortos vão ressuscitar, fracos.

receba poder, receba unção, receba a graça de Deus. Ariande manastei que maias clama lamai, teriei minerraia mas cama lamai. Ó Deus, que Deus possa te dar graça, que a sua raiz seja profunda, que você tenha sustentação de Deus para vencer as adversidades, para vencer as estações da vida. Receba a graça de Deus.

0: impactada pela presença de Deus. O Espírito Santo vai te revestir de poder nesta segunda-feira. E olha, eu estarei fazendo também aquela oração pela família. Nós estaremos juntos, estendendo as mãos aos céus e pedindo a Deus a salvação da nossa família.
1: Oh meu Deus, nós cremos na salvação da família, Senhor. Salva minha casa, salva meus familiares, salva, Deus, a família deste povo, Senhor. Meu Deus, que haja, Senhor, a salvação da família, que haja reconciliação, que haja paz. Senhor, o Senhor entra para arrancar aquilo que causa divisão. O Senhor entra em lares para, meu Deus, curar as feridas abertas. Vai salvando a família. Meu Deus, um lar sarado é uma família sarada. Uma família sarada é uma sociedade sarada. Eu creio que gradativamente, Deus, assim.

Você não pode ficar de fora. É amanhã, nesta segunda-feira, o prosseguimento do nosso culto doutrinário e da campanha Jesus Salva o Meu Lar. Anote o endereço, Rua Senador Pompeu, no número 27, aqui no centro do Rio de Janeiro.

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1: Deus abençoe, ouvintes. Deus abençoe o seu lar, toda a sua querida e amada família. Neste momento eu quero relembrar a todos vocês que é nesta quarta-feira, é o prosseguimento da campanha da prosperidade Portas Abertas e também a quarta-feira da consagração dos trabalhadores. Toda a primeira quarta-feira de cada mês, nós estamos aí na consagração dos trabalhadores. E eu quero neste momento focar em você, que é um trabalhador, você tem lutado aí para o sustento da sua família, para o crescimento da sua vida financeira. Olha, ouvinte, quem não quer ser abençoado? Quem não quer ser próspero? Quem não quer crescer na vida? Então vamos lá, nós queremos nesta quarta-feira fazer a consagração de todos os trabalhadores, clamar a Deus, pedir a Deus para continuar abençoando todo o trabalho das suas mãos, abençoar os seus projetos de vida. É você que tem um sonho de crescer, vem participar conosco nesta quarta-feira. Eu estarei aqui com vocês, pregando a palavra do nosso Deus. Quem sabe você começou a buscar em Jesus, queridos irmãos, uma resposta. Quem sabe você começou orando em busca de um

Você precisa entender que isso não significa que Deus te abandonou, não! Significa que Ele quer te ensinar a continuar crendo, mesmo quando tudo grita o contrário.

0: daquilo que enxergamos, mas daquilo que nós cremos na sua palavra. Hebreus 10:36. Você necessita de paciência. Você precisa fazer a vontade de Deus para que possais alcançar a promessa. Tenha paciência que a vitória vai chegar. Levante a mão e grita, eu creio.
1: Venham participar, ouvir a pregação da palavra de Deus. Deus tem falado conosco a cada quarta-feira. Olha, ouvintes, Deus tem se manifestado. As pessoas estão alegres, testemunhando a cada quarta-feira o poder de Deus. Eu quero te convidar neste momento até aumentar o volume do seu rádio, para você entender o que Deus vem realizando, o que Deus vem fazendo nesta campanha de quarta-feira. São milagres. Olha, ouvintes, são bênçãos gigantescas que essas pessoas têm alcançado de Deus no decorrer desta campanha. Vamos acompanhar o poder de Deus sendo manifesto nas quartas-feiras.
2: Chegou enxergando mal, agora está enxergando 100% para a glória de Deus, pastor Antônio.
0: Espera aí, senhora, qual é o seu nome?
3: Oscarina.
0: Irmã, o que é que aconteceu?
3: Eu vim para cá lá do hospital do servidor com medo, porque eu estava com labirintite, eu acho que estava tombando muito para lá e para cá. E minhas vistas, eu entrei aqui na igreja, eu não estava enxergando direito, nada, nada, nada, estava tudo embaçado. Pela honra e glória do Senhor, estou enxergando bem, está mais clara minhas vistas.
0: Espera aí, esse problema nas vistas tem quanto tempo?
3: Tem bastante tempo.
0: Bastante tempo.
3: É,
0: estava enxergando pouco.
3: É. Aí eu ando na rua com medo, eu nem saio na rua com medo de sair assim, né? Que é perigoso.
0: Mas agora está enxergando bem.
3: Enxergando bem.
0: Eu entrei que é o meu paletó?
3: O seu paletó é preto, é?
0: É preto.
3: E a camisa
0: então deixa aí. Esse problema nas vistas tem quanto tempo?
3: Tem bastante tempo.
0: Bastante tempo.
3: É,
0: estava enxergando pouco.
3: É. Aí eu ando na rua com medo, eu nem saio na rua com medo de sair assim, né? Que é perigoso.
0: Mas agora está enxergando bem.
3: Enxergando bem.
0: Eu entrei que é o meu paletó?
3: O seu paletó é preto, é?
0: É preto.
3: E a
0: então
3: está
0: enxergando.
3: Camisa azul.
0: Isso, está enxergando mesmo. Está curada por Jesus.
3: Glória.
0: Cadê o glória para ele?
4: Onde Deus está?
1: É verdade, onde Deus está, os milagres acontecem. E Deus, todas as quartas-feiras, tem estendido as mãos e abençoado o povo. É por isso que eu estou te convidando. Você não pode ficar de fora das bênçãos de Deus. Você precisa receber as bênçãos de Deus. Rompe agora as dificuldades, os obstáculos, as barreiras, tudo aquilo que está impedindo a sua chegada aqui na Igreja Deus e Amor. Você vai romper aí essas barreiras e vai estar conosco. Não fique de fora. Nesta quarta-feira, aqui mesmo neste endereço, Rua Senador Pompeu, número 27, aqui no centro do Rio de Janeiro.

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1: Dezenove horas e 19 minutos.
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3: Olha, ouvintes, Deus abençoe a sua vida. Chegou o momento da oração. Eu já quero orar por você que tem contribuído, você que tem ajudado a manter o programa Voz da Libertação no ar. Este programa tão abençoado, esta ferramenta poderosa que Deus entregou nas mãos da Igreja Deus e Amor para a proclamação do Evangelho e orar todos os dias aqui por vocês. Vocês que têm contribuído aí todos os meses, algumas pessoas todas as semanas têm ido até a livraria da nossa Igreja Deus e Amor fazer a sua contribuição. Eu quero agora orar por você. Eu vou até citar alguns nomes agora, antes da oração. A nossa irmã Priscila Elane, João Davi, Silva Gril, Francisco Luiz, Simone da Cruz, Ana Carolina, Eduarda Pereira, Lídia Galdino, Ana Maria, Tatiana Gonçalves, Luciano Gonçalves, Vinícius Alexandre, Paulo Roberto, Fernanda de Oliveira, Maria Aparecida, Adriana Rodrigues, Denise Félix, Hernandes Domingos, William de Assis, Pedrinha Silva, Laurindo Gomes, Natan de Castro, Marcelo da Conceição, Edelaine Cristina, Regilaine Cristina, Fabiana Ferreira, Eni Xavier, Eucini de Alcântara, Luiz Alberto, Felipe Cardoso e Wagner Gonçalves. Eu quero pedir a Deus para abençoar a vossa vida.
4: Elevo os meus olhos para os montes, de onde me virá o socorro? O meu socorro vem do Senhor, que fez os céus e a terra. Ore com um homem de Deus, e a bênção chegará até você.

0: Senhor meu Deus e meu Pai, neste momento mais uma vez eu te dou graças, meu Deus, pelo que o Senhor é, porque o Senhor é Deus poderoso, soberano, o Senhor é Deus tremendo. Eu quero aproveitar que estou diante da tua presença e apresentar neste momento, ó Deus, cada pessoa que o seu nome foi lido aqui agora dentro desta programação. São pessoas, meu Deus, que têm contribuído, quem sabe uma vez por semana, uma vez por mês, pessoas que têm abrido seus corações e estendido as mãos, ajudando a manter o programa A Voz da Libertação no ar. São pessoas, meu Deus, que já entenderam, ó Deus, a responsabilidade com o reino do Senhor. São pessoas, meu Deus, que amam almas. São pessoas que têm prazer, meu Pai, de ver as almas se rendendo aos seus pés. Porque este programa alcança pessoas perto, mas alcança também pessoas longe. Pessoas aqui, ó Deus, na área central do Rio de Janeiro, nos bairros, nas comunidades, no interior deste estado, em outros estados do Brasil e também em outros países, através do aplicativo, Senhor. Pessoas estão agora acompanhando esta programação e também recebendo esta oração. Eu quero pedir ao Senhor, meu Deus, onde esteja agora uma pessoa que tem contribuído, Senhor, para manter este programa no ar, que a bênção do Senhor possa alcançar esta pessoa. Ó Deus querido, Deus poderoso, eu já quero, ó Deus, até te pedir que continue abençoando esta pessoa de uma maneira especial, porque são pessoas, meu Deus, que têm corações abertos, são pessoas que têm estendido as mãos com prazer, porque amam ouvir esta programação. E eu sei, meu Deus, que quanto mais o Senhor dá para esta pessoa, mais ela vai contribuir. Toca no salário, Senhor, que haja bonança, que haja multiplicação. Abençoe, meu Deus, todos os âmbitos da vida desta pessoa. Eu tenho certeza, meu Deus, que essas pessoas, que os seus nomes foram lidos nesta programação, são pessoas que acompanham agora esta programação, são pessoas que estão com seus rádios ligados, ó Deus, orando comigo agora. Eu sei que tem algumas, meu Deus, que nem sabem orar, mas aproximaram do rádio agora e estão recebendo esta oração. Leva a bênção para esta pessoa, dando saúde, meu Deus, abençoando o seu lar, abençoando a sua família, abençoando o trabalho das suas mãos, protegendo, Deus, de toda a ação do inimigo. Meu Deus, é o que eu te peço, Senhor. Quanto mais essas pessoas têm abrido as mãos e ajudado, que as mãos do Senhor também possam permanecer estendidas, abençoando essas pessoas. É o que eu te peço e também te agradeço, no nome de Jesus. Tenho certeza que Deus já te visitou neste momento, você já está abençoado por Ele. É isso aí, ouvinte. Continue aí com seu coração aberto, com as suas mãos estendidas, ajudando sempre a manter este programa no ar 24 horas. Uma ferramenta tão poderosa e nós não podemos perder esta ferramenta. Eu já disse e eu repito, onde os nossos pés não vão, a nossa voz chega através deste programa. E você faz parte disso, porque você tem contribuído com alegria, você tem contribuído com amor. Vamos avante, tenha certeza que quanto mais você contribuir, ajudando a manter este programa no ar, mais Deus vai abençoar a sua vida.
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2: 19 horas e 28 minutos.
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0: É, ouvintes, é o programa Voz da Libertação, que tem sua sede aí em São Paulo, Avenida do Estado 4568. Está na responsabilidade da nossa líder, da nossa presidente Helene Miranda, e aqui estamos nos estúdios, juntamente com o nosso irmão Ayrto, aqui na mesa de som, e o pastor Leandro Machado aqui nos áudios também, mandando aquela mensagem para o seu coração. Atenção, ouvinte, nós estamos aqui na rua Senador Pompeu, número 27. Aqui está o estúdio da Rádio Deus é Amor.
1: Se não quer se machucar, o Senhor saiu pra guerra, nosso Deus vai operar, sai da frente inimigo que esta guerra que ele está.
0: Quero chamar a atenção, povo de Deus aí de Nova Iguaçu, não perca nessa sexta-feira, poderosa campanha, guerra contra o mal. Ouvintes, é coisa tremenda o que Deus está fazendo às sexta-feira ali em Nova Iguaçu. É pessoas libertas, pessoas curadas na mesma hora, 9 da manhã. Pastor Leandro Machado, pastor também Otávio, pastor Inácio, pastor Antônio, todos nós ali entregando os recados de Deus, as revelações do Espírito Santo. Eu quero convidar você que está desanimado, você que sente que tem obra maligna na sua vida, você que faz tudo e nada dá certo, não perca, nós temos 3 horários para você participar do culto ali, desta campanha, né, ouvintes? Porque é uma campanha revelada pelo Espírito Santo através da nossa diretoria. Guerra contra o mal, 9 da manhã, também 15 horas, presbítero Marcelo, também às 19 horas, presbítero Cícero. Você não pode ficar de fora, venha nessa sexta-feira, ouvintes, vê o que Deus está fazendo aqui na Igreja Deus e Amor de Nova Iguaçu. Agora nós vamos a um testemunho aqui para não ficar só nas nossas palavras, mas para vocês que estão aí na audiência, ver o que Deus está fazendo aqui na nossa Igreja Deus e Amor de Nova Iguaçu.
2: Irmã, qual o seu nome?
3: É Marta.
2: Marta, qual foi o milagre que a senhora recebeu aqui na Igreja Pentecostal Deus de Amor?
3: O milagre que eu recebi, pastor, é que eu vinha passando muito mal com um problema nas tripas, né, no lado esquerdo, que me incomodava muito, né? Ano passado eu parei no UPA devido a essa situação, a mesma coisa, e eu tive uma crise por esses dias, na sexta-feira, né, a qual me pegou sem eu esperar. Era uma dor que incomodava muito. E hoje eu entrei aqui na Igreja Pentecostal Deus e Amor de Nova Iguaçu e eu recebi a minha cura por completo e já saio daqui curada, crendo na minha vitória. A cirurgia que eu ia fazer correndo de urgência, já não vou precisar fazer mais, porque o meu Deus me curou dentro desta casa de oração.
2: Amém, irmã, que milagre maravilhoso. O que a irmã recomenda para as pessoas que estão enfermas?
3: Eu recomendo que vocês tenham fé, continuem perseverando, acreditando que este lugar tem Deus, tem um Deus que ele tem a cura, porque se você crê, acreditando, você sai recebendo. Porque eu recebi o meu milagre, não só esse, contra outros, que eu ainda vou contar, que eu preciso contar. Eu recebi neste lugar abençoado da parte de Deus.
2: Amém, irmã. Confirma seu nome e seu endereço, por gentileza.
3: Marta de Jesus da Silva. Eu moro no Jardim Alvorada, na Estrada de Madureira.
2: Amém, querido. Que Deus abençoe pelo grande testemunho.
3: Amém, pastor. Estou feliz com Deus.
0: É, ouvintes, é coisa tremenda que acontece na nossa igreja pentecostal Deus de Amor de Nova Iguaçu. Olha aí a nossa irmã Marta aí, testemunhando, ouvintes. Ela foi revelada pelo Espírito Santo. Olha como Deus faz, né? Deus revelou ela. Não sabíamos do problema da nossa irmã Marta, mas Deus sabia. E Deus revelou, né, que ela estava com um problema ali, né, no seu intestino, né? E Jesus curou ela. Ela sentiu o toque da cura, nem foi mais procurar um médico, porque ela sentiu a operação divina através da revelação. Então, ouvintes, quero chamar você enfermo, você com problema, você que não sabe mais o que fazer, já procurou a medicina, já procurou os médicos, nada aconteceu. Venha na nossa igreja pentecostal Deus de Amor de Nova Iguaçu, Avenida Governador Roberto Silveira, 862. Não conte o seu problema a ninguém. Sexta-feira da libertação total. Guerra contra o mal. Estamos ali preparados para orar por você. Independente do seu problema, independente do inimigo estar perseguindo a sua vida, mas venha, você que ouve voz dentro da sua casa, você que anda pela rua e vê alguém chamar o seu nome, você que não consegue dormir à noite, você que já foi no médico, o médico não achou a sua enfermidade. Sexta-feira, guerra contra o mal. Avenida Governador Roberto Silveira 862, bem no centro de Nova Iguaçu, a 200 metros do Top Shopping.

0: quero chamar a atenção aqui do povo da rua Senador Pompeu para esta sexta-feira. Poderosa campanha destruindo as fortalezas do mal. Né, ouvintes, nós sabemos que existe o mal, nós sabemos que existe o inimigo, né? Porque Jesus diz: eu vim para que tenham vida e vida com abundância, mas o inimigo veio para matar, para roubar, para destruir, ouvintes. E o que mais nós vemos nos dias de hoje, ouvintes, é família sendo destruída, é casais sendo separados, meu Deus do céu. Ouvintes, é coisa, meu Deus do céu, só Jesus mesmo para fazer a obra, hein? Nós queremos convidar você aqui, bem no centro aqui da cidade do Rio de Janeiro, Rua Senador Pompeu 27, para esta sexta-feira, nessa poderosa campanha destruindo as fortalezas do mal. Ouvintes, vamos agora a um trecho de uma mensagem que o nosso pastor Antônio dos Santos, ele traz aqui às sexta-feira.
1: Se você ainda clama, mesmo cansado, se você ainda clama, mesmo esgotado, isso já é uma fé suficiente para Jesus intervir na sua causa. Se tudo que você consegue falar hoje é: Senhor, me ajuda, é o suficiente para o céu se mover a seu favor aqui hoje. Levante a sua mão, porque o céu está disponível. Se você tem gemido, não tem conseguido orar, mas o seu coração é sincero diante de Deus, e você tem pedido a Deus ajuda, gemendo, sofrendo, quem sabe caído, Deus vai se mover a seu favor, vai! Levante a mão e vai adorando, levante a mão e vai glorificando. Deus hoje quer se mover a seu favor. Se o seu clamor é o gemido, Deus ouviu. Deus ouviu.

Quando Jesus chegou, subiu para o barco, houve um milagre tremendo ali. Pedro caminha também sobre águas. Subiram para o barco. Milagre aconteceu. Queridos irmãos, houve bonança. Depois que tudo se acalmou, os discípulos não perguntaram mais sobre o vento. Quando Jesus falou assim: vento, acalma-te, tempestade, pode parar. Eles não perguntaram mais sobre vento. Eles olharam um para o outro e perguntou assim: quem é este que até o vento e o mar lhe obedece? Quando Jesus age, ele muda não só a situação, meus irmãos, mas ele muda a forma que a pessoa enxerga tudo a partir daquele momento. Então não pensavam mais no vento, não pensavam mais na tempestade. Eles começaram a perguntar: quem é este que até o vento e o mar lhe obedecem? Pode adorar, pode glorificar. Quem é este? Aleluia!

0: Olá, ouvintes, coisa tremenda. O cima das águas nós vamos andar, né, irmão? Aí, tu é só crer, né? É só crer e não duvidar que nem Pedro, né? Porque Pedro andou sobre as águas, mas depois ele acabou duvidando. Como é que eu posso estar sobre essas águas? É, ouvintes, acontece com você, acontece comigo. Quando a luta aperta, ouvintes, parece que o negócio não vai chegar lá. Mas, ouvintes, nós vamos chegar em nome de Jesus Cristo. Não perca. Não perca, porque o pastor Antônio já preparou aquela mensagem para sexta-feira. E Deus vai falar com você de uma maneira poderosa. Você que sente que o inimigo está te perseguindo, você tem que estar aqui nessa sexta-feira. Agora nós vamos ouvir o que acontece através das orações, das revelações do Espírito Santo. Como Deus tem usado de uma maneira especial aqui o nosso irmão pastor Antônio dos Santos.
1: Vai gritando para Jesus queimar. Vai gritando para Jesus queimar. Sai toda a opressão maligna. Sai da vida dessas pessoas. Sai da vida dessas pessoas. Sai da casa dessas pessoas. Vai expulsando, irmãos, vai expulsando. Sai opressão do mal, vai embora, Satanás. Sai da família, sai da casa dessas pessoas. Vai queimando, Jesus, vai queimando. Toda opressão, eu repreendo no nome de Jesus. Continua expulsando. Sai, Satanás, sai da vida dessas pessoas. Sai, opressão do mal, vai embora, Satanás. Vai queimando, Jesus, queima. Vai desamarrando tudo que está amarrado. Sai do caminho dessas pessoas. Sai, opressão do mal, sai. É no nome de Jesus que eu te repreendo. Sai do caminho dessas pessoas. Sai da família dessas pessoas. Vai expulsando, irmãos, vai expulsando. Queima ele, Jesus. Sai da vida dela, Satanás. Sai da casa dela, demônio.

0: É, ouvintes, é coisa tremenda, ouvintes, que acontece aqui através da oração, ouvintes, meu Deus do céu, o inimigo não resiste à oração, é o pastor Antônio orando, também o batalhão da fé orando, ouvintes, e vocês viram aí, ó, o inimigo gritando desesperado, olha aí, ouvintes, chega de sofrer, sai desse sofrimento. Sai de dentro desse quarto escuro aí, vem aqui na Igreja Deus e Amor, é, Rua Senador Pompeu, número 27, olha só, através da oração aqui o inimigo vai ao chão, venha, venha nessa sexta-feira, porque Deus vai operar maravilha na sua vida, porque Ele é tremendo, ouvinte, o nosso Deus, Ele faz coisas grandes, destruindo as fortalezas do mal, é nesta sexta-feira, vem aqui, Rua Senador Pompeu, número 27, amplo estacionamento, ouvintes, olha, ouvintes, depois da oração, agora nós vamos ver, meu Deus do céu, os milagres já acontecendo, as pessoas já testemunhando o que aconteceu em suas vidas.
1: Qual o seu milagre, pastor Antônio?
2: Irmã, qual é o seu nome?
3: Paz do Senhor, pastor. Rosângela.
2: Irmã Rosângela, o que é que aconteceu?
3: Eu vinha sofrendo com aquele problema, né, do fígado. E a última consulta agora, semana passada, com a médica, ela falou pra mim que os exames dão tudo bom e que nem a biópsia eu vou mais precisar fazer, porque eu já fui curada, ela já me deu alta. Para a glória de Jesus.
2: Quanto tempo esse problema, minha irmã?
3: Fez um ano, dia 25 de novembro.
2: Participando da campanha. Fez novos exames.
3: É, eu já tinha falado com o senhor, falou, deixa pra dar o testemunho final. E dia 5 agora de janeiro, ia fazer um ano que eu tava tomando remédio. A cola disse que eu ia ter que tomar a vida toda o remédio. E eu falei que eu não aceitava tomar aquele remédio, e o senhor falou assim, não vai tomar não, em nome de Jesus.
2: Tá curada.
3: O senhor profetizou, tomei posse, recebi, tô curada para a glória de Jesus.
2: Tá curada, dai glórias com ela, curada por Jesus.

É, ouvintes, é coisa tremenda o que acontece aqui na Igreja Deus e Amor. Rua Senador Pompeu, número 27. É um toque diferente com fé, ouvintes. As pessoas são tocadas pela fé. Talvez estou falando com pessoas desanimadas. Pessoas até mesmo crentes que estão querendo desistir de tudo. Não, venha nessa sexta-feira aqui, nessa poderosa campanha, destruindo com as fortalezas do mal. Você não pode ficar de fora, ouvintes. É tremendo o que Deus faz aqui às sexta-feira. Rua Senador Pompeu, número 27. O milagre acontece na hora. Essa irmã aí já recebeu o seu milagre na hora. Ela foi tocada por Jesus. Como Jesus é, ele toca, o demônio sai. Quando Jesus toca, o problema é resolvido. Eu quero chamar a atenção de todos. Anote aí o endereço da bênção do milagre. Rua Senador Pompeu, número 27. Amplo estacionamento, igreja climatizada, com ar-condicionado, hein? É coisa do céu, coisa tremenda. E você não vai ter problema de pagar estacionamento. Estacionamento gratuito para você aqui. Então venha nessa sexta-feira. Vem aqui na rua Senador Pompeu, número 27, bem no centro do Rio de Janeiro.

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0: ouvintes, que esses acordes musical aí, nós entramos para a Fundação Reviver, ouvintes, todos de Igreja Deus e Amor aí, na mesma fé, no mesmo intuito. Fundação Reviver, às quinta-feira, na nossa igreja, na nossas igrejas Pentecostal Deus e Amor, e aqui também na rua Senador Pompeu, 4 horários, para você vir aqui trazer o seu donativo, né? 1 quilo de alimento não perecível. Você vai trazer para ajudar as pessoas que precisam, né, ouvintes? Quantas pessoas nos dias de hoje precisa de um alimento? Precisa, né, se alimentar. Nós sabemos que o país está aí numa situação muito precária, as coisas muito caras. Então, você que pode ajudar, ouvintes, venha, traga aqui na rua Senador Pompeu uma doação, ouvintes. Traz aí um quilo de arroz, 1 quilo de feijão. É um alimento não perecível, Vinícius, porque as pessoas passam diariamente solicitando aqui para nós uma ajuda. Então, Rua Senador Pompeu, número 27, 4 horários aqui para você prestar um culto a Deus. E aqui está nossas irmãs, nossos irmãos, pregando e orando pelos dons do Espírito Santo. Não venha, não esqueça, marca aí na geladeira. Marque num papel, coloque na geladeira aí que você tem que trazer 1 quilo de alimento para ajudar na Fundação Reviver. Anote o endereço aí, para você que quer doar também roupas, traga também roupas, porque as pessoas passam na igreja, as pessoas que moram na rua, eles passam pedindo, me dá um chinelo, pastor, me dá uma camiseta, pelo amor de Deus, às vezes está tão frio, ouvinte. Chega a doer o nosso coração, que a gente vê as pessoas sem camisa, pedindo uma camisa, pedindo um chinelo, ouvintes. E se você ajudar, talvez está na sua casa esse chinelo, está na sua casa esse sapato, essa roupa, e você pode estar ajudando, ouvintes, trazendo aqui na rua Senador Pompeu, número 27, para ajudar essas pessoas, os nossos irmãos moradores de rua. Ouvintes, também quero chamar a atenção para o povo de Nova Iguaçu. Poderosa campanha aí com o pastor Edson, a sua esposa Rita. Jesus te dá saúde. Todas quinta-feira, 9 da manhã, também às 19 horas. Nós temos ali cada dia um pregador ali trazendo a mensagem às quinta-feira no culto da Fundação Reviver. Vocês aí próximo, você de longe que quer doar uma cesta básica, que quer doar 1 quilo de alimento, não deixe de ir, ouvintes, às quinta-feira, 9 da manhã, 19 horas. Note um endereço aí, Avenida Governador Roberto Silveira, 862. Não vá com a mão vazia. Fundação Reviver, tem vários departamentos. Tem um departamento Água para o Nordeste, ouvintes, que tem abrido poços artesiano, né? Poços artesiano aí, nessa cidade onde não tem água potável, ouvintes. Então, a Fundação Reviver está com esse trabalho maravilhoso, que abre ali o poço artesiano, em seguida já abre a igreja, claro, né? Já abrimos a nossa igreja Deus e Amor, e é um trabalho que tem surgido um efeito muito grande, porque muitos pensam que a igreja Deus e Amor não apoia as pessoas. Claro que apoia, ouvintes, apoia na cesta básica, apoia no cuidado médico. Nós temos a carreta Reviver, ouvintes, leva saúde pelo Brasil todo. Cada mês, a carreta da Reviver, ela está numa cidade do Brasil, levando saúde. Nós temos também o lugar onde cuida das pessoas idosas. Temos em Sarutaiá, temos no centro de São Paulo. Aquelas pessoas idosas que já morreu, todo mundo da família, só sobrou ele. Então, a nossa Igreja do Amor acolhe essas pessoas também, cuida, né? Não só cuida, mas como dá o alimento, dá a medicação. Meu Deus do céu. Os irmãos precisam ver, irmãos, o trabalho da Fundação Reviver para vocês fazer, né, um donativo aí, fazer um depósito. Daqui a pouco vamos dar as contas. Ouvintes, nós temos também agora a Casa Aberta. Olha que lindo, a Casa Aberta. Nós já temos em várias cidades aí abrindo a Casa Aberta, que cuida dos moradores de rua, né? Tira da rua, vai em uma van, pega todo mundo, leva lá para a Casa Aberta, dá um banho neles, corta o cabelo, tem aula com psicólogo. Olha só, ouvintes, tem um almoço, tem a janta, tem um culto também, ouvintes, coisa tremenda. Tem pessoas que já saíram da rua já estão empregadas, já estão em empresas trabalhando. Antes você via ele lá todo sujo, todo cheirando mal, mas hoje já estão aí digno, né? Como um cidadão, né? Trabalhando. Ouvintes, é tudo esse projeto. Tem os projetos, o projeto também dos ribeirinhos, né? Que cuida daquelas crianças, daquelas jovens, adolescentes lá. Tira da rua, dá uma vida digna para elas. Olha, ouvintes, é coisa tremenda. Talvez você não conhecia, né? Todos esses projetos aí é da Fundação Reviver, que apoia também, olha só, aquelas mães solteiras, né? Aquelas mães que por algum motivo teve o filho, não tem quem cuidar. E a Fundação Reviver também tem esse apoio também às mães solteiras, ouvintes. É coisa tremenda, coisa maravilhosa. Então muitas vezes as pessoas falam, a Fundação Reviver, não sei o quê. Não, ouvintes. São vários departamentos da Fundação Reviver. Temos também o kit escolar, já estamos no começo do ano. E a Fundação Reviver vai estar levando os kits escolares também para as crianças que não têm condições de comprar, ouvintes, o material escolar. Ouvintes, olha só quantas coisas, quantos projetos que não vão entrar, já estão em andamento todos esses projetos aí. E mais ainda, né? A Fundação Reviver também apoia, né? Apoia também as pessoas dando curso, né? Nós temos ali na sede mundial, aqui também na Senador Pompeu, cursos, né? Que a igreja dá para as pessoas aprender aqui para arrumar um emprego. Olha, ouvintes, coisa tremenda, ouvintes. Parece que não, né? Mas a nossa Fundação Reviver, que Deus orientou a nossa irmã Irene Miranda para abrir, é coisa tremenda. Ouvintes, nós vamos às contas agora da Fundação Reviver para você, depois que ouviu tudo isso, tirar a mão do bolso aí e ajudar a Fundação Reviver.
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0: Ouvintes, coisa tremenda, ouvintes. A Fundação Reviver, você sabe que é um órgão assistencial da nossa Igreja Pentecostal Deus e Amor. E você não pode deixar de ajudar essa obra. Faça seu depósito, faça aí seu Pix para a Fundação Reviver. Depois você vai levar o comprovante numa Igreja Deus e Amor mais próxima da sua casa. Porque é tudo contabilizado, ouvintes. Tudo que entra na Fundação Reviver é contabilizado. E você aí procurar uma Igreja Deus Amor mais próxima da sua casa, leva esse comprovante aí para o pastor, para o dirigente da igreja, passar para o responsável da Fundação Reviver. Não deixe de ajudar essa obra, porque a Bíblia é bem clara em dizer, né, que aquele que ajuda o necessitado, ela empresta para Deus. Ouvintes, agora nós vamos à identificação da Rádio Deus e Amor. E daqui a pouquinho vamos estar de volta com vocês. Não saia da sintonia, porque pastor Antônio dos Santos está aí continuando, trazendo aquela palavra de fé para as nossas vidas. Não deixe, ouvintes, de ajudar a Fundação Reviver. Faça alguma coisa. Nós também temos os cofrinhos, né, que você pode pegar na igreja e você vai pegar esses cofrinhos e vai encher de prata, né? Vai encher de moeda, e depois você leva na igreja Deus Amor mais próxima da sua casa, porque essas moedas aí, elas são revertidas, né, em ajuda para a Fundação Reviver. Então nós temos o cofrinho, né, e as pessoas, elas contam assim o testemunho desse cofrinho. As pessoas fazem um propósito com Deus em ajudar a Fundação Reviver, e Deus abre a porta de emprego, Deus dá condições, né, de pagar as dívidas. Então você pode, qualquer igreja Deus Amor que você for, vai estar lá o cofrinho da Fundação Reviver. Você pode levar para sua casa, você enche esse cofrinho, depois você traz e entrega em nossa livraria. Vai estar ajudando, vai estar fortalecendo esse órgão assistencial Fundação Reviver. Agora nós vamos aos prefixos da Rádio Deus e Amor. Daqui a pouquinho estamos de volta.

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0: 20h02.
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2: Boa noite.
4: O caminho do preguiçoso é cercado de espinhos, mas a vereda dos retos é bem aplanada. Provérbios 15:19.
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são dos trabalhadores. Olha, ouvintes, você não pode perder, você não pode ficar de fora desta campanha. Nós estaremos aqui em 6 horários, uma campanha que Deus levantou para mudar a sua história, para mudar a história da sua casa, a história da sua família. Quando você olha para a sua vida hoje, claro, você espera uma mudança, você espera uma transformação, você quer melhorar, mas você precisa dar um passo. Deus levantou essa campanha para mudar a história da sua vida. Nós estaremos aqui na consagração dos trabalhadores e eu quero orar por você. Você que é um trabalhador, Deus quer abençoar todo o trabalho das suas mãos, desde aquele trabalhador comum até aquele grande empresário. Deus quer continuar te abençoando. Deus quer continuar prosperando o seu caminho. Deus quer colocar a bênção sobre você. Porque onde você colocar a planta dos seus pés e colocar as suas mãos, as coisas vão dar certo. As coisas vão prosperar. Nesta quarta-feira, eu estarei aqui com vocês, pregando a palavra do nosso Deus. Música.

No entanto, algo extraordinário aconteceu. Ela foi levada para a casa de Obed-Edom e apenas 3 meses ali, a presença de Deus encheu esta casa de bênçãos. Sabe o que isso mostra para nós? Que a presença de Deus, ela não é neutra. Ela gera mudança. Ela gera vida. Ela gera bonança, ela gera

adorando esta presença. A presença de Deus entrou nesta casa transformando. A presença de Deus entrou nesta casa causando mudança. Obed-Edom não recebeu a arca com medo. Ele poderia ter pensado, mas a arca matou Uzá. É perigoso ter esta arca na minha casa. Mas ele recebeu a arca com reverência. Oh, aleluia! E a sua casa foi transformada. A casa dele foi transformada. A sua também pode ser transformada. Se você acolher aqui hoje a presença de Deus, queridos irmãos, eu tenho certeza que algo de extraordinário vai acontecer na sua vida. Hoje nós não temos aqui a arca da aliança, mas temos Cristo em nós, a esperança da glória. Levante a mão, porque a presença de Cristo transforma. A presença de Cristo muda o ambiente. A presença de Cristo traz salvação. Deus, ele tem uma palavra para o seu coração. Eu tenho certeza disso, ouvinte. Deus vai falar com você. Deus vai falar com a sua casa. A sua família vai ser impactada pela palavra de Deus. E após eu pregar a palavra, eu estarei aqui orando através das revelações do Espírito Santo, fazendo aquela oração pelo povo. E eu tenho certeza, Deus vai abençoar a sua vida, Deus vai abençoar a sua casa, a sua família será portadora da bênção de Deus. Nós temos acompanhado a cada quarta-feira o que Deus vem realizando. Deus tem feito maravilhas na vida do povo. Você não precisa chegar aqui e contar o seu problema para ninguém. Nós estaremos orando por revelação. O Espírito Santo sabe a sua necessidade. Ele conhece o seu coração e sabe o que você virá buscar nesta quarta-feira. Chega aqui, conta o seu problema para ele. Ele vai te revelar. Ele

0: vai agir por você. Nós vamos acompanhar, ouvinte, para você entender que as pessoas que participam desta campanha, elas têm testemunho para contar. Essas pessoas têm falado de viva voz, têm expressado alegria no seu coração, no seu rosto, em poder estar aqui conosco. E nós vamos acompanhar agora o que elas têm alcançado de Deus participando desta campanha de quarta-feira.
1: Irmão, qual é o seu nome?
2: Meu nome é Ricardo Carneiro Araújo.
1: Irmão, o que é que aconteceu?
2: Eu tive aqui na quarta-feira, era retrasada, aí o varão pegou, fez o voto da colheita, tá até aqui na minha mão que eu vim para cumprir, e o irmão estava falando que Deus estava dando aposentadoria, depois de 2 anos passando pelo INSS, no auxílio-doença, eles empurrando para lá, empurrando para cá, quando o irmão pegou e falou, né, voto, né, de R$300, os valores, o irmão estipulou os valores, eu peguei o valor pela fé, e eu já tinha perícia para passar. Aleluia, no outro dia, aleluia, viram a quarta, não, quinta-feira eu tinha que fazer perícia. Passei pela perícia lá e vim direto pra cá. O varão segurou na minha mão, o pastor tirou a mão na minha cabeça, mas parece que a mão do pastor ficou travada nessa pasta aqui, que o pastor não quis soltar. Falei, Jesus, o que, que é isso? Jesus, é que é confirmação? Aí é uma perícia endemoniada, falou assim, ó, espera o resultado amanhã, não sei quando que vai sair, não. Aí, 9 horas da noite, quando eu abri o resultado, deu aposentadoria por invalidez. Aleluia, glória a Deus. Aqui está meu voto da colheita. É o que Deus faz, hein? Ele é pentecostal, Deus é amor.
1: 2 anos aguardando a aposentadoria.
2: 2 anos.
1: Participando da campanha da prosperidade, está aposentado para a glória do nome de Jesus.
0: E você não vai ficar apenas ouvindo esses testemunhos. Você vai ser a próxima pessoa a testemunhar. Venham participar conosco. Quarta-feira, 7 da manhã, 9, 11, às 13, às 15 e também no horário das 19 horas. Deus preparou 6 horários para abençoar a sua vida. Nesta quarta-feira, aqui mesmo, na Rua Senador Pompeu, no número 27, aqui no centro do Rio de Janeiro.
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0: Olha, ouvintes, nós vamos agora clamar a Deus em favor de todos os dizimistas fiéis da casa do nosso Deus. Você que é um dizimista, tem contribuído nesta grande obra, tem passado na livraria da nossa igreja ou da sua casa mesmo, você tem feito aí um pix, uma transferência bancária, nós vamos orar por você. Você entendeu aí a importância de dizimar esta obra, de contribuir no reino de Deus e continuar vivendo debaixo de grandes promessas. Vamos agora, eu vou citar alguns nomes e nós vamos juntos orar por essas pessoas. Lúcia de Souza, Sunamita dos Santos, Edite dos Santos, Elizabeth Pereira, Jandira Josefa, Ronaldo, Rosângela Alves, Rosângela Teixeira, Jesuíno Alves, André Luiz, Walter Pereira, Antônio José, Ivonete Maria, Shirley dos Santos, Irene Ribeiro, Gidinalva Celestrine, Fábio da Silva, Elza Marinho, Leila de Vieira, Macílio Pereira, Michele da Silva, Elisane Aparecida, Maria Carlos, Fabrício de Arruda, Maria Alves, Antônia Alves, Roberto Barbosa, Maria Estela, Sônia Maria, Priscila Mota, Yasmin Mota, Telson Mota, Simone de França, Sebastiana da Silva, Camila Cruz, José Barbosa, Berenice, Eudinaldo, Talita de Souza, Oscar da Silva, Zenete Paiva, Maria Oliveira, Heleno João, Elma Eusinete, Cláudio Gomes e Eva Cecília. Vamos clamar a Deus por essas pessoas.
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5: teu... Prostremos agora e busquemos a face do nosso Deus com fé. E Ele nos ouvirá.
0: Senhor, meu Deus e meu Pai, em nome do Senhor Jesus Cristo, mais uma vez, ó Deus, nós estamos aqui diante da Tua presença através desta humilde oração, apresentando esses nomes, apresentando esses lares e essas famílias ao Senhor. São pessoas, meu Deus, que têm contribuído no crescimento do Teu reino. Pessoas que são dizimistas fiéis, pessoas tementes, pessoas, meu Deus, que amam o Senhor, que amam o crescimento da Tua obra. Ó, meu Deus e meu Pai, visita agora esta pessoa, Senhor, que o Seu nome foi falado aqui dentro desta programação. Visita mesmo esta pessoa onde ela se encontra, quem sabe dentro do seu automóvel, dentro do ônibus, quem sabe no seu local de trabalho, dentro do seu lar, que esta pessoa possa ser alcançada pelo Senhor neste momento. Meu Deus, abençoe todo o trabalho das mãos desta pessoa, Senhor, prosperando. Que o Senhor possa entrar neste lar agora, levando saúde, levando a paz, levando a prosperidade do Senhor. Meu Deus e meu Pai, nós acreditamos, ó Deus, que o Senhor, ó Deus, tem suprido, o Senhor tem agido, protegido, ó Deus, cada dizimista fiel da Tua casa. Ó, meu Deus, são pessoas, Senhor, que têm separado tudo que o Senhor tem dado a elas, a décima parte de tudo. Meu Deus, continue honrando essas pessoas no seu trabalho. Esta pessoa, Senhor, que é aposentada, ó Deus, e tem sido fiel ao Senhor, prospera mesmo a cada dia e garante a segurança do seu patrimônio. Ó Deus, é o que nós te pedimos e também te agradecemos no nome de Jesus.
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0: Deus continue te abençoando, ouvintes. Tenha certeza que Deus já te abençoou neste momento e continua sendo fiel a Deus, um dizimista fiel, porque as promessas de Deus se cumprirão na sua vida e você vai continuar sendo um portador da bênção de Deus. Que Deus te abençoe. Nós estaremos aqui constantemente orando por todos vocês.

0: ouvintes, é o programa Voz da Libertação. Estamos de volta, lembrando os irmãos que a nossa Igreja Deus e Amor tem a nossa sede, o nosso estúdio ali na Avenida do Estado 4568, na responsabilidade da nossa presidente Ereni Miranda. E aqui estamos nos estúdios, Rua Senador Pompeu, número 27. Aqui na técnica, nosso irmão Ayrton. Quem fala contigo agora? Pastor Leandro Machado. Quero convidar você para esta quarta-feira, quarta-feira de vitória, né? Na nossa Igreja Pentecostal Deus e Amor de Nova Iguaçu. Grande mover de Deus, é, ouvintes. Todas as quarta-feiras nós estamos com esta poderosa campanha, o Grande Mover de Deus. Você é o nosso convidado. Deus vai mover tudo que está parado na sua vida, porque essa campanha é uma campanha revelada pelo Espírito Santo e pela nossa diretoria. O Grande Mover de Deus, 9 da manhã, Cooperador Jorge. Às 15 horas, Pastor Leandro Machado. E também às 19 horas, Pastor Antônio, ali o nosso terceiro dirigente, ali nessa poderosa campanha, o Grande Mover de Deus. Ouvintes, agora nós vamos a um testemunho aqui, o que está acontecendo em nossa Igreja Pentecostal Deus de Amor de Nova Iguaçu. Você precisa ficar sabendo, né? Para estar conosco, você de perto, você de longe. É Avenida Governador Roberto Silveira, 862. Jesus tem operado maravilhas ali às quarta-feira. Vamos ouvir esse lindo testemunho.
1: Qual o seu nome?
2: César.
1: César, qual foi o milagre que você recebeu na Igreja Pentecostal Deus de Amor?
2: Bom, o milagre que eu recebi foi compra de um sítio que já há muito tempo estava querendo comprar aqui em Nova Iguaçu, porque o local onde eu morava, após as 6 horas, não tinha mais condição e, além do mais, eu estava morando de aluguel. E quando eu, orando a Deus, eu pedi a Ele que gostaria de morar aqui em Nova Iguaçu para facilitar a minha vida e sair daquele sofrimento de lá, de ficar até dormindo na Dutra por falta de condução. Então Deus ouviu o meu clamor, as minhas orações, e hoje eu moro no meu sítio, bem espaçoso, e glorifico o nome de Deus por isso, e estou orando a Deus também pela venda do meu terreno para construir, para melhorar cada vez mais a minha moradia.
1: Que coisa linda, ouvintes. Então ele precisava de uma casa, ele pediu para Deus, é isso mesmo?
2: Sim, exatamente. Eu pedi a Deus para ter uma casa aqui em Nova Iguaçu. E graças a Deus, Deus ouviu o meu clamor, a minha petição.
1: Amém. Qual o seu nome?
2: César.
1: O irmão mora onde?
2: Hoje eu moro aqui em Nova Iguaçu, na Estrada de Madureira, no bairro Ipiranga.
1: Amém. E antes o irmão morava onde?
2: Bom, eu morava em Piraí, de aluguel, e com sofrimento tremendo, porque após as 6 horas eu não tinha mais ônibus para ir e vir de onde eu morava. Então, houve momentos que eu tive que dormir na Dutra por falta de condução, que é horrível dormir na rua, principalmente na Dutra. Um vento terrível, um calor, um vento terrível e sem local próprio, né, para deitar, né?
1: Amém, irmão. Que Deus abençoe o irmão pelo seu testemunho.

É, ouvintes, é Deus fazendo milagre, ouvintes, quarta-feira do grande mover de Deus, você não pode ficar fora. Olha o nosso irmão aí, morava de aluguel, tinha que ficar na Dutra, ouvintes, passando frio. Olha o que ele falou, às vezes dormia na Dutra porque não tinha ônibus para ir embora. Mas ele confiou no Senhor, fazendo as campanhas ali na nossa igreja pentecostal Deus e Amor de Nova Iguaçu, e Deus deu uma casa para ele ali em Nova Iguaçu. Ouvintes, Deus quer fazer isso também na sua vida, como fez na vida do nosso irmão César, quer fazer na sua vida também. Você não pode ficar de fora nessa quarta-feira do grande mover de Deus. Três horários, 9 da manhã, 15 horas e também às 19 horas. Você é o nosso convidado especial.

0: É, ouvintes, é a poderosa campanha As Portas Abertas, campanha da prosperidade, ouvintes, às quarta-feira aqui na rua Senador Pompeu, número 27. Nessa quarta-feira, pastor Antônio vai estar fazendo aquela oração por todos os trabalhadores, né, para Deus abençoar a vida de cada um. Prosperidade, porta aberta, quarta-feira, rua Senador Pompeu, número 27. Ouvintes, não fique, você que está desempregado, você que tinha empresa e perdeu, você que está aí passando luta financeira, nessa quarta-feira, nosso pastor Antônio dos Santos vai estar orando para Deus prosperar, para Deus abençoar na sua vida, porque as portas abertas, né, ouvintes? Então, quando a campanha tem um tema, é porque Deus vai fazer a obra através desta campanha. Então, não fique de fora, nós vamos já um trecho de uma mensagem. O nosso pastor Antônio dos Santos, ele traz aqui às quarta-feira. A vitória vai chegar, então você
1: vai... Fui neste cenário de seca, de fome e apostasia, que Deus levanta o profeta Elias, um profeta solitário, e Deus não o envia a um palácio, Deus o envia à casa de uma viúva estrangeira em Sarepta. Nós vemos que aos olhos humanos é o lugar errado. O que é que Elias vai fazer na casa de uma mulher viúva que não tem nada? Aos olhos humanos era o lugar errado, era a pessoa errada, era o momento errado. Se ninguém tem nada para comer, se não tem chuva, se ninguém planta, se ninguém colhe, o que é que o profeta vai fazer num cenário como esse? Na casa de uma viúva pobre. Mas é exatamente aí que Deus revela um de seus atributos mais consoladores. Ele não desampara aqueles que confiam na sua palavra. Tem alguém aqui que confia na palavra de Deus? Tem? Levante a mão então e glorifica o nome dele. Olhar hoje e falar, acho que todo mundo me abandonou, ninguém lembra de mim, o que será de mim amanhã? Isaías 49:15 fala que pode uma mãe esquecer-se tanto do filho que ela cria, que essa mãe não se compadeça do filho do seu ventre, mas eu todavia, Deus falando, não esquecerei de ti. E tem mais, ele está dizendo, eis que nas palmas das minhas mãos eu te gravei. Se você está gravado na palma das mãos de Deus, Deus nunca vai esquecer de você. Levante a mão, meus irmãos, e glorifica o nome deste Deus. Deus não vai esquecer jamais de você, jamais.

ouvintes, coisa tremenda ouvindo essa mensagem poderosa. Nessa quarta-feira não vai ser diferente, não. Deus vai estar usando poderosamente o nosso irmão, pastor Antônio dos Santos, trazendo, ouvintes, essa palavra para aumentar a sua, nossa fé. Não fique de fora. É Rua Senador Pompeu, número 27. O milagre está garantido. As portas já estão abertas para você que crê e precisa. Você que está aí há tanto tempo desempregado, dentro de casa, até mesmo o inimigo jogando seta aí para você desanimar, para você cair numa depressão. Venha nessa quarta-feira, porque, ouvintes, depois dessa palavra vem aquela oração de poder, aquelas revelações do Espírito Santo. E o inimigo, ele é repreendido em nome de Jesus. Não importa.

no nome de Jesus. Vai embora, queima ele, Jesus. Vai expulsando, pede para Jesus queimar. Grita para Jesus queimar. Sai, Satanás, sai dessas vidas. Sai da casa dessas pessoas, vai embora. Sai da mente, sai do coração. É no nome de Jesus Cristo. É no nome de Jesus Cristo. Vai gritando para Jesus queimar ele. Sai da mente dela. Vai gritando para Jesus queimar. Se vocês pedir, Jesus vai queimando. Sai.

0: agradeço, Jesus.
1: É, ouvintes, coisa tremenda que acontece aqui na rua Senador Pompeu, número 27, através da oração, da revelação do Espírito Santo, ouvintes. O inimigo não resiste, ouvintes. É coisa tremenda, é coisa do céu. E você está convidado a estar conosco nessa quarta-feira, né? A campanha da prosperidade. Ouvintes, depois dessa revelação, dessa oração, ó, já estão contando aqui os testemunhos. O que acontece quando o nosso pastor Antônio entrega as revelações? O milagre já vem em seguida. Vamos ver o milagre acontecendo aqui em nome de Jesus. Em verdade,
2: seu nome?
3: Cleição.
2: Irmã, o que é que aconteceu?
3: Então, ano passado, eu falei pro senhor, eu sou corretora de imóveis. Eu tava 7 meses sem vender, sem alugar nada. Aí eu pedi o senhor para abençoar as chaves, eu consegui alugar. Semana passada, apareceu mais um apartamento para eu alugar, eu consegui alugar. Botei lá o voto do aluguel. Semana passada, eu já trouxe o dízimo desse aluguel. E o voto. Essa semana já entrou outro apartamento para alugar. Eu tenho apartamentos de a partir de 120 mil para vender. E aí, ano passado, meu filho não estava conseguindo vender nada. Ele trabalha com intercâmbio, né? E aí, ano passado, ele vendeu 10 intercâmbios, pastor, quando eu comecei a campanha. E aí, o amigo dele, que estava batendo a meta, né? Foi demitido. E o meu filho ficou. Glória. Que ele falou, mãe, a minha cabeça vai rodar, porque eu não estou conseguindo vender. Eu falei, não, você vai vender, porque eu voltei para a campanha.
2: Participando da campanha, as portas se abriram.
3: Eu falei, você vai vender. Eu falei, ele falou, mãe, a minha meta tem que ser 4 intercâmbio. E eu não vendi nenhum. E eu voltei para a campanha.
2: Ele vendeu 10.
3: Ele vendeu 10.
2: 7 meses também sem alugar, sem vender.
3: É. Eu já consegui alugar 2 apartamentos, entendeu? Já consegui alugar 2, agora já veio mais um. Tinha fechado tudo, tava tudo fechado, tava tudo amarrado. Eu cheguei aqui doente, eu cheguei aqui não endividada, porque eu não faço dívida, eu não compro nada para pagar depois. Mas assim, eu cheguei assim, com tudo amarrado na minha vida, a vida do meu filho também lá no trabalho. Tava tudo embolado no ano
2: passado. E depois que entrou na campanha,
3: graças a Deus,
2: as portas se abriram.
3: As portas estão se abrindo novamente.
2: Deus te abençoe, minha irmã. Quem entra nesta campanha toma posse das vitórias de Deus.

É, ouvintes, coisa tremenda, ouvintes. Que testemunho. Aumentou a minha fé, ouvintes. E a sua? Não aumentou, não? 7 meses sem vender nada. Mas quando ela voltou para a campanha, o céu se abriu para ela, ouvintes. É a campanha da prosperidade. É a campanha a favor dos trabalhadores, daquelas pessoas que ajudam com dízimo, com oferta na igreja. Ouvintes, é coisa tremenda que acontece. Rua Senador Pompeu, número 27, quarta-feira, campanha da prosperidade. Pastor Antônio dos Santos, preparado aqui para orar por você, para Deus abrir a porta para você, como abriu para esta irmã, que não só abriu para ela, mas também para o filho dela. Os dois começou a ser abençoado no mesmo tempo. Olha o que ela falou para o seu filho: filho, eu vou voltar para a campanha e você vai conseguir novamente ter as suas vendas. E ela voltou aqui para esta campanha, campanha da prosperidade das quarta-feira, e Deus abriu a porta não só para ela, mas também para o filho. Ouvintes, venha nessa campanha, ouvintes, porque Deus vai abrir não só a porta para você, mas vai abrir para o seu filho, para a sua filha, ouvintes, porque o nosso Deus trabalha de uma maneira especial. Anote o endereço: Rua Senador Pompeu, número 27. Olha, ouvintes, Deus vai entregar em sua mão o milagre, a prosperidade, né? Porque Deus, ele tem para nos dar. Ouvintes, não deixe de vir. Nós temos um amplo estacionamento e também nós temos uma igreja climatizada, onde você não vai passar calor aqui dentro, porque é tudo controlado, é tudo climatizado, clima maravilhoso. Venham, em nome de Jesus Cristo. Bem no centro aqui do Rio de Janeiro. Bem no centro, Rua Senador Pompeu, número 27. É o endereço da sua bênção, é o endereço da sua vitória.

ouvintes, olha que louvor maravilhoso, ouvintes. Nossa irmã Débora Miranda aí, trazendo esse louvor. E operando Deus, ouvintes, quem impedirá? Operando Deus, quem impedirá nessa terça-feira? Em nossa igreja pentecostal, Deus de Amor, 9 da manhã, 15 horas. Também às 19 horas nós temos o culto, essa campanha. Operando Deus, quem impedirá? Você não pode ficar de fora, ouvintes. Atenção todos os membros aí de Nova Iguaçu, nessa terça-feira, nesse culto de ensinamento também, essa terça-feira, mais essa poderosa campanha. Operando Deus, quem impedirá? Não fique de fora, porque o inimigo não pode impedir a sua vitória, não pode impedir a sua bênção, ouvintes. Você tem que estar conosco nessa terça-feira, Avenida Governador Roberto Silveira, 862. Vamos de testemunho agora para aumentar a sua, a minha fé.

0: nome?
1: Natalina, irmã Natalina.
0: Irmã Natalina, qual foi o milagre que a senhora recebeu aqui na Igreja Deus e Amor?
1: É, fazendo campanha na Igreja Deus e Amor, eu fiz um propósito com o senhor de fazer 7 dias de campanha para ele me curar. E eu tinha problema de diabetes e eu não sentia muita vontade de comer doce e quando eu comia eu passava mal. E para a glória de Deus, agora, antes de eu terminar a campanha, eu fui no médico, fiz o exame, deu tudo normal. O médico liberou comer doce.
0: Que maravilha, ouvintes. Olha só, ela estava sofrendo ainda diabetes alta, mas fez um propósito aqui na igreja de estar vindo, congregando, né? E Deus curou ela. É, irmã Natália, qual o recado que a senhora tem para as pessoas que estão enfermas, que estão com diabetes?
1: É procurar, né, fazer propósito com o senhor, vir na igreja, né, fazer campanha, buscar o senhor e esperar nele, porque em Deus tudo pode, né? Com Deus tudo pode. Se ele me curou, ele também pode curar outras pessoas, né? E eu, graças a Deus, que sou doceira, não podia comer doce, graças a Deus, fui liberado pelo médico para comer qualquer coisa doce. Até o médico falou que o pior seria a hemoglobina glicada. A minha está até abaixo do normal.
0: Olha, ouvintes, olha a benção que ela recebeu. Olha, irmã Natalina, né, estava aí com essa diabetes muito alta, mas ela fez o propósito, mas ela falou e foi curada para a glória de Deus. Então, que Deus abençoe, irmã Natalina, fique com Deus e que Deus continue abençoando a sua vida.
2: Neste nome, Jesus, Rei dos Reis, nossa luz.
3: É, ouvintes, coisa tremenda que a irmã Simão Natalina recebeu de Deus. Ouvintes, é a doença do século, a diabetes é uma doença do século, né? Mas para Jesus pode ser de qualquer coisa. Pode ser a doença que for, mas Jesus cura, ouvintes. Não fique de fora dessa campanha. Operando Deus, quem impedirá? Terça-feira, ali na nossa igreja pentecostal Deus de Amor, de Nova Iguaçu. Você é o meu convidado, a minha convidada. Eu não sei a tua enfermidade, eu não sei a tua dor, mas eu sei de uma coisa: meu Jesus cura tudo, até diabetes. Então venha, a nossa irmã Natalina foi curada e pôde, o médico disse, agora pode comer açúcar, fica à vontade. Deus me livre de açúcar, ouvintes, coma pouco açúcar aí para não arrumar diabetes, mas é, o Senhor cura. Aqui na Igreja Pentecostal Deus e Amor, um milagre tem acontecido. Ouvintes, não perca nessa terça-feira, é o grande mover de Deus e a campanha Operando Deus, quem impedirá?

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1: Alegrem-se sempre no Senhor. Novamente direi, alegrem-se. Filipenses 4:4.
0: Bíblia Sagrada. Palavra.

Então, ouvintes, vamos orar. Em Nova Iguaçu está em oração às segunda-feira. Campanha de oração também à segunda do pão. Oração e palavra, ouvintes, ali pela manhã. Pastor Edson, também a nossa cooperadora Valéria, nesta campanha poderosa. Eu também vou estar com vocês ali, fazendo uma oração com vocês, logo no início ali. Porque é a segunda da oração, é a segunda do pão. Temos duas coisas especiais ali na segunda-feira, tanto oração como também a palavra de Deus. Quero convidar você católico, você afastado da igreja, você membro da igreja, você obreiro, você simpatizante, para segunda-feira agora, essa campanha de oração, 9 da manhã e também às 19 horas. Você não pode ficar de fora. Venha conosco nessa segunda-feira, um milagre é garantido em nome de Jesus.

0: É ouvinte, agora nós vamos de testemunho para aumentar a sua fé.
1: Para Deus te confortar, te confortar.
2: Fala do Senhor, irmã, qual o seu nome?
3: Magali Ferreira dos Santos.
2: Irmã Magali, qual foi o milagre que a senhora recebeu aqui na Igreja Pentecostal Deus de Amor?
3: Eu tive um milagre maravilhoso. Em nome de Jesus, ele me abriu as portas e aqui na igreja eu consegui. Depois de 30 anos, eu sempre buscando, eu consegui resolver um problema imenso. Deus me abençoou e eu ganhei a causa na justiça.
2: Meu Deus do céu! Depois de quantos anos, irmã, a senhora tinha essa causa na justiça?
3: 30 anos.
2: 30 anos, ouvintes. E aí, irmã, o milagre foi grande ou pequeno?
3: Foi enorme.
2: E o que, que a senhora fala para os irmãos que têm causa na justiça? Qual o recado que a irmã dá nessa tarde?
3: Persevere, continue orando, vai pedindo, que Deus um dia ele atende, porque o tempo de Deus é diferente do nosso.
2: Meu Deus do céu, que testemunho, igreja. Irmã, confirma para nós o seu nome e o seu endereço, por favor.
3: Magali, eu moro na estrada de Austin 77. Comendador Soares.
2: Comendador Soares. Que Deus abençoe o testemunho de bênção. Fica com Deus, minha irmã.

ouvintes, coisa tremenda, né? Nossa semana natalina, 30 anos esperando uma causa, mas Deus abriu a porta e deu a vitória e deu a causa na mão dela. Vai acontecer com você, terça-feira, operando Deus, quem pedirá? Igreja Deus e Amor, Nova Iguaçu, Avenida Governador Roberto Silveira, 862. É o 20, né? Terça não, segunda, né? A segunda do pão, a segunda da oração. Confundi aqui, mas o nosso técnico aqui já me corrigiu. É segunda-feira. Ô, Vince, não perca, porque o milagre é garantido na sua vida.

0: Elvins, quero chamar a atenção aqui do povo de Nova Iguaçu, não. Aqui o povo da cena do Pompeu, para esta segunda-feira, culto de ensinamento, culto doutrinário, ouvintes, não pode ficar de fora. Pastor Antônio dos Santos trazendo aquela palavra de exortação, depois fazendo aquela oração poderosa, né, para Deus renovar a sua vida, e também a campanha Senhor Jesus Salva Minha Família. Ouvintes, não fique de fora. Vamos agora um trechinho de uma mensagem que o servo do Senhor traz aqui às segunda-feira.
1: Apóstolo Paulo chega a falar: para mim eu tenho por certo que as aflições deste tempo, deste mundo presente, não são para ser comparadas com a glória que em nós há de ser revelada. Irmão, depois da luta, depois da batalha, depois da perseguição, tem coroa para aqueles que são vencedores. Então não desista, o nosso olhar não está na dor, o nosso olhar

adorando, vai adorando. Nada se compara, nada, nenhum sofrimento, nenhuma perseguição se compara com a glória de Deus. E é para isso que nós devemos olhar. Um dia essas lágrimas vão acabar. Um dia essa dor vai acabar. Você estará com Ele em um lugar que não haverá mais dor, não haverá mais pranto, não haverá mais luto. Quem crê nesta promessa, levante a mão, é para isso que você precisa olhar. O seu olhar tem que estar nisso, é na glória, é para a glória. Levante a mão e adora, não olhe para o sofrimento, não olhe para a luta.

0: Assim está essa palavra poderosa, pastor Antônio Santos traz aqui às segunda-feira, no culto doutrinário. Ninguém pode faltar, ouvintes, nem obreiro, nem membros, nem simpatizantes, nem visitantes, porque é tremendo a palavra de Deus. Uma palavra de exortação, porque nada, ouvintes, nada pode nos afastar do amor de Cristo. Ouvintes, depois, o pastor Antônio dos Santos vai fazer aquela oração poderosa, para Deus te revestir com o Espírito Santo, para Deus te renovar, te dar força para você vir na igreja, para orar, para jejumar. Vamos ouvir esta oração.
1: 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Ariemi hai que mastei mi que balamai, haramai ei mi ne halamai, hikayastei mi ne hai mi kamahas, heriamaiaste mahalamai, receba mais, receba a unção de Deus, receba o poder de Deus, receba a graça de Deus. Renova Jesus, renova, renova a igreja. Alamande hai, ei mi kamalamai, hi amasi amakamai, teramai astei mi ei mi kamalai. Manda fogo, Jesus, manda fogo. Renova esta igreja, renova esta igreja. Enche esta igreja do teu Espírito. Dai ânimo, Deus, dai ânimo, dai ânimo, não deixa a igreja parar, não deixa a igreja desanimar. O diabo achou que ia parar a igreja, o diabo achou que ia te parar, mas o seu olhar está em Jesus, e quem olha para Jesus tem força, quem olha para Jesus tem poder, quem olha para Jesus tem unção.

Elvins, que oração poderosa. Senti a graça de Deus aqui no estúdio, aqui com o nosso Moaito. Meu Deus do céu, a graça de Deus veio aqui. A unção de Deus, você vai ficar em casa, ouvinte? Você vai ficar em casa, membro, obreiro? Não, venha nesta segunda-feira. Porque o pastor Antônio dos Santos, além de fazer essa oração, vai estar orando para Deus salvar, para Deus restituir a sua família. Ouvintes, você que está na sintonia, você que é católico, você que está afastado do evangelho, aceite Jesus, ouvintes. Tudo está acontecendo, olha a chuva que está caindo agora. Olha, tudo alagado já aqui no centro do Rio de Janeiro. Olha só, ouvintes, é sinais da volta de Cristo. É o calor muito forte, depois a chuva muito forte. Ouvintes, aceite Jesus agora como seu Salvador. Não tem mais para onde correr, né? O Senhor Jesus está muito irado, né, com este povo, com esse carnaval. O Senhor Jesus fica muito irado com essas coisas. Então, ouvintes, aceite Jesus aí, entregue seu caminho. Saia dessas coisas, saia desse carnaval. Sai desse pancadão, sai deste mundo horrível. Aceite Jesus como seu Salvador neste momento, aí nesse presídio, aí nesse quarto onde você está depressivo. Diga comigo assim: Senhor Jesus, perdoa agora os meus pecados. Senhor Jesus, escreve agora meu nome no livro da vida. Senhor Jesus, sela com teu sangue. Senhor Jesus, nunca mais quero sair, Senhor, da tua presença, do teu caminho, Deus. Ó, Senhor, o Senhor venha me dar força e graça em nome de Jesus. Ouvintes, agora nós vamos já de oração, né? Porque já estamos chegando mais uma hora de programação. Vamos de oração. Maravilhoso Deus e eterno Pai, em nome de Jesus Cristo, quero te agradecer, Deus, por essa oportunidade. Quero apresentar o teu servo, nosso Moair, o seu retorno do seu lar para a sua casa, que o Senhor venha guardar, proteger o teu servo. Me guarde também, Senhor, nesse retorno para o meu lar, Senhor, me protegendo de todo mal, de todo perigo, Deus. Deus, neste momento de oração, meu Pai, quero orar por todos os ouvintes, por todos que tiveram até agora nessa programação. Senhor, quero orar também, Senhor, por todos os irmãos, por todas as irmãs que entregou o seu caminho para Cristo nessa noite, que eles venham procurar uma igreja, Deus de amor, mais próxima da sua casa, e dizer ao pastor que aceitou a Cristo pelo programa Voz da Libertação. Abençoa as nossas vidas, Senhor, nos protege do mal, Senhor, meu Deus. Repreende o mal, essa depressão, essa angústia, essa tristeza dessa pessoa, Pai. Porque o Senhor é o Deus que traz alegria. A alegria do Senhor é a nossa força, Pai. Senhor meu Deus, abençoa todos os ouvintes, Pai. Abre a porta de emprego a esse desempregado. Toma as causas na justiça nas suas mãos. Abençoa o pastor Antônio dos Santos. Abençoa essa sede estadual aqui do Rio de Janeiro. Senhor meu Deus, toma em tuas mãos. Senhor meu Deus, eu te agradeço, Senhor, por mais essa oportunidade, Deus. Está tudo nas tuas mãos, Senhor. Nos livra, nos protege de todo o perigo, Senhor meu Deus. É o que eu te peço agora, em nome de Jesus Cristo, Senhor. Em nome de Jesus Cristo. Amém.

Elvin, só quero se despedir dos meus ouvintes aí, que Deus abençoe a todos, né? Que todos fiquem na paz do Senhor. Também o nosso Ayrton se despede agora, mas nós pedimos para os irmãos não sair da sintonia, porque o nosso irmão pastor Antônio dos Santos vai trazer uma rica mensagem, né, para a eleva espiritual da sua vida. Então, nós vamos às identificações das emissoras e daqui a pouco pastor Antônio trazendo aquela mensagem do coração de Deus para o seu coração. Que Deus abençoe a todos, fique todos na paz do Senhor Jesus.

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1: 20 horas e 59 minutos.
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